0: celulares. Nesta quarta-feira, foi apresentado um balanço parcial da operação, que teve início no dia 10 de agosto. Entre os resultados, mais de 6 mil aparelhos foram recuperados, de acordo com o diretor de Operações Integradas e de Inteligência, Anchieta Neri.
1: Foram mais de 100 inquéritos policiais conduzidos pelas 23 polícias civis que participaram das ações. Isso levou, até esse primeiro momento, a recuperação de mais de 6 mil celulares em todo o território nacional, bem como também mais de 100 prisões, 80 prisões em flagrante delito e mais de 20 prisões por mandado em razão das investigações conduzidas nos estados.
0: Mais de 33 mil notificações foram enviadas a pessoas que estavam em posse de aparelhos identificados como objetos de crime. A iniciativa integra a Política Nacional de Enfrentamento ao Roubo e Furto de Celulares, coordenada pelo Ministério da Justiça e Segurança Pública. Segundo o ministro da pasta, Wellington César Lima e Silva, os aparelhos fazem parte de uma cadeia maior.
2: O problema do celular que aflige e figura em muitas das pesquisas como uma das três principais questões que aflige a percepção de segurança pública faz parte de uma cadeia de um celular que é furtado, roubado, que tem a receptação e que chega inclusive às mãos do crime organizado nos presídios. Então a única forma de enfrentar o problema é com integração com todas as polícias dos diversos estados.
0: Hoje o Brasil tem registrados mais de 3 milhões de celulares roubados com base nos dados do Banco Nacional de Celulares com Restrição, que reúne informações de aparelhos roubados, furtados ou extraviados no país. Agora será possível tratar esses dados, como disse o secretário nacional de Segurança Pública, Chico Lucas.
3: A gente está dando estrutura para os estados recuperarem esses celulares. A partir de agora, nós vamos dar rankings de restituição, rankings de notificação, dar transparência aos dados sobre o celular, e essa operação vai ser permanente para que a gente tenha a redução dos números de roubo e furto de celular.
0: O Banco Nacional de Celulares com Restrição é uma ferramenta do programa Celular Seguro, criado a partir de informações dos boletins de ocorrência registrados em todo o país. Qualquer pessoa, antes de adquirir um celular usado, deve verificar por meio de aplicativo ou do portal Celular Seguro se o aparelho possui alguma restrição. Para isso, basta ter o e-mail do celular. Ele aparece na embalagem original do equipamento ou no discador ao teclar asterisco jogo da velha 06 jogo da velha. Reportagem Luciana Colares de Holanda.
4: É recomendado o cadastramento de aparelhos no celular seguro para proteger dados, definir contatos de confiança e bloquear o equipamento rapidamente em caso de roubo, furto ou perda.
5: Para isso é necessário baixar o aplicativo Celular Seguro ou acessar o site oficial do programa utilizando sua conta gov.br.
4: Se preparando para as provas do Enem, o Exame Nacional do Ensino Médio conta com uma ferramenta para reforçar os estudos.
5: É o aplicativo MEC Enem, que reúne conteúdos, questões e recursos que ajudam os estudantes a revisar os principais assuntos cobrados na prova.
4: O exame ocorre durante 2 domingos seguidos, 8 e 15 de novembro.
6: Estudante do terceiro ano do ensino médio, Maria Clara da Ponte, de 17 anos, sonha em cursar medicina. Na preparação para o Enem, ela encontrou no celular uma ferramenta para reforçar os estudos. Maria Clara usa o aplicativo MEC Enem para resolver questões e identificar os conteúdos em que ainda precisa melhorar.
7: Ele me mostra exatamente os pontos que eu tenho errado e me ajuda a ir evoluindo com as questões. Então, não basta só saber o conteúdo teórico, eu preciso saber aplicar. Então, o aplicativo, ele ajuda bastante a, por meio das questões, eu entender onde eu preciso melhorar. O simulado também ajuda bastante a treinar o tempo de prova.
6: No aplicativo MEC Enem, o estudante pode estudar todas as áreas cobradas no Exame Nacional do Ensino Médio: linguagens, ciências humanas, ciências da natureza e matemática. O aplicativo oferece trilhas de estudo e simulados completos com questões de provas anteriores. Também tem um assistente virtual com inteligência artificial que ajuda a montar cronogramas personalizados e a tirar dúvidas. A ferramenta ainda permite fazer a transcrição e a correção automatizada de redações. O estudante pode acompanhar conquistas e pontuações e compartilhar a evolução nas redes sociais. Segundo o secretário executivo do Ministério da Educação, Rodolfo Cabral, a plataforma identifica o nível de conhecimento do estudante e, a partir daí, direciona a preparação.
8: Assim que um estudante entra no MEC Enem, ele vai fazer algumas questões de exames passados e a plataforma já vai fazer o nivelamento, testar qual é a situação daquele estudante naquele momento de preparação e já vai fazer todo um guia de estudos com base no nível que aquele estudante atingiu. E ainda a gente tem também um assistente virtual, que vai responder perguntas, vai tirar dúvidas e vai também preparar todo um cronograma de estudos de acordo com o nível do estudante e também de acordo com a periodicidade que ele usa a plataforma.
6: Para o professor do Centro de Ensino Médio 3 de Taguatinga, no Distrito Federal, Leonardo Pinelli, ferramentas como essa podem transformar um aparelho que já faz parte do dia a dia dos estudantes em aliado na preparação para a prova.
9: Ter ali na mão o acesso a um aplicativo onde você pode resolver questões, que é uma das, a gente já sabe, uma das melhores formas de se estudar para uma prova, ter acesso a conteúdo e agora com a IA, também tem no aplicativo, você pode estabelecer um diálogo, ou seja, uma forma que é mais aceitável de você acessar o conteúdo, de você perguntar e responder sem ter que demorar tanto tempo pesquisando.
6: Para acessar o MEC Enem, é só baixar o aplicativo no celular ou entrar na plataforma pela internet no computador. O acesso é feito com a conta gov.br. Reportagem Jéssica Gonçalves.
5: E professores da rede pública estadual e do Distrito Federal vão atuar na mobilização dos estudantes e no acompanhamento das provas do Enem.
4: A indicação dos docentes será feita pelas secretarias de educação entre 8 e 18 de setembro.
5: Os selecionados devem ter smartphone com internet móvel e não podem ter parentes de até terceiro grau inscritos no Enem no mesmo município de atuação.
4: Haverá capacitação à distância e ao final do processo os participantes serão remunerados por meio do auxílio de avaliação educacional.
5: As provas do Enem ocorrem nos dias 8 e 15 de novembro. Para saber mais, acesse gov.br/MEC.
4: As empresas têm até o fim do mês para informar dados sobre remuneração de empregados, igualdade salarial entre homens e mulheres e políticas para a diversidade.
5: Os dados vão embasar mais um relatório de transparência salarial.
10: Em 2010, quando começou a trabalhar na indústria automotiva que fica em Porto Real, no Rio de Janeiro, Josiele Viana era a única mulher na linha de montagem de portas. Tempos depois, ela foi promovida para atuar na formação de novos empregados. Hoje, vê com satisfação o aumento do número de mulheres na fábrica.
11: Antes, o número de mulheres era muito pequeno. Na linha de porta, durante anos, eu era a única mulher. E hoje, nós temos a maioria de mulheres. E elas podem imaginar que se elas engravidarem, elas vão ter um período de descanso, elas vão ter uma licença maternidade de 180 dias. Elas se sentem assistidas.
10: Uma das colegas de trabalho da Josiellen é a Daniele de Araújo Silva. Ela está há quase 4 anos na montadora e agora vai liderar uma das equipes de operação.
12: Eu acho que eu posso ser uma inspiração, né? Que as meninas já começam a ganhar mais espaço, já gera um desejo diferente, uma curiosidade de correr atrás e além também. E você é capaz e pode sim exercer um cargo bem diferente do que você ocupa hoje.
10: E a participação das mulheres no mercado de trabalho é um dos temas que estão sendo informados pelas empresas neste mês. Até o dia 31 de agosto, as empresas com mais de 100 empregados devem atualizar os dados salariais e de diversidade no portal Emprega Brasil. A medida está prevista na Lei de Igualdade Salarial de 2023 e permite também traçar um diagnóstico da participação de mulheres em cargos de liderança. A subsecretária de Estatística e Estudo do Trabalho do Ministério do Trabalho e Emprego, Paula Montagnier, aponta o que deve ser informado pelas empresas.
13: A gente pergunta informações se que tipo de situação altera salário das pessoas. A gente também pergunta sobre ações que as empresas fazem para contratar mulheres, para aumentar a diversidade de pessoas que trabalham nas suas equipes e pergunta também sobre ações que as empresas fazem para garantir que as que estão apoiando as ações de família e parentalidade.
10: A partir desses dados é gerado o relatório de transparência salarial e as empresas recebem orientações sobre como diminuir as desigualdades. Nos casos em que a diferença é mais acentuada, há a possibilidade de multa. Reportagem Luana Karen.
4: O relatório de transparência salarial pode ser preenchido no portal Emprega Brasil, no site empregabrasil.trabalho.gov.br.
5: Segundo o IBGE, as mulheres com mais de 60 anos já somam 17 milhões e 800 mil pessoas, o que representa 8,8% da população total do nosso país.
4: Pensando nisso, o Fórum Nacional pelo Protagonismo das Mulheres Idosas foi criado para fortalecer a participação social e ampliar o diálogo sobre políticas públicas voltadas a esse público.
5: E organizações da sociedade civil interessadas terão a oportunidade de participar.
4: O Ministério das Mulheres abriu chamada para selecionar organizações que atuem na defesa dos direitos das mulheres idosas e na temática do envelhecimento.
5: São 7 vagas, 5 delas para representantes das diferentes regiões do país e 2 para organizações de abrangência nacional.
4: A coordenadora de formação e articulação da política de cuidados do Ministério das Mulheres, Luísa Lucchesi, explicou como será a atuação das organizações durante o fórum.
14: Então, a atuação dessas organizações de sociedade civil, que terão as suas representantes nesse fórum, se dará a partir das discussões que serão movimentadas nesse fórum, que é um fórum de caráter consultivo, para indicar exatamente quais são os caminhos que a política pública precisa seguir e deve seguir no campo das mulheres idosas, né? A gente não quer fazer uma discussão sobre as necessidades e as políticas públicas das mulheres idosas sem as mulheres idosas. Nada sobre nós sem nós, né? A gente está seguindo essa lógica.
5: O edital do chamamento foi divulgado no Diário Oficial da União no dia 7 de agosto e as organizações podem se inscrever em até 30 dias após a publicação.
4: As inscrições são gratuitas e devem ser feitas exclusivamente pela internet, por e-mail no endereço cgpc@mulheres.gov.br.
5: O INSS voltou a alertar a população sobre golpes que tentam enganar aposentados e pensionistas.
4: Dessa vez, criminosos enviam uma mensagem de texto via celular sobre suposto corte de benefícios por falta de prova de vida.
15: O INSS reforça o alerta contra fraudes que usam a prova de vida para fazer vítimas entre segurados da Previdência. Os golpistas costumam enviar uma mensagem SMS com link de acesso para o celular das vítimas. O conteúdo falso informa sobre um suposto corte de benefícios. Para saber se a mensagem é verdadeira, é preciso estar atento a alguns sinais, como explica a presidente do INSS, Ana Cristina Silveira.
16: Se você receber uma mensagem do governo federal pelo WhatsApp, verifique se ela foi enviada pela conta oficial identificada com o selo azul de verificação. O INSS nunca solicita dados pessoais, senhas ou qualquer tipo de pagamento.
15: A prova de vida é feita de forma automática por meio do cruzamento de informações entre as bases de dados do governo. Apenas os segurados que não tiverem essas movimentações identificadas pelos sistemas são chamados a regularizar a situação pelo WhatsApp do gov.br ou pela caixa postal da conta Gov. De acordo com a presidente do INSS, Ana Cristina Silveira, o cruzamento de informações garante o pagamento em dia com total segurança.
16: A prova de vida é um procedimento importante para garantir a continuidade do pagamento do benefício com segurança. Se for necessário realizá-la, o procedimento pode ser feito de forma simples e segura. Basta comparecer à agência bancária onde você recebe o benefício. Outra opção é fazer a comprovação pelo site ou aplicativo Meu INSS.
15: Em caso de dúvida, aposentados e pensionistas podem ligar para a central telefônica 135 de segunda a sábado, das 7 da manhã às 10 da noite. Para acessar a plataforma Meu INSS, basta entrar no endereço meu.inss.gov.br ou baixar diretamente na loja de aplicativos do celular. O acesso aos serviços precisa do login na conta Gov. Reportagem Edinaldo Júnior.
5: faz bem para o coração, aumenta músculos e ainda diminui o estresse.
4: Estamos falando da bicicleta, que para muitos vai além do lazer. É um meio de transporte.
5: E hoje, Dia Nacional do Ciclista, vamos falar desse meio de transporte, utilizado por mais de 4 milhões de brasileiros como forma de locomoção para o trabalho.
4: A bicicleta é companheira do brasiliense Rafael Dornelles em vários momentos do dia, desde as atividades de lazer até os deslocamentos para compromissos que ele tem como coordenador da organização não governamental Rodas da Paz, que promove a mobilidade urbana sustentável e pacífica.
17: A bicicleta é meu principal meio de transporte e é uma forma de você se locomover pela cidade, trazendo saúde, uma forma sustentável. Uma forma que impacta menos a cidade, tanto financeiramente quanto espacialmente, e traz uma alegria que é específica da bicicleta.
4: Dados do IBGE apontam que 4 milhões e 400 mil brasileiros, que representa 6,2% da população, vão de bicicleta para o trabalho. O ciclismo, assim como a caminhada, é chamado de meio de transporte ativo ou não motorizado. Significa que só depende da força do próprio ser humano. Além do benefício para a saúde, essa forma de deslocamento traz outras vantagens, como explica Marcos Daniel dos Santos, secretário nacional de mobilidade urbana.
18: E hoje o brasileiro gasta quase 20% da sua renda para poder se deslocar, seja para botar combustível no carro, ou seja para pagar o transporte público. Então, quando você coloca a bicicleta, você está reduzindo o que você usa para se deslocar no dia a dia da cidade. Alguém que deixa de andar de carro para andar de bicicleta é menos um carro. É mais espaço disponível, é menos poluição. O custo como um todo de se manter uma cidade que pedala muito, você vai ver que é um custo menor para o poder público. Por quê? Porque é menos gestão de trânsito, é menos manutenção viária.
4: Para o especialista em mobilidade da Universidade de Brasília, pastor Willy Gonzalez, a magrela ainda precisa conquistar seu espaço no trânsito.
19: Em se tratando especificamente de áreas urbanas mais centrais, o problema é um pouco maior relativo à questão da segurança, né? E o conflito com veículos de maior porte em espaços que realmente a bicicleta não tem condição de poder, digamos, competir. Nesse sentido, espera-se que continuem as políticas que o Brasil vem desenvolvendo para tornar a bicicleta um modo mais seguro, né?
4: Desde 2012, o Brasil possui a Política Nacional de Mobilidade Urbana, que define regras para o deslocamento nas cidades. E uma das principais diretrizes é a priorização dos meios de transporte ativos, ou seja, a caminhada e o deslocamento por bicicletas. O dia 19 de agosto celebra a importância do ciclista no trânsito das cidades e da bicicleta como meio de locomoção. Reportagem Graziele Bezerra. Sancionada a lei que prevê a ampliação da lista de produtos prevista no programa de venda de balcão.
5: A medida também autoriza a realização de leilões públicos para a formação de estoques de produtos agrícolas.
20: O programa de comercialização direta de insumos permite a compra por criadores rurais de pequeno porte. Ficam autorizadas as compras de milho, sorgo, caroço de algodão, farelo de soja e farelo de milho. A nova lei também incluiu os aquicultores como público do programa de venda em balcão. Cooperativas de produção agropecuária e associações formadas por agricultores familiares também poderão participar. O pré-requisito é que os beneficiários estejam cadastrados no Sistema de Cadastro Nacional de Produtores Rurais e demais agentes, o SICAM. Além dos novos produtos, a legislação estabelece limites mensais para a aquisição dos produtos destinados à alimentação animal. O máximo que pequenos criadores poderão comprar por mês é de até 27 toneladas. Já as cooperativas e associações de agricultores familiares poderão adquirir até 80 toneladas mensais. mensais. As compras poderão ser feitas por meio de leilões públicos. A medida também prevê a aquisição de produtos básicos da política de garantia de preços mínimos por valores de até 25% acima do preço mínimo vigente no estado onde ocorrer a compra. O objetivo é permitir a formação de estoques públicos que possam ser utilizados em ações de abastecimento e segurança alimentar. Daniele Popov para a Voz do Brasil.
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5: Fique agora com o Minuto do TCU. Em seguida, as notícias do Poder Judiciário e do Congresso Nacional. Boa noite.
4: Boa noite, até amanhã.
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21: O Tribunal de Contas da União apresentou ao Congresso Nacional os resultados de auditoria sobre prevenção e combate ao assédio nas 69 universidades federais do país. 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Na época da auditoria, apenas 28 das 69 universidades tinham política institucional sobre o tema. O TCU também encontrou falhas no acolhimento das vítimas e falta de protocolos para evitar que elas revivam situações de violência durante a apuração dos casos. 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O TCU já começou a acompanhar as medidas. 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Saiba mais em tcu.gov.br.
5: 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Você vai ouvir agora notícias do Poder Judiciário.
22: Supremo decide por unanimidade ampliar o alcance das medidas protetivas previstas na Lei Maria da Penha.
23: TST decide que trabalhador pode entrar na justiça na cidade onde ele mora, mesmo não sendo local de trabalho.
22: STJ impôs novos presidente e vice para o biênio 2026-2028.
23: Boa noite, eu sou o Arthur Filho.
22: E eu sou Walter Lima.
23: O plenário do Supremo Tribunal Federal decidiu na sessão de hoje que medidas protetivas da Lei Maria da Penha podem ser aplicadas em casos de violência contra a mulher fora do âmbito doméstico e familiar. Este mês a norma completou 20 anos.
22: O caso concreto tratava da negativa de aplicação das medidas protetivas pela Justiça de Minas Gerais, sob o argumento de que não havia relação familiar ou afetiva entre a vítima e o agressor.
23: O presidente do STF, ministro Edson Fachin, é o relator do processo. Para ele, a ausência de relação íntima de afeto não afasta a incidência das medidas protetivas quando presentes elementos característicos da violência baseada no gênero.
22: Os demais ministros acompanharam o entendimento do relator por unanimidade.
23: Tomaram posse hoje como presidente e vice-presidente do STJ e do Conselho da Justiça Federal, respectivamente, os ministros Luiz Felipe Salomão e Mauro Campbell Marques.
22: A solenidade contou com a presença de autoridades dos três poderes. Fátima Uchoa.
24: Em discurso, o presidente do STJ, ministro Luiz Felipe Salomão, destacou algumas prioridades para o biênio 2026-2028. Segundo ele, o tribunal se prepara para iniciar um novo tempo dentro do sistema de justiça com a implementação do filtro da relevância da questão federal e todas as mudanças regimentais necessárias para a corte funcionar dentro dessa nova lógica. Segundo Salomão, a qualidade das decisões, a transparência e o acesso dos cidadãos serão preocupações permanentes com o uso da inteligência artificial e das ferramentas tecnológicas a serviço da sociedade.
23: TST decide que em situações excepcionais, trabalhador pode ajuizar ação na cidade onde mora, mesmo que não seja o local onde trabalhou.
22: A regra geral continua sendo a do local da prestação dos serviços. Simone Moura.
0: O Tribunal Pleno do TST definiu que, em casos excepcionais, o trabalhador pode ajuizar a ação na cidade onde mora, mesmo que não tenha sido contratado ou trabalhado no local. Pela regra geral, prevista no artigo 651 da CLT, o processo deve ocorrer onde o serviço foi prestado. No entanto, o TST flexibilizou essa regra para garantir o acesso à justiça em casos de doença ocupacional, vulnerabilidade ou quando o deslocamento for caro demais. A decisão foi tomada a partir do caso de um jogador de futebol que morava em São Paulo e foi contratado por um clube de Rondônia. Ele ajuizou a ação depois de sofrer uma lesão no início dos treinos. O relator, ministro Lélio Bendes Correia, destacou que as mudanças na Justiça do Trabalho, como o processo judicial eletrônico e o juízo 100% digital, reduziram as barreiras geográficas para o acesso à justiça. Para o TST, no entanto, a flexibilização não pode prejudicar o direito de defesa da empresa. A tese foi fixada pelo rito dos recursos repetitivos e deve orientar decisões em todo o país.
23: Justiça Federal determina a adoção de medidas urgentes para preservar igreja e casa da Ordem Terceira do Carmo, no Centro Histórico de Salvador.
22: Decisão atende a pedido do MPF e estabelece prazos para vistoria, plano emergencial e execução de obras de contenção. Sabrine Menezes.
2: De acordo com a ação movida pelo Ministério Público Federal, a igreja está interditada desde 2025, com risco de desabamento por conta do apodrecimento de estruturas de madeira e assoalhos. Com a decisão, a Ordem Terceira do Carmo, responsável pelo imóvel, deve remover e catalogar em até 30 dias os escombros resultantes de um desabamento acontecido em 2025. Uma vistoria técnica deverá ser conduzida em até 2 meses e um plano emergencial de intervenção deverá ser apresentado ao IFAM em até 3 meses e executado em 6 meses após sua aprovação.
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23: A você, uma boa noite.
22: E até amanhã.
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8: Eu sou Paula Groba.
25: E eu sou Humberto Pinheiro.
8: E estes são os destaques de hoje do Jornal do Senado, que começa agora.
25: Uso de aeronaves em transporte de equipes médicas e órgãos para transplante pode ser ampliado.
8: Senado analisa a criação de um fundo de amparo a crianças órfãs.
25: Especialistas avaliam avanços do sistema de escola em tempo integral, com mais matrículas e menos evasão.
8: Boa noite.
25: Boa noite.
8: O programa Escola em Tempo Integral tem ampliado o acesso dos estudantes à jornada estendida e também contribuído para reduzir o abandono escolar. A conclusão é de debatedores que apresentaram dados que mostram um aumento de 13 pontos percentuais nas matrículas em tempo integral e uma redução de 20% no abandono escolar. O tema foi discutido hoje em uma audiência pública no Senado.
25: A região Nordeste lidera o número de matrículas em tempo integral no país e estudantes pretos e pardos são a maioria entre os beneficiados. A Comissão de Educação agora avalia os resultados e os desafios do programa. A repórter Raíssa Abreu tem os detalhes.
26: A iniciativa de avaliar o Escola em Tempo Integral foi da senadora Damares Alves, do Republicanos do Distrito Federal. Um dos convidados, o presidente do Conselho Nacional de Educação, César Calegari, disse que a proposta curricular está entre os principais critérios de qualidade da modalidade sugeridos pelo órgão.
27: A educação integral não é apenas um contraturno em que se repete de alguma maneira o que se faz no turno anterior. Exige uma nova concepção curricular e os projetos políticos pedagógicos das escolas devem refletir uma concepção curricular integral.
26: Damares Alves voltou a frisar que pretende finalizar as audiências e a coleta dos dados antes da votação da Lei de Diretrizes Orçamentárias.
28: Eu
6: Eu não tenho política pública fortalecida sem dinheiro. E o lugar de discutir o orçamento é nessa comissão.
26: Também participaram do debate a gerente do Instituto Sonho Grande, Josiara Muniz, a secretária de Educação do Ceará, Jucineide Fernandes, e a representante da Confederação Nacional dos Trabalhadores em Educação, Odisseia Pinto de Carvalho.
24: E um projeto apresentado recentemente no Senado pode reduzir o custo da adrenalina autoinjetável, usada por pessoas que correm risco de anafilaxia, uma reação alérgica grave e de evolução rápida.
25: A proposta da senadora doutora Eudócia prevê isenção do imposto de importação para o medicamento quando importado por pessoa física para o uso próprio. A reportagem é de Yasmin Rodrigues.
9: A anafilaxia pode provocar uma queda rápida das condições de saúde e ameaçar a vida do paciente. E a adrenalina é o principal recurso para conter a reação, mas o custo da importação da adrenalina autoinjetável pode dificultar que pacientes mantenham o produto disponível para uma situação de emergência. A gravidade da anafilaxia e a importância da adrenalina em uma emergência foram discutidas em audiência pública na Câmara dos Deputados. A médica Fátima Rodrigues, da Associação Brasileira de Alergia e Imunologia, explica a rapidez com que uma reação pode evoluir e o risco para o paciente.
10: É uma reação alérgica grave. É de evolução rápida e ameaça a vida. Essa evolução pode demorar de 15 a 30 minutos para um choque anafilático. E a taxa de letalidade pode chegar a 17%, principalmente se a gente não tiver o recurso da adrenalina autoinjetável.
9: O projeto prevê a retirada do imposto de importação da adrenalina autoinjetável destinada ao tratamento da anafilaxia quando a compra for feita por pessoa física para o uso próprio. A autora do projeto, senadora doutora Eudócia, do PSDB de Alagoas, acredita ainda que a proposta pode incentivar a nacionalização da produção da adrenalina autoinjetável, reduzindo a dependência de importações no futuro. O texto segue para a análise das comissões do Senado.
24: A Comissão de Constituição e Justiça iniciou a análise do projeto de lei que cria um fundo de amparo às crianças órfãs.
25: O objetivo da medida é garantir suporte financeiro e assistencial a crianças e adolescentes que perderam pais ou cuidadores primários. Repórter Bruno Lourenço.
11: O texto prevê a criação de um auxílio financeiro direcionado aos guardiões legais de baixa renda, além do repasse de verbas para fortalecimento de instituições e programas de acolhimento familiar. O relatório lido pelo senador Hamilton Mourão, do Republicanos do Rio Grande do Sul, acolheu sugestões da sociedade civil apresentadas em audiências públicas. Mourão explicou a opção pelo financiamento do programa por meio da destinação de parcela da arrecadação de loterias federais.
12: A opção de financiar o FACOR com parcela da arrecadação de loteria revela-se adequada sob a ótica de política pública, utilizando receita não tributária de caráter voluntário para o apostador e já tradicionalmente destinada a finalidades sociais. A redução do percentual destinado o agente operador da loteria atende ao princípio da responsabilidade fiscal na medida em que realoca recursos dentro do próprio sistema lotérico sem ampliar gastos ou comprometer a viabilidade operacional da loteria.
11: 5% dos recursos arrecadados pelo fundo serão destinados a estudos e pesquisas sobre a orfandade no Brasil. O benefício, condicionado à baixa renda familiar e vinculado ao guardião legal do órfão, permite o acúmulo com outros auxílios, como BPC e Bolsa Família.
24: Uma aeronave parada em um aeroporto pode representar mais do que um voo que não aconteceu. Pode significar tempo perdido para uma equipe médica ou até para um órgão que precisa chegar a um paciente.
25: É para dar mais agilidade a esse tipo de transporte que o Senado pode analisar uma nova proposta. O projeto prevê o ressarcimento de pessoas e empresas particulares que disponibilizarem aeronaves para essas operações. Repórter Alexandre Campos.
13: Pelo texto, as empresas e pessoas sem certificado de operador aéreo que disponibilizarem suas aeronaves particulares para o transporte de equipe de saúde ou de órgãos, tecidos e partes do corpo humano para fins de tratamento ou transplante no âmbito do Sistema Único de Saúde serão ressarcidas pelos custos operacionais do voo. Além disso, estarão isentas do pagamento de tarifas aeroportuárias e de navegação aérea. Autor do projeto, o senador astronauta Marcos Pontes, do PL de São Paulo, lembrou que atualmente a rede de transporte conta com apoio das companhias aéreas comerciais e dos aviões da Força Aérea Brasileira.
4: Mas aí você tem o órgão doado. Tem alguns deles que tem limite muito curto para se tirar de um corpo e colocar no outro. E perde-se muitos órgãos dessa forma, porque não tem como transportar. A Força Aérea tenta, mas ela não tem recurso para fazer esse transporte no Brasil todo, o tempo todo. Aí você tem os aviões parados. Por que não utilizar esses aviões dos empresários que estão no avião parado no hangar, para que eles possam transportar esses órgãos e salvar uma vida?
13: O projeto ainda permite que, por meio de convênio com a União, Estados, Municípios e organizações sem fins lucrativos, o Sistema Nacional de Transplantes coordene o cadastro das pessoas e empresas que queiram disponibilizar seus aviões, de modo a acioná-las quando necessário e compensá-las após a prestação do serviço de transporte.
14: A semana de vivência legislativa do programa Jovem Senador começou com a posse dos 27 estudantes da rede pública, que assumiram o mandato como jovens senadores.
25: Os participantes também elegeram a mesa diretora e as meninas foram protagonistas. Pela primeira vez, todos os cargos da mesa serão ocupados por jovens senadoras. Repórter Lana Dias.
15: Os estudantes vencedores do concurso de redação agora passarão a semana no Senado, experimentando o trabalho parlamentar na prática. Na sessão de posse, o senador Paulo Paim, do PT do Rio Grande do Sul, presidente do Conselho do Projeto Jovem Senador, destacou a importância do tema da redação deste ano: democracia nas redes sociais, como construir um debate saudável.
16: Discutir democracia nas redes sociais é discutir o próprio futuro da nossa gente, do nosso povo, do nosso país. E vocês jovens, estão no centro desse debate.
15: A jovem senadora Yolanda Paiva Favacho Ribeiro, representante do Pará, foi eleita presidente da mesa diretora, 100% ocupada por meninas. Ela focou seu discurso no combate à desigualdade no país.
17: Estar aqui hoje, representando os nossos estados, é um motivo de grande orgulho, mas também nos traz a consciência de que muitos jovens brasileiros não encontram a estrutura nem o suporte necessário para alcançar espaços como jovem senador.
15: Cerca de 240 mil estudantes e mais de 5 mil escolas participaram do concurso de redação.
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14: Termina nesta quinta-feira, dia 20 de agosto, o prazo para eleitores solicitarem a transferência temporária da sessão eleitoral. A medida permite votar em uma cidade diferente daquela onde o eleitor tem domicílio eleitoral.
25: O serviço está disponível no cartório eleitoral mais próximo ou pelo autoatendimento no site do Tribunal Regional Eleitoral do seu estado. Edição de Paula Groba e trabalhos técnicos de João Lira. O Jornal do Senado fica por aqui. Acompanhe agora as notícias da Câmara dos Deputados. Boa noite.
14: Boa noite e até amanhã.
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19: Câmara aprova proteção de servidor que denunciar violência contra criança.
20: Proposta amplia as exigências para permanência e naturalização no Brasil.
19: Avança projeto que cria dia do plantio de árvores a ser celebrado em maio.
20: Deputados obrigam escola a mudar sinal sonoro para não incomodar autistas.
19: Boa noite. A Câmara aprovou a obrigatoriedade de escolas alterarem qualquer sinal sonoro para não incomodar alunos com autismo. A repórter Paula Bittar acompanhou a votação e explica como isso pode ser feito.
28: A Comissão de Constituição e Justiça da Câmara aprovou uma proposta que obriga escolas públicas e privadas a substituírem os sinais sonoros para não gerar incômodos sensoriais aos alunos com transtorno do espectro autista, TEA. A medida será aplicada sempre que solicitada pelos pais ou responsáveis. O texto aprovado inclui a obrigatoriedade da substituição dos sinais sonoros na Lei Berenice Piana, que trata dos direitos das pessoas com TEA. Relator na comissão, o deputado Alex Manente, do Cidadania de São Paulo, destacou que a proposta busca garantir respeito às necessidades específicas das pessoas.
29: A aprovação desse projeto é uma vitória muito importante para toda a comunidade atípica. Ela faz com que o respeito a essas pessoas esteja presente naquilo que é mais sagrado, que é na educação, onde a partir de agora não será mais um sinal sonoro que prejudica a qualidade de vida e a sensação de todas as pessoas com transtorno do espectro autista.
28: O projeto que obriga as escolas a substituírem os sinais sonoros para não gerar incômodos sensoriais sensoriais aos alunos autistas já pode seguir para análise do Senado, a menos que haja recurso para votação pelo plenário da Câmara. Da Rádio Câmara, de Brasília, Paula Bittar.
18: Educação.
0: Ricardo Maia, do MDB, apoia a criação da Universidade Federal do Nordeste da Bahia para ampliar o acesso ao ensino superior no sertão do estado. Autor do projeto que autoriza a implantação da instituição, o deputado pede urgência na análise da matéria.
19: Ricardo Maia argumenta que outras regiões da Bahia já contam com universidades federais, enquanto estudantes do Nordeste do estado ainda precisam realizar longos deslocamentos para cursar o ensino superior público. Ele considera que a nova universidade vai contribuir para o desenvolvimento local.
18: Saúde.
0: Stefano Aguiar, do PSD de Minas Gerais, propõe que os usuários do SUS tenham acesso em tempo real a informações sobre a regulação de consultas, exames, cirurgias e outros procedimentos. A plataforma deve informar a posição do paciente na fila e o tempo médio estimado para atendimento.
19: A proposta também prevê a divulgação de dados consolidados por região para facilitar o acompanhamento da demanda e da oferta de serviços. Segundo Stefano Aguiar, a medida amplia a transparência, fortalece o controle social e contribui para identificar desigualdades no acesso aos serviços do SUS.
18: Meio ambiente.
0: Comissão aprova a criação do Dia Nacional do Plantio de Árvores. Saiba mais sobre o assunto na reportagem de Júlia Lopes.
1: O plantio de árvores é uma das estratégias mais eficazes e acessíveis para a recuperação ambiental e o enfrentamento da crise climática. As árvores ajudam a preservar nascentes, aumentam a fertilidade do solo, servem de habitat para diversas espécies e melhoram a qualidade do ar. Nesse contexto, a Comissão de Meio Ambiente da Câmara dos Deputados aprovou um projeto de lei que institui o Dia Nacional do Plantio de Árvores, a ser celebrado em 23 de maio. Segundo o autor da proposta, deputado Pedro Uquizai, do PT de Santa Catarina, a data pretende incentivar a criação de uma cultura de valorização das florestas e de mobilização ambiental, com foco na recuperação de áreas degradadas e na restauração ecológica. Para o relator da proposta, deputado Newton Tato, do PT de São Paulo, o projeto também fortalece os compromissos internacionais assumidos pelo Brasil na área de sustentabilidade e ajuda a conscientizar a população.
2: O Brasil também já tem o compromisso de restaurar 12 milhões de hectares num acordo internacional. Pelo próprio Código Florestal, nós teríamos também que restaurar e recuperar 32 milhões de hectares. E por isso que aprovar um dia do plantio da árvore para conscientizar a população brasileira e fazer esse debate nas escolas, nas igrejas, enfim, todo quanto é canto.
1: A escolha do dia 23 de maio homenageia o fotógrafo Sebastião Salgado, que morreu nessa data em 2024. Ele e sua esposa, Lélia Vanick, lideraram uma das maiores iniciativas de reflorestamento do país, com um plantio de mais de 2 milhões e meio de árvores ao longo de 25 anos no Vale do Rio Doce, interior de Minas Gerais. A proposta que cria o Dia Nacional do Plantio de Árvores aguarda análise da Comissão de Constituição e Justiça da Câmara. Da Rádio Câmara, de Brasília, Júlia Lopes.
18: Homenagem.
19: Jefferson Rodrigues, do PSDB de Goiás, apresentou o projeto que cria o Dia Nacional do Fazendeiro em 21 de setembro, instituindo também uma semana dedicada à valorização do produtor rural. A proposta prevê ações de capacitação, inovação e incentivo à produção sustentável no campo.
0: Jefferson Rodrigues argumenta que a proposta se justifica pela importância da agropecuária na produção de alimentos, na geração de empregos e nas exportações brasileiras. O projeto do deputado também conta com iniciativas de apoio à permanência dos jovens no meio rural.
19: Sóstenes Cavalcante, do PL do Rio de Janeiro, presta homenagem à memória do pastor Eliseu de Matos, da Assembleia de Deus no bairro Pantanal, em Duque de Caxias.
0: Sóstenes Cavalcante relata que aos 90 anos, o religioso morreu após enfrentar problemas pulmonares e que será lembrado pelo trabalho de décadas dedicado à evangelização na região.
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7: Ações exteriores.
19: Avança na Câmara a proposta que amplia as exigências para permanência e naturalização no Brasil. A repórter Maria Neves explica o objetivo da matéria.
8: A Comissão de Relações Exteriores da Câmara dos Deputados aprovou o projeto que torna mais rígidas as regras para concessão de visto de permanência e naturalização de estrangeiros no Brasil. Uma das novidades do texto é a exigência de que o interessado em viver no país comprove condição financeira suficiente para o sustento próprio e o da família. Segundo o relator, deputado general Girão, do PL do Rio Grande do Norte, em 2024, o governo federal destinou cerca de R$1,5 bilhão de reais do Bolsa Família a estrangeiros residentes no país. Na opinião do parlamentar, a comprovação de que o estrangeiro tem condições de se manter é necessária para aliar os direitos dos imigrantes com a proteção dos brasileiros.
9: Não é justo que esses estrangeiros sejam tratados aqui no Brasil com recursos públicos do nosso Tesouro Nacional. Não há dados oficiais de todos os custos efetivos com o processo de imigração no país, especialmente em relação à educação, saúde, moradia, segurança. No entanto, há um gasto já identificado que diz respeito ao acesso a programas assistenciais, tipo Bolsa Família, BPC e outros programas assistenciais, até mesmo auxílio emergencial.
8: Outra

0: automático ao visto de permanência ou a naturalização. Cada caso deverá ser analisado pelo Ministério da Justiça e Segurança Pública, que passa a ser o responsável pelos processos migratórios. O projeto do deputado Luiz Felipe de Orleans e Bragança, do PL de São Paulo, que torna as regras para obtenção de visto e naturalização de estrangeiros no Brasil mais rígidas, ainda será analisado pela Comissão de Constituição e Justiça. Da Rádio Câmara de Brasília, Maria Neves.
1: Trabalho.
2: Reginaldo Lopes, do PT de Minas Gerais, defende a apreciação pelo Senado do fim da escala de trabalho 6x1. O deputado argumenta que a mudança pode ampliar o tempo para a convivência familiar, o cuidado com os filhos, a qualificação profissional e outras atividades.
3: Reginaldo Lopes também relaciona a redução da jornada à saúde mental dos trabalhadores e pede apoio dos presidentes da Câmara e do Senado para que a proposta avance. Para o deputado, o fim da escala 6x1 é uma mudança importante nas relações de trabalho no país.
2: Dr. Fernando Máximo, do PL de Rondônia, cobra a votação da proposta que trata de direitos de servidores dos antigos territórios de Rondônia, Roraima e Amapá. Ele sustenta que muitos desses trabalhadores atuaram em condições precárias na construção desses estados e envelheceram sem o direito reconhecido.
3: Dr. Fernando Máximo lembra que a proposta de emenda à Constituição foi aprovada pelo Senado em 2023 e que o relatório pela admissibilidade está pronto desde junho. Ele garante que não vai desistir da matéria.
2: Helena Lima, do PSD de Roraima, apresentou o projeto que atualiza a regulamentação da profissão de biólogo. A proposta amplia as áreas de atuação desses profissionais e inclui atividades nas áreas de saúde, meio ambiente, biodiversidade, biotecnologia, diagnóstico laboratorial e educação.
3: Helena Lima afirma que a legislação atual de 1979 precisa ser atualizada diante dos avanços científicos e tecnológicos. O texto também amplia as atribuições dos conselhos de biologia e garante aos licenciados o ensino de ciências e biologia nos diferentes níveis de educação.
1: Transportes.
2: Cobalcini, do MDB de Santa Catarina, relata a reunião sobre o futuro de um trecho da antiga ferrovia São Paulo-Rio Grande. Com o encerramento da concessão previsto para fevereiro de 2027, o deputado defende uma alternativa para os 372 quilômetros entre União da Vitória, no Paraná, e Marcelino Ramos, no Rio Grande do Sul.
3: A proposta de Cobalcini é transformar o trecho em uma via verde voltada ao cicloturismo, às caminhadas ecológicas e ao lazer. Segundo o congressista, a iniciativa pode converter a antiga infraestrutura em um ativo público para a sociedade.
2: Com a chegada da campanha eleitoral, Atila Lira, do PP do Piauí, critica algumas legendas por ataques a adversários políticos. Para o parlamentar, informações falsas estariam sendo disseminadas com recursos públicos, com o objetivo de influenciar a opinião pública.
3: Atila Lira chama a atenção da população para a disseminação de fake news durante o período eleitoral. Na avaliação do deputado, a população vai perceber a diferença entre embate republicano e ataques indevidos.
1: Justiça.
2: Marcel Van Hatten, do Novo, do Rio Grande do Sul, critica decisões recentes do Supremo Tribunal Federal e pede que o Senado analise pedidos de impeachment de ministros da corte. Ele também questiona um pedido de busca e apreensão envolvendo a fonte e o advogado de um jornalista do Maranhão.
3: Marcel Van Hatten afirma que os episódios representam ameaças à liberdade de imprensa, ao Estado de Direito e às prerrogativas do Congresso. Para ele, a próxima eleição para o Senado será fundamental para enfrentar o que considera abusos de autoridade e arbitrariedades cometidos pelo STF.
2: Nas palavras de Gustavo Geyer, do PL de Goiás, o país enfrenta dificuldades econômicas, com o aumento do endividamento das famílias e do custo de vida. O deputado também menciona denúncias de corrupção envolvendo integrantes do governo.
3: Na opinião de Gustavo Geyer, a formação de uma maioria de oposição no Senado é importante para os rumos do país. Ele acredita que essa alteração pode promover mudanças no governo e conter o que ele considera decisões abusivas do Supremo Tribunal Federal. 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

0: Os deputados aprovaram proteção para o servidor ou militar que denunciar maus tratos contra a criança. A repórter Paula Bittar acompanhou a votação.
1: A Comissão de Constituição e Justiça da Câmara aprovou uma proposta que assegura acesso a programas de proteção de testemunhas aos militares e servidores públicos que denunciarem casos de violência, agressão e maus tratos contra crianças e adolescentes. O texto também permite a transferência do servidor ou militar com ou sem mudança de sede por medida de segurança. O benefício vale para trabalhadores da União, dos estados, dos municípios e do Distrito Federal. A relatora da proposta na comissão, deputada Cristonieto, do PL do Rio de Janeiro, destacou que o projeto busca proteger o agente público para fortalecer a garantia dos direitos de crianças e adolescentes. Ela ressaltou ainda que a Constituição estabelece a proteção integral e a prioridade absoluta dos direitos desse público.
2: Muitas vezes militares, servidores públicos tomam conhecimento de casos de violência, agressão, maus tratos contra crianças e adolescentes, mas de alguma forma podem sofrer algum tipo de ameaça, represália quando decidem denunciar. E quem tem coragem de proteger uma criança não pode ficar desprotegido pelo Estado, né? Por isso, o projeto ele assegura a esses denunciantes o acesso aos programas de proteção de testemunhas quando estiverem em situação de risco. Nosso trabalho na CCJ foi justamente de garantir a segurança jurídica para que essa importante medida pudesse avançar. Até porque proteger quem denuncia é também proteger a criança que muitas vezes não consegue pedir socorro sozinha.
1: A proposta que assegura acesso a programas de proteção de testemunhas aos militares e servidores públicos que denunciarem casos de violência, agressão e maus tratos contra crianças e adolescentes já pode seguir para análise do Senado, a menos que haja recurso para votação antes pelo plenário da Câmara. Da Rádio Câmara de Brasília, Paula Bittar.
3: Priscila Costa, do PL, critica a situação da segurança pública no Ceará após o assassinato de um policial de 27 anos, morto ao sair do serviço. A congressista afirma que o caso demonstra a vulnerabilidade dos agentes diante do avanço da violência.
0: Priscila Costa contesta a avaliação do governo estadual de que o Ceará vive um bom momento na segurança pública. A parlamentar cobra mudanças na política do setor para ampliar a proteção dos policiais e da população em geral.
3: Sargento Faur, do PL, celebra a entrega de fuzis fabricados em Israel para as polícias civil e militar do Paraná. O congressista informa que parte dos equipamentos foi adquirida com recursos de emendas destinadas por ele.
0: De acordo com o sargento Faur, o armamento será utilizado no enfrentamento às organizações criminosas. O parlamentar também reivindica a construção de um presídio estadual de segurança máxima nos moldes das unidades federais.
3: Na avaliação de capitão Alden, do PL da Bahia, o projeto que criminaliza a misoginia tem conceitos abertos e subjetivos. Segundo o parlamentar, a medida permite interpretações que atingiriam pessoas por manifestações de opinião ou de fé.
0: Para evitar censura prévia, capitão Alden defende que a legislação estabeleça de forma clara quais condutas podem configurar crime. Para o deputado, é preciso garantir o direito à manifestação de diferentes posições no debate político.
3: Milton Vieira, do Republicanos de São Paulo, propõe ampliar a proteção da Lei Maria da Penha para mulheres vítimas de violência de gênero, mesmo quando não há vínculo entre a vítima e o agressor. A medida valeria para casos ocorridos em locais públicos ou privados, inclusive no ambiente digital.
0: O projeto também permite medidas protetivas de urgência, mesmo quando o agressor ainda não foi identificado, desde que existam indícios de risco para a vítima. Segundo Milton Vieira, a mudança reforça a proteção às mulheres, sem alterar as regras que definem os crimes.
3: Nicolete, do PL de Roraima, apresentou um projeto que transforma em crime o exercício ilegal da profissão de corretor de imóveis. O deputado propõe a detenção de 6 meses a 2 anos e multa para quem atuar sem preencher as condições legais.
0: Segundo Nicolete, a medida busca combater a atuação de falsos corretores, especialmente em plataformas digitais, e reduzir o risco de golpes. Além de reforçar a fiscalização, o parlamentar acredita que a medida valoriza os profissionais devidamente habilitados.
3: Termina agora o Jornal Câmara dos Deputados, produzido pela Rádio Câmara, com trabalhos técnicos de Wellington Teles, apresentação de Márcio Aquilissardi e Tércia Guimarães. Boa noite para você.
0: Uma ótima noite, a Voz do Brasil volta amanhã.
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3: Boa noite. O dia vai declinando e antes que ele termine, pare por alguns instantes. Respire com calma, silencie o coração, recorde, do amanhecer até o anoitecer, Deus esteve com você. À luz da palavra, vamos reler o caminho percorrido e como discípulos rezar. Permanece conosco, Senhor. Em nome do Pai, e do Filho, e do Espírito Santo. Amém. Nessa noite, ouçamos o Evangelho de Mateus. Assim, os últimos serão os primeiros, e os primeiros serão os últimos. Há momentos em que olhamos para a própria vida e pensamos que o tempo já passou. Uma escolha foi adiada por anos, uma oportunidade parece ter sido perdida. Uma relação ficou ferida por tempo demais. A vida espiritual esfriou. E diante de tudo isso, começa a nascer dentro de nós uma frase silenciosa: agora já é tarde demais. O Evangelho de hoje nos apresenta um Senhor que não pensa assim. Desde o início da manhã, ele sai para chamar trabalhadores para sua vinha. Depois volta a sair e sai novamente, até que chega a última hora do dia, quando quase não resta mais tempo de trabalho. E ainda assim encontra pessoas esperando. Mesmo assim, chama ele também essas. É uma imagem muito bonita da paciência de Deus conosco. Deus continua saindo, continua procurando, continua chamando. Ele não olha para uma pessoa que demorou a responder e conclui que já não vale a pena. Sua graça pode nos alcançar depois de quedas, adiamentos, escolhas equivocadas e muitos caminhos percorridos longe dele. E isso não significa que devamos adiar a conversão. Se hoje escutamos a voz de Deus, é hoje que precisamos responder. Mas significa que nunca devemos transformar o nosso passado numa sentença definitiva. Enquanto Deus continua chamando, ainda existe possibilidade de recomeço. Talvez também nós tenhamos colocado um ponto final onde Deus ainda vê um caminho. Podemos ter desistido de alguém porque já tentamos muitas vezes. Podemos ter desistido de uma relação, de uma mudança, de uma vocação ou até mesmo de uma parte de nós mesmos. Às vezes pensamos: eu sempre fui assim, essa pessoa nunca vai mudar, não existe mais jeito. Mas o proprietário da parábola continua saindo até a última hora. É justamente aí que aparece a dificuldade dos trabalhadores que chegaram primeiro. Eles trabalharam durante todo o dia, suportaram o peso e o calor, e isso é real. Jesus não despreza sua fidelidade. O problema começa quando eles transformam o próprio esforço numa medida para decidir o quanto os outros deveriam receber. Talvez seja essa uma tentação de quem já caminha há mais tempo. Podemos agradecer por anos de fé, serviço e fidelidade e, sem perceber, começar a imaginar que temos mais direito à bondade de Deus. Então nos incomodamos quando a graça alcança alguém que chegou depois, quando uma pessoa recomeça depois de muitas quedas, ou quando Deus abre uma porta para quem, segundo nossos cálculos, não fez por merecer. Mas a bondade de Deus não diminui aquilo que recebemos. Os primeiros recebem exatamente o que lhes havia sido prometido. Tornam-se últimos quando deixam de agradecer pela própria história e começam a usar a sua fidelidade como um limite para a misericórdia oferecida aos outros. No reino, ninguém precisa perder para que o outro seja alcançado pela graça. Podemos agradecer pelo caminho que já percorremos e, ao mesmo tempo, alegrarmos-nos porque Deus ainda sai à procura daqueles que permanecem esperando. Ao final deste dia, talvez a pergunta seja simples: de quem eu já desisti? Ou de qual parte da minha própria vida eu deixei de esperar alguma coisa nova? Entreguemos ao Senhor nessa noite justamente isso. Talvez nós já tenhamos parado de esperar, mas Deus continua esperando, continua chamando, continua saindo, continua encontrando pessoas e histórias até a última hora. Peçamos a graça de acreditar novamente que quando Deus chama, ainda existe caminho. Quando sua graça chega, ainda existe possibilidade de resposta. E quando Ele continua saindo ao nosso encontro, nunca é tarde demais para começar de novo. Agora, diante do Senhor, feche os seus olhos, respire fundo. Vamos reler o nosso dia diante do Senhor. De quem eu já desisti? Qual parte da minha própria vida deixei de esperar alguma coisa nova? Consigo me alegrar com a graça de Deus quando ela alcança alguém que chegou depois de mim? Apresente ao Senhor aquilo que surgiu em seu coração e reze comigo. Senhor Jesus, ao final deste dia, coloco diante de Ti as pessoas, as situações e as partes da minha vida nas quais comecei a desistir, e também aquilo que ainda não consigo nomear, mas que pesa silenciosamente o meu coração. Tu continua saindo ao nosso encontro e chamando, mesmo quando pensamos que o tempo passou e já não existe caminho. Obrigado porque Tua graça nos alcança depois das quedas, dos adiamentos, das resistências e dos caminhos percorridos longe de Ti, e porque nunca te cansas de recomeçar conosco. Perdoa-me quando transformo o meu passado numa sentença definitiva, quando digo que não adianta mais, ou deixo de esperar algo novo, como se Tua ação estivesse limitada por aquilo que já vivi. Dá-me coragem para responder hoje a Tua voz e recomeçar contigo, mesmo que isso exija de mim humildade e confiança. Perdoa-me também quando uso minha fidelidade como medida para limitar Tua misericórdia, como se eu pudesse definir os limites do Teu amor. Liberta-me da comparação, da rigidez e da pretensão de decidir quem merece receber Tua bondade. Ensina-me a agradecer pelo caminho que já percorri e a me alegrar quando Tua graça alcança quem chega depois, mesmo que isso me surpreenda. Visita as relações feridas, as ocasiões adiadas, a fé que esfriou, os sonhos esquecidos e tudo aquilo sobre o que colocamos um ponto final, mas que para Ti ainda pode ser reaberto. Onde já não consigo esperar, sustenta-me com a Tua esperança. E onde já não consigo amar, reacende em mim a Tua caridade. Senhor, enquanto continua chamando, ainda existe possibilidade de resposta. Ainda existe espaço para mudança e ainda existe vida nova para ser acolhida. Faz-me acreditar que nunca é tarde demais para começar de novo e que cada dia possa ser um novo início em Tua presença. Amém. Senhor Jesus, o dia declina e a noite se aproxima. Fica conosco, permanece em nossa casa, guarda aqueles que amamos e concede-nos repousar em Tua presença. Que o Senhor, nosso Deus, te abençoe e te guarde. Ele que é Pai e Filho e Espírito Santo. Amém. Uma boa noite e até amanhã. Fica conosco, Senhor. A noite vai caindo, mas a Tua presença permanece.
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4: Em nome do Pai e do Filho e do Espírito Santo. Amém. Creio em Deus Pai Todo-Poderoso, Criador do céu e da terra, e em Jesus Cristo, seu único Filho, nosso Senhor, que foi concebido pelo poder do Espírito Santo, nasceu da Virgem Maria, padeceu sob Pôncio Pilatos, foi crucificado, morto e sepultado, desceu à mansão dos mortos, ressuscitou ao terceiro dia, subiu aos céus, está sentado à direita de Deus Pai Todo-Poderoso, de onde há de vir a julgar os vivos e os mortos. Creio no Espírito Santo, na Santa Igreja Católica, na comunhão dos santos, na remissão dos pecados, na ressurreição da carne e na vida eterna. Amém. Pai nosso que estais nos céus, santificado seja o vosso nome, venha a nós o vosso reino, seja feita a vossa vontade, assim na terra como no céu. O pão nosso de cada dia nos dai hoje, perdoai as nossas ofensas, assim como nós perdoamos a quem nos tem ofendido, e não nos deixeis cair em tentação, mas livrai-nos do mal. Amém. Ave Maria, cheia de graça, o Senhor é convosco. Bendita sois vós entre as mulheres e bendito é o fruto do vosso ventre, Jesus. Santa Maria, Mãe de Deus, rogai por nós, pecadores, agora e na hora de nossa morte. Amém. Ave Maria, cheia de graça, o Senhor é convosco. Bendita sois vós entre as mulheres e bendito é o fruto do vosso ventre, Jesus. Santa Maria, Mãe de Deus, rogai por nós, pecadores, agora e na hora de nossa morte. Amém. Ave Maria, cheia de graça, o Senhor é convosco. Bendita sois vós entre as mulheres e bendito é o fruto do vosso ventre, Jesus. Santa Maria, Mãe de Deus, rogai por nós, pecadores, agora e na hora de nossa morte. Amém. Glória ao Pai, ao Filho e ao Espírito Santo, como era no princípio, agora e sempre. Amém. Primeiro mistério glorioso. Nós contemplamos a ressurreição de nosso Senhor Jesus Cristo. Veja, meu irmão, minha irmã, o mal perdeu, o mal foi derrotado. A cruz, o sofrimento, a dor chegaram ao fim. Jesus ressuscitou, nos salvou, abriu as portas do paraíso para nós. E veja, Cristo ressuscitando, está ressuscitando todos nós, está ressuscitando toda a criação. Uma nova criação está surgindo. Se a primeira criação tinha sido destruída pelo pecado, agora em Cristo, uma nova geração surge, uma nova criação se inaugura. Vamos contemplar com muita força, com muita fé, a nossa vitória. Jesus ressuscitou. Como Paulo diz, se Cristo não tivesse ressuscitado, vã seria a nossa fé. Rezemos com amor, com devoção. Pai nosso, que estais nos céus, santificado seja o vosso nome, venha a nós o vosso reino. Seja feita a vossa vontade, assim na terra como no céu. O pão nosso de cada dia nos dai hoje, perdoai as nossas ofensas, assim como nós perdoamos a quem nos tem ofendido, e não nos deixeis cair em tentação, mas livrai-nos do mal. Amém. Ave Maria, cheia de graça, o Senhor é convosco, bendita sois vós entre as mulheres, e bendito é o fruto do vosso ventre, Jesus. Santa Maria, Mãe de Deus, rogai por nós, pecadores, agora e na hora de nossa morte. Amém. Ave Maria, cheia de graça, o Senhor é convosco. Bendita sois vós entre as mulheres e bendito é o fruto do vosso ventre, Jesus. Santa Maria, Mãe de Deus, rogai por nós, pecadores, agora e na hora de nossa morte. Amém. Ave Maria, cheia de graça, o Senhor é convosco. Bendita sois vós entre as mulheres e bendito é o fruto do vosso ventre, Jesus. Santa Maria, Mãe de Deus, rogai por nós, pecadores, agora e na hora de nossa morte. Amém. Ave Maria, cheia de graça, o Senhor é convosco. Bendita sois vós entre as mulheres e bendito é o fruto do vosso ventre, Jesus. Santa Maria, Mãe de Deus, rogai por nós, pecadores, agora e na hora de nossa morte. Amém. Ave Maria, cheia de graça, o Senhor é convosco. Bendita sois vós entre as mulheres e bendito é o fruto do vosso ventre, Jesus. Santa Maria, Mãe de Deus, rogai por nós, pecadores, agora e na hora de nossa morte. Amém. Ave Maria, cheia de graça, o Senhor é convosco. Bendita sois vós entre as mulheres e bendito é o fruto do vosso ventre, Jesus. Santa Maria, Mãe de Deus, rogai por nós, pecadores, agora e na hora de nossa morte. Amém. Ave Maria, cheia de graça, o Senhor é convosco. Bendita sois vós entre as mulheres e bendito é o fruto do vosso ventre, Jesus. Santa Maria, Mãe de Deus, rogai por nós, pecadores, agora e na hora de nossa morte. Amém. Ave Maria, cheia de graça, o Senhor é convosco. Bendita sois vós entre as mulheres e bendito é o fruto do vosso ventre, Jesus. Santa Maria, Mãe de Deus, rogai por nós, pecadores, agora e na hora de nossa morte. Amém. Ave Maria, cheia de graça, o Senhor é convosco, bendita sois vós entre as mulheres, e bendito é o fruto do vosso ventre, Jesus. Santa Maria, Mãe de Deus, rogai por nós, pecadores, agora e na hora de nossa morte. Amém. Ave Maria, cheia de graça, o Senhor é convosco, bendita sois vós entre as mulheres, e bendito é o fruto do vosso ventre, Jesus. Santa Maria, Mãe de Deus, rogai por nós, pecadores, agora e na hora de nossa morte. Amém. Glória ao Pai, ao Filho e ao Espírito Santo, como era no princípio, agora e sempre. Amém. Ó meu Jesus, perdoai-me e livrai-me do fogo do inferno. Levai as almas todas para o céu e socorrei principalmente as que mais precisarem da vossa misericórdia. Nossa Senhora do Carmo, rogai por nós. São Miguel Arcanjo, rogai por nós. Segundo mistério glorioso, nós contemplamos a ascensão de Jesus. Jesus sobe aos céus. Precisou nos deixar. Os discípulos já começam a sentir saudade, até certa tristeza, porque o Mestre os deixa. Mas Jesus sobe dizendo: eu vou, mas vou enviar sobre vocês o Paráclito. Vou derramar sobre vocês o Espírito Santo. E disse para nós: eu estarei com vocês todos os dias até os fins dos tempos. Irmão e irmã, Jesus está com você, Jesus está comigo sempre. Ele teve que subir aos céus para abrir as portas do paraíso para nós. Agora, ele disse que foi preparar para nós um lugar. Vou, porque eu vou preparar para vocês um lugar, porque eu quero que aonde eu estou, vocês também estejam. Rezemos com muito amor, com muito carinho, este mistério. Pai nosso que estais nos céus, santificado seja o vosso nome. Venha a nós o vosso reino. Seja feita a vossa vontade, assim na terra como no céu. O pão nosso de cada dia nos dai hoje. Perdoai as nossas ofensas, assim como nós perdoamos a quem nos tem ofendido. E não nos deixeis cair em tentação, mas livrai-nos do mal. Amém. Ave Maria, cheia de graça, o Senhor é convosco, bendita sois vós entre as mulheres, e bendito é o fruto do vosso ventre, Jesus. Santa Maria, Mãe de Deus, rogai por nós, pecadores, agora e na hora de nossa morte. Amém. Ave Maria, cheia de graça, o Senhor é convosco. Bendita sois vós entre as mulheres, e bendito é o fruto do vosso ventre, Jesus. Santa Maria, Mãe de Deus, rogai por nós, pecadores, agora e na hora de nossa morte. Amém. Ave Maria, cheia de graça, o Senhor é convosco. Bendita sois vós entre as mulheres e bendito é o fruto do vosso ventre, Jesus. Santa Maria, Mãe de Deus, rogai por nós, pecadores, agora e na hora de nossa morte. Amém. Ave Maria, cheia de graça, o Senhor é convosco. Bendita sois vós entre as mulheres e bendito é o fruto do vosso ventre, Jesus. Santa Maria, Mãe de Deus, rogai por nós, pecadores, agora e na hora de nossa morte. Amém. Ave Maria, cheia de graça, o Senhor é convosco. Bendita sois vós entre as mulheres e bendito é o fruto do vosso ventre, Jesus. Santa Maria, Mãe de Deus, rogai por nós, pecadores, agora e na hora de nossa morte. Amém. Ave Maria, cheia de graça, o Senhor é convosco. Bendita sois vós entre as mulheres e bendito é o fruto do vosso ventre, Jesus. Santa Maria, Mãe de Deus, rogai por nós, pecadores, agora e na hora de nossa morte. Amém. Ave Maria, cheia de graça, o Senhor é convosco. Bendita sois vós entre as mulheres e bendito é o fruto do vosso ventre, Jesus. Santa Maria, Mãe de Deus, rogai por nós, pecadores, agora e na hora de nossa morte. Amém. Ave Maria, cheia de graça, o Senhor é convosco. Bendita sois vós entre as mulheres e bendito é o fruto do vosso ventre, Jesus. Santa Maria, Mãe de Deus, rogai por nós, pecadores, agora e na hora de nossa morte. Amém. Ave Maria, cheia de graça, o Senhor é convosco. Bendita sois vós entre as mulheres e bendito é o fruto do vosso ventre, Jesus. Santa Maria, Mãe de Deus, rogai por nós, pecadores, agora e na hora de nossa morte. Amém. Ave Maria, cheia de graça, o Senhor é convosco. Bendita sois vós entre as mulheres e bendito é o fruto do vosso ventre, Jesus. Santa Maria, Mãe de Deus, rogai por nós, pecadores, agora e na hora de nossa morte. Amém. Glória ao Pai, ao Filho e ao Espírito Santo, como era no princípio, agora e sempre. Amém. Ó meu Jesus, perdoai-me, livrai-me do fogo do inferno. Levai as almas todas para o céu e socorrei principalmente as que mais precisarem da vossa misericórdia. Ó Maria concebida sem pecado original, rogai por nós. Nossa Senhora do Carmo, rogai por nós. São Padre Pio, rogai por nós. Terceiro mistério glorioso. Nós contemplamos a vinda do Espírito Santo sobre os apóstolos. Jesus disse: vocês não estarão só, eu vou enviar o Espírito Santo. Irmãos e irmãs, sem o Espírito Santo nós não conseguiríamos nada. Sem o Espírito Santo nós não conseguiríamos seguir Jesus, fazer nada. Mas Jesus derramou sobre a igreja, Jesus derramou sobre os apóstolos e na pessoa deles, sobre toda a humanidade, sobre toda a igreja. Todo aquele que abrir o coração recebe força do alto, recebe o Espírito Santo. Que neste mistério você possa pedir: vem, vem Espírito Santo e encha-me. Pai nosso que estais nos céus, santificado seja o vosso nome. Venha a nós o vosso reino, seja feita a vossa vontade, assim na terra como no céu. O pão nosso de cada dia nos dai hoje. Perdoai as nossas ofensas, assim como nós perdoamos a quem nos tem ofendido. E não nos deixeis cair em tentação, mas livrai-nos do mal. Amém. Ave Maria, cheia de graça, o Senhor é convosco. Bendita sois vós entre as mulheres e bendito é o fruto do vosso ventre, Jesus. Santa Maria, Mãe de Deus, rogai por nós, pecadores, agora e na hora de nossa morte. Amém. Ave Maria, cheia de graça, o Senhor é convosco. Bendita sois vós entre as mulheres e bendito é o fruto do vosso ventre, Jesus. Santa Maria, Mãe de Deus, rogai por nós, pecadores, agora e na hora de nossa morte. Amém. Ave Maria, cheia de graça, o Senhor é convosco. Bendita sois vós entre as mulheres e bendito é o fruto do vosso ventre, Jesus. Santa Maria, Mãe de Deus, rogai por nós, pecadores, agora e na hora de nossa morte. Amém. Ave Maria, cheia de graça, o Senhor é convosco. Bendita sois vós entre as mulheres e bendito é o fruto do vosso ventre, Jesus. Santa Maria, Mãe de Deus, rogai por nós, pecadores, agora e na hora de nossa morte. Amém. Ave Maria, cheia de graça, o Senhor é convosco. Bendita sois vós entre as mulheres e bendito é o fruto do vosso ventre, Jesus. Santa Maria, Mãe de Deus, rogai por nós, pecadores, agora e na hora de nossa morte. Amém. Ave Maria, cheia de graça, o Senhor é convosco. Bendita sois vós entre as mulheres e bendito é o fruto do vosso ventre, Jesus. Santa Maria, Mãe de Deus, rogai por nós, pecadores, agora e na hora de nossa morte. Amém. Ave Maria, cheia de graça, o Senhor é convosco. Bendita sois vós entre as mulheres e bendito é o fruto do vosso ventre, Jesus. Santa Maria, Mãe de Deus, rogai por nós, pecadores, agora e na hora de nossa morte. Amém. Ave Maria, cheia de graça, o Senhor é convosco. Bendita sois vós entre as mulheres e bendito é o fruto do vosso ventre, Jesus. Santa Maria, Mãe de Deus, rogai por nós, pecadores, agora e na hora de nossa morte. Amém. Ave Maria, cheia de graça, o Senhor é convosco. Bendita sois vós entre as mulheres e bendito é o fruto do vosso ventre, Jesus. Santa Maria, Mãe de Deus, rogai por nós, pecadores, agora e na hora de nossa morte. Amém. Ave Maria, cheia de graça, o Senhor é convosco. Bendita sois vós entre as mulheres e bendito é o fruto do vosso ventre, Jesus. Santa Maria, Mãe de Deus, rogai por nós, pecadores, agora e na hora de nossa morte. Amém. Glória ao Pai, ao Filho e ao Espírito Santo, como era no princípio, agora e sempre. Amém. Ó meu Jesus, perdoai-me, livrai-me do fogo do inferno. Levai as almas todas para o céu e socorrei principalmente as que mais precisarem da vossa misericórdia. Nossa Senhora do Carmo, rogai por nós. São Miguel Arcanjo, rogai por nós. Quarto mistério glorioso. Nós contemplamos a assunção de Nossa Senhora aos céus. Ela é levada pelos anjos. Aquela que não experimentou o pecado, nasce sem pecado, vive sem pecado, morre sem pecado, não poderia experimentar, viver o salário do pecado. E o salário do pecado é a morte. Nossa Senhora não morre, é assunta aos céus. Peçamos a sua intercessão. Ela está no céu, agora, intercedendo por mim, intercedendo por você. Pai nosso, que estais nos céus, santificado seja o vosso nome, venha a nós o vosso reino, seja feita a vossa vontade, assim na terra como no céu. O pão nosso de cada dia nos dai hoje, perdoai as nossas ofensas, assim como nós perdoamos a quem nos tem ofendido, e não nos deixeis cair em tentação, mas livrai-nos do mal. Amém. Ave Maria, cheia de graça, o Senhor é convosco, bendita sois vós entre as mulheres, e bendito é o fruto do vosso ventre, Jesus. Santa Maria, Mãe de Deus, rogai por nós, pecadores, agora e na hora de nossa morte. Amém. Ave Maria, cheia de graça, o Senhor é convosco. Bendita sois vós entre as mulheres, e bendito é o fruto do vosso ventre, Jesus. Santa Maria, Mãe de Deus, rogai por nós, pecadores, agora e na hora de nossa morte. Amém. Ave Maria, cheia de graça, o Senhor é convosco. Bendita sois vós entre as mulheres, e bendito é o fruto do vosso ventre, Jesus. Santa Maria, Mãe de Deus, rogai por nós, pecadores, agora e na hora de nossa morte. Amém. Ave Maria, cheia de graça, o Senhor é convosco, bendita sois vós entre as mulheres, e bendito é o fruto do vosso ventre, Jesus. Santa Maria, Mãe de Deus, rogai por nós, pecadores, agora e na hora de nossa morte. Amém. Ave Maria, cheia de graça, o Senhor é convosco, bendita sois vós entre as mulheres, e bendito é o fruto do vosso ventre, Jesus. Santa Maria, Mãe de Deus, rogai por nós, pecadores, agora e na hora de nossa morte. Amém. Ave Maria, cheia de graça, o Senhor é convosco. Bendita sois vós entre as mulheres e bendito é o fruto do vosso ventre, Jesus. Santa Maria, Mãe de Deus, rogai por nós, pecadores, agora e na hora de nossa morte. Amém. Ave Maria, cheia de graça, o Senhor é convosco. Bendita sois vós entre as mulheres e bendito é o fruto do vosso ventre, Jesus. Santa Maria, Mãe de Deus, rogai por nós, pecadores, agora e na hora de nossa morte. Amém. Ave Maria, cheia de graça, o Senhor é convosco. Bendita sois vós entre as mulheres e bendito é o fruto do vosso ventre, Jesus. Santa Maria, Mãe de Deus, rogai por nós, pecadores, agora e na hora de nossa morte. Amém. Ave Maria, cheia de graça, o Senhor é convosco. Bendita sois vós entre as mulheres e bendito é o fruto do vosso ventre, Jesus. Santa Maria, Mãe de Deus, rogai por nós, pecadores, agora e na hora de nossa morte. Amém. Ave Maria, cheia de graça, o Senhor é convosco. Bendita sois vós entre as mulheres, e bendito é o fruto do vosso ventre, Jesus. Santa Maria, Mãe de Deus, rogai por nós, pecadores, agora e na hora de nossa morte. Amém. Glória ao Pai, ao Filho e ao Espírito Santo, como era no princípio, agora e sempre. Amém. Ó meu Jesus, perdoai-me, livrai-me do fogo do inferno, levai as almas todas para o céu e socorrei principalmente as que mais precisarem da vossa misericórdia. Nossa Senhora do Carmo, rogai por nós. Santa Teresinha do Menino Jesus, rogai por nós. Quinto e último mistério glorioso. Nós contemplamos a coroação de Nossa Senhora no céu como rainha de todos os anjos e santos. Deus a elevou acima de todos eles, porque ela é a mãe do Salvador. Ela deu à luz o Salvador e agora ela recebe toda a honra devida a este mérito de ser a mãe do Senhor. Confie na sua intercessão. Você que está precisando, claro que nós pedimos a todos os santos, nós pedimos a ajuda dos anjos, mas Nossa Senhora está acima de todos eles. Nunca se esqueça, ela é a nossa intercessora no céu. Pai nosso, que estais nos céus, santificado seja o vosso nome. Venha a nós o vosso reino, seja feita a vossa vontade, assim na terra como no céu. O pão nosso de cada dia nos dai hoje, perdoai as nossas ofensas, assim como nós perdoamos a quem nos tem ofendido, e não nos deixeis cair em tentação, mas livrai-nos do mal. Amém. Ave Maria, cheia de graça, o Senhor é convosco. Bendita sois vós entre as mulheres, e bendito é o fruto do vosso ventre, Jesus. Santa Maria, Mãe de Deus, rogai por nós, pecadores, agora e na hora de nossa morte. Amém. Ave Maria, cheia de graça, o Senhor é convosco. Bendita sois vós entre as mulheres, e bendito é o fruto do vosso ventre, Jesus. Santa Maria, Mãe de Deus, rogai por nós, pecadores, agora e na hora de nossa morte. Amém. Ave Maria, cheia de graça, o Senhor é convosco. Bendita sois vós entre as mulheres, e bendito é o fruto do vosso ventre, Jesus. Santa Maria, Mãe de Deus, rogai por nós, pecadores, agora e na hora de nossa morte. Amém. Ave Maria, cheia de graça, o Senhor é convosco. Bendita sois vós entre as mulheres, e bendito é o fruto do vosso ventre, Jesus. Santa Maria, Mãe de Deus, rogai por nós, pecadores, agora e na hora de nossa morte. Amém. Ave Maria, cheia de graça, o Senhor é convosco. Bendita sois vós entre as mulheres, e bendito é o fruto do vosso ventre, Jesus. Santa Maria, Mãe de Deus, rogai por nós, pecadores, agora e na hora de nossa morte. Amém. Ave Maria, cheia de graça, o Senhor é convosco. Bendita sois vós entre as mulheres, e bendito é o fruto do vosso ventre, Jesus. Santa Maria, Mãe de Deus, rogai por nós, pecadores, agora e na hora de nossa morte. Amém. Ave Maria, cheia de graça, o Senhor é convosco. Bendita sois vós entre as mulheres, e bendito é o fruto do vosso ventre, Jesus. Santa Maria, Mãe de Deus, rogai por nós, pecadores, agora e na hora de nossa morte. Amém. Ave Maria, cheia de graça, o Senhor é convosco. Bendita sois vós entre as mulheres, e bendito é o fruto do vosso ventre, Jesus. Santa Maria, Mãe de Deus, rogai por nós, pecadores, agora e na hora de nossa morte. Amém. Ave Maria, cheia de graça, o Senhor é convosco. Bendita sois vós entre as mulheres, e bendito é o fruto do vosso ventre, Jesus. Santa Maria, Mãe de Deus, rogai por nós, pecadores, agora e na hora de nossa morte. Amém. Ave Maria, cheia de graça, o Senhor é convosco. Bendita sois vós entre as mulheres, e bendito é o fruto do vosso ventre, Jesus. Santa Maria, Mãe de Deus, rogai por nós, pecadores, agora e na hora de nossa morte. Amém. Glória ao Pai, ao Filho e ao Espírito Santo, como era no princípio, agora e sempre. Amém. Ó meu Jesus, perdoai-me, livrai-me do fogo do inferno, levai as almas todas para o céu e socorrei principalmente as que mais precisarem da vossa misericórdia. Nossa Senhora do Carmo, rogai por nós. São José, rogai por nós. Infinitas graças vos damos, soberana Rainha, pelos benefícios que todos os dias recebemos de vossas mãos liberais. Dignai-vos agora e para sempre tomar-nos debaixo do vosso poderoso amparo. E para mais vos implorar, vos agradecer, vos saudamos com uma salve, Rainha. Salve, Rainha, Mãe de Misericórdia, vida, doçura e esperança, a nossa salve. A vós bradamos os degredados filhos de Eva, a vós suspirando, gemendo e chorando neste vale de lágrimas. Eia, pois, advogada nossa, esses vossos olhos misericordiosos a nos volvei. E depois deste desterro, mostrai-nos Jesus. Bendito é o fruto do teu ventre, ó clemente, ó piedosa. Ó doce sempre Virgem Maria, rogai por nós, Santa Mãe de Deus, para que sejamos dignos das promessas de Cristo. Amém. Foi uma alegria imensa rezar com você este terço. Que Deus te abençoe. Em nome do Pai, e do Filho, e do Espírito Santo. Amém.
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3: Senhor, no silêncio deste dia que amanhece, venho pedir-te saúde, força, paz e sabedoria. Quero olhar hoje o mundo com os olhos cheios de amor, ser paciente, compreensivo, manso e prudente. Quero ver teus filhos além das aparências como tu mesmo os vês, e assim não ver senão o bem em cada um. Deixa meus ouvidos a toda calúnia. Guarda minha língua de toda maldade. Que só de bênçãos se enche o meu espírito. Que eu seja tão bondoso e alegre que todos quantos se achegarem a mim sintam tua presença. Reveste-me, Senhor, com tua beleza. E que no decurso desse dia eu te revele a todos.
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5: Muito bom dia, meu amigo, muito bom dia, minha amiga. Que bom, estamos começando a nossa quarta-feira, dia 19. É, hoje de São João Lodes, e hoje também começa ao meio-dia na Casa de Encontros do Anselmo, a Assembleia do Regional Sul 4. São os nossos arcebispos, os bispos, são os coordenadores diocesanos e pastoral, os ecônomos, os leigos e leigas que também coordenam, que acompanham toda a pastoral em Santa Catarina. Estarão chegando aí daqui a pouco, para que ao meio-dia então tenhamos o início desta assembleia que se estenderá até sexta-feira ao meio-dia. Desde já, nossas boas-vindas.

um grande abraço. Fico feliz em começar a nossa manhã, amanhã de quarta-feira. Estou começando também na Igreja Matriz a Santa Missa. Isso mesmo. É começar o dia rezando, pedindo que o Espírito Santo nos ilumine, ilumine a tua vida, a tua viagem, o teu estudo, os teus negócios, também a nossa Assembleia Regional Sul 4, portanto, nossa Assembleia em que estaremos participando no comecinho da tarde. Será, sem dúvida, um momento muito forte, muito especial, muito importante para toda a Igreja de Santa Catarina. Pois bem, durante a nossa vida, nós precisamos sempre pensar na caridade, e pensar na caridade imediatamente o coração e a mente correm para as palavras inspiradas de São Paulo, lá na primeira carta aos Coríntios. Concluindo aquele estupendo hino, o apóstolo cita as virtudes e exclama: por ora subsistem a fé, a esperança e a caridade. As três, porém, a maior delas é a caridade. O amor, ou a caridade, e de modo muito especial nós usamos o amor está presente na boca de muitas pessoas. E é isso que São Paulo quer também nos chamar a atenção, dizendo-nos que não basta que seja na nossa boca, é preciso que seja no coração, é preciso que se traduza, se transforme em ações. Quando São Paulo escreveu esta carta, ele quis recordar e dirigir essas palavras a uma comunidade que estava longe de ser perfeita no amor. No amor fraterno, que eram os cristãos de Corinto. Eram muito cheios de intrigas e confusões, havia divisões internas. Há aqueles que afirmam que ter sempre razão e não ouvem os outros, considerando os outros inferiores ou achando-se melhores. São Paulo, então, o que ele fez? Ele lembra as pessoas que a ciência pode inchar enquanto a caridade constrói. Provavelmente todos estavam convencidos de que eram boas pessoas e, se questionados sobre o amor, teriam respondido que o amor era certamente um valor importante para eles, assim como a amizade e a família. Ainda hoje, o amor está na boca de muitos, por exemplo, de muitos influenciadores, está presente nos refrões de muitas músicas, de muitos filmes, muitas novelas. Mas, de fato, eu te pergunto e me pergunto: o que é o verdadeiro amor?

Um grande abraço, eu fico feliz em começar esta manhã, Deus te abençoe, força, coragem, saúde, vida e muita alegria. Então, estou rezando agora por você e com você, e hoje, sempre às quartas-feiras, nós paramos, refletimos e pedimos a Deus que abençoe todas as famílias, e modo especial a sua família, para que ali cresça, como estou refletindo, cresça o verdadeiro amor. Mas hoje, às 15 horas, eu não poderia estar lá presidindo a missa no hospital, mas o diácono Raul fará a celebração da palavra com a distribuição da Eucaristia no nosso hospital de caridade em Jaguaruna. Então, ainda hoje podemos dizer que há uma certa confusão sobre o amor e por vezes não vemos nenhum vestígio desta virtude, aquela que vem até nós somente de Deus, com palavras. Todos garantem que são boas pessoas, que amam a família, que amam os amigos, que amam a vida, mas a caridade, podemos dizer assim, que a caridade é o amor que desce, não aquele que sobe. É o amor que doa, não o que toma. É o amor que se esconde e não o que busca aparecer. A caridade é, enfim, a maior forma de amor e de amar, que tem origem em Deus e a Ele se dirige, que nos torna capazes de amá-lo, de sermos, como o próprio Jesus disse, seus amigos, e que nos permite amar o próximo como Deus o ama.

Um grande abraço, fico feliz em começar a nossa manhã. Vamos então, vamos pedir a Deus hoje por esta Assembleia do Regional Sul 4. São as três arquidioceses aqui representadas: Florianópolis, Chapecó e Joinville. E depois as sete dioceses, começando aqui pela nossa diocese de Tubarão, a de Criciúma, a de Lages, a de Blumenau, a de Joaçaba, a de Caçador. São as dioceses que estarão com seus bispos, e as arquidioceses com seus arcebispos, seus ecônomos, secretários, leigos e leigas, para esta grande caminhada. Mas hoje, como estava falando, é de São João Oides, da congregação do Oratório. Seu zelo se estendeu tanto à formação dos padres quanto à catequese para o povo, que jazia numa ignorância religiosa naquela época. Era o tempo também de São Vicente de Paulo. São João Oides fundou a congregação dos eudistas para promover os estudos e também a formação dos padres. Mas ele sofreu calúnias, perseguições de toda parte. Devemos-lhe o incentivo à devoção ao Sagrado Coração de Jesus e de Maria, como também o apostolado de regeneração das prostitutas. Morreu em 1680 e foi declarado santo em 1925. E em seu memorial, o seu memorial deixou, né, de fato, esta grande importância das santas missões.

0: Nesta manhã, onde quer que você esteja, você está acordado, está acordando, está pelas estradas da vida, está se movimentando dentro de casa. Maravilha, não é mesmo? Ah, sim, eu fico sempre feliz, né? Fico sempre feliz de conversar com você, de rezar com você, por você, né? De estar ali onde você se encontra neste momento. Tá quase saindo da sua cama, já saiu? Ah, opa, você vai me dizer, padre, trabalhei a noite toda, maravilha, é, então você vai descansar agora, vai tomar aquele café, né? E logo mais vai ao descanso, a vida é assim mesmo, né? A vida é assim mesmo. Então rezemos uns pelos outros. Pai nosso que estais nos céus, santificado seja o vosso nome, venha a nós o vosso reino, seja feita a vossa vontade, assim na terra como no céu. O pão nosso e cada dia nos dai hoje, perdoai as nossas ofensas, assim como nós perdoamos a quem nos tem ofendido, e não nos deixeis cair em tentação, mas livrai-nos do mal. Amém. Ave Maria, cheia de graça, o Senhor é convosco, bendita sois vós entre as mulheres, e bendito é o fruto do vosso ventre, Jesus. Santa Maria, Mãe de Deus, rogai por nós, pecadores, agora e na hora de nossa morte. Amém. E que a bênção de Deus Todo-Poderoso desça sobre você, desça também sobre todos os delegados da nossa Assembleia do Regional Sul 4, este regional compreende, então, as dioceses e arquidioceses Santa Catarina, que estarão chegando à nossa cidade, e a realização desta Assembleia do Regional será lá na Casa de Encontros Dom Anselmo. A todos, bem-vindos, e que o Espírito Santo nos ilumine e abençoe, em nome do Pai, e do Filho, e do Espírito Santo. Amém. Na sequência, as primeiras notícias e depois, a boa música.
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1: Olá, meus amigos, muito bom dia. Agora é 7:05, chegando com mais uma edição do Show do Rádio, um show de informações aqui na Super Tubá nesta manhã de quarta-feira. Hoje, 19 de agosto de 2026, é dia de São João Eudes, é dia do historiador, dia mundial da fotografia, é dia do artista de teatro, é dia mundial humanitário, dia da integração jurídica latino-americana, é dia nacional da aviação agrícola, dia nacional do ciclista e hoje também é o dia de luta da população em situação de rua. Show do Rádio tem apresentação de Bruno Vandresen. Participam do programa Giovanni Martins, Lucas Marques e Ramon Silveira. Os trabalhos técnicos de Everton Luiz, as gravações de Lucas Marcos de Carvalho e a direção geral do padre Rafael Liano.
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0: Ok, meus amigos, estamos no inverno, tempo nublado nesse momento aqui em Tubarão, a temperatura marcando 20 graus e a umidade relativa do ar em 85%. Vamos juntos, são 2 horas e meia de muitas informações para você. Acompanhe o show do rádio pelo 104.9, através também da live no YouTube e pelo aplicativo Rádios Net. Vamos agora aos destaques do programa. Aplicativo Pardal ajuda a eleitora a denunciar irregularidades na propaganda eleitoral. ANEEL anuncia aumento de 10,82% na conta de energia em Santa Catarina. Réplica da Torre de Pisa avança em Pedras Grandes. Projeção é de inaugurá-la em agosto de 2027. Padre Itamar Faísca recebeu na última sessão da Câmara de Vereadores, das mãos do vereador Gelson Bento, moção de cumprimentos em reconhecimento à sua trajetória sacerdotal. TSE recebe mais de 1000 denúncias de irregularidades eleitorais em apenas 3 dias de campanha. Sopa Solidária da Combento reúne recursos para projetos sociais. Agosto Lilás terá fórum e ações de conscientização em Capivari de Baixo. Diretora da Fundação Municipal de Educação de Tubarão, Marlise, recebe convite para integrar um DIME, que é a União dos Dirigentes Municipais de Educação de Santa Catarina. No programa ainda, as informações do Hospital Nossa Senhora da Conceição e do setor policial das últimas horas. Eu mantenho contato agora com Ramon Silveira, ele traz o seu destaque. Diga aí, Ramon, bom dia.
1: Bom dia, amigos do Show do Rádio. A Arquidiocese do Rio de Janeiro faz acontecer nesta semana o Seminário de Comunicação da Diocese de Tubarão. Teremos, inclusive, 2 participantes: Maria Cecília e Emerson, da Paróquia de Jaguaruna, membros da Coordenação Diocesana da PASCOM. E o seminário começou ontem e vai até sexta. O assessor de comunicação da CNBB, Padre Arnaldo Rodrigues, fala sobre o Seminário de Comunicação às 8:30 no Repórter Tubá.
0: Ok, contato agora com o Giovanni Martins, ele traz também o seu destaque. Diga aí, Giovanni, bom dia.
2: Bom dia, Hospital Nossa Senhora da Conceição inaugura novo setor e disponibiliza 20 novos leitos para o SUS em Tubarão.
0: Contato agora com o Lucas Marques, ele participa trazendo o seu destaque. Lucas, bom dia.
3: Bom dia. Delegada da Polícia Civil fala sobre casos de feminicídio na região e reforça o combate à violência contra a mulher.
0: Ok, no programa ainda o quadro Papo Reto com Haroldo Silva Aldura. Um show de informações para você. O Show do Rádio está só começando.
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0: Ok, iniciando com o Jornal Diário do Sul Educação, Marlise Nunes fará parte da diretoria estadual da Undime. Entidade apoia os gestores e atua para melhorar a qualidade do ensino. Eleições, Ulisses Gabriel apresenta suas bandeiras. Número de candidaturas para deputado estadual cai 33,8%. Neste ano, 408 candidatos disputam uma das 40 vagas. Em 2022, foram 617. Futsal, Tubarão, a seleção sub-20. Luquinhas foi convocado para defender o Brasil no Campeonato Sul-Americano de Futsal. Operação, Polícia Federal cumpre mandado em Tubarão. A ação investiga grupo por contrabando e bloqueia cerca de 37 milhões. Sopa Solidária. A Combento promove, entre hoje e amanhã, a 14ª edição da Sopa Solidária. A ação busca arrecadar recursos para auxiliar nos projetos desenvolvidos pela instituição. São os destaques do Jornal Diário do Sul. Vamos agora com o Diário Catarinense. Lei seca é atualizada após 13 anos. com novas regras para bafômetro, drogas e recusa ao teste. Veja o que muda, está aqui no DC hoje. Morador de Araquari morre 7 dias antes de fazer aniversário após acidente na BR-101. Carreta carregada de garrafas de uísque tomba em Santa Catarina e carga é saqueada após cair em rodovia. Super El Niño pode aumentar preços de alimentos em Santa Catarina nos próximos meses. Ciclone extratropical coloca 6 estados do Brasil em alerta para temporais e ventos de até 100 quilômetros por hora. Casas Bahia demite 80 funcionários em Florianópolis e fecha todas as lojas em meio a prejuízo de 10 bilhões. Até 70% de desconto, gigante que produz 38 milhões de peças por ano, anuncia liquidação com itens a partir de R$30 em Santa Catarina. São destaques do Jornal Diário Catarinense. Vamos agora ao Folha Regional. Tubarão é alvo de mandados da Polícia Federal em investigação de lavagem de dinheiro e contrabando. Ainda, laudo confirma que universitária foi morta por asfixia após golpe do namorado em Sangão. Promessa do Tubarão, futsal, Luquinhas é convocado para a Seleção Brasileira Sub-20. Morre aos 71 anos, o radialista Ubirajara Garcia, voz histórica do rádio catarinense. Breno e Matheus comandam o Esquenta Barretos neste sábado em Jaguaruna. São destaques do jornal Folha Regional. Agora, principais jornais que já estão circulando pelo país, iniciando pelo Folha de São Paulo. Número de empresas em recuperação judicial aumenta 66% em 3 anos. No estado de São Paulo, Fazenda suspende sites de 14 casas de apostas por irregularidades. No Globo, a amiga de Lulinha enviou minuta de contrato na saúde a ex-assessor de Lula. No Correio Brasiliense, drogômetro é a nova arma da lei seca em Blitz. No Zero Hora, com índice que chega a 16,3%, Rio Grande do Sul tem a maior inadimplência de empresas do país. E no Notícias do Dia, setor produtivo entrega prioridade do estado aos candidatos à presidência.
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0: Ok, agora 7h15, o Tribunal de Contas de Santa Catarina assinou nesta quinta-feira em Tubarão um acordo de cooperação técnica com a Associação dos Municípios da região de Laguna Murel para promover a melhoria da qualidade das obras municipais de pavimentação asfáltica. O acordo prevê cooperação técnico e institucional para fomentar a criação e a estruturação de laboratórios de asfalto, além de qualificar a atuação de gestores e agentes públicos responsáveis pela contratação, fiscalização, medição e recebimento de obras de pavimentação. O foco principal é passar conhecimento técnico para que os agentes públicos locais possam fiscalizar de maneira mais adequada a aplicação dos recursos públicos e, como consequência, garantir que aquilo que foi efetivamente contratado seja entregue para a sociedade, explicou assim o vice-presidente do TCE Santa Catarina, José Ney Ascari. Na avaliação do conselheiro, a assinatura do acordo permitirá ampliação da capacidade de avaliação das obras no estado. Somente em 2025, o Laboratório de Obras do TSE fiscalizou ao menos 500 milhões em contratos. O acordo terá vigência de 60 meses. Caberá ao Tribunal de Contas do Estado a coordenação técnico-institucional do projeto, enquanto a Murel será responsável por mobilizar os municípios participantes e conduzir os procedimentos necessários para a estruturação ou contratação do laboratório. Na próxima terça-feira, dia 25, já ocorre o treinamento feito por auditores do Tribunal de Contas do Estado com fiscais de contratos, servidores das áreas de engenharia e obras, profissionais de licitações e contratos, equipes de controle interno, gestores municipais e técnicos vinculados à Associação de Municípios e Consórcios Intermunicipais que atuam em obras de pavimentação nos 18 municípios que compõem a Murel. A programação conta com os temas como papel de controle do controle de qualidade nas obras de pavimentação, caminhos e alternativas para implantação do controle de qualidade e apresentação da unidade móvel do Tribunal de Contas do Estado utilizada no controle de qualidade das obras de pavimentação. As palestras serão produzidas por auditores fiscais de controle externo da Diretoria de Licitações e Contratações do Tribunal. O evento é uma iniciativa da Relatoria Temática de Infraestrutura, conduzida pelo Corregedor-Geral do Tribunal de Contas do Estado, conselheiro Adircélio de Moraes Ferreira Júnior. A atividade, uma realização do Instituto de Contas, a Escola do Governo do TCE, integra o projeto piloto de fomento à criação e à estruturação de laboratórios de asfalto pelas associações de municípios de Santa Catarina e decorre da assinatura em 13 de julho do acordo de cooperação técnica. Bom, algumas ações previstas aqui, ó, de acordo no acordo, né, de cooperação técnica, estão a capacitação de gestores e equipes técnicas municipais, o apoio para a criação, estruturação ou contratação de laboratórios do asfalto no âmbito das associações de municípios ou consórcios intermunicipais, a disseminação de boas práticas de controle tecnológico, ensaios e registros técnicos aplicáveis às obras de pavimentação e o acompanhamento orientativo dos procedimentos adotados após a implantação dos laboratórios. O projeto piloto será desenvolvido em 4 fases, que contemplam a realização de uma palestra de conscientização com disponibilização de conteúdos educativos, o apoio à estruturação do laboratório a partir de orientações técnicas para definição do modelo, elaboração de termos de referência e implantação. O acompanhamento também pós-implantação mediante análise orientativa dos procedimentos adotados e a indução de melhorias contínuas. Agora, 7:19. Bom, a construção da réplica da Torre de Pisa em Pedras Grandes entra em uma nova etapa com a definição da empresa responsável pela obra. Após 4 licitações, o município chegou à contratação da empresa vencedora, que terá agora 12 meses para concluir a construção. O projeto tem como objetivo valorizar a história da imigração italiana e fortalecer o turismo na região. Segundo o prefeito Agnaldo Felipe, a réplica representa a ligação histórica de Pedras Grandes com a Itália e mantém viva a memória das famílias de imigrantes que chegaram ao sul de Santa Catarina no século XIX. Um dos diferenciais da estrutura será a possibilidade de reproduzir mecanicamente a inclinação da Torre de Pisa. A intenção da prefeitura é realizar um movimento durante a inauguração da obra. Além de funcionar como monumento, a construção terá um espaço interno destinado ao primeiro museu digital interativo da colonização italiana. O projeto prevê um banco de dados com informações sobre a imigração e a participação das próprias famílias na preservação desse acervo. A proposta inclui ainda árvores genealógicas, permitindo que visitantes acrescentem informações sobre suas famílias e contribuam para ampliar o conteúdo histórico ao longo dos anos. A réplica também fará parte da rota da imigração italiana, com a Zambuja assumindo posição de destaque no percurso. A expectativa da administração municipal é transformar o local em um novo ponto turístico e cultural, atraindo visitantes interessados na história da imigração italiana e na estrutura inspirada em um dos monumentos mais conhecidos da Itália. Mais uma etapa, então, da construção da réplica da Torre de Pisa lá em Pedras Grandes e a projeção, então, que se tudo der certo, né? Sua inauguração se dará em agosto de 2027. Agora, 7:22. Delegada da Polícia Civil fala sobre casos de feminicídio na região e reforça o combate à violência contra a mulher. A reportagem é de Lucas Marques.
3: Saudações a você que acompanha a programação da Rádio Tubá. Dessa vez, a nossa pauta fala sobre segurança e sobre questões alarmantes que vem ocorrendo aqui na nossa região. Tivemos registros de 2 casos de feminicídio nas últimas semanas, um deles no município de Sangão e outro em Criciúma. E sobre isso, a gente soma também aos dados de violência contra a mulher, uma grande preocupação da nossa região. Sobre este assunto, vamos conversar com a delegada doutora Caroline de Campos Vicente de Bonaportão, que é diretora de polícia da região sul de Santa Catarina e também conselheira superior da Polícia Civil de Santa Catarina. A delegada Caroline, que trabalhou por muito tempo também aqui em Tubarão e outras delegacias da região, fala conosco sobre esses casos e sobre o combate à violência contra a mulher. Delegada, obrigado pela disponibilidade e por atender a Rádio Tubá. Como é que está por aí? Tudo bem?
6: Bom dia aos ouvintes da Rádio Tubá. É sempre um prazer estar aqui com vocês, podendo trazer informações tão importantes, sobretudo quando a gente vai tratar de uma pauta tão sensível, né? E infelizmente ainda tão latente na nossa sociedade.
3: É verdade. A delegada, há muitos anos trabalhando na Polícia Civil aqui da região, e 2 casos desta forma, dessa crueldade com tanta proximidade, acabam assustando, né? A gente tem uma região consideravelmente tranquila, delegada, e esses casos acabam mexendo com o nosso cotidiano, repercutindo muito. O que dá para falar desses casos de feminicídio e também dos números da violência doméstica aqui na nossa região sul de Santa Catarina?
6: Bom, nós sabemos que a violência doméstica é um dos grandes desafios de segurança pública e também um grave problema social. Quando falamos sobre esse tema, precisamos lembrar que não estamos apenas registrando números. Atrás de cada registro existe uma mulher, uma família, muitas vezes crianças, e uma história que precisa ser interrompida antes que a violência alcance consequências ainda mais graves como essas que a gente tem visto. Em 2025, o estado de Santa Catarina registrou 53 vítimas de feminicídio. E só no ano de 2026, até agosto, né, até essa data de hoje, nós já estamos com 36 vítimas, infelizmente. É um número que, infelizmente, não nos agrada, não é o que a gente procura, não é o que representa a nossa segurança pública do estado de Santa Catarina, né? E em que pese todos os avanços legislativos, policiais, institucionais, infelizmente ainda temos dezenas de mulheres assassinadas todos os anos simplesmente pela condição de ser mulher. Para que se tenha ideia, só no ano de 2025 nós registramos 53 vítimas de feminicídio em Santa Catarina e 31.655 pedidos de medida protetiva de urgência.

0: é importante a gente deixar bem claro para a população e principalmente para essas vítimas, que o Estado, através das polícias e dos mecanismos de proteção, estão preparados e dispostos a combater esse tipo de violência. É importante também esclarecermos que a violência doméstica não se resume somente à violência física. Há violência psicológica, a violência sexual, a violência patrimonial e violência moral. Precisamos também atuar na prevenção, no acolhimento da vítima, na investigação, na responsabilização do agressor e principalmente na identificação precoce dos fatores de risco. A identificação precoce dos fatores de risco não diz respeito apenas à atuação da Polícia Civil, diz respeito à população como um todo e, sobretudo, aos familiares e amigos dessas vítimas de violência. Eles são os primeiros que terão contato com essa vítima e que poderão identificar que ela está sofrendo algum tipo de violência e assim, verificando que ela não tem coragem de denunciar, fazer a denúncia para que a gente possa chegar antes que essa vítima acabe morta por esse agressor.
1: Delegada, quando acontecem casos como esses de feminicídio aqui na nossa região, a gente sempre tenta entender, buscar alguma ótica. Estamos falando de duas vítimas, uma delas uma menina de 19 anos, estava recém começando a faculdade, estava na casa do namorado, outra uma mulher de 29 anos que aparentemente teve sua casa invadida e acabou sendo assassinada dentro de casa. É difícil, delegada, traçar um perfil. Me parece que essa violência é simplesmente pelo fato de serem mulheres, né? É difícil traçar até uma lógica que não seja nesse sentido de que essas pessoas estão sofrendo a violência simplesmente por serem mulheres, né?
0: Quando nós somos da área da segurança e estudamos especificamente esse tipo de violência, a nossa maior dificuldade realmente é em relação a esse combate. Por quê? Porque não existe um padrão de vítima e de agressor nesse tipo de violência. Essa violência é uma violência que ela ocorre em todos os âmbitos, em todas as classes sociais, e não é o que parece, é o que é. A mulher, ela simplesmente é vítima pelo fato de ser mulher. Ela é vítima pelo fato de ser mais vulnerável. Ela é vítima porque nós ainda vivemos numa sociedade extremamente machista. Ela é vítima porque nós vivemos numa sociedade em que homens ainda acreditam que a mulher é objeto e não ser em igualdade de condição.
1: Delegada, sobre os casos de violência doméstica, você falou das denúncias, dos meios onde isso pode ser denunciado. É uma pergunta que a gente sempre levanta. Estamos tendo mais casos de violência doméstica ou isso esse aumento é porque os canais de denúncia estão funcionando, as mulheres estão tendo maior possibilidade, maior coragem de denunciar? Estão aumentando os casos ou as denúncias estão aumentando, delegado?
0: Nós acreditamos que, felizmente, muitos casos que passaram muito tempo subnotificados estão sendo, nesse momento, notificados, então, aos órgãos de segurança pública, através das nossas ferramentas criadas para tentar facilitar o acesso dessas vítimas, né? Mas não podemos dizer que isso representa uma diminuição ou uma constante nos casos de violência doméstica. Eu, que lido diariamente com esse tipo de crime, posso afirmar, sem sombra de dúvidas, que a violência doméstica ainda é uma crescente na nossa sociedade. Sobretudo quando a gente acaba percebendo que ela também vem sendo inserida com os autores um pouco mais, com idade mais nova, por exemplo. Antigamente, talvez pela subnotificação, nós verificávamos que esses autores, eles tinham uma faixa etária ali entre 25 e 40 anos. E hoje a gente já percebe que os autores de feminicídio estão numa faixa etária muito menor. A gente tem verificado, por exemplo, ontem teve um caso de um feminicídio em Palmitos, em que um adolescente de 16 anos matou a companheira, também adolescente. Então, a gente tem percebido isso também entre os adolescentes, né? O forçar a algum tipo de relação, o discriminar as adolescentes porque não se submetem à vontade, né? Dos homens. Então, isso realmente é mais um dos fatores extremamente preocupantes.
1: Delegada, para a vítima da violência doméstica, essa vítima que está numa situação delicada, percebe que está nessa situação, qual é o caminho?

0: É denúncia, ela busca a delegacia, ela busca as forças de segurança, ela vai conseguir uma medida protetiva. Qual é o caminho para essa mulher conseguir sair dessa situação delicada?
1: Como dito, é muito importante que essa mulher tenha todo tipo de acolhimento e de apoio, seja dos órgãos de segurança, seja dos órgãos de proteção integral e seja da sociedade como um todo. Então, quando a gente verifica que uma mulher está sofrendo algum tipo de abuso e de violência, essa mulher deve entender e deve saber que ela tem à disposição vários mecanismos. Buscar fazer a denúncia. Se num primeiro momento não tem a coragem de ir até uma delegacia de polícia, nós disponibilizamos através da Polícia Civil, através dos sites da Polícia Civil, a possibilidade do requerimento de medida protetiva de urgência online. Disponibilizamos também a possibilidade do registro do boletim de ocorrência online. Caso algum familiar verifique ou amigos que essa mulher não está tendo coragem para quebrar essa espiral de violência, essa pessoa também pode realizar as denúncias através das denúncias anônimas no site da Polícia Civil. É importante que se deixe bem claro, porque nós ainda temos infiltrado na nossa sociedade aquele dogma de que em briga de marido e mulher ninguém deve meter a colher. As pessoas não querem denunciar porque tem medo de se envolver. Mas hoje esse tipo de denúncia é realizada de forma extremamente anônima, 100% anônima. Quem faz a denúncia de violência doméstica não participará, não será identificado em nenhum momento durante o processo ou o inquérito policial. É importante deixar isso bem claro. Então, eu gostaria de pedir, sobretudo no mês, né, que nós estamos vivendo, que é o do agosto de Lilás, em que é um mês voltado realmente ao empenho, né, das campanhas contra a violência doméstica. Então eu peço, como mulher, né, e como delegada de polícia, encarecidamente, que se você conhece alguma mulher que esteja sendo vítima de violência, ou se você, mulher que está me ouvindo e é vítima de violência doméstica, dê esse primeiro passo, faça as denúncias. Nós precisamos chegar nessas vítimas antes de que o feminicídio aconteça.
0: A delegada comentou a questão da violência doméstica, quando isso culmina na agressão ou até nos casos de feminicídio que a gente viu, mas isso tem sinais, né, delegada? Tem questões que podem ir surgindo ao longo de um relacionamento, a violência psicológica, violência financeira, enfim, existem vários tipos de violência que dão o sinal e que já geram esse alerta antes que se torne algo mais grave, né, delegada?
1: Há estudos científicos, né, que comprovam que 100% dos feminicídios ocorridos restaram estabelecidos algum tipo de violência anterior. Então, a gente sabe que o feminicídio, ele não ocorre único e exclusivamente naquele ato. Antes do ato do feminicídio, essa mulher sofreu algum tipo de violência anterior, seja violência física, seja violência psicológica, a moral, a patrimonial, então, e a sexual. Então, é por isso que a gente bate muito nessa tecla da importância da denúncia no momento de qualquer tipo de violência. A gente não pode admitir que homens humilhem mulheres, a gente não pode admitir que homens tenham ciúme excessivo, controlem a vida dessa mulher, controlem a vida financeira, controlem o que essa mulher pode ou não pode vestir, o que essa mulher pode ou não pode estudar. A partir do momento em que a gente verifica que há instalado algum tipo de violência, e nesse primeiro momento uma violência menos externalizada, né? Porque não há os sinais da agressão física, a gente sabe que essa mulher está correndo risco de terminar essa espiral da violência na própria morte.
0: Delegada Caroline, algum ponto que não abordamos, alguma informação que não foi repassada sobre o assunto e você gostaria de trazer à audiência da Rádio Tubá? O microfone é à sua disposição.
1: Mais uma vez, reafirmo a honra de estar aqui com vocês na Rádio Tubá. Mando um grande abraço a todas as mulheres aqui da região de Tubarão e o entorno. É sempre uma honra, uma satisfação e um prazer estar com vocês, sobretudo quando a gente fala de violência doméstica, quando a gente sabe que esse ainda é uma pauta, é um tema que nós precisamos avançar muito enquanto segurança pública e enquanto sociedade. Nós precisamos proteger as nossas meninas, nós precisamos proteger as nossas mulheres.
0: Delegada, muito obrigado pelas informações, pela conversa conosco, e contem sempre com a Rádio Tubá para divulgar informações e trazer tudo que é necessário, tudo que for informação da Polícia Civil e também neste combate à violência contra a mulher. Um abraço, viu?
1: Um abraço, à disposição.
0: Conversamos com a delegada doutora Caroline Vicente de Bona Portão, diretora da Polícia Civil na região sul de Santa Catarina, tratando neste agosto lilás do combate à violência contra a mulher e também repercutindo os dois casos de feminicídio que tivemos nas últimas semanas aqui na região sul de Santa Catarina, reforçando o trabalho das forças de segurança no combate à violência contra a mulher. Informações que você ouviu aqui na reportagem da Tubá.
2: Ok, valeu, Lucas Marques. Bom, agosto lilás será tema ainda aqui no Show do Rádio na próxima sexta-feira também, onde irei receber aqui no estúdio, né, pessoal do Rede Catarina da Polícia Militar para falar um pouquinho mais sobre o assunto. Bom, o Tribunal Superior Eleitoral registrou 1.005 denúncias por irregularidades eleitorais em todo o país até a noite de terça-feira, dia 18. Registros foram feitos pelo aplicativo Pardal, que começou a receber ocorrências em 16 de agosto, data do início oficial da propaganda eleitoral das eleições gerais deste ano. São Paulo concentra o maior número de denúncias, com 165 registros. Na sequência, aparecem Pernambuco e Paraná, com 95 cada, Rio Grande do Sul, com 91, Minas Gerais, 83. Santa Catarina, por enquanto, contabiliza 39 denúncias. Entre os cargos, as candidaturas a deputado estadual concentram o maior número de ocorrências, com 391 registros. Na sequência estão os candidatos a deputado federal, com 287 denúncias. Também foram registradas ocorrências contra partidos, coligações ou federações, além de candidaturas aos cargos de governador, deputado distrital, senador, presidente e vice-governador. Do total de denúncias, 329 já foram baixadas no sistema. 118 foram encaminhadas para processos judiciais e 558 ainda estavam em análise. As irregularidades relacionadas ao ambiente digital representam mais da metade das ocorrências. O impulsionamento de conteúdo eleitoral aparece com 299 denúncias, seguido pelo uso da internet por candidatos, com 268 registros. O aplicativo Pardal permite que os eleitores encaminhem denúncias à Justiça Eleitoral. Para fazer o registro, é necessário se identificar pelo e-título ou pela plataforma gov.br. O denunciante pode anexar fotos, vídeos, áudios ou links que ajudem a comprovar a possível irregularidade. A identidade de quem faz a denúncia é mantida sob sigilo. Depois do envio, o sistema gera um protocolo para acompanhamento do caso. Denúncias que envolvem crimes eleitorais são encaminhadas aos canais do Ministério Público Eleitoral. Já os relatos relacionados à desinformação que possa comprometer a integridade do processo eleitoral seguem para o sistema de alertas de desinformação eleitoral. Tanto de denúncias já em 1.005 denúncias de irregularidades eleitorais em todo o país em apenas 3 dias de campanha eleitoral. Agora, 7:40.
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2: Bom, as informações foram repassadas pela Eluana. Atendimentos adultos na emergência, 226. No pronto atendimento, 30. Atendimentos pediátricos na emergência, 26. No pronto atendimento, 5. Nascimentos foram 6, 2 meninos e 4 meninas. E 3 óbitos infelizmente foram registrados nas últimas horas.
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2: Vamos então com as ocorrências do setor policial das últimas horas. Total de ocorrências atendidas foram 115, três relevantes. Iniciando com o tráfico de drogas, bairro Campestre, aqui em Tubarão, ontem, às 13h44. Na tarde de ontem, a Polícia Militar prendeu um homem de 31 anos por tráfico de drogas no bairro Campestre, em Tubarão. Após receber informações sobre a possível atuação do suspeito no comércio de drogas, os policiais realizaram diligências e visualizaram um homem deixando uma residência. Ao perceber a presença policial, ele fugiu e, durante o acompanhamento, lançou objeto em direção a uma outra residência. Posteriormente, foi abordado com R$ 3.476,20. No local onde o objeto havia sido lançado, os policiais encontraram 16 porções de cocaína, totalizando 18,8 gramas. Na residência de onde o homem havia saído, foram localizados mais R$ 213 e materiais semelhantes aos utilizados para acondicionar drogas. Diante dos fatos, o homem recebeu voz de prisão e foi conduzido à Delegacia de Polícia Civil, juntamente com material apreendido, para os procedimentos legais cabíveis. Cumprimento de mandado de prisão, Balneário Esplanada, Jaguaruna, ontem às 18h34. Na noite de ontem, então, a polícia cumpriu dois mandados de prisão contra um homem de 32 anos no Balneário Esplanada. Uma das ordens judiciais estava relacionada a condenações pelos crimes de lesão corporal, dano, dirigir veículo sem habilitação, tráfico de drogas, ameaça e resistência. O segundo mandado era de prisão civil por inadimplemento de obrigação alimentar. Não pagou a pensão alimentícia. Durante a abordagem, o homem inicialmente informou outro nome. Após consulta aos sistemas e nova verificação, ele revelou a sua verdadeira identidade, sendo confirmadas as ordens judiciais em aberto. Diante dos fatos, o homem recebeu voz de prisão e foi conduzido ao presídio de Tubarão, onde permaneceu à disposição da justiça para os procedimentos legais cabíveis. Cumprimento de mandado de prisão no bairro Monte Castelo, aqui em Tubarão, na noite de ontem, às 7h11. Ontem, então, a Polícia Militar cumpriu mandado de prisão contra um homem de 29 anos. A ordem judicial em aberto era relacionada ao crime de tráfico de drogas. Após informações sobre a localização do homem, os policiais deslocaram-se até a localidade e o encontraram em frente a uma casa. Diante dos fatos, o homem recebeu voz de prisão e foi conduzido ao presídio de Tubarão, onde permaneceu à disposição da justiça para os procedimentos legais cabíveis. Polícia Civil prendeu de forma preventiva na tarde de ontem um homem de 39 anos, investigado por estupro de vulnerável, estupro, ameaça e descumprimento de medida protetiva de urgência contra a própria enteada, atualmente com 18 anos. Segundo a Polícia Civil, os abusos teriam começado quando a vítima tinha 6 anos. A prisão aconteceu em Lauro Miller. No momento da abordagem, o homem participava de uma palestra da Rede Catarina em razão de uma medida protetiva de urgência imposta no âmbito da Lei Maria da Penha, conforme a Polícia Civil. Após a prisão, os policiais foram até a antiga residência do núcleo familiar para cumprir um mandado de busca e apreensão. No local, o celular do investigado foi recolhido, bem como outros objetos relevantes para a investigação. A Polícia Civil explica que a prisão preventiva foi decretada diante da gravidade dos fatos investigados e da necessidade de garantir a ordem pública, evitar eventual reiteração dos crimes e preservar a integridade física e psicológica da vítima. A jovem foi formalmente comunicada sobre o cumprimento da prisão. O caso segue sob investigação da Polícia Civil, que deverá analisar os materiais apreendidos e dar continuidade à produção de provas. Uma criança de 2 anos morreu na tarde desta terça-feira após passar mal em uma escola municipal do bairro Verdinho, em Criciúma. Ela foi atendida pelo SAMU durante a manhã, por volta das 11 horas, apresentando um quadro de perda de consciência associado à insuficiência respiratória. Após avaliação, a equipe do SAER SAMU Aeromédico efetuou a estabilização do menino, incluindo intubação e suporte ventilatório. Em seguida, a criança foi transportada de helicóptero até o Hospital Materno Infantil Santa Catarina. Mesmo com o esforço das equipes médicas, a criança não resistiu e faleceu durante a tarde. Ainda não há um diagnóstico sobre o que provocou o quadro apresentado pela criança. Foi confirmada nesta terça-feira a morte encefálica da menina Maria Vitória, de 10 anos, que ficou soterrada após um deslizamento de terra na localidade de Taquara, em Santo Amaro da Imperatriz, na Grande Florianópolis. A criança estava internada na UTI do Hospital Infantil Joana de Gusmão, em Florianópolis, desde a madrugada de domingo. A morte foi confirmada pela família, que autorizou a doação de órgãos. O laudo da polícia científica confirmou que Joviana Evelyn Lankowski, de 19 anos, foi assassinada pelo namorado José Gustavo Rabelo de Souza, de 21 anos, por asfixia provocada por constrição cervical. O crime ocorreu em Sangão, entre a noite de 6 de agosto e a madrugada do dia 7. E o suspeito confessou à Polícia Civil ter aplicado um golpe de mata-leão na jovem. Segundo a investigação, a discussão começou depois que Joviana descobriu mensagens que o namorado trocava com outras mulheres. Ao tentar deixar a casa, ela foi agredida e sufocada pelo suspeito. Após matar a jovem, José Gustavo teria trancado o corpo em um quarto e usado o celular da vítima para enviar mensagens à família, fingindo que ela estava viva. A mãe de Joviana desconfiou das respostas recebidas e acionou as autoridades. O corpo foi encontrado na última segunda-feira. A perícia apontou que a constrição cervical é a compressão do pescoço capaz de impedir a passagem de ar ou interromper a circulação sanguínea para o cérebro. O resultado é compatível com o depoimento prestado pelo namorado, que permanece preso. A irmã da vítima, Lívia Beatriz Lankowski, afirmou em entrevista ao Domingo Espetacular que Joviana queria terminar o relacionamento, mas dizia não conseguir sair dele. Ela não falava muito sobre o relacionamento, sobre se ela estava feliz ou não, mas quando a gente perguntou, ela falou que não conseguia sair, queria sair, mas não conseguiu, relatava a vítima. Foram estas as informações do setor policial das últimas horas, aqui no Show do Rádio.
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2: Bom, agora 7:50. Vou a um breve intervalo comercial. Na sequência, eu retorno então trazendo mais informações.
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2: Ok, de volta agora, 7:55. Vamos em frente aqui, trazendo alguns recados dos ouvintes, né? O seu amigo Zé do Boi, hein? Fazia um tempo aí que não aparecia por aqui. Ele mandou um recado, mandou um áudio aqui. Vamos ouvir o Zé do Boi. Bom dia, Zé.
7: Bom dia, Bruno. Bom dia aos ouvintes da Super Rádio Tubar, né? Aqui, quem está falando aqui é o mestre Zé do Boi. Antônio, só para deixar a comunidade a par, amanhã vai ter uma roda de conversa na Unisul, que será com os alunos de mestrado e doutorado. Então vai vir um doutor em cultura, doutor Marcelo do Maranhão, a doutora Cris de Criciúma, o professor Tibúrcio da Unisul e o mestre Zé do Boi. Estarão nessa roda de conversa para os alunos que faz parte do projeto que a professora Andréia, o professor Mário estão fazendo com os alunos, né? Um site para a comunidade sobre cultura, que será o nome Saberes e o Boi de Mamão e a Cultura na Comunidade. Então a Unisul tem essa participação na comunidade com os alunos, que faz integração aí da cultura e para ver, né, a nossa cultura da região, de Tubarão, né, sobre tudo que havia aqui de cultura, como Boi de Mamão, Bandeira de Vino, Terno de Reis, e outras brincadeiras que estão praticamente se perdendo ao longo do tempo. Mas o Boi de Mamão, o mestre Zé do Boi, faz esse trabalho de recuperação em todas as escolas. Então, amanhã de manhã, o mestre Zé do Boi estará na Unisul, nessa roda de conversa com os alunos, com os professores, e à tarde ele parte para Criciúma, para o Unesc, onde será o 10º encontro do Boi de Mamão e o 6º encontro de Maricotas. E o Zé do Boi estará lá participando, né, e fazendo oficina e palestrando sobre o Boi de Mamão na quinta tarde e sexta o dia inteiro. Então, nesse encontro de boi em Criciúma, vai muito boi de mamão, inclusive o boi de mamão do SEAC de Capivari de Baixo estará também lá apresentando. Valeu, Antônio. Bruno, um abraço ouvinte e um bom trabalho para vocês.
2: Valeu, mestre Zé do Boi de Mamão, aquele abraço para você, tá? Bom dia, Bruno. Jorginho da Saúde Capivari de Baixo aqui também na sintonia. Bom dia para você, meu querido. Bom dia, Bruno. Estou ouvindo o programa Luiz Nunes lá em Jaguaruna. Bom dia, Bruno. Já ligado no show do rádio na Tubá. Abraços. Esse aqui é o Césio Saturno Marcos. Obrigado aí pela participação. Obrigado aí pela audiência. Bom dia, bom diazão, Bruno. Estou rodando com o rádio, né, ligado na Tubá. Melhor radialista ou locutor de Tubarão. Valeu pela moral, hein? Sérgio Águia do Táxi, aquele abraço. Obrigado também pela carona. Bom, aqui chegou um recado que é um pouco extenso, né? Vou ter que ler primeiro, ver qual é o teor do recado. Parece-me que é algo relacionado ao lixo, né? Depois a gente traz então o recado aqui do ouvinte também. Bom, agora é 7:59. Vamos saber como é que fica o tempo nas próximas horas em Tubarão e também na região com Daniel Panobianco.
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8: O tempo muda até o final da noite desta quarta-feira no estado de Santa Catarina, com a aproximação de uma nova frente fria. Em alguns municípios há pequena possibilidade de chuva isolada e de baixos acumulados. Este sistema frontal vai passar nesta quinta-feira pela nossa região, deixando o céu mais nublado, aumentando o vento do quadrante sul e forçando a queda de temperatura. Frio que inclusive está de volta à nossa região, sendo que nas madrugadas de sábado e domingo a temperatura mínima em várias cidades deve ficar abaixo dos 10 graus. Hoje, temperatura máxima ainda em torno de 22 graus. A mínima nesta quinta vai para 18 graus em Gravatal, Içaraí, Maruí, Imbituba, Jacinto Machado e Tubarão. Daniel Panobianco, da agência PD Radar, com exclusividade para Tubá FM.
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2: Ok, aqui no WhatsApp mais um recado aqui, ó. Bom dia, o Ricardinho no Morro Grande Laguna, ouvindo a Tubá. Ricardinho, aquele abraço para você. Bom, e aquele recado que eu disse ter recebido antes aqui era um pouco extenso em relação à coleta de lixo ou falta de coleta de lixo no bairro São Martinho. Lá em Tubarão, serviço de coleta de lixo é realizado pela empresa Hackley. Caminhão de lixo comum e coleta seletiva circulam em dias e horários específicos. No bairro São Martinho, a coleta é realizada às terças e quintas, mas eles têm falhado. Ontem não foi feita a coleta de lixo na rua Odete de Souza Goulart, onde tem uma caixa para 14 famílias que colocam lixo na margem da rodovia SC-370. Ali como referência, bem próximo à churrascaria Serra Mar e uma barbearia também. Moradores colocam os entulhos no chão, pois a caixa está cheia, onde se torna um verdadeiro criadouro de ratos e outros. A população paga caro pela taxa de lixo. Vereadores de Tubarão têm que cobrar da empresa coletora do lixo no bairro São Martinho, em Tubarão. Famílias querem fazer uma manifestação se a empresa Hackley Serviços e Sustentabilidade não vier coletar esse lixo. Tem falhado, né? Aqui tem sido algo mais pontual, já tivemos um problema mais crônico em relação à coleta de lixo em Tubarão, mas pontualmente ainda problemas acontecem, né? Sempre com aquelas desculpinhas esfarrapadas que a comunidade já tá de saco cheio de ouvir, né? Ah, não temos funcionário, atestado e blá, blá, blá. Enquanto isso, a população paga as taxas da coleta de lixo, a prefeitura paga, segundo as informações que temos, corretamente, mês a mês, tá pagando certinho as empresas, tanto a Hackley para coleta do lixo comum quanto a Transrecol para coleta do lixo seletivo, e eles estão falhando. A comunidade de São Martinho está revoltada, está pensando em fazer algum tipo de manifestação e pede encarecidamente, né, não só os vereadores que fiscalizem e cobrem, como a própria prefeitura seja mais incisiva nesse trato com a empresa de coleta de lixo aqui em Tubarão, que é a Hackley, para que resolva esses problemas. Imagina, tem lá um recipiente lá que é utilizado por 14 famílias, já não tem mais espaço, estão colocando no chão, criador de ratos e outros, né, incomodando, mau cheiro, cachorro vai lá, rasga tudo, espalha lixo, problema de saúde pública também, né? Então, era para ter passado ontem, não passou. A próxima coleta é amanhã, quinta-feira. Será que vai passar? Não sei. Se não passar, olha só o tamanho do problema, né? Então a gente vai tentar contato também com o secretário de Serviços Públicos aqui de Tubarão, para ver se já tem algum tipo de cobrança mais incisiva a esta empresa, para que resolva totalmente os problemas da coleta de lixo aqui em Tubarão. Um ouvinte que mandou recado, aquele abraço, espero que esse problema seja solucionado. Bom, mudando de assunto aqui, ó, o prefeito de Tubarão, Stener Surato, e a diretora-presidente da Fundação Municipal de Educação, a Marlise Nunes, receberam ontem a presidente da União dos Dirigentes Municipais de Educação de Santa Catarina, a UNDIME, a Juscilene Antônio Fernandes, que também é secretária de Educação de Balneário Rincão. Durante o encontro, a Juscilene convidou a Marlise Nunes para integrar a diretoria estadual da entidade a partir do ano que vem. A participação deve ampliar a presença de Tubarão nas discussões e decisões relacionadas à educação pública municipal em Santa Catarina. Durante a reunião, prefeito Sorato destacou a aproximação do município com a Undime e o reconhecimento ao trabalho desenvolvido na área da educação. Para Marlise Nunes, o convite representa um reconhecimento ao trabalho realizado à frente da educação municipal e uma oportunidade de contribuir para o debate sobre as políticas educacionais em todo o estado. Além do convite, o encontro também tratou de desafios enfrentados pelas administrações municipais, troca de experiências entre as cidades e iniciativas voltadas ao fortalecimento da educação pública. Bom, 8:05, Pardal, de novo aqui em destaque, ajuda eleitor a denunciar irregularidades na propaganda eleitoral. A reportagem é da Carol Denardi.
9: Já está disponível o aplicativo Pardal, ferramenta gratuita do Tribunal Superior Eleitoral que permite denunciar irregularidades da propaganda. Para facilitar a análise da denúncia, a orientação é reunir o máximo de provas possível. Como detalha, a coordenadora de orientação e gestão processual do Tribunal Regional Eleitoral de Santa Catarina, Aline Paola de Gouveia de Godói.
10: A Justiça Eleitoral recebe muitas denúncias e há um setor de triagem, uma equipe de triagem aqui no tribunal que faz essa análise inicial e nós analisamos essas provas que são encaminhadas. Por exemplo, às vezes acontece de a pessoa fazer a denúncia assim, tem um carro de som passando aqui na minha rua e manda uma foto. A gente não tem como averiguar se aquele carro de som, por exemplo, está veiculando uma campanha eleitoral ou se está fazendo a propaganda do carro do ovo, né? Então, por exemplo, se se trata de uma campanha em som, a pessoa tem que mandar um áudio ou um vídeo junto com fotos e tal. Então, quanto mais provas, mais evidências a pessoa tiver, mais fácil vai ser essa análise pela Justiça Eleitoral.
9: Aline de Godói cita as denúncias mais frequentes e enfatiza ainda que nem toda situação denunciada configura uma irregularidade.
10: Uma das mais comuns é bandeiras, de bandeiras colocadas tanto de forma regular quanto irregular. A gente recebe muita denúncia de bandeiras que estão regulares. Outra coisa, também denúncia de internet, a falta dos critérios ali de impulsionamento, por exemplo. A distribuição de santinhos em local proibido. Boa parte das denúncias que nós recebemos, elas acabam sendo arquivadas, porque a maioria das denúncias que nós recebemos são de propagandas que são regulares. Mas o procedimento do Pardal, ele é um procedimento administrativo para a gente tirar do ar, assim, a gente fazer cessar aquela propaganda que ela é irregular, flagrantemente irregular. As denúncias da propaganda de rua, propaganda em geral, que a gente fala, a competência é dos juízes e juízas eleitorais, das zonas eleitorais. Agora, a competência para tratar da internet é do segundo grau, é aqui do TRE.
9: Na eleição de 2024, Santa Catarina registrou mais de 3 mil denúncias pelo Pardal. Neste ano, entre os dias 16 e 18 de agosto, já foram mais de 30. De Florianópolis, da Rede de Notícias ACAERT, Carol Denardi.
2: Ok, valeu, Carol. 8:08, uma informação rápida aqui, ó, da Polícia Rodoviária Federal, você que transita pela BR-101. Ali na região de Araranguá, um probleminha, tá? Tráfego interditado na via principal em virtude de queda de carga sobre a pista, tá? O trânsito desviado pela via marginal, sentido norte, né? De quem vem de Araranguá, no caso, para Florianópolis, então ao norte do estado. Então, no quilômetro 407, sentido norte, trânsito desviado pela marginal em virtude de um acidente, né? De uma queda de carga sobre a pista. 8:09, intervalo, eu volto na sequência com as informações do trânsito e muito mais.
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2: Ok, de volta agora 8:11.
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2: Bom, vamos lá, o contato com Ramon Silveira, trazendo as informações do trânsito aqui em Tubarão. Ramon, bom dia.
13: Bom dia, Bruno. Falando de trânsito nesta manhã de quarta-feira, na BR-101 Sul Santa Catarina, bloqueio na ponte Anita Garibaldi. Atenção, fechamento parcial da pista para manutenção emergencial na ponte Anita Garibaldi entre os quilômetros 312 e 315 da BR-101 Sul Santa Catarina. Aqui em Tubarão, nós temos o trânsito bem movimentado na Avenida Pedro Zappellini, ali no cruzamento com a Rua Rui Barbosa. Temos na Altamiro Guimarães movimento aqui no cruzamento com a Rua Vereador Adolfo Machado. Ali quem sai da comunidade aqui da Toca e na Altamiro Guimarães é um trânsito daqueles da Índia, né, meu amigo? É, horários de pico principalmente. 8 da manhã, meio-dia, 1:30 da tarde, principalmente final do dia, fim do dia, pessoal, aqui no cruzamento, repito, Vereador Adolfo Machado, esquina aqui, como referência, o supermercado Derner. Quem sai da comunidade da Toca, dias de chuva então, nem se fala. Pessoal, tem que ter mais cuidado, né? Dia desses, quase aconteceu um grave acidente, andar mais devagar. Na ponte da antiga Fragoma, motorista que está lá, Getúlio Vargas, vira à direita. Tem motorista ainda não respeitando. Atenção, né? Motoristas que ficam trancando ali na Getúlio Vargas para entrar na Patrício Lima. Motorista tenta cruzar, fazendo com que aconteça um grave acidente. Passando em linha reta, e quem vem da ponte da antiga Fragoma, aí, meu amigo, pode acontecer, né, um grave acidente. Trânsito bem movimentado agora na entrada da cidade Padre Geraldo Spetman. Na Expedicionário José Pedro Coelho também acontece a mesma coisa, movimento até o bairro Revoredo. Na Tancredo Neves, ponte do quartel, movimento para entrar na BR-101 e também na Ivane Freta Moreira. No acesso norte, lentidão ali na entrada da Ivane Freta Moreira, na marginal da Patrícia Lima, na marginal do Morrotes, também tem filas, temos filas desde o posto de gasolina ali da Vila Padre Itamar até o 5º Batalhão de Polícia Militar. Trânsito também pesado, trânsito com bastante movimento ali na ponte do Morrotes, nas rótulas, desde a Silvio Carnim, da Silvio Carnim, para chegar na ponte Morrotes, na Marechal Deodoro, quem vem do Fábio Silva, quem está no Morrotes, na rótula da José Cássio Moreira também pega lentidão em certos momentos. Na Silvio Burgo, Monte Castelo, um movimento grande ali próximo à paróquia de Monte Castelo, quem está vindo do bairro São Cristóvão também pega movimento, principalmente ao chegar na Silvio Carim. Fala de trânsito, volto com você aí, Bruno.
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2: Ok, valeu, Ramon, obrigado pelas informações. Bom, recado que chega aqui pra gente no WhatsApp também, recado aqui da ouvinte, dizendo o seguinte: bom dia, Bruno. Moro no bairro Passo do Gado. Estão construindo uma ponte no lugar da ponte de madeira. Então, como anunciado aqui, a ponte do Jarrão, né? Todo mundo conhece. Ela diz: ótimo. Mas só que existem mães com filhos pequenos que têm que atravessar para levar filhos para a escola Maria Emília Rocha. Idosos, é muito longe para eles fazerem a volta no Andrino ou Campestre. Poderiam fazer uma pontezinha de madeira só para pessoas passarem, porque dificultou muito para essas pessoas. Olhe com carinho, prefeito. Bom, eu vou levar adiante aqui esse teu recado, tentar encaminhar para o prefeito, ou de repente, diretamente, né, acho que melhor, para o secretário de infraestrutura aqui de Tubarão. Eu não sei se daria para fazer isso, né? Porque no local onde estava a antiga ponte, obviamente não dá para fazer uma pontezinha, porque os trabalhadores estarão ali, né, fazendo a construção das cabeceiras para depois a implantação do kit ponte através do governo do estado, né? Mas de repente pouco mais ao lado, né? Ou de repente uma outra via próxima dali, para que as pessoas possam passar ali, né? Quem vai de carro não tem o que fazer, né? Vai ter que fazer vai ter que buscar uma via alternativa, como diz a ouvinte aqui, Andrino ou Campestre, para conseguir chegar ao seu local de destino, né? Mas para aquelas pessoas que vão a pé ou de bicicleta, pontilhãozinho improvisado, né? Próximo dali, facilitaria muito a vida da comunidade. Eu vou levar essa demanda então adiante aqui para ver qual o retorno que a prefeitura dará. Tá bom, ouvinte? Aquele abraço, obrigado aí pela participação. Bom, agora nós vamos à sessão da Câmara de Vereadores na última segunda-feira. Padre Itamar Faísca recebeu nesta sessão, né, das mãos do vereador Gelson Bento, uma moção de cumprimentos em reconhecimento à sua trajetória sacerdotal. Vou trazer aqui então o momento então da entrega dessa homenagem.
14: E neste momento eu convido o vereador Gelson Bento, da bancada do Progressista, para entregar a moção de cumprimentos 147/2006 ao reverendo senhor padre Itamar Faísca Nunes.
15: A moção número...
14: Presença registrada do vereador Valdir Antunes.
15: A moção número 147/2026 cumprimenta o reverendo padre Itamar Faísca Nunes em reconhecimento à sua exemplar trajetória sacerdotal e aos relevantes serviços prestados à Igreja Católica e às comunidades onde exerceu seu ministério. Com formação em farmácia, bioquímica, química e teologia, padre Itamar foi ordenado sacerdote em 2004 e desde então atuou em diversas paróquias da Diocese de Tubarão, com destaque para as comunidades de Maruí, Monte Castelo, Humaitá e Laguna. Essa casa legislativa reconhece sua dedicação à evangelização, destacando sua trajetória de fé, serviço e compromisso com a comunidade.
14: Neste momento, convido o padre Itamar Faísca Nunes para se dirigir à frente da mesa diretora e receber a homenagem das mãos do vereador Gelson Bento.

0: peço para que o padre Itamar Faísca Nunes faça uso da palavra por até 3 minutos.
1: Boa noite, senhores e senhoras. Boa noite, senhor presidente da Câmara e senhores vereadores. Para mim, esta homenagem que o vereador presta para mim, o Gelson Bento, eu agradeço de coração. Também creio que nós, pessoas religiosas, nós também somos como vocês, pessoas públicas. Nós temos responsabilidades muito importantes em vários setores, principalmente quando o povo precisa de nossa atenção, de fazer com que as suas necessidades também sejam correspondidas. E eu creio muito que a Câmara de Vereadores é um espaço público muito importante para não somente cuidar ou zelar, fiscalizar a administração como legislar, mas principalmente esse espaço que vocês têm de ouvir as necessidades do povo e interagir naquilo que a responsabilidade de cada um compete. Assim também somos nós que temos uma missão religiosa, uma missão pastoral também. Nós também temos responsabilidades para que a nossa missão possa também ser assim, favorecendo as necessidades das pessoas, do povo, principalmente nós, na evangelização. Ao mesmo tempo, também agradeço mais uma vez essa deferência que vocês fazem para comigo. Aqui também conheço muitos dos vereadores que estão aqui. E muitos, muitos me ajudaram no tempo em que eu estava na paróquia de Nossa Senhora de Fátima, no Maitá. Obrigado.
2: Ok, tá aí então a fala do padre Itamar Faísca, depois de receber então essa homenagem na Câmara de Vereadores na sessão da última segunda-feira. Bom, 8:21. O Vinte manda mais um recado aqui, ó, via WhatsApp 36265177. Bom dia, Bruninho. Pede para a prefeitura, ao secretário, enfim, já fazem 3 meses, tem um valo ali perto do Senac, perto da BR, tá feia a situação lá e ninguém faz nada. Bom, não conheço a situação, vou ver aí com o secretário. E agora, seria questão de limpeza? Só se puderes passar mais informações de qual é o real problema ali, se depende de uma limpeza, porque a Secretaria de Proteção e Defesa Civil, acho que tá fazendo um trabalho de limpeza dos valos aí, né? Não sei se em conjunto com a Secretaria de Infraestrutura também, valo no asfalto, tá certo então, entendi, perfeito. A gente vai buscar então a informação aí, tá certo? Muito obrigado, ouvinte. 8:22, intervalo, eu volto na sequência trazendo mais informações.
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2: Bom, de volta, demorando um pouquinho aqui, né? Você ouvindo aí a trilha do show do rádio, porque eu tava em ligação aqui com o secretário de Infraestrutura de Tubarão, Fabiano Modulon, sobre essa demanda de você, ouvinte, eu acho que é Raquel o nome dela, né? Que ela mandou sobre essa questão ali da ponte do Jarrão, né? Para construção de forma emergencial nesse período de obras da ponte do Jarrão, essa ponte de concreto, né? Que irá substituir a antiga estrutura de madeira. Uma boa notícia, se o secretário ele se prontificou, ele vai hoje até o local, ele vai achar um ponto que esse pontilhãozinho vai sair, ele garantiu, vai ver um ponto lá em específico para construir esse pontilhão para ajudar a comunidade então nesse momento em que as obras estão acontecendo. O prazo dado, né, até pela prefeitura, 4 meses de obra, né? A prefeitura, ela faz a construção ali das cabeceiras, estando pronto essa etapa, vem o kit ponte do governo do estado. O secretário adiantou que, se tudo correr bem, de repente até reduz pela metade o tempo dessa obra, né? Porque depois de feito a cabeceira, esse kit ponte, ele é instalado em um único dia. Aí depois tem toda uma questão de aterramento, finalização da questão das cabeceiras. Então, segundo o secretário Fabiano Modolon, se tudo correr bem, né, esse tempo ele pode ser reduzido de 4 meses para 2 meses e se prontificou a ajudar a comunidade nesse momento de fazer um pontilhão para pedestres e ciclistas que precisam, né, sair dali da sua casa, ir ali na, levar os seus filhos na Maria Emília Rocha ou fazer qualquer outro tipo de volta, né, a pé ou de bicicleta, ok? Bom, 8:28 agora, o Giovanni Martins está chegando, né, você vai ouvi-lo. E quem está no YouTube também vai assistir algumas imagens da reportagem dele, porque o Hospital Nossa Senhora da Conceição anunciou ontem, em evento para toda a imprensa, a inauguração de um novo setor, né? O setor 7, que estava fechado, estava sendo utilizado para outra finalidade, agora com a gestão do IMAS, foi feita toda uma reestruturação com 20 novos leitos para o SUS. Importante, né? Então a estrutura ficou belíssima. Você ouve o Giovanni Martins e vê imagens também na live no YouTube.
5: O Hospital Nossa Senhora da Conceição ampliou a sua capacidade de internação para pacientes do SUS, Sistema Único de Saúde em Tubarão. A instituição de saúde inaugurou o setor 7, denominado Unidade de Internação Coração de Jesus, que passou por reforma estrutural completa e passa a disponibilizar 20 novos leitos para a rede pública, como explica Dr. Robson Schmidt. Ele é diretor-geral do Instituto IMAS, responsável pelo Hospital Nossa Senhora da Conceição.
6: Então, muito gratificante, importante, a gente está fazendo essa entrega, né? Quando nós chegamos no Hospital Nossa Senhora da Conceição, a quantidade de pacientes que ficavam na emergência, no corredor da emergência, era grande, inclusive tem até uma luz vermelha lá na direção, quando passava de 20, acendia a luz vermelha, eu nunca vi a luz verde, então, realmente, era uma coisa que me incomodava quem trabalhava aqui. Nós tivemos a ideia de reativar essa sala que estava desativada há muito tempo, estava sendo usada como depósito de equipamentos, materiais, e começamos essa obra aí. Em 12 dias conseguimos entregar um grande avanço. Já era no passado leito, teve que ser desativada por conta da obra da UTI neonatal e da UTI pediátrica, mas conseguimos entregar aí uma ala bacana, uma ala bonita, bem organizada, para que a gente possa acomodar 20 pessoas e diminuir o número de pacientes que ficam lá na emergência aguardando leite.
7: Então, o andamento com a negociação de ambulatório, vai ser no edital mesmo? Mudou a negociação?
6: A gente está esperando a saída do edital que a Inversa Sul vai publicar, né? Nós temos interesse total em levar o ambulatório para lá, já tivemos algumas conversas com o governo do estado, tivemos algumas conversas já com a prefeitura, com a própria Inversa para isso. É um prédio que está desocupado, está hoje sem utilidade, sem fim para a Unisul, né? Acreditamos que, saindo o edital, nós temos total interesse em participar, que a gente possa estar, talvez, aí no máximo em janeiro, levando um ambulatório para lá, que, na nossa expectativa, vai ser um dos maiores ambulatórios do estado de Santa Catarina.
5: E o que vai mudar na prática?
6: Sim, hoje o hospital, ele faz uma média de 4 a 5 mil atendimentos mês ambulatoriais. A nossa intenção com esse ambulatório é a gente chegar a quase 20 mil. 14 mil, pelo menos, dentro do contrato com o estado, e mais 6 mil de consórcio. Então, vai ser o ambulatório mais completo do estado de Santa Catarina, com todas as especialidades pediátricas, adulta, vamos estar falando aí mais ou menos 30, 35 especialidades, além de nós estarmos também projetando para lá um centro de tratamento de autismo e de neurodiversidade, que vai estar no Cetalzinho, que é do lado, que vai também ajudar muito quem precisa. Hoje é uma grande necessidade, né? O atendimento da neuropediatria, o acompanhamento, a reabilitação dos nossos pacientes, é uma parceria que a gente está fazendo junto ao município, junto ao governo do estado e a Unisul, né? Para que a gente possa viabilizar isso e transformar Tubarão no maior centro de saúde aí do sul de Santa Catarina e um dos maiores estados.
7: Essa é a primeira grande entrega desde a chegada de vocês a Tubarão. Tem mais alguma em mente, já que você possa falar, recente?
6: Em Então, vamos citar algumas já, né? Nós implantamos já na primeira semana o serviço de cuidados paliativos, que isso ajudou muito a UTI. É um grave problema do Hospital Nacional da Conceição, sempre foi a ocupação da UTI. Então, esse é um ponto que nos ajudou muito. A implantação do serviço de robótica, que é um grande avanço, né? Deixou o Tubarão no marco da saúde a nível de estado do Brasil, né? Tanto que nós vamos fazer a primeira cirurgia pediátrica robótica, né, do Brasil nessa plataforma. Então, isso são grandes avanços. Nós implantamos também um novo modelo de atendimento na emergência, que reduziu drasticamente o tempo de espera, né? Então, isso já foi um grande ponto. Fizemos o dia O, né, que eu não mencionei, mas que foi nesse sábado, onde a gente zerou a fila. Hoje, o nosso hospital é o único do estado com a fila zerada em oncologia. Nenhum paciente inserido pelo estado de Santa Catarina, na região da Murel, no nosso sistema, está aguardando qualquer tipo de consulta. Ele está aguardando exames, consulta de seguimento, mas a primeira consulta nós não temos ninguém. Então, isso é um grande avanço, né? E isso me deixa muito feliz, porque ver que o Hospital Nacional da Conceição, fazendo essas entregas, tem o apoio da prefeitura, do governo do estado, da comunidade, dos empresários, da população, da comunidade católica, enfim, da comunidade evangélica, que também já teve várias vezes aqui nos procurando, querendo apoiar, mostra que esse hospital é querido e mostra que esse peso não é só do IMAS. Esse é um peso de todos. E todos estão unidos para transformar o hospital num dos maiores hospitais do Brasil.
8: Alves, para entender, as cirurgias robóticas são particulares ou também pelo SUS?
6: A gente está iniciando fazendo as cirurgias privadas, mas nós vamos, já encaminhamos ao estado. O estado já fez uma deliberação positiva na semana retrasada, se eu não me engano, aonde aprovou a cirurgia robótica pelo SUS no hospital. Então, os pacientes com cirurgias que necessitam cirurgias de câncer de próstata vão poder fazer cirurgia de próstata robótica aqui no Hospital Nacional da Conceição. Só dois centros de referência, a princípio, vão ter no estado, que é nós, e o Hospital de Brusque também, o Hospital Zambuja, que também tem robô e também tem habilitação de oncologia.
9: E vai haver uma operação pioneira no país com uma criança de 4 anos, é isso?
6: Exatamente, a gente vai fazer a primeira pieloplastia dessa plataforma Tomai no Brasil, robótica, né? Que é uma cirurgia onde a gente tem que tratar a região do cálice do rim, né? E esse cálice, a criança nasce estenosado, tem que fazer uma plastia para que ele possa drenar a urina corretamente e ela não perca o rim. Uma criança que não faz esse tipo de procedimento, ela acaba perdendo o rim e pode depois ter sua vida condenada aí com um rim só no futuro.
8: Dr. Robson, um dos grandes focos também do IMAS é ampliar o número de cirurgias que são realizadas aqui no Hospital Nossa Senhora da Conceição. Os números já estão sendo positivos e quais tipos de cirurgias já são realizadas aqui?
6: Então, a gente teve um aumento bastante substancial, aumentamos 400 cirurgias no primeiro mês. A gente tem conversado muito com a Regional de Saúde, muito com a regulação, que hoje ela é em Criciúma, né? A central, para que a gente possa aumentar o número de cirurgias. Para aumentar o número de cirurgias, a gente tem que aumentar o número de ambulatórios, de atendimentos ambulatoriais, e nós temos que também aumentar o número de ofertas. Então, isso a gente já está fazendo. Já tem um plano operativo que foi encaminhado ao estado de Santa Catarina, aonde aumenta o número de cirurgias contratadas hoje, que o hospital tem em torno de 200 cirurgias eletivas para quase mais de 1000 cirurgias. Esse plano está sendo apreciado pelo governo, o prefeito já foi a Florianópolis cobrar que a gente tenha uma discussão desse plano, né, junto às necessidades do estado.

0: vazão, sim. Inclusive, nós estamos protocolamos um pedido que prontamente a secretária de saúde do município nos atendeu para que a gente possa trazer para Tubarão também a cirurgia bariátrica metabólica. Então, amanhã deve ser apreciado na CIR, tendo a aprovação da CIR, esse pedido vai ao Estado de Santa Catarina. O Estado de Santa Catarina dando parecer positivo, a gente consegue aí pleitear e trazer para Tubarão a cirurgia bariátrica metabólica.
1: Quando a gente fala do hospital, o senhor também já citou a questão da emergência, né? Que sempre é um ponto a ser melhorado, é cobrado. O senhor falou que algumas melhorias já aconteceram, mas ainda é pouco, tem que melhorar mais. A emergência, na sua visão, vai evoluir? O que tem que acontecer?
0: Então, eu acho que Tubarão, por ser uma cidade polo referência e por os outros hospitais da região muitas vezes necessitarem da alta complexidade que é restrita ao Hospital Nacional da Conceição, ele acaba sobrecarregando. Então, Tubarão não atende só a população de Tubarão. Tubarão acaba atendendo uma população como a gente comentou ali, é um hospital regional, né? Então, esse atendimento, a gente fazendo essas pequenas mudanças, mas mudanças de fluxo, mudanças de entendimento, com a abertura da UPA, que vai ser um grande ganho para a saúde de Tubarão, que vai dar uma facilidade enorme para que os fluxos sejam melhor estabelecidos, a gente vai ainda ter melhores resultados do que nós já temos. Hoje nós já reduzimos drasticamente o tempo de espera na emergência, em muitos momentos nós estamos trabalhando com a fila zerada, praticamente. Nós implantamos em parceria com o município também o teleatendimento para pacientes de classificações mais que não envolvem risco, que hoje já tem um consultório disponível para esse teleatendimento, tem um funcionário lá explicando as vantagens do teleatendimento, né? De telemedicina para essas pessoas, e tem tido uma boa aceitação da população. Então, assim, com o telemedicina 24 horas da cidade, com o ambulatório funcionando, com a própria emergência do Hospital Nossa Senhora da Conceição mudando os fluxos e com a UPA, eu posso afirmar que a nossa região vai ter uma das melhores saúdes do país.
1: São quase 2 meses de IMAs no Hospital Nossa Senhora da Conceição. O senhor está satisfeito? Era o que o senhor imaginava ou o pepino é grande?
0: Então, desafio sempre é bom, né? A gente não gosta de marasmo, né? Então, é um grande desafio. Tem muitas coisas para mudar, tem muitas coisas para a gente organizar. Tem, como a gente diz, né, grandes montanhas a serem transpostas, mas a gente aos pouquinhos, como diz o italiano, pari passo, um passo por vez, tem vencido esses desafios, né, e conseguido entregar aí um bom resultado, né. O que me chamou muita atenção é isso, como eu falei, a gente tem um hospital que pela primeira vez em muito tempo eu tenho uma união de esforços de todas as pessoas envolvidas para que ele dê certo. Então eu acho que isso é o momento de o IMAS mostrar que veio, né, tudo isso aqui que nós construímos, que nós estamos fazendo, a gente está fazendo muitas vezes com iniciativa nossa, mas a gente percebe que a população anseia por um hospital, ela ama esse hospital, e isso nos deixa muito feliz de a gente poder estar dando oportunidade para que a gente entregue alguma coisa melhor a essa população da Murel, que é uma população que precisa dessa unidade e que logo logo ela também entenda o quanto ela é importante para nós, para que ela também possa nos ajudar a conseguir, né, todos os avanços, né, ter o prefeito aqui, ter a gerência regional, ter as entidades religiosas, todas juntas no mesmo local, lutando por um mesmo objetivo, só mostra a força que esse hospital tem para toda a nossa região.
1: Doutor Robson é da região, tem uma ligação, um carinho a mais com o Hospital da Nossa Senhora da Conceição?
0: Então, eu sou de Armazém, né?
1: Terra Boa.
0: Fiz toda a minha formação depois do ensino médio aqui em Tubarão e depois fiz a minha formação em Florianópolis, mas assim, é o meu vínculo com o Armazém, meu vínculo com Tubarão, o meu vínculo com essa instituição, até pela história da minha avó que trabalhou a vida toda dentro
1: desse hospital. A Maria Schmidt,
0: então isso é uma coisa que nos deixa muito felizes, de estar podendo contribuir com um legado, com uma história, algo em que a gente, como eu falei lá na primeira vez que eu dei uma entrevista aqui, nem nos nossos melhores sonhos a gente imaginava estar aqui um dia como está hoje, mas Deus faz as coisas certas no tempo certo, e realmente estar hoje no hospital, estar no Hospital Nacional da Conceição, podendo entregar algo para uma comunidade da onde eu vim, da onde eu nasci, não tem preço, realmente é muito mais gratificante do que qualquer outra coisa, né? É uma grande vitória, mas também é uma grande responsabilidade, porque a gente não pode fazer feio, né? A gente tem a obrigação de fazer bonito porque é na nossa casa, né? E eu vou frisar uma frase que eu falo para todas as nossas unidades, a gente sempre tenta deixar pessoas na direção que são locais, pessoas que vivencia, tu não tem como fazer saúde, cuidar de saúde, tratar saúde, se você não conhece a saúde das pessoas que usam. Então, assim, é estar aqui, é conviver, é ir no supermercado, é ir na igreja, é conhecer as pessoas que

0: frequentam, que usam, as reclamações, as dores, as dificuldades. Então, é isso, eu não tenho como entregar algo diferente. É o hospital da onde eu vim, para onde eu preciso me doar, e a nossa equipe toda com isso foi unânime entre todas as pessoas, né? Tá aqui escrevendo mais um pedacinho da história do Instituto Maria Schmidt, um hospital onde a Maria Schmidt entregou a vida dela inteira, não tem preço. Acho que é o sentimento de todo mundo que trabalha no IMAS e o sentimento de todo mundo que pode conviver e fazer um pouco por essa instituição.
1: Repórter Giovanni Martins.
2: Ok, valeu, Giovanni Martins. Aí, ampliação, então, né? 20 novos leitos do Hospital Nossa Senhora da Conceição. Fazendo, por enquanto, né? A gente está percebendo uma ótima gestão, algumas mudanças implementadas já, ampliação de leitos. O IMAS está fazendo um bom trabalho neste momento no hospital aqui em Tubarão. 8h42, intervalo. Na sequência, tem um repórter Tubar.
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2: Ok, de volta agora, 8h44.
6: Repórter Tubá.
2: Bom, contato novamente com Ramon Silveira. A pauta de hoje é a seguinte: a Arquidiocese do Rio de Janeiro faz acontecer nesta semana o seminário de comunicação. Da Diocese de Tubarão, são dois participantes, a Maria Cecília e o Emerson da paróquia de Jaguaruna, membros da coordenação diocesana da PASCOM. O assessor de comunicação da CNBB, padre Arnaldo Rodrigues, fala sobre o seminário de comunicação. Diga aí, Ramon Silveira.
7: Ok, ouvintes, eu converso com o assessor de comunicação da CNBB, Conferência Nacional dos Bispos do Brasil, o padre Arnaldo Rodrigues. A Arquidiocese do Rio de Janeiro faz acontecer nesta semana o seminário de comunicação. Da Diocese de Tubarão, a nossa diocese, teremos dois participantes, Maria Cecília e o Emerson da paróquia de Jaguaruna, membros da coordenação diocesana da PASCOM. Padre Arnaldo Rodrigues, que esteve conosco ainda poucos dias atrás aqui no seminário, né? Nos concedendo uma importante, bonita palestra com muitas informações sobre a área da comunicação. Padre Arnaldo, prazer falar com o senhor, tudo bem? Bom dia.
8: Bom dia, bom dia. Muito obrigado pelo convite. É um prazer voltar um pouco a estar com vocês, mesmo que à distância, né? Mas estar novamente aí com a comunidade, com a diocese, participar um pouquinho conversando com vocês.
7: Padre Arnaldo, conta pra gente, né, como será este momento aí na Arquidiocese que faz acontecer nesta semana o seminário de comunicação. Esse seminário de comunicação costuma acontecer todo ano? Como é que funciona?
8: Esse seminário de comunicação, ele acontece uma vez ao ano. Então, esse é o 13º seminário. Já há 13 anos, de um seminário que era para acontecer só uma vez, ou agora nós temos já, esse é o 13º. E é um encontro que foi pensado há 13 anos atrás, de reunir comunicadores, daqueles que trabalham com as dioceses, com os veículos de comunicação das dioceses, congregações religiosas, etc. De como profissionalizar mais e também refletir sobre as necessidades atuais da área da comunicação. Então, é um momento em que nós nos reunimos entre comunicadores de diversas partes do Brasil, de todas as áreas do Brasil, das regiões, e trazendo um pouco essa reflexão sobre a comunicação na vida da igreja.
7: E é importante nos prepararmos mais e mais, o senhor que tem uma grande experiência, e trazendo novidades, ainda mais com a inteligência artificial, né, padre Arnaldo Rodrigues?
8: Exatamente, a tecnologia, ela evolui muito rápido, né? E foi assim ao longo da história, e agora também ela está evoluindo cada vez mais rápido. Mas mais do que preocupar-se somente com a evolução da tecnologia, a nossa maior preocupação tem que ser como aquilo que o Papa tem falado bastante, né? Como permanecer plenamente humano diante dessas realidades. Que tipo de humanidade nós estamos vivendo? Que tipo de realidade nós vamos viver a partir de agora? Então, essa é uma das reflexões que nós devemos estar sempre atentos, né? A tecnologia, ela vai evoluir de qualquer forma. Querendo ou não, ela vai evoluir com essa mesma velocidade. A questão é como eu, como ser humano, reajo e como eu convivo também com essa evolução diariamente, com aquilo que está ao meu alcance, né? Todos nós utilizamos tecnologia quase que diariamente. Então, que tipo de ação nós temos, que tipo de reação, como nós nos comportamos dentro desse ambiente da tecnologia? Então, esse também é um fruto das nossas que serão das nossas reflexões nesses dias.
7: Como qualquer emissora de TV, de rádio, jornal, enfim, sempre tem os problemas. Agora eu lhe pergunto como enfrentar conflitos, né, numa assessoria. Eu, como locutor, apresentador, animador, jornalista de uma emissora católica, não pensa não que é o mar de rosas. Em qualquer lugar, qualquer veículo de comunicação tem os desafios, né, Padre Arnaldo?
8: Em qualquer lugar tem desafios. Né, nos meios de comunicação, nas famílias, em qualquer trabalho, em qualquer lugar, sempre nós vamos ter desafios. Os desafios fazem parte do processo de existência do ser humano, né? O fato de, como nós vimos há dois domingos atrás, né, Pedro, que os discípulos que estão no mar, né, quando Jesus manda ir para o mar, ou seja, eles seguiam a Deus, mas também tinham os desafios que precisavam ser enfrentados. Então, ou seja, dentro da nossa realidade de vida, os desafios fazem parte. Problemas, às vezes, de saúde, problemas financeiros, problemas de trabalho, problemas em todos os lugares. Em todos os lugares nós temos desafios. A questão é como nós lidamos com ele. Ou nós enfrentamos, sabendo que nós temos Deus que está sempre ao nosso lado, ou deixamos que eles tomem domínio sobre as nossas vidas, né? Então, tudo é um desafio realmente, como você disse, e esses desafios, Deus nos dá a sabedoria e inteligência para enfrentá-los e com certeza lidar com todas essas realidades.
7: Como será a programação, o roteiro para este seminário de comunicação? De quando até quando? Será um dia, mais do que um dia? Conta pra gente.
8: Esse seminário de comunicação, ele vai acontecer, começa hoje à noite e termina na sexta-feira à noite, na realidade, porque nós terminamos a parte de reflexões, de estudos, na sexta-feira, meio-dia. Mas como conclusão do seminário de comunicação, nós vamos ter também um concerto com o senhor Marco Frisina, que vem de Roma. Nós convidamos ele que fizesse um concerto aqui como encerramento do seminário de comunicação, e é o maior regente e compositor de música sacra do mundo, da diocese de Roma, e um dos corais e orquestras que cantam sempre para o Papa. Então, como encerramento do seminário de comunicação, nós vamos ter, vamos dizer assim, essa cereja do bolo, que vai ser a apresentação do Monsenhor Marco Frisina. Mas durante todos os três dias, nós teremos o dia inteiro, de 8 da manhã, 7 da manhã, que começa a missa. Depois, a partir das 9 horas até as 8, 9 da noite, mais ou menos, nós teremos várias reflexões, várias palestras, informações ao longo de todos esses dias. E essas palestras, elas são com diversas áreas, diversos profissionais da área da comunicação. Nós temos atores da Globo, nós temos palestrantes, professores da Universidade da PUC do Rio, professores da área da inteligência artificial, professores da Universidade de Coimbra, em Portugal. Nós temos também uma grande estilista de moda, nós temos também professores da área da investigação, da área criminal, da tecnologia. Então, ou seja, temos várias áreas trabalhando a mesma temática das narrativas.
7: Muito bem, Padre Arnaldo Rodrigues, assessor de comunicação da Conferência Nacional dos Bispos do Brasil, CNBB. Para encerrar, eu gostaria, aproveitando que o senhor está comigo, a pauta, claro, que é o seminário de comunicação, mas eu não posso deixar de fazer essa pergunta para o senhor, né? Porque os irmãos e irmãs, né, povo de Deus, estão ansiosos para o povo brasileiro quer saber quando que teremos a visita do nosso Papa Leão.
8: Olha, a CNBB, os cardeais, né, os bispos fizeram um convite ao Papa de vir ao Congresso Eucarístico, né? Agora, ainda não temos nenhuma resposta, então temos que aguardar um pouquinho ainda. Mas uma coisa é certa, é que o Papa tem o desejo de vir ao Brasil e estar conosco também aqui. Porém, o Brasil também é um país continental, então é um país que, quando o Papa vier, ele vai ter uma agenda cheia também aqui de vários lugares, né?
7: Uhum. Tomara a Deus que tão logo, né? Quem sabe ano que vem?
8: Vamos aguardar.
7: Quem sabe 2028?
8: Vamos aguardar.
7: Vamos aguardar, né, Padre Arnaldo? Verdade. Padre
8: Arnaldo. Manter a esperança no coração.
7: É verdade. Padre Arnaldo Rodrigues, muito obrigado pela entrevista, né? Estamos sempre à disposição. Um ótimo seminário a partir do dia de hoje. Esta gravação eu fiz com o senhor ontem, está rodando nesta quarta-feira, começou ontem, né? Este seminário de comunicação e vai até sexta-feira. Parabéns, bom trabalho, Padre Arnaldo Rodrigues, assessor da CNBB.
8: Muito obrigado e bom trabalho também para vocês aí.
2: Ok, valeu, Ramon Silveira, 8:54 agora intervalo e eu volto na sequência trazendo mais informações, destacando que às 9 tem o Papo Reto com Haroldo Silva Oldura. Volto já.
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2: Ok, de volta agora 8:56. Notícia ruim aí, hein? ANEEL anuncia aumento de 10,82% na conta de energia aqui em Santa Catarina. Detalhes com a Vanessa Carini.
10: A tarifa de energia elétrica da Celesc terá aumento médio de 10,82% a partir do dia 22 de agosto, para 99,5% dos consumidores entre residências e pequenos negócios. O reajuste será de 9,26%. O presidente da Celesc, Edson Moritz, explica como a revisão tarifária foi calculada e os impactos para os consumidores.
11: Bom, importante dizer e explicar, eu acho que as famílias catarinenses, é que a Celesc, ela de fato, para poder dar sustentação, ter novos equipamentos, novas estações, novas redes, ela precisa investir muito. E de 5 em 5 anos, a ANEEL, que é a agência reguladora, ela na verdade verifica quanto a gente investiu nesse período de 5 anos, e depois ela verifica então também, consequentemente, se a tarifa está correspondendo ao investimento. Então a gente chama de retorno de investimento. Então, o que está acontecendo agora é uma revisão de 5 anos, em que a nossa tarifa é calculada com todos os investimentos que foram feitos no período, e portanto, então, ela vai para a tarifa. E o valor que foi dado, o cálculo que é feito pela ANEEL, um trabalho de bastante profundidade, em conjunto com a equipe da Celesc, está andando, então, 10,82%. Importante dizer que isso, como tu falasse, né, 99,5% para as residências, não será de 10,82%, será menor, será na ordem aí de 9,26%. Mas também é importante mostrar que para as indústrias, que representam 0,5% do total, o aumento será de 14%. No ponderado fica esse valor. Então, repito, é uma revisão tarifária, não diz respeito a uma correção monetária da moeda, da inflação.
10: Dos valores pagos na conta de luz, segundo a Celesc, apenas 16% permanecem com a distribuidora. O restante é destinado à geração, transmissão, tributos e encargos previstos na legislação federal.
11: Nos últimos 4 anos, né, os investimentos que a Celesc fez não têm precedente na história. Como se fosse uma prestação de contas. Nós vamos passar de mais de 5 bilhões de reais. Então, esses 5 bilhões de reais estão sendo agora retornados com essa tarifa para poder cobrir esse investimento antecipado que é feito no modelo de energia Santa Catarina. A segunda questão que eu acho que vale a pena mostrar é que eu acho que cabe aos consumidores e os catarinenses é que, como a Celesc, ela é o órgão arrecadador, ela que arrecada os 100%. Dessa tarifa que a gente cobra do consumidor, só fica com a distribuidora, que somos nós, Celesc, 16%. O resto é rateado em outros encargos. Tributo, geração, que é quem gera para a gente ter a energia, a transmissão, que sai da geradora até as nossas subestações para fazer a chamada distribuição, e, consequentemente, né, ainda tem os chamados outros encargos, que são os encargos federais.
10: De Florianópolis, para a Rede de Notícias Acaerte, Vanessa Carini.
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0: vamos então ao papo reto. Haroldo Silva Oldura já está na área. 9 horas com pontualidade. Hoje foi tudo bem programadinho, viu, Dura? Bom dia.
1: É mesmo?
0: É, tudo bem,
1: deu tudo certo.
0: Eu fico nervoso quando atrasa aí, porque daí tu fica muito brabo, cara. Eu tenho medo de ti, né?
1: Ah, não.
0: Olha o teu tamanho aí.
1: Ah, é. Ah. Ah,
0: com essa cara de brabo que tu tens aí, vamos parar. Não pode atrasar, porque senão
1: Dura me pega depois na rua lá. Ô, Bruno,
0: e aí,
1: que bom fazer o papo reto contigo, tudo certinho. O Antônio, tá aqui atestado?
0: Cê, acho que volta semana que vem, de repente, se não meter muito atestado aí.
1: Toninho, um abraço aí. Outra coisa, um abraço ao Césio, que já está aqui.
0: Melhoras, força, guerreiro.
1: Tá tudo certo, Bruno, tá tudo certo. Mas antes, eu tô fazendo um trabalho em toda a Murel. Eu vou em todas as cidades do Murel, saio daqui, vou ter que ir lá para São Martim hoje e também para Pedras, né, para Armazém, e depois Braço do Norte. Por que que eu tô fazendo
0: isso,
1: trabalho?
0: Isso tudo hoje?
1: É tudo hoje, eu já fiz ontem toda aquela região do Costão da Serra. Porque tem um trabalho da Unesco que eu acho muito interessante sobre o marco legal, que ninguém tá prestando atenção sobre isso, o marco legal da inovação. O marco legal da inovação é uma todo o Brasil tá atrasado nisso há muito tempo, como é o REURB, como é outros marcos legais de saneamento. As pessoas não dão bola para isso.
0: É verdade.
1: Eles não dão bola. Muitos prefeitos deixam passar assim, ó. Ah, porque vou fazer no último dia. Brasileiro é tudo no último dia. E agora começa a apertar aqui, tem que fazer isso, porque daqui para frente, para você mandar uma emenda, atenção, prefeitos, que mandar uma emenda para tal município, ele vai determinada, eu quero mandar para inovação. Sim, mas você tem um marco legal da inovação? Não tem, então não entra. Eu quero fazer para saúde e tal. Você tem um marco legal da saúde? Não tenho. Então tem que estar organizado, porque as coisas estão mudando, Bruno Vandrez. Então saí daqui e vou visitar as Amorais. Tem cada cidade bonita que a gente não conhece, que não são cidades do porte grande, né? Eu cito aqui que eu já visitei o Sangão, já visitei o 13 de Maio, visitei o Pedras Grandes, que a gente conhece mais de perto. Aí ontem eu fiz Rio Fortuna, Santa Rosa de Lima.
0: Fosse lá em Rio
1: Fortuna.
0: E fiz
1: Grão-Pará.
0: Tá, hoje então é?
1: Hoje eu faço Armazém, São Martinho, Braço do Norte, São do Zero.
0: Ah, fica naquela região aí.
1: Isso.
0: Então,
1: cara, legal. Mas é muito legal. Amanhã eu faço a região dos lagos.
0: Oi, tem cada coisa bonita,
1: cada,
0: né?
1: Cada coisa linda, assim, cidades que cresceram muito.
0: A gente mora aqui, Odura, a gente não sabe o tamanho do potencial, principalmente turístico, né? De pontos turísticos bem atrativos que temos aqui. De repente, tem pessoas de fora que vêm pra cá que conhecem e muita gente daqui não conhece, né?
1: É bem isso mesmo, sabe? É bem isso que você falou. Tem muita coisa bonita na nossa Murel, muita coisa legal turisticamente falando. O turismo religioso é muito forte. Turismo religioso, nós temos aqui a nossa santa, a nossa beata, né? A Albertina aqui, nós temos aqui no Rio dos Pinheiros o padre Vitório Pozzo, se não me engano, Vitório Pozzo, né? Nós vamos ouvir falar muito disso. Então nós temos assim uma força muito grande no turismo religioso e outras atrações, outros atrativos. Eu estive em Grão-Pará ontem, nossa, de Grão-Pará até Urubici, dá 40 quilômetros depois que a serra estiver pronta.
0: Ah, ali é uma mão na roda, né? Tu vai pela serra, vai pela Serra do Rio do Rastro e dá uma baita de uma volta.
1: Outra coisa, todas as estradas asfaltadas, todas as entradas de cidades com bons asfaltos.
0: Uhum.
1: Isso é legal, né? É legal falar isso, porque as cidades estão de parabéns, os prefeitos também estão cuidando mais das pessoas e das suas cidades. Vamos trabalhar?
0: Bom, vamos trabalhar. Então, a primeira pauta que você traz aqui é o seguinte, né? Alguns candidatos estão correndo de debates. E quando tem um debate, né? A gente vai de debate para governo de Estado de Santa Catarina. Daí o governador não vem, os principais não vêm, presidenciáveis fazem a mesma coisa. Por que esse medo, esse receio, essa fuga de debates dura?
1: É justamente, insegurança mesmo. Porque às vezes é o seguinte, eu tô na frente das pesquisas. As pesquisas mostram que tal candidato está na frente. Se ele já está na frente, o primeiro e o segundo estão lá na frente. O que que eles vão fazer com um cara que está com 3% e 4%? O que ele vai ganhar? Vamos analisar o governador.
0: Tende, de repente, a perder, né?
1: Claro, óbvio, está na cara. Vamos analisar por parte. O senador, a parte do Senado. Então, as pesquisas mostram que tem três ali brigando por duas vagas. Três brigando, o Décio tá correndo por fora, o Décio, que é do PT, o Décio Lima, que foi pro segundo turno em 2022, poderá crescer muito ainda, poderá crescer, porque a divisão do bolo é o seguinte, você quer analisar política, né? Então a política é assim, é um bolo, você imagina um bolo, você divide fatia por fatia com os teus que vão comer esse bolo, a Sim. direita. Se a direita divide aquele bolo por 5, a esquerda vai ficar com a parte maior. A direita se divide, certo? É uma luta para eleger um, enquanto que a esquerda, ela praticamente, ela não divide o bolo dela, a parte dela, sabe? Aconteceu isso em 2022, onde Décio Lima foi para o segundo turno para governo do estado. Se ganhar, se vai ter sucesso, é outra história, porque lá na frente as direitas todas elas se unem num turno só, que é no segundo turno.
0: Sim.
1: Sabe? Então, tudo bem. Mas para Senado é muito perigoso isso. Quem que não vai aos debates? A Carolina Detone e o Carlos Bolsonaro. A Carolina Detone, que é do PL, ela está correndo um risco muito grande quando ela casa com o... quando ela casa na campanha com o Carlos Bolsonaro. Quando ela casa e diz assim, antes de... deu o primeiro voto para o Carlos Bolsonaro e deu o segundo para mim. Ela corre um sério risco da pessoa dizer assim, bom, o meu segundo voto eu já tenho, é outro. Eu não tenho você como meu segundo voto. Uhum. Eu tenho você como meu primeiro voto. E o segundo voto, eu não tenho o Carlos Bolsonaro como segundo voto. Mas você está mandando eu votar ele no primeiro? E aí o segundo voto eu fico livre. E ela corre um risco muito grande, porque tem um outro candidato que é o Espiridião Amin, queira ou não queira. Experiência tem, todo mundo sabe disso, e é muito conhecido no estado de Santa Catarina, praticamente está ali beliscando, está ali por perto, né? Surfando nessa onda toda ali. É interessante também outra coisa falar, que o Espiridião Amin, a ala ali do João Rodrigues, muitos deles ali, eles não conseguem definir a presidência da República para o lado que estão. Vamos citar o Antídio Lunelli e o Espiridião Amin. Eu vou citar os dois. Os dois estão no lado do João Rodrigues, que tem um Caiado como presidente da República deles, do PSD lá, tá? Juntamente com o União Brasil e tudo mais. O que é que vai acontecer? Eles estão dizendo que o candidato a presidente deles é o Flávio Bolsonaro. Que confusão que é, né? A Carol é Flávio Bolsonaro, o Carlos, evidentemente, o irmão dele é Flávio Bolsonaro. E aí, como é que fica o Caiado nessa história? Que confusão, como é que vai se trabalhar isso? Como é que o eleitor vai entender isso? Se o eleitor, a gente dizia antigamente, vota cabo a rabo, né? A gente quer votar de cabo a rabo. Ah, mas aí não dá, porque eu quero votar lá e aí o meu candidato ao Senado já está no outro candidato. Esse é um ponto. O Senado tem que tomar cuidado. E nos últimos debates, já teve um debate do Senado até agora, da Rádio Som Maior, não foi a Carol, não foi o Carlos Bolsonaro. O Amin deitou e rolou, outros candidatos deitaram e rolaram por 2 horas e meia. Quem perdeu? Carol Detone. Na minha opinião, é uma opinião minha. Eu escutei todo o debate. Bom, para governador é uma mesma coisa, sabe? Se Jorginho Melo está na frente, e não quer, e determinou que só vai 4 debates, já teve um, só faltam 3, não adianta fazer debates que não vai. É uma estratégia que eles estão usando. O Merizio também está usando a mesma estratégia do Jorginho, porque o Merizio, ele não tem a intenção de ser eleito governador. O papel do Merizio, né, é no campo popular, ele é muito, ele está muito querendo aumentar o índice de aprovação do governo Lula em Santa Catarina. Por quê? O Lula, ele quer tentar aumentar aqui no Sudeste, praticamente, a sua performance. Em 2022, o Lula fez a reeleição em 2022. Em 2022, ele fez 25 a 27% aqui. Hoje, na pesquisa, o Merizio, ele que é do PSB, que está com a cúpula do PT, está com 4,5% nas pesquisas. Qual é a leitura que se faz? É que o PT ainda não confia no Gelso Merizio, ou faltou alguém bater na mesa. Esquerda, o teu candidato aqui é o Merizio. Não interessa se ele foi Bolsonaro em 2018, não interessa nada disso. O Lula pediu e é o candidato escolhido do Lula. Porque se Lula já está na pesquisa com 25, 26%, por que que o Gelson Merizzo está com 4%? Porque ainda a militância do PT está meia desconfiada com tudo isso. A hora, agora, daqui para frente, agora, a eleição já começou, é evidentemente que a ordem vai vir de cima e vão dizer assim, ó, vamos pegar junto aí, militante, vamos pegar. E aí a esperança do João Rodrigues é justamente, olha como é que é um negócio, é, o inimigo passa a ser amigo, né? É justamente que o Lula venha a Santa Catarina, levante a moral cada vez mais do Merizio aqui, que já tá mais do que declarado. Merizio aumenta o seu índice de aprovação na pesquisa e automaticamente João chega até 30%. Se Merizio chegar a 17% por aí com a ajuda de Lula, poderemos ter o segundo turno, porque os outros pequenininhos vão fazer ali. Sim. Vão fazer ali mais uns 3, 4, 5% dos votos. Poderemos ter um segundo turno. Se Merizio não subir, se não subir nas pesquisas, é evidentemente que a tendência é primeiro turno para Jorginho. Por isso que não dá para ir o debate, porque podem perder, pode dar uma escorregada. Quem é que o pessoal vai bater em quem? Vai bater
0: forte.
1: Em quem?
0: Mais
1: só em quem está na frente, no mais forte. Para presidente da República é a mesma coisa. A situação é que o Lula já avisou que não vai debate. O Lula disse, eu não vou debate. Eu acho que nem o da Globo, acho que ele vai. Que é o mais assim, né?
0: Ele citou a presença do Renan Santos, né?
1: Ah, aí botou a culpa
0: O Renan vai ou não vou?
1: O Renan tá fazendo o trabalho de campanha dele. E daí? Como é que era o PT fazia campanha lá no início do PT? Como é que era tudo isso? As coisas mudaram, só que agora de telhado de vidro passou a ser vidro. Então agora o Renan tá aí, é do MBL, para mim é mais, não, né? O Renan vem e ele focou o Lula, ele focou o MBL, aquela turma, focou o Lula, ele bate em Flávio, ele bate no Lula, mas ele vai para incomodar. Te lembra do Padre Kelmo?
0: Sim.
1: Te lembra do Dalciolo?
0: Claro.
1: Aquela turma toda?
0: Claro.
1: Então, é uma mistura, um ajuntamento dos dois para tumultuar os debates, sabe? Que para nós, você luta pela briga. A gente vai para assistir um debate para ver proposta, para ver o que é que o candidato vai fazer pelo país.
0: O melhor
1: país,
0: dos debates é o da Atena, né?
1: É justamente a cadeirada.
0: A cadeirada.
1: O processo agora foi extinto. O Pablo Marçal, que agora é candidato também a presidente da República.
0: Também.
1: Mas ele não pode, não tem que ser julgado ainda pelas aquelas coisaradas todas.
0: Ô, Dura, a última pesquisa ali para Senado do Estado
1: foi. O Flávio também não vai ao debate, tá? Na Band agora domingo. Ah,
0: foi há 2 semanas ou tem algum novo.
1: Do quê?
0: Nova pesquisa do Senado?
1: Só tem uma pesquisa registrada até agora, tá? Que vai sair agora a qualquer momento.
0: Ah.
1: Não tem mais pesquisa registrada.
0: Ah, perfeito.
1: Porque
0: para
1: você registrar uma pesquisa não é simplesmente você querer fazer. Aquelas enquetes não tem validade nenhuma. Você faz uma pesquisa, tem que ser registrada por algum órgão oficial. A Rádio Tubá poderia fazer uma pesquisa. Falar, registra, fazer uma pesquisa. Paga a pesquisa, custa aqui 20 conto, 30 conto e solta a pesquisa, tá entendendo? É legal fazer isso. Mas, por enquanto, só tem uma pesquisa registrada. Aliás, vai ter muitas pesquisas até o dia da eleição.
0: Bom, a dona Ilski Tere mandando um abraço, bom dia a você, Dura, e também aqui o Brás. Bom dia, amigo, diz pro Dura passar em Gravatal, tomar um café comigo, já que ele vem a armazém, e diz, eu e tu, espero na Divina Gula. Bom, outra vez ele me convidou, eu fui lá, ô,
1: Dura. Não vai, fria. Não,
0: eu fui lá, aí ele não tava, daí convida e não tá. Ô, Brás, vou marcar um dia pra eu ir aí, tu estar presente também, tá? Um grande abraço pro amigo.
1: Vou falar
0: aí.
1: Em Brás, o Brás é o segundo item ali, o terceiro item. O Braz é o cabo eleitoral do João, né? Um dos coordenadores da campanha do João Rodrigues aqui na nossa Morel. Amigo pessoal, tem mais é que fazer isso. Mas por falar em João Rodrigues, ele está fazendo um lançamento. Aliás, o João Rodrigues esteve semana passada, domingo, sábado, ele esteve em Araranguá, no lançamento do Thiago Zilli, e à tarde ele ficou, de manhã ficou em Chapecó e à tarde foi para lá. É a agenda que a gente tem deles, né? E ele vem aqui, ele está agora hoje na região de Florianópolis, fazendo lá propaganda lá na Sinaleira e tudo mais, e vai vir amanhã o coordenador Braz do Divina Gula me passou isso, de que ele estará amanhã no lançamento do Clésio Salvaro em Criciúma. João tá vindo, mas o Jorginho também teve domingo por aqui, né? Então, os dois estão monitorando muito o Sul, então amanhã vai ter, quinta-feira, amanhã, né? Vai ter realmente o lançamento oficial do João, que vai ser domingo, né? Que vai ser sábado, a partir das 10 horas em Chapecó. Então, ele vai fazer o lançamento oficial sábado, mas amanhã ele estará em Criciúma pro lançamento do Clésio Salvar.
0: Bom, Valdemar Fernandes, bom dia, Bruno e Dura, aquele abraço, bom dia para você também. Bom, a indiferença do eleitor nessa primeira semana, como está, em que sentido, Dura?
1: Frio, né? As redes sociais, elas ocupam um espaço na mente do eleitor. É a pura verdade. Né? A pura verdade, você quando tem um minuto de tempo, você está no celular, você está nas redes sociais. E o que é que vem nas redes sociais? É aquilo que você pensa que quer ver, ela te escuta. As redes sociais, ela imagina, você vai lá, coloca eleição, já vem 50 mil propagandas.
0: É o tal do algoritmo, né?
1: Algoritmo.
0: Entende que tu quer aquilo e te manda
1: ele
0: aquilo.
1: Ele te manda aquilo. A indiferença é o seguinte, a eleição, ela tá fria, ainda está muito fria, está forte para os candidatos, né? Os candidatos têm pouco tempo, 40 e poucos dias, se eu não me engano. Olha, imagina, não temos 2 meses de eleição. A pré-campanha, ela é maior do que a própria campanha. A pré-campanha, você tem 3 meses de pré-campanha. E para a campanha, você tem 2 meses. Então, aí complica para os candidatos.
0: Tu acha que deveria ser maior esse tempo de campanha?
1: Eu acho que não deveria nem ter pré-campanha. Eu acho que campanha é campanha como antigamente. Né? Porque eu tenho uma opinião muito clara. A campanha hoje mudou muito. Hoje mudou porque a justiça eleitoral, ela nesse tempo, nessa virada de chave, ela descobriu muitas coisas que se fazia no passado. Hoje é a lei, aperfeiçoar a lei, para alguns pior, para outros bons, é de que a lei tem que ser cumprida, porque senão, se deixar à la vontade, o mais forte vai vencer sempre. Vai vencer sempre. Mesmo assim, hoje, você imagina, você é deputado federal, você ficou 4 anos lá, você tinha 100 milhões para distribuir para os teus municípios do teu estado. Se em 4 anos que você vai para a reeleição e você não consegue se reeleger, imagina eu que não tenho 100 milhões de emendas parlamentares, que eu não tenho as mordomias de um Congresso Nacional e não tenho nada, sou candidato a deputado porque sou conhecido. Olha a minha chance de fazer 100 mil votos. Entendeu? Então, isso não mudou ainda. Para mim, isso é uma injustiça. Eu acho ainda que é uma injustiça esse negócio, tá entendendo? Eu não sei como é que eles vão falar. Eles fazem as leis, por isso que não vai mudar. Porque eles fazem as suas vantagens. Aí os caras têm 5 bilhões para o fundo eleitoral. Além de receber do fundo eleitoral, recebe do seu partido. Ah, não dá para competir, né? Não dá para competir. Por isso que eu adoro a eleição para vereador.
0: Tá certo. Dura, caiu o número de candidatos de 2026 em relação a 2022. Vamos ver aqui, ó, 617. Em 2022, no caso, e nesse ano, então, 408. 33% a menos que 2022.
1: Isso. Olha bem, me chamou a atenção esses dados. Eu pensei que tinha 600 e pouco, mas era 2022. Semana passada eu falei
0: isso. Aqui sobre é só isso. Em relação a deputado estadual.
1: Estadual. Então, veja bem, o número de deputados estaduais em Santa Catarina nas eleições desse ano caiu 33,8%. 34%, na comparação com o pleito de 22. É que apontam dados do sistema lá. Isso é legal, prestação de contas. 400 candidatos, imagina você. Cada partido, ele tem o direito de colocar 41 deputados, sendo que 30% ele tem que, desses 41, ele tem que guardar para mulheres, sabe? Para mulheres. E então são 41 dá 30 homens e 12, coisa parecida, mulheres. Isso é obrigado, tem que preencher. eles têm também os partidos políticos, 17, somente 17 deputados, candidatos a deputados estaduais, cada partido tem. Nem todo mundo enche, nem todo mundo preenche. Então, outra coisa, a eleição ficou cara. A eleição ficou cara, acabamos de falar agora. Como é que você compete com um cara que já está lá 4 anos, que recebeu durante os 4 anos quase 200 milhões de reais? Estou chutando aqui o número, não sei exatamente, acho que é 40 milhões por ano, 50 milhões de emendas, não sei, mas é por aí. E aí, como é que vai competir? Então, a eleição ficou cara. Ficou cara para aqueles que não tem como bancar uma eleição, né? Porque hoje tudo é registrado. Se você faz uma doação, você pode fazer a vaquinha, você pode fazer uma doação, mas quem é que quer aparecer ali na Receita, coisa parecida, que você doou 30, 50 mil, 200 mil para um candidato? A não ser que seja parente, né? Parente, enfim. Então ficou muito caro. Aí reduziu. Reduziu para 400. Eu acho que deveria reduzir muito mais. Nós temos 40 vagas na Assembleia Legislativa e temos 400 candidatos. Significa que 360 vão rodar. Só tem 40 vagas. Desses 40 deputados que nós temos na Assembleia Legislativa, desses 7 já não são candidatos mesmo, já saíram, foram para federal, foram para outros cargos maiores, tá certo?
0: Sim.
1: O que é que aconteceu? 7. Então 7, 41 dá 34, certo? 34. Desses 34, tem 20, 24 por ali que vai para reeleição, que vão para reeleição com a mesma estrutura que eu tô falando aqui. Com a mesma estrutura, com estrutura forte. Vai sobrar quantas vagas para mais ou menos 330 candidatos? 10 vagas. Então, cada 30 candidatos, cada um tem que matar, às vezes, 30 candidatos para poder entrar. É um vestibular. Então, é muito difícil. Essa matemática é muito difícil.
0: Tu tens dado de percentual de sucesso na reeleição para deputado estadual?
1: Como assim?
0: Candidatos que buscaram a reeleição, enfim, geralmente quantos por cento conseguem a reeleição,
1: sim,
0: sabe?
1: Sim, sim.
0: Porque
1: tá na média,
0: estão com a máquina 55%. Na mão.
1: A média na última eleição foi
0: 55%
1: de reeleição. 55% na reeleição, né? Muitos não são candidatos, né? Muitos não são candidatos, então não estou nessa computando. É que eu falei. 24 vão para reeleição. 24 de 40. Né? Então sobra 16. Sobra 16 para disputar aí as outras vagas. Desses 16, 7 já não são candidatos a deputado estadual. Então sobra 8, 9, certo? 9. 9, 6. O que é que acontece? E aí, então, olha, eles vão ter que derrubar 30, 32 candidatos nessa eleição para poder se eleger. E a indiferença do eleitor ainda é muito grande. A indiferença do eleitor, ele tem que analisar as redes sociais, ele tem que, agora é bom analisar, é bom pegar Bruno Vandrese, bota lá nas redes sociais, vê os processos que o Bruno tem.
0: Isso aí não vale nada.
1: Não vale nada também, não, vale, até vale, vale, para ser presidente do síndico lá, até alguma coisa dá, síndico lá da Figueirinha, lá do...
0: Paraíso.
1: Mas assim, eu quero dizer o seguinte, resumindo tudo isso, é um vestibular, mas tem que competir, tem que instalar, tem que botar o nome, isso chama-se, eu não ganho nada, mas você pode ganhar um cargo no governo que ganhar, o seu governo que ganhar, aí o governo vai olhar, porque o governo é um monstro, o governo é grande demais, ele vai dizer assim, ah, você fez quantos votos? Eu fiz 1.500. 1.500 elege um deputado. Então você
0: merece pega uma secretaria,
1: pega um cargo aqui, um cargo lá. Muita gente desses 300 tá indo lá para dizer...
0: Pra morder alguma coisinha.
1: Pra dizer assim, olha, eu vou perder a eleição, mas...
0: Mas vou ganhar.
1: Não esqueçam de mim, mas eu vou ganhar.
0: Eu perco, mas ganho, né?
1: Tá certo?
0: No fim todo mundo ganha. Bom, só a última aqui para encerrar, então, ontem teve o lançamento do nono Innovation Summit, né? Foi lá no auditório do Sigma Park, ontem à tarde, né, Dura? Tubarão aí na rota de grandes e bons eventos, né? Muito legal.
1: Eu tô achando um negócio bem diferente, Tubarão, né? Eu acho que nós estamos voltando a entrar nessa rota. Nós não entramos na rota política, bem, bem claro, hein? Ainda eles passam de helicóptero aqui, ou passam pela BR-101, vão pro sul. Eles não param aqui na Murel, político. Mas nós estamos agora entrando, eu quero parabenizar o Samuel, que é da Desenvolvimento Econômico do município, que está lançando um evento agora, o Summit. Teve a feira agropecuária também, que foi um sucesso.
0: Foi sucesso, né?
1: Tudo tá que está acontecendo nessa cidade mais. É um sucesso. E que bom que a cidade está respirando esses novos ares, né? Que bom. E aí o Summit Inovação, a nona etapa, vai acontecer dia 4 de novembro. Nós vamos falar muito sobre isso, que é importante para a cidade esse grande encontro.
0: Inclusive o Samuel, ele vai estar na sexta-feira no Tubar Notícias Última Edição com o Lucas Marques às 5:15 falando sobre este evento. Duré, grande abraço e até sexta-feira.
1: Um grande abraço, até sexta-feira, e já o Papo Reto vai começar a fazer as entrevistas.
0: As entrevistas com os candidatos.
1: Com os deputados a deputado federal.
0: Já estamos alinhando alguma coisinha aí pra semana que vem.
1: Estamos alinhando alguma coisa aí, tá certo? Um grande abraço a todos.
0: Valeu.
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0: Olá, 26, encerrando o Show do Rádio, agradecendo a audiência de todos vocês. Prometo voltar amanhã, a partir das 7 horas, com mais um show de informações. Na sequência, permaneço com os amigos, tem muita música, muito entretenimento aí para vocês no Camarote da Tubá até às 11 horas da manhã, e à tarde retorno também no Informalizando. A todos um grande abraço e uma excelente e abençoada quarta-feira.
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1: Fala galera, aquele forte abraço, 11 horas com mais 4 minutos. Hoje é terça-feira, dia 18 de agosto, começando mais um Bola em Jogo pela Tubá no FM, no tradicional FM 104.9, no Rádios Net e lá no YouTube com imagens no canal da Rádio e TV Tubá. Bola em Jogo desta terça-feira com Giovanni Martins, Lucas Marques está por aqui, Baiano Filho, hoje com convidado ilustre, Everton Luiz na parte técnica, 36265177 é o Whats da Tubá. A partir de agora vamos girar as informações, destacando nosso futebol, falando de Ercílio Luz, Leão do Sul que segue a preparação de olho, tá de olho na Copa Santa Catarina, a estreia do Ercílio está confirmada para o próximo dia 30, jogo em casa contra o Metropolitano. Vamos falar sobre Ercílio, sobre o nosso futebol, sobre o futebol, enfim, o negócio aqui é resenha, é trazer as informações para você que curte o nosso trabalho. Vamos juntos até às 11:55.
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1: Tempo bom em Tubarão, 27 graus a temperatura, com sol, 63% é a umidade relativa do ar. 11 com mais 5 minutos, ao meu lado, Lucas Marques, tudo certo? Bom dia.
3: Bom dia, Giovanni, abraço a todo mundo ligado conosco, o pessoal conosco na bancada também, um bom começo de semana, viu? Mais um dia bonito aqui em Tubarão, vamos lá falar de futebol, falar um pouquinho, contar um pouco de história aí, também do que viveu o Ercílio Luz aí nos últimos meses.
1: Baiano Filho, tudo certo? Qual é a boa ou qual é a ruim? Bom dia.
4: Um dia bonito desse, falar qual é a ruim. Deus me perdoe, que coisa linda dessa, rapaz. Que é isso? Bom dia a você, o Lucas, o João, JP, que hoje nos dá a alegria de estar aqui ao lado da gente, né? Aquele grande forte abraço para os nossos ouvintes. Tamo junto.
1: JP, conhecido JP, é Copa teu sobrenome?
5: Não.
1: Não é filho do Diego? Não é filho do Diego? Não, não, não. Bom dia, tudo bem?
5: Bom dia, Giovanni, bom dia, Lucas, bom dia, Baiano, bom dia, Everton, bom dia a todos que estão acompanhando. Como o Baiano falou, né? Um dia lindo em Tubarão, né? Do jeito que o carioca gosta, né? Então, bora falar muito de futebol e bora muito falar, vamos falar muito do Leão também.
1: É, João?
5: João Pedro.
1: Do quê?
5: Marques.
3: Ah, parece do Lucas. Dominamos tudo, né?
1: O Marques tá dominando, né?
3: Fica ligado, Giovanni.
1: Ah?
3: Fica ligado.
1: Tudo certo. Tudo certo. Vamos trazer a partir de agora as informações, trazendo o nosso futebol local, o JP. Tô aqui lá, tu é do Rio de Janeiro? Cidade?
5: Sou de Nova Iguaçu.
1: É. Lá, claro que o pessoal respira o futebol, principalmente carioca, né? Lá eles falam, a imprensa, as rádios destacam o futebol local. E aqui a gente tenta trazer o nosso cenário, né? Falar do futebol local, né? E quando a gente... Se a gente não tem o material aqui, a gente tem que falar de fora. Mas é legal quando a gente tem as informações aqui. Então é legal que o Ercílio está em atividade, então a gente consegue trazer esses temas, né?
5: É, com certeza, né? E a Copa Santa Catarina aí também vai ter muito conteúdo, se Deus quiser, com bastante vitória do Leão.
1: Tu chegou ao Ercílio Luz para a Série B do Campeonato Catarinense. Tu era já era conhecido do Diego Coppi. Por isso que eu brinco que tu é filho dele, né? Porque vocês não ligamos bem, né? Já se conhece de outros carnavais.
5: Não, é, com certeza. O Diego, eu trabalhei com ele no Boa Vista, né? Eu conheço ele quando eu fui convidado pelo assessor na época, o Luiz Miguel, e o social media Eduardo Neves. Aí eu trabalho na Série A do Campeonato Carioca ainda, na parte da comunicação, fazendo Twitter, fazendo alguns vídeos, e já tinha um projeto lá. Por isso que eu falo muito também no dia a dia, quem acompanha lá na loja, que o Diego sempre teve muito essa questão de projeto. O Diego falou comigo na época que tinha um projeto de uma televisão do Boa Vista, que ia reativar a TV do clube, e eu seria o repórter e o comentarista na TV. Então aquilo ali já me mostrou que o Diego era, além de ser uma pessoa fenomenal, também era um cara de palavra com relação ao projeto. E essa TV realmente aconteceu. Aí veio a questão do Sub-20, né? Que jogava o Carioca Sub-20. E aí acabou que essa minha relação com o Diego ficou muito melhor, porque eu tava todo jogo da base, eu que fazia reportagem, comentário, como vocês também sabem, né? Uhum. É uma correria, né? Mesmo sendo dentro do clube, porque eu fazia só o jogo. Então vocês imaginam, as informações eu pegava com o assessor, chegava ali no dia do jogo, via o que tava acontecendo e passava para quem acompanhava na TV. Então, essa relação com o Diego já vem de muito tempo, e quando ele me fez o convite para vir aqui para o Ercílio, né, mesmo eu morando no Rio, tudo, eu aceitei logo de primeira. Como eu brinco, né, tive a coragem de tomar essa decisão de trocar de estado, mesmo sabendo que era um projeto que estava se iniciando, né, de uma reconstrução, como a gente sempre fala, mas é uma reconstrução que, desde a primeira conversa com o Diego, que eu tinha de certeza que ia dar certo, porque tudo foi feito da forma que tinha que ser, todos os processos foram cumpridos, e agora a gente está aí na Série A e vamos buscar a Copa Santa Catarina e buscar a vaga na Série D.
3: Oh, legal tu falar desse projeto, porque uma coisa é o cara chegar diretor de futebol, né? Contratar, montar elenco e tal. O Ercílio, a verdade é que tinha que reconstruir praticamente tudo ali no clube, né? E o Diego, o cara que encabeçou um pouco esse processo. Legal tu falar que ele pensa também nessa parte da comunicação, né, cara? De trazer o profissional. Tu falou de um outro projeto ali que ele formalizou, trouxe a TV lá pro Boa Vista, reviveu. Aqui no Ercílio, eu imagino que ele também tenha projetos, assim, de fortalecer essa parte da comunicação. Então, o Diego é o faz tudo ali no dia a dia, o cara que encabeça muito essas coisas, assim, dos projetos também.
5: É, porque o Diego, na verdade, pra quem não sabe, o Diego já trabalhou com marketing também, né? Inclusive o Rafael Verrone, que foi anunciado agora há pouco, né?
1: Lateral esquerdo,
5: trabalhou com ele na categoria de base. Não vou falar o time, porque eu não lembro o nome exato agora, mas numa cidade também que era do Diego lá, que era cidade pequena, e o Diego na época trabalhava no marketing do clube, então ele conhece o Verrone trabalhando no marketing.
3: Olha aí,
5: do clube. O Verrone até brincou que tudo que a gente faz hoje, o Diego lá atrás já fazia um pouquinho, né, nas condições que ele tinha. Então o Diego, ele sempre trabalhou com isso. E assim, para muitos que não sabem, eu comecei a trabalhar ainda do Rio, né? Dia 27 de janeiro o Diego me liga, eu tenho uma conversa com ele ali de uma hora mais ou menos, mas não era uma conversa desconfiando do projeto, pelo contrário, era uma conversa que o Diego já estava me mostrando tudo o que ele pensava que eu podia fazer para ter essa reconstrução. E o primeiro passo dela na conversa foi recuperar a torcida, né? Que era uma torcida que estava machucada com tudo que tinha acontecido. E que a gente sabia que não só a questão da vaga na Série A, como a gente viu que só subia um, mas seria um título também que o time não conquistava há 67 anos. Então tudo isso ali, na primeira conversa com o Diego já deu certo. Aí logo em seguida já converso com o Vinícius também, Vinícius já me liga em seguida, eu fico ali uma hora e meia mais ou menos com o Vinícius e o Diego. E aí o trabalho começa ainda no Rio de Janeiro. Eu chego aqui em Tubarão no dia 2 de março, mas desde o dia 27 de janeiro esse trabalho já tinha iniciado, tanto que foi o anúncio do Diego e o anúncio do Rogério, né, que eu, minhas primeiras postagens ali na página.
3: Pô, o que tu acha dessa proximidade, assim, porque tu vem de outra realidade, o Rio de Janeiro, lá tem grandes clubes, até os clubes médios, assim, tem um patamar, assim, aqui o Ercílio Luz, cara, o pessoal vai lá na loja falar contigo, né, o pessoal vai te encontrar na rua, a cidade é um pouco menor, tu vai estar no mercado, alguém vai te conhecer, do Ercílio e tal, é uma outra forma também, um pouco diferente de viver o futebol, acho que mais próximo, assim, né?
5: É, o que eu brinco até ali no dia a dia, e assim, eu fiz grandes amizades, inclusive foi um torcedor que me trouxe aqui agora, ele viu que eu ia pegar o Uber, ele, não, te levo
4: não,
5: lá. Então assim, é uma questão que eles me veem, ele vê eu indo pra algum lugar, eles perguntam onde eu vou e me oferecem a carona aí.
3: Quem foi?
5: Eu esqueci o nome dele, cara, que eu sempre esqueço o nome dele, é um bem mais velhinho, né, que vive com o Valdeci lá, ele mora até aqui perto, só que ele me ofereceu e eu já tava até, o Uber já tava até chegando, ele, não, faço questão de te levar lá. Então assim, essa proximidade, eu vou confessar que no início me assustou um pouco, porque a gente sabe que torcedor também é passivo de resultado, né? A gente sabe que também, graças a Deus, nosso resultado veio, então isso tudo acabou ajudando, mas eu não tenho que falar da torcida, todo mundo sempre muito proativo, muito prestativo, tem uma relação muito boa com todo mundo, e essa relação começa muito no Bruno, né? Foi um dos primeiros ali que eu criei um laço, porque tudo eu falava com ele, vídeo, tudo que ali que eu queria fazer.
3: Ele é chato também, né? Ele incomoda.
5: Ele gosta muito na hora dele, né? Eu brinco com ele, do nada ele manda, o JP, pode gravar um vídeo? Aí eu falo, Bruno, tem que primeiro fazer para o clube, depois para a torcida. Mas brincadeiras à parte, eu gosto muito dessa relação. Eu acho que a torcida, ela viveu o clube ali dia a dia. Isso também mostra pra gente o que o Ercílio significa para eles. E claro que a gente também vendo todo o torcedor ali, isso era falado muito no vestiário, né, inclusive, que o torcedor, ele precisava viver esse momento. Não era o acesso só em si, é viver tudo isso que eles viveram. Acho que todos os jogos em casa foram fundamentais. E eu não posso deixar de falar do jogo do clássico, né? Na casa deles, na volta, que, cara, eu estar na frente da nossa torcida no primeiro tempo, aconteceu aquilo tudo, eu fiquei arrepiado. Teve um momento do jogo que eu não tava nem mais gravando o jogo. Eu nem sei se podia, não sei se a federação ia me multar. Mas eu tava gravando a torcida. Eu olhava pro jogo, mas eu tava com o celular virado pra torcida. Porque era algo que realmente estava me marcando aquilo. Eu, é igual muitos falaram, qual foi o jogo mais marcante, que o vídeo que eu estou fazendo da renovação, né, dos atletas, qual foi o jogo mais marcante? A maioria não fala do Caravaggio, a maioria fala do clássico, porque foi algo que a gente viveu uma atmosfera diferente, inclusive o final do jogo que viralizou até nas redes sociais, aquela ação que a gente fez da filmagem, né, da filmagem não, da oração, uhum. Que marcou muito, e muitos inclusive no Rio compartilharam o vídeo que eu fiz aqui.
4: E viver esse momento, João, viver esse momento, você já tinha vivido antes, passando por Boa Vista, passado em outros clubes fora, antes de vir para Santa Catarina?
5: Então, assim, muitos sabem meu time, né?
4: Sim.
5: Mas não tem problema falar também, porque eu acho que hoje no mundo tudo mudou um pouco, né?
4: Não tem problema.
6: Não, sendo flamenguista, tá ok.
5: Eu sou botafoguense.
6: Botafogo?
5: Botafogo.
6: Só porque ganhou a Libertadores em 2020.
5: Não, nada. Desde 2002 eu já sou botafoguense na Série B, no Caio Martins eu já era botafoguense.
6: O Palmeiras estava nessa Série B,
5: Palmeiras Super foi campeão, o Botafogo foi o vice.
6: Jogava no Caio Martins.
5: Isso, inclusive eu lembro do gol do Thiago Gentil. Eu lembro, é um dos maiores traumas de infância que eu tinha conhecido. Eu lembro exatamente do que aconteceu ali no Caio Martins nesse dia. Só que assim, no Botafogo, quando eu vou pra lá, né, eu vou pra rádio do clube, né, e como você sabe, eu até te falei em off, aconteceu uma situação. Sim. Que a rádio acabou na época, eu até brinco, logo na minha vez, né, e a rádio, a gente tinha uma transmissão, assim, sensacional, a gente transmitia, a gente tinha público nos Estados Unidos, assim, era mais de 1 milhão por jogo, até parece algo bizarro de falar, mas realmente era, a gente tinha uma audiência muito boa, e na final do Carioca 2018 contra o Vasco, né, é um jogo muito tenso, que o Joel Carli faz o gol do empate ali no final, né. Então, aquele momento marca muito, porque literalmente a gente extravasando a bancada e quando vai pros pênaltis o Gatito pega. Foi surreal aquele momento. E eu tava dentro do campo, mas no final do jogo eu tive que subir por causa de sinal e tudo, mas eu vivi aquele momento. Mas eu digo que o que eu vivi com o Ercílio aqui, não acho que vai ser difícil eu ter algo parecido. Porque não é como eu falei agora com o Lucas, é uma reconstrução que começou lá atrás. Então não é algo que eu vivi, é só um jogo. Foi tudo que eu vivi com o Ercílio até chegar aqui e poder não só ter essa questão do título.
4: Foi uma, né, relação com o Ercílio que tinha apenas 5, 6 jogadores, né?
5: Exato. Eu, quando eu chego aqui, tinham 7 jogadores, na verdade, né? Que eram 4 da casa e 3 reforços. Uhum. E ele já, inclusive, se eu não me engano, o Nando já estava treinando até antes do Rogério estar aqui. Ele já estava treinando sozinho nas instalações do clube. Então, quando eu chego... Eu chego o Rogério, chego o Lennon, né, que é o antigo preparador físico, e eu chego logo em seguida. Aquilo quando você vê, impacta, como o Diego falou, né, o que tinha ali, né, que era literalmente nada, que era algo que ia começar realmente do zero. E quando a gente vê que tudo começou do zero até agora o que a gente está vivendo, é algo sensacional, cara, porque a gente está falando aí de 6 meses. Então, assim, é algo que mudou realmente a cara do Ercílio, todo o trabalho que foi feito de comissão, Diego, meu trabalho, Marte, jogadores, e agora, se Deus quiser, a gente continuar vivendo coisas boas, porque o grupo está muito trabalhador, os reforços estão chegando também, chegaram para somar, e como eu até falei com você um dia, né, cara, são 2 horas e meia, 3 horas de treino, é muita intensidade, muita gente não vê, mas é muita intensidade, muito trabalho, e os jogadores sempre querem mais, inclusive eles treinam de manhã. Eu saí de lá agora, já tem 9 jogadores treinando extra com o Diogo, então eles também se preocupam, não é o Diogo que impõe, o clube deixa a academia aberta para eles fazerem algo a mais, como o Wagner sempre falava, né, no vestiário, algo a mais, e realmente é isso, tem 9 jogadores agora na parte da manhã, desses 9, 3 são reforços, fazendo já um trabalho extra, já pensando no campeonato da Copa Santa Catarina.
6: 11h18, vamos fazer o intervalo, o primeiro intervalo, uma volta mais resenha. Também vamos querer saber ações, já pensando na Copa Santa Catarina. O Ercílio já estreia em casa no final do mês. Será que vai ter alguma ação especial para a torcida, ingressos, enfim, ações a longo prazo? Também já pensando no Campeonato Catarinense do ano que vem, o JP vai trazer, né? Você já pode falar o que dá para.
3: Aí já vai anunciar uns 4 reforços exclusivos também, aqui na Rádio Tubarão.
6: Já chegaram,
3: será que tu tá jogando?
6: Passar, tudo. A gente quer os bastidores.
3: Não, a gente quer exclusivo.
6: Querendo saber qual é o mais chato, quem é mais chato lá, quem é mais de boa, enfim, vamos buscar os bastidores no próximo bloco, daqui a pouco também as mensagens, o pessoal tá participando, a gente já volta com mais aqui no Bola em Jogo desta terça-feira.
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1: 11 horas e 20 minutos, 11:21. 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O pessoal está por aqui na manhã desta terça. Manda um abraço para o JP, a melhor contratação que o Diego fez. O Leonardo, esse é chato, coleteiro, Leonardo da Império Vermelho, flamenguista, né? Sabe um cara, ele não sai também da loja, né?
5: Não, ontem...
1: Comer a bolacha dos caras.
5: Ontem ele teve um amistoso aí, né?
1: Pois
5: comissão versus torcida, ele queria que eu pagasse cerveja lá, eu falei, que isso, não, acabei de chegar, calma.
1: Para, né? É folgado, né?
3: Quem cria filho grande é elefante, né?
1: Os parabéns pro Matheus Vieira. Alô, Matheus Vieira, de Congonhas, afilhado aqui da Zita Vieira, completando mais um ano de vida nesta terça. Alô, Matheus Vieira, muita saúde, tá bom? Tudo de bom aí pra ti. É o voto da Zita, é o voto com certeza dos teus familiares. Tamo junto, garoto. Bom dia, o jogo do Blumenau e Santa Catarina, dia 29, às 5 da tarde. Sim, já teremos um jogo da válido pela Copa Santa Catarina no sábado, né? Tá perguntando se vai ter transmissão pelo YouTube. Já tem alguma sinalização de alguma plataforma que vai transmitir a Copa Santa Catarina?
5: Ainda não.
1: Não chegou nada, né?
3: Geralmente é mais em cima da hora, assim, que eles batem o martelo, né? Tomara que seja no YouTube de novo.
1: Manda um abraço pro JP, gente boa demais. Fabiano Roberto, conhece?
5: O Gago. Fenômeno.
1: Bom dia, grande abraço ao JP, marketing de Siluz, excelente trabalho, parabéns a todos. Rodrigo Top Top, ontem teve jogo da comissão técnica contra Império Vermelho. Foi contra Império?
5: Foi contra Império.
1: Quem ganhou?
5: O Ercílio, né? A comissão, né? Se eu não me engano, foi 6-5. Porque eles estavam falando que foi 1-0, não tava entendendo, porque eu cheguei no final, né? Mas parece que foi 6-5.
1: Foi lá no Sintético?
5: Foi.
3: Tem algum ex-jogador na comissão?
1: Rogério?
3: Aí fica.
5: Não, o Rogério não joga.
1: Rogério,
5: o treinador.
1: Rogério técnico.
5: Não joga.
1: O Rogério
5: é auxiliar e o Rodriguinho.
1: O médico?
5: O auxiliar. O auxiliar também.
1: Foi médico, agora também é jogador bom.
5: Não, então, o Rodrigo jogou. O Rodrigo jogava. Ele jogou e o André, né? O preparador de goleiro também foi jogador, e o Diogo.
1: E o assessor de imprensa também joga.
5: Não, não tem joelho. 2 anos e meio aí parado por causa de uma LCA.
1: Fala, ouvinte.
8: Fala, Giovanni, a todos do programa. Meu branquelão aí, vascaíno do teu lado, JP, grande amigo, baianinho, né? Amigo de longa data. Cara, JP é uma pessoa especial, foi a primeira contratação do Diego, né? Esse cara é fenômeno no que ele faz, não só aqui, como a história dele mostra, né? O que ele é, em outros lugares ele é bem elogiado, né? Então, cara, hoje o Ercílio é o que é, 50%, eu boto ali uns 60, 70 por causa do marketing. Valeu, meus amigos, JP sempre contando com a Império, ajudando a gente, né? Então, cara, esse cara é fenômeno, um grande profissional mesmo, só tenho a agradecer por tudo aí, né? O que passou e o que vai vir muitos ainda pela frente, muitos títulos, se Deus quiser.
1: Bruno Cavalão, ele não sai da loja também, né? Sabe que ele enche o saco da mulher em casa,
3: ela manda ele pastar e ele é
1: convidado a sair, né?
5: É o que eu falei, cara, o Bruno vive o Ercílio ali, agora como presidente, né, da Império, agora ele vai colocar, eu acho que um pouco a mais ainda nesse amor ao Ercílio. Tanto que ele tava lá de manhã com o Japa.
3: Já tava lá?
5: O Japa tava pintando. O Japa tava pintando, ele tava lá auxiliando o Japa.
3: Ele o Japa pintando e ele observando lá.
5: É, ele o Miojo observando, o Miojo também.
4: Porque o João chegou mais tarde um pouquinho, mas ele ia descobrir se ele, o Bruto teria dormido lá ou não.
5: É, isso é verdade.
3: Às vezes não, ele mandou, ele foi, né, Baiano?
5: Ele tava ontem na resenha, né? É. Não sei se que horas ele foi embora, ele tava com a cara de sono, eu acho
4: isso,
5: que...
4: Isso e foi, né, João?
5: É, verdade.
1: Luiz Antônio Rosso, bom dia a todos da bancada, acompanhando vocês aqui de Araranguá. Um abraço pro pessoal da região de Araranguá. William Goulart, bom dia, amigos do Bola em Jogo. O Brasil será pequeno para o gigante da Avenida Pedro Zappellini. Marcos Acorce pergunta se a ação de escolher o uniforme e tal fez parte desse plano de reconstrução. E foi o uniforme mais bonito que tivemos desde o retorno.
5: Foi, foi. Inclusive, quando a gente tem essa reunião com o Vinícius, o Vinícius e o Diego já tinham o uniforme, as ideias do uniforme. A gente meio que votou entre a gente o que cada um queria que fosse. Mas aí, no final da reunião, a gente toma a decisão de jogar para a torcida votar. Como eu disse, tinha que ter essa aproximação, né, do torcedor. Então eu falo com o Diego ali, o Diego também concorda que talvez essa enquete, essa primeira ação ali com a torcida seria fundamental, tanto que foi, né?
3: Foi.
5: E alguns, claro, queriam outro uniforme, principalmente no branco, né? Queriam outro branco, mas isso mostrou que eles realmente foram bem ativos ali na enquete, na ação, e depois que chegou a camisa a gente viu como que isso foi feito. Vendeu muito rápido, igual agora também.
1: Pois é, tá faltando, né?
5: É, uma semana.
1: Fui atrás, a torcida não tem.
5: Então, a torcida acabou com a camisa em uma semana novamente. Então, assim, você vê como a torcida ela quer que a loja esteja cheia realmente para ela poder consumir, poder viver o Ercílio, até nessa parte, gastando o dinheiro, tendo um manto em casa, tendo algum produto do Ercílio em casa.
1: Vamos chegar novas camisas?
5: Vamos chegar, tem que chegar, né? A gente tá sem agora.
1: Catarina.
5: Porque a torcida tá procurando muito, principalmente ainda a tradicional. Muita gente ainda não conseguiu comprar. E até por presente, né? Dia dos Pais. Muita gente deu de presente Dia dos Pais. E foi bem legal ver como a torcida se mobilizou. Tanto que a promoção era até sábado. Sexta-feira já tinha acabado quase todos os tamanhos.
1: Sim, eu estive lá, não tinha.
5: Só
1: tinha G1, isso. Tinha.
5: Então, só no sábado mesmo só tinha GG. Depois, tipo, agora só tem algumas GG também.
1: Mas vai chegar mais.
5: Vai, tem.
1: Vamos aguardar.
5: A gente só não sabe a data ainda, mas vai chegar.
1: O Ernesto Antunes está por aqui dando um abraço ao Baiano, o filho. Eduardo Nunes, JP é demais. Ele sabe que pode contar comigo quando precisar. Eduardo Nunes, sabe quem é?
5: É o Edu, né?
1: Edu.
5: O Leão, nosso Leão agora.
1: O Leopoldo?
5: É.
1: O Leopoldo. O Leopoldo, temos que trazê-lo aqui, dar uma entrevista, pegar uma entrevista com ele. Já que falamos de ações, vem aí a Copa Santa Catarina. Eu sei pelo que o Diego Copo falou na sexta-feira, essa parte é contigo. Tu faz o que tu acha melhor e já tem a confiança. Vai ter alguma ação especial? Não sei, venda de ingressos com valor promocional ou alguma coisa já para a Copa Santa Catarina? Dá para adiantar?
5: Então,
1: coisa?
5: É igual o Diego falou na coletiva, não vai ter passaporte, né? Até porque tem essa questão do estádio, que a gente ainda não tem uma definição sobre o que vai acontecer, se vai trocar agora, se vai trocar no fim. Então, pensando na estreia, que a gente estreia em casa, temos sim algumas ações programadas, a gente ainda não pode divulgar, mas com certeza pensando na torcida, talvez até um parecido com o que aconteceu no clássico, um Ercílio Day, algo para o torcedor poder não viver a Copa Santa Catarina não só um jogo, mas poder viver o dia com o Ercílio mesmo, um pré-jogo, algo do tipo, inclusive alinhar com o nosso amigo Bruno aí, que a gente puder fazer. E também a questão do sócio, já adiantando isso também, na Copa não vai ser possível, mas com certeza na Série A vai ter, pensando um pouco parecido com o passaporte. E se Deus quiser, né? Como eu falei no início aqui, se conseguir a vaga na Série D, Deus quiser, a gente vai conseguir. Aí a gente tendo um calendário cheio, aí o plano do sócio fica um pouco melhor. Agora ingresso, eu não posso ainda adiantar, mas com certeza, o que eu posso cravar para vocês, para todos os torcedores, é que o Ercílio sempre pensa no torcedor nessa parte. A gente não quer pensar em dinheiro, sendo bem claro nisso, o presidente não pensa no dinheiro. Realmente o presidente pensa em trazer o torcedor para o nosso lado, sabendo que todos os jogos da Copa são importantes em casa.
4: Porque depois tem a retribuição, não é? O torcedor confiando na equipe, tendo o maior número visitando, vai ser uma coisa interessante também para o clube, né?
5: E só ver os números na Série B também, né? Os dois maiores públicos foram o nosso, né? Foi o primeiro no clássico, o segundo acesso. E os outros jogos a gente manteve uma média que, na nossa opinião, realmente até foi boa, porque tem jogo de Série A, time de Série A aí que não tá colocando nem 1.000 pessoas, por exemplo, que a gente tava acompanhando. Então, assim, a torcida abraçou E agora, o que eu posso agora também falar um pouco com a torcida, né? É entender um pouco o lado do torcedor também, porque que eles acabam deixando um pouco para cima da hora, né, também. É, vou dar um exemplo para vocês. No jogo do acesso, até 11 horas da manhã, só tinha vendido 2 mil ingressos. Pô, a gente fechou com 2.800, eu não vou cravar agora, não vou lembrar, cravado. 2.800 e pouco. Então, assim, no dia do jogo, 800 ingressos vendidos. Então, é entender um pouco o torcedor também. É, eu entendo que talvez os jogos à noite, talvez o torcedor fica com medo de não dar tempo e não compra. E tudo bem. Mas talvez se a gente conseguir fazer com que a torcida chegue cedo, consiga comprar o ingresso com calma também, que a gente entende que tem que melhorar um pouco essa parte também da venda de ingresso no dia do jogo, que fica às vezes um tumulto, porque chega muita gente em cima da hora. Sim. Então, se a gente conseguir também alinhar isso com o torcedor poder ajudar um pouco a gente, eu acredito que o estádio sempre vai estar cheio e, claro, né, pensando na Série A, se forem sócios, melhor ainda. Inclusive, tem muita gente procurando já para ser sócio, mesmo sabendo que ele não tem um sócio.
3: Já estão incomodando lá para fazer. Legal isso aí.
5: É,
3: cara.
5: E o Direct, eles até brincam, não sei se isso é verdade, né? Não vou falar sobre os profissionais que já passaram no exílio, que eu respeito todos. Eles falam que no Direct ninguém nunca respondeu tanto igual a mim. Eu respondo todo mundo, eu não gosto de deixar ninguém sem resposta. O Diego até brinca, fala, pô, como é que você consegue? Mas é porque eu acho que faz parte também. Eu poder responder o torcedor, acho que isso também é legal. Mesmo que seja até uma crítica, como aconteceu num jogo que um torcedor teve um problema, eu na hora resolvi, mesmo durante o jogo, já tava no campo fazendo vídeo, eu respondi, não, eu vou passar o seu contato pro Thiago, que resolve tudo pra gente. O Thiago foi lá, ligou pro torcedor, resolveu a questão do ingresso dele. Inclusive, uma das questões foi que não pôde entrar com a criança por uma falta de informação. Uhum. Simplesmente o torcedor, a gente resolveu, e todos os jogos ele pôde ir 0800 com toda a família.
3: Pô, legal isso, cara. Pô, fenomenal. É legal essa questão do ingresso, tem muita essa tradição aqui do cara chegar, estacionar o carro e lá comprar na hora na bilheteria. E só que se a demanda tiver maior, é um jogo que vai estar mais lotado assim, vai atrapalhar um pouco mais. Dá pro cara às vezes comprar mais cedo ali na loja, ou até comprar online ali, tem os métodos, tem o site ali do Minha Entrada, tudo. Acho que aos poucos o pessoal vai pegando também esse ritmo aí pra fugir um pouquinho daquela fila e só bater o ingresso e já entrar lá na hora, né? Também é cultura isso aí, né?
5: É isso que eu falo, e não é só daqui, muitos lugares são assim realmente. Só que na minha opinião, eu tento entender o torcedor e com isso fazer com que essas relações cada vez fiquem melhores, inclusive no dia do jogo. Tanto que no jogo do acesso, eu acredito que se melhorou muito, porque, por exemplo, não chegou reclamação na questão de tumulto. Pode ter tido, mas nem, não reclamaram. Talvez pode ser porque era o jogo do acesso, mas no fim das contas o torcedor é o que o Diego fala, eu falo, toda a comissão, o Vinícius, o torcedor faz parte de tudo isso. Então a gente precisa dele, tudo que a gente puder fazer para tornar aquele jogo muito mais agradável, muito mais confortável também nessa parte, a gente vai fazer.
6: O JP, tu que cobre o dia a dia, os bastidores do Hertz Luz, tem no grupo, tem aquele jogador que é mais de boa, quieto, tem aquele que faz mais festa, no vestiário, com som, enfim, aquele que gosta de uma piada, tem de tudo um pouco, teve nesse elenco do Hertz Luz. Dá pra falar quem é o mais que gosta de brincar, assim, mais alto astral, mais quieto, tem um pouco de cada?
5: Não, então, antes era o Derek, né, disparado, mais brincalhão, zoeiro e tudo, e só que o grupo todo é muito unido nessa parte. Todo mundo no vestiário, quando chegava o ônibus e tudo, eles todos se entrosavam. Aí era. Só que a música é aquilo, né? Tá no celular daquela pessoa, vai ser aquela música. Eles até brincavam muito com o Rocha, né? Que a gente brinca, o Rocha é argentino, que ele é fã do Messi, né? Então, quando até a Argentina perde, zoaram bastante o Rocha. E o Rocha botava uma música que viralizou, né, durante a Copa da Argentina. Quando botava essa música, o vestiário, brincando com ele. Mas, brincadeiras à parte, cara, não tem nenhum jogador que, por exemplo, é mais acanhado. Até aqueles mais tímidos se soltaram por causa que o grupo era muito unido. Agora, até com os que estão chegando, dá pra ver que alguns têm um pouco desse perfil também. Só que também outros já chegaram um pouco mais animados, que já são assim. Por exemplo, Caetano, a gente brinca que o Caetano é maluco, né? Porque o Caetano tem muito estilo do Derek, assim, cara muito resenha, o cara muito brincalhão. E no treino é aquilo, depois que vai pro treino já é tudo no sério. Mas no vestiário eles gostam de brincar muito entre eles. Não tem aquele cara que fica mais acanhado.
6: E durante os jogos em casa, eu acho que também fora, vocês foram pra concentração, foram para o hotel.
5: Isso.
6: A rotina lá, assim, por curiosidade, cada um também fica e fala uma coisa, fica na TV, no celular, ou tem um carteado, tem aquela resenha, aí vai, ou tem não, tem que ficar recolhido no quarto.
5: Não,
6: porque
5: não.
6: É uma, hoje, é uma concentração.
5: Não, concentração é mais porque realmente os jogadores tinham tem que ter aquele momento mais calmo, até para não estar, a gente sabe que às vezes em casa com a família tudo, o jogador pode perder a atenção no que é o principal do jogo, mas ele conseguindo estar ali unido, né, com todo o elenco, facilita. Tanto que eles brincavam, né, que tinha um quarto que tinha videogame, outros que tinham um pouco de jogo de baralho, outros que era mais resenha, só que todos sempre muito entrosados. E mesmo como você falou, jogos em casa, inclusive mandar um abraço para a rede do São Silvestre, que, cara, nos recebeu muito bem, sempre com muito carinho, inclusive no jogo do acesso. Tem um vídeo para sair ainda, vai sair a semana do jogo do acesso que eu faço no dia anterior, como que foi a resenha e como que o grupo tinha também essa relação com o hotel, inclusive com as cheias da cozinha, né, que eles agradecem muito a elas, o Derek, inclusive, puxando isso, falando quanto que elas tiveram esse carinho, tanto da parte da comida, quanto da parte de receber bem, do tá tudo bem limpo, enfim. O hotel nos ajudou muito, fez, como o Diego falou, fez parte também dessa reconstrução. E claro, no fim deu tudo certo, e como ontem eu postei, né, até falando do Derek, né? Essa semana, na verdade, o Luan falou do Derek no jogo do acesso, como que ele tava, né? E aí isso também acaba motivando todo o grupo. Você ficar. A palavra tem poder, né? Que a gente fala muito no nosso dia a dia. Então o Derek dorme falando sobre o acesso, acorda falando sobre o acesso, e aquilo vai mexendo, mexe com todo mundo também.
4: Sim. E já tava concentrado. E quem chorou mais depois do título, no dia da conquista do título?
5: Cara, assim, lembrando vagamente, o primeiro que eu vi chorar foi o Luan, o zagueiro. Ele até fala sobre isso, que ele se emociona muito.
3: O Luan foi o que fez a tatuagem.
5: Isso, ele fez a tatuagem. Ele explica que ele fez a tatuagem realmente porque aquilo mexe com ele. E o Luan, assim, eu não posso falar os bastidores aqui, mas o Luan viveu dificuldades no clube, na parte de lesão, né? O Luan ficou muito tempo fora por causa de estar machucado. Só que o Luan nunca deixou de se dedicar para voltar e nos ajudar. Né? Tanto que o Felipe assume a posição, e isso é muito legal no nosso elenco também, que mesmo o Felipe assumindo a posição, o Luan volta a respeitar isso, o Luan volta a ser titular, o Felipe continua trabalhando e continua calado, fazendo dele, e ele tem a oportunidade de jogar.
4: 7 jogos o Felipe assumiu, né?
5: Isso, exato. E parece até que jogou mais, né?
4: Dá a impressão, né? Assim, que ele estava jogando mais. Foi bem início da competição.
5: O Felipe assumiu muito bem, então isso mostra também como que o Cecílio mexe com todo mundo ali, né? Mexeu com todo mundo. O Miguel, hoje eu soltei entrevista do Miguel, você vê que o Miguel fala de momentos marcantes, ele fala praticamente do clássico. Claro que esse é que o torcedor também quer ouvir. Sim. Mas isso mostra também que o jogador entendeu que era o Cecílio Luz, que o clássico fazia diferença não só pro clube, mas também pra torcida.
3: Isso aí é uma coisa que a gente até comentou aqui, é um clássico... Intervalo. Calma. Tá, quer fazer depois a pergunta?
9: Só eu que tô nervoso.
3: Tá bom, faz aí depois a pergunta.
9: 7 minutos já. Vamos fazer um intervalo, mas volta mais aqui no Bola em Jogo, ouvintes, enfim, mais resenha pra você que curte o Bola em Jogo nesta terça, dia 18. Não, hoje é terça, quinta-feira o Brasil para, né? Quinta-feira tem Botafogo Cienciano pela Sul-Americana.
3: Eu acredito.
9: Intervalo.
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9: 11 horas e 42 minutos, de volta com mais aqui no Bola em Jogo desta terça, conversando com o assessor de imprensa do Hercílio Luz, o JP. Bom dia, meus amigos. Esse aí é fera, grande profissional, DJ Alex Hall, DJ do Opa. Leão. Esse cara ficou marcado com aquele anúncio lá do gol do Figueirense. Até hoje ele é lembrado, né? DJ não, Alex Real informa, tem gol do Figueirense.
3: Tá em todos os jogos. Não é só isso, né? O Alex Real é cultura do Aníbal Costa, né?
9: É.
3: Mas aí, quando o time entra em campo, ele toca o hino da Europa League lá. Ele é fera, né?
9: Bom dia, em 2024 eu era sócio. No final do campeonato eu acabei perdendo a carteirinha. Se eu me associar, eu tenho que pagar os meses anteriores? Pergunta para... O JP, o Joãozinho, que mora em Laguna. Também ainda não lançaram o plano de sócios, né? Então, quando vocês vão anunciar, aí vão ter as novidades, os detalhes, né?
5: Isso. E o Thiago, essa parte dá pra resolver com o Thiago.
9: Pode entrar em contato
5: com o Thiago na loja. Só entrar em contato ou até pelo Instagram do Leon Story, mandar mensagem que eu encaminho o número do Thiago e resolve rapidinho.
6: Sim. Ô, JP, uma curiosidade aqui, você que é do Rio de Janeiro, já trabalhou no Botafogo, no Boa Vista, mas trabalhou no grande lá, do Rio, como que tu vê as quatro torcidas lá? Cada um tem uma característica, o Flamengo, o Vasco, o Fluminense, o Botafogo, como que é lá?
5: Tu vai me arrumar um problema sério agora.
6: O Flamengo é maior mesmo? É bem maior?
5: Não, bem maior, bem maior. Só que assim, falando como jornalista, de quem fez os jogos, sim. O melhor jogo que eu fiz foi em São Januário, que é realmente uma atmosfera diferente.
6: Outro nível.
5: Inclusive foi Vasco e São Paulo, que foi um empate, que na época o Hernanes ainda estava tendo São Paulo. Cara, fazer jogo em São Januário
6: torcida,
5: é bizarro.
6: Porque a torcida do Vasco?
5: É, a torcida do Vasco é muito apaixonada. Assim como eu brinco também, que quando o time tá mal, é uma torcida que acaba não ajudando, acaba prejudicando. Porque vai, pô. Não, mas vai. A do Vasco, assim, ela é muito impaciente. Exemplo, tomou um gol, tá mal no jogo, começa a errar um passe, já começa aquele som mais
3: chiado.
5: Aquele chiado. Mas, cara, quando sai um gol em São Januário, é loucura. Assim como do Flamengo, eu brinco que a torcida do Flamengo é grande. Só que não é a torcida que canta o jogo todo. Tudo bem, nenhuma torcida canta o jogo todo, realmente, não canta. Só que a torcida do Flamengo se torna muito modinha aos olhos de alguns. Inclusive, a minha foi. O meu olhar é sempre esse. Só que eu pego também a fase ruim do Flamengo, né? Vamos dizer assim, que é aquele início do Flamengo da Copa do Brasil ali que começa todo esse processo.
6: Nasceu em 2019.
5: É.
3: Para.
5: Mas eu ainda pego
3: vivemos a Pindaíba.
5: Eu pego aquela época ainda da Copa do Brasil, que o Paulinho, o Elias, sim, entendeu? Inclusive, eu estava no estádio no 4-0, Flamengo Botafogo.
3: Pô, e o Botafogo era um timaço, né?
5: É, não, o Sidorf saiu no primeiro tempo já mostrou muita coisa naquele jogo. Só que assim, eu vejo que a torcida do Flamengo é a maior, a do Vasco, assim, na minha opinião, é a mais apaixonada. Inclusive, cara, você vê a torcida do Vasco no Maracanã. É bizarro, é surreal a torcida do Vasco Maracanã. E a do Fluminense e Botafogo realmente são em menores que.
6: Botafogo tem torcida?
5: Ah, tem torcida, mas é aquela torcida que vai ali os 7 mil de sempre, que a gente brincava. Hoje não, hoje mudou, né? Depois de 2023. Mas antigamente, eu que era um torcedor que tava sempre, era os 7 mil de sempre, cara. Quando o time melhorava, era 15 mil, 20 mil. Mas antigamente era 7 mil de sempre.
6: E tu conhece lá, conheceu lá Madureira, Bangu, esses menores, sim, lá?
5: É, o meu início é na Série B1, né? É porque hoje mudou tudo no Rio, então eu não consigo associar a B1 que é hoje, mas talvez seja B2. Mas eu começo na B1, fiz B2, fiz muita categoria de base, então fiz muito jogo em Moça Bonita, Conselheiro Galvão.
6: Fica na cidade do Rio de Janeiro, esses clubes.
5: É, porque aí,
6: Bangu,
5: por exemplo,
6: Madureira é tudo na.
5: Bangu é Zona Oeste, aí Madureira é Zona Norte, então cada um é num canto. É. Só que a atmosfera é legal.
6: O América.
5: É, o América era do lado da minha casa.
6: Pô, eu acho legal para esses menores, eu gosto de acompanhar.
5: O América, eu peguei também uma fase boa do América.
3: Assim, pô, o América era legal. Um time legal pra caramba, né, cara?
5: Não, e o estádio. De lá da minha casa, o estádio é legal, cara. O gramado muito bom, sempre foi um gramado muito bom. Só que assim, o América tá tentando se reconstruir, não, mas tentando voltar ao cenário agora, né, com o Romário. E tomara que consiga, porque o América, eu vou falar até um bastidor, eu cobri a Copinha no passado, né, porque eu trabalhava no agenciamento, na assessoria de agenciamento e a empresa de atletas. E eu fui lá pra esqueci agora em São Paulo, cara. Enfim, era uma cidade no interior.
3: Sim.
5: E o América tava jogando lá. E no grupo do América tinha a Portuguesa de São Paulo, tinha mais dois times. Reclamaram do América estar no grupo, porque na Copinha sempre é um grande só, né?
3: Uhum.
5: E estavam considerando o América como um grande. Isso foi até algo que surpreendeu, inclusive o América passa de fase. Então isso mostra que o América tem uma camisa muito pesada.
3: Sim.
5: Que reclamaram, pô, não pode o América cair no nosso grupo, porque já tinha a Portuguesa. Então,
3: gigantes meio adormecidos, isso, assim, só que o português é um pouquinho melhor do que o América hoje.
4: É porque sempre acompanharam o América na época de Badeco, Maneca, Ivo, era um time que conquistava bons resultados e fazia bons jogos, então as pessoas que acompanharam o América do passado, é igual o Bangu, a mesma coisa, o Bangu. Do passado, quem
6: Castor
4: acompanhou,
6: de Andrade,
4: né?
3: E faz não, falta, cara, o Rio de Janeiro, você vê hoje o estado de São Paulo, tem quatro grandes, mas tem o Mirassol, tem o Bragantino, tem esses times que não são, fogem dessa elite, mas que estão em outro patamar. Isso. O Rio de Janeiro não tem mais esses times. Lembra que antes tinha sempre um Madureira ali, um Macaé,
5: o Volta Redonda.
3: Teve cariocas ali que bateram perto de subir pra Série A, de ter cinco cariocas.
5: O Macaé, o Duque de Caxias, que hoje é praticamente, assim, tá no... tá bem baixa, mas também tá com um projeto de se reconstruir. Inclusive, o marketing, como a gente tá falando aqui, tá ajudando muito nisso. Eles estão conseguindo trazer o torcedor, estão conseguindo trazer muitos patrocinadores e o Duque de Caxias tá se levantando.
1: E
5: mas
1: o
5: que você falou é o Volta Redonda, né?
3: Volta Redonda
5: é o time que
3: C hoje,
5: tá,
3: né,
5: conseguindo, entre aspas, ainda se manter no cenário nacional.
4: E o São Cristóvão, tem notícia?
5: Então, o São Cristóvão, ele, assim, todo ano bate na trave, né? E também entro nessa questão do marketing. Inclusive, o primeiro que, quando o São Cristóvão volta, que é o Matheus Miranda, hoje, se eu não me engano, ele tá no futsal do Brasil, né? Na CBF, tudo, já chegou a fazer alguns trabalhos. Ele consegue trazer o São Cristóvão de volta na parte da rede social. Pois o São Cristóvão lá no Rio, mesmo não sendo um time que joga competições de visibilidade, o São Cristóvão, toda vez que joga, tem uma grande visibilidade na rede social. Porque esse trabalho começou lá atrás dele.
3: São Cristóvão é o do Ronaldo Fenômeno, né?
5: Isso.
4: Foi.
5: Pô,
4: foi.
5: E assim, igual o América, eu falei, eu torço muito que o América volte para a Série A do Campeonato Carioca e consiga se manter. Porque a gente sabe que o peso que o Romário também tem.
3: Sim.
5: Então, eu acho que quando o América conseguir se firmar de novo na Série A, eu acho que o América consegue voltar a ser feliz, né?
4: Vamos dizer. Legal.
3: Um pô, tempo, acho que foi ano passado, cara, eu parei para ver, tava passando no YouTube o jogo do América na Série B do Carioca, porque falaram que o Romário ia jogar. Lembra que o Romário tava no banco? Aí tava sem fazer nada.
5: Jogou ele assim, o filho.
3: Botei lá, cara, para ver, pô, será que ele vai, cara? Olha o peso também, a loucura, né, cara? O cara em Santa Catarina parou para ver um jogo da Série B do Carioca, da segundona, para ver se o Romário ia para campo ou não lá com o América.
6: Quem acompanha só para sobre o futebol carioca, em 2019, quem acompanha o Artist Losers, ele joga a Série D do Brasileiro, ele enfrenta o Itaboraí. Itaboraí tava na chave do Artist Losers. Itaboraí é lá do interior, Itaboraí.
5: Eu também, é um pouco mais afastado. Mas assim, você vê igual o americano agora, né? O americano conseguiu se recuperar com o Felipe, né, Melo, né? Conseguiu subir. Então, são times muito que, assim, quando eu era mais novo, eu venho de uma época, assim, eu tenho 29 anos hoje, eu venho de uma época que era Friburguense que dava trabalho,
3: Friburguense,
5: americano, Cabo Friense. Pô, Cabo Friense jogou final de Carioca com o Botafogo. Final de Carioca não, jogou final de turno com o Botafogo. Que o Dodô até faz um golaço e tudo. Então, assim, eu venho dessa época que o americano eliminou o Botafogo na Copa do Brasil.
3: Foi.
5: Entendeu? Então, assim, eu torço muito pra que esses times se recuperem, porque eu acho que isso não é bom só pra eles, é bom para o futebol carioca.
3: Valorizar o estadual, né, cara? O cariocão tem que ganhar mais um peso, assim.
5: É, e a gente entrou outra polêmica, né? A federação também tem que começar a valorizar
3: ajudar,
5: lá também,
3: ajudar.
5: Porque isso também faz muita diferença. Porque eu acho que os grandes antigamente valorizavam mais, até pela tradição, não era nem pelo dinheiro, era pela tradição. Hoje não tem nem mais essa tradição, não é mais atrativo, né, vamos dizer assim, e também não tem o recurso,
3: né,
5: o financeiro.
6: É. Vamos fazer o último intervalo, a volta às últimas aqui no Bola em Jogo desta terça-feira.
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6: 11:52, um alô para o Alessandro Bueno, aqui na sintonia, na paquera. Não sei se tu ainda não mandou pro seu Newton, teu motorista.
5: Verdade, vou dar um abraço.
6: Motorista e gosto do Vasco também.
5: Mandar um abraço.
6: Gente boa, figura.
4: Gosta, né? Um vascaíno rachado.
6: Professor Newton.
5: Vamos dar um abraço, professor Newton. Desculpa ter esquecido seu nome, mas...
6: Um abraço.
5: Não erro mais, não erro mais, nem esqueço.
6: Bom, vai ter mais algum anúncio de jogadores? O jogador ainda hoje, nos próximos dias? Tem mais alguém que tá chegando?
5: Tem sim. Não posso revelar ainda, mas tem. Faltam questões contratuais ainda para poder anunciar. E renovações também, né? Renovações, só para deixar claro, o torcedor que tá um pouco apreensivo, é porque assim, não é que o jogador não vá ficar, mas tem que amarrar tudo entre clube e jogador, é uma questão mesmo de transparência.
6: Só anúncio após o contrato.
5: Isso. Igual o Miguel, o teu baiano me perguntou, Miguel é até 2028. Então aí depois que isso foi amarrado, aí eu pude anunciar, como eu anunciei ontem ele e soltei o vídeo hoje. Então assim, os jogadores estão nessa conversa final, não que eles não vão ficar, mas aí eu só consigo anunciar mesmo depois que tá tudo certo, até por eles mesmo. Uhum. Eles mesmo pedem, não, cara? Espero o clube fechar tudo certinho, assinar. E como o Diego falou, não sei se vocês lembram disso aí que eu postei, os jogadores eles se reapresentaram sem contrato.
6: Uhum. Sim, estavam então, na cidade, vieram e ainda não tinham
5: isso, tá. Isso é importante, mostra também como que os jogadores são, como o Diego fala, homens, né? De palavra.
6: Faz a diferença, né?
5: É, faz a diferença, eles estão treinando do mesmo jeito, podiam voltar, podiam fazer corpo mole, tudo, não. Desde o primeiro dia treinando muito e isso mostra com o nosso elenco também.
3: Muito bem.
4: E o CSA acabou apressando a volta pro Aníbal Costa.
5: Não, mas ainda não, tem playoff,
6: tem
5: playoff.
6: Tem dois jogos ainda.
3: Tem repescagem ainda, né?
5: Mais não, semanas. Eu torço com o Alan James consigo. Inclusive, ele participa do lance polêmico lá, né? Que ele chuta a bola.
4: É.
5: Assim, pra mim, realmente eu não sei se bate na mão. O vídeo não ficou muito claro pra mim, né? Mas pelo que eu vi de todo mundo falando, parece que sim, tinha VAR, né? Então eu torço com o Alan James, consigo sucesso lá também e voltar bem pra cá.
6: O Ercílio tá treinando, treinou ontem no União Operária e hoje é no Aníbal Costa?
5: Isso, hoje é no Aníbal Costa. Ontem não foi, até mesmo estando no calor, pra ainda preservar um pouco o campo. Né, mas hoje vai ser na Aníbal Costa e aí durante a semana talvez possa ser ainda no sintético, que o trabalho inclusive lá foi muito bom, por mais que aí falam, pô, foi sintético, curtinho, cara, o trabalho muito intenso, 3 horas, bastante intenso, até pra eu gravar é difícil, tanta intensidade dos atletas, né, mas vai ficar revezando isso, o sintético, o operário e o Recife que a gente treinava, né, muita gente estava perguntando, o Recife parece que não tá liberado, parece que ele quer preservar o gramado certo. Por causa do futebol amador também.
6: Entendi. Vamos ver o que vai acontecer no futuro em relação ao CT, que também foi falado pelo Diego Coppi, né? Daqui a pouco, se for grama sintética no Aníbal Costa, também é uma facilidade para treinar.
5: Não, com certeza. Até os jogadores falaram sobre isso também, né? Que se for sintético, facilita, tem a questão de chuva, calor, enfim. E a questão do CT é algo que a gente vai sempre estar informando, que eu acho que isso é importante agora que o Diego falou. Né? Então a gente pode sempre estar trazendo para vocês semanalmente como que está sendo feita essa conversa, questão de engenheiro, inclusive que eu posso adiantar que o Vinícius vai lá com os engenheiros para ver já toda essa questão, para ver como que vai começar todo esse processo, mas realmente o que o Diego falou é o que vai acontecer inicialmente, talvez lá seja o CT no caso fique pronto já, né? Uhum. E depois vem a questão do estádio, porque é importante a gente estar trazendo isso para a torcida e para vocês também estarem comentando aqui.
6: E se der tudo certo, conforme o Diego falou, teremos em 2032 Ercílio e Botafogo.
3: Será que vai ter o Botafogo?
5: Não, realmente, o Diego, como eu falei, o Diego trabalha muito, projeto, o Diego trabalha muito com esse médio e longo prazo. E o Giovanni até brincou, né? Diego, você sabe o tamanho da sua frase.
6: Repercutiu, né?
5: Repercutiu.
6: É uma fala que repercute.
5: Hoje, inclusive, muitos veículos postaram hoje sobre isso.
6: Sim,
5: então é algo que mostra não só a confiança no projeto, mas também um pouco da convicção também do que a gente quer fazer, do que a gente está buscando. E se Deus quiser, isso começa, como o Diego falou, com a vaga na Série D. Dando esse primeiro passo na Série D, eu acho que o Ercílio começa a caminhar novamente como a gente sempre quis e o que o torcedor merece, que é o Ercílio estar no cenário nacional.
6: Legal. JP, valeu demais pela tua participação, tu que fica mais nos bastidores, também gosto de gravar uns vídeos, né? Mas valeu aí pela tua participação, legal a gente ter essa sintonia, esse contato, os torcedores gostam também de ouvir as histórias, os bastidores, acho que é legal demais e a gente com certeza vai voltar a conversar. Um grande abraço, obrigado pela parceria.
5: Eu que agradeço o convite, agradeço todos vocês aí e a gente, assim, eu queria até deixar um recado também falando um pouco sobre imprensa agora, eu acho que é importante ter essa aproximação, né, porque só subiu, eu acho que todo esse trabalho é feito em conjunto na cidade, independente de ter dois times aqui, eu acho que o mais importante é que vocês estejam próximos, não só em questão de coletivo, vocês sabem que dia a dia não pode, o treino não é aberto, mas eu sempre vou estar à disposição para estar levando informações no grupo lá da imprensa, sempre faço de tudo para municiar vocês, então que vocês estejam ao nosso lado também, não digo para falar bem, enfim, mas caminhar, mas caminhar é importante, Série A é logo ali e se Deus quiser com a vaga na Série D, tanto vocês quanto a gente, todo mundo fica com boa visibilidade e contem comigo e mais uma vez Giovanni agradeço, mandar um abraço para todos que participaram também e claro mandar um abraço para minha querida esposa aí também,
3: olha.
5: Que senão, né?
6: Esposa.
5: A gente tem um grande problema em casa, né? Mas eu quero mandar um abraço pra ela.
6: Ela é flamenguista?
5: Porque... Não, ela é botafoguense também. A gente conheceu na torcida do Botafogo.
3: Ah, tá.
5: A gente conheceu na torcida do Botafogo. Então, quero deixar um abraço pra ela também, porque tudo isso que eu passei aqui também, ela faz parte. Porque quando você tem alguém do seu lado que soma, fica tudo mais fácil pra você trabalhar fora do estado e longe dela. E agora ela também tá vindo pra Tubarão.
3: Tá vindo aqui?
5: Ela vai conhecer a cidade também.
6: Morar na cidade.
5: É.
4: Não vai pegar o frio, né?
6: Se ela chega por agora, pode pegar algum frio. Ô, Baiano, valeu pela tua participação, legal demais.
4: Tamo junto.
6: Tamo junto. Ô, Lucas. Valeu.
3: Valeu, Giovanni. Abraço pro JP, o Baiano, todo mundo que curtiu o programa com a gente.
6: Valeu, galera. O Bola em Jogo retorna amanhã, quarta-feira, com mais aqui no, na programação a partir das 11 da manhã. Boa tarde, terça e até lá.
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0: 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Fala, turma! Boa tarde, Jaguarada. Estamos chegando com mais uma edição do Informalizando, Informação com Humor. No seu início de tarde.
1: Bicho, quase. É,
0: por bem. A luz verde acendeu depois.
1: Isso.
0: Né? Ok, vamos até as 2:30 Bicho aqui no Informalizando, Informação com Humor no CNI de tarde, uma tarde de quarta-feira.
1: Quarto.
0: Pois é, hoje, 19 de agosto de 2026, estamos ao vivo.
1: Ao vivo.
0: Yes. Hoje, rapaziada.
2: Mas e se a gente tá falando que tá ao vivo, mas na verdade esse ao vivo tá gravado? Faz sentido?
0: Não, claro. Pode acontecer.
2: Pode, claro que pode.
0: Mas creio que nós tenhamos tal credibilidade que a gente tá falando que estamos ao vivo e as pessoas devam acreditar, né?
2: É porque geralmente quando a gente coloca alguma reprise ou algo assim, eu coloco o aviso de que é reprise, né?
0: Sim,
2: então se você aí que está escutando não tá com aviso de reprise,
0: é porque é ao vivo. Bom, hoje é o dia do historiador, é dia mundial da fotografia, é dia do artista de teatro, é dia mundial humanitário, hoje é dia da integração jurídica latino-americana, é dia nacional da aviação agrícola, é dia nacional do ciclista, e hoje também é o dia de luta da população em situação de rua, cara. Eu estou vendo dois morador de rua se fechando aí. Ele só tem comemorando. É corote pro lado. Pedaço de pedra pro outro.
2: Os caras devolvem o
3: meu travesseiro.
0: Eles só estão comemorando. Hoje é o dia de luta dessa galera. Vamos que vamos até as 2:27, 2:28, mais ou menos.
2: Ai, que bagulho bom, cara.
0: Ah, estaremos por aqui. Sou Bruno Vandresen, estou com Everton Luiz, com Lucas Marcos Carvalho, os trabalhos técnicos do Everton, as gravações do Lucas, a direção geral do padre Rafael Liano.
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0: É, galerinha, estamos no inverno, tempo nublado em Tubarão, 23 graus é a temperatura, umidade relativa do ar em 75%. Vem junto, participa aí através do WhatsApp 36265177, live no YouTube também. E aí, Lucas Marcos, boa tarde, rapaz.
5: Boa tarde, Bruno Vandresen, boa tarde, Everton Luiz, a todos os ouvintes do Informalizando.
0: E aí, qual é a boa?
5: Ai, cara, a boa é que eu trouxe duas notícias hoje, caso precise, né? E são as seguintes: o que significa conferir mais de uma vez se a porta ficou trancada, segundo a psicologia?
0: Cara, significa tanta coisa. Eu faço isso algumas vezes.
2: Cara, por exemplo, se eu tô. Se eu levanto, meu PC fica na sala, né? É, então se eu levanto do PC, desligo ele, eu já verifico se a porta tá trancada e a janela tá trancada. Aí eu vou em direção à cozinha, já verifico a janela da cozinha. Aí depois eu vou na lavanderia, verifico as janelas e vou ao banheiro. Aí depois eu saio do banheiro, verifico da cozinha. Tá ligado? Aí eu paro pra fazer um carinho nos meus gatos. Aí eu, será que eu tranquei? É. Verifico tudo de novo, cara.
0: É, cara, isso aí é retardadíssimo.
5: Segundo a psicologia, o que isso representa? Vamos saber.
0: Um excesso de zelo.
2: Pode ser.
0: Porque tu quer cuidar do que tá ali.
2: Sim, ou significa morar no Brasil.
5: Também.
0: Ou significa TDAH mesmo. Tu esquece.
2: Pode ser isso.
0: É um monte de coisa.
5: E
0: pode ter bebido também, esquecido. Sabe? Então tem várias nuances diferentes.
5: É. É verdade.
0: Né?
5: É verdade.
0: O que mais?
5: Coelhos com tentáculos na cabeça voltam a aparecer e autoridades fazem alerta.
2: Oxi.
5: É coelho japonês, tudo tem tentáculo.
0: Nossa, coelho com tentáculo na cabeça, cara.
2: Aham.
0: Uhum. Nossa. Tá certo, Everton Luiz. Desculpa, mas eu viajei nessa, rapaz.
2: Não, deixa quieto.
0: Tá bom.
5: Nos bastidores a gente fala o que significa.
0: Everton Luiz, boa tarde.
2: Boa tarde, cara.
0: Tudo certo, cara. Oh,
2: mais certo que isso, só se estivesse em casa. E aí,
0: é, bom, hoje é o dia de opiniões impopulares.
2: Não, cara, hoje é dia de, enfim, vocês são babacas.
0: É,
2: é porque segunda-feira vocês me podaram, né? Hoje, então, eu vou trazer aí, enfim, vocês são babacas.
5: Hã? O que a gente fez segunda?
0: Como assim? Segunda?
2: É.
0: Tu acha mesmo? Atenção. Tu acha mesmo que eu vou lembrar?
5: Ah, sei lá, né? Vai que...
0: Mas tu não fez segunda?
2: Não.
5: Por quê?
0: Ele trouxe outra notícia.
2: Não, também, porque não deu tempo.
0: Não deu tempo. Não. Mas ele tinha separado alguma notícia, daqui a pouco tem pensamento do dia.
2: Daqui a pouco tem.
0: E não deu tempo.
2: Não deu
0: ele
2: tempo.
0: Ele separou uma parada, agora já nem lembra o quê.
2: Eu não separei nada, não.
0: Na segunda?
2: Na segunda. Eu separei e foi eu sou babado.
5: Separou coisas assim, a gente faz
0: Ah, tá, então não deu tempo. Então a gente se perdeu, como sempre. Entendi. Tá tudo certo.
2: Tá tudo
0: certo. Bom. Bom, já falei aqui sobre eleições, né? Eu citei algumas pessoas famosas, celebridades, ex-jogadores, artistas, apresentadores que concorrerão à eleição neste ano, né?
2: Sim.
0: Mas o mais legal mesmo, cara, são aqueles anônimos que aparecem nas eleições, porém eles têm um nome um tanto quanto peculiar, sabe?
2: Uhum.
0: Então eu trouxe aqui uma lista de alguns candidatos que tem os nomes bastante sugestivos, tá?
2: Beleza.
0: Além disso, a informação sobre a Jenna Ortega, né, cara? Tem uns novos rumores em relação a ela, de um possível novo trabalho aí pela frente.
2: De um trabalho como um monstro em Hollywood.
0: É, o que pode, inclusive, explicar muita coisa.
2: Isso.
0: Né?
5: Isso, ou não também. Porque ela tá com fome, né?
2: É, ou não, porque hoje eu vi um vídeo, cara, que a maior parte das meninas né, de Hollywood que tem, assim, uma beleza acima do normal, cara, estão todas iguais. O cepo de madeira. Assim, né? Parece esse braço aqui, ó.
0: Aí é.
2: Aham. Uhum. Depois eu mando um vídeo pra vocês, eu
0: acho. Tá certo, então. Bom, além disso, teremos o Pensamento do Dia Charado hoje na história, aniversariantes famosos do dia. Lucas Marcos, vai lá, pensamento do dia. Agora sim, Tom.
5: Eu tenho um talento incrível para concordar com você enquanto imagino a sua boca colada com fita isolante.
0: Não tem como discordar daí, né?
2: Não.
5: Não tem como. Dizem que o trabalho dignifica o homem, mas a mim ele só dá dor nas costas e vontade de chorar.
0: Uhum. Nesse caso, o trabalho danifica o homem.
5: Danifica.
0: Sim. Maravilhoso. Dois? É isso?
2: Dois.
0: Matou? Então tá.
5: Não, graças a Deus.
0: Sou inocente. Vai lá, depois desse combo de dois pensamentos, vamos à charada do dia.
5: Eu estava levando 10 vacas para o pasto, mas uma morreu. Quantas ficaram?
2: Como é que é? Como é que é?
0: Ele estava levando 10 vacas para o pasto. Uma morreu.
5: Quantas ficaram?
0: Quantas ficaram?
2: Ficaram onde?
0: 10. 9 vivas e uma morta.
2: Sim, ficaram 10 vacas ainda.
5: Não sei. Eu realmente não sei porque eu não li a resposta.
0: Tá certo, então. Se você tem outro palpite, participe através do
5: 3626-5177.
0: E na live também, né?
5: E na live
0: no YouTube.
5: YouTube.
0: Ou escreve uma carta e manda pra cá.
5: Isso.
0: Tá certo. Bom, ou vem na rádio também responder ao vivo. Seria legal, né, cara? O cidadão tá passando aqui por perto, ele chega aqui, entra, participa do programa e
5: só responde o charada e sai.
2: E vai embora.
0: E vai embora. Seria legal, né, cara?
2: Alô, Fabiano. Fabiano disse que quando a gente quiser, pra chamar ele que ele vem.
0: É, e esses tempos ele veio aqui no Bola em Jogo, daí eu falei pra ele, né? Ô, cara, nunca mais apareceu, pode vir no Informalizando. Não, mas não é gravado. Eu falei, não, cara, é ao vivo. Não, mas ontem ontem era ao vivo. Tá meio perdido, ele não entendeu ainda. Ô, Fabiano. Programa é ao vivo.
5: Pode aparecer, irmão.
0: Tipo, ontem não foi.
5: Oh, é. Não, o programa é ao vivo.
0: Vez
5: mas
0: ou outra,
5: ontem.
0: Vez ou outra, assim, é bom tu confirmar antes.
5: É.
0: Né? Manda um WhatsApp pra nós, ó. Vai ser ao vivo.
5: Manda um WhatsApp pro Bruno.
0: Pode ser.
5: Porque até terminar a semana eu tô sem mil.
0: Bom, depois da charadinha, então agora nós vamos pro intervalo, né?
2: Vamos. É, eu acho que é.
0: Galera perdida pra caramba, né? A gente vai.
2: Mas. A gente volta.
0: Volta parte. Sim. Volta pra onde?
2: Pra cá, né?
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0: Mais uma vez, ainda bem que a luz verde acendeu depois do comentário.
2: Exatamente.
0: É porque o homem tá...
5: Tá, hoje ele tá uma metralhadora, irmão.
0: Uma metralhadora, rapaz.
2: Pega a metralhadora.
0: Essa música é ótima.
2: É velha.
0: Bom, simbora então, né? Segunda parte do... Não é pra ir embora, Lucas, fica aí. É só modo de falar. É, embora é só depois das 2:30, depois, cara, que o programa acabar. Na verdade, tu nem embora vai porque tem o de banda com a tuba. Tudo rimando, viu?
5: É.
0: Coisa linda.
5: O viu no final.
0: É, o viu estragou, desculpe. Mas aí, o de banda com a tuba tá legal?
5: Tá legal, tô gostando. Mas,
2: tá legal. Ouvi, sabe quem tá gostando também?
5: O Bica. O Bica tá amando o programa.
2: O Bica tá gostando muito.
5: Uma massa. Uma massa.
2: Bica tá na praia. Bica
5: esculhambou dizendo que só tocava rock. E foi só um bloco, é, velho.
0: É porque ele ouviu só naquele momento, não gostou e desligou.
5: Cara, eu fiquei...
0: Aí depois, pô, só tá rodando rock. Aí não dá, né?
5: Tá rodando tudo, irmão.
0: Ó, o Bica tá na praia. Eu vi que o Bica mandou um recado pra nós ontem. Vamos
2: ver. Ontem?
0: É, no do Informalizando. Oh.
5: Mandou.
0: É, já que ontem foi... É, não foi, cara, ao vivo, a gente pode estar soltando o recado do Bica, né, cara?
5: E certamente ele falou algo
0: muito
5: sonho.
0: Legal.
5: Hã? Realizei meu sonho.
0: Qual é o teu sonho?
5: É porque tu falou que do recado do Bica, eu lembrei de ver o recado dele, porque eu fiquei pra fazer o balcão depois, né? E eu realizei meu sonho de imitar o Ramon enquanto fazia o balcão de negócios. Isso foi maravilhoso.
0: Olha aí!
5: Olha aí! Bate, mano, o Google chinês que a oferta é boa. Olha aí.
0: O Bica tá aí já, não?
2: Eu tô procurando.
0: Ele vai procurar ainda. Então tá, né? Vamos relembrar a charadinha do dia.
5: Yes, eu estava levando 10 vacas para o pasto, mas uma morreu. Quantas ficaram?
0: É, eu já respondi, 10. Uma mortinha e outras 9 vivinhas.
5: Né? Você acha?
0: Acho que sim. Eu acho, cara. Bom, aqui no WhatsApp, enquanto ele procura lá um recado Bica, né? Boa tarde. Se eu ficar rico, vou contratar o Nicolas para trabalhar no programa Informalizando para formar o Quarteto Fantástico. Abraço, Ederleyzinho. Obrigado, Ederley. Aquele abraço. Por enquanto, só um trio meia boca, podendo ficar um Quarteto Fantástico no caso de contratar o Nicolas.
2: Ah, eu acho que é fake news. O Bica não mandou mensagem, não, né?
5: Mandou ontem. Eu vi
0: Eu vi da manhã.
5: A pequena família dele na foto ali.
0: É, velho.
2: Ah, é?
0: É uma parte só ainda.
5: É, uma só parte, uma metade.
0: Que metade?
5: Menos.
2: Um terço. Talvez vocês achem aí, porque eu não achei, não.
0: Tá, então deixa quieto. Daqui a pouco ele vai participar de novo, ele tá ouvindo. Né, Bica? Manda um recado pra nós aí. Tamo junto. Bom, boa tarde, jovens. Manda um abraço pro Jaquinho.
2: Fala, Jaquinho. Aquele abraço, estamos juntos.
0: Jaquinho, Jailson, a Ana.
5: A Ana.
0: O Dé da Casana.
5: A Ana, né?
0: Claro que não. E é só, né?
2: Que Ana.
0: Toda a galera, aquele abraço.
2: Ah, acabei de achar. Ele mandou mensagem pra ti hoje de manhã, né? Por isso que eu não achei, porque eu tava procurando antes.
0: Ah, isso.
2: Eu achei aqui a mensagem dele que foi de ontem pra gente, que é isso. Quer rodar?
0: Só dali.
2: Então fala aí, Bica.
7: E aí, meu amigo Luquinhas, meu amigo Bruno, meu amigo, opa, Tom.
0: Tamo junto.
7: É o Tom. Conhecido por Velter, Elton, sei. E o resto, tudo beleza aí, rapaz? Como é que vocês estão aí? Muito calor aí na cidade de Tubarão?
0: Não.
7: Aqui tem um ventinho no paraíso e o resto, tudo beleza, rapaz? Aquele abraço aí do Bica, mais conhecido por Miro da Jararaca, está na praia do paraíso, aqui na casinha do Bruno. Mas sabe como é que é, né, irmão? O Bruno não deixa nada, cara, mas nem o pó do café pra fazer ele não deixa, cara, porque ele tá comprando tudo. Tu é louco,
0: tá,
7: né,
0: bom,
7: cara?
0: Tu é louco.
7: O bicho é mão fechada, louco. Não deixa nenhum ovo pra fazer frito, beleza? Aquele abraço, rapaziada.
0: Não, que eu deixo ovo.
7: Tô
0: pra
7: na
0: ele.
7: Praia, aqui mais Bica, Miro da Jararaca. Valeu, rapaziada, Luquinha. Tô ao vivo te escutando à tarde. Tá melhorando, ficando bom.
2: Tá melhorando. Tá melhorando.
5: Tá melhorando.
2: Tá quase bom.
5: Tá ficando.
0: ficando, tá ligado? Tá ficando.
5: Tá querendo ficar. Muito
0: tá ficando bom, cara. Fica, deixaria mais coisa pra ti se a mão de obra fosse mais barata. Um abraço pra ti, tamo junto.
5: Quando ele participar, então o programa.
0: Meu Deus, cara. Bom, 2:10, só deixa eu trazer essa lista aqui, ó, dos candidatos com nomes um tanto quanto diferentes. Sempre tem, né? Os exóticos nas eleições. Doutor Célio, Lula do bem.
5: Lula do bem.
0: Muito bom. Tem o Plínio Trump e, cara, ele é até parecido, tá?
5: Ele forçando um pouco a barra. Não,
0: mas ele é até parecidinho, tá? Tem o Gordinho do Momento. Você pode votar aí no Gordinho do Momento.
5: Gordinho do Momento.
0: Edmício.
5: É Edmício, de míssil.
0: Nossa, maravilhoso. Não, e a latinha dele
5: é. Não, parece um Henry, na real.
0: Aí tem o candidato Esperança, Amor e Luta. Tem também o Bad Boy. Bad Boy é Bad Boy mesmo. É um
5: nada a ver, malvado. Mas massa aquele guri lá que teve o apelido de Bad Boy.
0: Tem o Lambi Lambi. Esse Lambi Lambi eu conheço, tá? Ele é jogador de sinuca. Esse aqui, ó.
5: Ah, é?
0: É, ele é famosão.
5: Lambi Lambi.
0: Joga com o Baianinho de Mauá, que é candidato, e outros tantos lá.
5: Deixa eu ver
0: lá
5: a latinha do Lambi Lambi.
0: É, o Lambi Lambi joga muito bem, rapaz. É, tu conhece o Lambi Lambi?
5: Não.
0: É, Richardson da Padaria. É, o Richardson da Padaria, candidato também. Tem o Ney Flash. Ney Flash é um outro candidato. Fernando Monstrinho.
5: Ele parece o Mike Tyson.
0: Ele parece. Depois de...
5: É, depois do Monjaro.
0: É, pode ser. Eu ia falar outra coisa. Ainda bem que tu me salvou.
5: Obrigado.
0: Bom, tem o Farofa. Esse aqui é o Farofa. Você pode votar nele também. O Japonês das Caçambas também é candidato nessas eleições. Flávio Ferrari, faca na bota.
5: Faca na bota.
0: Exatamente. Tem o Dercinho, o Negão do Caminhão. Batata Neles é outro candidato.
5: Batata Neles.
0: Tem o Bomba. E por fim aqui, ó, mais uma. A Lia Nogueira, o bichão do MS. É mais uma candidata nessas eleições aí. Ai, ai. Opções de voto, né? Opções de voto aí pra galera. Bom, 2:12 agora. Vamos pra onde? Vai trazer a tua ou vamos julgar?
5: Eu vou, peraí. Já vou trazer a minha, vamos lá. Do que significa lá. Conferir. Tá dando retorno. Ah, tá. Conferir mais de uma vez se a porta ficou trancada é um comportamento bastante comum. Em muitas situações, trata-se apenas de uma precaução para garantir que tudo esteja em ordem antes de sair de casa. No entanto, quando a necessidade de verificar se transforma em um ciclo de dúvidas e novas conferências, o comportamento pode estar relacionado à ansiedade, em alguns casos, a sintomas associados ao transtorno obsessivo compulsivo.
0: O tal do toque.
5: Isso.
0: Não toque em mim, cara.
5: Foi mal. Não me encoste. Trancar a porta, apagar as luzes ou desligar o fogão são ações realizadas tantas vezes no cotidiano que podem acabar sendo executadas de maneira automática. Por isso, nem sempre conseguimos lembrar com clareza se geralmente realizamos determinada tarefa. Essa dúvida pode aparecer principalmente em momentos de pressa, cansaço, estresse ou quando a pessoa está pensando em várias coisas ao mesmo tempo. Nesses casos, conferir novamente a porta pode ser apenas uma maneira de confirmar conscientemente que a tarefa foi realizada. Uma forma simples de tornar esse momento mais consciente é prestar atenção ao ato de trancar a porta, o que é difícil, né?
2: O cara tá pensando em um monte de coisa, só presta atenção. É fácil assim.
5: Observar a chave girando, tocar na maçaneta e reconhecer mentalmente que a porta está trancada pode ajudar a criar uma lembrança mais clara da ação. A situação merece mais atenção quando a conferência começa a provocar sofrimento, consumir muito tempo ou interferir na rotina. Portanto, mais importante do que contar quantas vezes alguém verifica a porta é observar o impacto desse comportamento na vida cotidiana. É, ele tenta trancar a porta e ele começa a chorar. Voltar para conferir uma segunda vez pode acontecer ocasionalmente, porém quando a pessoa sente necessidade de retornar repetidamente, chega atrasada por causa disso, evita sair de casa ou precisa pedir que outras pessoas confirmem a fechadura, pode existir um problema que merece avaliação profissional. No toque, a checagem pode aparecer como uma compulsão. Nesse contexto, a pessoa pode ter um pensamento intrusivo e persistente, como o medo de ter deixado a porta aberta. Para aliviar essa sensação de ameaça, ela volta e confere a fechadura. O problema é que o alívio proporcionado pela verificação costuma ser temporário. Pouco depois, a dúvida...
0: Já pensa, será que eu fechei a porta?
2: Ai, caramba, cara, que loucura.
5: Pois a dúvida pode retornar e levar a pessoa a repetir novamente o comportamento, criando um ciclo de ansiedade e checagem.
0: Bah?
5: Quando procurar ajuda? Quando esse padrão se torna frequente e começa a prejudicar a rotina. Procurar um psicólogo ou psiquiatra pode ser importante. A avaliação profissional ajuda a entender se o comportamento está relacionado apenas à ansiedade momentânea ou se faz parte de um quadro que precisa de tratamento.
0: Acontece comigo a todo momento, cara. Eu tô pensando em nada.
2: Toda hora.
0: Eu tô pensando em nada. Eu só vou apagar tudo e vou dormir. Eu vou lá e confiro 30 vezes a porta da frente, de trás, do lado. Onde tiver porta, eu vou.
2: Pra ver se o portão tá fechado.
0: Eu vou conferindo?
2: É. Vai conferir nas maçanetas.
5: Todas elas trancadas.
0: É, cara.
5: Não deixar nada entrar.
0: Exatamente, exatamente. Tudo bem certinho. Vocês fazem isso também?
2: Eu faço. Faço bastante, cara.
0: Pô, agora tem outra parada aqui, não sei se acontece só comigo, eu não sei se é uma parada que acontece de modo geral com as mulheres, mas é esquecimento, pensar que esqueceu algo na tomada, acontece com a mulher de vocês.
2: Não, isso não.
5: Sabe o que
0: acontece? Acontece contigo, Tom, acontece contigo não. Tipo assim, tu vai sair, geralmente quando tu vai sair.
5: Maldade, cara. Não teria sofrido se tu tivesse falado, mas quando tu parou...
0: Tipo assim, tu vai sair. Aí o cara se arruma em 2 minutos, né?
2: Sim.
0: Bota a roupa lá, penteia, ajeita o cabelo, escova o dente, perfume, e cara. Vai. Deu. Agora a mulher não. Aí a mulher, ela vai, se ela tomou um banho, lavou o cabelo, ela vai usar o secador. Ou de repente ela vai ligar uma piastra, alguma coisa que ela precise usar.
2: Uhum.
0: E depois vocês saem. Ou ela vai passar roupa, né? Liga o ferro de passar e vai passar roupa. E acontece direto. Aí a gente sai. Quando a gente tá quase chegando no destino, a mulher sempre fala, será que eu tirei o ferro da tomada?
2: Aí pronto.
0: Será que eu tirei a piastra da tomada? Cara, é sempre. Teve um dia que a gente foi no cinema, eu, a patroa e a minha filha.
2: E a criança.
0: Toda a patroa e a criança. E a criança. Aí, quando eu estacionei, coisa que é difícil, uma boa vaga de estacionamento.
2: Sim. Aí, geralmente tem que colocar lá no terceiro andar lá pra...
0: É, e faltava tipo assim, meia hora pra começar o filme já. Então a gente chegou assim meio que em cima do laço, já sabe? Aí ela já tinha saído do carro, tava dentro do shopping e ela começou a se questionar. Será que eu tirei o ferro da tomada? Bom, geralmente ela tira, mas vai que não.
2: Vai que não.
0: E o filme tem 2 horas, até tu voltar a casa já foi.
2: A casa já foi, né?
0: Já pegou fogo em tudo. Então tive que voltar. Pra conferir.
2: E tinha tirado.
0: E tinha tirado. Tava tudo certo.
2: Tá bom.
5: Aí cheguei atrasado. Muito mais, né?
0: E cheguei atrasado para o filme. Não, mas daí fica um alívio, né? Mas, cara, era a todo momento.
2: Imagina. Aí, tipo, tu teve que ir em casa. Aí tu abriu a porta de casa, tu conferiu. Aí na hora que tu tava saindo, tu conferiu se tu tava
0: fechado. Eu entrei no carro, cheguei no shopping. Será que eu chamei a porta?
5: Era volta pra chamear. Sabe, cara, eu acho que se eu tivesse isso que vocês têm, eu seria um cara tão mais feliz.
0: Que é uma esposa?
5: Não.
0: Foi mal, cara. Desculpa.
5: Oh, foi muito bom, cara. Que feeling tu tivesse hoje, mano.
0: Eu tô roxo, cara.
5: O Tom quase morreu agora.
0: Tá, mas se tu tivesse o que que a gente tem, que eu não entendi.
5: Desculpa. Não quero mais falar. Chega. Acabou. Não sei porque que eu venho pra esse programa.
0: Oh, vai ser difícil voltar agora, rapaz. Bom, 2 horas e... É muito fundo aqui.

0: isso aí, estamos recuperados, 2:20, vamos a hoje na história.
1: Bora.
0: Bruno, o que aconteceu no dia 19 de agosto de 2026? Olha, Bruno, nesse dia aconteceu o seguinte. E sobre... É porque ele botou assim, é muito genérico isso aqui, cara. Ele fez sobre Gengis Khan, o que aconteceu? Não sei, mas quem traz detalhes...
1: É ele, né? É o Claudinho da Massa do Paz.
2: Em 18 de agosto de 1227, morreu Gengis Khan, que unificou as tribos mongóis, até então divididas em clãs, criando um exército poderoso, expandindo seus domínios do Mar da China, na Ásia, até o Cáucaso, na Europa. Aquele que Netanyahu, primeiro-ministro de Israel, disse que foi mais importante que Jesus Cristo. A história mostra que antes de Gengis Khan, os mongóis formavam um povo nômade sem um estado que os unificasse. Desconheciam a agricultura e sequer tinham escrita. No entanto, sob sua liderança, os mongóis se tornaram pioneiros em táticas militares que enfatizavam a iniciativa e a inovação. Eles desenvolveram um sistema de comunicação eficiente e empregaram a espionagem como estratégia de combate. As tropas eram incrivelmente poderosas graças aos seus arqueiros montados a cavalo, que lhes davam uma grande vantagem tecnológica sobre os inimigos. Gengis Khan ficou conhecido por sua genialidade estratégica, táticas inovadoras e disciplina militar. Demonstrou habilidade impressionante em governar povos conquistados. Gengis Khan, no entanto, era tolerante com as diferenças culturais apenas dos povos que aceitavam submissão ao seu domínio. Sob sua tutela, os mongóis patrocinaram o desenvolvimento de cidades, promoveram as artes e incentivaram avanços na medicina e na astronomia. A infraestrutura do império foi aprimorada com a construção de estradas e sistemas de comunicação que facilitavam o comércio, a administração e o controle sobre regiões e povos conquistados. Por mais que Gengis Khan fosse tolerante, tal qualidade não alcançava aqueles que resistiam ao seu domínio, pois ele empregava o terror como uma ferramenta de guerra. Cidades que ousavam enfrentá-lo eram submetidas a massacres brutais, suas populações dizimadas e sua infraestrutura destruída. O exército mongol, sob o comando de Gengis Khan, realizou uma série de massacres, inclusive genocídios, matando milhões de pessoas, devastando áreas enormes. Por isso, seu nome está fora da lista dos grandes nomes da história.
0: É, galerinha, tamo de volta, 2:23 agora. Bom, nosso ouvinte, o Renato Zanella, lá
1: não,
0: de Varas, das Canoas. Mandou um recado. Ô, Lucas, meu grande amigo, roda aí.
1: Vou rodar um áudio daqui.
3: É só pro cara rir, né? Qualquer um, o padre Rafael vai puxar a orelha de vocês aí.
0: Ah, rapaz.
1: Ele gosta, cara, ele gosta.
0: Bom, aparentemente sim, né?
1: É, porque se não gostasse, né?
0: É, bom, vamos lá, vamos. Um julgamento, acho que dá tempo, né?
1: Vamos lá, cara, vamos lá. Enfim, vocês são babacas. Eu sou babaca por querer recusar. Com certeza. Eu sou babaca por querer recusar o convite de ser madrinha. Olha só.
0: Ai.
1: Eu tenho 27 anos, estou noiva e estou planejando meu casamento já tem 2 anos.
0: Uhum.
1: Minha data está escolhida e é no dia 10 de julho de 2027. Ou seja, já foi, né?
0: Olha só. Não, 27, cara.
1: Ah, 2027, é verdade. Não, eu tô maluco, já tô perdendo tempo.
0: Pô, bem no dia do meu aniversário, rapaz.
1: Ah, é, cara.
0: Uma baita data, hein? Que escolha.
1: Baita data.
0: Magnífica.
1: É. Já tenho quase tudo acertado e estou guardando dinheiro para esse dia, me planejando desde que fiquei noiva.
0: Então, acho que meu aniversário ano que vem é cair no final de semana, né? Ninguém faz casamento meio de semana.
1: É verdade. Há um mês atrás, a prima do meu noivo decidiu casar em outubro desse ano. Até aí, tudo bem, sem problemas. Só que ela decidiu mudar o casamento e agora vai se casar no dia 22 de junho do ano que vem.
0: Oh, é bem pertinho.
1: Um pouco antes do meu casamento. E ela também escolheu a mesma paleta de cores dos vestidos que eu escolhi.
0: Tá, essa aí quem é? Essa que vai casar perto do casamento?
1: Prima do noivo dela. Tá. É, e me chamou pra ser madrinha dela. Porém, eu tô um pouco magoada. A família do meu noivo não vai conseguir ir nos dois e provavelmente muitos não vão no meu também. E tem a questão do dinheiro. Eu vou estar terminando de pagar o meu casamento, não vou ter dinheiro pra dar um presente caro pra ela e pagar o vestido e salão e me arrumar pro dela. Enfim, eu sou babaca.
0: Ah, mas será que ela escolheu essa data pra dar uma espetada? De repente tem alguma diferença entre elas? Pode ser, proposital? Cara,
1: eu vou te falar.
0: Aí faltou muita informação, né? Porque ela não. Ela poderia, para esclarecer, para facilitar o nosso julgamento aqui, né, cara? Se elas tinham uma boa relação, tal, essas paradas, né?
4: Você já mostrou sinais de inveja, umas paradas assim, sabe? Mas como não tem essa informação, cara, aparentemente só circunstâncias. Circunstâncias não tornam ninguém babaca, assim. Não, pelo menos essa não.
0: Meio. Tudo bem, na família, né? Dois casamentos, um dia 22 de junho e o outro dia 10 de julho, e tu nada.
4: É, eu nada. Cara, por quê?
0: Ou sei lá, tô querendo pegar teu pé hoje.
4: Cara, mas, cara, vai, né?
0: Tá, mas ela não quer ser a madrinha porque. O quê mesmo?
1: Porque senão ela não vai ter dinheiro pra se arrumar e, enfim, derivar.
4: Aí, tipo assim, eu também acho.
0: Então explica pra ela.
4: Eu não tenho, cara. Eu não consigo. Mas. O que eu acho é que assim, ó. Não acho nada que eu esqueci. Porque...
1: Cara, a gente tem que levar em consideração que existem pessoas sem noção, né? Então, nossa, às vezes ela não fez por maldade, né? Era a única data que tinha disponível, ela foi lá e marcou o dela.
0: É,
1: no caso a prima,
0: não,
1: né?
0: Não tem essa de única data disponível.
1: Então, porém, entretanto, todavia, a gente tem que imaginar que no mundo feminino, né? E isso eu convivo com mulheres a minha vida inteira, quem não, né? Mas eu convido com minha vida inteira e eu percebo que há competições entre elas, tá ligado? Pode ser que tenha aí uma competição de, vou fazer o meu casamento primeiro pra ter os melhores presentes, algo assim do tipo.
0: Talvez.
1: Pode ser que sim.
0: Talvez.
4: Faz sentido, tá? Faz sentido, mas é, daí não tem como não associar que ela não gosta da menina, porque ela vai antes, então muito possivelmente ela vai receber mais convidados e talvez mais presentes.
1: Sim.
4: Justamente porque o dela vem antes, e a família tá esperando, não vai dar pra ir seguido.
1: Sim.
4: Sabe?
1: Exatamente.
4: Então,
1: só que saída... se o da menina que tá reclamando aqui foi já marcado primeiro, cara, foi má índole da outra que marcou
0: foi,
1: depois.
0: Tá, é, muito pertinho, né?
4: É verdade,
0: muito
4: verdade.
0: Perto, que a família do noivo dela vai ter que de repente escolher.
1: Sim.
0: De repente alguns vão nos dois, mas alguns não terão condições de ir nos dois e vão escolher, ou nem vão em nenhum.
1: É.
0: Então, todo mundo perde nessa
1: parada. Todo mundo perde.
4: É complicado. O que eu faria, cara? Eu, primeiramente...
0: Eu trocaria a data.
4: Antes
0: do dela.
1: É, eu, primeiramente, nem faria, cara. Nem faria casamento.
0: Faria dia 21 de junho.
4: Do lado. Um dia antes.
1: Do lado. Cara, primeiramente, eu nem faria casamento, tá ligado? Eu acho que, assim, festa de casamento e cerimonial é só pros íntimos, pai e mãe da noiva, pai e mãe do noivo, tá ligado? E acabou ali, no máximo vô e vó. Cara, festa é só gasto pra pessoas.
4: Festa.
1: Pra pessoas que depois vai ficar reclamando, porque não tinha tal coisa.
0: É.
1: Porque não tinha tal coisa. É meio chato.
0: Isso aí tem sempre.
1: Mas é claro que eu levo em consideração que é sonho das pessoas. As pessoas têm sonho em casa.
4: Claro. É verdade, então, é verdade.
1: Tanto... Esse é o meu pensamento. Eu faria assim
4: também. Indo já pra opinião impopular, e vou tentar ser raso pelo tempo.
0: É, pois é.
4: Eu acredito, pra mim, sim, na utopia, né? Porque segundo vocês vai ser utopia, de...
0: Não, cara, não é assim também.
4: Calma, eu tô tentando um personagem.
0: Tá,
4: mas... Eu tô tentando um personagem. Eu acredito que casaria se fosse, cara, sem essas paradas todas. Casaria na igreja porque eu sou católico, então eu adoraria fazer isso. Agora, festa de casamento, eu já até
0: joguei ideia aqui,
4: cara.
0: Toda, assim,
4: não precisa. Nada de pompa, vamos levar tudo.
0: A não
4: tudo,
0: ser que tenha condição pra isso, né?
4: Festa de casamento é, galera, vamos se ajudar a fazer uma festa e todo mundo festar junto. Deu, acabou.
0: É,
4: deu.
0: Legal. Então tá, ela, no meu entendimento, não é babaca.
1: Não é babaca, mas tem que explicar pra mulher, não vou porque tá muito em cima, não consigo me planejar e...
0: Porque foi trouxa. Assim, e fala, de repente, tu nem falou pra ela e ela nem se tocou que isso possa acontecer, né? Ô, minha querida, vem cá, deixa eu falar contigo. Eu já marquei meu casamento aqui já há muito tempo, né? Já tá tudo bem certinho, dia 10 de julho. E o teu, dia 22 de junho, tão próximo, né? De repente vai dificultar a questão da tua família de comparecer em ambos, de repente alguém vai priorizar um outro, não consegue trocar tua data e distanciar um pouco da minha data? Tá?
4: Fala com carinho, senhor, eu sou retardada. Olha só.
0: Leva a Lucio, né?
4: É. Dá uma faladinha com ela.
0: Lucio aí vai, né? Então tá certo, só dá tempo pra esse, vamos aos aniversários famosos do dia. Bom, hoje a Heloísa Perecê, atriz, 59 anos.
4: Parabéns.
0: A Penélope Nova, Nem é tão nova, 52 anos, é BJ.
4: Nova.
0: BJ. Ah, o Marcos Palmeira, ele que é ator, completa 62 aninhos, parabéns. Vai lá, charadinha.
4: Charada of the day. Eu estava levando 10 vacas para o pasto, mas uma morreu. Quantas ficaram?
0: 10.
4: Só uma. A que morreu ficou por lá mesmo. Só uma.
0: Como assim?
4: Ah, ele levou pro pasto. Não entendi. Dane-se.
0: Ah, não entendi nada. Dane-se. Tchau, Lucas Marcos. Um abraço, cara.
4: Tchau, até de morro.
0: Valeu, Everton Luiz. Até amanhã, rapaz.
1: Valeu, um rapaziada. Pela sua paciência. Tchau, obrigado.
0: Vambora então, né? Na sequência tem Tuba Notícias. Logo depois. Tem Tuba Notícias? Logo depois.
1: Tem.
0: Cão de Negócios com Ramon Silveira. Tchau.
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2: Eu sou Andressa Colei e este é o boletim de notícias da Rádio Vaticano, Vatican News, desta quarta-feira, 19 de agosto, tradicionalmente de audiência geral com o Papa. Leão XIV voltou ontem de Castel Gandolfo e hoje começou o dia cumprindo agenda com a audiência privada com o cardeal Cláudio Guggerotti, prefeito do Dicastério para as Igrejas Orientais. Em seguida, na Basílica de São Pedro, o Papa dedicou a catequese à música sacra e a sua função na celebração litúrgica, onde cantar e tocar significa rezar, disse ele. Não é uma decoração, mas sintoniza o próprio coração com o das irmãs e dos irmãos e com Deus. Túlio Fonseca.
3: A música sacra foi o tema da reflexão do Papa Leão XIV na audiência geral desta quarta-feira, 19 de agosto, realizada pela terceira semana consecutiva na Basílica de São Pedro. O Santo Padre deu continuidade ao ciclo de catequeses dedicado à Constituição Sacrosanctum Concilium, do Concílio Vaticano II, detendo-se desta vez no sexto capítulo do documento dedicado à música na liturgia. Logo no início, Leão XIV recordou as palavras do Concílio, que define a tradição musical da Igreja como um tesouro de inestimável valor, e o canto sagrado, quanto intimamente unido ao texto, como parte necessária ou integrante da liturgia solene.
4: La tradizione musicale della Chiesa costituisce un tesoro di inestimabile valore.
3: Ao aprofundar a função ministerial da música, o Papa ressaltou que ela não é um elemento meramente decorativo, mas faz parte da própria ação litúrgica.
4: La musica, infatti, è parte dell'azione liturgica e non mera decorazione della celebrazione.
3: A música, de fato, faz parte da ação litúrgica e não é mera decoração da celebração. Na liturgia, cantar e tocar significa rezar, sintonizando o próprio coração com o das irmãs e dos irmãos e com Deus na participação ativa no mistério celebrado. Em particular, a música expressa a dimensão afetiva da oração, como afirma Santo Agostinho. Cantar é próprio de quem ama. Isto é muito importante, porque ajuda a abrir o coração à ação de Deus na graça e a deixar-se moldar por ela. O canto, prosseguiu Leão XIV, possui uma dimensão comunitária. Através da sinfonia das vozes, contribui para a união dos espíritos, superando as diferenças entre as pessoas e reunindo todos no louvor a Deus. Torna-se assim uma epifania da Igreja, uma manifestação tangível da comunhão que pertence à sua própria natureza. A importância teológica do canto sacro, explicou o pontífice, exige também atenção àquilo que é escolhido para cada celebração. Para além das modas ou das sensibilidades particulares dos autores, este deve corresponder a todos os níveis ao que é mais adequado para o momento celebrativo. A forma, por sua vez, especialmente no seu aspecto melódico, deve ser simultaneamente nobre e simples, de elevada qualidade musical e de fácil execução, sobretudo quando se destina a ser cantada por toda a Assembleia. O mesmo cuidado deve ser dedicado aos textos.
4: Il Concilio raccomanda que anche i testi siano adeguati.
3: O concílio recomenda que também os textos sejam adequados, profundos e ao mesmo tempo de fácil compreensão, inspirados principalmente na Sagrada Escritura, nos livros litúrgicos e na tradição espiritual da Igreja. É necessário velar por isso, para que se mantenha viva e cresça a dinâmica expressa no antigo princípio lex orandi, lex credendi, ou seja, a lei da oração é também a lei da fé.
4: Lex orandi, lex credendi, cioè la legge della preghiera e anche legge della fede.
3: Leão XIV abordou ainda a participação ativa dos fiéis, recordando que ela nasce de uma maior consciência do mistério celebrado e de sua relação com a vida cotidiana. No âmbito da música sacra, a Sacrosanctum Concilium indica um equilíbrio entre as diferentes formas de participação e os momentos de silêncio, e completou: promovam-se as aclamações dos fiéis, as respostas, a salmodia, as antífonas, os cânticos e um silêncio sagrado. O Papa recordou que o concílio atribui grande valor ao canto gregoriano, sem excluir outros gêneros de música sacra, e dedica especial atenção ao órgão. Outros instrumentos também podem ser utilizados, desde que sejam adequados ao uso sacro, respeitem a dignidade do templo e favoreçam a edificação dos fiéis. A catequese abordou também o tema da enculturação. Segundo o concílio, as tradições musicais dos diferentes povos devem ser levadas em consideração como parte de sua vida religiosa e social, promovendo, quando possível, sua presença também nas escolas e nas celebrações. Leão XIV destacou ainda a missão dos compositores, chamados a preservar o patrimônio cultural da Igreja e, ao mesmo tempo, criar novas composições a serviço da liturgia. O compositor da música sacra é chamado a conhecer e a preservar o patrimônio musical da Igreja, deixando-se inspirar por ele para dar vida às novas composições ao serviço da liturgia, no respeito pela sensibilidade contemporânea e pelas diversas tradições culturais. O Papa ressaltou ainda a importância de promover a formação e a prática da música sacra nos seminários, noviciados, casas de formação religiosa, institutos e escolas católicas, além de assegurar uma sólida formação litúrgica aos músicos e cantores. Leão XIV encerrou a catequese, recordando a importância atribuída pelos padres da Igreja ao canto litúrgico como símbolo da comunhão eclesial, e citando as palavras de Santo Inácio de Antioquia:
4: voi, uno per uno, diventate um coro.
3: E vós, cada um, tornai-vos o coro, para que, sendo harmoniosos em concordância, tomando o tom cromático na unidade de Deus, vós canteis em uníssono ao Pai através de Jesus Cristo.

0: Língua portuguesa, o Papa Leão XIV reforçou que a música sacra, com efeito, não é uma mera decoração, mas exprime a dimensão afetiva da oração, como afirma o próprio Santo Agostinho. Cantar é próprio de quem ama. E o pontífice continuou inspirado pela experiência e ensinamentos do bispo de Ipona ao afirmar:
1: Saluto cordialmente fedeli de língua portuguesa. Sant'Agostino ha scritto.
0: Saúdo cordialmente os fiéis de língua portuguesa. Santo Agostinho escreveu: quem canta o louvor não somente canta, mas ama aquele a quem dirige o seu canto. Façamos do canto litúrgico uma expressão do nosso amor a Deus. Abençoa-os de coração.
1: Vi benedico di cuore.
0: Leão XIV tomou conhecimento com profunda tristeza da notícia do trágico acidente de trânsito que envolveu na Hungria um ônibus que transportava um grupo de peregrinos poloneses que voltavam de Medjugorje e no qual 12 pessoas perderam a vida, enquanto 10 ficaram gravemente feridas. Em um telegrama assinado pelo secretário de Estado, cardeal Pietro Parolin, dirigido aos bispos das dioceses de onde provêm os peregrinos, Dom Adam Schau, arcebispo de Przemysl, e Dom Ian Patrova, bispo de Rzeszów, o Papa expressa sua proximidade espiritual a todos os que foram atingidos pelo dramático acontecimento. Por aqueles irmãos e irmãs que, ao retornarem da peregrinação da fé, concluíram a sua peregrinação terrena, o pontífice oferece orações especiais, entregando-os à misericórdia de Deus, e implora, além disso, ao Senhor para que conceda consolo às suas famílias. Por fim, invocando a intercessão da bem-aventurada Virgem Maria de Częstochowa, Leão XIV recomenda todos a Deus e concede a sua bênção apostólica, sinal de proximidade paterna e de esperança cristã. O acidente ocorreu na noite entre os dias 15 e 16 de agosto na rodovia M3, na região de Mezőkeresztes, a cerca de 140 quilômetros a leste de Budapeste. Estão em andamento investigações para apurar as causas. Segundo uma primeira reconstrução dos fatos, o ônibus com 59 pessoas a bordo saiu da estrada e caiu em uma vala, capotando, possivelmente devido a um cochilo do motorista. As conferências episcopais da Polônia e da Hungria também manifestaram suas condolências e garantiram orações pelas vítimas e pelos feridos. O próprio dia 15 de agosto também marcou o ápice da temporada de peregrinações a pé em Jasnagora, que na Polônia continua sendo um fenômeno vivo de fé e de comunhão. Jackson Erpen.
2: Milhares de pessoas, centenas de quilômetros e gerações percorrendo o mesmo caminho. Dia 15 de agosto marcou o ápice da temporada de peregrinações a pé em Jasnagora, que na Polônia continua sendo um fenômeno vivo de fé e comunhão. Os peregrinos são como uma família, começou dizendo Gregor de Augustou, que já caminhou até Jasnagora 14 vezes. Para ele, a peregrinação é uma experiência de comunhão. As pessoas se ajudam, se apoiam e, quando se cansam, continuam a caminhada juntas. Essa comunhão não se limita ao grupo de peregrinos. Nas cidades por onde passam, ao longo do caminho, os moradores preparam refeições, água e abrigo para eles. Você caminha e, onde quer que chegue, encontra alguém esperando por você, oferecendo um lugar para descansar, uma palavra gentil e um sorriso, disse ele. Os peregrinos encontram alguns dos anfitriões há décadas. Tereza Chilipnica Vielka, na região de Orawa, fez a peregrinação antes de se casar. 23 anos depois, ela retornou, dessa vez com sua filha de 15 anos. Elas peregrinam juntas há 3 anos. A peregrinação, disse ela, permite fazer uma pausa, observar sua vida sob uma perspectiva diferente e redescobrir o que pode se perder na correria do dia a dia. Krzysztof de Granovo, proximidade de Poznan, fez sua primeira peregrinação na adolescência. Agora, aos 50 anos, ele já completou 19 peregrinações e caminha com sua família. Sua filha começou

0: aos 7 anos e já participou de 12 peregrinações. Esperamos por este momento o ano todo, disse ele. Existem milhares de histórias semelhantes. Júlia de Pelpim diz que a peregrinação significa dor, suor, exaustão e mau tempo. Mesmo assim, ela continua voltando. Não há lugar melhor para vivenciar a bondade e a gentileza das pessoas, enfatizou ela. A tradição polonesa de peregrinações tem suas raízes na Idade Média. Grupos organizados chegavam a Jasnagora já no século XV. Algumas peregrinações ainda remontam a séculos atrás. Este ano, os peregrinos de Calis fizeram sua peregrinação de número 389. A peregrinação a pé de Varsóvia acontece continuamente desde 1711 e agora está incluída na Lista Nacional do Patrimônio Cultural e Material. O pico das peregrinações ocorre em meados de agosto. Somente no dia 13, 11 grandes peregrinações a pé e uma peregrinação do exterior chegaram a Jasnagora, totalizando aproximadamente 21 mil pessoas. O percurso mais longo foi o dos peregrinos de Pustkov, que percorreram 651,8 quilômetros. Em um mundo onde viajar significa se mover cada vez mais rápido, eles escolheram um percurso que dura muitos dias. Em 15 de agosto, eles chegaram ao seu destino e muitos deles já sabem que daqui a um ano partirão novamente rumo a Jasnagora.
1: Dos estúdios da Rádio Vaticano, Vatican News, Andressa Colea.

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3: Divino Jesus, nós vos oferecemos este terço que vamos rezar, meditando nos mistérios da vossa redenção. Concedei-nos, por intercessão da Virgem Maria, Mãe de Deus e Nossa Mãe, as virtudes que nos são necessárias para bem rezá-lo e a graça de ganharmos as indulgências desta santa devoção. Creio em um só Deus, Pai Todo-Poderoso, Criador do céu e da terra, e em Jesus Cristo, seu único Filho, nosso Senhor, que foi concebido pelo poder do Espírito Santo, nasceu da Virgem Maria, padeceu sob Pôncio Pilatos, foi crucificado, morto e sepultado, desceu à mansão dos mortos, ressuscitou ao terceiro dia, subiu aos céus e está sentado à direita de Deus Pai Todo-Poderoso, onde há de vir a julgar os vivos e os mortos. Creio no Espírito Santo, na Santa Igreja Católica, na comunhão dos santos, na remissão dos pecados, na ressurreição da carne e na vida eterna. Amém. Pai nosso que estais no céu, santificado seja o vosso nome. Venha a nós o vosso reino, seja feita a vossa vontade, assim na terra como no céu. O pão nosso de cada dia nos dai hoje. Perdoai-nos as nossas ofensas, assim como nós perdoamos a quem nos tem ofendido. E não nos deixeis cair em tentação, mas livrai-nos do mal. Amém. Ave Maria, cheia de graça, o Senhor é convosco. Bendita sois vós entre as mulheres, e bendito é o fruto do vosso ventre, Jesus.
4: Santa Maria, Mãe de Deus, rogai por nós, pecadores, agora e na hora de nossa morte. Amém.
3: Ave Maria, cheia de graça, o Senhor é convosco. Bendita sois vós entre as mulheres, e bendito é o fruto do vosso ventre, Jesus.
5: Santa Maria, Mãe de Deus, rogai por nós, pecadores, agora e na hora da nossa morte. Amém.
3: Ave Maria, cheia de graça, o Senhor é convosco. Bendita sois vós entre as mulheres, e bendito é o fruto do vosso ventre, Jesus.
4: Santa Maria, Mãe de Deus, rogai por nós, pecadores, agora e na hora de nossa morte. Amém.
3: Glória ao Pai, ao Filho e ao Espírito Santo.
4: Como era no princípio, agora e sempre. Amém.
3: Primeiro mistério luminoso, batismo de Jesus no Rio Jordão. Pai nosso que estais no céu, santificado seja o vosso nome. Venha a nós o vosso reino, seja feita a vossa vontade, assim na terra como no céu. O pão nosso de cada dia nos dai hoje. Perdoai-nos as nossas ofensas, assim como nós perdoamos a quem nos tem ofendido. E não nos deixeis cair em tentação, mas livrai-nos do mal. Amém. Ave Maria, cheia de graça, o Senhor é convosco. Bendita sois vós entre as mulheres, e bendito é o fruto do vosso ventre, Jesus.
5: Santa Maria, Mãe de Deus, rogai por nós, pecadores, agora e na hora da nossa morte. Amém.
3: Ave Maria, cheia de graça, o Senhor é convosco. Bendita sois vós entre as mulheres, e bendito é o fruto do vosso ventre, Jesus.
4: Santa Maria, Mãe de Deus, rogai por nós, pecadores, agora e na hora de nossa morte. Amém.
3: Ave Maria, cheia de graça, o Senhor é convosco. Bendita sois vós entre as mulheres, e bendito é o fruto do vosso ventre, Jesus.
5: Santa Maria, Mãe de Deus, rogai por nós, pecadores, agora e na hora da nossa morte. Amém.
3: Ave Maria, cheia de graça, o Senhor é convosco. Bendita sois vós entre as mulheres, e bendito é o fruto do vosso ventre, Jesus.
4: Santa Maria, Mãe de Deus, rogai por nós, pecadores, agora e na hora de nossa morte. Amém.
3: Ave Maria, cheia de graça, o Senhor é convosco. Bendita sois vós entre as mulheres, e bendito é o fruto do vosso ventre, Jesus.
5: Santa Maria, Mãe de Deus, rogai por nós, pecadores, agora e na hora da nossa morte. Amém.
3: Ave Maria, cheia de graça, o Senhor é convosco. Bendita sois vós entre as mulheres, e bendito é o fruto do vosso ventre, Jesus.
4: Santa Maria, Mãe de Deus, rogai por nós, pecadores, agora e na hora de nossa morte. Amém.
3: Ave Maria, cheia de graça, o Senhor é convosco. Bendita sois vós entre as mulheres, e bendito é o fruto do vosso ventre, Jesus.
5: Santa Maria, Mãe de Deus, rogai por nós, pecadores, agora e na hora da nossa morte. Amém.
3: Ave Maria, cheia de graça, o Senhor é convosco. Bendita sois vós entre as mulheres, e bendito é o fruto do vosso ventre, Jesus.
4: Santa Maria, Mãe de Deus, rogai por nós, pecadores, agora e na hora de nossa morte. Amém.
3: Ave Maria, cheia de graça, o Senhor é convosco. Bendita sois vós entre as mulheres, e bendito é o fruto do vosso ventre, Jesus.
5: Santa Maria, Mãe de Deus, rogai por nós, pecadores, agora e na hora da nossa morte. Amém.
3: Ave Maria, cheia de graça, o Senhor é convosco. Bendita sois vós entre as mulheres, e bendito é o fruto do vosso ventre, Jesus.
4: Santa Maria, Mãe de Deus, rogai por nós, pecadores, agora e na hora de nossa morte. Amém.
3: Glória ao Pai, ao Filho e ao Espírito Santo.
4: Como era no princípio, agora e sempre. Amém.
3: Segundo mistério luminoso, milagre nas bodas de Caná. Jesus transforma água em vinho, demonstrando seu poder e anunciando o início da sua vida pública. Pai nosso que estais no céu, santificado seja o vosso nome. Venha a nós o vosso reino, seja feita a vossa vontade, assim na terra como no céu. O pão nosso de cada dia nos dai hoje. Perdoai-nos as nossas ofensas, assim como nós perdoamos a quem nos tem ofendido. E não nos deixeis cair em tentação, mas livrai-nos do mal. Amém. Ave Maria, cheia de graça, o Senhor é convosco. Bendita sois vós entre as mulheres, e bendito é o fruto do vosso ventre, Jesus.
5: Santa Maria, Mãe de Deus, rogai por nós, pecadores, agora e na hora da nossa morte. Amém.
3: Ave Maria, cheia de graça, o Senhor é convosco. Bendita sois vós entre as mulheres, e bendito é o fruto do vosso ventre, Jesus.
4: Santa Maria, Mãe de Deus, rogai por nós, pecadores, agora e na hora de nossa morte. Amém.
3: Ave Maria, cheia de graça, o Senhor é convosco. Bendita sois vós entre as mulheres, e bendito é o fruto do vosso ventre, Jesus.
5: Santa Maria, Mãe de Deus, rogai por nós, pecadores, agora e na hora da nossa morte. Amém.
3: Ave Maria, cheia de graça, o Senhor é convosco. Bendita sois vós entre as mulheres, e bendito é o fruto do vosso ventre, Jesus.
4: Santa Maria, Mãe de Deus, rogai por nós, pecadores, agora e na hora de nossa morte. Amém.
3: Ave Maria, cheia de graça, o Senhor é convosco. Bendita sois vós entre as mulheres e bendito é o fruto do vosso ventre, Jesus.
5: Santa Maria, Mãe de Deus, rogai por nós, pecadores, agora e na hora da nossa morte. Amém.
3: Ave Maria, cheia de graça, o Senhor é convosco. Bendita sois vós entre as mulheres e bendito é o fruto do vosso ventre, Jesus.
4: Santa Maria, Mãe de Deus, rogai por nós, pecadores, agora e na hora de nossa morte. Amém.
3: Ave Maria, cheia de graça, o Senhor é convosco. Bendita sois vós entre as mulheres e bendito é o fruto do vosso ventre, Jesus.
5: Santa Maria, Mãe de Deus, rogai por nós, pecadores, agora e na hora da nossa morte. Amém.
3: Ave Maria, cheia de graça, o Senhor é convosco. Bendita sois vós entre as mulheres e bendito é o fruto do vosso ventre, Jesus.
4: Santa Maria, Mãe de Deus, rogai por nós, pecadores, agora e na hora de nossa morte. Amém.
3: Ave Maria, cheia de graça, o Senhor é convosco. Bendita sois vós entre as mulheres e bendito é o fruto do vosso ventre, Jesus.
5: Santa Maria, Mãe de Deus, rogai por nós, pecadores, agora e na hora da nossa morte. Amém.
3: Ave Maria, cheia de graça, o Senhor é convosco. Bendita sois vós entre as mulheres e bendito é o fruto do vosso ventre, Jesus.
4: Santa Maria, Mãe de Deus, rogai por nós, pecadores, agora e na hora de nossa morte. Amém.
3: Glória ao Pai, ao Filho e ao Espírito Santo.
4: Como era no princípio, agora e sempre. Amém.
3: Terceiro mistério luminoso, anúncio do reino de Deus. Jesus prega e convida à conversão, apresentando a mensagem do reino de Deus. Pai nosso que estais no céu, santificado seja o vosso nome. Venha a nós o vosso reino, seja feita a vossa vontade, assim na terra como no céu. O pão nosso de cada dia nos dai hoje. Perdoai-nos as nossas ofensas, assim como nós perdoamos a quem nos tem ofendido. E não nos deixeis cair em tentação, mas livrai-nos do mal. Amém. Ave Maria, cheia de graça, o Senhor é convosco. Bendita sois vós entre as mulheres e bendito é o fruto do vosso ventre, Jesus.
5: Santa Maria, Mãe de Deus, rogai por nós, pecadores, agora e na hora da nossa morte. Amém.
3: Ave Maria, cheia de graça, o Senhor é convosco. Bendita sois vós entre as mulheres e bendito é o fruto do vosso ventre, Jesus.
4: Santa Maria, Mãe de Deus, rogai por nós, pecadores, agora e na hora de nossa morte. Amém.
3: Ave Maria, cheia de graça, o Senhor é convosco. Bendita sois vós entre as mulheres e bendito é o fruto do vosso ventre, Jesus.
5: Santa Maria, Mãe de Deus, rogai por nós, pecadores, agora e na hora da nossa morte. Amém.
3: Ave Maria, cheia de graça, o Senhor é convosco. Bendita sois vós entre as mulheres e bendito é o fruto do vosso ventre, Jesus.
4: Santa Maria, Mãe de Deus, rogai por nós, pecadores, agora e na hora de nossa morte. Amém.
3: Ave Maria, cheia de graça, o Senhor é convosco. Bendita sois vós entre as mulheres e bendito é o fruto do vosso ventre, Jesus.
5: Santa Maria, Mãe de Deus, rogai por nós, pecadores, agora e na hora da nossa morte. Amém.
3: Ave Maria, cheia de graça, o Senhor é convosco. Bendita sois vós entre as mulheres e bendito é o fruto do vosso ventre, Jesus.
4: Santa Maria, Mãe de Deus, rogai por nós, pecadores, agora e na hora de nossa morte. Amém.
3: Ave Maria, cheia de graça, o Senhor é convosco. Bendita sois vós entre as mulheres e bendito é o fruto do vosso ventre, Jesus.
5: Santa Maria, Mãe de Deus, rogai por nós, pecadores, agora e na hora da nossa morte. Amém.
3: Ave Maria, cheia de graça, o Senhor é convosco. Bendita sois vós entre as mulheres, e bendito é o fruto do vosso ventre, Jesus.
4: Santa Maria, Mãe de Deus, rogai por nós, pecadores, agora e na hora de nossa morte. Amém.
3: Ave Maria, cheia de graça, o Senhor é convosco. Bendita sois vós entre as mulheres, e bendito é o fruto do vosso ventre, Jesus.
5: Santa Maria, Mãe de Deus, rogai por nós, pecadores, agora e na hora da nossa morte. Amém.
3: Ave Maria, cheia de graça, o Senhor é convosco. Bendita sois vós entre as mulheres, e bendito é o fruto do vosso ventre, Jesus.
4: Santa Maria, Mãe de Deus, rogai por nós, pecadores, agora e na hora de nossa morte. Amém.
3: Glória ao Pai, ao Filho e ao Espírito Santo.
4: Como era no princípio, agora e sempre. Amém.
3: Quarto mistério luminoso, a transfiguração. Jesus é transformado na presença dos apóstolos, revelando sua divindade. Pai nosso que estais no céu, santificado seja o vosso nome. Venha a nós o vosso reino, seja feita a vossa vontade, assim na terra como no céu. O pão nosso de cada dia nos dai hoje. Perdoai-nos as nossas ofensas, assim como nós perdoamos a quem nos tem ofendido. E não nos deixeis cair em tentação, mas livrai-nos do mal. Amém. Ave Maria, cheia de graça, o Senhor é convosco. Bendita sois vós entre as mulheres, e bendito é o fruto do vosso ventre, Jesus.
5: Santa Maria, Mãe de Deus, rogai por nós, pecadores, agora e na hora da nossa morte. Amém.
3: Ave Maria, cheia de graça, o Senhor é convosco. Bendita sois vós entre as mulheres, e bendito é o fruto do vosso ventre, Jesus.
4: Santa Maria, Mãe de Deus, rogai por nós, pecadores, agora e na hora de nossa morte. Amém.
3: Ave Maria, cheia de graça, o Senhor é convosco. Bendita sois vós entre as mulheres, e bendito é o fruto do vosso ventre, Jesus.
5: Santa Maria, Mãe de Deus, rogai por nós, pecadores, agora e na hora da nossa morte. Amém.
3: Ave Maria, cheia de graça, o Senhor é convosco. Bendita sois vós entre as mulheres, e bendito é o fruto do vosso ventre, Jesus.
4: Santa Maria, Mãe de Deus, rogai por nós, pecadores, agora e na hora de nossa morte. Amém.
3: Ave Maria, cheia de graça, o Senhor é convosco. Bendita sois vós entre as mulheres, e bendito é o fruto do vosso ventre, Jesus.
5: Santa Maria, Mãe de Deus, rogai por nós, pecadores, agora e na hora da nossa morte. Amém.
3: Ave Maria, cheia de graça, o Senhor é convosco. Bendita sois vós entre as mulheres, e bendito é o fruto do vosso ventre, Jesus.
4: Santa Maria, Mãe de Deus, rogai por nós, pecadores, agora e na hora de nossa morte. Amém.
3: Ave Maria, cheia de graça, o Senhor é convosco. Bendita sois vós entre as mulheres, e bendito é o fruto do vosso ventre, Jesus.
5: Santa Maria, Mãe de Deus, rogai por nós, pecadores, agora e na hora da nossa morte. Amém.
3: Ave Maria, cheia de graça, o Senhor é convosco. Bendita sois vós entre as mulheres, e bendito é o fruto do vosso ventre, Jesus.
4: Santa Maria, Mãe de Deus, rogai por nós, pecadores, agora e na hora de nossa morte. Amém.
3: Ave Maria, cheia de graça, o Senhor é convosco. Bendita sois vós entre as mulheres, e bendito é o fruto do vosso ventre, Jesus.
5: Santa Maria, Mãe de Deus, rogai por nós, pecadores, agora e na hora da nossa morte. Amém.
3: Ave Maria, cheia de graça, o Senhor é convosco. Bendita sois vós entre as mulheres, e bendito é o fruto do vosso ventre, Jesus.
4: Santa Maria, Mãe de Deus, rogai por nós, pecadores, agora e na hora de nossa morte. Amém.
3: Glória ao Pai, ao Filho e ao Espírito Santo.
4: Como era no princípio, agora e sempre. Amém.
3: Quinto e último mistério luminoso, a instituição da Eucaristia. Na última ceia, Jesus institui o sacramento da Eucaristia, prometendo-se presente para sempre entre todos nós. Pai nosso que estais no céu, santificado seja o vosso nome. Venha a nós o vosso reino, seja feita a vossa vontade, assim na terra como no céu. O pão nosso de cada dia nos dai hoje. Perdoai-nos as nossas ofensas, assim como nós perdoamos a quem nos tem ofendido. E não nos deixeis cair em tentação, mas livrai-nos do mal. Amém. Ave Maria, cheia de graça, o Senhor é convosco. Bendita sois vós entre as mulheres, e bendito é o fruto do vosso ventre, Jesus.
5: Santa Maria, Mãe de Deus, rogai por nós, pecadores, agora e na hora da nossa morte. Amém.
3: Ave Maria, cheia de graça, o Senhor é convosco. Bendita sois vós entre as mulheres, e bendito é o fruto do vosso ventre, Jesus.
4: Santa Maria, Mãe de Deus, rogai por nós, pecadores, agora e na hora de nossa morte. Amém.
3: Ave Maria, cheia de graça, o Senhor é convosco. Bendita sois vós entre as mulheres, e bendito é o fruto do vosso ventre, Jesus.
5: Santa Maria, Mãe de Deus, rogai por nós, pecadores, agora e na hora da nossa morte. Amém.
3: Ave Maria, cheia de graça, o Senhor é convosco. Bendita sois vós entre as mulheres, e bendito é o fruto do vosso ventre, Jesus.
4: Santa Maria, Mãe de Deus, rogai por nós, pecadores, agora e na hora de nossa morte. Amém.
3: Ave Maria, cheia de graça, o Senhor é convosco. Bendita sois vós entre as mulheres, e bendito é o fruto do vosso ventre, Jesus.
5: Santa Maria, Mãe de Deus, rogai por nós, pecadores, agora e na hora da nossa morte. Amém.
3: Ave Maria, cheia de graça, o Senhor é convosco. Bendita sois vós entre as mulheres, e bendito é o fruto do vosso ventre, Jesus.
4: Santa Maria, Mãe de Deus, rogai por nós, pecadores, agora e na hora de nossa morte. Amém.
3: Ave Maria, cheia de graça, o Senhor é convosco. Bendita sois vós entre as mulheres, e bendito é o fruto do vosso ventre, Jesus.
5: Santa Maria, Mãe de Deus, rogai por nós, pecadores, agora e na hora da nossa morte. Amém.
3: Ave Maria, cheia de graça, o Senhor é convosco. Bendita sois vós entre as mulheres, e bendito é o fruto do vosso ventre, Jesus.
4: Santa Maria, Mãe de Deus, rogai por nós, pecadores, agora e na hora de nossa morte. Amém.
3: Ave Maria, cheia de graça, o Senhor é convosco. Bendita sois vós entre as mulheres, e bendito é o fruto do vosso ventre, Jesus.
5: Santa Maria, Mãe de Deus, rogai por nós, pecadores, agora e na hora da nossa morte. Amém.
3: Ave Maria, cheia de graça, o Senhor é convosco. Bendita sois vós entre as mulheres, e bendito é o fruto do vosso ventre, Jesus.
4: Santa Maria, Mãe de Deus, rogai por nós, pecadores, agora e na hora de nossa morte. Amém.
3: Glória ao Pai, ao Filho e ao Espírito Santo.
4: Como era no princípio, agora e sempre. Amém.
3: Infinitas graças vos damos, soberana Rainha, pelos benefícios que todos os dias recebemos de vossas mãos liberais. Dignai-vos agora e para sempre tomar-nos debaixo de vosso poderoso amparo. E para mais vos agradecer, nós vos saudamos orando a Salve Rainha.
6: Salve Rainha, Mãe de misericórdia, vida, doçura e esperança nossa, salve. A vós bradamos os degredados filhos de Eva, a vós suspiramos gemendo e chorando neste vale de lágrimas. Eia, pois, advogada nossa, que esses vossos olhos misericordiosos a nós volvei, e depois desse desterro mostrai-nos Jesus. Bendito é o fruto do vosso ventre, ó clemente, ó piedosa, Ó doce sempre Virgem Maria,
3: rogai por nós, Santa Mãe de Deus,
6: para que sejamos dignos das promessas de Cristo.
3: Ó Maria concebida sem pecado,
6: rogai por nós que recorremos a vós.
3: Nossa Senhora da Piedade,
6: rogai por nós.
3: Oração de gratidão pela recitação do Santo Terço. Amado Deus, com coração cheio de gratidão, eu agradeço por ter me presenteado com a graça de rezar o terço. Em cada Ave Maria, em cada mistério, em cada Pai Nosso, senti a sua presença e a força da sua intercessão e a força da bênção que vem de Deus. Que o amor que recebi durante a oração me inspire a viver com mais fé e amor em meu dia a dia. Que eu possa sempre retribuir a sua graça com a minha devoção. Amém. O Senhor esteja convosco.
6: Ele está no meio de nós.
3: Desça e nos acompanhe na intercessão da bem-aventurada Mãe Maria. As bênçãos, a proteção, a luz e a paz de um Deus que é Pai, Filho e Espírito Santo. Amém.
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20: Nossa saudação cordial a você que acompanha a Palavra Viva pela Rádio Divino Oleiro AM de Florianópolis, Rádio Divino Oleiro FM de Balneário Camboriú, Rádio Divino Oleiro FM de Itajaí, Rádio Tubá de Tubarão, Rádio Arauto de Rancho Queimado e Web Rádio Ilha da Magia da capital. Que a paz de Jesus reine em nossos corações e a Mãe Santíssima nos leve nas dobras do seu manto em mais este dia que a bondade do Pai nos concede.

Misericórdia é palavra que possui uma forte riqueza de significados e por isso é traduzida de várias maneiras. Ternura, graça, indulgência, bondade, benevolência, amor. Esse vocabulário revela um traço surpreendente de Deus, o da maternidade. Se existe um lugar onde vive a misericórdia divina, é o ventre, as vísceras maternais de Deus comovem-se ao ponto de perdoar o grande pecado cometido, como se lê em Isaías 49:15. Acaso uma mulher esquece o seu neném ou o amor ao filho de suas entranhas? Mesmo que alguma se esqueça, eu de ti jamais me esquecerei. E se lê no Salmo 103, versículo 13, como um pai se compadece dos filhos, o Senhor se compadece dos que o temem. No mundo bíblico, a parte mais íntima em que tem sede os sentimentos é precisamente o ventre, o seio. E isso cria uma forte aproximação entre a misericórdia e a geração da vida. Dar à luz a misericórdia equivale a pôr no mundo a vida. Santo Agostinho pergunta: o que é a misericórdia? E logo responde: não é outra coisa senão encher o coração de um pouco da miséria dos outros. A palavra misericórdia deriva da dor que se sente pelo miserável. Há duas palavras contidas nesse conceito: miséria e coração. Quando o teu coração é tocado e atingido pela miséria dos outros, então isso é misericórdia. Presta atenção, portanto, meu irmão. Todas as boas obras que fazemos na vida estão verdadeiramente relacionadas com a misericórdia. Por exemplo, se tu deres pão a quem tem fome, dá esse pão com a participação do coração, não com zombaria, para evitar tratar um homem semelhante a ti como se fosse um cão. Portanto, quando fizeres um ato de misericórdia, comporta-te assim. Se deres um pão, procura sentir-te participante da pena de quem tem fome. Se deres de beber, participa da pena de quem tem sede. Se deres roupa a alguém, partilha a pena de quem não tem o que vestir. Se deres hospitalidade, partilha a pena de quem é peregrino. Se visitares um enfermo, procura sentir pena por quem está doente. Se fores a um funeral, sente o luto. E se levares a paz aos litigantes, aos que brigam, pensa no afã de quem tem uma contenda. Se amamos a Deus e ao próximo, não podemos fazer nada sem sentir pena no coração. Jesus ensinava: sede misericordiosos como é misericordioso vosso Pai. Evangelho de Lucas, capítulo 6, versículo 36. E o carmelita Padre Gabriel de Santa Maria Madalena explica: a medida de nossa misericórdia para com o próximo será a medida da divina misericórdia para conosco. Porque, como Jesus disse, com a medida com que medirmos, nos medirão. Para derramar em nós sua misericórdia, Deus não exige que sejamos impecáveis, e sim que sejamos misericordiosos com os irmãos. Só então teremos direito de confiar totalmente na misericórdia de Deus, e esta não nos faltará.
dar-nos a gozar da bem-aventurança de que fala o salmista no Salmo 32. Bem-aventurado o homem cuja culpa foi perdoada, cujo pecado apagado. Santa Catarina de Sena rezava assim: ó eterna misericórdia, que cobris os defeitos de vossas criaturas, não me maravilho de que digais de quem deixa o pecado mortal e volta a vós: jamais me lembrarei de que me tenha ofendido. Ó misericórdia inefável, não me maravilho de que isso digais de quem abandona o pecado, pois dizeis dos vossos perseguidores: quero que rezes por eles para que eu possa fazer-lhes misericórdia. Ó misericórdia que sai de vossa divindade, ó eterno Pai. Misericórdia que governa, ó Pai, com vosso poder, o mundo inteiro. Na vossa misericórdia fomos criados. Nela fomos remidos pelo sangue de vosso Filho. Vossa misericórdia nos conserva. Por vossa misericórdia lutou no lenho da cruz vosso Filho, vencendo a morte com a vida e a vida com a morte. Vossa misericórdia dá vida, tudo ilumina. Por ela se conhece vossa clemência em toda criatura, nos justos e nos pecadores. Reluz nas alturas dos céus, isto é, em vossos santos. Se me volto para a terra, vejo-a repleta de vossa misericórdia. Resplandece nas trevas do inferno, não impondo aos condenados tanto sofrimento quanto merecem. Com vossa misericórdia mitigais a justiça. Por misericórdia nos lavastes no sangue. Por misericórdia quisestes conversar com vossas criaturas. Ó louco de amor, não vos bastou encarnar-vos e quisestes ainda morrer? Ó misericórdia, afoga-se o coração ao pensar em vós. Para onde quer que me volte, só misericórdia encontro. Ó eterno Pai, perdoai-me a ignorância, pois presumi falar em vossa presença. Mas me escuse o amor de vossa misericórdia diante de vossa benignidade. São Cesário de Arles, zeloso bispo francês que promoveu a vida monástica, foi excelente pregador e socorreu os pobres vendendo os tesouros de sua igreja.

São Cesário de Arles, zeloso bispo francês que promoveu a vida monástica, foi excelente pregador e socorreu os pobres vendendo os tesouros de sua igreja. Morreu no ano 543, com 73 anos de idade. É dele esta bela homilia. Disse Jesus em Mateus 5:7: Bem-aventurados os misericordiosos, porque alcançarão misericórdia. Doce é o nome da misericórdia, irmãos. E se o nome é doce, quanto mais o será a realidade. Ainda que todos os homens a queiram possuir, por desgraça nem todos agem de maneira que a mereçam receber. Todos querem receber misericórdia, mas poucos são os que a querem dar. Como tu te atreves a pedir o que não dás? Neste mundo deve dar misericórdia quem deseja recebê-la no céu. Por isso, irmãos, já que todos queremos misericórdia, a adotemos como protetora nesta vida, para que nos livre do mal no futuro. Em efeito, a misericórdia está no céu e a ela se chega praticando a misericórdia na terra. Assim o afirma a Escritura: Tua misericórdia, Senhor, está no céu. Portanto, a misericórdia é terrena e celestial, ou seja, humana e divina. Qual é a misericórdia humana? É aquela pela qual socorres as necessidades dos pobres. E qual é a misericórdia divina? Sem dúvida, a que concede o perdão dos pecados. Tudo o que a misericórdia humana dá no caminho, a misericórdia divina devolve na pátria definitiva. Deus tem fome e frio em todos os pobres do mundo, como ele mesmo afirma: Quantas vezes o fizeste ao menor de meus irmãos, a mim o fizeste. Mateus 25:40. Deus, que se digna dar desde o céu, quer receber na terra. Que tipo de homens somos que, quando Deus dá, queremos receber, e quando pede, não queremos dar? Quando um pobre tem fome, Cristo padece necessidade. Ele o afirma: Tive fome e me deste de comer. Não desprezes, portanto, irmão, a miséria dos pobres, se queres ter a firme esperança de que teus pecados te serão perdoados. Cristo, em todos os pobres, digna-se ter fome e sede, e o que recebe na terra, o devolve no céu. Pergunto-vos, irmãos, o que quereis ou o que buscais quando vindes à igreja? Que outra coisa senão a misericórdia? Dai, portanto, a terrena e recebereis a celestial. A ti o pobre te pede e tu pedes a Deus. Aquele pede um bocado, tu a vida eterna. Dá ao mendigo o que esperas receber de Cristo. Ouve-lhe quando te diz: Dai e vos será dado. Não sei como te atreves a receber o que não queres dar. Por isso, quando vieres à igreja, dá esmola aos pobres de acordo com tuas possibilidades. Aquele que puder, dê-lhes dinheiro. O que não puder, ofereça-lhes um pouco de vinho. E se nem isso tiver, sempre poderá oferecer-lhes um bocado de pão. Se não inteiro, ao menos um pedaço, para que se cumpra o que o Senhor nos exorta pela boca do profeta: Reparte o teu pão com quem tem fome. Não disse que desses tudo, para que não aconteça que tu mesmo sejas pobre e acabes sem nada.
Se agimos com generosidade, irmãos, Cristo nos dará aquilo do qual carece nos pobres. Por isso Deus permite que existam pobres no mundo, para que todo homem tenha um modo de pagar por seus pecados. Se não houvesse pobres, não poderíamos dar esmola, e portanto não receberíamos o perdão. Deus pode tornar rico a todos os homens, mas quis aproximar-se de nós na miséria dos pobres. Assim, o pobre com a paciência e o rico pela esmola podem receber a graça de Deus. Pelo nosso bem existe a carência dos pobres. Observa e contempla o dinheiro e o reino. Podem ser comparados? Tu dás dinheiro aos pobres e recebes o reino de Cristo. Doas alimento e recebes de Cristo a vida eterna. Doas roupas e recebes de Cristo o perdão dos pecados. Não desprezemos, portanto, os pobres, irmãos, mas cuidemos deles e alegremos-nos de seu bem. É mesmo como dizia o cardeal Alexis Le Pissier: nossas obras de misericórdia são dignas de recompensa, tanto quanto consideramos Jesus Cristo misticamente presente naquele a quem queremos fazer o bem. Que textos ricos, não? E como nos alegram? Talvez pensemos: mas tenho tantos defeitos, tantas limitações, tantos pecados. Ouçamos o que nos diz Hugo de Azevedo, sacerdote português do século XX. Por mais miserável que te vejas, não te angusties. Chora os teus pecados por serem uma ofensa ao teu Pai do Céu, mas de ti não chores. Ri-te de contente e ri-te de humildade, ri sempre, e recomeça com mais ânimo do que antes. Ainda que te sintas rodeado de tentações, defeitos e lamentáveis recordações, tens o Senhor ao teu lado. A misericórdia e as promessas divinas garantem-nos que, a partir de qualquer situação, podemos chegar ao país onde seremos reis, em palavra de Santo Agostinho. Muito bonito isso. Reflete o Monsenhor Ascânio Brandão no livro O Breviário da Confiança. Conta-se, na vida prodigiosa de Santa Catarina de Racconigi, da Ordem Terceira de São Domingos, morta em 1547, que a santa vira Nosso Senhor de tal modo crucificado que um braço de Jesus estava mais longo do que o outro. Jesus lhe disse então que o braço mais curto representava a sua justiça e o mais longo a sua misericórdia. Eles são iguais, minha filha, disse o crucificado, mas neste século corrompido, a misericórdia se estende mais do que a justiça. Sim, vivemos no tempo da misericórdia. Quanto maior é a ingratidão dos homens, maior é a misericórdia divina. Nosso Senhor quer vencer-nos nesta batalha terrível da nossa maldade contra a sua bondade, da nossa miséria contra a sua misericórdia. Ah, não desça sobre nós o braço terrível da justiça divina. Quem poderia subsistir ante o rigor dessa justiça eterna? Desça, sim, o braço da misericórdia. Ele é bem longo, alcança a terra, chega até as profundezas do abismo insondável de nossa miséria. Mais ainda do que no século de Santa Catarina de Racconigi, o vosso braço de misericórdia, ó Jesus, deve socorrer-nos e sustentar-nos. Mistério de amor. Quanto maior é o pecado dos homens,
quanto mais vos fere a nossa ingratidão, Senhor, tanto mais nos amais e nos cumulais dos tesouros de vossas misericórdias. Por isso pedimos, braço divino da misericórdia, descei sobre nós. Sem a misericórdia divina, meus irmãos, somos unicamente miséria. Se o bom Deus não se inclinar sobre nós, seremos, como dizia o Papa Pio XII, cadáveres ambulantes. Se ele levasse em contas apenas os nossos pecados e não o seu amor, a sua misericórdia, seríamos as mais tristes de suas criaturas. Mas não. Fomos criados à sua imagem e semelhança, e seu amor por nós é incondicional. Ele nos ama mesmo que não queiramos ou que não nos deixemos ser amados. Segundo a tradição cristã, os destinatários da misericórdia são os pobres, os estrangeiros, os miseráveis, nós, portanto, os repudiados pela sociedade, aqueles que eram tidos como os mais pecadores entre os filhos de Deus. Para Jesus, na parábola do filho pródigo, que está no Evangelho de Lucas, capítulo 15, o Pai do Céu nos espera como o pai da parábola, estendendo nos seus braços e correndo ao nosso encontro. Com efeito, a existência humana é um constante voltar à casa do Pai. Lá encontramos nosso ninho, o útero, no qual sentimos paixão e vida. Lá, a misericórdia que habita mostra-nos que nos somos infinitamente amados. Deus Pai exerce tal misericórdia desmedidamente, sem exigir nada em troca. Contudo, é preciso decidir-se por isso. Levantar-me-ei e irei ter com meu Pai. Falou, e assim fez, o filho pródigo. Deus, em contrapartida, nada fala, apenas acolhe. Acolhe como a mãe acolhe o filho no seu útero aconchegante e quente, cheio de amor e vida. Dizia Santo Afonso Maria de Ligório: agrada sumamente a Deus a nossa confiança em sua misericórdia, porque assim honramos e exaltamos aquela sua infinita bondade que ele quis manifestar ao

Façamos então como o salmista: demos graças ao Senhor, porque Ele é bom, eterna é a sua misericórdia. O grande São Tomás de Aquino nos enche o coração de alegria e sólida esperança. Diz assim: confiados no poder e na misericórdia de Deus, certos de que Deus pode e quer nossa salvação, devemos esperar dele certamente a vida eterna. E Santa Maria Faustina Kowalska, freira polonesa morta em 1938, a mística da misericórdia, ensina com suavidade que o amor de Deus é a flor e a misericórdia o fruto. Então escutemos nossa música, sacramento de comunhão, com o diácono Nelsinho Correia e Ana Lúcia. Na Salve Rainha, meus irmãos, nós rezamos aquela que é Mãe de Misericórdia. Esse Maria, Mãe de Misericórdia, nosso Deus é o Pai das Misericórdias. Como se canta, Jesus é a fonte de misericórdia que jorra do templo. É o Filho da Rainha, da Mãe Santíssima. Jesus é o rosto divino do homem e o rosto humano de Deus. Ouçamos.

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O clarão da madrugada já vem aparecendo. Amanhece um novo dia. O nosso louvor se dirige ao Ser Supremo, ao Criador de todo o universo, que nos deu o dom da vida com todas as suas maravilhas. Obrigado, Senhor, pela vossa ajuda, pela vossa graça. Obrigado pelo dom da vida. 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Um bom dia.

0: bem? Tudo legal? Tá começando mais um Brasil Caminhoneiro, gente. E você, parceiro, já ligou o bruto? Checou o lubrificante? Checou o nível do líquido de arrefecimento? Carga tá bem amarradinha? É? Então se bora nós, gente. Então gruda firme aí no volante do Carga Pesada, porque o Brasil Caminhoneiro, seu programa preferido, ó, já tá no ar. Eles passam quase que desapercebidos por muitos motoristas, mas podem fazer a diferença entre um grande susto e uma tragédia nas rodovias. Os atenuadores de impacto são equipamentos de segurança instalados em pontos estratégicos das estradas para absorver a força de colisões e reduzir os danos aos veículos e aos seus ocupantes. Quem vai falar sobre os atenuadores de impacto é ele, Francisco Garonce, nosso repórter especial.
1: Ele é colocado normalmente nas praças de pedágios, onde tem bifurcações e até mesmo nos pilares de sustentação de pontes e viadutos. O objetivo desse atenuador de impacto é reduzir as consequências quando um sinistro de trânsito acontece. E tem muita vida salva hoje, que é graças a essa tecnologia. O Daniel é dessa área, né? Há muito tempo. Você tem algumas histórias, né, Daniel?
2: Sim, temos várias. Temos, assim, uma história de salvamento de vida de extrema importância, que é nós fornecemos um dispositivo atenuador de impacto para uma rodovia estadual do Paraná, onde logo após a instalação, veio uma família, um motorista com alta velocidade, com a família dentro de uma caminhonete, e quando ele foi fazer o retorno na segregação da rodovia, teve um impacto diretamente com esse atenuador. Esse atenuador, que é um dispositivo importante, estava ali protegendo um obstáculo fixo, ao qual, se ele não estivesse, o motorista teria colidido direto com o obstáculo fixo.
1: Ou seja, essa é uma história de uma família que hoje está aí contando o que passou, aprendeu, né, com o seu próprio erro, mas que está vivo para contar a história graças à tecnologia.
2: São testemunhas de que o bem material foi danificado, mas a vida foi preservada.
0: Valeu, garoto. Aquele abraço, meu irmão. Tamo junto no Balaio do Gato sempre.
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0: Vamos falar de suspensão? Bom, o funcionamento é bem simples de compreender. Sempre que o seu veículo passa por uma ondulação ou um buraco na estrada, os feixes arqueados absorvem o impacto e são esticados. Com isso, as vibrações são reduzidas e o sistema consegue manter a estabilidade, principalmente no transporte de cargas pesadas. Eu estive numa grande oficina de suspensão de caminhões e conversei com o Leandro Oliveira. Leandro é especialista no assunto, viu? Ele estava fazendo a manutenção de um veículo de entrega urbana.
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4: Bom, aqui que o bicho tá pegando, muito serviço que vai ser feito aqui, né, rapaz?
5: Sim, aqui nós vamos verificar terminal de direção, bucha de bandeja, batente de amortecedor, rolamento de cubo e pivô.
4: Agora, Leandro, a partir de que tamanho de veículo a gente já tem uma suspensão diferenciada, que você não tem lá o câmbio, o cárter, a convergência para poder fazer uma checagem completa?
5: A partir de veículos 3/4, né? Aqueles caminhãozinhos com a roda um pouquinho menor, não é que não tem esses ângulos, ele tem, só que ele já tá fundido, a geometria fixa no próprio eixo.
6: Entendi.
5: Não depende de componentes para garantir, para fazer a montagem desse ângulo.
4: Vamos aproveitar o teu conhecimento, a tua didática que você já tem de anos em Senai. Tem como explicar rapidinho câmbio e caster de convergência pra gente exemplificar, pra turma poder entender melhor?
5: Sim, vamos lá. O caster é um ângulo que aqui é um pouquinho difícil de ver, mas se nós pegar uma bicicleta, a gente já consegue perceber aquela inclinação do garfo pra frente.
4: Esse é o câmbio?
5: Esse é o câmbio. Esse é o caster.
4: Ah, o caster.
5: Esse é o caster. O câmbio, se eu fazer uma comparação aqui com o carro, no caso, ele teria um desgaste por esse lado interno do pneu.
4: Certo.
5: Se o câmbio tivesse negativo, pra cá. Aí ele cobre o pneu do lado externo.
4: Entendi.
5: Agora, a convergência, eu imaginando as duas rodas, uma roda esterçada pra cá, o carro andando assim, ó, como uma roda quisesse encontrar com a outra.
4: Certo.
5: Isso chama convergência. A divergência é como se uma roda quisesse divergir da outra, as duas estivessem abertas.
4: Imagina aquele carrinho de supermercado que você pegou, que tem uma rodinha girando pro lado e pro outro. Isso. Quanta força a gente tem que fazer naquilo, quanto ela fica balangando.
5: Exatamente, né? Exatamente. Essa força no carro, no caso, o motor nem sente. Vai sofrer o pneu, que vai desgastar e me perco a condição de dirigibilidade do veículo.
4: Tá vendo só, gente? Quanta coisa você acaba comprometendo no teu veículo pela falta de manutenção com coisas simples. Um serviço desse que normalmente, aqui, claro que a gente vai fazer um reparo completo aqui na suspensão, mas uma checagem como essa a cada 15 mil quilômetros, quanto que o camarada, não vou nem falar em perda de tempo, mas quanto que ele vai conseguir de economizar, né, no seu dia a dia fazendo esse tipo de serviço, né, rapaz?
5: Ah, você pode ter uma economia aí bem sensível no bolso, é bem perceptível, porque se você, desde manter o pneu calibrado, já é uma significância muito grande no consumo de combustível.
4: Vamos dar algumas dicas importantes aí para a turma conseguir preservar por muito mais tempo a suspensão do seu veículo, independente do tamanho, e aqui a gente considerando tanto a dianteira quanto a traseira?
5: Você faz uma parceria com o mecânico seu de confiança, estabelece ali um tempo periódico junto com ele, dependendo da sua condição de trabalho, a cada 10, 15 mil quilômetros, né? Dependendo do serviço, e fazer uma revisão geral, reapertar a suspensão, porque quando o veículo põe carga e você tira a carga, pode ser que o parafuso não comprimir, descomprimir os componentes, ele pode criar uma folga.
4: Nunca rodar com excesso de peso.
5: Nunca, não. Não extrapolar a plaquinha que vem nas carrocerias, né? Que é o PBTC, peso bruto total combinado, né? E obedecer a tara do veículo, subtraindo o peso total combinado da tara do veículo, você tem o seu peso de carga, né?
4: Legal. Hoje nós temos algumas montadoras que estão oferecendo caminhões, né? Que vem até marcado como picape no documento, mas é um caminhão, olhando assim, é um caminhão.
5: Sim.
4: Só que a turma que é o seguinte, acaba aproveitando um preço menor, acaba aproveitando que o caminhão muitas vezes tem aquele rodado single, mas mete um baúzão de repente para um caminhão 3/4, aí a capacidade de carga que você vai ser pequenininha.
5: Já foi só na carroceria, no equipamento, já extrapolou a capacidade do veículo.
4: E turma, a gente sabe que as condições, tanto das ruas, avenidas e estradas, não tão aquela maravilha, então sempre procure aí, ó, trafegar numa uma velocidade um pouco mais reduzida e evitar o máximo também, né? De você passar com força, com pressão em cima de um buraco aí, né?
5: Bastante atenção aos obstáculos.
4: É bom pra segurança e economia de todo mundo, né?
5: Sim, opa, preserva nossas vidas.
6: É isso daí.
4: Um abraço pra você, fica atento à manutenção e obrigado mais uma vez pela força.
5: Eu que agradeço, Rico. E tamo junto.
4: Legal, então.
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0: E vamos de música. Ana Castela.

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1: Ô turma, eu estive rodando no trecho e eu encontrei o caminhoneiro Otávio. E como eu sou bando de prosa, não perco uma oportunidade, garramos na conversa.
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1: Esse daqui é o Otávio, mais conhecido como Tavinho. Homem de fé, viu? Tá aqui, ó, com gratidão a Deus, porque sem a proteção divina fica complicado trabalhar no dia a dia, né, Otávio?
3: Com certeza, tem que ter sempre, né? Gratidão a Deus, né? Com certeza, tamo aí.
1: Já são 12 anos de profissão?
3: 12 anos de profissão, graças a Deus.
1: Ah, legal. Eu tava comentando comigo, hein, Cat? Comecei num carro pra entrega urbana, depois fui pro trecho rodoviário, agora tô aqui, ó, rodando com esse VM aqui por São Paulo, interior paulista, Minas Gerais. Se precisar ir lá pros lados do Pará, tá indo também?
3: Vamos sim, com certeza. Se precisar, nós estamos indo.
1: É isso aí, ó. E além dele estar no caminhão, sempre muito bem regulado, tudo nos trinque, principalmente com a questão de pneus, o patrão é exigente. Mandou instalar, ó, defletor de ar na parte de cima em toda a frota. Por quê? Economia de combustível. Patrão, já chegou a estimar mais ou menos quanto você consegue economizar num caminhão quando ele tá equipado com aerofólio, quando não tá?
3: Segundo informação, de 15 a 20% de economia.
1: É mesmo?
3: Nos veículos. Segundo a informação, é de 15 a 20%.
1: É, né? Você chega a rodar com o caminhão da mesma marca, sem o aerofólio, sem o defletor, ou você só tá rodando com esse daqui?
3: É, na verdade, é caminhão fixo, eu rodo só com esse,
1: só,
3: né?
1: Com esse.
3: Mas tem lá sem o defletor, eu não sei falar porque já é outro motorista, mas segundo a informação, é de 15 a 20%.
1: No outro emprego que você rodava com o caminhão rodoviário, ele tinha o defletor de ar ou não?
3: Nem todos, alguns sim, alguns não, mas poucos sim.
1: É. E dá muito barulho, por exemplo, quando você tem um caminhão com equipamento e quando não tem?
3: Não sente muita coisa não, mas dá diferença.
1: Dá, né?
3: Dá diferença.
1: Aqui fica com aqueles zunidos de vento batendo ali na tampa do baú ali, é complicado, né, moço?
3: Sim, mas isso aqui é difícil ouvir.
1: É, né?
3: Difícil ouvir. Aqui ainda mais muito com vidro fechado, mas é, escuta pouco, é bem, dá bem diferença.
1: É. Isso porque também o caminhão dele tem ar-condicionado, não tem porquê, né, quer ficar andando com o vidrão aberto, mas você consegue perceber uma mudança no caminhão, quando ele tá leve principalmente, com questão dele fixar, de tá mais preso no chão ou não?
3: Sim, sente sim, com certeza. Ele balança menos, né? Segura bastante o caminhão, sim.
1: Principalmente quando tá no baúzão aí, né?
3: Sim, com certeza. Ele segura bastante, afirma, o caminhão fica bem firminho.
1: Por exemplo, quando você pega, por exemplo, um trecho de mão dupla de rodovia, aí que você consegue ter uma tranquilidade maior, sem o risco do caminhão vacilar e muitas vezes cair até pro acostamento, né?
3: Sim, é, você sente bastante, sim. A pessoa sente bastante. Se você presta atenção, você presta bastante atenção. É bem legal o caminhão com isso aí, faz a diferença.
1: E fica bonito.
3: Com certeza, a estética do caminhão é linda.
1: Bom, recomenda aí pro empresário do setor de transporte instalar o defletor de ar na frota?
3: Com certeza, tem que instalar sim, por boniteza e por economia também.
1: É bom pro patrão e bom pro motorista também?
3: Sim, com certeza, legal.
1: É legal. Olha, ele tá aguardando aqui a instalação daquele suporte, né, que é colocado no degrau, porque isso aí também ajuda por demais, né, na hora de passando num trecho urbano mais devagar, pra bandidaiado não grudar e agarrar na porta aí também, né?
3: Sim, com certeza, ajuda muito, protege também.
1: É isso aí, Otávio, vale a pena investir no seu instrumento de trabalho. Grande abraço, meu irmão, boa tocada.
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1: Música na boleia, Nayara Azevedo.

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1: Pressão alta, um perigo silencioso que pode estar viajando na boleia sem dar nenhum sinal. A rotina dos caminhoneiros, marcada por longas jornadas, estresse, alimentação inadequada e pouco tempo para a prática de exercícios, pode sim aumentar o risco de hipertensão. E quando não é controlada, a doença pode provocar problemas graves, como infarto, AVC e outras complicações cardiovasculares. E o cardiologista Gerson Almeida tem um recado importante para vocês, parceiros da estrada.
2: É importante destacar que dá para se viver bem com essa doença, desde que a pessoa controle bem. Então, tem que ir no médico, tem que ir no profissional de saúde para fazer aferições, medidas constantes da pressão a cada 3 meses, e com isso dá-se um sucesso.
1: O que o caminhoneiro pode fazer para poder prevenir essa doença e quais são os hábitos saudáveis que ele deve manter no seu dia a dia?
2: Bom, a primeira coisa é comer menos sal. Se for obeso, tentar comer menos carboidrato, mais frutas e verduras, tentar fazer uma caminhada entre as viagens, um momento de descanso, caminhar um pouquinho, fazer alguma atividade e evitar substâncias que podem aumentar a pressão, que às vezes o caminhoneiro consome para ficar mais acordado. Isso também não é bom para a pressão.
1: Não, viu? O melhor remédio para o sono é dormir. Quem também vai dar uma boa dica de alimentação para evitar a hipertensão, é a nutricionista Lígia Barbosa. Roda aí, Paulinho.
3: Montar o prato de uma forma mais saudável, escolher mais salada, opções de carnes mais magras, ter frutas que são, eu chamo de fast food, porque são rápidas de consumir, então maçã, banana, pera, essas frutas duram e são fáceis de consumir no meio do caminho. No lugar do pãozinho francês, que é o grande vilão, porque ele tem uma grande quantidade de sal, a gente recomenda sempre uma torrada ou um pão de forma mesmo. E no lugar dessa sardinha, milho, essas coisas, tentar um frango mais desfiado, uma carne moída, alguma coisa assim.
1: A pressão alta, gente, é uma grande inimiga silenciosa, viu? Muitas vezes ela não dá sinais, mas pode causar problemas sérios e colocar em risco não apenas a saúde do motorista, como também a segurança nas estradas.
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1: Vamos de música. Danilo e Davi.

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2: 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A vida na estrada.
3: Moro em Curitiba, Paraná, estou na estrada aí há 20 anos. Ah, começou trabalhando na cidade com um caminhãozinho pequeno, aí comecei a gostar, aí peguei um caminhão maior, já se foram 20 anos aí trabalhando, estudando os filhos, tenho um casal de filhos maravilhosos, graças a Deus. Meu filho já está na faculdade, já está no último ano de engenharia. Minha filha é adolescente, já está também estudando. E é uma maravilha, né? É o que a gente, o ganha-pão nosso é a estrada, né? A esposa é o que segura a barra lá em casa, né? A gente fica 30, 40 dias fora de casa, é conta que vence, é essas coisas aí, ela cuida tudo pra gente, né? Nós conhecemos muitos sotaques. Até a gente encontra, vamos dizer assim, agora a gente está no Nordeste, está no estado de São Paulo, você encontra os colegas caminhoneiros, você conversando com eles, já sabe se é daquele estado, sabe? Eles já reconhece pelo sotaque, então isso é importante também, né? Até emocionante, porque você faz uma amizade aqui, aí passa um ano, poxa, encontra lá num outro posto, pô, cara, você não é daquele lugar e tal, que nós se encontramos lá em tal posto. Então a gente vai relembrando, é emocionante, né? É gratificante até.

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1: E por hoje é só, hora de puxar o maneco. Brasil Caminhoneiro é uma realização da Cobran, Companhia Brasileira de Máquinas. Muito obrigado, viu, gente, pela companhia. Fiquem todos com Deus e até amanhã.

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1: Uma frente fria avança por Santa Catarina e muda o tempo nesta quinta-feira na maior parte do estado. Em algumas cidades há possibilidade de chuvas fracas e isoladas. Vento do quadrante sul chega com força logo mais nas próximas horas, derrubando as temperaturas em praticamente todos os municípios. A partir de amanhã, o tempo volta a firmar em todo o estado de Santa Catarina e pelo menos até domingo teremos dias ensolarados e com baixas temperaturas. A temperatura máxima hoje vai até os 27 graus e a mínima nesta sexta cai para 14 graus em São Martinho, Siderópolis, Treviso, 13 de maio, Uruçanga e Tubarão. Daniel Panobianco, da agência PD Radar, com exclusividade para Tubá FM.
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2: Esta manhã,
3: Senhor, no silêncio deste dia que amanhece, venho pedir-te saúde, força, paz e sabedoria. Quero olhar hoje o mundo com os olhos cheios de amor, ser paciente, compreensivo, manso e prudente. Quero ver teus filhos além das aparências como tu mesmo os vês, e assim não ver senão o bem em cada um. Deixa meus ouvidos a toda calúnia. Guarda minha língua de toda maldade. Que só de bênçãos se enche o meu espírito. Que eu seja tão bondoso e alegre que todos quantos se achegarem a mim sintam tua presença. Reveste-me, Senhor, com tua beleza. E que no decurso desse dia eu te revele a todos.
4: Muito bom dia, meu amigo, muito bom dia, minha amiga, que bom, estamos vivendo a nossa quinta-feira, eu dizia ontem, dava as boas-vindas e já estamos em assembleia, é verdade, estamos em assembleia, na casa de encontro Dom Anselmo, bem-vindos novamente, senhores bispos, arcebispos, padres, religiosos, religiosas, leigos e leigas, que maravilha, continue rezando, pedi ontem, continue hoje rezando pelo êxito da nossa diocese, né? Nesta hora estão todos aí se movimentando, porque daqui a pouco os trabalhos têm reinício da nossa Assembleia do Regional Sul 4. Mas hoje é dia de São Bernardo de Claraval. Quero saudar também a comunidade São Bernardo. Isso, ali, paróquia de Nossa Senhora de Fátima. Exatamente, pertence à paróquia Nossa Senhora de Fátima, onde o padre Lanuir Steiner Becker.

abraço. Fico feliz de viver a nossa manhã, nosso novo dia. É, estamos aí vivendo com alegria cada manhã, e cada manhã é sempre uma esperança que Deus olha para nós e coloca nas mãos de todos nós. E é importante que sejamos homens e mulheres da esperança e de esperança. Você já conversou com alguém que não carrega mais nenhuma esperança, não vê nada de bom, acha que nada mais tem solução? Bem, pessoas assim, às vezes até é um pouco difícil a gente viver e conviver com pessoas assim. Elas precisam ser ajudadas, não podemos abandoná-las, porque elas também sofrem. Então, para que deixar a pessoa sofrer, ou para que você sofrer aí nesse pessimismo danado? Então, estamos ainda vivendo o mês de agosto, e o mês de agosto é sempre o mês em que nós o dedicamos às vocações. E sempre o mês de agosto ele existe para reavivar a alegria de ser e de servir numa família, numa comunidade, num trabalho de evangelização, tendo abraçado a vida consagrada, abraçado a vida sacerdotal, a vida matrimonial, tendo abraçado também o ministério de uma coordenação, que é sempre muito, muito importante. E é claro que tudo começa a partir da família, e a família, ela aponta sempre para esta realidade que sempre foi desejada por Deus. Tem se afirmado repetidas vezes que a família configura este patrimônio mais valioso da humanidade, constituindo, seja a célula mãe da sociedade, que uma expressão tão antiga, eu era pequeno, já se usava essa expressão, a célula mater, célula mãe. E também a família é a escola do mais precioso humanismo solidário. Lembro-me o estadista Rui Barbosa. Ele dizia que o que é a pátria senão a família amplificada? Nela se aprendem todas as virtudes sociais, como justiça, solidariedade, compaixão, misericórdia, sacrifício e doação. As relações e os vínculos fundamentais e permanentes de um ser humano têm como berço a família. A nupcialidade, a paternidade, a maternidade, a filiação, a fraternidade.

Cuida de abraço, fico feliz de começar a nossa manhã, Deus te abençoe. Você já está pelas estradas, está se movimentando aí em casa, está se preparando para o novo dia, você vai estudar, você vai trabalhar, já trabalhou, você vai descansar, então, para onde quer que você vá, que Deus te acompanhe, te fortaleça, te ilumine, né? Te dê aquela paz tão necessária. E aqui eu me recordo há poucos dias ainda, um senhor sendo motorista, ele dizia: olha, eu sinto muito quando saio da minha casa, da minha família, porque eu preciso andar pelas estradas desse Brasilzão, né? E às vezes até, né, vai a outros países vizinhos, uma vez que precisa garantir o pão da família, a saúde, a educação, dias melhores. Mas ele dizia: eu saio de casa, mas a casa não sai de mim. Eu saio da família, mas a família não sai de mim. Isso é verdade. Por isso que nós queremos esta manhã pedir a Deus, né, por você, pela sua família, por essa comunidade tão preciosa, tão fundamental para nossa para nossa sustentabilidade. E a paz, como bem sabemos, ela começa, a paz, ela inicia em casa, onde ali se vivencia o perdão, a reconciliação, onde a gente semeia a paciência, o uso da paciência. É interessante, de vez em quando tem pessoas que me dizem assim: padre, eu perdi a paciência. Também a família é o lugar onde a gente cultiva o acolhimento, a hospitalidade. E é importante que seja assim, né? É importante que tenhamos este cuidado sempre e esse cultivo.

Um grande abraço, fico feliz de começar a nossa manhã. Deus te abençoe, saúde, força, coragem, vida, alegria e muita disposição para você, para sua família, para toda a comunidade. Pois bem, estamos então aí acordando para este nosso novo dia. Claro, este programa muitas vezes também acaba sendo levado ao ar logo mais à noite. Sempre eu me preocupo com quem começa o dia, com quem termina o dia, e dependendo em que país nós estivermos agora, né? E aí já temos todo esse fuso horário, né? Então, para você que está começando o dia, que tudo de bom aconteça, para você que está terminando o dia, da mesma forma, né? Que tudo aconteça aquela aconteça aquela graça de que tanto você necessita. Falando em graça, hoje nós celebramos então São Bernardo de Claraval. Ele é considerado o segundo fundador da ordem cisterciense. Nasceu na França em 1090. Ele foi abade e um dos maiores doutores da igreja. Incrível a sua capacidade criativa e a sua resistência, a resistência física, a resistência espiritual. Percorreu a França, os Países Baixos e a Alemanha a pedido dos papas, a fim de formar uma cruzada contra os turcos. Não foi aceita, ou melhor, não foi esta, porém, a sua maior glória, e sim de ser um santo místico, escritor, foi ao mesmo tempo um político, conselheiro dos papas e bispos, e não há pessoa que tenha influenciado tanto na Europa, na primeira parte do século XII, quanto São Bernardo de Claraval, que se nutria da contemplação da humanidade do próprio Jesus. Ele faleceu em 1153 e foi declarado doutor da igreja por Pio VIII. Muitos santos nos surpreendem durante a vida e por isso mesmo são controvertidos, mas a história lhes faz justiça.

0: Um grande abraço, você está acordado, está acordando já, está aí terminando a sua missão, começando, olha, terminando, começando, nós queremos rezar, pedindo aquela graça, pedindo a Deus que abençoe você, a tua casa, o teu trabalho, a tua viagem, teu descanso. Isso, você vai descansar, abençoe teu descanso, você vai trabalhar, abençoe o teu trabalho, você vai ainda fazer muita coisa hoje, oh, que coisa boa. Então, não importa o que, onde você esteja neste momento, o que importa é que eu quero convidá-lo para que juntos rezemos. Pai nosso que estás no céu, santificado seja o vosso nome, venha o vosso reino, seja feita a vossa vontade, assim na terra como no céu. O pão nosso de cada dia nos dai hoje, perdoai as nossas ofensas, assim como nós perdoamos a quem nos tem ofendido, e não nos deixeis cair em tentação, mas livrai-nos do mal. Amém. Ave Maria, cheia de graça, o Senhor é convosco, bendita sois vós entre as mulheres, e bendito é o fruto do vosso ventre, Jesus. Santa Maria, Mãe de Deus, rogai por nós, pecadores, agora e na hora de nossa morte. Amém. E que a bênção de Deus Todo-Poderoso desça e permaneça, Pai e Filho, Espírito Santo. Amém. Na sequência, as primeiras notícias, depois, a boa música.
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0: Lacaerte Notícias está começando. Eu sou a Marilis Pequeno e a partir de agora você acompanha os principais assuntos de Santa Catarina. Confira os destaques desta edição.
1: O comércio e os serviços de Santa Catarina seguem em crescimento em 2026. O varejo acumula alta de 4,9% em 12 meses, enquanto o setor de serviços avança em ritmo mais moderado.
2: Governo fará esforço para aprovar fim do imposto em compras internacionais de até 50 dólares. Meta é avançar na comissão mista e votar o texto durante o próximo esforço concentrado do Congresso Nacional.
3: Ministério da Fazenda suspende 14 sites de apostas por irregularidades.
4: Tribunal de Justiça de Santa Catarina lidera ranking de produtividade entre os 9 tribunais estaduais de médio porte do Brasil. Cada magistrado catarinense encerra mais de 3.200 processos por ano.
5: Quinta-feira de tempo instável, com chuva irregular e rajadas de vento em Santa Catarina.
6: Empresários de Santa Catarina são alvo de um golpe que usa falsos e-mails do chamado Procon Brasil para cobrar multas que ultrapassam R$23 mil.
7: Mamaço reúne mães, famílias e profissionais de saúde nesta quinta-feira em Joinville para fortalecer a amamentação e a doação de leite materno.
0: Lacaerte Notícias, a força da informação catarinense. O novo golpe usa o nome do Procon para cobrar falsas multas de fornecedores em Santa Catarina. A repórter Carol Denardi conversou com a diretora do Procon estadual e explica como a fraude

0: e funciona e o que fazer para se proteger.
1: Empresários de Santa Catarina estão recebendo falsos e-mails em nome de um suposto Procon Brasil. As mensagens cobram uma multa que ultrapassa R$23 mil e trazem um link para consultar um processo. O órgão alerta: o chamado Procon Brasil não existe. A diretora da Diretoria de Relação e Defesa do Consumidor aqui do estado, delegada Michele Alves, explica como identificar a fraude.
2: Os golpes estão mais variados possíveis e o Procon, como ele acaba multando em alguns procedimentos, eles estão utilizando, né, o e-mail para fornecedores, por exemplo, donos, né, de supermercados, algum empreendimento, enfim, dizendo que tem uma multa, ela fica em torno de 23 mil e pouco, eles colocam, e aí tem um linkzinho que ele pede para consultar o processo. O que a gente orienta é que nós não encaminhamos e-mail com multas. A nossa logomarca, né, do Procon, ela não é verde e amarela, como consta desse e-mail falso. Então, o importante a quem está nos ouvindo saber é que está ocorrendo um golpe envolvendo o nome do Procon por e-mail.
1: Em caso de dúvida, empresários podem solicitar ao Procon estadual uma certidão negativa para confirmar a situação da empresa.
2: Fazendo uma certidão de que não tem procedimentos, né, uma certidão negativa, caso o fornecedor tenha alguma dúvida se foi acionado ou não. Mas o nosso processo, quando o consumidor entra com uma reclamação, nós sempre entramos em contato com a própria, o próprio endereço oficial dessa empresa, né, e ali ele vai poder ver um documento oficial com assinatura.
0: O Tribunal de Justiça de Santa Catarina lidera o ranking nacional de produtividade judicial entre os 9 tribunais estaduais considerados de médio porte no Brasil. O repórter Cadu Reis traz mais informações.
3: Olá, Marilis. Um abraço a você e aos ouvintes. Conforme relatório divulgado pelo Conselho Nacional de Justiça, cada magistrado encerrou 3.229 processos no último ano. O índice supera a média dos tribunais estaduais brasileiros em 26% e coloca o judiciário catarinense no quarto lugar na análise global entre os 26 estados e o Distrito Federal. O assessor do Núcleo de Dados e Informações da Diretoria de Planejamento e Finanças do Tribunal de Justiça de Santa Catarina, Sérgio Weber, ressalta.
4: Santa Catarina tem um histórico de bastante inovação e liderança quando se fala em uso de tecnologia. Adotamos aí a partir do ano 2018 o sistema EPROC, que permite uma tramitação mais ágil dos processos eletrônicos, e além disso nós acoplamos uma camada de inteligência de dados e hoje já com alguns instrumentos de predição para auxiliar as unidades nessa tramitação ainda mais ágil. Infelizmente os números do relatório foram bastante positivos. A produtividade em Santa Catarina teve uma média, né, de 12 processos julgados por magistrados a cada dia útil. Isso é um volume bastante considerável e que nos alegra muito.
3: O link para acesso a todos os dados do relatório Justiça em Números 2026 do Conselho Nacional de Justiça está disponível em notícia no site acaerte.com.br.
0: O comércio de Santa Catarina apresenta um desempenho acima da média nacional em 2026. Segundo dados do IBGE, o varejo acumula crescimento de 4,9% em 12 meses, enquanto os serviços também registram expansão, embora em ritmo menor. A reportagem é de Vanessa Carini.
5: O comércio e os serviços de Santa Catarina seguem em crescimento em 2026. Segundo dados do IBGE, o comércio acumula alta de 4,9% em 12 meses, superando o avanço registrado no país. A economista da FEComércio, Edilene Cavalcante, explica os fatores que sustentaram esse resultado.
6: A gente tem um bom cenário, né, nesse indicador aqui em Santa Catarina. Praticamente todas as atividades que compõem o varejo em Santa Catarina cresceram e mostram, né, uma disposição das famílias em consumir. Então, o desempenho do comércio tem sido sustentado principalmente pelas famílias. A gente teve o crescimento da renda real dos trabalhadores nos últimos meses e com isso, né, as vendas do comércio têm crescido mais. Tivemos um bom desempenho nas vendas de supermercados, artigos de escritórios, livros e combustíveis. Então, essas vendas, principalmente ali desses hipermercados e também desses artigos do dia a dia, trouxeram um bom resultado para o varejo aqui no estado.
0: A maternidade Darcy Vargas, em Joinville, promove nesta quinta-feira o Mamaço 2026, dentro da programação do Agosto Dourado. A ação reúne mães, famílias e profissionais de saúde para incentivar a amamentação e destacar a importância da doação do leite materno. A repórter Bianca Dominoni, da Rádio Cultural de Joinville, tem as informações.
7: A maternidade Darcy Vargas promove o mamaço nesta quinta-feira, dia 20, às 15h. A ação faz parte da programação do Agosto Dourado e busca reforçar a importância da amamentação e da rede de apoio às mães e aos bebês. Um dos destaques será o encontro entre mães que doam leite materno e mães de recém-nascidos que recebem essas doações. A proposta é mostrar, por meio de experiências reais, como o leite doado pode contribuir para a recuperação e o desenvolvimento dos bebês que precisam desse alimento. A programação também terá relatos de puérperas e apresentação da banda do 62º Batalhão de Infantaria. O mamaço começa às 15h, no estacionamento em frente à emergência da maternidade Darcy Vargas, na rua Miguel Couto, número 44, em Joinville.
8: Minuto do Eleitor, Acaerte.
3: Olá, eleitor catarinense. Termina nesta quinta-feira o prazo para que as eleitoras de Santa Catarina, com medidas protetivas vigentes na Polícia Civil, solicitem voto em trânsito para as eleições 2026. O recurso foi estendido pela primeira vez na história para contemplar as mulheres vítimas de violência doméstica, com o objetivo de ampliar a segurança das eleitoras para a votação. Esta solicitação precisa ser feita presencialmente em qualquer cartório eleitoral de Santa Catarina, mediante a apresentação de documentos de identificação e comprovação da existência da medida protetiva. A lista com todos os endereços está disponível no site do Tribunal Regional Eleitoral de Santa Catarina, no endereço tre-sc.jus.br. Até o próximo Minuto do Eleitor.
0: Daqui a pouco a gente fala sobre a suspensão de 14 sites de apostas por irregularidades. Eu volto já.
3: Minuto Fê Comércio Santa Catarina.
9: 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Neste ano, a premiação dobrou e chega a R$500.000. São 2 carros 0 quilômetro, 150 televisores de 50 polegadas e 150 forninhos Fischer. A iniciativa da Fecomércio Santa Catarina valoriza os negócios das cidades, fortalecendo a economia e gerando oportunidades. 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Para participar, é só cadastrar o seu cupom fiscal no site comercio-local-é-legal.fecomércio-sc.com.br. 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
0: 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O Ministério da Fazenda suspendeu 14 sites de apostas ligados a 6 empresas por irregularidades. As plataformas não podem receber novas apostas, mas devem continuar acessíveis para que os usuários retirem os valores disponíveis nas contas. O repórter Marco Aurélio Gomes explica quais problemas foram identificados.
10: Então, Amarilis, os dados deveriam ser enviados ao sistema de gestão de apostas, que é usado pela Secretaria de Prêmios e Apostas para acompanhar e fiscalizar as empresas autorizadas a atuar no país. Segundo as decisões, a ausência dessas informações prejudica o monitoramento e pode trazer riscos para os apostadores e para o mercado regulado. Enquanto a suspensão estiver valendo, as plataformas não podem aceitar novas apostas. Também devem cancelar as apostas em andamento e devolver os valores apostados. As empresas ainda podem corrigir esses problemas e apresentar os documentos e informações que estão faltando. Até lá, se descumprirem as determinações, podem receber uma multa de R$200.000 por dia.
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0: Rita, o Congresso Nacional terá apenas uma semana para decidir se aprova ou derruba a medida provisória que acaba com a chamada taxa das blusinhas, o prazo é curto, né?
11: Olá, Amarílis e ouvintes. Isso mesmo, Amarílis. Em corrida contra o tempo, o governo federal mobiliza esforços no Congresso Nacional para aprovar a medida provisória que zera o imposto de importação sobre compras internacionais de até $50, acabando com a chamada taxa das blusinhas. A medida provisória perde a validade em 8 de setembro e precisa do aval de deputados e senadores para não retomar a cobrança de 20% sobre esses produtos. O ministro da Fazenda, Dario Durigan, destacou que a votação e a articulação da MP são prioridades para evitar a retomada do imposto.
12: O esforço do governo agora é mobilizar a base no Congresso Nacional para constituir a comissão mista da medida provisória e aprovar o texto no próximo esforço concentrado. É nisso que o governo vai colocar os seus esforços na próxima semana.
11: Amarílis, o desafio é instalar a comissão especial e definir quem será o relator e o presidente do colegiado. Lembrando que a matéria também tem que passar pelos plenários da Câmara e do Senado durante a semana de 31 de agosto a 4 de setembro.
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0: E para fechar, a gente olha para o tempo. Daniele Lima, conta pra gente como ficam as condições em Santa Catarina nas próximas horas.
13: Olá, Marilis e ouvintes. Nessa quinta-feira, teremos mudança no tempo em Santa Catarina, devido à passagem de uma frente fria. Pela manhã, a chuva avança do extremo oeste ao Planalto Sul e, ao longo da tarde e noite, chega até o litoral em forma de pancadas irregulares, falhando em muitos locais. Porém, não se descarta o risco de temporais pontuais. A chance de chuva é maior do extremo oeste ao litoral sul e menor no litoral norte. Atenção ao vento, que se intensifica ao longo do dia, soprando de noroeste a oeste, com rajadas que em alguns pontos altos do oeste, meio oeste e planalto sul podem superar os 60 km por hora. No litoral, sopra de nordeste, com rajadas no litoral sul, e durante a noite o vento vira para oeste com rajadas. As máximas chegam aos 28 graus em São Bento do Sul, 26 em Rio do Sul e Tubarão, 22 em Florianópolis e não passam dos 20 graus no Grande Oeste. Na sexta-feira, o ingresso de uma massa de ar frio e seco diminui a nebulosidade, traz o retorno do sol, derruba as temperaturas com as mínimas ocorrendo à noite. As máximas ficam abaixo dos 18 graus no interior e próxima dos 20 no litoral. Para quem ama o sol e para quem gosta de chuva, desejamos um dia cheio de paz e alegria. Até breve.
0: O ACART Notícias termina aqui. Obrigado pela companhia. Continue com a programação da sua emissora e amanhã eu volto com mais informações. Um abraço e até lá.
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3: A Prefeitura de Tubarão pagou R$ 49,88 na veiculação deste anúncio.

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2: 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A hora certa.
1: Super Tubá e a hora certa são 7:03.
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1: Amigos, muito bom dia. 7:05 agora, chegando, trazendo mais uma edição do Show do Rádio, um show de informações para você aqui na Super Tubá, nesta manhã de quinta-feira. Hoje, 20 de agosto de 2026, é dia de São Bernardo de Claraval e Dia Mundial contra os Mosquitos. Show do Rádio tem apresentação de Bruno Vandresen, participam do programa Giovanni Martins, Lucas Marques e Ramon Silveira. Os trabalhos técnicos de Everton Luiz, as gravações de Lucas Marcos de Carvalho e a direção geral do padre Rafael Liano.
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1: Amigos, estamos no inverno, neste momento tempo nublado em Tubarão, temperatura marcando 20 graus e a umidade relativa do ar em 85%. Vamos juntos, são 2:30 de muitas informações para você, nos acompanhe pelo 104.9, através também da live no YouTube e pelo aplicativo Rádios Net. 7:07 agora, vamos aos destaques do programa. Aqui no Show do Rádio, uma entrevista com a secretária de Saúde de Tubarão, Karina Portão. Vamos falar sobre o dia D de multivacinação neste sábado, posto de saúde do centro e outros assuntos de sua pasta. Vem ao programa também o secretário de Serviços Públicos e Zeladoria de Tubarão, Felipe Tesman. Reclamações relacionadas à falta de coleta de lixo persistem em alguns pontos da cidade. ICMBio reconhece a necessidade de ajustes no plano de manejo da APA da Baleia Franca e informou que pode iniciar em até 30 dias a etapa de audiências públicas. Comércio de Santa Catarina cresce acima da média nacional em 2026. Varejo acumula alta de 4,9% em 12 meses, enquanto o setor de serviços avança em ritmo mais moderado. Ação do Agosto Lilás reuniu mulheres para diálogo sobre direitos e proteção na tarde de ontem em Tubarão. Em Capivari de Baixo, bairro Santo André, recebe hoje segunda etapa de mutirão de castração com 100 castrações gratuitas. Travessia de balsa em Laguna tem suspensão noturna prorrogada até o dia 3 de setembro. Tubarão busca ampliar número de famílias acolhedoras para crianças e adolescentes. No programa ainda as informações do Hospital Nossa Senhora da Conceição e do setor policial das últimas horas. Eu mantenho contato agora com Ramon Silveira, ele traz o seu destaque. Ramon, bom dia.
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1: Contato agora com Giovanni Martins, também trazendo o seu destaque. Diga aí, Giovanni, bom dia.
4: Bom dia, nova carteira de identidade já é realidade. Veja quem precisa emitir e qual é o prazo.
1: Participando agora também o Lucas Marques com o seu destaque. Diga aí, Lucas, bom dia.
5: Bom dia. Laguna terá dia D da multivacinação neste sábado, com foco em manter boas taxas de imunização da cidade.

0: valeu, Lucas. Um show de informações para você. O show do rádio está só começando.
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0: Ok, iniciando com o Jornal Diário do Sul. Entrega: Capivari de Baixo inaugura novas instalações de posto de saúde. Solenidade está marcada para as 10 horas de hoje no centro do município. Eleições: candidata Deise Cardoso apresenta suas propostas. Pesquisa traz dado alarmante sobre violência na área da saúde. 3 em cada 4 profissionais de enfermagem já foram vítimas de agressão. Intransitável, situação de total abandono. Moradores de Itapirubá em Laguna reclamam da falta de manutenção. Na região, homem é preso por estupro. Jovem foi vítima de abusos desde os 6 anos. Atualmente ela tem 18. Resultado da dedicação. Aos 16 anos, a imbitubense Júlia Souza, jogadora do Internacional, foi convocada para a seleção brasileira sub-15. São destaques do Jornal Diário do Sul. Vamos agora ao Diário Catarinense, Lei Maria da Penha. Entenda o que muda com a ampliação das medidas protetivas para casos sem vínculo afetivo. Envolvimento de empresas em escândalo de corrupção faz Blumenau relançar licitação de nova ponte de 186 metros. Cidade serrana do estado prepara concessão de parques e praças em região de cascata. Crise nas Casas Bahia tem reviravolta após justiça suspender demissão coletiva de quase 2.000 funcionários. Empresários com dívida trabalhista alegam pobreza, mas viajam 4 vezes a Disney. Justiça manda reter passaportes. Ainda, quem são as vítimas de grave acidente que matou 2 crianças e 21 adultos na BR-373 no Paraná? São destaques do Jornal Diário Catarinense. Bom, trazendo aqui também o Folha Regional, travessia de balsa tem paralisação prorrogada por 15 dias. Prefeitura e Laguna Navegação buscam alternativas para minimizar os impactos do assoreamento e garantir a continuidade da travessia. Motorista fica preso às ferragens após colisão entre carro e caminhão na região. Procuram-se famílias para acolher crianças e adolescentes retirados temporariamente das famílias biológicas. Candidato por Santa Catarina, Carlos Bolsonaro, posta foto no Rio de Janeiro e diz estar no melhor lugar do mundo ao lado de sua mãe. Beto Carreiro anuncia desativação da montanha-russa Star Mountain após 32 anos. São então do jornal Folha Regional. Bom, principais jornais que já estão circulando pelo país, iniciando pelo Folha de São Paulo, investigação sobre Lulinha, recola tema de corrupção na campanha de Lula. No estado de São Paulo, laboratórios anunciam a eficácia da vacina contra câncer de pele. No Globo, estrangeiros tiram 18,1 bilhão da bolsa com incerteza fiscal. No Correio Brasiliense, STF amplia a aplicação de medidas protetivas da Lei Maria da Penha. No Zero Hora, total de eleitores com deficiência no Rio Grande do Sul tem alta de 39%, apontam dados da Justiça Eleitoral. E no Notícias do Dia, STF amplia Lei Maria da Penha para casos sem vínculo com o agressor.
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Ok, agora são 7h15. Bom, eu trouxe aqui como destaque da capa do jornal Diário do Sul, intransitável, situação de total abandono, moradores de Itapirubá em Laguna reclamam da falta de manutenção. Isso aqui já é alguma coisa histórica, né? É um problema crônico lá de Itapirubá. Os moradores reclamam e, claro, com muita razão. Você tem uma notícia aqui relacionada a este fato, a falta de manutenção na questão de infraestrutura.

0: estrutura daquela localidade. A Prefeitura de Laguna aguarda uma decisão da Justiça Federal para avançar com obras e serviços de manutenção viária no loteamento Itapirubá. Uma liminar concedida em uma ação civil pública movida pelo Ministério Público Federal impede o município de autorizar novas intervenções na área, incluindo a pavimentação da via principal da localidade. A decisão judicial, conforme o município, tem sido aplicada de forma ampla e também restringe serviços de manutenção das ruas. A liminar proíbe nova intervenção direta, construção, terraplanagem ou outra interferência física nas áreas abrangidas pelo processo, sem estabelecer uma exceção específica para obras de conservação viária. Com isso, a administração municipal afirma estar impedida de realizar melhorias consideradas necessárias para garantir a mobilidade e a segurança dos moradores. O município também solicitou autorização judicial para aplicação de asfalto no acesso a Itapirubá, mas o pedido recebeu manifestação contrária do Ministério Público Federal e aguarda decisão. A ação tramita na Primeira Vara Federal de Tubarão e envolve a regularização fundiária e ambiental do loteamento criado na década de 60, que atualmente possui mais de 900 imóveis construídos. Em março de 2025, a Justiça Federal concedeu parcialmente uma liminar solicitada pelo Ministério Público Federal, proibindo o município de emitir alvarás e também licenças para novas construções e intervenções em áreas não edificadas ou já embargadas do loteamento. Posteriormente, em junho de 2025, o Tribunal Federal, Regional Federal da 4ª Região, ampliou parcialmente a restrição, incluindo também áreas já urbanizadas dos setores B e C de Itapirubá, que possuem centenas de imóveis e ocupação consolidada há décadas já. No processo, a Prefeitura de Laguna defende que decisões sobre uso e ocupação do solo devem ser baseadas em estudos técnicos que considerem aspectos ambientais, sociais e econômicos. O município argumenta que a falta dessa análise pode gerar impactos desproporcionais aos moradores que já estão vivendo na região há muito tempo. A ação civil pública continua em tramitação na Justiça Federal e ainda não possui data prevista para uma decisão definitiva. Olha só que angústia, né? De quem mora lá em Itapirubá também. Não sei quais impactos ao fim desse processo, mas por hora a prefeitura não pode fazer nenhum tipo de intervenção, né? Nenhuma melhoria na questão de infraestrutura, novas obras, pavimentações, tudo parado, tudo trancado, tudo travado lá em Itapirubá, por essas questões aí de regularização ambiental, fundiária, enfim, essas questões ambientais travando sempre o desenvolvimento de uma região que já está há quanto tempo, né? Moradores já estão por lá há 50, 60 anos, 70 anos, é uma área extremamente já bem consolidada, 900 imóveis ou até um pouco mais de 900 imóveis por lá já há muito tempo e agora tudo travado por conta desse processo aqui. Vamos aguardar, tomara que dê tudo certo. Muito parecido com o que acontece em relação à área afetada pela APA da Baleia Franca, que inclusive será tema do programa daqui a pouco aqui. Uma novidade, tá? Bom, 7:20 agora, rapidamente aqui antes da reportagem que temos aqui do Giovanni Martins, a Secretaria de Assistência Social Mulher e Família, em parceria com a Rede Catarina de Proteção à Mulher, promoveu na tarde de ontem um encontro de orientação sobre violência doméstica. A atividade reuniu mulheres acompanhadas pelo CRAS, CREAS e por outros serviços da assistência social. O objetivo foi oferecer um espaço de acolhimento, informação e esclarecimento sobre os direitos das mulheres e os mecanismos de proteção disponíveis. Durante o encontro, a secretária Heloísa Cabral recepcionou as participantes e destacou a importância de buscar ajuda e denunciar situações de violência. Na sequência, a terceira sargento Ana Cláudia Francisco e a cabo Tabata Anselmo Anacleto, da Rede Catarina, apresentaram informações sobre a Lei Maria da Penha, medidas protetivas de urgência e os diferentes tipos de violência. As policiais também compartilharam experiências de atendimentos e esclareceram dúvidas das participantes. Segundo a coordenadora da Proteção Social Especial de Média Complexidade, Daiane Barbosa, a iniciativa busca incentivar as mulheres a romper o silêncio, procurar ajuda e adotar estratégias de proteção e segurança. A parceria com a Rede Catarina também contribui para aproximar a segurança pública dos serviços da assistência social e ampliar o acesso das mulheres às informações necessárias para reconhecer situações de violência e buscar ajuda de forma segura. A proposta é fortalecer o enfrentamento à violência contra a mulher durante todo o ano, qualificando e priorizando o atendimento no CREAS, nos CRAS, na Secretaria de Assistência Social e em toda a rede pública do município. O encontro foi encerrado com dinâmicas de relaxamento e descontração, conduzidas pelas policiais militares e por um profissional do CRAS. Bom, ainda sobre este assunto, agosto lilás, mês de combate, né, à violência contra a mulher, amanhã, então, o pessoal da Rede Catarina estará ao vivo aqui no programa Show do Rádio, trazendo mais informações, falando aí sobre a Lei Maria da Penha, enfim, tudo sobre este assunto. 7h22 agora. Bom, Giovanni Martins, está chegando nova carteira de identidade, já é realidade. Veja quem precisa emitir e qual é o prazo.
1: Eu vou conversar com o Leonardo Coelho Brugman. Ele é perito oficial criminal da Polícia Científica aqui em Tubarão, em nossa região, para falar sobre a nova carteira de identidade. Leonardo, muito obrigado por conversar com a Rádio Tubá para a gente entender quando a gente fala de nova carteira de identidade. Essa carteira já está sendo confeccionada há alguns anos, ela está sendo exigida.
2: Bom, obrigado por estar abrindo esse espaço aqui para a gente estar conversando sobre a carteira de identidade nacional e respondendo ao teu questionamento. Então, não é necessário aí, vamos dizer assim, o pessoal está correndo para estar tá fazendo a emissão da nova identidade, né? Quem tem a carteira de identidade antiga, né? Ela é válida até fevereiro de 2032, né? Pode continuar usando. A carteira de identidade nacional, a versão atual, salvo engano, o decreto que regulamentou ela é de 2022, então ela começou a ser emitida aí no 2022, 2023, né? Cada estado tem sua peculiaridade.
1: Quais as principais mudanças trazidas pela nova carteira de identidade nacional em relação à anterior?
2: Então, são algumas, né? Eu diria que a principal mudança é a adoção do CPF como o número único de identificação, né? Antes da carteira de identidade nacional, assim, era possível que um cidadão tivesse 27 números de RG diferentes, um para cada estado, né? E a partir da adoção do modelo da SIM, é adotado o CPF como número único de identificação, né? Outra novidade que a gente tem também é que a carteira de identidade nacional, ela conta agora com QR Code para validação do documento. Isso confere mais segurança ao documento, né? Também, além da via física, é disponibilizada uma via digital da SIM para o cidadão, que é acessada via aplicativo gov.br. E também outra novidade que a gente tem é que a SIM passa a contar com prazo de validade variável, que não existia antes na antiga carteira de identidade, né? Esse prazo é de 5 anos para pessoas de 0 a 11 anos, de 10 anos para quem tem entre 12 e 59 anos, e o prazo de validade é indeterminado para o cidadão que tem mais de 60 anos.
1: A primeira emissão da nova carteira de identidade nacional, ela é gratuita ou existe algum custo?
2: A primeira via da carteira de identidade, ela é gratuita, né? E a segunda via, ela custa R$46,89 atualmente.
1: Então, no caso de se perder o documento, aí para ter a segunda via, vai ter que pagar um valor.
2: Isso, no caso do extravio, né, do documento, você tem que estar pagando esse valor de R$46,89. Mas a primeira via é gratuita.
1: Já que a gente está falando sobre essa nova carteira de identidade, no caso, a gente falando aqui de... Nós estamos na Rádio Tubá em Tubarão, mas também estamos falando para toda a Morel, enfim, para a região. Qual é o caminho, onde que as pessoas fazem essa carteira, Leonardo?
2: Então, atualmente aqui na nossa região a gente tem um posto de identificação próprio, da própria Polícia Científica, na cidade de Tubarão, né, que fica no facilita, né? Mas também contamos com outros postos conveniados na região, são um total de 13 postos conveniados em diferentes prefeituras da nossa região, e também temos postos de identificação tanto na penitenciária e no presídio, né? Então, o cidadão que quer tá fazendo a sua carteira de identidade, ele pode acessar o site da Polícia Científica, selecionar a cidade de interesse, né? E lá vão ter as informações de onde, dos locais que são disponibilizados o cadastro, né? Para estar fazendo assim. Então, em regra, o único documento que pode ser exigido para fazer a carteira de identidade nacional é certidão de nascimento ou casamento, conforme o caso, né? Uma certidão original com indicação de CPF. Certo, mas tem algumas particularidades, né? Tem locais que via de regra, eu digo aqui por Tubarão, não é necessário estar levando a foto 3x4, a foto é retirada no local mesmo, né? Mas eventualmente, se houver algum posto que não tem uma câmera digital ou uma webcam para estar fazendo a foto, né, é necessário levar a foto, uma foto 3x4, uma via, mas essas informações elas são disponibilizadas quando do agendamento do cidadão via site da Polícia Científica online. Lá é informado quais documentos são necessários. Mas em regra, sim, né? Para deixar bem claro, o que precisa ser levado é a certidão de nascimento ou casamento original com indicação do CPF.
1: Tá, para você ter um novo documento, para deixar bem claro essa parte, não sei se a gente já falou, mas para deixar bem claro, dá para fazer pela internet, pelo celular, ou faz uma parte de forma online, mas tem que ir a um ponto de atendimento presencial?
2: Então, assim, via de regra é feito um agendamento, né? Esse agendamento é feito de forma online pelo site da Polícia Científica, né? Mas, então, você faz o agendamento online e se desloca até um posto de atendimento presencial. Tá fazendo cadastro, coleta de foto, dados biométricos e outros dados, né? Mas também, desde este ano, a gente começou a disponibilizar um serviço de reimpressão online da SIM, né? Esse serviço ele não está disponível para qualquer tipo de carteira de identidade, somente é possível para carteiras de identidade, para SIMs emitidas em Santa Catarina a partir do dia 8 de março. Né, de 2023, né? Então, por exemplo, vamos supor que você fez uma carteira de identidade aqui no estado, né, após essa data de 8 de março de 23 e eventualmente extraviou. Então, não é necessário você se deslocar até um posto de atendimento para estar fazendo um novo cadastro, né? Você pode solicitar de forma online pelo site da Polícia Científica a reimpressão, né, do documento. No caso, seria uma reimpressão do mesmo documento que você extraviou anteriormente, com mesmos dados, mesmas fotos, etc, né? Então, pode ser feito de forma online também.
1: Como tem no caso da CNH, dá para ter apenas a carteira de identidade digital? Tem essa opção?
2: Sim, quando você faz a carteira de identidade nacional hoje, você recebe uma via física, né? Mas também é disponibilizado uma via online, uma via digital, não sei se foi esse o seu questionamento.
1: Sim, porque a gente falou se extraviar o documento, se perder esse documento, ele pode apenas usar a digital?
2: Tanto a carteira de identidade nacional física como digital, elas têm a mesma validade jurídica em todo o território nacional, mas a gente tem uma exceção, né? No caso das pessoas que optem por utilizar a carteira de identidade como documento de viagem para países no Mercosul, né? É exigido a via física, então você não pode viajar no Mercosul somente com a via digital, você tem que ter a via física da SIM. Seria a única exceção.
1: Como que está a procura por esse documento, pelo fato de ainda ter um prazo até 2032, ainda poucas pessoas procuram nova carteira, ou você observa que as pessoas já se interessaram?
2: Sim, eu diria que a procura é alta, né? Hoje, realmente aqui na nossa unidade de Tubarão e nos demais postos conveniados da nossa região, os números parciais do ano de 2026 mostram que a gente está trabalhando com em torno de 2.800 atendimentos mês, então é um número bem significativo, e ao longo do ano de 2025, né, a média anual inteira, a gente trabalhou com 2.300 atendimentos mês, então a gente tem um aumento significativo de um ano para o outro. Então eu diria que a procura está alta atualmente.
1: E o cidadão tem que ter a carteira de identidade? Tem que ter?
2: Sim, eu diria que é de extrema relevância que o cidadão tem, até porque a carteira antiga tem validade até fevereiro de 2032, né? Então após essa data ela não vai mais ter validade, e até alguns benefícios sociais, né, que são oferecidos pelo governo federal, eles exigem que a pessoa tenha a carteira de identidade nacional, né, um novo modelo. Então, a depender da situação, a pessoa precisa sim ter a SIM nova, né, tá, até antes de 2032.
1: Leonardo, voltando ali no início, você fala que uma das mudanças é apenas um número único, né, e eu observo realmente novas essas identidades que antes você, ah, o meu número do CPF é esse, o meu RG é esse, então é apenas o número, isso também acabou mudando, né? Facilita.
2: Sim, facilita bastante, né? Então você deixa a carteira de identidade nacional, deixa de indicar o RG, ele deixa de existir, vamos dizer assim, né? E passa a indicar tão somente o CPF, né? Então, como integração nacional, né, do documento, funciona muito bem utilizar o CPF como número único de identificação.
1: Para quem ainda ficou com alguma dúvida, no caso de Tubarão, pode ir até o Facilita Tubarão, em caso de outras cidades, pesquisa ali se a prefeitura está fazendo esse serviço. Mais ou menos por aí, qual a tua orientação, Leonardo?
2: Então, na verdade, orientação, assim, a gente trabalha sempre com agendamento, né? Então, tanto
1: tem que agendar.
2: Tem que agendar online. Então, tanto pro atendimento aqui em Tubarão ou nos demais postos conveniados da região, o cidadão deve acessar o site da Polícia Científica, né? policiacientifica.sc.gov.br, né? Assim que acessar o site, vai ter um link lá, carteira de identidade em destaque. O cidadão acessa ali, né? E daí já tem um link para estar fazendo o agendamento. Então, você faz o agendamento online, né? Conforme dia e horário disponível e a cidade que você escolhe, né? E após feito o agendamento, você se desloca pro posto de identificação, seja conveniado ou seja próprio da Polícia Científica. É possível também o atendimento sem agendamento, no entanto, ele está vinculado a uma eventual desistência ou alguma pessoa que não compareceu, né? Isso varia de muito conforme a realidade de cada posto de identificação, mas o caminho, assim, para estar fazendo a identidade seria fazer primeiro o agendamento online e depois se deslocar até o posto de identificação escolhido.
1: Certo, Leonardo Coelho Brugman, perito oficial criminal da Polícia Científica, que atua aqui na região de Tubarão, sobre a nova carteira de identidade, é isso?
2: Não, Giovanni, seria basicamente isso. Acho que a gente abordou os principais mudanças ali, as principais informações que o cidadão precisa para estar se cadastrando e fazendo a nova carteira de identidade nacional. Mais uma vez, agradeço aí pela disponibilização, né, para estar prestando essa informação relevante para a população. Muito obrigado.
0: Ok, valeu, Giovanni Martins. Agora é 7:33. Bom, a segunda etapa do mutirão de castrações gratuitas acontece hoje no bairro Santo André, em Capivari de Baixo. A ação será realizada na quadra de esportes do bairro e disponibiliza 100 castrações gratuitas para cães e gatos. Nesta etapa, moradores de outros bairros também podem participar, conforme a disponibilidade de vagas. Procedimentos em cães serão realizados das 8 horas ao meio-dia. Para os gatos, o atendimento acontece das 13 às 17 horas. Os tutores que ainda não fizeram o agendamento poderão ser atendidos no local somente se houver vagas remanescentes. O mutirão faz parte de um cronograma que prevê mais de 500 castrações gratuitas em diferentes bairros do município. A iniciativa busca contribuir para o controle populacional de cães e gatos, reduzir casos de abandono e maus tratos e promover o bem-estar animal e a saúde pública. Além da castração, os animais atendidos recebem microchipagem, medicação pós-operatória e cone de proteção. O agendamento pode ser feito pelo aplicativo Rever, pelo WhatsApp do Departamento de Bem-Estar Animal, no número 991196664, ou presencialmente na Central de Atendimento ao Cidadão. Aí tinha até ontem para fazer isso, né? Então hoje começa o mutirão, né? E enfim, só vai ser atendido chegando ao local sem um agendamento prévio em caso de vagas remanescentes, né? Então o pessoal se utilizou do aplicativo, do WhatsApp, ou foi até o local para fazer a sua inscrição de forma presencial. Então acontece hoje, reiterando aqui os horários, iniciando daqui a pouco às 8 horas até o meio-dia para cães, e na parte da tarde, das 13 às 17 horas, serão castrados os gatos também ali no bairro Santo André, em Capivari de Baixo. A segunda etapa dessa previsão aí de 500 castrações que o município irá fazer. Bom, 7:35. ICMBio reconhece a necessidade de ajustes no plano de manejo da APA da Baleia Franca. Informou que pode iniciar em até 30 dias esse processo de revisão, etapas de audiências públicas. Bom, a deputada federal Giovanna de Sá, ela participa agora e comenta sobre este avanço. Bom dia, deputada.
3: Olá, amigos. Aqui é a deputada federal Giovanna de Sá. E eu quero trazer uma notícia importante para a nossa região. Após a reunião junto ao Ministério do Meio Ambiente, ICMBio, o próprio ICMBio reconheceu oficialmente a necessidade de ajustes no plano de manejo da APA da Baleia Franca. Tivemos um primeiro avanço. O ICMBio reconheceu que o plano precisa ser ajustado à realidade do território e informou que em até 30 dias pode iniciar a etapa, né, de audiências públicas de revisão do plano de manejo, que era para ocorrer lá em 2023, 5 anos após a formulação, e até 2026 ela não ocorreu. Mas agora reconhece, esse reconhecimento é só o começo. Nós vamos continuar na luta para que essa revisão saia do papel e traga soluções concretas, conciliando a preservação ambiental com o direito à moradia digna. O que nós queremos é corrigir essa injustiça. Podem contar com a gente. Estamos sempre nessa luta, acompanhando de perto todo o processo, e tanto no Legislativo, Executivo e Judiciário. Um grande abraço para a deputada federal Giovânia de Sá.
0: Ok, muito obrigado, deputada federal Giovânia de Sá. A população, ela sempre, ela tem essa incerteza, alguns sem energia elétrica, por conta daquela questão toda envolvendo liminares. Bom, será que vai dar certo? Será que vamos conseguir ou não? Enfim, o fato é, desde o começo dessa luta, a gente tem avançado de forma bastante significativa, né? E a gente chegar a esse ponto de o próprio ICMBio entender essa necessidade, né, de revisão desse plano de manejo, e dizendo que em até 30 dias iniciam esse processo aí de audiências públicas para revisar esse plano, é um importante avanço para toda a região afetada pela APA da Baleia Franca. Bom, agora 7 horas com 37 minutos.
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0: Bom, as informações foram repassadas pela Arielle. Atendimentos adultos na emergência foram 196, no pronto atendimento 30. Atendimentos pediátricos na emergência 44, no pronto atendimento apenas 1. Nascimentos foram 3, 1 menino e 2 meninas. E 4 óbitos, infelizmente, foram registrados nas últimas horas.
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0: Vamos então com as ocorrências do setor policial das últimas horas. Total de ocorrências atendidas 127 e relevantes foram 5. Iniciando com cumprimento de mandado de prisão, bairro 3 de Maio, Capivari de Baixo, ontem às 3:05 da tarde. A Polícia Militar, em conjunto com a Polícia Civil, prendeu um homem de 30 anos que possuía mandado de prisão ativo. Ao perceber a presença policial, ele tentou fugir a pé, pulando muros de residências, mas foi localizado e detido. Após consulta ao sistema, foi confirmada a ordem judicial relacionada ao crime de roubo. O homem foi cientificado de seus direitos e conduzido ao estabelecimento prisional. Tráfico de drogas, bairro Araçatuba, Imbituba, ontem às 3:10 da tarde. A Polícia Militar apreendeu um adolescente de 15 anos suspeito de ato infracional análogo ao tráfico de drogas. Durante a abordagem realizada enquanto ele conduzia uma motocicleta, foram encontradas 2 porções de maconha, totalizando 77,95 gramas, embaladas já para venda. Também foram apreendidos R$ 675 e um telefone celular. A motocicleta foi removida ao pátio conveniado em razão de infrações de trânsito. O adolescente foi apresentado à Delegacia de Polícia Civil com os materiais apreendidos. tráfico de drogas, bairro São João, margem esquerda, aqui em Tubarão, ontem às 4:10 da tarde. A polícia militar prendeu um homem de 66 anos por suspeita de tráfico de drogas. A ocorrência foi constatada após a venda de cocaína a outro envolvido que foi abordado e estava com duas porções da droga. Na sequência, foram localizadas outras 12 porções de cocaína, totalizando aproximadamente 7,5 gramas, além de R$ 80 e um telefone celular. O homem foi conduzido à Delegacia de Polícia Civil para as providências cabíveis. Tráfico de drogas, bairro São João, margem esquerda, aqui em Tubarão, ontem às 5 horas da tarde. A polícia militar prendeu um homem de 23 anos e uma mulher de 29 por suspeita de tráfico de drogas na modalidade teleentrega. Durante a abordagem, foram apreendidos com os envolvidos cocaína e maconha, além de dinheiro. Em diligências, foram localizados mais entorpecentes, totalizando 36,9 gramas de cocaína, 18,8 gramas de maconha e uma balança de precisão. Um veículo utilizado pelos suspeitos também foi apreendido. Os envolvidos e os materiais foram conduzidos à Delegacia de Polícia Civil para as providências cabíveis. Cumprimento de mandado de prisão, bairro Campo de Fora, Laguna, ontem às 18:45. A polícia militar prendeu um homem de 51 anos em cumprimento a mandado de prisão em aberto relacionado ao crime de roubo. Conforme os dados do mandado, restavam 10 anos, 1 mês e 13 dias de pena em regime fechado. Após a confirmação da ordem judicial, o homem foi encaminhado para exame de corpo de delito e posteriormente conduzido à unidade prisional. Uma mulher foi encontrada com ferimentos no rosto, pescoço, em uma das pernas após relatar à polícia militar que teria sido mantida em cárcere privado por várias horas. O caso ocorreu no bairro Arroio, em Imbituba. O homem apontado como suspeito foi localizado nas proximidades da residência da vítima, na rua Vereador Venício Luiz Borges. Segundo a PM, ele teria fugido para uma área de mata após a ocorrência e estaria armado com uma faca. Durante as buscas, policiais receberam a informação de que o homem estava sentado em frente a uma academia. Na abordagem, ainda conforme a polícia, o suspeito não teria obedecido às ordens dos agentes para colocar as mãos sobre a cabeça e virar de costas. Ele foi imobilizado e algemado. Nenhum objeto ilícito foi encontrado durante a revista. Na residência, os policiais conversaram com a mulher e com a irmã dela, indicada como testemunha. A vítima relatou que o homem teria quebrado seu celular na quinta-feira e que, nesta terça, manteve dentro da casa por muitas horas. O homem foi encaminhado à Delegacia de Polícia Civil de Laguna. A ocorrência foi registrada como violência psicológica contra a mulher, lesão corporal, desobediência e cumprimento de mandado de prisão. Grave acidente registrado na tarde desta quarta-feira deixou o condutor de um carro ferido após uma colisão lateral contra um caminhão em Criciúma. A batida ocorreu por volta das 3:30 da tarde na rodovia A446A, no movimentado trecho que dá acesso ao distrito de Caravaggio. De acordo com as informações repassadas, o acidente aconteceu no momento em que o caminhão trafegava no sentido Caravaggio Criciúma, colidiu contra um Chevrolet Cobalt que saía do bairro Vila Visconde para acessar a via principal. O forte impacto lateral destruiu parte do veículo de passeio e deixou o motorista preso às ferragens. Durante o atendimento, os socorristas identificaram que a vítima apresentava suspeita de fratura no braço esquerdo, além de traumatismo crânio-encefálico. Após ser desencarcerado com uso de equipamentos hidráulicos, o homem foi estabilizado e levado às pressas pelo serviço de atendimento móvel de urgência, o SAMU, para a emergência do Hospital São José. O motorista do caminhão envolvido no acidente não sofreu ferimentos. O resgate contou com o apoio de guarnições do Corpo de Bombeiros, Polícia Militar Rodoviária, SAMU e também das equipes do Serviço Aeromédico SAER. Após a conclusão do socorro à vítima e a remoção dos veículos envolvidos, as equipes realizaram a varrição e a limpeza da pista para evitar novos incidentes. O trânsito foi liberado nos dois sentidos da rodovia no fim da tarde de ontem. Foram estas as ocorrências do setor policial das últimas horas aqui no Show do Rádio.
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0: Pois bem, meus amigos, 7:46 agora, né? Prefeitura de Capivari de Baixo convidando toda a imprensa, toda a comunidade também para o ato de inauguração das novas instalações da Unidade Básica de Saúde Otto Ferchutti. Este ato se dará hoje às 10:00 da manhã. Para quem não sabe onde fica, Rua Deputado Francisco Souza Neves, 1150, no centro. Tá certo? Então, hoje, inaugurando então as novas instalações da Unidade Básica de Saúde, Otto Ferchutti, mais um importante instrumento na área da saúde, sendo entregue então à comunidade de Capivari de Baixo no dia de hoje. Vamos ao intervalo? Eu volto na sequência então trazendo mais informações.
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0: meus amigos, estamos de volta, hein? Agora é 7:51, né? Já tô querendo ir embora mais cedo. Não, o seguinte, ó, daqui a pouco às 8:05 aproximadamente tem uma entrevista com a secretária de saúde de Tubarão, a Karina Portão, para falar sobre alguns assuntos aqui importantes, né? A iniciar pela campanha de multivacinação, ela está acontecendo e neste fim de semana, sábado, né? A gente vai ter o dia D da multivacinação, né? Explicando detalhes, como vai funcionar, quais vacinas disponíveis, como os pais aí devem proceder em relação aos seus filhos, né? Já que é voltada, uma campanha voltada para crianças e também adolescentes. Falar um pouquinho também, conhecer um pouquinho mais do projeto do posto de saúde e do centro, né? Esse projeto que foi apresentado recentemente ao prefeito Sorato, de uma readequação daquele espaço de onde está localizado hoje a antiga estação rodoviária. Então, aquele espaço ali, não sei se integralmente a gente vai ter essa informação nessa entrevista, vai ser ocupado então pela Unidade Básica de Saúde do centro. Então, vai ter toda uma readequação, uma revitalização daquela estrutura ali que está bastante deficitária, né? Enfim, campanhas de saúde, tivemos evento do agosto dourado. Tivemos não, né? Vamos ter, isso vai ser na próxima semana, a questão da dengue, município afirmando aí o aumento do número de focos do mosquito da dengue, enfim, várias questões, farmácia básica, tudo relacionado então à saúde de Tubarão, daqui a pouco na entrevista com a Karina Portão. Bom, e ontem eu recebi aqui recado, pessoal do seu Martinho, sobre a falta da coleta de lixo, né? Coleta de lixo se dá lá na terça e na quinta-feira. Terça-feira o caminhão não tinha passado, já tinha muito acúmulo de lixo, comunidade preocupada com aquele acúmulo, já deixando o lixo no chão, porque não tinha mais espaço então para colocar o lixo, né? Era daqueles contentores, né? Contentores para 14 residências de uma determinada via, ali no São Martinho, bem próximo à churrascaria Serra Mar, como referência. E mantive contato por esse motivo com o Felipe Tesman, secretário de Serviços Públicos e Zeladoria de Tubarão, para ver o que estava acontecendo, né? No meu bairro ontem, Santa Luzia, também, na terça-feira, aliás, também não havia passado. Enfim, tanto a questão da Santa Luzia quanto do São Martinho, elas foram regularizadas. Mas mesmo assim, o secretário hoje vem aqui ao vivo às 9 horas para falar sobre este assunto, né? Porque mesmo com uma frequência menor, digamos assim, mas alguns problemas pontuais em relação à coleta de lixo estão acontecendo aqui em Tubarão. A gente vai abordar esse assunto aqui e outros assuntos também de conservação de limpeza nas vias públicas, praças aqui de Tubarão, com o secretário Felipe Tesman a partir das 9 horas da manhã. Bom dia, meu nobre, estamos juntos, como vai, ao amigo? Eu vou bem, e você? Quem é aqui é o instrutor, Botelho. Aquele abraço aí para você, meu amigo. Uma boa quinta-feira para ti, tá? E para toda a tua família. Bom, aqui na live também, o Rodinei Mendes. Bom dia, Bruno. Bom dia, família Tubal. Ótima quinta-feira a todos, diretamente de Biguaçu. Ernesto Antunes. Bom dia, Bruno. Como vai o Antônio Bento? Bom, acho que tá bem. Segunda-feira ele deve estar retornando, creio eu. Reginaldo, corretor de imóveis. Bom dia a todos. Que se resolva esse problema mais rápido possível. Se refere aqui à questão da APA da Baleia Franca. Algumas das participações via WhatsApp e também live no YouTube. Vamos agora saber como é que fica o tempo nas próximas horas em Tubarão e também na região com o Daniel Panobianco.
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2: Uma frente fria avança por Santa Catarina e muda o tempo nesta quinta-feira na maior parte do estado. Em algumas cidades, há possibilidade de chuvas fracas e isoladas. Vento do quadrante sul chega com força logo mais nas próximas horas, derrubando as temperaturas em praticamente todos os municípios. A partir de amanhã, o tempo volta a firmar em todo o estado de Santa Catarina e, pelo menos até domingo, teremos dias ensolarados e com

0: 7:57. Vamos dar uma voltinha lá em Laguna agora. Suspensão da travessia noturna da balsa entre Laguna e região do Canal da Barra foi prorrogada até o dia 3 de setembro. Bom, a decisão foi tomada após uma reunião realizada na tarde desta quarta-feira. A medida mantém a interrupção nas travessias entre 11 horas da noite e 6 horas da manhã. A suspensão ocorre devido ao assoreamento do canal, que tem provocado dificuldades para navegação e até episódios de encalhe das embarcações. Segundo a Laguna Navegação, permissionária do serviço, a embarcação registrou sucessivos encalhes nas últimas semanas. O caso mais recente aconteceu no dia 16 de agosto, quando um veículo do Corpo de Bombeiros estava a bordo. A empresa afirma que a medida é adotada por segurança e que também poderão ocorrer paralisações pontuais durante o dia, sempre que as condições de maré ou do mau tempo ou do tempo, né, não forem consideradas seguras para a operação. Durante os próximos 15 dias, a Prefeitura de Laguna deverá avançar nas tratativas para buscar alternativas para o problema. Entre as medidas avaliadas está a realização de estudos e uma possível dragagem provisória da lagoa, com o objetivo de melhorar as condições de navegabilidade no trecho utilizado pela balsa. A Prefeitura informou que o novo prazo permitirá buscar soluções para a situação e reforçou que a segurança de passageiros e tripulantes é prioridade. Ao final do período, a operação deverá ser novamente avaliada, levando em consideração as condições do canal e as medidas que forem adotadas para melhorar a navegabilidade. Bom, 7:59, comércio de Santa Catarina cresce acima da média nacional em 2026. Varejo acumula alta de 4,9% em um ano, enquanto o setor de serviços avança em ritmo um pouco mais moderado. Quem traz a reportagem é a Vanessa Carini.
1: O comércio e os serviços de Santa Catarina seguem em crescimento em 2026. Segundo dados do IBGE, o comércio acumula alta de 4,9% em 12 meses, superando o avanço registrado no país. A economista da FEComércio, Edilene Cavalcante, explica os fatores que sustentaram esse resultado.
2: A gente tem um bom cenário, né, nesse indicador aqui em Santa Catarina. Praticamente todas as atividades que compõem o varejo em Santa Catarina cresceram e mostram, né, uma disposição das famílias em consumir. Então, o desempenho do comércio tem sido sustentado principalmente pelas famílias. A gente teve o crescimento da renda real dos trabalhadores nos últimos meses e, com isso, né, as vendas do comércio têm crescido mais. Tivemos um bom desempenho nas vendas de supermercados, artigos de escritórios, livros e combustíveis. Então, essas vendas, principalmente ali desses hipermercados e também desses artigos do dia a dia, trouxeram um bom resultado para o varejo aqui no estado.
1: Enquanto o comércio apresenta um ritmo mais forte, o setor de serviços também cresce, mas de forma mais moderada. Edilene destaca as diferenças entre os dois segmentos e o impacto no mercado de trabalho.
2: O setor de serviços, ele tem crescido, mas ele tem crescido menos do que o comércio, né, comparativamente. Ainda não estamos com resultados negativos para o setor, ele continua crescendo, só que num ritmo menos intenso. Então, a gente está com uma dificuldade em algumas categorias desse setor, como, por exemplo, serviços prestados às famílias, transportes. Então, um setor que merece um pouco mais atenção. Ainda assim, a gente tem registrado bons resultados no mercado de trabalho desse setor, por exemplo. Enquanto o comércio tem contratado menos, os serviços, pelo contrário, têm sustentado o crescimento aqui no mercado de trabalho em Santa Catarina. Então, a gente tem esses dois cenários, né? O volume de serviços prestados não crescendo tanto quanto o comércio, mas empregando mais do que o comércio nesse primeiro semestre de 2025.
1: Mesmo com os juros e inflação pressionando o orçamento das famílias, a expectativa é de manutenção no crescimento no segundo semestre, impulsionado pelas datas comemorativas e pela temporada de verão.
2: Esse cenário pressiona o orçamento das famílias juntamente com a inflação. A gente também tem um cenário, né, de inadimplência que tem permanecido em patamares relativamente elevados, embora esteja caindo também, e mostra, né, uma dificuldade das famílias em pagar as contas. Ainda assim, a gente espera um resultado positivo para esse segundo semestre, para o comércio e também para as famílias. A gente tem datas comemorativas importantes, temos a Black Friday, Natal, a temporada de verão, que é bastante importante. Então, a gente espera que as famílias continuem consumindo também com a chegada do

0: 13º, e que as vendas do comércio continuem positivas, assim como os serviços continuem crescendo, né, que é um setor que é bastante favorecido pela temporada de final de ano.
1: De Florianópolis, para a Rede de Notícias Acaerte, Vanessa Carini.
2: Ok, valeu, Vanessa. Agora 8:02, intervalo comercial. Na sequência tem o Ramon Silveira chegando com as informações do trânsito e a nossa entrevista então com a secretária de saúde de Tubarão, Karina Portão. Volto já.
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2: 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A diretoria do cemitério da guarda margem esquerda pede para quem tiver túmulo em atraso com anuidade, favor entrar em contato com a diretoria para acertos, pois o cemitério tem despesas de água, luz e manutenções.
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0: 8:05.
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0: Acionando ele, Ramon Silveira, trazendo as informações do trânsito. Ramon, bom dia.
2: Ok, Bruno, vamos com o boletim de trânsito aqui em Tubarão. Nós já temos aqui grande movimentação. Tem buraco na rua José Manuel Mendes, já começamos com buracos aqui, né? Tem vários buracos, tem buraco também na rua Júlio Poza em Tubarão, tem buraco também aqui, vejamos, tem mais um buraco aqui, ó, na rua José Locke também. Nós temos o trânsito bem movimentado, vejamos aqui. Na rua Manuel Miguel Bittencourt, SC-370, com a rua Neomésio Rubens da Silva, trânsito bem movimentado. Rua José Amâncio Gomes, trânsito também com muitos carros passando agora. Trânsito aqui em Tubarão. Eu quero avisar aqui que nós temos também o trânsito bem movimentado na rua Mário Mendonça. Também ali próximo à escola João Teixeira Nunes, no Morrotes, temos um trânsito bastante movimentado no viaduto do Morrotes, na rua São João, pegando também na Expedicionário José Pedro Coelho. Atenção, temos um trânsito intenso com filas na rua Silvio Canim, temos vias interditadas, rua José Espíndola, né, obras da Tubarão, saneamento, temos mais obras, rua Caminho da Luz, obras da Tubarão, saneamento, rua ali Caminho da Luz. Ainda na entrada da cidade, Padre Geraldo Spetman também, movimento grande nas pontes aqui do centro. Na Ivane Freta Moreira, sempre aquelas filas ali no acesso norte aqui de Tubarão. E buracos, se eu for falar de buracos, olha, o trânsito vai levar aí, né, mais uns 3-4 minutos, porque são muitos buracos, e a gente pede aí para que a Secretaria de Obras faça um paliativo, tapar esses buracos. Falei de trânsito, volto com você no estúdio, Bruno.
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0: Ok, valeu, Ramon, obrigado pelas informações. Agora 8:07. Vamos bater um papo agora com a Karina Portão, secretária de Saúde de Tubarão. Aceitou gentilmente o nosso convite. Primeiro na segunda e agora na quinta, tá tudo certo, né? O importante é acontecer a entrevista. Secretária, bom dia, seja bem-vinda novamente, tudo bem?
3: Muito bom dia, é um prazer estar aqui, né? Acredito que cada vez que a gente leva a informação aí para a população e tenta explicar como ter mais acesso na saúde, é sempre válido, né? Uhum. Então, obrigada pelo convite, o de segunda e o de hoje.
0: Tá certo. De segunda eu te livrei, né? Tu falou, segunda-feira é o pior dia em termos de muito trabalho, de muitas incomodações, muitas coisas para resolver, é verdade? Segunda-feira é o dia mais crítico?
3: Na saúde a gente fala que segunda-feira é sempre um dia que a gente tem que resolver, porque como o sábado e domingo a gente não tem, né, aberto a população, as nossas unidades de saúde, na segunda se concentram o maior número de atendimentos, então a gente registra isso nas nossas unidades básicas de saúde, e da mesma forma, geralmente acontecem, né, as maiores intercorrências, então a gente como gestão tem que resolver bastante coisa na segunda-feira também.
0: Ah, entendi. Então, movimento maior nas unidades, da policlínica, acho que da mesma forma, farmácia básica, acumula muito na segunda.
3: Exatamente. Isso é historicamente assim, né? Acontece. A gente sabe que na segunda-feira e na sexta são os dias em que a gente tem, na segunda de manhã, principalmente na sexta-noite, assim, né? A gente tem uma demanda maior em atendimentos de saúde, e aí por esse motivo a gente acaba tendo que resolver bastante problema lá na Secretaria de Saúde, né? Porque as pessoas, elas já têm esse hábito, né? Tubarão, apesar de ser uma cidade grande, né? Com 117 mil habitantes, as pessoas têm acesso, né, à secretaria, então elas acabam nos procurando e a gente tenta estar aí solucionando e resolver da melhor forma, né?
0: 117 mil, que diz os dados do IBGE, mas tem mais do que isso, né?
3: Também acredito.
0: A gente percebe que tem mais do que isso. Bom, mas falando sobre, primeiro aqui, sobre a questão da multivacinação, né, já falamos em alguns momentos sobre isso aqui, mas é importante sempre ressaltar, até porque sábado vai ter o dia D da multivacinação, né? Mas primeiro explicando, né, qual é a importância de ter uma ação como essa para colocar tudo em dia, né, em relação a crianças e adolescentes.
3: Essa campanha, ela é relacionada ao calendário nacional, né? O Ministério da Saúde que nos incentiva a fazer isso. E o que ele nos solicita? Que durante o mês de agosto a gente chame, então, os pais para que tragam as crianças e adolescentes para as nossas unidades básicas de saúde, e, né, que tem a sala de vacina e ali para a Policlínica Central, para que a gente esteja atualizando a caderneta vacinal. O que quer dizer isso? Que a gente leve as nossas crianças, por mais que eu não saiba, eu tenho uma filha de 11 anos, por exemplo. Eu não sei se ela tem alguma vacina em atraso, então, para que eu leve ela, para que a técnica e a enfermeira consigam verificar se ficou alguma vacina ali que ela precisava tomar durante esse período e não tomou, se tem alguma outra vacina que ela já pode estar tomando, inclusive do calendário que a gente fala, né, indo para os adultos ali, tétano, rubéola, tem algumas outras vacinas que são dadas e tem prazo vigente de 10 anos que as crianças já podem também estar refazendo, né? Então, o Ministério nos incentiva e aí nós, como município de Tubarão, fizemos essa abrangência durante todo o mês de agosto, né? Nós estamos com as nossas unidades básicas de saúde que tem sala de vacina, fazendo todo esse cadastramento. A gente tem tentado ir também em algumas unidades fazendo o que a gente chama de vacinação extramuro, que é ir nas escolas principalmente, né? Que é onde a gente encontra as crianças, tanto da rede municipal, estadual e privada, para que a gente consiga estar levando, né, a vacina mais perto da população. Só que a gente só pode vacinar a criança se a gente tem o aceite dos pais. Uhum. Então, a ideia desse sábado que a gente vai fazer agora, né, das 7 até as 17 horas, é que a gente tenha justamente isso, que os pais que, né, trabalham vão ter um tempo livre para conseguir levar a criança para que consiga ser feito toda essa atualização do calendário vacinal. Os pais também podem fazer alguma vacina, caso seja necessário, mas o alvo dessa campanha são as crianças e adolescentes, né, até 16 anos.
0: Uhum. Ainda é normal que os pais não queiram atualizar a caderneta vacinal dos filhos?
3: É bem comum, inclusive nós já conversamos isso aqui como rede, né, municipal em Tubarão. A gente tem algumas escolas, né? Quando faz a matrícula, as crianças têm que apresentar, né, teoricamente, a caderneta de vacinação. E aí muitas das escolas reportaram que tinham vacinas em atraso, né? Tanto da rede pública quanto da rede privada. Então, nós como Secretaria de Saúde, o que nós fazemos? Nós incentivamos a vacinação, né? Mostramos que a vacina é segura, que se ela está no calendário, tem um motivo, que ela é muito válida, que ela deve ser aplicada, é um ato de amor, inclusive, né? E o que a gente tem feito é tentado levar essa vacina cada vez mais próximo das nossas crianças, né? A gente, mesmo no calendário vacinal que a gente tem hoje, por exemplo, para vacina da gripe, né? Não é uma vacina exclusiva das crianças, mas as crianças, a gente tem três populações de risco: idosos, gestantes e crianças. Sim. As crianças são a que a gente tem uma menor cobertura. Então, a gente percebe isso e acontece, a gente sabe muito em função da pandemia, das fake news, né? A gente sabe que na internet as pessoas acabam falando muitas coisas e nem sempre o que falam é verdade, né? É aberta, a pessoa pode falar o que pensa, né? O que a gente tenta sempre levar são os estudos científicos, mostrando que as vacinas, elas são seguras e que elas devem ser utilizadas.
0: Eu acho que muito motivado também pela questão da pandemia, né? Porque muito se falava, né? Crianças, jovens, adolescentes têm um impacto muito menor em relação à Covid do que idosos, né? Então, tendem a lidar melhor com essa situação, com a doença, né? Impregnada, então, no corpo. Então, acho que é muito motivado por isso, né? Daí, eles resistem muito bem à Covid, então podem resistir muito bem a outras doenças também, sei lá.
3: E a gente tem isso para tudo, né? Na verdade, se a gente for pensar, né, o organismo de um idoso, ele tem muito mais comorbidades, geralmente, do que de uma criança.
0: Sim.
3: Então, ele evolui, né, muito mais, de uma forma muito mais drástica. Na Covid, a gente viu isso de uma forma muito assustadora, né? Os adultos evoluindo muito rapidamente em questões respiratórias que não se via, porque a Covid, ela age dessa forma, né? Então, o que a gente percebe é que, assim, em função disso, e aí das informações que foram dadas, se a vacina deveria ser usada, se não deveria, e o que a gente sabe é que na época da Covid foi uma vacina que ela foi criada de uma forma mais rápida e foi desenvolvida, assim, né? Até porque foi uma pandemia, ninguém esperava aquilo nem daquela magnitude, né? Mas hoje a gente percebe que as crianças, inclusive, elas estão utilizando menos as vacinas que sempre foram do calendário vacinal, vacinas que nós com 30, 40 anos, nossas mães levavam a gente, imagina, de olhos fechados para tomar as vacinas. Hoje as mães têm alguma restrição com essas vacinas que são seguras historicamente e toda a população já utilizou. Então, essa é a nossa campanha, né? Para que se façam as vacinas aí de todo o calendário vacinal.
0: Pois é, então todo imunizante que tem disponível, então vai estar disponível nessa campanha. Eu lembro aqui que há um tempo atrás, eu acho que eu noticiei, da Pneumo 20 que passaria a estar disponibilizada no SUS também. Ela está disponível já?
3: A gente está aguardando a chegada. Como que vem a imunização para o município? Ela vem, o Ministério da Saúde, ele define, ele repassa para o Estado e o Estado daí divide entre os municípios. A Pneumo 20, a gente ainda recebeu pouquíssimas doses, então, assim, o Ministério da Saúde tem disponibilizado em pequenas quantidades. A gente fala que da mesma forma que os medicamentos, a gente teve dificuldade agora também na aquisição, por dificuldade na confecção, em algumas vacinas isso também aconteceu. Então, a gente teve dificuldade em algumas outras vacinas também, que elas vieram em doses pequenas. Então, a gente está ainda começando a fazer essa cobertura vacinal da pneumovinte, né? Essa, a gente ainda não tem a ampla disposição para o município inteiro.
0: É, porque ela na rede privada, ela é bem cara, né?
3: Bem cara.
0: Não sei se 500, 600 reais, acho que é nessa média de preço, mais ou menos.
3: Mais.
0: Né? Mais do que isso ainda, né? Então, tá certo. Bom, só para a gente passar limpo aqui, então, são crianças e adolescentes que participam dessa campanha. Claro, se o adulto estiver lá junto e tiver alguma coisa pendente, pode fazer também, né? Mas é adolescente até 14 anos, 11 meses...
3: A gente fala até 16 anos, 15 anos incompletos.
0: Ah, é 15 anos incompletos.
3: Isso.
0: Perfeito. Bom, tem que estar com a caderneta de vacinação em mãos na hora da vacinação, é importante que se tenha, porque de repente até perdeu, né?
3: É bem comum isso. A gente pede para que leve a caderneta, se houver, para que a gente consiga atualizar, justamente porque para a matrícula das escolas eles pedem a caderneta. Então, para que a criança tenha esse dado ali atualizado, né? A gente consegue verificar no sistema, que é o SISVAN, que é o de vacina, né? O Sistema de Vacina Nacional, o que que a criança tem ou não. Mas o que a gente pede para que leve a caderneta é para que a gente consiga deixar isso com a criança também, para que ela tenha, né, isso em mãos. Então, se tiver um documento de identidade, a caderneta é melhor. Caso contrário, só um documento de identidade e a pessoa consegue ser atendida.
0: Tá, chegando uma criança, vamos supor, uma criança chegou lá e está com mais 4 ou 5 vacinas em atraso. Consegue fazer tudo no mesmo dia? Como é que vocês avaliam? Faz um pouco, depois retorna para fazer as demais?
3: Algumas vacinas, elas não podem ser realizadas conjuntamente. Então, para isso que a gente faz esses dias, né? Para que a nossa equipe consiga verificar e dizer, hoje eu vou conseguir, por exemplo, realizar 3 dessas vacinas, daqui a 30 dias volta e aí realiza a primeira dose das outras 2 vacinas.
0: Uhum.
3: É isso que acontece, né? A gente tem que entender que algumas vacinas, elas têm correlação, então não seria o adequado que a gente aplicasse elas de forma conjunta. Algumas vezes, a criança pode sim, até teve um dia que a gente fez de atendimento, eu tava fazendo umas visitas nas unidades, e eu cheguei no Fábio Silva, na unidade Fábio Silva, tinha uma criança que ela iria receber naquele dia 7 vacinas.
0: Nossa.
3: Estavam atrasadas. Sim, era uma criança de 4 anos.
0: Olha o trauma dessa criança, 7 vacinas numa vez só.
3: É, eu falo porque quando eu cheguei, eu saí da sala, eu assim, meu Deus.
0: O pai e a mãe já meio que fica receoso assim, porque
3: tava só a
0: criança,
3: a mãe,
0: ela chora,
3: menina,
0: né? Com uma vacina, imagina 7, né?
3: 7 vacinas. E aí, ainda brinquei com ela, fui fazer uma brincadeirinha com ela, dela assim, ah, tia, uma até podia, né? Agora 7. Eu assim, pois é, né? O que eu falo? Tua mãe devia ter te trazido antes, né? Porque, e poderiam ser aplicadas todas as 7 doses, então deram as 7 doses naquele dia.
0: Ela ganhou muito balão nesse dia, de certo, né?
3: Ah, ganhou balão, bala, ganhou.
0: Criança super corajosa, aquela plaquinha, aquele adesivinho.
3: Ganhou adesivo e ganhou vários adesivos.
0: Essa aí é a primeira colocada geral da história da aqui em Tubarão, de tantos imunizantes num dia só, 4 anos só, né?
3: Meu Deus
0: do céu.
3: Bem,
0: bom, tá acontecendo então em todas as unidades básicas de saúde. Então, quem procurar, nas que tem sala de vacina, obviamente, né? E no sábado tem o dia D de imunização, de multivacinação, né? Como é que ele vai acontecer aqui em Tubarão, em todas as unidades também? Vai ser centralizado? Como é que vai funcionar?
3: Então, ele funciona da mesma forma nas unidades em que há a sala de vacina, porque a gente precisa de um vacinador apto justamente para fazer essa avaliação, né? Eu posso te encaminhar aqui depois já quais são as salas que a gente tem isso.
0: Tá.
3: E aí a gente já consegue estar divulgando e também ali na policlínica. No sábado, a gente também vai ter o nosso mutirão saúde mais perto de você, que é a nossa parceria com o SEV, que dessa vez vai estar acontecendo lá no CAIC.
0: Uhum.
3: São atendimentos de diversas áreas da saúde, né? Então a gente vai ter atendimento de medicina, fisioterapia, nutrição, enfermagem, psicologia, odontologia, biomedicina. A gente tem vários cursos lá envolvidos, lá também tem a vacina, né? Então qualquer pessoa do município pode ir lá. A gente vai ter inclusive nesse dia brincadeiras para as crianças, é um dia lúdico, então é bem agradável. Assim, quem vai nos dias dos nossos atendimentos do mutirão saúde mais perto de você, eles geralmente saem bem felizes. Assim, eu falo que eu saio com o coração bem quentinho de lá, porque é um dia que a gente vê em torno de 200 pessoas trabalhando. A gente tem os voluntários, médicos voluntários, né, principalmente, e a gente tem o pessoal do Comitê Estudante Voluntariado da Unisul, que faz toda a organização do evento. Nesse dia a gente vai estar fazendo atendimento agendado, né, em torno de 350 agendamentos para as unidades do Vila Esperança e do CAIC.
0: Uhum.
3: Então essas consultas já estão agendadas, as pessoas já vão, mas de qualquer forma a gente também faz o atendimento na hora. Então, se a pessoa chegar e quiser ser atendida, a gente consegue encaixar. Uhum. A gente faz lá a aferição de todos os sinais vitais, todos os testes rápidos quando necessário, aplicação de vacina. Caso seja necessário alguma medicação, a pessoa já sai do consultório e já é encaminhada, já sai com a medicação.
0: Uhum.
3: Então é um dia também bem completo em que a pessoa consegue concentrar todos, né, os esforços ali da saúde num lugar só.
0: Uhum, legal. Bom, em relação à multivacinação, a campanha ela se encerra no final do mês, é isso?
3: Isso.
0: Não quer dizer que depois, se alguém procurar, não terá à disposição essas vacinas, né?
3: O Ministério da Saúde, ele preconiza que a gente gente utilize o mês de agosto como incentivo à multivacinação. Então, durante todo esse mês, a gente está incentivando, né, nas nossas unidades básicas de saúde e também na Policlínica Central, na nossa sala central, para que estejam levando as crianças, né? É, isso não quer dizer que depois disso vá acabar a vacina. A gente tem vacina sempre disponível, né? Todas as vacinas e todas as vacinas em todas as nossas salas que a gente possui no município. É, mas a ideia é que agora as pessoas estejam levando, né, essas crianças com maior volume.
0: É a mesma coisa do que as campanhas que tem todo mês, né? Então, muito se fala naquele mês sobre aquele determinado assunto, porém se coloca em prática durante todo o ano, né? Mesma coisa em relação à vacinação, né, secretária?
3: Exatamente. A gente tem um calendário para fazer o estímulo, né, dessa divulgação. E aí nós vemos, como o município de Tubarão, né, a gente tem até o nosso prefeito Stenner, ele também sempre pede que a gente esteja cada vez mais divulgando, né? A gente tem uma comunicação bem atuante na nossa prefeitura municipal e a gente tem feito campanhas de vacina durante todo o ano, mas nesse mês a gente tem incentivado. Assim como agora vamos incentivar também o aleitamento materno, que também é relacionado ao mês de agosto. Em setembro a gente já sabe que é o setembro amarelo, outubro rosa, e assim vai indo. A gente sabe.
0: Novembro azul, dezembro laranja.
3: Vermelho também.
0: Vermelho também. Enfim, são várias campanhas. Bom, pra gente finalizar esse assunto da questão da vacinação, né, acho que é importante. Refaça o convite para os pais responsáveis para levarem seus filhos, né? Se não, durante a semana, aproveitar o dia D, então, nesse sábado, para colocar em dia a caderneta vacinal dos filhos, né? Crianças e adolescentes.
3: Então, a gente pede que os pais, eles tenham essa consciência, né? A gente fala que a vacina, ela é um ato de amor, é uma forma de a gente estar prevenindo que as nossas crianças não, né, tenham doenças e também que a gente evite que as doenças se proliferem na população em geral. Porque tem doenças que, se essas nossas crianças não se vacinarem, daqui a pouco os adultos também vão estar sendo contaminados, né? A gente fala que é uma vacinação em rebanho, né? Então, a gente precisa dessa consciência coletiva de que vacina é importante, vacina é segura, ela foi estudada e se ela está no calendário vacinal, há um motivo, né? É, algumas vacinas, elas até podem ter reações, isso a gente sabe, e inclusive está na bula, a gente explica para os pais caso aconteça, elas são reações esperadas, mas o benefício que a vacina traz é muito maior, né, do que o efeito colateral.
0: Todo medicamento tem um efeito colateral também, é exemplo do que acontece com a vacina, né? E todo mundo toma remédio.
3: Exatamente. Né? Ao contrário dos medicamentos, né? A vacina é uma forma de prevenção. É. Com relação aos medicamentos, muitas vezes a gente tenta estimular aí as formas de vida mais saudável para que a pessoa reduza a quantidade de medicamentos, né?
0: Exatamente.
3: A vacina, ela é uma forma de prevenir.
0: Exatamente. Bom, o ouvinte faz um questionamento aqui antes de eu entrar no próximo assunto. Bom dia, pergunta para a secretária, por que a demora para chamar para o médico do olho, o oftalmologista, né? Já faz um ano que estou esperando, já faz um mês que estou esperando o exame de tomografia do coração também, até agora, nada. Tomografia do coração?
3: A gente fez inclusive um mutirão, né, de tomografia há pouco tempo. A gente conseguiu retirar todos os nossos pacientes que estavam na fila. Se ele quiser, ele pode encaminhar para mim, né, para ti, tu me encaminha os dados dele para que eu consiga verificar no sistema, né, em que colocação que ele está com relação à tomografia. Nós provavelmente teremos mais um mutirão agora no final do ano de ressonância magnética, tomografia. A gente tem hoje uma fila de espera bem grande com relação à oftalmologia, porque nós temos poucos prestadores no município. A gente tem um credenciamento aberto e a gente não tem médicos disponíveis para estarem fazendo esse atendimento. Então, a gente tem uma demanda reprimida que já ficou de antes, né? A gente fez até alguns mutirões, mas a gente percebe que ainda tem bastante agendamento. Nós estamos agora contratando via o consórcio, via o Cisamurel, inclusive, e também em conversa com o IMAS. O IMAS é a mesma organização social que vai gerir, né, a nossa unidade de pronto atendimento e a que está gerindo agora o hospital. E em conversa ali com o diretor, ele conseguiu fazer uma campanha para que a gente consiga, inclusive, trazer uma carreta junto com que faz, né, um consultório móvel junto com o oftalmologista do IMAS. Então, provavelmente, a gente vai estar conseguindo ampliar essa oferta de atendimento.
0: Bem, né? Legal. Já mandou os dados, depois eu encaminho para ti, então. Bom, falar um pouquinho sobre o posto de saúde do centro também, né? Recentemente, o projeto, ele foi apresentado ao prefeito Sorato, né? Não vi o projeto, não sei como é que vai ser feita aquela readequação da estrutura da rodoviária. Vai ocupar o prédio todo, vai ser parte dele, enfim, como é que vai ser essa obra?
3: Então, a pedido do prefeito Sorato, a gente tem feito algumas reestruturações, né, grandes na saúde. A gente tem diversas obras aí em andamento, né, nas nossas unidades básicas de saúde. A gente já tem o nosso posto Recife e Vila Esperança, que já está na fase final de construção. Ontem fomos lá com a equipe,
0: visitar, né? Sim.
3: E foi extremamente gratificante ver a alegria da equipe em ver uma unidade assim, né? Eu sou funcionária de carreira e eu consigo entender exatamente o que elas sentem, porque é uma estrutura diferenciada. A gente tem já a licitação ampliação da UBS Morro da Caixa, também para uma reforma e ampliação grande. E também vai sair a licitação da UBS Vila Esperança, que é o mesmo projeto da UBS Recife e Vila Moema. Então, essas todas já estão em andamento.
0: A da Vila Esperança é a mesma estrutura?
3: É a mesma estrutura do Recife e Vila Moema. A gente aproveitou o projeto. Já que a gente já tinha pago o projeto, a gente aproveitou o mesmo projeto já existente. Sim. E esse vai ser o projeto, o prefeito pediu que esse fosse o projeto de referência no nosso município.
0: O padrão.
3: A partir de agora, todas as unidades construídas sejam naquele modelo. Uhum. Até porque, para a gente chegar naquele modelo, né, a gente fez diversos estudos. A gente utilizou a planta que ela é considerada padrão do Ministério da Saúde, a gente fez as adequações para o nosso município, né? Então, o do Vila Esperança vai ser a mesma planta ali do Recife e Vila Moema. Na rodoviária, né, que vai ser a nossa unidade básica do centro, a gente não consegue fazer o mesmo padrão porque a gente tem o prédio, né, uma estrutura física já existente.
0: Sim.
3: Que é um prédio histórico e a pedido também do prefeito, a gente não vai alterar nada da estrutura externa, então ele vai se manter, toda a fachada histórica vai ser mantida, só que dentro a gente vai mudar muita coisa, né? A gente tá fazendo agora toda a análise de quais paredes ali podem ser derrubadas ou não, porque a gente sabe que é um prédio, né, de muitos anos, e tá em análise, inclusive, com a empresa de engenharia que faz todo esse projeto, justamente para que a gente consiga adequar para que seja uma unidade básica de saúde. Ali vai ser uma UBS porte 1, diferente do Recife e Vila Moema, que é uma UBS porte 2, são duas, né, unidades básicas, mas ali vai ser uma UBS porte 1 que vai conseguir contemplar também uma EAP, que a gente fala, que é uma equipe de apoio, porque hoje a gente já percebe que a nossa população do centro, ela também precisa, através dos dados do Ministério da Saúde, né, da quantidade de pessoas atendidas, já precisa de uma equipe de apoio. Então, a parte interna, ela vai ser totalmente modificada, moderna, a gente vai utilizar somente o piso térreo, o piso superior continua.
0: Em toda a extensão?
3: Toda a extensão. Toda. A gente vai, inclusive, unificar. Tem
0: ficar
3: em torno de 300 metros quadrados, e aí a gente vai, hoje, né? E unificando a parte ali que hoje é aberta, inclusive que tem circulação de pessoas, que vai ali para os banheiros, a gente chega a quase 450 metros quadrados, que aí fica uma unidade básica num tamanho.
0: A contar do que temos de unidades básicas de saúde, é um tamanho interessante ou não?
3: Hoje a nossa maior unidade básica de saúde tem em torno de 200 metros quadrados.
0: Ah, então. Fica bem maior ainda.
3: Assim, ontem nós fomos fazer a visita com a equipe e a reação delas é exatamente a que a gente tem, porque quem trabalhou, né, sempre nas nossas estruturas de saúde sabe que é muito além do que a gente tem hoje. Tanto o tamanho de cada sala, a gente tem salas muito maiores, a gente tem uma unidade totalmente pensada e padronizada, seguindo um fluxo de atendimento.
0: Sim.
3: Um espaço em que a população consegue ficar numa recepção de um tamanho adequado, que tem espaço para criança, que tem sala de amamentação, a sala de vacina fica bem próxima. A gente sabe que aqui no centro a gente vai ter um fluxo de vacinas maior, né? Porque a gente sabe que vai ter. A vacina, ela pode ser dada em qualquer posto de saúde, né? Então, assim, eu não preciso ser daquele posto para tomar vacina. Como a gente sabe que aqui, por exemplo, no centro, vão ter campanhas Natal, a gente sabe que as pessoas podem já estar indo ali se vacinar, então já estamos com relação a isso, prevendo uma sala de vacina mais ampla para que as pessoas consigam estar utilizando o espaço.
0: Bom, em relação à rodoviária, é um prédio, como tu falou, muito antigo, e quando se mexe em algo antigo podem aparecer problemas que vocês nem imaginam. A gente pode traçar aqui como um comparativo a questão da UPA 24 horas também, que é uma obra que foi iniciada há 10 anos, não tão antiga, claro, quanto a rodoviária, mas que vários problemas foram aparecendo dia após dia e vocês tendo que resolvê-los, né? Enfim, por isso tudo, qual é a expectativa de vocês de, enfim, licitar, de começar, de entregar essa obra ali na rodoviária?
3: A nossa intenção é lançar a licitação até o final do ano e o tempo de reforma ali, manutenção, é em torno de 12 a 18 meses. É o que a gente aguarda que seja
0: o tempo
3: de obra.
0: Um ano e meio.
3: Todas as nossas unidades em que a gente tem feito só a construção, 12 meses a gente consegue garantir. As que tem reforma, a gente tem pedido um prazo maior justamente porque no decorrer a gente tem percebido que tem sido solicitado aditivos. Então, a gente já prefere deixar um prazo maior, né? Até para que a população tenha também abertura, né? É um pedido que a gente sempre faça as coisas de uma forma muito aberta para a população, né? Então, assim como ali na nossa unidade de pronto atendimento, na UPA, a gente percebeu diversas intercorrências, né? Nesse um ano aí e 8 meses de gestão e que a gente tem mantido, né, toda essa parte de reforma e fazer de fato a UPA sair do papel, a gente sabe que ali na rodoviária a gente também pode encontrar isso, né? Então a gente prefere manter um prazo um pouquinho maior, mas que a gente consiga cumprir.
0: Já que linkei com a UPA, como é que está a situação?
3: A UPA me deixa muito feliz, porque a gente vê quem consegue ir lá, né, já passar na frente, já vê que ela já está numa fase bem final de estrutura física, que era o que estava o nosso maior entrave. Nós estamos agora, simultaneamente, fazendo a troca do telhado, então foi um dos nossos entraves, e fazendo a última licitação agora, que foi com relação à colocação do piso. Já colocamos a colocação do piso, então ela já está praticamente pronta.
0: Já finalizou, então?
3: Está praticamente pronta. A parte de gases medicinais já foi instalada, a parte de elétrica já está instalada, os ares condicionados já estão lá. A gente agora está terminando de organizar a questão da sala de raio-x, porque tem questões técnicas da vigilância sanitária com relação à radiação. Então, é essa que está acontecendo agora, juntamente com o gerador, que são, e a parte de energia elétrica, porque, como a gente já comentou, né, a nossa UPA era um gato, ela não tinha instalação elétrica. A gente teve que solicitar a instalação para a Celesc e teve que solicitar, inclusive, um transformador maior, porque a gente sabe que ali vai ter um consumo muito maior. Né? Então, a gente está nessa parte agora também de obras, né? Mas muito me deixa feliz, porque ela já está realmente na fase final, né? A gente já tem quem passa lá, a gente inclusive vai fazer uma coletiva de imprensa para mostrar para a imprensa, porque quando a gente entra assim, a gente percebe que agora vai, sabe? Ela está realmente saindo do papel. Os nossos móveis, eles já estão em fase de confecção, eles estão aguardando a colocação do piso para que possam ser instalados. Os equipamentos, boa parte já está comprado, está nosso almoxarifado, então também depois do piso a gente consegue começar a estar levando eles. Sim. Então a gente vê que ela está sendo encaminhada aí para a abertura o mais breve possível.
0: Diz
3: e
0: data,
3: da
0: hein?
3: Forma. Não digo data nenhuma.
0: Não vai dizer a data?
3: Não digo data. Aprendi que a gente não diz data.
0: Mas assim, ó, dá para garantir com essa evolução positiva que vocês têm observado que ainda neste ano ela vai ser aberta?
3: É a nossa intenção. Eu acredito sim que seja, né? Não posso garantir isso, até porque, assim como a gente comentou, né? Quando a gente achou que já tinha resolvido todos os problemas, a gente descobriu o telhado. Quando a gente achou que o telhado era o problema, a gente descobriu que não tinha nem permeabilização, nem nivelamento do piso, e que a gente teria que fazer tudo isso de novo. Então, a gente tem percebido alguns entraves, mas a nossa intenção é sim tá fazendo a abertura para a nossa população até o final do ano.
0: Quanto de recurso já foi investido naquela obra, na gestão de vocês?
3: Posso te falar, deixar para te responder, porque assim, é assustador o que a gente fez em 1 ano e 8 meses. A gente, claro, gastou mais recursos. Inclusive agora vamos ter mais um aditivo com relação ao telhado, porque a gente percebeu na parte de cima que também não tinha sido impermeabilizado, a gente também teve que fazer. Porque a UPA tem um piso superior, né? Ele não vai ser utilizado para a UPA, né? A gente vai utilizar para outro fim, mas o prédio foi construído e entregue, né, junto. Então a gente lá também percebeu alguns vazamentos, aí foi investigado, descobriu que lá também não tinha sido feita a impermeabilização daquele outro telhado. Então, a gente está fazendo, fez todo o levantamento desde o início de qual foi a primeira ordem de serviço, e é a história, né, da nossa UPA aqui no município de Tubarão. Assim, a gente fala que é quase uma lenda urbana, né? A gente estava fazendo o levantamento. Mas a gente fez todo o levantamento financeiro,
0: desde a sua construção?
3: Desde custo, todos os contratos que foram realizados, o que foi efetuado de fato, o que não foi. A gente teve verba que foi devolvida para o governo federal porque não foi gasta. A gente teve, assim, é assustador o histórico, mas a gente vai estar apresentando tudo isso para vocês com números, com fotos, com dados, assim.
0: Mas então, fala aí, não tem? Não pode falar já?
3: Deixa pra semana que vem.
0: Não, fala agora, primeira mão, vamos lá.
3: Não, spoiler.
0: Não, primeira mão, vamos.
3: Não, senhor, é spoiler.
0: Não pode?
3: Semana que vem a gente explica.
0: Tá bom, semana que vem então a gente vai saber. Bom, ouvinte aqui, ó, bom dia a todos da Rádio Tubar. Queria saber da secretária, por que a pessoa acamada que precisa da fisioterapia só é dada 10 sessões e quando solicitado novas sessões demora até um mês?
3: Justamente porque a gente tem muitos pacientes acamados, e se a gente fosse fazer um atendimento contínuo, a gente sabe que o paciente acamado, ele precisa praticamente de fisioterapia de forma vitalícia. Então, nós temos alguns protocolos que são direcionados pelo Ministério da Saúde, pelo Governo do Estado, e que a gente segue como município. Para que a gente tenha rotatividade nessa fila, para que a gente consiga atender toda a nossa população, a gente faz os 10 atendimentos, encaminha de novo o paciente para a fila, e aí tão logo a gente consiga já atender, já chama ele de novo. Se a gente mantivesse o atendimento dos pacientes sem interrupção, a gente não conseguiria atender todos os nossos pacientes, né? Nós fizemos a contratação de mais 3 fisioterapeutas para conseguir fazer o atendimento de fisioterapia domiciliar, mas para que as pessoas tenham noção, a gente tem às vezes por semana, em média, a entrada de 25 pacientes novos para fisioterapia domiciliar.
0: Nossa,
3: uma demanda muito grande. Por isso que nós fizemos essa contratação grande também de profissionais. Foi uma das maiores que a gente fez e direcionamos para o atendimento domiciliar, justamente porque a gente entende que é um atendimento em que as pessoas têm uma necessidade maior, né? E que se forem fazer isso de forma paga, é muito mais caro do que um atendimento de forma clínica.
0: Com certeza. Então, esse prazo ele tende a melhorar. no Sim. futuro próximo. Bom, bom dia, Bruno, parabéns pelo programa e como com essa entrevista com a secretária de saúde, gostaria de saber também quando ela irá atender as nossas reivindicações no nosso posto de saúde. Eu Alcinei lá do 63. Quais são as reivindicações e quando elas serão atendidas, secretária?
3: Ô, seu Alcinei, qual reivindicação o senhor quer? O do muro? A gente está fazendo o projeto?
0: Ele não...
3: O do atendimento, eu sei que ele quer o atendimento. Eu participo das reuniões sempre dos conselhos comunitários, né? Sempre que possível, claro, né? E aí eu participei da reunião deles e uma das reclamações lá do pessoal do 63 era com relação ao atendimento prioritário. Eles queriam que a gente tivesse um sistema de prioridade no atendimento. Só que aí a gente até explicou isso. Como serviços de saúde, eu não posso ter prioridade da prioridade, né? Então a gente sabe que, assim, prioritários são idosos, crianças, gestantes, aí vai entrar fibromiálgicos, autistas, uhum. A gente tem uma série de fatores. E as pessoas às vezes não entendem que quando a gente faz ali o atendimento, mas o paciente passou na minha frente, eu tô aqui esperando há mais tempo. Porque às vezes na triagem os sinais daquele paciente eram de maior gravidade.
0: Sim,
3: então
0: normal.
3: Não necessariamente o paciente que seja um prioritário vai passar na frente.
0: Uhum.
3: Então a gente conversou sobre isso e a possibilidade inclusive de utilizar ou pulseirinhas ou enfim, cartão para que as pessoas consigam se identificar, sabe? Saber, não, eu sou vermelho, eu sou uhum. amarelo, porque isso faz diferença também, porque daí a pessoa sabe, não, aquele ali tá passando na frente, mas é porque ele é mais grave, não porque ele é amigo da enfermeira, que é isso que as pessoas acham, né?
0: Uhum.
3: Então, a gente tá estudando essa forma e, inclusive, com relação às senhas, pro próximo ano, né? Porque a gente tem que fazer o orçamento de um ano pro outro, pro próximo ano nós estamos estudando para colocar a senha digital, igual acontece hoje na policlínica, que aí a pessoa vai saber se é prioritário, se não é, vai saber para quem que é encaminhado,
0: uhum.
3: nos postos em que a gente tem dois postos na mesma unidade, a gente tem duas senhas em separado e fica bem visual para as pessoas, para que elas consigam entender. Então, a gente tá fazendo todo esse planejamento. Não sei se eu esqueci de mais alguma coisa, mas se eu esqueci, o seu Alcinei pode lembrar.
0: Depois ele cobra aqui, mas é bem legal, né? Porque lá tem esse conselho de saúde, tem outros bairros também, mas enfim, outros tantos postos não tem esse tipo de preocupação por parte dos moradores e ajuda muito a administração também a entender quais são as pendências, enfim, as dificuldades enfrentadas, né?
3: Pra gente, né? Nós estamos tentando, com o Conselho Municipal de Saúde, também com o nosso prefeito, incentivar isso. Nós temos hoje 32, né, unidades básicas de saúde e somente 7 conselhos ativos.
0: É muito pouco, né?
3: É muito pouco. Mas a gente percebe que nesses 7 conselhos em que são ativos...
0: Sabe elencar quais são os 7? Quais são as comunidades?
3: 63, Fábio Silva, Deon, Humaitá, Campestre...
0: Faltam duas.
3: Deixa eu pensar. Daqui a pouco eu lembro. Mas daqui a pouco eu falo pra ti.
0: Não,
3: mas
0: tranquilo.
3: São unidades em que a gente consegue estar fazendo o acompanhamento, porque daí a comunidade participa de forma ativa,
0: uhum.
3: né? De todo o envolvimento que a gente tem. O Kaique também tem. E tem mais algum outro que eu não lembro agora. Daqui a pouco eu vou lembrar. A gente participa de forma ativa e a comunidade consegue estar nos auxiliando. Porque não é uma forma, a gente fala, não é fiscalizar o posto. Não é isso que a gente quer. A gente quer que a comunidade nos ajude a melhorar o serviço que a gente oferta. Dessa forma, a gente consegue saber o que eu tenho que melhorar especificamente naquela comunidade. A gente tem realidades muito diferentes entre as nossas unidades de saúde, né? Então, assim, por exemplo, as demandas que a gente tem no 63 são bem diferentes das demandas que eu tenho hoje no Deon. Amanhã...
0: Uhum.
3: Não, hoje é quinta-feira. Hoje eu tenho reunião, à noite, no conselho do Deon. E eu sei quais são as demandas, o que eu vou ter que responder, a gente já sabe o que é o ensejo da comunidade, né? E a gente está tentando resolver.
0: Essas reuniões são frequentes, partem da secretária ou eles que pedem as reuniões, enfim, como é que
3: funciona esse processo? As reuniões de conselho local de saúde, elas geralmente acontecem uma vez por mês.
0: Uhum.
3: A gente tem a reunião do conselho municipal de saúde que acontece na última quarta-feira do mês, uhum. lá na Secretaria de Saúde. E as de conselho local, elas geralmente acontecem uma vez por mês em dia definido pela comunidade. Então, no dia que fica melhor, no horário que fica melhor. A gente tem algumas reuniões que acontecem à noite e algumas reuniões que acontecem no período da tarde, inclusive dentro das próprias unidades básicas de saúde. No 63, por exemplo, é assim. Mas, por exemplo, no Deon é nas quintas-feiras às 19h15. Ia ser semana passada, como teve aquela chuvarada,
0: uhum.
3: eles transferiram para essa semana. Então, a gente consegue... A outra é o Morro da Caixa, lembrei. A gente consegue estar participando, né, sempre que possível, quando coincide a agenda, né, até porque são horários diferentes, assim.
0: Certo. Aqui o ouvinte também, bom dia. 2 anos esperando o exame de É coloscopia, acho que é colonoscopia no caso, né? 2 anos, é? De fato, a fila é grande.
3: A gente tem teve um mutirão de prestação colonoscopia. De... Vou pedir de novo para me mandar os dados para que a gente consiga verificar o que, que houve ali no sistema. A gente teve um mutirão de endoscopia, colonoscopia, ressonância magnética e tomografia. Então, todos os pacientes que estavam cadastrados em vermelho ou em amarelo, eles foram atendidos nesse ano. Uhum. Então, eu tenho que ver se ela tiver como verde cadastrada, aí acontece isso, de os pacientes que estão em amarelo e em vermelho serem atendidos antes. Depende da gravidade do caso.
0: Então é só passar, é o número do cartão do SUS ali,
3: pode ser o cartão, né? Do SUS, se ela tiver o nome completo eu já consigo verificar.
0: Não, tranquilo. Bom, secretário, mudando de assunto aqui, na terça-feira da semana que vem tem encontro, né, com gestantes e mulheres no período pós-parto, em alusão ao agosto dourado. Como é que vai ser esse encontro?
3: Então, nós estamos agora implantando, né, uma política nova no município com relação à saúde da mulher. A gente tem agora uma nova coordenadora, a enfermeira Jerusa, que ela já era nossa coordenadora da...
0: Alô, Jerusa, aquele abraço, hein?
3: É uma querida.
0: Uma querida.
3: Ela tem um padrão totalmente humanizado de atendimento, assim, então a gente vai começar a realizar, que já era uma vontade nossa, né, um pedido também do prefeito, para que a gente fizesse abordagem com relação tanto às nossas gestantes quanto às nossas puérperas. Como agosto é referência ao agosto dourado e à amamentação, esse primeiro encontro ele vai ser, né, para as nossas gestantes, quem quiser participar, ou para as nossas puérperas. Então a gente convida para que elas se dirijam lá para a Secretaria de Saúde, vai ser na terça-feira à noite. Vai ser um momento bem gostoso, a gente está preparando com muito carinho, explicando tudo o que acontece no pós-parto, no puerpério, tudo o que se espera, o que não se espera, o que é normal, quando procurar atendimento médico, tanto para a mãe quanto para o bebê, né? Uhum. Então, elas podem estar indo também com o companheiro, né? A gente fala, se quiser levar a criança, pode levar a criança, a gente, que é mãe, entende como é essa fase, mas o importante é que as pessoas participem, né? As informações com relação a tanto a primeira infância quanto a gestação, a gente teve uma atualização bem grande no Ministério da Saúde com relação aos cuidados, a quanto tempo pode ficar no aleitamento materno, quanto tempo pode ficar sem dar doce. Então, essas informações todas a gente está tentando passar para, né, para a população, para que sejam seguidas, né? A gente sabe a importância que é o aleitamento materno, principalmente exclusivo até 6 meses, mas que se perdure, né, depois disso. E também dos cuidados, a gente fala da amamentação, que, o que a mãe pode fazer com relação à mama, como evitar fissura, como evitar rachadura, como evitar mastite. Então, a gente vai fazer todo esse cuidado lá com as mães.
0: Bem interessante. Tem que fazer inscrição previamente?
3: Não. Assim, não, a gente tem um link de inscrição que a gente fez para ter um cadastro, né? Então posso estar passando.
0: Porque tem uma limitação do espaço também, né?
3: Exato.
0: Não sei quantas pessoas
3: cabem podem. 50 pessoas de 50. Forma bem confortável lá no nosso auditório. Mas a gente fez, inclusive, com relação a... Porque vai ter um lanche também, né? Então para que a gente consiga se preparar com relação a isso. Mas a gente fala que as pessoas podem ir também no dia. Eu posso também depois já te passar a relação da sala de vacina e o link da...
0: Tá. O auditório ele fica... É a entrada pela Altamira Guimarães, é pelos fundos lá? Como é que é?
3: Pela Altamira Guimarães, fica em cima da policlínica. Então, quem vai entrar, vai em direção à policlínica e vai ter uma porta à direita, que é uma parede ali redonda de tijolo de vidros, pode subir e fica ali no piso superior.
0: Então, é na terça-feira, a partir das...
3: 19 horas.
0: 19 horas. Vai até que hora?
3: Provavelmente, a gente está programando para ir 21h30, até o final, fazer toda a apresentação, lanche, a parte de convivência, de dinâmica,
0: para terminar 21h30. Interessante. Bom, mudando de assunto de novo aqui, aproveitando a tua presença, questão da dengue, né? Vocês anunciaram também que mesmo com... Sim, não tem dado tanto frio assim, né? Mas estamos no inverno, mas mesmo assim aumento de focos aqui em Tubarão. Preocupa, ou assim, até traçando um comparativo com anos anteriores, enfim, a gente está dentro de uma normalidade.
3: Nós estamos dentro do previsto e a gente sabe que a dengue ela é sazonal, então com relação às estações do ano, né? A gente sabe que tem essa previsão e também a gente tem a previsão anual. A gente sabe que a gente teve 2 anos passados que a gente teve menos casos e esse ano já era previsto mais casos de dengue e mais focos. Pela questão da proliferação do mosquito, do ciclo do mosquito, né? Então, a Regional de Saúde já havia nos instruído quanto a isso, né? A Sabrina é a nossa representante no estado e ela faz isso de uma forma magnífica, assim, de alertar a população, né? A gente tem hoje o Hélio, que é o nosso coordenador das endemias ali, e a Chayane, que faz a epidemiologia. Então, assim, são duas frentes de trabalho. A gente tem que cuidar do mosquito, do vetor, e a gente tem que cuidar da população que tem dengue. O que que nos preocupa com relação à dengue no nosso município? A maior parte dos focos, eles estão em residências em estabelecimentos fechados, não estão em estabelecimentos abertos. Então, a gente tem uma limitação com relação a essa fiscalização, porque eu não posso estar entrando na casa das pessoas e às vezes a gente pensa, na minha casa não tem. Por exemplo, essa semana choveu, eu fui na minha própria casa verificar, fui passar, fui dar uma geral. Eu tenho cão e tenho gato, fui verificar, tinha um potinho de ração, de água que tava lá e tava com água parada, assim. Então a gente percebe que são detalhes.
0: Uma coisinha tirar aquele mínima potinho já pode dali. Ser um foco, né?
3: Exato. É. Mas ficou o potinho num cantinho que pegou chuva, porque a chuva veio de um... acho que com... É fechada, aberta, em cima, assim, mas acabou, acho que, pegando chuva de alguma forma. Então, a gente tem que estar atento com relação a isso. Às vezes, na tampa da lata de lixo, vasinho de flor, a gente sabe que são em detalhes.
0: Calha, ninguém percebe, né? Ninguém cuida também.
3: As calhas é muito problema. Comum, inclusive no terraço, quem tem laje, nas lajes é bem comum ficar, porque, assim, o mosquito, ele gosta de água parada e água limpa. Então, agora, como a gente tem essa chuva e para, é o que o mosquito adora, né? Pra estar ali fazendo a proliferação. Então, o que a gente pede é que as pessoas tenham, né, essa consciência e de que percebam se tem na sua casa, né, ou ali no entorno, algum foco. A gente teve alguns casos de dengue esse ano no nosso município.
0: Quantos?
3: De forma autóctone. Se eu não me engano, foram 4 casos, 2 casos autóctones. Eu posso confirmar para ti até essa
0: mais
3: semana.
0: Mais do que ano passado? Já quantos?
3: Não, foram menos casos do que no ano passado. Proporcionalmente, né? Porque a gente já esperava mais. Mas a gente teve um caso, por exemplo, que agravou, o paciente teve que ser internado, ficou tudo bem, saiu do hospital, já está bem, mas é um caso que exigiu internação. Então, assim, a gente faz... Era um idoso com comorbidade, né? A gente sabe disso. Então, a gente faz esse alerta justamente porque a dengue, ela é uma doença que, a partir do momento em que a gente tiver muitos casos no município, e a gente não teve isso ainda no município de Tubarão, eu brinco que o mosquito, ele passa ao lado, mas ele não fica aqui, né? E parece que ele não pica muitas pessoas. A mosquita, né? Porque é a mosquita que pica.
0: Sim.
3: A gente fala que a partir do momento que eu tiver uma proliferação muito grande disso, é o que nos preocupa. Por quê? Vai acabar sobrecarregando os nossos serviços de saúde, tanto as unidades básicas de saúde quanto o hospital, com relação a esses agravos. Principalmente os pacientes que são idosos, que têm comorbidades, porque a dengue, principalmente se for do tipo hemorrágica, ela requer hidratação. E aí a gente faz a hidratação com soro caseiro, com água, mas também com soro via endovenosa. Então, esse é o nosso maior receio, né? Então, por isso que a gente pede para que a população evite que a dengue chegue e que se prolifere de uma forma, se alastre, né, no nosso município.
0: E é bem tranquilo de fazer, cada um fazendo a sua parte, é bem tranquilo de combater esse mosquito.
3: A gente fala
0: principalmente
3: que o mosquito
0: a mosquita,
3: não,
0: né?
3: A gente fala que o mosquito não pode ser mais forte que a população
0: pois
3: inteira,
0: então,
3: né?
0: Então, né? É só prestar um pouquinho mais de atenção. Bom, a última pergunta, em relação à farmácia básica, sempre é questionado aqui, de vez em quando aparece uma reclamação, o meu medicamento está em falta, enfim, qual é a relação de medicamentos hoje em falta na farmácia básica aqui em Tubarão?
3: A gente teve muita dificuldade na aquisição de diversos medicamentos e teve bastante falta, né? A gente fala que a população tem todo o direito de reclamar, porque eram medicamentos, inclusive, básicos, assim, e as empresas não estavam nos entregando, né? A gente verificava que as empresas, às vezes, faziam entrega na rede privada, mas não faziam entrega para o município. Não faziam entrega nem via a nossa compra direta, nem Cisa Morel, nem Sim Catarina, né? A gente tem diversas frentes ali de compra. Agora estamos conseguindo regularizar. Então, hoje nós temos 10 medicamentos em falta. Desses 10, 4 a gente tem na farmácia popular. Então, 6 medicamentos que a gente está em falta, né? Que a gente fala. E que a previsão de regularização é agora até o final de agosto. Então, graças a muito empenho, né, da nossa equipe, a gente fala tanto a equipe da farmácia quanto a equipe de licitação, para que a gente consiga estar fazendo essa aquisição, né? A gente, inclusive, contou com parceria da GAN aqui para fazer entrega de alguns medicamentos, porque a gente percebeu essa dificuldade, né? As empresas, através dos processos licitatórios, tinha alguns medicamentos que a gente já estava na quarta empresa no chamamento. A gente chamou a primeira empresa, ela não fez a entrega, a gente notificou, só que tudo isso demora, né?
0: Imagina.
3: A gente chama a segunda empresa, mesma coisa, não entrega, a gente notifica para poder chamar a próxima. A gente tem que seguir da forma legal, né? O trâmite de compra. Então, por isso que teve toda essa demora nesse abastecimento, mas agora a gente já conseguiu fazer toda essa regularização. Tão logo a gente consiga regularizar essa relação de medicamentos, e aí a pedido do prefeito é que não falte nenhum, a gente vai estar divulgando.
0: Mas
3: a nossa...
0: é possível ou seria utopia hoje imaginar que não falte nenhum medicamento?
3: Assim,
0: é difícil.
3: É muito difícil, mas é uma exigência do prefeito. Então a gente vai ter que dar um jeito.
0: Se vira.
3: Mais ou menos
0: assim.
3: Vai ter que dar um jeito. A gente vai estar divulgando. A gente tem uma comissão de farmácia terapêutica que foi também reativada no município, ela estava também inativa. É uma comissão de várias frentes de trabalho, tanto da prefeitura quanto da rede pública e particular aqui de atendimentos. E a gente refez toda a nossa relação de medicamentos no município. E nessa nova relação, a gente ampliou a oferta de medicamentos para a população, inclusive. inclusive, tem um medicamento de cada classe. Por exemplo, antes eu tinha para, ah, eu tô com uma dor no corpo. Eu poderia tomar um relaxante muscular, mas eu não tinha isso pela, distribuído pelo SUS. Agora eu tenho. Antes eu tinha que tomar um antitérmico, por exemplo, e um analgésico, né? Uhum. Agora eu tenho medicamentos específicos para todas as classes de medicamentos. Então, tão logo a gente consiga fazer essa adequação de não ter faltado nenhum medicamento e todos os novos chegarem, a gente vai estar fazendo essa divulgação da nova relação também para a população.
0: Ok, perfeito. Agora 8h48, vou liberar a secretária, porque ela tem um monte de pepino aí para resolver. Agradeço a presença aqui, falamos sobre vários assuntos pertinentes em relação à sua pasta. Muito obrigado pela presença e até uma próxima.
3: Muito obrigada, eu que agradeço, né? Aproveito para convidar novamente a população para estar participando aí no sábado do nosso dia D de multivacinação, indo nas nossas unidades básicas de saúde que tem a sala de vacina ou na policlínica, ou se tiverem um interesse, indo lá no CAIC, que é na escola CAIC mesmo, que vai estar acontecendo todo o evento com a parceria do nosso comitê estudante voluntário, que vai ter atividades para criança, vai ter toda a forma de atendimento, então a população também pode estar indo lá. Relembrando as gestantes para estarem e nossos puérperas para estarem participando desse nosso encontro na terça-feira. E relembrando que, assim, saúde, ela não é só não ter doença, né? É uma questão de cuidado diário. Então, para que as pessoas sempre pensem nisso, prevenir é sempre melhor, né? Para que as pessoas sempre tentem buscar as formas. A gente tem vários grupos de atividade física funcionando no município, a gente tem implantado agora grupos de psicologia, para que as pessoas consigam ter acesso à saúde de uma forma mais fácil. Isso, às vezes, é muito mais importante, né? Do que só vou numa consulta médica quando estiver doente. Né? A gente fala que saúde é ofertar tudo isso.
0: Perfeito, muito obrigado, grande abraço, tá?
3: Obrigada.
0: Bom, 8h49, intervalo, na sequência tem o repórter Tubar, ainda hoje aqui o secretário de Serviços Públicos de Tubarão, Felipe Tesman, pontualmente algumas reclamações em relação à coleta de lixo aqui em Tubarão, essa é a pauta dessa entrevista de daqui a pouco a partir das 9h.
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0: de volta, agora é 8:52.
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0: Contato novamente com ele, Ramon Silveira, vem aí nos dias 5 e 6 de setembro na igreja Nossa Senhora das Graças, na Madre, a grande festa da padroeira. Padre Mateus Escremim Maganin fala sobre a programação.
2: E vem aí a festa de Nossa Senhora das Graças na comunidade da Madre, na Madre mesmo, lá no final divisa com Laguna, aqui na Estrada Geral da Madre. E o padre Mateus Escremim Maganin, que é pároco da paróquia Santo Antônio de Pádua, né? Essa comunidade da Madre faz parte da paróquia do padre Mateus, e por isso ele está aqui comigo para falar sobre essa grandiosa festa que promete ser demais, né? Vai ser no início agora do mês de setembro, né, padre Mateus? Bom dia.
3: Bom dia, Ramon. Bom dia a todos que nos escutam pela Rádio Tubá. Então, gostaria de anunciar, né, da festa Nossa Senhora das Graças, da Madre. Apesar de que o dia da Nossa Senhora das Graças é dia 22 de novembro, nós trazemos a festa para o dia 5 e 6, que é justamente o período em que a imagem de Nossa Senhora das Graças chegou na comunidade. Então, nos dias 5 e 6 de setembro, nós temos a festa de Nossa Senhora das Graças ali na comunidade da Madre. Ajude também a nossa comunidade, é a comunidade mais antiga da nossa paróquia.
2: É, a comunidade mais antiga, a igreja, né? Aquela igreja não é tombada não, né, padre Mateus? Você não tem informação, porque é uma igreja tão linda, né? Aquelas igrejas antigas, o altar, se não me falha a memória, não quero me enganar, dá uma informação errada. Mas o altar, né, ainda é um altar bastante antigo, né? Faz tempo que eu não vou lá. Mas é uma igreja, né? Porque eu que sou o devoto de Nossa Senhora, sou mariano, olha, eu tenho assim realmente um amor por Nossa Senhora. E aquela igreja, Nossa Senhora das Graças, né, uma data boa aí pro pessoal, data de pagamento, o pessoal tem que prestigiar, né, para valorizar aí, né, a comunidade da Madre, não é mesmo?
3: Isso mesmo. Então a festa lá é de antiga, também é a comunidade bem antiga, né? Tem a igreja, tem em torno de uns 100 anos, e ao longo desses anos, não sei, acredito não estar tombada, mas a gente agora está fazendo um processo também de reforma, voltando sempre a mantendo sempre as cores originais, o azul e o branco dela, né? A parte externa já foi pintada no início do ano, agora já estamos fazendo a pintura da parte interna, arrumamos o forro, já temos feito bastante serviço, e a festa justamente vem para ajudar a terminar algumas reformas que são urgentes dentro da igreja, até porque sabemos que quanto mais antiga a construção, ela exige um certo cuidado maior. Então, no dia 5 e 6, a festa de Nossa Senhora das Graças na Madre. No dia 5, às 19 horas, a missa, depois tem o sorteio de binguinhos, depois vai ter uma festa, um bailãozinho assim pro pessoal dançar. E no dia 6, às 10:30 da manhã, a missa, logo após o almoço, e com as vendas antecipadas, mas também podem comprar já lá na hora, não precisa comprar antecipadamente o almoço. E durante a tarde, então, bingo, leilão, e no final, então, o bingão deles lá da Madre, né, concorrendo a várias coisas legais.
2: Pois é, o senhor que é pároco, né, o padre Mateus, que é pároco de Santo Antônio de Pádua, convida todas as comunidades, porque eu conheço lá, já morei por lá, né, quando tem festa na Santa Rita, Morrinhos, o pessoal vai tudo para Santa Rita, quando tem festa, né, ali na Santa Luzia, pessoal, né, as comunidades se reúnem e vão tudo a Santa Luzia, e não vai ser diferente da Madre.
3: Isso mesmo, então, as nossas comunidades, elas têm se unido para estar presente em todas elas, né, para até fortalecer um pouco o nosso vínculo paroquial nesse primeiro ano de paróquia. Nós estamos trabalhando justamente esse caminhar conjunto para que não percamos, né, o vínculo e possamos construir de fato essa identidade paroquial Santo Antônio de Pádua, mas também lembrando que cada comunidade tem sua importância, sua história, e juntos formamos uma nova paróquia.
2: Uhum. Então tá certo, pessoal, vamos divulgar aí dias 5 e 6 de setembro, antecipando a festa litúrgica em novembro, Nossa Senhora das Graças, mas é como o padre Mateus acabou de falar aqui na entrevista, dias 5 e 6 de setembro, até porque é uma data ótima aí, né? Data boa para as pessoas prestigiarem.

0: públicos e zeladoria de Tubarão, Felipe Tesman, falando sobre a questão aí da coleta de lixo, né? Pontualmente, alguns probleminhas ainda estão ocorrendo, tanto com a coleta do lixo normal, digamos assim, né? E também tem a coleta seletiva daí feita pela Transrecol, coleta normal com a Hackley. Então, alguns problemas ainda persistem em acontecer em determinados bairros aqui de Tubarão. Então, esclarecendo, dizendo como é que a prefeitura tem agido aí na fiscalização e cobrança em relação às empresas. Daqui a pouco, então, entrevista com o Felipe Tesman. Ainda tem o Lucas Marques, tem reportagem dele falando sobre a questão de multivacinação, né? Também falando de Laguna, né? A gente trouxe aqui as informações relativas ao funcionamento do dia D de vacinação, de multivacinação aqui em Tubarão, com a secretária Karina Portão, e daqui a pouco vamos saber como vai acontecer em Laguna também, na reportagem de Lucas Marques. Eu volto já.
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0: Ok, de volta, agora 9h01. Vamos à entrevista com o secretário de Serviços Públicos e Zeladoria de Tubarão, Felipe Tesman. Secretário, bem-vindo, bom dia, tudo certo?
1: Bom dia, Bruno, bom dia a todos os amigos aí que estão nos acompanhando na audiência da Rádio Tubarão. Um prazer estar aqui com vocês para falarmos sobre os assuntos aí relativos aos trabalhos da Secretaria de Serviços Públicos e Zeladoria aqui do município de Tubarão.
0: Pois é, acho que a maior demanda, a maior preocupação do secretário não é nem em relação à limpeza, à conservação, claro que a chuva atrapalha um pouco também, depois a gente comenta sobre este assunto, mas é a questão da coleta de lixo, né? Historicamente, aí nos últimos tempos, tem preocupado bastante, gerado muita reclamação.
1: Sim.
0: Hoje, já vejo que não vem tanta reclamação aqui para a rádio, por exemplo, então parece-me que está funcionando um pouco melhor, mas sim, pontualmente alguns problemas ainda estão insistindo em acontecer, né? Ontem, o cidadão de São Martinho relatou, de uma rua, não me lembro o nome, mas ali como ponto de referência, próximo a Serra Mar, um contentor que tinha ali para 14 famílias que ali moram, estavam colocando os lixos ali e já nem cabia mais, já estava caindo no chão, gerando essa preocupação de ratos, querendo ou não, mau cheiro também. Sim. Recolhimento lá na terça e na quinta-feira, na terça-feira não tinha ocorrido, a reclamação chegou a mim ontem, passei para o senhor, mas parece-me que aquela situação foi resolvida já, né?
1: Isso, então, realmente nós temos evoluído muito aí, né, com esse novo contrato e temos melhorado muito a prestação desse serviço e temos acompanhado assim, quase que em tempo real.

0: Ali todos os problemas que vêm ocorrendo e todas as demandas que chegam até nós, né? Seja por contato direto do cidadão, seja por meio da imprensa, que nos ajuda também a fiscalizar esse serviço. Sai por média aí, nos dois turnos que a empresa trabalha, sai em média de torno de 6, 7, às vezes até 8 caminhões para fazer o serviço de coleta aqui na cidade. Em média de 6 a 7 caminhões. Então ele sai aí pelas ruas da cidade, né? Escalonado aí, hora é na margem direita, hora é na margem esquerda, hora é no Bom Pastor, ora é no quilômetro 60, né? Os lados do rio ali, uhum. Ou no São Martinho, ou no Monte Castelo, ou no São Cristóvão, é feito um escalonamento, então, e a gente acompanha isso, só que a gente não consegue acompanhar todas as ruas e todos os pontos, são 1.500 ruas e mais ou menos 50 mil domicílios aí, 50 mil locais para ser coletado o lixo. Então, o cidadão, a imprensa nos ajuda também nessa fiscalização. A gente faz uma fiscalização, vamos dizer assim, de maneira mais ampla, e essas questões pontuais, quando chegam até nós, a gente procura tratar elas da maneira mais rápida, cobrando das empresas para que seja feito a coleta, a regularização o mais rápido possível. E nesse sentido, como você falou, nós temos observado que a reclamação, né, os atrasos têm diminuído muito, tem ficado aí alguns pontos aí que às vezes acontece alguma situação e que logo em seguida a gente já tenta resolver. Nós temos um índice ali que a gente faz diariamente, a gente avalia, né, faz uma tabela comparando os dois turnos que tem aí a coleta, seja aquele que começa ali por volta de 7, 8 horas da manhã e aquele outro que começa por volta de 6 da tarde e vai até por volta de 1 da manhã. A gente acompanha, faz um balanço desses dois turnos e tira uma média ali de quantos por cento tem sido atendido, né? E a gente já se antecipa para entender. Por exemplo, hoje pode ser que surja alguma reclamação de situações ali no quilômetro 60, 63, que ontem eles não conseguiram fazer o bairro todo. Está indo hoje. Tivemos alguns atrasos também no bairro Bom Pastor, de 2 ou 3 ruas que também não foram feitas. Está indo hoje, a gente já entrou em contato com a empresa.
1: Mas em indo hoje não atrapalha a coleta normal do dia?
0: Então, não, aí eles colocam um extra, né? Eles colocam
1: um extra,
0: a coleta continua normal dos outros dias, né? Nós tivemos alguns atrasos ali também, de não passar na terça, mas ser concluído na quarta-feira. Por exemplo, ali no bairro Vila Esperança, também já acionamos a empresa, porque já aconteceu por 2 semanas. Então, a gente entende que pode haver algum atrapalho, alguma intempérie que não foi possível coletar no dia, mas isso não pode acabar se tornando uma constante. E da mesma forma, então a gente está em contato com a empresa, né? Ali a Vila Esperança era na terça-feira e a coleta foi concluída ontem, então, e hoje é dia novamente lá, então isso para a gente manter uma regularidade, né? Até para o cidadão manter a sua tradição, a sua organização, a gente está cobrando da empresa alguma posição específica sobre esse bairro. E nós tivemos também um incidente ali no bairro São Martinho, como você comentou ontem, o bairro foi feito, na sua grande maioria, eu digo grande maioria, em torno aí de 90 a 95%, teve uma parte realmente ali próximo ao Serra Mar que acabou ficando para trás, não conseguiram concluir, mas aí logo em seguida nós entramos em contato já na parte da manhã e eu acredito ali que por volta do início da tarde essa coleta foi feita ali no bairro, ali no São Martinho, próximo ao Serra Mar. Então, nós tivemos também, já falando sobre alguns atrasos e algumas situações que andaram acontecendo, a coleta no interior, que começa lá na região do São Cristóvão, Sanga do Lajeado, vai subindo toda Alto Pedrinhas, aquela região, e depois ele vai, atravessa a ponte ali, vai até lá o bairro Rio do Pozo Alto, no último sábado não foi feita. E aí a empresa, ela, como é uma região muito íngreme, uma região de morros, né? Então a empresa, por segurança, ela acaba não enviando o caminhão quando há uma chuva muito forte. Então a gente espera aí que a coleta seja normalizada agora na próxima semana.
1: Certo. Santa Luzia teve atraso também, porém na quarta-feira foi coletado, né?
0: Isso, também teve atraso ali em alguns setores e aí depois, né, a gente já detectou e em conversa com a empresa, logo em seguida já foi, acho que no outro dia já foi concluída.
1: Sim. O ouvinte aqui, esse mesmo que reclamou lá de São Martinho, que depois eu entrei em contato, escreveu aqui uma nota de agradecimento, acho que certo. Vale a gente ler aqui também. Tubarão, legal. Serviço de coleta de lixo é realizado pela empresa Hackley Serviços e Sustentabilidade. Caminhão que faz a coleta do lixo comum e coleta seletiva circulam em dias e horários específicos. No bairro São Martinho, a coleta é realizada às terças e quintas-feiras. Na rua Odete de Souza Goulart, tem uma caixa para mais de 15 famílias, colocam lixo na margem da rodovia SC-370, próximo à churrascaria Serra Mar. Moradores vêm através dessa agradecer o empenho realizado por funcionários da Prefeitura de Tubarão, que vieram e recolheram os entulhos que estavam pelo chão. É, na verdade, aqui foi a própria empresa, né? Aqui cita funcionários da
0: Prefeitura. Nós chegamos também a mandar uma equipe nossa para dar uma amenizada lá na situação, mas logo em seguida o caminhão também já foi e já fez a coleta na sua totalidade, porque um contentor desse, ele tem mais ou menos 2.000 litros ali, né, de volume. Sim. Então é um lixo realmente grande, e aí não iria se conseguir fazer, até porque o caminhão que vai, geralmente ele tem as lanças ali, uns ganchos, né, que ele vira esse contentor de maneira mais adequada ali, e nós não iríamos conseguir fazer todo o trabalho.
1: Bom, Paulo aqui faz um questionamento também com relação à coleta de lixo seletivo aqui na Avenida Pedro Zappellini, perto do cruzamento com a rua Felipe Schmidt, não está acontecendo adequadamente, pois antes desse novo contrato de coleta, o dia do recolhimento do lixo reciclado era em dia alternado à coleta do lixo normal. Agora passou para segunda-feira no período diurno e no mesmo dia à noite passa a coleta do lixo normal. Está acontecendo que algumas pessoas que trabalham fora de casa já colocam o lixo normal de manhã, quando saem de casa, pois podem retornar tarde. Essa situação acaba dificultando os funcionários da coleta seletiva de identificarem, né, qual é o lixo depositado, e acaba que, na dúvida, muitas vezes acabam não recolhendo. Aqui na minha casa nunca mais foi recolhido o lixo reciclado. É uma pena, a gente tem preocupação de separar o lixo, mas infelizmente não adianta nada. Fica a solicitação para trocar o dia então. É fazer alternado, né? Coleta normal e coleta seletiva.
0: Então, ele mora ali na rua Felipe Schmidt.
1: Isso, é cruzamento Pedro Zappellini com a Felipe
0: ali
1: Schmidt.
0: É bairro, uma parte é bairro Recife, outra parte é o centro. Então ali ele passa na, se eu não me engano, realmente ele falou ali na segunda-feira, né? Pelo que eu me lembro, eu acho que é esse horário. Eu vou pedir pro ouvinte, Paulo o nome dele?
1: Isso, Paulo.
0: Se possível ele entrar em contato, porque nós estamos tratando especificamente aí, é como eu falei, cada cidadão nos ajuda a fiscalizar o serviço, e aí eu peço que ele entre em contato com a gente, mande a localização dele exata, nós vamos olhar no mapa. O caminhão do reciclado, a gente está com algumas dificuldades, a gente já fez alguns alertas para a empresa, mas nós também precisamos aperfeiçoar o sistema. Nós devemos fazer algumas alterações e vamos estar divulgando aí futuramente algumas orientações para o cidadão. E eu digo sempre assim, ó, que é uma corrente, né? E o cidadão, por mais que ele de repente fique desmotivado, né, no caso desse específico, desse cidadão e também de outros que podem estar nos ouvindo, pode ficar desmotivado que a coleta atrasou ou passou e não coletou, mas continue fazendo a separação, porque o cidadão é quase que aí 30-40%, porque o reciclado, onde é que começa o trabalho dele? É lá na pia da cozinha, é lá na casa, onde a pessoa começa a separar. Isso é um hábito, é uma prática, é um costume que a pessoa tem, que ela adquire, né? Então a gente não quer que a pessoa perca esse hábito, e principalmente a gente quer que esse material esteja o destino aí ambientalmente correto. Nós tivemos algumas questões semelhantes a essa no bairro Santo Antônio de Pádua, onde a coleta de lixo passava na terça-feira na parte da manhã. E como o caminhão da coleta normal, coleta da Hackley, passa na terça-feira à noite, ficava meio em cima para o cidadão colocar o seu lixo reciclado ali. Então ele estava passando muito cedo. Então a gente esteve conversando com a empresa e nós vamos ajustar para que esse horário seja um pouquinho mais tarde.
1: Certo.
0: Para a pessoa que vai sair para trabalhar umas 8, 8:30, e ela possa colocar o lixo ali. E aí eu peço para o seu Paulo ali, é o 3621-9028. Ele nos adicionar no WhatsApp, porque ele vai ser um dos nossos monitores ali nessa região, que nós temos que resolver, e a empresa tem que coletar o lixo reciclado ali.
1: 3621-9028, manda um WhatsApp lá.
0: Manda um WhatsApp para a secretaria.
1: Informação, né?
0: Se quiser mandar no meu também, é 99127-6607. Isso. A gente monitora caso a caso aí para ser resolvido.
1: Bom, na rua Arminda Cardoso Goulart, não recolheram. São Martinho, é aquela situação que 90% do bairro foi recolhido e ficou um percentual para trás, mas hoje tem a coleta lá também, né?
0: Terça e quinta. Hoje é quinta, né? Quinta passa no São Martinho a coleta normal.
1: Beleza, mais um ouvinte questionando aqui, ó. Gostaria de perguntar para o secretário o seguinte: colocaram um colchão em frente à minha casa, não vi quem foi, só gostaria de saber se o caminhão da coleta seletiva acaba levando esse tipo de material, qual é a destinação correta que ela deve proceder, então?
0: Então, essa situação de colchão, móveis, madeira, é uma situação que a prefeitura, o setor público, ainda nós não temos a solução. Já pesquisamos, já temos assim alguma coisa de edital pronto para nós reformularmos ali, darmos mais uma ajustada e depois lançarmos aí para talvez o município ter esse serviço. A gente já viu que vários municípios já têm esse tipo de coleta. O caminhão do lixo não leva, né? O caminhão do reciclado também não leva. Em alguns pontos, assim, a gente dá um auxílio, acaba recolhendo para não ficar, né, em exposição aí na rua, né? Mas hoje o que tem disponível seria a caçamba de entulho, né? Seria essa você contratar e colocar ali. Claro que, sendo bem real, a pessoa não vai contratar uma caçamba de entulho
1: para botar
0: um colchão, né? Então, assim, tem uma empresa aqui em Tubarão que acaba em muitas situações recebendo esse material, mas aí a pessoa tem que levar lá direto, que a empresa, tem uma empresa ali no Sertão dos Correias, que é daqui, que está estabelecida aqui no nosso município e que recebe muitos desses materiais. Então, hoje no setor público, na prefeitura, nós ainda não temos, sabemos da demanda, sabemos da situação. Por quê? Porque a pessoa que ainda está procurando resolver, como esse ouvinte que entrou em contato, está procurando resolver da maneira correta, ainda é melhor do que muitos que contratam uma pessoa que regularmente vai lá, coleta e vai jogar na via pública também. Às vezes numa via pública menos movimentada, mas acaba fazendo isso também. Então a gente quer, temos essa intenção, mas hoje não temos ainda uma destinação para esse material através do serviço público.
1: Sim, interessante é o cara pegar o colchão dele e botar na frente da casa do outro, né?
0: Exatamente, aí é
1: de mau caratismo.
0: Aí já vai dar briga entre os vizinhos,
1: com certeza. Daí não dá para aceitar. Bom, trocando de assunto aqui, né? Vocês postaram até no site da prefeitura, como solicitar serviço de limpeza e zeladoria aqui em Tubarão, né? Para que tipo de trabalho pode ser, vocês podem ser acionados e de que forma?
0: Então, nós temos ali o e-mail, né? Da secretaria, e temos aí o WhatsApp, que é o que hoje mais, que até é mais prático para quem manda e para nós também. Às vezes a gente pede, né, manda uma foto, consegue mandar localização para a gente saber exatamente onde é a demanda. Então a gente tem divulgado, né, para que as pessoas que precisem de algum serviço, como eu falei, são 1.500 ruas, em torno de 600 a 700 quilômetros de estrada. Então a gente acaba não conseguindo estar em todos os locais aí. Então o cidadão é que nos ajuda a fiscalizar e a gente está lá pronto para atender essas demandas. Quais são os serviços que a gente pode realizar lá na secretaria? Serviço de limpeza, roçagem, pintura de meio fio, nós estamos realizando também aí, agora estamos aqui na Avenida Marcolino Martins Cabral.
1: Em espaços públicos, deixando claro, né?
0: Isso, espaços públicos.
1: Vem cortar minha grama aqui, que eu não consigo.
0: Aí é outro departamento. Nós temos ali, então, esse serviço de limpeza, roçagem, né? Roçagem de meio fio, às vezes cresce aquele matinho ali na rua, tal. Então, a gente tem procurado fazer esse trabalho. Alguns trabalhos também de poda, também são desenvolvidos, né? Hoje, por exemplo, o caminhão está ali mais ou menos ali na Avenida José Acácio Moreira, fazendo uma recolha ali. A Celesc, em alguns momentos, faz poda devido à fiação e tal, e aí a gente está lá recolhendo esse material. Então, são vários os serviços que a gente presta aí no município, né? Às vezes, essas questões, né, da coleta de lixo, também a gente atende ali diariamente. Então, assim, são esses serviços básicos: varrição, limpeza, manutenção, que a gente tem as equipes trabalhando, né? Hoje nós, por exemplo, como nós estávamos conversando aqui anteriormente, semana passada
1: choveu
0: quase que a semana inteira de chuva, as equipes não conseguem sair, não conseguem trabalhar, o mato acaba crescendo um pouco mais. Então hoje a gente, essa semana, programamos uma limpeza aí, já fizemos a Avenida Severiano Albino Correia, Marcolino Martins Cabral, Avenida Pedro Zappellini, vamos fazer agora ali a Praça do Avião, depois vamos fazer a Tancredo Neves, tivemos uma equipe trabalhando ali na Rua Carlos Gomes, ali no bairro Revoredo. Na semana passada foi feito serviço no Maitá, na Rua Manuel Miguel Bittencourt, e hoje nós estamos com uma equipe aqui próximo ao Lar da Menina, aqui na região central também, fazendo essa roçagem de meio fio, né, limpando ali alguma vegetação que tem ali, que a gente que trabalha com isso, às vezes o cidadão pode ser que passe e não perceba, ou outros acabam percebendo, são mais detalhistas, mas a gente, quando passa e vê que tem mato, já logo se organiza para tentar mandar a equipe. Nós fizemos também na semana passada, foi na outra semana, porque na semana passada só conseguimos trabalhar na segunda e um pedaço da terça, foi feito toda essa região aqui aqui da Toca, aqui atrás na Altamiro Guimarães, subida da Catedral, Rua Coronel Cabral, toda essa rua aqui, toda essa região foi feita esse serviço de limpeza de meio fio aí. Uhum. Que depois que está limpo, que está mantido, a diferença é muito grande, né?
1: É verdade.
0: Isso demonstra uma limpeza da cidade, uma organização. E aí, o setor público fazendo isso, também o cidadão vai começar a cuidar, enfim, de áreas que são da sua propriedade, da sua casa, que vão tornar a cidade mais limpa e mais organizada.
1: Perfeito. Então, reivindicações através do 3621-9028, que é aquele WhatsApp que tu tinha comentado já, ou no e-mail serviçospublicos@tubarão.sc.gov.br, sem cedilha, sem acentuação nenhuma isso. Aqui, tá? Secretário, acho que era isso. Muito obrigado pela presença aqui. Sim, alguma informação complementar?
0: Eu que agradeço, Bruno, a oportunidade de a gente estar falando aqui. Estamos à disposição. Como falei, estamos monitorando aí em tempo real essa questão da coleta de lixo. Já melhorou bastante. E qualquer problema que tiver, as pessoas podem nos acionar. Nós vamos estar cobrando das empresas. Nós temos aí o nosso WhatsApp, temos esse contato direto. Na nossa secretaria também lá tem o serviço de iluminação pública, através da COSIP, então qualquer problema também pode ser acionado.
1: Já tem uma dessa aí, a Ivani Freta está às escuras, né?
0: A Ivani Freta,
1: questão de roubo
0: isso,
1: de fios.
0: Nós estamos com um trabalho para ser desenvolvido lá em parceria entre a COSIP e entre a Celesc. Teve um problema de roubo de fio, roubo de equipamentos lá dos painéis, lá da onde tem os painéis que... painéis elétricos, lá teve também o roubo de material, por mais de uma vez. Então, na semana passada também o pessoal teve em contato novamente com a Polícia Militar para tentar, de alguma maneira, identificar talvez quem são esses autores desses furtos ali nessa região. A nossa Polícia Municipal tem feito assim rondas constantes ali na região, quase que toda noite passado, monitorado. Claro que eles não podem ficar o tempo todo ali, mas eles têm monitorado aquela região também. Então esse é um serviço que a pessoa também pode acionar através aí, tem um aplicativo também que a pessoa pode acionar ali, ou através do site da prefeitura, os serviços de coleta de, o serviço de troca de lâmpada, manutenção, algo relacionado nessa área também. E outra área que também nós, que é relativo à nossa secretaria, é a questão dos cemitérios. E visando um melhor atendimento ao cidadão e a gente poder atender de maneira também mais moderna e digital o cidadão, nós também adquirimos ali um serviço de WhatsApp para a questão lá do cemitério Horto da Saudade. E aí as pessoas que precisarem fazer as suas regularizações ou necessitarem de algum serviço lá do cemitério Horto da Saudade é o 3621-9027. Esse número é o WhatsApp, né? Para a pessoa não estar tendo que se deslocar até lá, ela pode fazer esse contato aí e pedir, enfim, quiser fazer uma regularização, pedir um boleto ou pedir informações.
1: Interessante.
0: 3621-9027, para a gente estar facilitando essa comunicação aí com o cidadão também.
1: Perfeito. Aqui só o Marcelo das Neves. Bom dia, Bruno. Felipe, um grande abraço. Sombrio melhorou muito na gestão Tesman na coleta de lixo.
0: Ah, que bom. Um abraço para o Marcelo lá. É uma das pessoas que nos ajuda também a monitorar essa questão da coleta de lixo. Sempre ele está nos enviando as imagens, enfim, e quando tem algum problema, né? Mas nos últimos tempos aí melhorou realmente bastante, está bem regular a coleta lá na região.
1: Perfeito, valeu secretário, grande abraço.
0: Obrigado, bom trabalho a todos, seguimos à disposição aí da população.
1: 9:20 agora, intervalo, volto já.
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4: De volta, agora é 9:22. Laguna terá dia D da multivacinação neste sábado, com foco em manter boas taxas de imunização da cidade. Reportagem de Lucas Marques.
5: Saudações a você que acompanha a programação da Rádio Tubá. Dessa vez a nossa pauta vai ao município de Laguna, que como várias cidades aqui da nossa região vem promovendo sua campanha de multivacinação com foco em atualizar a caderneta de crianças e adolescentes com as vacinas do calendário vacinal. E sobre este assunto vamos conversar agora com Luciana Rosa, que é enfermeira e faz parte da coordenação do Programa Municipal de Imunização de Laguna. Ela fala sobre o andamento desta campanha, as taxas de imunização em Laguna e também sobre o dia D da multivacinação. Luciana, obrigado pela disponibilidade e por atender a Rádio Tubá. Como é que tá por aí? Tudo bem?
6: Tudo bem, Lucas. Um bom dia a todos. E nós aqui estamos em franco processo, né, de organização do dia D de vacinação, que vai ser agora no próximo sábado, dia 22. Mas a nossa campanha começou agora no dia 3 de agosto e se estende até o dia 1º de setembro, né? E com o objetivo de atualizar os esquemas vacinais incompletos, ampliar a cobertura vacinal e proteger todas as crianças e adolescentes contra doenças imunopreveníveis.
5: Sobre esta campanha, como é que está o andamento dela? O pessoal está aderindo, estão levando seus filhos, crianças e adolescentes para botar as vacinas em dia em Laguna?
6: Então, o município de Laguna, desde o início do ano, adentrou em todas as escolas municipais e estaduais aqui do nosso município, né? Realizando a estratégia de vacinação na escola. Então, como nós conseguimos efetivar esta ação junto ao município, mais o trabalho, o processo de trabalho nas salas de vacina, os nossos índices de cobertura vacinal estão, graças a Deus, alcançando o bom. A campanha agora, a campanha nacional de multivacinação, vai ao encontro desse processo de trabalho e, desta maneira, a gente conseguiu atingir uma boa cobertura vacinal aqui no município já.
5: Luciana, quais são as principais vacinas que tem o foco agora nesse calendário da multivacinação? Quais são as vacinas mais importantes para as crianças e adolescentes estarem em dia e protegidas contra essas doenças?
6: Sim, nós temos no calendário vacinal infantil da criança 17 vacinas oferecidas pelo SUS. Está mais em foco hoje, principal, né? É a tríplice viral, que protege contra o sarampo, a caxumba e a rubéola, o HPV, a influenza, a pneumocócica, a meningite. Então, são vacinas super importantes, Lucas. Vacinas já, que causam, né, uma imunização efetiva na criança. E além dessas vacinas, há pouco tempo, o SUS também incorporou no Brasil vacinas super importantes, né? A bronquite, a pneumovite, a ACWY, que é uma vacina contra meningite, que muitas vezes os pais acham que só tem na rede privada, mas tem pelo SUS, e ela é uma vacina de alto custo, porque todas as vacinas que o SUS oferece, elas são todas baseadas em evidências científicas. Então, quando existe uma decisão de saúde, ela é tomada baseada na ciência e no compromisso com a vida, e nunca no achismo ou no negacionismo que essa vacina não vá atender a essas prioridades. Então, por isso que a gente defende muito a vacina, né, como forma de proteção de cada filho, de cada criança, de cada adolescente. Então, nesse momento, o SUS está oferecendo 17 vacinas para essa campanha de multivacinação e dentro do calendário infantil também.
5: Importante, viu, a questão da multivacinação e a proteção às nossas crianças e adolescentes. Luciana, e como é que está o planejamento para o dia D da multivacinação? Como é que vai funcionar este dia D em Laguna?
6: Então, o dia D em Laguna está super bem planejado. Das 7 salas de vacinas que nós temos, nós vamos estar com 4 salas abertas de vacina, né? 4 unidades de saúde abertas, justamente porque nós temos já um índice bem importante alcançado em função da vacinação na escola. Nós vamos ter a unidade de saúde do Portinho, a unidade de saúde do Magalhães, a unidade de saúde do Farol de Santa Marta e a unidade de saúde de Cabeçuda. Então, vão ser 4 unidades onde os profissionais vão estar recebendo toda a população, os pais, as crianças. Nós vamos ter brinquedos tipo pula-pula em todas as unidades. Cada criança que receber a vacina, ela vai receber um brinde ofertado pelo Rotary Clube de Laguna, que é nosso parceiro aqui, sempre parceiro nosso, né? Então, vai ser um dia para nós muito importante, porque vamos dar mais um passo nessa cobertura vacinal que nós temos, que já, para nós, já é de excelência no nosso município. Nós somos muito comprometidos com isso, fizemos um controle rigoroso dessa cobertura semanalmente e acreditamos com certeza que nesse dia vai se efetivar ainda mais o que nós esperamos alcançar como objetivo, que é atualizar esse esquema vacinal incompleto.
5: Muito bem. Luciana, sobre este assunto, a multivacinação, as vacinas oferecidas hoje no SUS e a importância delas para as nossas crianças e adolescentes, tudo isso, todo esse assunto que conversamos, algum ponto que não foi abordado e você gostaria de trazer à audiência da Rádio Tubá, o microfone é à sua disposição.
6: Sim, gostaria de finalizar essa entrevista agradecendo a Rádio Tubá, que acaba difundindo de forma efetiva e positiva essas informações importantes da saúde. A gente sabe que o surto do sarampo ele está em alta, né, não só no Brasil, como no mundo, como nos Estados Unidos, que nos últimos 35 anos nunca se havia, né, ocorrido um surto dessa maneira. Em São Paulo, né, também está em surto em relação ao sarampo, e não é só o negacionismo em relação à vacina que cruza fronteiras, que cruza estradas. Junto com ele vem os casos importados, né, tanto para o Brasil como para cada município. Por isso que a gente fortalece o compromisso de cada pai levar o seu filho, principalmente no dia D, né, não só no dia D, mas como nós temos o dia D, na sala de vacina mais próxima, na unidade de saúde mais próxima, e atualizar a sua caderneta vacinal. E aqui nós encerramos a nossa entrevista com uma frase nossa aqui da equipe de vacinação de Laguna, dizendo que uma criança vacinada, ela protege o seu município, ela protege Santa Catarina, ela age o Brasil inteiro. Essa é a nossa mensagem nessa entrevista e para o dia D de vacinação.
5: Luciana, obrigado pela conversa, pelas informações, parabéns pelo trabalho da equipe de imunização de Laguna.
6: Muito obrigada.
5: Seja também um dia D muito proveitoso nessa atualização das vacinas. Um abraço, viu?
6: Um abraço, que assim seja.
5: Muito bem, conversamos com Luciana Rosa, que é enfermeira e também faz parte do programa de coordenação municipal de imunização em Laguna, falando da campanha da multivacinação e do dia D da multivacinação que vai ocorrer neste sábado no município de Laguna. É o momento de atualizar as vacinas da caderneta de vacinação das crianças e adolescentes do município de Laguna. Ao todo são 17 vacinas oferecidas ao longo dessas faixas etárias. Informações que você ouviu aqui na reportagem da Rádio Tubá.
4: Ok, valeu, Lucas Marques. Obrigado aí pelas informações. Fala um pouquinho mais sobre a multivacinação desta vez lá em Laguna. Bom, gente, encerrando por aqui o Show do Rádio, agradecendo a audiência de vocês todos, prometendo voltar amanhã, neste mesmo horário, né? A partir das 7 horas, com mais um show de informações, destacando amanhã, em pauta aqui o Agosto Lilás, um mês de combate, né? A violência contra a mulher, estarei recebendo aqui no estúdio, pessoal aí do Rede Catarina, programa muito interessante, muito efetivo, né? Da Polícia Militar combatendo então a violência contra a mulher. Amanhã então aqui no Show do Rádio. Bom, na sequência eu permaneço com os amigos, tem o Camarote da Tubá, com muita música, com muita alegria, com muita descontração até às 11 horas da manhã. À tarde eu volto também no Informalizando Informação com Humor no seu início de tarde. A todos um grande abraço e uma excelente quinta-feira.
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20: 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A hora certa.
4: Hora certa na Tubá, 9:35.
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0: Muito bom dia pra você, estou chegando, hein? Iniciando mais um Camarote da Tubá aqui na Super Tubá FM 104.9, a melhor. Vem junto até às 11 horas da manhã, estaremos juntinhos trazendo muita alegria, muita descontração, animação, muita interatividade, muita música de qualidade pra embalar a nossa quinta-feira. Galera, quintou, hein? Então, dia 20 de agosto de 2026 é Dia Mundial contra os Mosquitos.
1: É o país inteiro no sinal de...
0: Muito prazer, muito bom dia. Sou Bruno Vandrezen, estou aqui na apresentação e sonoplastia do Camarote, que conta com as gravações de Lucas Marcos de Carvalho e a direção geral do padre Rafael Liano.
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0: estamos no inverno, olhando aqui pela janela, vejo que algumas nuvens pairam sobre o céu da Cidade Azul, né? Mas tempo até que firmezinho, né? Bom, a temperatura marcando agora 23 graus e a umidade relativa do ar em 88%, simbora! Porque vai chover muita música boa hoje pra vocês, o meu cardápio do dia está extremamente variado hoje. Você vem junto, pede a sua música também, tá? Nosso WhatsApp 3626-5177. Você que manda, tá? Você que escolhe a música do seu gosto. Tô aqui pra obedecer. Você que manda. Meu cardápio do dia hoje traz Roberto Carlos, Jesus Cristo. Alô, Fabiano Salgado, é pra você, meu querido. Depois, a Mauri Júnior, Você Não Voltou, pra Dona Ilse Quitéria, seu louro, Cris. Depois, a primeira dobradinha será com o padre Zezinho, duas dele, tá? Primeiro, com oração pela família, a pedido da Maria, lá do São Martinho, e depois a um barco esquecido na praia, para Maria de Lourdes do Sertão da Jararaca. Um abraço. Depois, mais uma dobradinha com Chitãozinho e Chororó, Brincar de Ser Feliz, para dona Dionísia Mendes Vidal e Warren Heaven. Alô, Andrei. Mais adiante, padre Ezequiel Dalpozo, Estrelinha, para Vanildra Passagem, Vando, Moça, para o Jorge Eugênio do Monte Castelo. Baitaca, enfim, vai sair hoje o Canto Alegretense. Alô, Nelly, para você. Roupa nova, linda demais, para Regi da Padaria. Isso aqui foi mais uma homenagem para a Gorete, que teve de aniversário domingo, né? Então vai hoje. Henrique e Juliano, vou buscar uma bem legal deles aqui pra vocês, telinha. Veja, a tua outra aí tá separadinha também, fica fraia e não descabelar aí que a tua música vai. Aquela. Esse então é o meu cardápio do dia, como sempre bem variado, pra atender a todos os gostos possíveis. Abrindo então os trabalhos com o rei Roberto Carlos, Jesus Cristo. Fabiano Salgado pediu, vai ouvir. Para todos vocês, 9:41, bom dia.
1: Jesus Cristo.

0: Fortunato Ba!
1: Galerinha, só começando os trabalhos hoje aqui, tem muito mais aí pela frente, até as 11 horas, tem muita música boa, tá? Você vem junto, vem participando, vem mandando o teu WhatsApp, você que por, não tem por hábito aí participar, pedir música, só fica ouvindo aí. Por que não pedir aquela música especial pra você hoje, hein? Ontem eu já tinha encerrado o programa aqui, eu recebi o recado da minha sogra. Alô, minha sogra, tá ouvindo aí? Bom dia, minha querida. Dizendo que a Pedrinha... e a Leia haviam pedido uma música, já anotei aqui, tá? Tá na sequência dos pedidos musicais, quando chegar a vez, vou rodar pra vocês, tá? Não venha me perguntar. A música solicitada foi de Paulo e Paulino, Amor de Primavera, aquele que não termina no verão. Pedrinha, Leia, ó, um beijo pra vocês, tá? Chora, me liga, implora meu beijo. As 30 músicas na frente, mas fica fry, não descabelai, que a tua música vai. Já já então os recados, já já dobradinhas musicais. Mas hoje eu já comecei um pouquinho atrasado, então vamos fazer a fila andar, né? Com a música, a Mauri Júnior, Você Não Voltou. Quem pediu foi a Dona Ilze. Dona Ilze, seu louro, Cris, pra vocês.

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1: E aí, galerinha, primeiro bloco já foi. Já vou trazer o seu recado. Já dobradinha musical pra vocês, tá? Mas agora vou dar um tempo, tem a previsão do tempo. Daniel Panobianco, ele tá chegando. Intervalo comercial é rapidinho e eu volto na sequência. Enquanto isso, você manda seu recado, pede a sua música através do nosso WhatsApp. Anota aí, ó, 3626-5177. Volto já.
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3: Uma frente fria avança por Santa Catarina e muda o tempo nesta quinta-feira na maior parte do estado. Em algumas cidades, há possibilidade de chuvas fracas e isoladas. Vento do quadrante sul chega com força logo mais nas próximas horas, derrubando as temperaturas em praticamente todos os municípios. A partir de amanhã, o tempo volta a firmar em todo o estado de Santa Catarina e, pelo menos até domingo, teremos dias ensolarados e com baixas temperaturas. A temperatura máxima hoje vai até os 27 graus e a mínima nesta sexta cai para 14 graus em São Martinho, Siderópolis, Treviso, 13 de maio, Uruçanga e Tubarão. Daniel Panobianco, da agência PD Radar, com exclusividade para Tubá FM.
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0: galerinha de volta, hein? 9h55 agora. Vamos trazendo os recados aqui da galera, ó. A Vanilda mandou um recado cedinho já. Bom dia, Vanilda.
1: Bruno, bom dia, Vanilda da Passagem. Peço música para minha filha Maria Eduarda e seu esposo Bruno. Minha filha Rafaela e seu esposo Adriano. Meu netinho do coração, Pedro. Minhas vizinhas Rosa, Nilda, Nilcino Reboredo. O meu pai na cabeçuda, a dona Cleusa, a dona Terezinha, a Zebil Didi, a Dina, o Edinho, o Teobaldo no Campestre e todas as minhas amigas da Legião de Maria.

0: pra mim por escrito, tá? O nome da música, quem canta, facilita aqui que não tá abrindo, tá? Manda aí que eu atenderei com muito carinho, muito prazer, tá? Fala aí, Maria, bom dia.
1: Bom dia, Bruno, aqui é Maria do Bairro São Martinho. A música que eu vou pedir hoje é com Titãs, É Preciso Saber Viver.
0: Boa.
1: Bom dia.
0: Valeu, Maria, bom dia, tá anotado.
2: Bom dia, Bruno.
0: Dona Dionísia, bom dia.
2: Bom dia. Bota uma música aí, aperta pra isso, aperta. Que é pra minha irmã lá de Poço Alto e as outras minhas irmãs. E pra todas as velhinhas das quinta-feira, tá bom, Bruno?
0: Hoje tem, hoje tem.
2: Hoje elas vão cantar aperta pra isso, aperta. Tá bom, Bruno? Bota isso aí pra mim. E pra mim também gosto de dançar com a vassoura, né?
0: Ah, não tá sabia, bom? Hein?
2: Tô te escutando, Bruno, escuto todos os dias. Até o fim da minha vida, Bruno.
0: Oh,
2: que Deus abençoe
0: linda.
2: Tu e tua família.
0: Tá bom.
2: E todos da Rádio Cubá.
0: Tá bom, André Dionísia, uma querida. Obrigado aí pelo carinho de sempre, tá? Pela participação. Pode deixar, tá anotadinho aqui, tá? José Mendes, não aperta, Paris, não aperta. Bom dia, Bruno. Põe na lista Flor e o Beija-Flor. Um abraço com Henrique e Juliano, né? Então, pra você, dona Joana Ribeiro Felipe, o Lucas, o Pedro Henrique, pode deixar, tá tudo anotadinho aqui. Só mais um aqui, ó. Bom dia, Bruno. Manda um abraço pro Jaquinho, pra Ana. Recado aqui dele, Jailson. Alô, Dezinho da Casan, como é que estão as coisas por aí, meu querido? Tudo certo? Depois eu trago mais recados. Agora uma dobradinha musical, ambas do padre Zezinho. Primeiramente, Padre Zezinho, oração pela família, pedido da Maria do São Martinho, depois para Maria de Lourdes, do sertão da Jararaca, a um barco esquecido na praia.

0: toda a sanfona que eu vou, meu querido.
1: Vamos se agitar, vamos dançar.
0: 10:08 agora, só passando uma informação importante aqui, né? Mais cedo tivemos a presença da Karina Portão, secretária de saúde aqui de Tubarão, falando de vários assuntos, dentre eles a multivacinação e o dia D que vai acontecer neste sábado aqui em Tubarão, né? Então ela passou uma informação aqui, ó, das unidades com salas de vacina neste dia D, no horário de atendimento das 8 da manhã até as 5 horas da tarde. Preste atenção. Ô, meu querido, vamos lá, né? Vamos participar. Se você não levou teu filho, tua filha, crianças e adolescentes até 15 anos incompletos, né? Aproveitar esse momento, aproveitar o sabadão, a gente sabe, na correria do dia a dia, durante a semana, de repente não dá tempo, né? Então aproveite este dia importante de multivacinação neste sábado aqui em Tubarão, nas seguintes unidades básicas de saúde: Campestre, Fábio Silva, Guarda, Bom Pastor, quilômetro 60, no Mato Alto, Monte Castelo, Morro da Caixa, Oficinas 2, Passagem, Revoredo, Santo Antônio, São Cristóvão, São João, São Luís, São Martinho 1 e 2, Sertão dos Correias, Congonhas, Policlínica, e tem também a opção de se vacinar no mutirão de saúde Caíque e Vila Esperança, na Escola Municipal Caíque. Vamos lá, galera, vamos se mexer, hein? Vacinas salvam vidas. Bom dia, Bruno. Quintou, bota na lista, Grupo Rodeio Sorta Cavalo. Tamo junto. Valeu, Ricardo Damião e a turma do Arroz. Bom dia, Bruno. Toca isso aí pra nós, cantor Henrique Gabriel, com a música Morro de Saudade. Pode deixar, Fabiano Salgado. Ela participando aqui também, ó. Conceição. Bom dia, Bruno. Coloca uma do Zé. Zezé de Camargo Luciano. É o amor. É o amor. Fala, Vina. Morro da Fumaça. Diretamente de Morro da Fumacela.
2: Oi, Bruno, bom dia.
0: Bom dia, tava meio sumida, tu, viu?
2: Tive afastada da
0: tua, então.
2: Mas cheguei chegando.
0: É isso aí.
2: Ô, Bruno, eu queria que tu tocasse a música com Evaldo Braga, Noite Cheia de Estrela.
0: Pode deixar.
2: Ofereço para minhas amigas, meus filhos. E a vocês aí da rádio, abraço, Bruno, e bom serviço pra
0: Obrigado.
2: Ti, que Deus te abençoe sempre, tu e tua família.
0: Amém, você também, Vila, e vê se não some mais, hein? Anotadinha tua música aqui, Evaldo Braga, Noite Cheia de Estrela. Só mais um recado antes da dobradinha musical.
3: Ô, Bruno,
0: Oi.
3: Bom dia.
0: Bom dia.
3: É a primeira vez que eu participo aí do teu programa.
0: Primeira de muitas, assim espero.
3: Muito bom, escuto sempre.
0: Obrigado.
3: Bom dia. Eu escutei uma música hoje, muito linda essa música aí. É com Oswaldo Montenegro, Por Onde Deus Sorri. Esse encontro, isso aí depois, tá? Muito bonita essa música. É religiosa, acho que é católica.
0: Sim.
3: Tá bom? Bom dia aí, obrigado.
0: Valeu, meu querido. É o Ney, né? O Ney, da onde? Tubarão, que bairro? Manda aí pra nós, tá? Valeu, pode deixar que eu já anotei o teu pedido, Oswaldo Montenegro, Por Onde Deus Sorri. Bom, vamos de mais música agora, Chitãozinho e Chororó, Brincar de Ser Feliz, pra dona Dionísia Mendes Vidal e pras cridas que hoje estarão reunidas, né? Toda quinta-feira tem aquele binguinho, aquele cafezinho, aquela fofoquinha do bem. Por que não? Né? Então, para todas vocês. E depois, Warren, com a música Heaven. Essa quem pediu foi o Andrei. Bora curtir 10:12 agora.

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0: som dela, Daniela Mercury, tamo de volta. Esse nosso querido e amado país tropical. Simbora até às 11, hein? Há tempo de você pedir a tua música ainda. Tô aqui pra atender vocês, tá? É a minha lista, graças a Deus e a vocês, óbvio. Tá crescendo cada vez mais, chegando quase a 40, coisa linda. Aí que eu dizia, quero ficar cada vez mais endividado com vocês. Em termos musicais, obviamente. Chegou a nossa musa Eliette 2.0.
1: Ô, e Bruno, nós vamos pisar fundo. Dia, aqui é o Gabo da Rosa, eu amo 37. Ô Bruno, eu não liguei mais pra aí que eu não andava muito legal. Mas agora eu vou fazer a quimioterapia de novo.
0: Tava meio capenga.
1: Dia
0: 11
1: eu tenho uma consulta aí, 3 horas da tarde, tá. No hospital. Mas devagarinho tô levando, Deus é grande.
0: Firma o pé. Firma o pé.
1: Ô Bruno, Espírito Santo que te abençoe.
0: Amém.
1: Força, coragem, saúde pra ti e pra sua filha.
0: Pra ti também.
1: Ô Bruno, eu sabia que você botasse uma música pra mim. Milionário José Rico, se eu tiver duas camisas.
0: Tá, Bruno. Tá bom, até
1: e
0: três.
1: E eu falo para minhas amigas tudo aqui, a minha filha, meu irmão Luiz Carlos Paulo Bé, e meu marido, Francisco Lemos, a minha amiga lá em Jaguarão, nascida. Tá bom, Bruno? Dá um alô. A minha irmã Cátia, lá em Blumenau, minha prima Claudete, lá em Cristiana.
0: Tá bom.
1: E a minha prima lá do Paredé, a Maria das Dores.
0: Tá certo.
1: Ô, Bruno, você foi atendida. Você falou que eu te pedi, eu te agradeço.
0: Vai
1: eu
0: sim.
1: Eu
0: amei
1: a quinta-feira, Bruno.
0: Pra ti também.
1: Ô, Bruno, acho que vai chover só à noite, né? Que Deus abençoe todos os ouvintes aí da rádio que dá. Ah, dá uma olhada pra todas as minhas amigas, tudo que a Cátia, a Beth, a dona Pepe, a Rosilda, a minha costureira, costura aqui pra mim, a Laurete, tá bom, Bruno?
0: Certo.
1: Obrigado, fica com Deus, Espírito Santo, Bruno. Que é, Bruno? Dá uma olhada pra minha neta, Sofia, da Lavina,
0: Sofia,
1: meu neto Leonardo, meu bisneto Lourenço.
0: Toda essa galera.
1: Dá uma olhada pra Isabel. Eu queria essa música, meu nome é José Rico.
0: Tá anotado já. Ó, mandou mais um aqui, ó, mais curtinho.
1: Ô, Bruno, o nome da minha amiga, o nome é Jaguarina, é a Cidinha.
0: Ô, Cidinha.
1: E o marido dela, Bruno, é caminhoneiro. O nome dele é Juca. Juca é caminhoneiro.
0: Juca.
1: Ele viaja na BR.
0: Tá bom.
1: Na carreta.
0: Tá certo.
1: É o marido da minha amiga Cida, lá da Jaguarina, Bruno.
0: Tá bom.
1: É o Juca caminhoneiro.
0: Tá bom.
1: Dá um alô pra ele.
0: Alô, Juca.
1: Dá um alô pra minha amiga Cida, da Jaguarina.
0: Tá certo.
1: Esse Juca é o esposo dela. Tá bom, Bruno?
0: Tá certo.
1: Beijo, Bruno.
0: Valeu,
1: fica
0: mulher.
1: Um beijo, ó, Bruno.
0: Mua. Firma o pé aí, mulher.
2: Oi, Bruno. Bom dia,
0: bom
2: Bruno.
0: Bom dia.
2: Tudo certinho?
0: Tudo indo.
2: Quinto.
0: Quinto.
2: Ô, Bruno, pode marcar aquela música pra mim com o Rick Renner, não... Como é? Não perca a sua fé.
0: Não
2: parece que é isso aí,
0: sua
2: tá?
0: Fé. Exato.
2: Dá uma olhadinha aí pra mim, tá bom?
0: Tá bom.
2: Tudo de bom, ô, Bruno. Uma boa quinta-feira de serviço pra ti, pra todos da Rádio Tubarão. O Senhor abençoe. O Antônio Bento tá doentinho ou ele tá de férias? E
0: isso que
2: o
0: tá
2: resto
0: doente.
2: Tá tudo certinho. Tá, um abraço pra ti, pra todos, tua família e pra todos os teus ouvintes, tá bom? Beijo,
0: tá
2: abraço, Bruno.
0: Valeu.
2: Senhor abençoe.
0: A senhora também, um grande abraço. Mais um áudio.
3: Oi, Bruno. Bom dia, Bruno.
0: Bom dia. Bem? E aí?
3: Ô Bruno, olha só, bota uma musiquinha aí pra nós aí. Com o Milionário José Rico. Sentimento sertanejo. Beleza? Aí eu ofereço pra vocês aí, pra ti aí, a todos da rádio, aí, a todos os ouvintes. Valeu?
0: Valeu.
3: Se eu for atendido, né?
0: Vai ser.
3: Muito obrigado.
0: E vai demorar. Já vou até falar pra ti, sabe quantas músicas tem na frente desse teu pedido aqui, ó? 37. Então vai demorar um bocadinho, semana que vem vai, tá? Fica frai, não descabelai. Mais um aqui, ó, o Tarcísio, pedindo música Mergulho no Terril, do Ministério Paráclitos da Passagem. Essa música é linda demais, né? Tarcísio, aquele abraço aí e obrigado pela tua participação também. Tamo junto! Tiquitum, tiquitum. Olá, de música, né? Mais uma dobradinha musical chegando com o Padre Ezequiel Dal Pozzo, Estrelinha, pra Vanilda e toda a galera no bairro Passagem, depois Vando Moça, pro Jorge Eugênio do Monte Castelo.

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12: E aí, galerinha, de volta, hein? 10:37.
13: Vamos que vamos que vamos.
12: Agora que a pouco às 11 tem ele, Giovanni Martins, o Bola em Jogo. Trazendo a repercussão, resultados de ontem, jogos de hoje. Tivemos Copa Sul-Americana, tivemos Série B, tivemos Libertadores da América. Muitas informações das 11 ao meio-dia com ele, Giovanni Martins. E convidados. Dona Carmen de Congonhas, um bom dia, aquele abraço. Lá em Congonhas também está a Damari, o Marcioni, Dona Doraci da Rua São José, o Baiano Filho, a esposa Ionete também. Alô, Arnoldo, motora de aplicativo, aquele abraço, obrigado aí pela carona, tá? Lá no Capiva estão eles, Sandro e a Cirlei.
14: Não tem jeito, eu sou.
12: A Cirlei ali só nas costuras, com o rádio sintonizado e no talo. Dona Dila de São Martinho também, bom dia. Uma vez me mandou uns cajuzinhos aí, né? Pode mandar mais. Sandra do Sombrio, a prima do Pepinho, mas é folgado, né, mano? Alô, Leninha em oficinas, a Nica de Alto Pedrinhas. Darlene, a mãe Ruth no centro. A Maria Terezinha, mãe do Guilherme, perdonar, aquele abraço. Alô, Adãozinho, aí na guarda, esposa também. Alô, Adriana. Fátima Bonetti, Carlos Alberto Botelho, Criciúma. Hoje ele apareceu, fazia um tempão que não mandava recado. Mais cedo no show do rádio, ele deu as caras. Aquele abraço, meu querido. Dona Almerinda, São Martinho, avó da Gabi. Renato Zanella, Claudete, lá em Várzea das Canoas. E a galera da padaria da guarda, essa turma me emociona, cara. O Arez aqui botou, não perca a sua fé. Valeu, guerreiro. É, vou botar então, ó, o Rick Renner pra ti que também não perca a sua fé, hein? Áudiozinho chegando aqui no Whats.
15: Oi, Bruno, bom dia.
12: Bom dia.
15: Olha só, eu queria a música O Milagre do Canhotinho.
12: Nossa.
15: Pra oferecer pra tu.
12: Faz tempo que eu não ouço essa música.
15: Turma do Caruru, pra... pro pessoal da igreja aqui, da Igreja Nossa Senhora dos Anjos, convidar vocês também pra vir fazer... parte da festa de Nossa Senhora dos Anjos, que vai lá ser na igreja do Caruru.
12: Legal, obrigado pelo convite.
15: E aí passa aí o dia que der, tá bom? É a Biete aqui do Caruru.
12: Valeu, Biete, Caruru, toda a turma aí do Caruru. Aquele abraço e obrigado aí pela participação, anotado a tua música, tá? Oi, Bruno, bom dia pra ti, com muita, muita saúde e paz. Muito obrigado, a dona Bilmar Anselmo. Só tá faltando você participar também, hein? O WhatsApp tá liberadaço aí, ó, 36265177. Pede a tua música, hein? Quero chegar a 50 músicas devidas pra galera. Tem 42 anotadas, tô quase chegando lá, me ajuda. Vamos agora de Baitaca, enfim, vai sair a música do Baitaca, o Canto Alegretense. A você, Nelly, aumenta o volume do seu rádio e canta. Roupa nova depois, linda demais. A Rede pediu, oferecendo para a Gorete, a patroa, fazer aquela média com a patroa, né, ô Rede? Porque a patroa esteve de aniversário no último domingo. Tá um pouco atrasadinho, mas tá valendo. Linda música, linda demais com roupa nova, mas antes, o Canto Alegretense.

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0: galerinha de volta, hein? Reta final aqui do camarote, 10h52 já. Então só tem mais uma participação, tem duas, na verdade. Primeiro, seu Antônio. Fala aí, meu querido.
1: Ô, moço, eu queria uma música. Eu queria uma música, o Antônio, aqui da. Eu moro aqui na. Eu tava na Figueirinha, eu tô mandando aqui em Jaguaruna.
0: Sim.
1: Eu queria uma música com o Ronaldo Viola e João Carvalho.
0: Ah, tá. Tu já pediu ontem, ô seu Antônio? Tá ouvindo aí? Fica tranquilo, fica fraio, não descabelar que a tua música vai, né? A regra. Então, entrou na fila, né? Chegando o momento dela, eu vou rodar pro senhor, tá bom? Já tá anotadinho aqui.
2: Bom dia, Bruno.
0: Bom dia.
2: Parabéns para a minha amiga Daniela Ferreira. E toca um Tchê Barbaridade.
0: Opa, Daniela Ferreira tá de nível hoje, então vai ter um Tchê Barbaridade. Lá vem o Tchê na sequência pra ela.
3: Bom dia, tudo certo?
0: Tudo certo.
3: Hoje, polenta, banana frita e ovo. E toca o baile.
0: Que combinação, hein? Bom dia, Bruno. Tô sumido, tô na correria. Ah, mas tá na correria bem na hora de trazer um torresmo pra mim, né? Aquele abraço pra ti, ô. Reginaldo, um abraço pra ti, pra Jaque, pra toda a família aí. Em Alto Pedrinha. Vamos lá então, deixando uma dobradinha musical pra encerrar os trabalhos de hoje. Com o Henrique e. Opa, primeiro o Tia Barbaridade, lá vem o Tia, né? Pra amiga do Juliana, Daniela, tá de aniversário hoje. E depois, Daniel, com Henrique e Juliana, uma dobradinha bem legal deles aqui, ó. Só dá você na minha vida, pra você, Estelinha da Padaria. Gente, depois das músicas, tem Tuba Notícias com Lucas Marques e o Bola em Jogo. Com Giovanni Martins, à tarde tem Formalizando. Tchau, gente. Fui!

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1: Bom dia. Tudo o que acontece na região, em Santa Catarina e no Brasil, você confere agora no Tubá Notícias. A Procuradoria-Geral da República defendeu em manifestação enviada ao Supremo Tribunal Federal que os inquéritos envolvendo o empresário Fábio Luiz Lula da Silva, o Lulinha, sejam encaminhados para a primeira instância, de acordo com a defesa do filho do presidente Lula. A defesa confirma que a Procuradoria-Geral da República pediu que o caso de Lulinha vá para a primeira instância por não envolver investigado com foro, afirmou o advogado Marco Aurélio Carvalho. Lulinha é alvo de ao menos 3 inquéritos autorizados pelo Supremo a pedido da Polícia Federal. As investigações surgiram a partir de desdobramentos da Operação Sem Desconto, que apura fraudes envolvendo descontos em benefícios do Instituto Nacional do Seguro Social, o INSS. 3 em cada 4 profissionais de enfermagem que atuam em Santa Catarina já sofreram algum tipo de violência no exercício da profissão. É o que aponta uma pesquisa do Conselho Regional de Enfermagem de Santa Catarina, o COREN, realizada com mais de 2.200 trabalhadores em todo o estado.

0: revelando que 74,8% dos entrevistados foram vítimas de agressões nos locais de atendimento e 57,8% declararam não se sentir seguros no ambiente de trabalho. Você encontra mais notícias em radiotubá.com.br. Com as informações, quem falou foi Lucas Marques.
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1: 11 horas, 4 minutos. Fala, galera. Bom dia, aquele abraço. Hoje, quinta-feira, dia 20 de agosto. No ar, o nosso Bola em Jogo. Tubar FM 104.9 no Rádios Net e lá no YouTube com imagens no canal da Rádio e TV Tubar. Dê o seu like, curta o Bola em Jogo no YouTube com Giovanni Martins, Lucas Marques, Baiano Filho, Everton Luiz na parte técnica. 36265177 é o WhatsApp da Tubar. No programa de hoje, faltam 10 dias para a estreia do Ercílio Luz na Copa Santa Catarina. Palmeiras e Flamengo avançam na Libertadores. Hoje tem Vascão em campo pela Sul-Americana. E polêmica: Flamengo aciona órgão regulador questionando a situação financeira do Vasco. É brincadeira? É mole ou quer mais? Esses destaques a partir de agora no Bola em Jogo desta quinta-feira.
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1: Tempo bom em Tubarão, 24 graus a temperatura, 70% é a umidade relativa do ar. 11 com mais 5 minutos. Ao meu lado, Lucas Marques. Olho para ele, eu penso no Flamengo, né? É o poste mijando no cachorro, né? Flamengo assim. Acionando o órgão regulador questionando a situação financeira do Vasco.
3: O cara me fala do Flamengo.
1: Preocupado com o
3: cara me fala do Flamengo.
1: O Flamengo é um exemplo a ser seguido, né?
3: Cara,
1: é
3: inacreditável. Aí o pessoal vai hostilizar o Giovanni na rua e eu não posso fazer nada. Porque é o seguinte, o cara fala do Flamengo. Hoje, o Baiano, dia 20 de agosto, o cara puxa o assunto Flamengo. O que ele vai falar? Pô, o Flamengo classificou na Libertadores, né? Fez um jogaço de bola.
4: Mais um dois a se gigantes, classificar, né?
3: Dois gigantes do futebol brasileiro se enfrentaram ontem no Maracanã para 72 mil pessoas, fizeram um jogaço de bola. Mas não, ele vai falar de polêmica, porque o Vasco tá fazendo, enfim, não vou
1: vai
3: falar
1: cuidar,
3: o que o Vasco tá fazendo, porque meu advogado está de férias. Quando ele voltar, eu falo o que o Vasco tá fazendo. Mas não é coisa boa. Aí o Flamengo, sim, como protetor, guardião do futebol brasileiro, denuncia o Vasco.
1: Nossa.
3: Aí ele
1: já
3: quer criar polêmica.
1: Já pagaram polêmica. Os juízes lá do incêndio?
3: Pagaram.
1: Já pagaram, já tá certo?
3: Tá pagado.
1: Já
3: tá,
1: resolveram
3: tá,
1: a justiça?
3: Tá pago. Agora é o seguinte.
1: Sacanagem.
3: Para, Giovanni. É o seguinte, achei que ele ia falar do jogo ontem. O programa Bola em Jogo, não é o programa Rádio Justiça.
1: Deu a lógica.
3: Ah, o Flamengo botou o Vasco na justiça.
1: Deu a lógica.
3: Ah, para. Se o Vasco tivesse meia vírgula pra botar o Flamengo na justiça, ele botava também.
1: O Vasco
3: não
1: nunca
3: tem
1: fez isso.
3: Clube correto.
1: O Vasco nunca fez isso.
3: Nunca fez isso. Nunca fez isso que não paga o advogado.
1: Se o Flamengo não ganhar essa baba da Libertadores, também tem que fechar. Porque, pelo amor de Deus, tá uma baba.
3: Não vai falar do jogaço de bola que fez o Flamengo.
1: Qual é a
3: do
1: graça?
3: Golaço que fez o Samuel Lino. Da partidaça que fez o Arrascaeta. Do banho de bola que o Flamengo deu no Cruzeiro.
1: Ganharam de quem?
3: Que loucura.
1: Ganharam de quem?
3: Do terceiro melhor elenco do país.
1: Ah, elenco.
3: Baita investimento.
1: O que tá ganhando?
3: Tá jogando bola um timaço do Cruzeiro. Oh, que loucura.
1: Aí pegaram a máquina agora, o Flamengo na próxima fase. Se o Flamengo não ganhar essa Libertadores, pode parar. Baiano Filho, qual é a boa e qual é a ruim, cara?
3: Me ajuda, Baiano.
4: A boa é essa discussão sua com o Lucas aí, porque...
1: Do futebol, para o bem do futebol, né?
4: Tá, mas quem iniciou falando de uma intromissão foi você.
3: 200 flamenguistas mandando mensagem no WhatsApp, ele não vai ler. Aí ele vai trazer o palmeirense, o vascaíno, o flamenguista, ele censura nesse programa. Eu tô aqui, ô Baiano, pra ser a voz do povo, pra representar contra isso aí que faz o Giovanni.
1: A voz da verdade.
4: Então, essa é uma das notícias que você, na manchete que deu, falou dessa intromissão, não é? Flamengo se intrometendo na vida do Vasco, eu não entendo por que isso.
1: É revoltar, né?
4: É. E uma outra notícia ruim é o Nelson que trabalhou no...
1: Nelson. Mozart me encaminhou. Trabalhou em...
4: Aqui?
1: 92, eu acho que lá na década de... No ano de 1992, isso, no Tubarão Futebol Clube.
4: Exatamente.
1: O início do Tubarão Futebol Clube.
4: Exatamente.
1: Acho que era preparador físico.
4: E aí acabou...
1: Falecendo.
4: Que a família agora não tem mais ele para poder ter a convivência lado a lado. Então são essas duas notícias ruins. Daqui e a notícia boa,
1: sim,
4: que você perguntou para mim qual é a boa e qual é a ruim, né?
1: Tá.
4: A notícia boa, você também falou na manchete aí, que daqui a 10 dias começa a Copa Santa Catarina para o campeão da Série B do futebol catarinense.
1: É o nosso grande destaque, valorizando o nosso futebol local, mas daqui a
4: pouco... Essa é a notícia boa.
1: O Flamengo acionou a Agência Nacional de Regulação e Sustentabilidade do Futebol para pedir uma análise da situação econômico-financeira do Vasco. O clube rubro-negro questiona se as recentes movimentações do rival no mercado estão de acordo com as regras do sistema de sustentabilidade financeira. Em recuperação judicial, o Vasco comunicou dificuldades para cumprir suas obrigações financeiras e solicitou à Justiça autorização para contratar um novo financiamento emergencial destinado à manutenção de suas operações. Paralelamente, o clube segue trabalhando na busca por reforços para o elenco. Na avaliação do Flamengo, a situação precisa ser analisada pelo órgão regulador. O clube entende que um eventual mecanismo criado para ajudar uma instituição em dificuldade financeira não pode, ao mesmo tempo, permitir a ampliação de despesas esportivas sem que seja considerada a capacidade de pagamento. Na notificação, o Flamengo argumenta que a discussão não se limita à situação financeira do Vasco. Para o rubro-negro, a responsabilidade econômica dos clubes também tem impacto direto no equilíbrio esportivo das competições. O entendimento é de que clubes que controlem seus gastos e mantém as obrigações em dia podem acabar em desvantagem diante de equipes que, mesmo enfrentando dificuldades financeiras, conseguem ampliar os investimentos no elenco. Pelo amor de Deus, a preocupação ganha peso principalmente na disputa contra o rebaixamento. O clube da Gávea argumenta que em um cenário no qual clubes brigam pela permanência na elite do futebol nacional, não seria justo que uma equipe pudesse assumir novas despesas para reforçar o elenco enquanto enfrenta problemas para cumprir compromissos já existentes. Aí segue o texto, a nota oficial do Flamengo, a polêmica que surgiu ontem. O Paulo tá comendo só um início aqui da, nem vou botar o vídeo, só o áudio aqui, uma parte do áudio. Outro do Pedrinho, fala Pedrinho.
5: É o BAP, primeiro eu vou falar da pessoa, e eu não tô falando zero instituição, tá? Tô falando do BAP especificamente. É mau caráter, arrogante, prepotente, soberbo e hipócrita, porque ele usa da frase: o que eu estou fazendo é para o bem do Campeonato Brasileiro. É para o Campeonato Brasileiro.
1: Tá
5: ter uma...
1: muito bem esse Pedrinho. Pode deixar ele falar um pouquinho.
5: Um processo legal.
1: É,
5: isso
1: como presidente,
5: quando não se diz respeito ao clube que ele representa. Porque quando diz respeito ao clube que ele representa, como, por exemplo, a divisão das cotas na Libra, ele é o primeiro a sair, sentar na cadeira e falar que vai lutar pelos direitos do Flamengo.
1: Sério?
5: Por que ele não pensa num Campeonato Brasileiro? Para isso não serve. Só serve quando o calo não é do time dele, é do time dos outros. Então ele é um hipócrita.
3: Que país vergonhoso que
5: Tá muito claro que é uma perseguição à instituição.
4: Não, as pessoas.
5: Tá muito claro que ele não tem.
4: Brasil,
5: eu não tenho satisfação nenhuma.
4: Cara, as ações das pessoas que fazem tudo errado.
1: Eles dividiram lá a grana da TV, o Flamengo pensa primeiro nele.
3: Temos que pensar, cara. O Brasil não tem como dar certo, cara.
1: O Flamengo se preocupando com o Vasco, cara. Se vai virar SAF, não vai virar, cara.
3: O maior filósofo da história do Brasil. O maior filósofo da história do Brasil é o cara que falou que a única saída do Brasil é o aeroporto. É o país que o caloteiro tem razão, chama o cara de mau caráter.
1: Ah, o Flamengo.
3: Olha o ponto da nota. Olha o ponto da nota. A briga contra o rebaixamento. Eu já dei esse exemplo aqui umas 4 vezes. Vou dar um exemplo do time catarinense, aqui do nosso lado. Janela do Campeonato Brasileiro 2024, baiano. Quando abre a janela de transferências, o Criciúma estava fora da zona de rebaixamento e o Corinthians estava na zona. O que, que o Corinthians fez? Contratou André Ramalho, o Ranieri, o Carijo, o Memphis Depay, o Criciúma trouxe o Patrick de Paula machucado para jogar, porque não tinha dinheiro. O Corinthians gastou o que não tinha, o Criciúma
4: trouxe
3: manteve
4: pra recuperar,
3: a austeridade,
4: foi pra trouxe para
3: recuperar. O é. Que acabou o campeonato? O Criciúma caiu, o Corinthians ficou. Situação hoje, o Corinthians deve 80 milhões de reais pro Memphis. Tá com 3 transfer ban. Sabe quando não pode contratar? O Corinthians acumulou 4. Um em cima do outro. Não pagou nenhum daqueles caras. Mas se salvou. E o Criciúma tá lá até hoje na Série B do Campeonato Brasileiro. Por conta desse doping financeiro. Ontem, eu sou obrigado a ouvir o CEO do Vasco, Fred Luz, falar que se não liberar o empréstimo, o Vasco não tem dinheiro para pagar a folha salarial desse mês. Passou de hoje, dia 20 de agosto, o Vasco não tem mais dinheiro na conta. Aí eu abro o mesmo site, o Globo Esporte, eu vou ver aqui, ó. O Vasco contratou o Facundo Colídio do River Plate, pagou 4 milhões de euros.
6: Daí?
3: O Vasco contratou o Santiago Sosa.
6: Que tem?
3: Do Racing, pagou 6 milhões de euros.
6: Ah.
3: Aí imagina, o cara trabalha serviços gerais no Vasco, o cara corta a grama de São Januário. Aí ele ouve que ele não vai receber o salário mês que vem, mas o Vasco pode pagar 6 milhões de euros
4: te cortar
3: pro jogador
4: aqui,
3: do Racing.
4: Te cortar aqui um segundinho.
3: Aí o Brasil tem que acabar, né? Aí o futebol brasileiro, aí o errado é quem denuncia.
6: Tem que cuidar dele, cuidar dos seus problemas.
3: Tá bom.
6: Não se meter no Vasco.
3: Aí o funcionário do Vasco que ganha um salário mínimo, que ganha lá R$1.700, R$1.800 pra pagar o aluguel dele, ele tem que ouvir que ele não vai receber mês que vem se não liberar o empréstimo pro Vasco. Mas pra contratar jogador a 6 milhões de euros, o euro tá R$6 hoje. Quanto é que dá isso? Vou até fazer aqui na calculadora ruim, ó. 6 milhões vezes 6. O Vasco pagou 36 milhões de reais no jogador do Racing.
6: Daí,
3: mas não tem dinheiro pra pagar o coitado que trabalha lá mês que vem, se não liberar o empréstimo.
4: E não vai pagar nem esse.
3: O investidor não pode pagar a folha do clube. O investidor só quer pagar jogador de fora.
6: O
3: investidor
6: não
3: pode. Ah, mas pra comprar jogador ele assinou.
6: É um empréstimo.
3: Assinar nada, é no Pix aqui na hora.
6: É um adiantamento.
3: Aí o Flamengo pede, não tá pedindo punição, não tá pedindo pra tirar o Vasco do campeonato, não tá pedindo pra tirar. Tá pedindo pra investigar.
6: É por isso que...
3: Abre a conta do Vasco e mostra. Tem dinheiro ou não tem? Se tem dinheiro, vai pagar funcionário.
6: Dele,
3: não tem, para de comprar jogador. Não é denúncia, isso é investigação. Quem não tem nada a dever pode ser investigado. Pode abrir minha conta agora.
6: Vai pagar
3: a
6: dívida do Flamengo.
3: Eu não tenho problema, investiga.
6: Tem que pagar
3: pode abrir a conta
6: Flamengo.
3: Do Flamengo.
6: O Flamengo
3: tá lá.
6: Tá
3: vai ver o que tem e vai ver o que
6: Flamengo
3: não tem.
6: O Flamengo também
3: tá devendo pra quem?
6: O Flamengo encerrou o balanço financeiro com uma dívida operacional
3: não
6: de 174 milhões.
3: Todo mundo fecha
6: vai o primeiro
3: pagar
6: semestre
3: o Flamengo, com
6: um
3: balanço negativo.
6: Vai fazer um estádio.
3: Cai de premiação, cai de recurso da TV no segundo
6: semestre. Vai construir um estádio.
3: Se o Flamengo tivesse devendo, ele ia estar com o transfer ban. Se o Flamengo tivesse devendo, ele ia estar em pedido de contratar, igual tá o Santos, igual tá o Corinthians, times fazem a mesma coisa, igual tá o Botafogo, e daqui a pouco vai tá o Vasco, acabou de pagar 40 milhões de reais no jogador, mas fala pra justiça que não tem dinheiro pra pagar o funcionário. Aí o cara é preparador físico, o cara que ganha 1.500, 2.000, 3.000 reais no Vasco. Ah, não, quem é?
6: Hipócrita.
3: Que ninguém faz nada.
6: A justiça
3: é denúncia, tem um órgão pra isso.
6: O Flamengo tem seus problemas.
3: Aí tá louco,
6: não
3: país
6: pode
3: de caloteiro,
6: no rival.
3: País de caloteiro, o caloteiro
6: vai
3: acha que tem razão, aí o Pedrinho, o Podrinho, vai falar que tá bravo. Lá. Ah, porque o BAF, porque isso, porque aquilo.
6: Saudade do Eurico Miranda.
3: Ah, pagar funcionário. O Eurico é outro caloteiro.
6: Se fosse o Eurico, esse BAF já estaria...
3: O Eurico, o Vasco
6: já estaria quietinho.
3: Por culpa do Eurico, essa é a mentalidade do torcedor vascaíno.
6: Ah, Eurico,
3: o Vasco
6: faz falta no Vasco.
3: O Vasco era grande antes do Eurico. O Eurico afundou o Vasco, tá?
6: Porque era respeitado, porque era respeitado.
3: Ah, respeitado.
6: Hoje até o BAF quer se meter no Vasco, ô baiano.
3: Depois do Eurico, o Vasco tem quantos rebaixamentos? Vai ter mais um esse ano. Ou não, daqui a pouco contrata outro cara.
6: O Vasco.
3: O Flamengo não é o campeonato.
6: Patamar. O Flamengo tem outro patamar, mas fica cuidando do
3: Vasco. Não é porque o Vasco tomou um gol do Arão e do Gabigol que o Flamengo quer rebaixar o Vasco. Quem quer rebaixar o Vasco é a tabela.
6: História,
3: tem que fazer 45 pontos. Se não fizer, vai cair. Isso aí é beabá da bola. Agora vamos ver se o Sousa, se o Colídio ajuda o Vasco. Não, mas daqui a pouco a grama de São Januário vai estar desse tamanho, porque vocês não estão pagando o cara que corta. Aí tu vai lá e corta. Tu vai lá e mastiga a grama.
6: Quando o Flamengo pode um estádio, vocês cobram. Ô,
3: Para.
6: O Flamengo se metendo,
3: que vergonha,
6: exemplo, Flamengo
3: o caloteiro,
6: se metendo,
3: o Vasco pagando 40 milhões de reais
6: no
3: jogador e fala que não tem dinheiro pra pagar a folha salarial. Isso é uma vergonha, cara. Isso aí é o rótulo, é o suprassumo do que é o Brasil hoje.
4: Eu só fico observando, Lucas, é que se não tem dinheiro pra pagar o salário de quem está trabalhando, como vai pagar uma quantia muito, mas muito alta para a situação que é e o clube que está tentando se recuperar aí dos resultados negativos que tem. 36
3: milhões de reais
4: exato.
3: E 24 como, no Colídio.
4: Como vai pagar? Como vai pagar?
6: Investimento, meu, investimento.
4: Pois é, Giovanni, mas quem vai pagar isso aí?
6: Investimento. Daqui a pouco o jogador do Vasco se destaca, vai lá para a Europa, o Vasco já ganha dinheiro, como ganhou com o Rayan.
4: Aí sabe o que acontece?
3: Aí, o Vasco não precisa pagar.
4: Sabe o que acontece com isso, caso esse investimento vá ressarcir o compromisso que foi assumido em pagamento com um jogador que foi contratado? Vai para campo, os demais que estão lá sem receber, não vão jogar e o Vasco vai continuar fazendo aquele joguinho.
6: Não tem que pagar. Não é o Flamengo.
4: Como vencer
6: que quer dar lição de moral. O Flamengo, quando tem dinheiro para repartir da TV dos direitos, ele pensa primeiro nele. Presidente, não. Como o Pedrinho falou. Primeiro
3: todo mundo pensa em dinheiro.
6: Flamengo. Aí sim. Por que ele não divide então de forma igualitária? Ah, se ele quer o bem dos rivais.
3: Mas aí nessa hora ele quer o Flamengo. Por que os clubes depois da Libra aceitaram fazer
4: redistribuição dos direitos de TV?
3: Porque do ser humano, Giovanni. Da forma que foi feito estava errado.
4: O hábito do ser humano é assim, ó. Farinha pouca, meu pirão primeiro. Farinha é pouco, então vou fazer meu pirão primeiro. O resto que passe fome e eu não vou dar importância para isso. Então, quando não sentarem todo mundo, todos os times brasileiros, não sentarem e chegar na CBF, chamar o presidente e fazer com que ele entenda que o futebol é para todos e tem que ter igualdade, proporcionalmente pode sim dividir os valores, mas tem que ser para todos. O futebol não é só para uma equipe ou para outra levar a vantagem. E é o que a gente percebe, é isso. Então, tem que sentarem e fazer essa situação voltar a ser olhada pelos torcedores, pelos dirigentes, como eram antigamente.
6: Vasco,
4: tinha as falcatruas? Tinha, mas era visto de uma outra forma fora de dirigir.
6: O Vasco negocia a venda de sua SAF com o empresário Marcos Lamacchia em um pacote de investimentos que totaliza cerca de 3,1 bilhões de reais. O acordo prevê recursos para quitação de dívidas, aporte no futebol e melhorias estruturais. Vai pagar 1 bilhão de dívidas. Tá? Recuperação judicial e obrigações tributárias, fluxo de caixa 1,5 bilhão, tá? E futebol de base mais 500 milhões e outros investimentos em CT e tudo mais. Então tem que sair do papel, tem que aprovar, né?
3: Tomara pro, que dê pro tudo Flamengo certo, que funcione dar uma, e que o Vasco pai
6: para esse presidente do Flamengo dar uma murchadinha, né? E cuidar do seu Flamengo, BAP.
3: Tomara que dê tudo certo.
6: Eu quero
3: e que além de
6: Flamengo,
3: contratar um monte de jogador, o Vasco consiga pagar os seus funcionários. Não vá na justiça falar que
6: tem
3: se não
6: pagar
3: o empréstimo, não
6: tem
3: vai
6: que pagar
3: fechar a conta.
6: Tem que pagar. Tem, né? Agora não é o Flamengo que quer fazer uma onda.
3: Se tem um órgão lá pra denunciar,
6: quer. Olha, assim, o Flamengo tá preocupado pelo bem dos funcionários do Vasco.
3: Se tivesse meia vírgula errada no Vasco. Tivesse meia vírgula errada no Flamengo, tu acha que o Vasco não iria denunciar? Tu acha que o Pedrinho.
6: O Eurico denunciava quando ele tinha razão.
3: E agora o Flamengo. Ah, não, então pode denunciar. Então
6: nesse
3: o
6: caso,
3: pode...
6: não.
3: Nada, porque o Flamengo aí não pode.
6: Não.
3: Aí quando era o Vasco, podia.
6: Ah, daí era diferente.
3: Claro, mas
6: sinceramente.
3: Claro que é.
6: Bom, pessoal, intervalo, na volta mensagens, na volta Copa Santa Catarina, Ercílio Luz e por aí vai. Mas esse assunto me deixou ruim, cara.
4: Eu estou aqui observando essa discussão aí, Giovanni, vocês dois estressados, falando de Vasco e de Flamengo. E nós temos aqui em Santa Catarina Chapecoense na Série A que
6: tá lá
4: embaixo.
6: Já caiu.
4: Mas por enquanto não.
6: Já caiu.
4: Por enquanto ainda está na Série A do Campeonato Brasileiro.
6: Já vai pra Série B.
4: Mas ainda está disputando o Campeonato Brasileiro da Série A.
6: Tá.
4: Aí nós temos o Criciúma e Avaí.
6: Vai subir, mas no ano que vem cai. Infelizmente, é
4: nós temos o Avaí.
6: Avaí vai cair pra Série C.
4: Criciúma na Série B do Campeonato Brasileiro.
6: Não.
4: Aí nós temos.
3: Tá certo. Chapecoense pra ficar, ela tinha que pegar agora.
6: Tá certo.
3: A Chapecoense tinha agora o baiano que ofereceu. Crescer lá uns 2 bilhões pro Haaland.
4: Tá,
3: aí ela fica na Série A e depois
4: e
3: ela
4: não paga. E nós temos ainda o Figueirense que está se recuperando, né?
6: Eu quero saber de Tubarão, do futebol de Tubarão.
4: Na Série C.
6: Quero saber de Chapecoense, de Avaí.
4: Vou chegar lá,
6: quero saber de Avaí. Quero saber de Chapecoense.
4: Tem que saber.
6: E pra quê?
4: E aí nós temos aqui em Tubarão um que tá com o Sub-16, vai disputando aí a Copa Santa Catarina, que é o Clube Atlético Tubarão. E temos o Ercílio Luz, que vai,
6: que no momento tá muito
4: daqui
6: bem,
4: a 10 dias, disputar a Copa Santa Catarina com o seu time principal e campeão da Série B do Campeonato Catarinense. Então por que essa discussão toda e esquecer dos nossos times catarinenses?
6: É porque é um assunto chato, né? Daí o cara
4: melhor aí pela chatice, então?
6: Não. Vamos fazer um intervalo, então. Na volta a gente fala de Ercílio Luz, Copa Santa Catarina, ouvintes participando.
4: Isso que ainda não falei dos outros times, né? Que está na Copa Santa Catarina.
6: Quero saber de Ercílio.
4: Sabe quantos tem, né?
6: Quero que os outros fiquem lá embaixo. Quero que o Ercílio Luz suba. Intervalo.
4: E vai subir.
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2: 11h26, Coopers em desligamento de energia programado, domingo dia 2, das 8 da manhã às 11 da manhã, troca de cabos de alta tensão na rede de distribuição de energia, locais afetados, armazém, bairros Santa Terezinha, Mundo Novo, Peroba e Mãe Peregrina, considerar a rede energizada durante o desligamento. Coopers em administração, Márcio Herde, sua diretoria. Algumas mensagens aqui no WhatsApp da Tubarão 3626. 577, fala ouvinte.
3: Bom dia, meu querido. É, hoje é a despedida do Vasco.
2: Só que falta.
3: Ah, é só sofrimento. Ô, Giovanni, teus convidados aí, a tua mesa já foi melhor, hein? Ai, é ai, tudo pesquei pelo que eu tô vendo, hein?
2: Bárbaro. E vascaíno, mexia com vascaíno. Bom dia, Giovanni Tonon. Bom dia, é o que manda a mensagem. Bom dia, Giovanni, Lucas e Baianinho. Estamos ansiosos para a estreia do Leão na Copa Santa Catarina. Grande abraço, Rodrigo. Top, top. Tem uma mensagem aqui, fala.
4: Bom dia, Giovanni. Giovanni, é lógico, é evidente. Você se preocupa com a Tubá, por quê? Porque você gosta da Tubá. Você trabalha na Tubá, você gosta da Tubá. O presidente do Flamengo se preocupa com o Vasco, por quê?
2: Por quê?
4: Porque lá no fundo ele é vascaíno. Ah, só é? Pode ser, não pode ser diferente.
2: Valeu, Clóvis Tonon, um abraço. Eles ganham no apito, amigo, e querem mudar o foco. Daí ontem o Palmeiras ganhou na raça e passaram a mão no Palmeiras, um pênalti claro. Daí os flamenguistas ganham no apito, amigo, e acham ruim falar. Flamenguista é a piada. Ah, pronto, vitimismo. Até parece que foi à vista. Futebol é tudo prazo para contratar. Aqui é o Guilherme que manda a mensagem. Um áudio por aqui, fala.
5: Oh, em Tubarão também tem flamenguista cuidador do Vasco também, Giovanni. Mais uma aí, ó. Ai, ai, ai. Tem que cuidar do Flamengo. De onde fizeram uma renda, onde lá pra dar dinheiro pro juiz dar o gol do
2: Cruzeiro.
5: Do Cruzeiro. É outro VAP aí na raida. Não, né? É feio, né? Feio.
2: Valeu, Celso, vascaíno. Só tem vascaíno. Agora tem o flamenguista, com certeza eles vão estourar. Fala, ô corneteiro.
6: Ô, Giovanni, mas tu fala besteira, né? Aí tu fica falando aí, o Flamengo vai construir estádio. Cara, tem mais de 19 anos de concessão do Maracanã. Ele falou que não vai construir o estádio pra não acontecer o que tá acontecendo com os outros. Fica quebrado, aprende, ô.
2: Leonardo, Maracanã é do Fluminense.
7: Não, Maracanã é de quem cuida. Sem o Fluminense que manda lá. Agora, o Vasco vai pagar a prestação, mas como é que vai pagar a prestação se tá falando que não tem dinheiro hoje? O Vasco comprou o cara pensando em dar calote. E aí o Predinho tá certo.
2: Um alô para a Sueli do Camacho, Vasco ainda por aqui.
7: Tu não vai ler o Job Nazário ali, cara?
2: O Job Nazário?
7: Aqui, ó.
2: Bom dia, o matemático investigador Lucas tem razão.
7: Ele ia pular, mas tá vendo, cara? Ele censura aqui. É brincadeira.
2: Faltam 10 dias para a estreia do Ercílio Luz na Copa Santa Catarina. Dia 30, domingo, 3 da tarde no Aníbal Costa, Ercílio contra o Metropolitano de Blumenau. Tava pesquisando aqui as últimas participações do Ercílio na Copa Santa Catarina. No ano passado ele não jogou, né?
7: Não.
2: Entrou naquela crise, cai no Campeonato Catarinense e
7: tinha direito à vaga, mas
2: balança,
7: não quis jogar.
2: Não jogou a Copa Santa Catarina. Lembro de 2024, quando o Ercílio joga a Copa Santa Catarina, foi eliminado pelo Marcelo Dias na semifinal.
7: Nos pênaltis.
2: Ele empata lá, né? Ele empata lá. Deixa eu pegar aqui. Ele empata lá em Itajaí, né? Em 0-0 e traz a decisão para o Aníbal Costa e empata em 1-1. Aí perde nos pênaltis por 4-2. 2.036 pagantes naquele jogo.
8: Mas no ano anterior. Te lembra bem, sabe por quê que o jogo foi empate em 1-1, né?
7: Porque o pênalti do Marcílio foi uma loucura.
8: O pênalti marcado que não existiu,
7: não
8: nem
7: foi,
8: falta
7: não foi. Não foi.
2: Eu não lembrava, sinceramente.
8: Eu não vou falar o nome do árbitro aqui.
7: O Eduardo Souza era um bom time, tá? Era bem armado.
8: Nem vou falar o nome do árbitro aqui pra não valorizar.
2: Júlio César Flegger, foi o árbitro daquele jogo. Agora eu acho que teve uma polêmica que o pessoal depois reclamou. No ano anterior.
8: Não é polêmica, foi uma coisa inventada que ele fez, cara de pau. E aí houve um empate.
2: O Ercílio foi eliminado.
8: A disputa pelos, nos pênaltis, o Ercílio foi eliminado.
2: Agora, no ano anterior, 2023, o Ercílio vai a Itajaí, mete 2 no Marcílio Dias, traz a decisão pro Aníbal Costa, podendo perder até por um gol de diferença. Aí ele toma 2-0 no tempo normal e perde nos pênaltis por 4-3. 1.843 pagantes naquele jogo.
8: Quem era o técnico do Marcílio?
2: Do Marcílio? É. Era o Vaguinho ou não?
7: Não. Vaguinho era. Era o Vaguinho.
2: Vaguinho?
7: O Rogério Corrêa era na de 2022.
8: O Raul era 2022, mas é 22 meses que eu tô querendo.
2: O Raul era técnico do Ercílio e o Vaguinho era técnico do Marcílio Dias.
8: 23,
7: é. Foi o jogo que basicamente desmontou aquele projeto da SAF do Ercílio, né?
2: Foi naquele ano que ele. Não, foi no ano seguinte, né? Que o Ercílio perde vaga na eliminada na Série D.
7: Nos acréscimos, naquele ano.
2: Foi em 2023.
7: Naquele ano. O Ercílio é terceiro colocado catarinense na semifinal do Criciúma, ele cai pra Ferroviária. Área na Série D, nos pênaltis, aquele gol no último minuto, e é semifinalista da Copa Santa Catarina, que foram bons resultados, mas naquele momento houve um interrompimento ali da interrupção daquele ciclo, né? E Raul Cabral, Felipe Gil, enfim, o Ercílio desmonta aquele departamento de futebol e traz o Pedro Esmani, ali que a coisa começa a desandar. Né?
2: Eu trago essas lembranças porque o Ercílio vem batendo na trave, né? Quando joga a Copa Santa Catarina.
8: Mas eu queria que você chegasse até lá 22.
2: Eu tô pegando aqui, tô pegando uma que ele foi vice-campeão, que ele perde para o Brusque nos pênaltis aqui.
7: Isso é 2017?
8: Isso aí foi bem lá atrás.
2: Bem atrás. É, será? Não, acho que não.
7: É 2017?
2: Não, né? É? Que o Edson lá era o técnico.
7: Isso, 2017.
2: Tem certeza?
7: Não, 2018. Não, 2017 o Tubarão é campeão. Foi... 2018 o Ercílio perde, tira o Tubarão na semi e perde a final pro Brusque, se eu não tô enganado.
8: Exatamente.
7: O velho da van teve no jogo, tudo.
2: Lá, e o Brusque jogou lá em São João Batista, se não me engano, naquela região.
7: Isso.
2: Em 2021 o Figueirense foi campeão em cima do Juventus, então não foi. Em 2022.
8: Isso aí,
2: deixa eu pegar aqui.
8: Fala isso aí.
2: 2022, Copa Santa Catarina. Copa Santa Catarina 2022.
7: 0-0 a ida no Aníbal Costa. O Jonathan Cabeça perdendo pênalti, o Rafael Pinder.
2: O Jonathan Cabeça foi bater o pênalti, pelo amor de Deus.
7: No último
2: bateu muito
7: minuto,
2: mal.
7: E aí o Ercílio perde em Itajaí.
2: Primeiro jogo foi aqui, né?
7: Foi. Isso,
2: primeiro 0 jogo. 0-0, dia 6 de novembro, e depois lá no dia 13 de novembro, em Itajaí, 2-1 para o Marcílio Dias. O Matheus já era goleiro do Ercílio, o Cleiton Garcia, Rafael Lima, William Rocha, o Emanuel. Já jogadores que a gente já conhecia, né? O Giovanni no ataque, jogadores que a gente acompanhou aqui no Leão do Sul.
7: O Ercílio vai bem no catarinense aquele ano, cai pro Figueirense no mata-mata. Aí tem aquele período sem calendário, meio do ano, né? Ele monta um time um pouquinho mais barato para aquela Copa Santa Catarina, fez várias apostas, lembra? O De Paulo, da Silva, mantém o Cleiton, ele... Dá um problema no elenco, no meio da competição, uma coisa de comportamento ali, ele manda uns dois embora, traz o Rafael Lima de volta pra ser capitão e ali a coisa engrena, vai parar na final. Mas o time do Marcílio era melhor, tinha um investimento maior, tinha o André, lembra? O atacante que depois veio jogar aqui no Ercílio.
2: Se destacou lá e depois o Ercílio compra. A SAF do Ercílio faz a compra do André.
7: Exato. O time do Marcílio era melhor, tinha um investimento maior e o Rogério Corrêa também. E o Diego Corrêa era o diretor de futebol também.
8: Falou um nome que eu queria que o Giovanni falasse desse nome.
7: Era o Diego Coppi diretor e o Rogério Corrêa técnico daquele time campeão 2022.
8: Exatamente. Era isso aí que eu queria que o Giovanni falasse, mas ele demorou. Parabéns, Lucas.
2: Calma, vamos por partes, não.
7: Isso aí, cornetar ele.
2: Só deixa eu pegar aqui pra encerrar aqui. Ercílio Brusque foi 2018. 2018.
8: Primeiro jogo
2: Lucas
8: foi lá,
2: falou há pouco, né? Foi fora em São João Batista e depois a volta foi aqui no Aníbal Costa. O Valdo Bacabal, né? Marcou pro Ercílio Luz. Nos pênaltis, o Ercílio Luz perdeu. Então o Ercílio Luz vem batendo na trave, né? Nos últimos anos, se a gente pegar dois vices? Perde para três?
7: Três semifinais, 2021 três. Também caiu na semifinal para o Juventus de Jaraguá.
2: E agora?
7: Primeira competição do Raul Cabral.
2: Faltando 10 dias, será que o Ercílio Luz vai mais longe nessa? Pode ser campeão da da Copa SC.
8: Aí que eu queria chegar, Giovanni, é quando você perguntou para mim com relação a essa Copa Santa Catarina, o que que o Ercílio vai fazer? Vai ser campeão. Por quê?
2: Vai ser campeão.
8: Porque o histórico, vai. Porque o histórico da dupla que comanda, um como diretor executivo e o outro como comandante na beira do gramado, ali do lado das quatro linhas, que é o Rogério Correa, vai falar amanhã numa coletiva.
2: Vai. Né? Inclusive, espero com bolo e café lá.
7: Para, Giovanni, é informação, cara. Bolo que come na padaria.
8: É, o que que acontece? Essas duas pessoas, que conhecem muito e faz por onde passa sempre um trabalho bom, confio muito no que eles estão propondo. Não estão afirmando que vão ser campeão, mas o projeto é para que chegue na final numa posição boa. Acredito muito que eles, no final da Copa Santa Catarina, irão fazer com que os jogadores suspendam a taça de campeão.
2: Contra quem?
8: Desse. Ah!
2: Hã?
8: Não sei.
2: Ah.
8: Só sei que vai ser campeão.
2: Vai ser campeão, Lucas?
7: Tem uma chance muito grande. É, o trabalho do Diego Coppi, do Rogério, como falou, o Baiano é bom, tem lastro, eles sabem jogar a competição, já foram campeões. E, assim, tem times fortes, mas os grandes não costumam ir tão bem na Copa Santa Catarina.
8: E a maestria funciona muito, Lucas. Você viu nessa decisão, em 2022, quando o Diego Coppi e o Rogério eram pessoas que trabalhavam diante da equipe do Marcelo Dias, foram campeões, a maestria que eles usaram para fazer os dois jogos.
2: Sim. O sentimento lá foi alto, né?
7: Foi.
2: Naquela competição.
7: É. Assim como no Ercílio também tá sendo um bom investimento, um alto investimento.
2: O Ercílio quer a vaga na Série D, né? Se for campeão, ótimo. Mas se não for campeão, mais garantir vaga na Série D.
7: Mas assim, pegou um gostinho, certo, né? Tirou aquele peso, aquele piano das costas do tempo sem título. Agora, eu acho que o Ercílio vai jogar muito mais leve a Copa Santa Catarina. Não tem obrigação de nada, é uma competição que, se você for mal, não tem um rebaixamento, tem nada do tipo, então tu pode experimentar, tu pode testar jogadores. E tem lastro, né? Tem muitas equipes recomeçando o trabalho agora na Copa Santa Catarina, que tiraram técnico, que estão reformulando o elenco. O Ercílio vai ter, na medida do possível, uma continuidade. Manteve parte da espinha dorsal, manteve o técnico, tem uma chance muito boa. A depender de como vai encarar a competição, mas o objetivo primário é a vaga na Série D, ter o calendário ano que vem, mas pegou gosto, daqui a pouco busca outra taça. E a Copa Santa Catarina significa muito, né? A competição do primeiro escalão aí de Santa Catarina tem um peso grande, a Copa Santa Catarina, para um projeto igual o do Ercílio, ainda mais depois de bater na trave tantas vezes.
8: E conseguindo isso, Lucas, tem uma coisa bem interessante, que é a confiabilidade, não só dos torcedores, mas também dos próprios jogadores, a direção, comissão técnica, enfim, que participa desse evento. Então vai ser uma coisa bem interessante. Eu confio muito que isso aconteça, serem campeões, né? Jogadores, comissão técnica, direção, enfim. Por quê? Porque no passado, onde essas duas pessoas que acabei citando o nome, Diego Coppi e Rogério Correa, trabalharam, foram com sucesso, e a gente pôde observar bastante a forma deles trabalharem.
2: Vamos fazer um intervalo. Alô para o William Goulart. Ô, William, essa pergunta aqui tem que perguntar para o Paulo Garcia, né? Eu não tenho aqui essa resposta. Eu sou aqui da Tubá, aqui eu não fui contratado para a jornada esportiva e não tenho essa resposta no momento. Um abraço, intervalo na volta. Libertadores e Sul-Americana, hein? Hoje tem Vasco da Gama em campo. O Vasco com contratações, o Vasco com investimento, o Vasco mirando já o Mundial de Clubes de 2029. A gente volta. Libertadores, deu a lógica, o Flamengo ganhou, tinha a obrigação de eliminar o Cruzeiro jogando no Maracanã. O Palmeiras, com aquela bolinha, ganhou do Cerro Porteño. Hoje tem Corinthians em campo e as informações no próximo bloco.
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10: O Uma frente fria avança por Santa Catarina e muda o tempo nesta quinta-feira na maior parte do estado. Em algumas cidades, há possibilidade de chuvas fracas e isoladas. Vento do quadrante sul chega com força logo mais nas próximas horas, derrubando as temperaturas em praticamente todos os municípios. A partir de amanhã, o tempo volta a firmar em todo o estado de Santa Catarina e, pelo menos até domingo, teremos dias ensolarados e com baixas temperaturas. A temperatura máxima hoje vai até os 27 graus e a mínima nesta sexta cai para 14 graus em São Martinho, Siderópolis, Treviso, 13 de maio, Uruçanga e Tubarão. Daniel Panobianco, da agência PD Radar, com exclusividade para a Tubá FM.
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0: 11 horas e 43 minutos. 11:43. Travou aqui. Fala, ouvinte.
1: Bom dia, Giovanni, meus queridos. Me está pegando aí na mesa redonda, hein? Pô, só para lembrar que aí nós temos jogador aqui de Tubarão que tá na base do Criciúma, indo bem, hein? É o Luiz Fernando, filho do dono da Gelox ali.
0: Um abraço, Alessandro. Um abraço para o Kleber. Eduardo disse que já jogou pelo Tiradentes contra o Vasco da Gama e fez gol no Vasco. Em qual ano?
2: Fiz o gol de empate.
0: Qual ano? Sempre nessa. Ó, Sul-Americana ontem, segunda fase. Ontem foi quarta-feira, segunda fase, jogos da volta. Atlético Mineiro 2-2 para o Bragantino. Deu Atlético e venceu o jogo de ida. Santa Fé da Colômbia 0-0 para o River Plate, foi jogo de ida. Montevideo City Torque 2-1 para o Tigre, o Montevideo avança. Hoje, baiano, pela Sul-Americana, quinta-feira, teremos 19h lá no Equador, Macará contra o Santos. No jogo de ida, o Santos venceu por 2-1. O Santos do Neymar avança hoje, passa fora?
3: A obrigação é essa, né? É um time que não tem grandes craques, mas tem mais qualidade, é bem mais treinado, melhor treinado, perdão, né? Então a obrigação não é na Baixada Santista, mas a obrigação é vencer.
0: Hoje 9:30 no Rio de Janeiro tem Botafogo contra o Cienciano, no jogo de ida 6-1 para o Cienciano. O Botafogo demitiu o técnico e tá em crise.
3: JP, é uma situação difícil para o Botafogo, porque foram muitos gols que no jogo de ida acabou levando. Agora, caso um milagre aconteça, como você mesmo falou, o JP, né, falou para mim que é só um milagre, pode acontecer.
0: E claro, tem que tirar a diferença, né?
3: É? Levou seis. Se bem
0: que sim, esse ano era um bicho papão, mas
3: levou 6 gols.
0: O Franklin Carvalho foi demitido após a goleada. Não dá, né?
3: Não.
0: Botafogo ganha, mas não sei, não tira.
3: Não, é difícil. Pode acontecer um milagre, como disse o João Pedro, né? Mas é difícil de tirar essa diferença aí.
0: Hoje tem Vasco da Gama em campo, baiano, sabia? Pela Sul-Americana, hoje 7 da noite no Paraguai, contra o Olímpia, no jogo de ida 0-0 no Rio de Janeiro. E agora o Vasco tem que jogar fora para buscar a classificação. Deixa eu dar uma...
3: Não gostaria de falar isso que vou dizer pra você, mas o Vasco tá fora.
0: Tá fora?
3: É.
0: Provável escalação do Vasco: Léo Jardim, Puma Rodrigues ou Paulo Henrique, Carlos Cuesta, Robert Renan e Cuiabano, Barros, Thiago Mendes e Tietê, esse não dá, né? Nuno Moreira, meu Deus, Adson, Andrés Gomes e Spinelli. Os contratados ainda não jogam hoje. Cadê as reforços do Vasco? Não dá pro Vasco hoje?
3: Não. Infelizmente eu não gostaria de falar isso, mas não vai dar pro Vasco da Gama. Ele fez um jogo ruim.
0: Foi.
3: Não fez gol jogando nos seus domínios. Agora, jogando fora de casa contra uma equipe que busca sempre ter a bola e procura sempre fazer gol, Tu acha que vai passar? Não gostaria de falar isso, mas infelizmente...
0: O Colídio, que diz que é o novo Messi, que joga muita bola, ele viajou, mas não está escrito. E o Santiago Sousa também diz que é um baita jogador, que é nível Europa, também não vai jogar. Então o Vasco contratou jogadores de primeiro mundo, né, mas não vão poder jogar hoje. Vascão passa hoje contra o Olímpia?
4: Não pode jogar e viajou, só foi comer e dar gasto, então, né? Tá
0: tem
4: com dinheiro, Vasco,
0: amigo,
4: né?
0: Tem dinheiro.
4: Então tá bom. Passa, acho que o Vasco passa hoje do Olímpia.
0: Secador,
4: Não sei nem se é o melhor pro Vasco, tá? O Vasco tem que focar no Brasileirão. Agora quer disputar três.
0: Tem Copa do Brasil? Vasco tá na Copa do Brasil.
4: Tem Copa do Brasil, Sul-Americano, Brasileirão, não tem time.
0: Tem que ganhar tudo, tem que papar tudo. Papar tudo. 1-1 hoje. Aí
3: esse
0: nos
3: é o
0: pênaltis, eu não sei. 1-1 eu não sei o que vai acontecer.
4: Vai passar o Vasco.
0: Tomara. Libertadores da América, ontem, quarta-feira, segunda fase, tivemos Coquimbo, Unido 0-0 para o Platense. Nos pênaltis, Platense da Argentina avançou. Vai pegar o Fluminense agora na próxima fase. Esse Fluminense é largo, né? Pelo amor de Deus.
3: Mas se não jogar, também não passa.
0: Né?
3: Se não jogar, também não passa.
0: Não precisa nem jogar.
3: Vem fazendo esse
0: Platense.
3: Futebol. Não, Giovanni, por favor. Vem fazendo esse futebolzinho que
0: agora
3: vem.
0: Agora é o Marcão. Melhorou.
3: Tomara que o Maricão fique, né?
0: Cerro Portenho 0-1 para o Palmeiras. No jogo de ida, as equipes empataram em São Paulo. Ontem, o Gustavo Gomes marcou para o Palmeiras aos 40 do primeiro tempo. Aquela bolinha de sempre do Abel, fez o gol e ganhou.
3: É. Três
0: zagueiros.
3: Mas não precisava fazer muitos gols. Era só um.
0: Avançou.
3: É. Era só um que
0: perdeu. Avançou para tua tristeza, Lucas.
4: Eu já sabia, o palpitei aqui que ia passar. O Palmeiras ganha com certa facilidade fora de casa na Libertadores. Já ganhou várias vezes lá do Cerro. Parece que joga todo ano na Libertadores. É. O anormal foi o resultado aqui na ida, ter sido um empate, mas era que chamou, bem previsível.
3: É, né? O que me chamou também bastante atenção.
4: Previsível era que o Palmeiras passasse mesmo.
3: Ontem o Giovani fala assim, ganhou de 1-0, como se precisasse fazer pontos.
0: Eu não confio no Abel, não boto fé nesse Palmeiras.
4: O Giovani não gosta de futebol.
3: Pra fazer os três pontos.
4: O time ganha de 1-0, ele não consegue comemorar, porque ele é palmeirense.
3: O que me chama a atenção, Lucas, é que como ele fala, pra fazer os três pontos, precisava vencer assim de 4, 5, 6, 7-0.
0: Não jogou nada, jogou pro gasto.
3: É 1-0 só, dá
0: pronto.
3: Não leva gol e faz um gol sozinho e traz os três pontos.
4: Não precisa ser todo jogo fora de casa. Todo jogo aquele 6-1 que o Flamengo deu no Vasco. Não precisa, tem 1-0.
0: Ou aquele 5-1 que teve 2000 no Campeonato Carioca pro Vasco, né?
4: 2000.
0: Flamengo 2-1 para Cruzeiro.
4: A TV era preto e branco.
0: Ontem no Maracanã. Ah, o Arrascaeta marcou para o Flamengo.
4: O Antônio Bento tinha só 70 anos de
0: Arrascaeta. Arrascaeta 34 no primeiro tempo. O Cruzeiro empatou com o Lucas Romero aos 5 do segundo tempo, mas o Samuel Lino marcou aos 16 e o Flamengo eliminou o Cruzeiro, que era, tinha obrigação, né?
3: Jogando vou falar
0: em casa,
3: uma
0: pelo investimento, cara, que o elenco que o Flamengo tem, o Flamengo tinha ganhado o Cruzeiro.
4: Não existe obrigação.
3: Eu vou falar uma coisa
4: de Libertadores.
3: Vou falar uma coisa aqui, se você deixar, claro, que você vai se irritar. Tá. Que depende. O Flamengo, eu não sou flamenguista, você sabe muito bem disso, mas o Flamengo tem um jogador que é o melhor jogador na posição no Brasil, chama-se De Arrascaeta.
0: Faz a diferença.
3: Concorda comigo?
0: Sim, sim.
3: Aí aproveitar, antes que eu esqueça, para mandar aqui 3-4 abraços. José Pires, que nos acompanha, aquele grande forte abraço, mas ele está nos escutando.
0: Mandado pela mulher, qual mandado?
3: Marcos Bonetti, Job Nazário, William Goulart e Mozart Tonoé 5. Esses abraços aí pra vocês, sintam-se abraçados, amigos.
0: Hoje, às 7 da noite, tem LDU Quito contra Mirassol, um jogo de ida 1-1, e hoje 9:30 em São Paulo, Corinthians e Rosário Central, o De Pai tá relacionado, deve entrar no segundo tempo. Não ia ser.
3: Entrou no vídeo ontem.
0: Foi. Esse Corinthians também.
3: Voltou atrás. É que ele sabia que não ia jogar em outra equipe.
0: É uma
3: tinha
0: mãe,
3: que
0: né?
3: aceitar a proposta
4: ali,
3: feita.
4: Né? Agora
3: estava ali treinando.
4: E aquela coisa, Baiano, se ele não renova, ele não recebe também o que ficou para trás.
3: Exatamente. Então, agora, melhor para ele
0: agora
3: ficar.
0: Agora, esse chaveamento da Libertadores tá uma baba, né? Pro Flamengo, né?
3: Eu vou passar ali o Luizinho.
4: O chaveamento do lado
0: O Estudiantes passou, né? Vai pegar o vencedor de Rosário Central e Corinthians. Tá? Numa quartas. Na outra, o Flamengo passou, vai pegar o Tolima ou Independente Del Valle. Del Valle venceu fora.
4: Altitude, jogo difícil.
0: Nossa.
4: Tu vai desvalorizar o Del Valle, cara. O Del Valle ganhou duas sul-americanas recentemente.
0: O Flamengo,
4: tá revelando um jogador atrás do outro.
0: O Flamengo na semi vai pegar Estudiantes, Corinthians ou Rosário Central. Flamengo na semi. Pelo amor de Deus.
4: Três jogos difíceis,
0: que baba.
4: Cara. Porra, e o Palmeiras
0: no outro,
4: Mirassol aí, tu não fala?
0: Do outro lado.
4: Que loucura,
0: Mirassol, quem passar de Mirassol, LDU, vai pegar o Palmeiras. Tá?
4: Deve ser difícil.
0: Na outra, quartas, o Platense e Fluminense.
4: Pô, aí
0: quem passar,
4: aí é difícil.
0: Uma...
4: Fácil tá do lado do Flamengo. O Platense e o Mirassol aí, pô, e o pau pega, né? Fácil deve ser o Del Valle, o Estudiantes ou o Corinthians.
0: Poderemos ter Palmeiras e Mirassol, Palmeiras e LDU.
4: Fala se é fácil ou difícil.
0: Fluminense e Palmeiras, Fluminense e Platense.
4: Nossa.
0: Cara, tá sendo desenhado pra final. O Flamengo tá na final, pra mim já, sinceramente. O outro finalista.
4: Palmeiras.
0: O que vai ser
4: mais fácil da história da Libertadores?
0: Acho que o Fluminense e Flamengo na Libertadores.
4: Palmeiras, cara.
0: Pra quê?
4: O Mirassol.
0: Pra quê? É melhor não chegar na final. Palmeiras
4: vai chegar
0: com o Abel, com essa bolinha, é melhor não chegar na decisão.
4: Mas olha o chaveamento.
3: Tu acha que é melhor, mas é o que vai dar.
4: Palmeiras vai jogar um campeonato paulista.
0: Pra quê? Perder tempo? O Palmeiras com a Vela não tem condição, não consegue ganhar do Flamengo.
3: Eu já falei, Lucas, pro Giovani que não se adivinha um resultado antes
4: a
3: de começar o jogo.
4: 28, 29 de novembro, em agosto, ele quer.
3: E ele já tá acertando o resultado aqui.
4: Se ele já sabe,
3: por favor, né, dá licença.
0: E já ir pra final pra não ser o Palmeiras.
4: Ah, tá. E um time que ganha do Flamengo, o Fluminense.
0: Eu não quero que seja o Palmeiras, porque é perder tempo. Sai secador! Tá brabo aqui, ó. O ouvinte com o Lucas chama de secador vascaíno. A Maria.
4: Falei que o Vasco vai passar.
0: A Sueli, lá do Camacho.
4: Hoje o Vascão passa.
0: O Romário já dizia: o Eurico faz de conta que paga e nós fizemos de conta que jogamos. José. Um abraço aqui.
3: Copiou do Vampeta essa frase aí.
0: Joel Cândido tá me chamando de Faustão. Só eu que falo. Ah, tá.
3: Ele acertou nisso aí.
0: Corinthians passa hoje?
3: Passa.
0: Mirassol passa?
4: Difícil.
3: Não.
4: Acho que não.
0: Tá uma baba essa Libertadores do Flamengo.
4: Flamengo?
0: O Flamengo já ganhou a última.
4: Palmeiras deu o quê? 4, 5 na LDU ano passado? Vai pegar a LDU de novo? Ou se passar, pega o Mirassol, um jogo de Campeonato Paulista no meio da Libertadores. O Flamengo tá no chaveamento mais difícil.
0: Flamengo já ganhou no ano
4: Cruzeiro
0: passado.
4: Cruzeiro difícil, Del Valle difícil, depois vai pegar, acho que o Santos de novo. Passou ano passado com as calças na mão nos pênaltis. Fácil não tem.
3: É, não tem fácil, mas tá passando por esses times que tentam complicar as coisas. Não passa, só dos passa. Times brasileiros.
4: O time é bom, né? Eu tenho um nível técnico ali, Arrascaeta, Léo Pereira, Samarino, muito alto nível técnico. Aí passa, mas.
3: E o Jorginho, difícil, né?
4: O Jorginho
3: muito bem ontem. Que desequilibra.
4: A dupla de volantes ontem, Pulgar e o Jorginho, jogaram muita bola.
3: Eu digo sempre assim, Lucas, ó, que os dois jogadores que, se não marcarem, pode contar a vitória do Flamengo, é Jorginho e Arrascaeta.
4: Sim, abriu espaço ali.
3: É quem comanda o time, são essas duas peças aí que são muito importantes.
0: Valeu, Baiano Filho. Abraço.
3: Valeu, grande abraço. Terça-feira estaremos de volta.
0: O Platense é o atual campeão argentino, tá? Ele não tá ali à toa. No Fluminense quebra o galho, que abre o olho. Valeu, meu amigo Pedro Luiz de Gravatal. Abraço, Lucas.
4: Abraço, Giovanni, Baiano, todo mundo que esteve ligado conosco, a turma do Vasco, calma o coração, tudo bem. São só discordâncias, não precisam levar nada pro pessoal. E hoje o Vascão passa.
0: Amém. Um abraço, até a próxima.
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2: Quinta-feira, dia 20 de agosto, dia de São Bernardo. Um abraço para a comunidade de São Bernardo, paróquia de Humaitá. Hoje continua a Santa Missa da Semana da Família, no quilômetro 60. Mateus 22, de 1 a 14, disse Jesus: o reino dos céus é como o rei que fez um banquete de casamento para o seu filho. Mandou seus convidados chamarem todos para a festa, mas não quiseram vir. Mandou também outros empregados com esta ordem: dizer aos convidados: já preparei meu banquete, matei meus bois. Os animais estão cevados, tudo está pronto, vinde para a festa. Eles, porém, fizeram pouco caso e saíram, um para o seu sítio, outro para os seus negócios. Os demais, apoderando-se dos empregados, insultaram-nos e os mataram. O rei ficou furioso e enviou seus soldados, que acabaram com aqueles assassinos, incendiando sua cidade. Disse em seguida a seus empregados: o banquete está pronto, mas os convidados não eram dignos dele. Então ide às saídas dos caminhos e convidai para o banquete todos os que encontrardes. Os empregados saíram pelos caminhos e reuniram todos os que encontraram, maus e bons, e a sala do banquete ficou cheia de convidados. Muitos são chamados, poucos os escolhidos. O reino dos céus é como a história do rei que preparou a festa de casamento para o seu filho de Jesus. Ele compara o reino com uma festa de casamento. Deus está nos convidando para uma alegre festa, como aquelas festas de casamento que duravam muitos dias. A festa para a qual somos convidados já começa aqui e agora, não só na eternidade. Festa não é peso, não é obrigação. Por que será que ainda eu continuo pensando que o evangelho é um peso na minha vida? Um convite difícil de aceitar? Hoje celebramos São Bernardo, segundo fundador dos cistercienses, também fundador da famosa abadia de Claraval, onde morreu no ano de 1153 com apenas 63 anos de idade. Foi um grande místico, devoto da Virgem Maria. Suas obras de teologia, espiritualidade e ascese nos mostram o quanto soube unir estudo e contemplação. A ação mais intensa ele uniu à sua fé. Certamente precisamos aprender com São Bernardo, em nossos dias, a contemplar as coisas de Deus. Que o Senhor te abençoe e te guarde, em nome do Pai, e do Filho, e do Espírito Santo. Amém.
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0: Boa tarde. Meio-dia e cinco. Quinta-feira, 20 de agosto de 2026. 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Em Tubarão, por enquanto, tempo bom. Temperatura neste momento no centro morro da catedral de 24 graus. Mas fim de tarde o tempo vai mudar com fortes chuvas, possivelmente tempestades.
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0: Você vai ouvir hoje no Jornal das 12. Está acontecendo na Seda, Casa de Encontros Dom Anselmo, em Tubarão, a 58ª Assembleia Regional de Pastoral, reunindo os senhores bispos, ecônomos, coordenação de pastorais e movimentos do Regional Sul 4. Ouviremos daqui a pouco os bispos que estão presentes nesta grandiosa assembleia. Dia D de multivacinação na Secretaria de Saúde do município de Gravatal. Acontece neste sábado, dia 22. A secretária de Saúde, Cristine Martins Ferreira, vai conceder entrevista pelo MIT aqui conosco para falar sobre este assunto. Mutirão de castrações de cães e gatos está acontecendo no bairro Santo André, em Capivari, no dia de hoje. A prefeitura reforça a ação. No Repórter Tubá, bancários fazem paralisação nacional de 24 horas nesta quinta-feira. Em Tubarão, categoria interrompeu atividades por uma hora. Delegada da Polícia Civil fala sobre casos de feminicídio na região e reforça o combate à violência contra a mulher. No boletim policial, tráfico de drogas, casal é preso com cocaína e maconha em Tubarão. No esporte, faltam 10 dias para a estreia do Ercílio Luz na Copa Santa Catarina.
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0: Meio-dia e nove, bem-vindos ao Jornal das 12. Bom apetite, bom almoço, que Deus abençoe a sua refeição. Operação do GAECO, que apura esquema de fraude tributária milionária, cumpre mandados em Tubarão, hein? É, Tubarão foi alvo de mais uma ação do Grupo de Atuação Especial de Combate às Organizações Criminosas, GAECO, na manhã desta quinta-feira, hoje, dia 20, em apoio à 6ª Promotoria de Justiça de Criciúma. A Operação Labirinto Fiscal apura a atuação de um grupo suspeito de praticar crimes contra a ordem tributária e lavagem de capitais por meio da geração indevida de créditos de ICMS. Segundo a investigação, o esquema estaria baseado no superfaturamento de insumos adquiridos por uma empresa fabricante de produtos junto a outra empresa vinculada ao mesmo núcleo empresarial sediada em Manaus. A estratégia teria sido utilizada para ampliar artificialmente os créditos tributários decorrentes das operações, gerando vantagens fiscais indevidas. De acordo com informações da Secretaria de Estado da Fazenda, as irregularidades investigadas podem ter causado prejuízo superior a 500 milhões de reais aos cofres públicos. Foram cumpridos 13 mandados de busca e apreensão em Tubarão e Manaus. As ordens judiciais foram expedidas pela Vara Estadual de Organizações Criminosas. Os materiais arrecadados durante as diligências serão submetidos à análise pericial e incorporados ao conjunto de elementos que subsidiam o avanço das investigações. Operação Labirinto Fiscal. Bom, o nome da operação faz referência à complexidade do esquema apurado. Segundo as investigações, a fraude teria sido estruturada por meio de operações comerciais e financeiras interligadas, envolvendo empresas vinculadas ao mesmo grupo econômico e localizadas em diferentes estados da federação. A denominação remete aos múltiplos caminhos utilizados para a geração dos supostos créditos tributários fraudulentos e a dificuldade de identificação do fluxo de recursos e das relações empresariais envolvidas. O trabalho investigativo busca justamente reconstruir essas conexões e esclarecer a dinâmica das operações sob apuração. Então, está aí o GAECO em nossa cidade de Tubarão e também em Manaus. Agora, 12:00, Procuradoria-Geral da República pediu a Mendonça envio do caso Lulinha para a primeira instância. A PGR pediu à Procuradoria-Geral da República, solicitou ao ministro André Mendonça, do Supremo, o envio para a primeira instância do inquérito contra o empresário Fábio Luiz Lula da Silva, o Lulinha. O filho do presidente da República é investigado por tráfico de influência em órgãos do governo federal. Foram abertos 3 inquéritos contra o empresário, todos do STF. 2 estão sob relatoria de Mendonça e 1 é conduzido por Flávio Dino. A manifestação do procurador-geral Paulo Gunet, que está em sigilo, foi enviada logo após o ministro autorizar a abertura de uma dessas investigações. Gunet sustenta a Mendonça no parecer que não há no inquérito nenhum investigado com foro por prerrogativa de função no STF que justifique a permanência do caso no tribunal. O STF tem a atribuição de processar presidentes, deputados e senadores, ministros de Estado, ministros do próprio tribunal e o Procurador-Geral da República. 12:14 aqui no Jornal das 12, na Rádio Tubá. Bem, bancários param nesta quinta-feira em todo o país e cobram reajuste após bancos lucrarem 171 bilhões em 2025. O Giovanni Martins, daqui a pouquinho, ele vai trazer aí mais detalhes sobre esta matéria. E a Anvisa manda tirar do mercado shampoo, sabonete, bronzeador e outros 4 produtos. O uso deve ser interrompido imediatamente. Bem, a Agência Nacional de Vigilância Sanitária determinou a apreensão e a retirada do mercado de 7 cosméticos sem registro sanitário. Entre os produtos proibidos estão shampoo de crescimento capilar, tônico para os cabelos, sabonete em gel, parafina bronzeadora, repelente e fluido antimicose. A medida foi publicada no Diário Oficial da União e determina que os produtos não podem ser fabricados, distribuídos, vendidos, divulgados ou utilizados. A orientação da Anvisa para quem tiver algum dos itens em casa é interromper o uso imediatamente. Quais produtos a Anvisa mandou recolher do mercado? Vamos ver. 6 dos produtos atingidos pela resolução eram comercializados com o nome Fantasia Essence Indústria e Comércia Limitada. Mas, segundo a Anvisa, eram produzidos pela empresa Gel Beauty Cosméticos Limitada. Então, vamos conferir a lista. Anote aí. Se você tem, pare de usar. Cap Hair. Tônico ativador de crescimento capilar, com raiz de malva, gengibre, alecrim, urtiga e menta. Cap Hair. Essencial for Men. Shampoo, esse Essencial for Men é um shampoo de crescimento capilar 250 ml. Tem o nome de um produto aqui que se chama Casa. Isso mesmo, Casa. É um repelente bloqueador de odores para ambiente. Rainha Solar, também pare de usá-lo. Rainha Solar é uma parafina bronzeadora de cenoura e urucum, FPS 8, 120 gramas. Mixderme é outro produto que você não pode mais usar, né? Interrompa aí, não, né, não use mais. É um sabonete em gel para a pele, é do diabético. Atenção, diabéticos, é o Mixderme. Se você usa o Mixderme, pare de usá-lo, que a Anvisa proibiu. E ar tratamento é outro produto. Esse ar tratamento, o nome desse produto aqui é um fluido antimicose, 30 ml. Tá certo? Então, esses são os produtos aí que a Anvisa publicou hoje no Diário Oficial da União, determinando que os produtos não podem serem mais utilizados, muito menos fabricados e distribuídos, vendidos, divulgados ou utilizados. 12:16. Depois do intervalo, nós temos aqui, né, os senhores bispos que estão reunidos na 58ª Assembleia Regional de Pastoral, aqui em Tubarão, na Casa de Encontros Dom Anselmo. Também tem um repórter Tubarão mais bem informado. Tá na Tubarão, tá na melhor. Voltamos já.
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0: vamos então.
1: Quando são 12 horas e 18 minutos, agora falar sobre a 58ª Assembleia Regional de Pastoral que está acontecendo na Casa de Encontros Dom Anselmo aqui em Tubarão. Eu estive conversando com os senhores bispos e nós vamos ouvir primeiro aqui o presidente do Regional Sul 4 da Conferência Nacional dos Bispos do Brasil, da CNBB, Dom Odelir José Magri, que é presidente do Regional Sul 4 e bispo de Lages. Dom Odelir José Magri, bispo de Chapecó, arcebispo de Chapecó, né? E é o presidente do Regional Sul 4. Dom Odelir, prazer, né, conhecê-lo. E como é que estão os trabalhos?
2: Então, estamos aqui na 58ª Assembleia do nosso Regional Sul 4. Iniciamos ontem, né? Hoje é o segundo dia, ainda amanhã. E é um momento bonito, um momento especial, sobretudo porque estamos nessa dinâmica de recepção das atuais diretrizes, né, da ação evangelizadora da Igreja no Brasil, aprovadas logo depois da Páscoa deste ano, né, na Assembleia Geral da CNBB. Então, inclusive com a presença, né, do Padre Jean Paul, que é um dos assessores da CNBB aqui presente. E trazendo o olhar sobre a nossa realidade aqui de Santa Catarina e tentando, dizemos, encaminhar alguns aspectos que vão nos colocar como Igreja Catarinense nessa comunhão, né, de caminhada. Esse plano tem uma novidade, essas diretrizes têm uma novidade este ano, que de quatro anos passou para 6 anos o período, né? Então, 2026 a 2032. E nessa sequência, agora depois da nossa assembleia, as nossas dioceses, arquidioceses, estão fazendo também o seu caminho dos planos diocesanos ou arquidiocesano de pastoral, que depois isso se traduz naquilo que é a concretização, né, da ação evangelizadora nas nossas igrejas particulares. Portanto, um momento bonito, especial. Ontem tivemos um olhar sobre a realidade de Santa Catarina, hoje já olhando mais para as diretrizes e depois com alguns passos de encaminhamento para nossas igrejas locais.
1: Dom Odelir José Magri, arcebispo de Chapecó, presidente do Regional Sul 4 da CNBB, nosso muito obrigado.
2: Obrigado, um abraço, Deus abençoe.
1: Amém. Este, uma correção, arcebispo de Chapecó e presidente do Regional Sul 4, Dom Odelir José Magri. E agora vamos ouvir Dom Cleocir Bonetti, ele que é vice-presidente do Regional Sul 4, bispo de Caçador. Dom Cleocir Bonetti, bispo de Caçador, nesta manhã de quinta-feira, segundo dia da nossa Assembleia Regional de Pastoral, 58ª Assembleia. Dom Cleocir, como é que foram os trabalhos dessa manhã? Como é que o senhor, né, está vendo essa Assembleia?
3: Olá, bom dia. É uma alegria a gente poder comunicar boas mensagens aí na Rádio Tubá, aqui de Tubarão. É uma alegria, primeiro, nós nos encontrarmos como Regional Sul 4 de Santa Catarina para estarmos refletindo o caminho pastoral, os desafios que temos e, sobretudo, as novas diretrizes da ação evangelizadora da CNBB, que foram promulgadas e muito bem elaboradas. Então, primeiro, a alegria do encontro, a partilha, e é claro, temos tido esses momentos de refletirmos sobre a nossa vida pastoral, as nossas atividades e aquilo que nós queremos projetar para o futuro da nossa igreja em Santa Catarina.
1: Dom Cleocir, hoje à tarde, amanhã, né, o senhor já tem a programação? Sempre tem uma programação montada, evidentemente, mas também, né, tem sempre um momento em que é debatido.
3: Sim, e é por isso que nós nos reunimos, para buscarmos as grandes convergências para o Sul 4 da nossa Santa Catarina. E é claro que todos nós queremos caminhar juntos. Esse é o propósito: caminharmos em unidade, caminharmos em comunhão. E assumimos como prioridade também do nosso regional os grupos bíblicos de reflexão. Uma retomada desses grupos formados por pequenas comunidades que refletem e vivem a palavra de Deus. Então, a partir de hoje à tarde, amanhã, este será o nosso foco. Claro, sempre amparados pelos assessores que nos trazem as ideias que vêm das novas diretrizes da ação evangelizadora da igreja no Brasil.
1: Dom Cleuci Bonetti, bispo de Caçador, Rádio Tubá 104.9. Nosso muito obrigado.
3: Obrigado a vocês e conto com a nossa bênção e a nossa oração.
1: Amém. Também conversei com o nosso bispo da Diocese do Barão, Dom Adilson Pedro Buzin. Vamos ouvir. Estou com o nosso bispo da Diocese de Tubarão, Dom Adilson Pedro Buzin. Não poderia deixar de conversar com o nosso bispo também, afinal de contas, né? A Diocese é sede da 58ª Assembleia Regional de Pastoral. Qual a importância, né, dessa Assembleia, o senhor bispo Dom Adilson?
0: Ramon e ouvintes, muito obrigado pela oportunidade. Para nós é importante pelo evento, porque não é todo ano que acontece, comporta uma preparação, organização, na pessoa do padre Madeira, juntamente com o nosso coordenador, o padre Rodrigo, e a colaboração de muitos leigos e leigas aqui de Tubarão para acolher, nós digamos assim, as lideranças da Igreja de Santa Catarina e todos os bispos de Santa Catarina. É um privilégio para nós. E o sentido também da comunhão, nós vimos agora o estudo das diretrizes, dessa participação de todos nós também, e nesse trabalho de missão que nós temos pela frente. E esse encontro nós estamos sobretudo centrados nas diretrizes gerais da ação evangelizadora do Brasil, com dados bastante significativos para nós.
1: Ok, quando termina a Santa Missa, começa a nossa missão, e quando termina a Assembleia Regional de Pastoral, também
0: nós temos a missão pela frente. Mas claro, agora a compreensão também, a própria Assembleia já é uma missão que nós temos. Então os caminhos missionários, que são muito sugestivos, e ontem também na análise do Dr. Carlos, que é um sociólogo, ele colocava a realidade da Igreja de Santa Catarina, a realidade da Igreja de Tubarão, ele tem presente em números através do IBGE, então o percentual de católicos, os desafios, e agora de manhã também a iluminação que nós temos da valorização e da presença dos carismas, dos ministérios dos leigos, e nós temos essa riqueza aqui na Diocese de Tubarão. E claro, fica o desafio para nós, porque as diretrizes trazem os caminhos da missão com muitas indicações. Nós temos até 2032, mas é um belo caminho que está pela frente. Eu diria assim, força missionária nós temos, que são tantos leigos e leigas nas comunidades. Inclusive hoje de manhã me chamava muito a atenção assim, mesmo aquela comunidade que tenha o último resquício, ou seja, aquela comunidade lá do interior que de repente tenha 3, 4 famílias, às vezes a tentação é dizer, já não faz sentido aquela comunidade, e o nosso assessor dizia assim, vale, porque ainda é a riqueza que eles têm, a igreja ainda é a referência dele. Então eu acho que essa dimensão da missão, dos desafios pela frente, da linguagem da juventude, e ao mesmo tempo conservar, valorizando aquelas pessoas, a pessoa do idoso, foi falado hoje aqui, que são protagonistas. É outro destaque também as pessoas com neurodivergência, que são tantas, né, autismo, TDAH, enfim, essa, e a igreja que está atenta a isso para poder entender, se aproximar e também tê-los como evangelizadores e também ser evangelizados. Acho que isso tudo estão para dizer alguns exemplos dos nossos desafios pastorais.
1: Muito obrigado, Adilson.
0: Obrigado, e missão pela frente. Muito obrigado.
1: Obrigado. E agora vamos ouvir, conversei também com o bispo auxiliar de Florianópolis, Dom Onésimo Alberton. Dom Onésimo Alberton está conosco aqui na 58ª Assembleia Regional de Pastoral na Sila. Dom Onésimo, prazer revê-lo, tudo bem?
4: Um prazer muito grande, Ramon, uma boa tarde, uma alegria estar aqui contigo e também chegar através destes meios a todos os que nos ouvem através da Rádio Tubá.
1: Como a gente vê, né? Como é bonito ver os senhores bispos, né? Também com os movimentos de pastorais, ecônomos, coordenadores de pastorais, tudo, né? Com um só objetivo.
4: Estamos numa assembleia, Ramon, do Regional Sul 4, que aonde reúnem todos os bispos do regional, representantes de todos os serviços de pastorais que estão organizados em nível regional, justamente para não só pensar a programação do próximo ano, mas sobretudo de pensar a evangelização agora à luz das novas diretrizes que vêm da ação evangelizadora que foram aprovadas pela CNBB na última assembleia. Vamos dizer assim, são os caminhos que agora são definidos para que estas diretrizes elas possam chegar, iluminar, fortalecer nossa caminhada pastoral e missão evangelizadora em todas as paróquias, em todas as comunidades de nossas dioceses, que são 10 em nosso estado.
1: Muito bem, Dom Onésimo Albertão. Atualmente o senhor está trabalhando ao lado do arcebispo Dom Wilson Tadeu Yankee, é isso?
4: Sim, e estou como bispo auxiliar da Arquidiocese de Florianópolis. É uma alegria muito grande estar aqui também. Somos vizinhos, né? Entre as duas dioceses. É uma alegria muito grande estar lá também contribuindo com esta missão.
1: Obrigado pela entrevista.
4: Um grande abraço. Deus o abençoe.
1: Amém. Este sempre muito querido também, o Dom Onésimo Alberton, que é natural aqui, né? De Orleans. Orleans, que claro, né? Faz parte, está dentro da nossa diocese de Tubarão. E nós temos agora, né? Conversei com o bispo auxiliar de Florianópolis e vou conversar com o bispo metropolita, o arcebispo de Florianópolis, que já foi nosso bispo da diocese de Tubarão, Dom Wilson Tadeu Yonk. Converso agora com o nosso arcebispo, já foi bispo da nossa diocese de Tubarão, Dom Wilson Tadeu Yang, na 58ª Assembleia Regional de Pastoral aqui na Seda. Olá, Dom Wilson, prazer revê-lo.
5: Primeiro, um bom dia a todos, é uma satisfação muito grande falar a todos ouvintes da Rádio Tubar, da Rádio de Tubarão. Estamos aqui numa reunião importante do Regional Sul 4, e sobre as diretrizes, é um assunto que nos interessa muito, de não só estudar, mas também divulgar para encontrar caminhos de como vivenciá-los. Estamos muito felizes de estar aqui em Tubarão, uma diocese dinâmica, uma diocese que sempre procura aprofundar a sua fé e que possa também, em todas as outras dioceses, sermos contaminados pela disposição que existe aqui na diocese de Tubarão.
1: Os planos para a nossa igreja, para as pastorais, os movimentos, enfim, né? O povo de Deus pode ter certeza que vocês até esta sexta-feira sairão, né? Para os caminhos melhores ainda.
5: Sim, sempre há planejamento, nas reuniões se planeja, a vida acontece fora daqui propriamente, né? Mas são importantes esses encontros, vamos partilhando experiências e assim vamos também nos organizando na nossa caminhada.
1: Dom Wilson Tadeu Yankee, nosso arcebispo de Florianópolis, nosso muito obrigado.
5: Tá bem, eu que agradeço, foi uma satisfação encontrá-lo e falar esse momentinho com todo o povo de Tubarão.
1: Já foi nosso bispo, repito, Dom Wilson Tadeu Yankee, né? Ele é atual arcebispo de Florianópolis, já foi bispo da diocese de Tubarão. E agora nós vamos ao intervalo. Antes do intervalo, a previsão do tempo com ele, Daniel Panobianco. E após o intervalo, eu vou conversar com a secretária de saúde de Gravatal, porque nós temos aí um mutirão de vacinação que vai acontecer neste sábado. Isso mesmo, neste sábado acontece o dia D de multivacinação na Secretaria de Saúde do município de Gravatal. A secretária de saúde, Cristine Martins Ferreira, concede a entrevista já no Jornal das 12.
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7: O Uma frente fria avança por Santa Catarina e muda o tempo nesta quinta-feira na maior parte do estado. Em algumas cidades, há possibilidade de chuvas fracas e isoladas. Vento do quadrante sul chega com força logo mais nas próximas horas, derrubando as temperaturas em praticamente todos os municípios. A partir de amanhã, o tempo volta a firmar em todo o estado de Santa Catarina e, pelo menos até domingo, teremos dias ensolarados e com baixas temperaturas. A temperatura máxima hoje vai até os 27 graus e a mínima nesta sexta cai para 14 graus em São Martinho, Siderópolis, Treviso, 13 de maio, Uruçanga e Tubarão. Daniel Panobianco, da agência PD Radar, com exclusividade para a Tubá FM.
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0: Estamos de volta, tá no Tubá, tá na melhor 104.9 FM, Jornal das 12 aqui na Rádio Tubá, 12:36. Vamos então aí, dando boa tarde pro Francisco, nosso ouvinte, também o Edson do Cabacho, tá dizendo aqui, né? Ah, boa tarde, dá um alô para o prefeito de Jaguaruna para arrumar as ruas Santo Inácio, esquina com a rua Santa Catarina, pois está cheio de buracos, fica no Camacho. Boa tarde para a PID também, que está ligada. Boa tarde para os nossos ouvintes ligados no YouTube, assistindo no YouTube a Rádio Tubá. Vão assistir agora a entrevista que eu vou realizar com a secretária de saúde de Gravatal, a Cristine. Também no aplicativo RádiosNet, na palma da sua mão, você ouvindo aí a Rádio Tubá, né? Aqui, vamos ver, boa tarde Ramon, boa tarde Marli Machado, né? Está ligadinha, ainda, boa tarde pro Vianney Jasper, o Ricardo Marques, boa tarde Mr. Ramon e o senhor Antônio Bento, né? Como está? O Antônio Bento está se recuperando, tá? Probleminha de saúde, mas está tudo bem, tá certo pessoal? Rodney Mendes, boa tarde Ramon e toda a equipe Tubá, ótima quinta-feira de Biguaçu, um abraço. Ernesto Antunes, também, né? Perguntando pelo Antônio Bento. Um abraço, Antônio Bento, melhoras para ti, né? Um abraço aí aos irmãos e irmãs também do Antônio Bento que estão sempre nos acompanhando no Jornal das 12, Aninha, né? Enfim, todo o pessoal, Ademir, Bento, todos os nossos ouvintes que estão ligados aí em geral, em toda a região, 10 mil watts de potência, Tubá vai até o Rio Grande do Sul, em Passo de Torres e no norte, né, até Florianópolis com a sua potência. Vamos então falar de saúde, conversar aí com a secretária de saúde do município de Gravatal, porque neste sábado, dia 22, é o dia D de multivacinação. Secretária Cristine Martins Ferreira, bem-vinda, boa tarde, tudo bem, secretária?
1: Boa tarde, Ramon, tudo bem? Boa tarde a todos que nos ouvem pela Rádio Tubá, tudo certo.
0: Tudo certo, secretária Cristine Ferreira. Secretária, primeira vez que eu lhe entrevisto aí, eu gostaria de já saber, né? E a senhora também contar para os ouvintes, especialmente de Gravatal, como está aí a expectativa deste dia D de multivacinação que vai acontecer neste sábado, dia 22. Como será?
1: Então, nós estaremos com as duas salas de vacina abertas, disponível para que os pais possam levar seus filhos para a atualização da caderneta de vacinação. Então, estará aberto das 8 à 1 hora da tarde, sem fechar ao meio-dia. Disponível mais de 20 vacinas que fazem parte do calendário vacinal para esse quadro, né, para esse grupo de crianças que são menores de 15 anos, que necessitam da atualização da sua caderneta de vacinação.
0: Uhum. Eu sei que a senhora, além de secretária da saúde, a senhora não é secretária por acaso, a senhora é técnica, a senhora tem formação na área da saúde, a senhora é enfermeira, é isso?
1: Isso mesmo, sou enfermeira já há 14 anos de formação. Sou também especialista em saúde pública e auditoria, então a gente tem uma bagagem e experiência dentro da Secretaria de Saúde de Gravatal também. Então, antes de eu ser secretária, eu era coordenadora aqui, né, no município. Então, estou já dentro do município há 11 anos, como secretária há 3.
0: Certo. Secretária Cristine, são quantas vacinas e pode, né, citá-las, porque é importante citar todas as vacinas. E lhe pergunto também, eu posso tomar, se tiver um atraso, né, ali nos registros, tomar pelo menos 2 vacinas? Como é que é a regra?
1: Então, conforme a avaliação, né, da vacinadora, vai ser realizada essa atualização, mas pode sim ser realizado mais de uma vacina. A gente fala que é muito importante a gente pegar essa criança que está com a vacina atrasada, é muito menos risco realizar mais de uma vacina do que perder essa vacinação. Então, pode ser realizado mais de uma. Então, dentre as vacinas, tem vacina contra sarampo, tétano, poliomielite, está disponível também da influenza. Apesar de a gente também já ter ressaltar, Ramon, que a gente já está fazendo essa campanha, iniciou desde o dia 3 de agosto. Então, antes disso, nós já fomos nas escolas, realizamos levantamento, avaliação das cadernetas das crianças, disponibilizamos também a vacinação nas escolas, foi realizado essa aplicação, né, desses imunizantes já de quem tinha vacina atrasada ou de quem já estava na data, né, de realizar, foi realizado.
0: Certo. A campanha vai até o dia 1º de setembro, é isso, secretária?
1: Isso mesmo, até o dia 1º de setembro, com a intensificação, a mobilização hoje, nesse sábado agora, dia 22. Então, é cunho nacional essa mobilização, mas o nosso município está bem intensificado para atingir a maior número de crianças a serem imunizadas.
0: O Ministério da Saúde, inclusive, né, o público-alvo, cita que o público-alvo são crianças e adolescentes menores de 15 anos, como a senhora já falou, para atualizar, né, as cadernetas atrasadas, com cerca de mais ou menos 20 vacinas do SUS. O que tem, né, de pacientes, de crianças, jovens aí, né, pré-adolescentes com as vacinas bem atrasadas, infelizmente, é incrível, né?
1: Isso é uma responsabilidade dos pais, né? É algo que os pais têm que ter essa consciência de que a única maneira de prevenir essas doenças que são imunopreveníveis, que a gente chama, é realmente realizar a vacinação. Então, se há uma doença que ela pode ser prevenida através da vacina, vacine-se, porque é uma forma de a gente estar não só cuidando da gente que está vacinado, quanto também algumas doenças, de evitar a proliferação de vírus. Então, esse vírus ficar circulando, como, por exemplo, da influenza.
0: Uhum. Com relação aí, o atendimento será a partir das 8, correto? 8 da manhã, né?
1: Isto.
0: Até 1 hora da tarde, sem fechar para o almoço. São duas salas de vacina, secretária Cristine?
1: Isso, nós temos duas salas de vacina, uma fica localizada nas termas, né? No SF das termas, e o outro aqui na unidade do centro. Então, todas as duas estarão simultaneamente abertas e disponível para o atendimento.
0: No interior, alguma comunidade distante, num futuro também não tão distante, não seria importante também levar, se bem que levar numa comunidade do interior, tem que levar todas, né? Ou quase todas, né, secretária? Como é que essa logística pode ser melhorada no futuro?
1: Então, a gente tem já um projeto dessa forma, em algumas campanhas específicas, como teve agora da influenza, a gente faz essa vacinação itinerante. Então, em alguns dias da semana, a gente leva a vacinação até a população para que tenha esse acesso. Como agora a gente foi já nas escolas que também são das comunidades, né, que fazem parte dessas comunidades, e avaliamos as cadernetas lá, a gente não colocou nesse momento essa vacinação no interior, mas sempre que possível a gente leva as vacinas para o interior, e também é um projeto nosso ficar fixo, sempre uma data, levar essa vacinação para essas comunidades mais distantes.
0: Certo, muito bem. A questão, né, infelizmente, houve uma misturada política na vacina da Covid, e a gente vê que a adesão à vacinação, principalmente da influenza, ficou prejudicada devido aí às fake news, às mentiras que foram colocadas também na vacina da influenza. Por isso que os índices de vacinação estão baixíssimos, porque nós éramos campeões, o nosso país era campeão, né? Na questão da porcentagem, Santa Catarina nem se fala, em Tubarão, Gravatal, aí na cidade, em toda a região da Murel, né? Era um índice alto, né, secretária? Como é que o senhor analisa essa situação, né? O pessoal, se não quer vacinar contra a Covid, uma opinião minha, né? Cada um. Agora, contra a gripe, né? Tem que atingir a meta, porque daí nós vamos ganhar contra o vírus. Né? Se tiver duas pessoas não vacinadas e a maioria vacinada, nós vamos vencer, não é mesmo?
1: Com certeza. Essa é uma questão muito forte que você falou, a questão das fake news que são lançadas, e elas estão sendo lançadas acabando generalizando para as demais vacinas, né? Então, cada um tem a sua opinião, mas a ciência está aí. Então, a gente é visto que, não quer dizer que a vacina contra a influenza, ela vai não desenvolver a gripe, porém, mesmo que desenvolva, ela tenha formas mais amenas. Então, é um risco de ter um agravamento e também da proliferação do vírus, né? Então, quanto mais pessoas vacinadas, menos esse vírus vai estar circulando no meio da gente, no meio da comunidade. Então, é muito importante essa conscientização. Nós aqui no município, a gente até atingiu acima de 90% nossa vacinação dos grupos prioritários, né? Então, todos os grupos juntos, deu 90%, mas a partir da nossa intensificação mesmo, a partir da conscientização, agora a gente está indo também em empresas para vacinar, como está aberto para toda a população, a gente ainda tem vacina disponível, a gente está fazendo essas ações para que mais pessoas estejam realmente imunizadas.
0: Certo. Aqui o Ernesto Antunes, nosso ouvinte, está dizendo, boa entrevista, muito importante esse assunto. O Adenir Mendes, deve ser aí de Gravatal, faz a seguinte pergunta. Ramon, boa tarde. Pergunta para a secretária Cristine sobre a falta de remédios que está acontecendo. Me parece que até inclusive ontem, né? Foi na terça-feira, algum ouvinte... Me parece que de Pouso Alto fez a reclamação, está faltando medicamentos, falta em qualquer prefeitura, acontece porque os fornecedores parece que não cumprem, né? Os pedidos, né, secretária?
1: Isso mesmo. O serviço público, né? Ele depende de compras através de licitações. E nem sempre as licitações são dentro do município. A gente, em específico, nós participamos de dois consórcios para que a gente não tenha a possibilidade de ficar sem esses mantimentos, sem medicamentos, sem alguns materiais. Mas acontece que as empresas, elas às vezes não dão conta da demanda de entrega. Um exemplo, aqui no na região da Murel são 18 municípios, 18 municípios a comprar, 18 municípios a serem fornecidos. Então acaba sim ficando desabastecido algum município, às vezes falta um medicamento, às vezes falta outro, às vezes faltam 5, às vezes pode faltar 10, mas às vezes pode estar a farmácia toda cheia. Então assim, a gente sempre fala que a nossa gama de oferta de remédios, ela é bem grande, comparada até a municípios maiores. Então a gente tem bastante medicações que são ofertadas e pode acontecer sim de um medicamento não estar disponível ou outro, ou vários não estarem disponíveis, mas hoje o nosso problema está realmente na entrega através do fornecedor, porque às vezes ele não tem a entrega e a justificativa é que não tem a matéria-prima, e se não tem a matéria-prima a gente acaba não tendo muito o que fazer, e o serviço público ele não pode, né? Ele tem que seguir regras, critérios para ir seguindo chamar novos fornecedores. Não dá para hoje para amanhã a gente ir em outro local e comprar. A gente precisa seguir a licitação.
0: Uhum. A senhora tem a lista aí de quantos e quais são que estão faltando?
1: Eu não tenho a lista aqui, até porque eu não estava, mas eu sei mais ou menos a gente está com uma falta de uns 9 a 10 medicamentos nesse momento. Porém, a gente tem 280 medicamentos dentro da nossa lista.
0: A gente sabe, né, o trabalho, o carinho que o prefeito Clay tem pela saúde também aí em Gravatal. E a senhora é a secretária de saúde, a luta que é feita, porque o prefeito, ele é formado na área da saúde também. A questão agora, estão me perguntando sobre exames. Como é que estão os exames? Tem muita fila de espera?
1: Então, existe dentro da complexidade, né, dos municípios, dentro da nosso município, a nossa responsabilidade são exames de baixa complexidade. Então, exames laboratoriais, raio-x, mamografia, esses exames a gente não tem fila. Agora, relacionado a exames de média e alta complexidade, que são exames que muitas vezes dependem de autorização do Estado, a gente possui fila sim. Então, depende da avaliação da urgência e emergência para que eles sejam autorizados.
0: Uhum. São quantos postos de saúde? Quantos ESFs que temos na cidade de Gravatal? Como a gente pode entrar em contato? Como é o sistema de fichas? É por chegada? Como é que funciona para as consultas? A senhora pode explicar? Porque é bom a gente atualizar, né?
1: Sim, a gente tem dentro do município 4 ESFs, porém nós temos extensões, então ao todo nós temos 12 unidades de saúde. É importante ressaltar que custeado pelo Ministério da Saúde, então são só essas 4 unidades, porém a gente tem 12 ao todo, então elas são custeadas com recursos do município. Nessas unidades a gente tem o atendimento médico, de enfermagem, técnico de enfermagem, e nos ESFs maiores tem odontológico também. Então o acesso ele é realizado por agendamento e também de demanda espontânea, conforme urgência, né, avaliação, triagem da equipe, mas ele é preferencialmente por agendamento, e ele é realizado presencialmente ou por telefone, também pode ser realizado esse agendamento.
0: Tá certo. Quero agradecer muito. Antes, gostaria que a senhora reforçasse o convite para sábado, dia D de multivacinação. Por gentileza, secretária.
1: Isso aí. Convido a todos, as pessoas que fazem parte desse grupo, né, os responsáveis, a levar seus filhos para que sejam vacinados. Se tem certeza se tem alguma vacina atrasada ou não, não custa nada, passa na unidade de saúde, leve a caderneta de vacinação para que seja avaliado, e o profissional de saúde vai avaliar e identificar se tem necessidade ou não de realizar a vacinação, se está atrasada. Vamos colocar em dia essas vacinas, porque é a melhor forma de a gente se manter com uma saúde em dia.
0: Nosso muito obrigado, secretária de saúde do município de Gravatal, Cristine Martins Ferreira. Tenha uma boa tarde, um bom trabalho, secretária.
1: Muito obrigada pela oportunidade, bom trabalho para vocês e um bom dia a todos.
0: Valeu, igualmente. Meio-dia e 53, a seguir o Repórter Tubá, o mais bem informado repórter é o nosso, é o Repórter Tubá. E o assunto de hoje: bancários fazem paralisação nacional de 24 horas nesta quinta-feira. Em Tubarão, categoria chegou a interromper as atividades por uma hora. Já já, no Jornal das 12, depois do intervalo.
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9: Sicoob informa a hora certa. 12 horas e 57 minutos na Rádio Tubá.
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E agora, 12:57, no Jornal das 12, bancários fazem paralisação nacional de 24

0: repassam nos lucros e resultados e a criação de um piso para os trabalhadores de tecnologia da informação. A entidade também afirma que o patrimônio líquido do setor bancário atingiu em 2025 1,2 trilhão de reais e que o lucro anual por empregado nos bancos é de 438 mil reais. Na manhã de hoje, eu entrei em contato com o presidente do Sindicato dos Bancários de Tubarão e Região e também ele é presidente da Federação dos Bancários de Santa Catarina, Armando Machado Filho, para entender se tivemos esse movimento em Tubarão, se as agências ficaram fechadas, se os bancários não trabalharam. Ele responde que os bancários ficaram paralisados por apenas uma hora.
1: Começaram mais tarde? Vão retardar, porque a agência abriria agora às 10 horas, então vão abrir às 11 horas. O pessoal do sindicato e os bancários estão na porta das agências, vão ficar assim por uma hora, né? E semana que vem vamos ver o que acontece.
0: Pelo que você explica, poderemos ter greve? Vai depender das próximas reuniões?
1: Exatamente, vai depender das próximas reuniões. Nós gostaríamos que isso fosse evitado. Não é nosso desejo, nem nosso intuito a paralisação, né? Mas, se ela for necessária, nós não temos outra alternativa. Eu acredito que os banqueiros vão entender essa situação, resolva a situação dos bancários, porque o nosso pleito não se limita somente a cláusulas econômicas. Nós temos cláusulas sociais, sindicais, saúde e econômicas, né? Então isso aí monta na rede privada 156 cláusulas. Elas são discutidas uma a uma, né? Defendidas, eles sempre querem retirar e tal. E enfim, a proposta que está na mesa é essa, quer dizer, não houve uma evolução assim significativo durante outro mês de julho. Nós estamos aí já meados de agosto, né? E nós temos que encerrar essa campanha obrigatoriamente até o dia 31 de agosto. Por quê? Porque com a reforma da trabalhista não existe mais a questão de a partir de setembro, a nossa data base é a partir de 1º de setembro, né? Então nós temos que concluir isso até dia 31 de agosto.
0: Faz alguns anos que não tem greve, né? Você me corrija se eu não estou errado. Já acompanhei algumas greves de vocês, mas já faz alguns anos, né?
1: Perfeitamente. Faz algum tempo, né? E pelo menos em duas oportunidades nós estamos renovando a nossa convenção coletiva de trabalho por 2 anos. Então fazem 4 anos que não ocorre greve, né? Então essa paralisação se faz necessária, né? E outra coisa que nos deixa bastante preocupados é a questão dos fechamentos de agências, demissão de empregados, né? Que tem sido um fator muito importante e muito prejudicial a todos os bancários em todo o Brasil, né?
0: Pois é, esse movimento, Armando, de fechamento de agências, a gente tem acompanhado as notícias pelo país e isso também está atingindo aqui a região de Tubarão, o estado, mas trazendo aqui para a região da Murel. Alguma agência já fechou, vai fechar?
1: Agências já fecharam diversas, né? Nós tivemos agências fechadas em Laura Miller, nós tivemos agências fechadas em Tubarão, nós tivemos agências, nós éramos aqui, por exemplo, no Banco Itaú, nós tínhamos 3 agências, hoje temos uma só. Bradesco, nós tínhamos 2 agências aqui em Tubarão, hoje temos uma só. Nós tínhamos o Bradesco, depois comprou o HSBC, a HSBC fechou. Então esse quadro, ele está ocorrendo, infelizmente, em todo o Brasil, né? E os lucros continuam crescentes, né? Mais do que nunca, só que um número de demissão bastante significativo e fechamento de agências, consequentemente, prejudicando a população como um todo, né? Porque nós também, enquanto dirigentes sindicais, nós temos um compromisso com a sociedade, né? Com o social, né? Beleza? Então, acho que os bancos têm que ter um compromisso também social, né? Infelizmente, vem nessa contramão aí.
0: O que vai acontecer daqui a uns anos no futuro? Será que teremos poucas agências, poucos funcionários, os serviços serão automatizados? É o que os bancos querem? Será que vai ser por aí?
1: Já estão sendo, né, automatizados, né? Você sabe, pessoas estão usando muito o aplicativo, mas tem muitas pessoas, né, e preferem um atendimento mais humanizado, presencial, né, com respeito, como sempre aconteceu, né? As pessoas

0: com mais idade têm essa dificuldade, né, de lidar com o digital, e nós vemos isso com uma certa preocupação.
1: Sim. Armando, é legal em poder te ouvir, né? Para depois a gente passar para os ouvintes. Então, vamos acompanhar, né? Então, a questão de Tubarão, como você explicou, uma hora, né? Apenas uma paralisação por uma hora aqui na região de Tubarão.
0: Sim,
1: e vamos ter.
0: Mas no estado, alguns sindicatos com, né, em base sindical aí, com fechamento em 24 horas.
1: Uhum.
0: Especialmente Caixa e Banco do Brasil.
1: Vamos ter próximos capítulos, né? Então a gente tem que seguir acompanhando o que vai acontecer em relação a se vai ter isso. Greve ou não, né? Te agradeço pela atenção aqui com a Rádio Tubar.
0: Qualquer coisa, estamos nas ordens, viu?
2: Muito bem, esse foi o Repórter Tubar. 1:04, intervalo, porque depois do intervalo, delegada da Polícia Civil fala sobre casos de feminicídio na região e reforça o combate à violência contra a mulher. Já já no Jornal das 12.
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1: A Prefeitura de Tubarão pagou R$ 49,88 na veiculação deste anúncio.
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0: 1:06 aqui no Jornal das 12 na Rádio Tubá. A Marilda diz o seguinte: boa tarde, estamos sempre ouvindo esta rádio nota mil. É verdade, Marilda, tá na Tubá, tá na melhor. Boa tarde aos nossos ouvintes que estão ligados como a mais ligada no YouTube, no aplicativo Rádios Net e no FM 104.9, a mais potente. 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Agora vamos com a seguinte matéria, reportagem aí do Lucas Marques, falando. Ele entrevistou a delegada, né? A delegada Caroline, sobre os casos de feminicídio na região, reforçando o combate à violência contra a mulher. Lucas.
1: Saudações a você que acompanha a programação da Rádio Tubá. Dessa vez, a nossa pauta fala sobre segurança e sobre questões alarmantes que vem ocorrendo aqui na nossa região. Tivemos registros de 2 casos de feminicídio nas últimas semanas, um deles no município de Sangão e outro em Criciúma. E sobre isso, a gente soma também aos dados de violência contra a mulher, uma grande preocupação da nossa região. Sobre este assunto, vamos conversar com a delegada doutora Caroline de Campos Vicente de Bonaportão, que é diretora de polícia da região sul de Santa Catarina e também conselheira sul de Santa Catarina. A delegada Caroline, que trabalhou por muito tempo também aqui em Tubarão e outras delegacias da região, fala conosco sobre

0: esses casos e sobre o combate à violência contra a mulher. Delegado, obrigado pela disponibilidade e por atender a Rádio Tubá. Como é que está por aí? Tudo bem?
1: Bom dia aos ouvintes da Rádio Tubá. É sempre um prazer estar aqui com vocês, podendo trazer informações tão importantes, sobretudo quando a gente vai tratar de uma pauta tão sensível, né? E infelizmente ainda tão latente na nossa sociedade.
0: É verdade. A delegada, há muitos anos trabalhando na Polícia Civil aqui da região, e dois casos desta forma, dessa crueldade com tanta proximidade, acabam assustando, né? A gente tem uma região consideravelmente tranquila, delegada, e esses casos acabam mexendo com o nosso cotidiano, repercutindo muito. O que dá para falar desses casos de feminicídio e também dos números da violência doméstica aqui na nossa região sul de Santa Catarina?
1: Bom, nós sabemos que a violência doméstica é um dos grandes desafios de segurança pública e também um grave problema social. Quando falamos sobre esse tema, precisamos lembrar que não estamos apenas registrando números. Atrás de cada registro existe uma mulher, uma família, muitas vezes crianças, e uma história que precisa ser interrompida antes que a violência alcance consequências ainda mais graves como essas que a gente tem visto. Em 2025, o estado de Santa Catarina registrou 53 vítimas de feminicídio. E só no ano de 2026, até agosto, né, até essa data de hoje, nós já estamos com 36 vítimas, infelizmente. É um número que, infelizmente, não nos agrada, não é o que a gente procura, não é o que representa a nossa segurança pública do estado de Santa Catarina, né? E em que pese todos os avanços legislativos, policiais, institucionais, infelizmente ainda temos dezenas de mulheres assassinadas todos os anos simplesmente pela condição de ser mulher. Para que se tenha ideia, só no ano de 2025 nós registramos 53 vítimas de feminicídio em Santa Catarina e 31.655 pedidos de medida protetiva de urgência. No ano de 2026, nós já estamos chegando a 20 mil pedidos de medida protetiva de urgência. Isso quer dizer que aproximadamente 100 mulheres no estado de Santa Catarina estão requerendo medidas protetivas de urgência por dia. E o que esses números revelam? Duas realidades. A primeira é que ainda existe uma grande quantidade de mulheres submetidas à violência. E a segunda, felizmente, é que essas mulheres estão procurando os mecanismos de proteção do estado. Então é isso que é importante a gente deixar bem claro para a população e principalmente para essas vítimas, que o estado, através das polícias e dos mecanismos de proteção, estão preparados e dispostos a combater esse tipo de violência. É importante também esclarecermos que a violência doméstica não se resume somente à violência física. Há violência psicológica, a violência sexual, a violência patrimonial e violência moral. Precisamos também atuar na prevenção, no acolhimento da vítima, na investigação, na responsabilização do agressor e principalmente na identificação precoce dos fatores de risco. A identificação precoce dos fatores de risco não diz respeito apenas à atuação da Polícia Civil, diz respeito à população como um todo e sobretudo aos familiares e amigos dessas vítimas de violência. Eles são os primeiros que terão contato com essa vítima e que poderão identificar que ela está sofrendo algum tipo de violência e assim, verificando que ela não tem coragem de denunciar, fazer a denúncia para que a gente possa chegar antes que essa vítima acabe morta por esse agressor.
0: Delegada, quando acontecem casos como esses de feminicídio aqui na nossa região, a gente sempre tenta entender, buscar alguma ótica. Estamos falando de duas vítimas, uma delas uma menina de 19 anos, estava recém começando a faculdade, estava na casa do namorado, outra uma mulher de 29 anos que aparentemente teve sua casa invadida e acabou sendo assassinada dentro de casa. É difícil, delegada, traçar um perfil. Me parece que essa violência é simplesmente pelo fato de serem mulheres, né? É difícil traçar até uma lógica que não seja nesse sentido de que essas pessoas estão sofrendo a violência simplesmente por serem mulheres, né?
1: Quando nós somos da área da segurança e estudamos especificamente esse tipo de violência, A nossa maior dificuldade realmente é em relação a esse combate. Por quê? Porque não existe um padrão de vítima e de agressor nesse tipo de violência. Essa violência é uma violência que ela ocorre em todos os âmbitos, em todas as classes sociais, e não é o que parece, é o que é. A mulher, ela simplesmente é vítima pelo fato de ser mulher. Ela é vítima pelo fato de ser mais vulnerável. Ela é vítima porque nós ainda vivemos numa sociedade extremamente machista. Ela é vítima porque nós vivemos numa sociedade em que homens ainda acreditam que a mulher é objeto e não ser em igualdade de condição.
0: Delegada, sobre os casos de violência doméstica, você falou das denúncias, dos meios onde isso pode ser denunciado. É uma pergunta que a gente sempre levanta. Estamos tendo mais casos de violência doméstica ou esse aumento é porque os canais de denúncia estão funcionando, as mulheres estão tendo maior possibilidade, maior coragem de denunciar? Estão aumentando os casos ou as denúncias estão aumentando, delegado?
1: Nós acreditamos que, felizmente, muitos casos que passaram muito tempo subnotificados estão sendo, nesse momento, notificados, então, aos órgãos de segurança pública, através das nossas ferramentas criadas para tentar facilitar o acesso dessas vítimas, né? Mas não podemos dizer que isso representa uma diminuição ou uma constante nos casos de violência doméstica. Eu, que lido diariamente com esse tipo de crime, posso afirmar, sem sombra de dúvidas, que a violência doméstica ainda é uma crescente na nossa sociedade. Sobretudo quando a gente acaba percebendo que ela também vem sendo inserida com os autores um pouco mais, com idade mais nova, por exemplo. Antigamente, talvez pela subnotificação, nós verificávamos que esses autores, eles tinham uma faixa etária ali entre 25 e 40 anos. E hoje a gente já percebe que os autores de feminicídio estão numa faixa etária muito menor. A gente tem verificado, por exemplo, ontem teve um caso de um feminicídio em Palmitos, em que um adolescente de 16 anos matou a companheira, também adolescente. Então, a gente tem percebido isso também entre os adolescentes, né? O forçar a algum tipo de relação, o discriminar as adolescentes porque não se submetem à vontade, né? Dos homens. Então, isso realmente é mais um dos fatores extremamente preocupantes.
0: Delegada, para a vítima da violência doméstica, essa vítima que está numa situação delicada, percebe que está nessa situação, qual é o caminho? É denúncia? Ela busca a delegacia? Ela busca as forças de segurança? Ela vai conseguir uma medida protetiva? Qual é o caminho para essa mulher conseguir sair dessa situação delicada?
1: Como dito, é muito importante que essa mulher tenha todo tipo de acolhimento e de apoio, seja dos órgãos de segurança, seja dos órgãos de proteção integral e seja da sociedade como um todo. Então, quando a gente verifica que uma mulher está sofrendo algum tipo de abuso e de violência, essa mulher deve entender e deve saber que ela tem à disposição vários mecanismos. Buscar fazer a denúncia, se num primeiro momento não tem a coragem de ir até uma delegacia de polícia, nós disponibilizamos através da Polícia Civil, através do site da Polícia Civil, a possibilidade do requerimento de medida protetiva de urgência online. Disponibilizamos também a possibilidade do registro do boletim de ocorrência online. Caso algum familiar verifique, ou amigos, que essa mulher não está tendo coragem para quebrar essa espiral de violência, essa pessoa também pode realizar as denúncias através das denúncias anônimas no site da Polícia Civil. É importante que se deixe bem claro, porque nós ainda temos infiltrado na nossa sociedade aquele dogma de que em briga de marido e mulher ninguém deve meter a colher. As pessoas não querem denunciar porque tem medo de se envolver. Mas hoje esse tipo de denúncia é realizada de forma extremamente anônima, 100% anônima. Quem faz a denúncia de violência doméstica não participará, não será identificado em nenhum momento durante o processo ou o inquérito policial. É importante deixar isso bem claro. Então, eu gostaria de pedir, sobretudo no mês, né, que nós estamos vivendo, que é o do agosto de Lilás, em que é um mês voltado realmente a qualificação, ao empenho, né, das campanhas contra a violência doméstica. Então eu peço, como mulher, né, e como delegada de polícia, encarecidamente, que se você conhece alguma mulher que esteja sendo vítima de violência, ou se você, mulher que está me ouvindo e é vítima de violência doméstica, dê esse primeiro passo, faça as denúncias. Nós precisamos chegar nessas vítimas antes de que o feminicídio aconteça.
0: A delegada comentou a questão da violência doméstica, quando isso culmina na agressão ou até nos casos de feminicídio que a gente viu, mas isso tem sinais, né, delegada? Tem questões que podem ir surgindo ao longo de um relacionamento, a violência psicológica, violência financeira, enfim, existem vários tipos de violência que dão o sinal e que já geram esse alerta antes que se torne algo mais grave, né, delegada?
1: Há estudos científicos, né, que comprovam que 100% dos feminicídios ocorridos restaram estabelecidos algum tipo de violência anterior. Então, a gente sabe que o feminicídio, ele não ocorre único e exclusivamente naquele ato. Antes do ato do feminicídio, essa mulher sofreu algum tipo de violência anterior, seja violência física, seja violência psicológica, moral, a patrimonial, então, e a sexual. Então, por isso que a gente bate muito nessa tecla da importância da denúncia no momento de qualquer tipo de violência. A gente não pode admitir que homens humilhem mulheres, a gente não pode admitir que homens tenham ciúme excessivo, controlem a vida dessa mulher, controlem a vida financeira, controlem o que essa mulher pode ou não pode vestir, o que essa mulher pode ou não pode estudar. A partir do momento em que a gente verifica que há instalado algum tipo de violência, e nesse primeiro momento uma violência menos externalizada, né, porque não há os sinais da agressão física, a gente sabe que essa mulher está correndo risco de terminar essa espiral da violência na própria morte.
0: Delegada Caroline, algum ponto que não abordamos, alguma informação que não foi repassada sobre o assunto e você gostaria de trazer à audiência da Rádio Tubá, o microfone à sua disposição.
1: Mais uma vez, reafirmo a honra de estar aqui com vocês na Rádio Tubá. Mando um grande abraço a todas as mulheres aqui da região de Tubarão e o entorno. É sempre uma honra, uma satisfação e um prazer estar com vocês, sobretudo quando a gente fala de violência doméstica, quando a gente sabe que esse ainda é uma pauta, é um tema que nós precisamos avançar muito enquanto segurança pública e enquanto sociedade. Nós precisamos proteger as nossas meninas, nós precisamos proteger as nossas mulheres.
0: Delegada, muito obrigado pelas informações, pela conversa conosco e contem sempre com a Rádio Tubá para divulgar informações e trazer tudo que é necessário, tudo que for informação da Polícia Civil e também neste combate à violência contra a mulher. Um abraço, viu?
1: Um abraço, à disposição.
0: Conversamos com a delegada doutora Caroline Vicente de Bona Portão, diretora da Polícia Civil na região sul de Santa Catarina, tratando neste agosto lilás do combate à violência contra a mulher e também repercutindo os dois casos de feminicídio que tivemos nas últimas semanas aqui na região sul de Santa Catarina, reforçando o trabalho das forças de segurança no combate à violência contra a mulher. Informações que você ouviu aqui na reportagem da Tubá.
2: 1:22 é hora da polícia. 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
3: Na polícia teve cumprimento de mandado de prisão no 3 de maio em Capivari de Baixo. Ontem às 3 da tarde, a polícia militar em conjunto com a polícia civil prendeu um homem de 30 anos que possuía mandado de prisão ativo. Ao perceber a presença policial, ele tentou fugir a pé, pulando muros de residências, mas foi localizado e detido. Após consulta ao sistema, foi confirmada a ordem judicial relacionada ao crime de roubo. O homem homem foi cientificado de seus direitos e conduzido ao presídio regional de Tubarão. Teve tráfico de drogas no São João Margem Esquerda, em Tubarão. Ontem, às 4 da tarde, a polícia militar prendeu um homem de 66 anos que era acusado de tráfico de drogas. A ocorrência foi constatada após a venda de cocaína a outro envolvido, R$ 80 e um telefone.

0: celular. O homem foi conduzido à delegacia de polícia civil. Tráfico de drogas no São João Margem Esquerda, em Tubarão. Ontem, às 5 da tarde, a polícia militar prendeu um homem de 23 anos e uma mulher de 29. Eles são acusados de tráfico de drogas na modalidade teleentrega. Durante a abordagem, foram apreendidos com os envolvidos cocaína e maconha, além de dinheiro. Em diligências, foram localizados mais entorpecentes, totalizando quase 37 gramas de cocaína, 19 gramas de maconha e uma balança de precisão. Um veículo utilizado pelos indivíduos também foi apreendido. Os envolvidos e os materiais foram conduzidos até a delegacia de polícia civil. Cumprimento de mandado de prisão em Campo de Fora, Laguna. Ontem, às 6h45 da noite, a polícia militar prendeu um homem de 51 anos em cumprimento a mandado de prisão em aberto relacionado ao crime de roubo. Conforme os dados do mandado, restavam 10 anos, 1 mês e 13 dias de pena em regime fechado. O homem foi conduzido até o presídio e teve a ocorrência de tráfico de drogas em Araçatuba, Imbituba. Ontem, às 3 da tarde, a polícia militar apreendeu um adolescente de 15 anos acusado de ato infracional análogo ao tráfico de drogas. Durante a abordagem realizada enquanto ele conduzia uma moto, foram encontradas 2 porções de maconha, totalizando 78 gramas, embaladas para venda. Também foram apreendidos R$ 675 e um celular. A motocicleta foi removida ao pátio conveniado em razão de infrações de trânsito. O adolescente foi apresentado à delegacia de polícia civil. Foram essas as informações da polícia no Jornal das 12.
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2: Com as informações da Arielle, atendimentos adultos na emergência, 196 pessoas atendidas no pronto 30. Atendimentos pediátricos na emergência, foram 44 crianças atendidas no pronto 1. Nascimentos, nasceram 3 crianças, 2 meninas e 1 menino. Tivemos, infelizmente, 4 falecimentos no Hospital Nossa Senhora da Conceição.
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2: Abração, Rodinei Taxista. E no esporte, faltam 10 dias para a estreia do Ercílio Luz na Copa Santa Catarina.
0: Faltam 10 dias para a estreia do Ercílio Luz na Copa Santa Catarina. No próximo dia 30, domingo 3 da tarde, no Aníbal Costa, tem Ercílio Luz contra o Metropolitano da cidade de Blumenau. Ainda pela primeira rodada, no sábado, dia 29, teremos em Blumenau, Blumenau contra o Santa Catarina. No domingo, dia 30, em Itajaí, Marcílio Dias contra o Joinville. No domingo, dia 30, em Itajaí, Barra contra o Nação. Figueirense folga na primeira rodada. Sul-Americana, jogos da volta, segunda fase. Tivemos ontem Atlético Mineiro 2-2 para o Bragantino. Atlético avança. Santa Fé 0-0 para o River Plate. Montevideo City e Torque 2-1 para o Tigre. O Montevideo se classificou. Pela Libertadores, ontem Coquimbo Unido 0-0 para Platense. Nos pênaltis, o argentino Platense avançou. Tivemos ontem Cerro Porteño 0-1 para o Palmeiras. O jogo foi no Paraguai. O Palmeiras avançou, porque empatou o jogo de ida em 1-1. E ontem no Maracanã, Flamengo 2-1 para o Cruzeiro. Flamengo avança porque no jogo de ida as equipes empataram em 1-1 no Mineirão. Nesta quinta-feira, pela Sul-Americana, teremos 7 da noite, Macará contra o Santos. No mesmo horário, no Paraguai, Olímpia contra o Vasco. 9:30 no Rio, tem Botafogo contra o Cienciano. Pela Libertadores, às 7 da noite, LDU Quito contra o Mirassol. No jogo de ida as equipes empataram em São Paulo, e teremos hoje 9:30 em São Paulo, Corinthians contra o Rosário Central. No jogo de ida as equipes empataram. São as informações com o repórter Giovanni Martins.
2: 1:28 de aniversário hoje, a Silvana, Nunes, da Proet, está hoje de aniversário. Ela que é a coordenadora pedagógica da Proet. Silvana, parabéns, saúde, felicidades, tudo de bom. Homenagem aí, né, de toda a equipe da Proet, familiares, amigos, parabéns. E parabéns a você, que está hoje de aniversário, também não está na nossa lista. 1:29, termina aqui o Jornal das 12, vem por aí boletim de notícias da Rádio Vaticano, 1:45, Everton, Lucas e Bruno com informalizando, 2:30, não tem balcão porque hoje é o dia da bênção da saúde na Catedral Diocesana. Taratubá, tá na melhor.
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15: Iniciamos o boletim desta quinta-feira, 20 de agosto. Papa Leão XIV, desenvolver sempre em si mesmo uma autêntica consciência de paz. A paz começa em cada indivíduo e é uma aspiração que deve ser cultivada para que se torne universal. Leão XIV, ao final da audiência geral da última quarta-feira, 19 de agosto, exorta a todos na saudação em italiano a desenvolver sempre em si mesmo uma autêntica consciência de paz, evocando, sem citá-lo diretamente, o conceito de paz apresentado por Santo Agostinho em A Cidade de Deus. O Papa pede que se trabalhe concretamente diariamente para que haja uma convivência harmoniosa entre os homens. A paz do Estado é a concórdia ordenada entre o comando e a obediência dos cidadãos, escreve o bispo de Hipona, especificando que a paz do universo é a tranquilidade da ordem. A ordem é a disposição das coisas iguais e desiguais que atribui a cada um o seu devido lugar. O convite do pontífice, uma síntese do pensamento agostiniano, é um incentivo a cada pessoa para que amadureça e mantenha em seu coração sentimentos de paz, para que a harmonia interior se transforme em concórdia com os outros e na busca do bem comum.
12: Abbiate la sincera consapevolezza che la pace è un bene prezioso.
15: Tenham a sincera consciência de que a paz é um bem precioso e grandioso e que é necessário um compromisso firme e constante para realizá-la, seguindo com honestidade e verdade os caminhos que a constroem e a confirmam na sociedade, disse o Papa Leão. A seguir, o Santo Padre recordou o mártir Ladislau Findisch e as vítimas dos totalitarismos. Vamos ouvir a reportagem de Jackson Erpen.
16: Ao saudar os peregrinos poloneses na audiência geral, Santo Padre recordou em particular um sacerdote que foi o primeiro polonês beatificado como mártir das perseguições. De fato, a perseguição e o regime comunista na Polônia duraram 44 anos, com início em 1945, logo após o fim da Segunda Guerra Mundial, e término em 1989, com as primeiras eleições parcialmente livres organizadas pelo Movimento Solidariedade.
12: Saluto cordialmente i polacchi. Il 23 agosto si celebra la giornata europea di commemorazione delle vittime dello stalinismo e del nazismo.
16: Saúdo cordialmente os poloneses. O dia 23 de agosto é o Dia Europeu da Memória das Vítimas do Stalinismo e do Nazismo. Nesse dia, na liturgia, é recordado Ladislau Findisch, sacerdote e o primeiro polonês beatificado como mártir da perseguição comunista.
12: Durante o Concílio Vaticano II, ele ne sosteneva spiritualmente i lavori.
16: Durante o Concílio Vaticano II, ele apoiou espiritualmente seus trabalhos, envolvendo os fiéis na obra conciliar de bondade, com ato de caridade e de renovação moral.
12: La sua testimonianza ci ricordi che la civiltà dell'amore si costruisce perdonando e vincendo il male con il bene.
16: Que o seu testemunho nos recorde que a civilização do amor se constrói perdoando e vencendo o mal com o bem. A todos a minha bênção.
12: A tutti la mia benedizione.
16: Ladislau Findisch nasceu em 1907 e foi ordenado sacerdote em 1932. Depois da Segunda Guerra Mundial, exerceu seu ministério em Nowy Zmigród, dedicando-se à renovação espiritual e moral da comunidade, procurando proteger especialmente os jovens da intensa campanha de ateização promovida pelo regime comunista. Ao mesmo tempo, ajudava materialmente os habitantes da região sem distinção de nacionalidade ou confissão religiosa, inclusive famílias greco-católicas perseguidas pelas autoridades. Sua atividade pastoral chamou a atenção dos serviços de segurança que passaram a vigiá-lo e a restringir seu ministério. Em 1963, enquanto realizava uma iniciativa pastoral de apoio espiritual ligada ao Concílio Vaticano II, Padre Findisch enviou cartas aos fiéis convidando-os a retomar uma vida cristã coerente. As autoridades comunistas o acusaram de obrigar os cidadãos a participar de práticas religiosas. Preso em novembro daquele ano, foi condenado a 2 anos e meio de prisão. Durante o encarceramento, sofreu maus tratos e graves humilhações físicas, psicológicas e espirituais, além de não receber o tratamento médico adequado para seus problemas de saúde. Libertado em estado de grande debilidade, morreu em 21 de agosto de 1964. A igreja reconheceu oficialmente seu martírio em 2004, concluindo que sua prisão e seus sofrimentos estavam diretamente relacionados ao anúncio do evangelho. Em 19 de junho de 2005, o Papa Bento XVI beatificou Ladislau Findisch, reconhecendo como mártir da fé e como a primeira vítima do regime comunista na Polônia a ter uma causa de beatificação concluída com base no martírio. ao recordar sua figura. Leão XIV convida também as novas gerações a não esquecer os dramas provocados pelos totalitarismos e a reconhecer, no testemunho de homens e mulheres, como o Beato Findes, a força de uma fé capaz de permanecer fiel à verdade, mesmo diante da perseguição. O Dia Europeu da Memória das Vítimas do Stalinismo e do Nazismo, celebrado em 23 de agosto, é uma data instituída pelo Parlamento Europeu para recordar as vítimas dos regimes totalitários nazista e stalinista e preservar a memória das milhões de pessoas perseguidas, deportadas, presas ou assassinadas durante esses períodos. A escolha de 23 de agosto recorda a assinatura em 1939 do Pacto Molotov-Ribbentrop, acordo de não agressão entre a Alemanha nazista e a União Soviética, que incluía protocolos secretos para a divisão de territórios da Europa Oriental. A data representa, assim, um compromisso com a memória histórica e com a defesa da democracia, dos direitos humanos e da liberdade, reafirmando que os horrores dos totalitarismos não devem ser esquecidos nem repetidos.
15: No espírito do esporte, como proposta de paz, a Atlética Vaticana participará com 4 atletas em 3 modalidades esportivas da 20ª edição dos Jogos do Mediterrâneo, agendados para Taranto de 21 de agosto a 3 de setembro. A participação da Associação Esportiva da Santa Sé foi aprovada por unanimidade pelos 26 comitês olímpicos presentes nos Jogos, que contam com 3.854 atletas: Albânia, Argélia, Andorra, Bósnia e Herzegovina, Chipre, Croácia, Egito, França, Grécia, Itália, Kosovo, Líbano, Líbia, Macedônia do Norte, Malta, Marrocos, Mônaco, Montenegro, Portugal, São Marinho, Sérvia, Síria, Eslovênia, Espanha, Tunísia e Turquia. Leão XIV disse no Ângelus do último domingo: esta semana começam os Jogos do Mediterrâneo, que terão lugar em Taranto. Envolverão vários países da África, Ásia e Europa que pertencem à região do Mediterrâneo. Espero que este evento esportivo seja uma profecia de paz e fraternidade entre os povos desta região e do mundo inteiro. A cerimônia de abertura será no dia 21 de agosto, no estádio de Taranto, com a presença de 8 chefes de Estado. A seleção italiana é a maior, com 498 atletas. Em seguida vem a Turquia, com 332, depois a França, com 330, a Grécia, com 281, a Argélia, com 268 e a Espanha, com 249. A próxima edição, em 2030, será realizada no Kosovo, com algumas competições na Albânia. Os primeiros Jogos do Mediterrâneo foram realizados em 1951 no Egito, com o objetivo de reconstruir relações civilizadas com uma visão de paz após a Segunda Guerra Mundial. Com a Atlética Vaticana, a Cruz dos Esportistas terá uma presença marcante em Taranto. Desde os Jogos Olímpicos e Paralímpicos de Londres 2012, ela acompanha muitos eventos internacionais. Na quarta-feira, 19 de agosto, às 19 horas locais, será celebrada a Santa Missa na Catedral de Taranto por ocasião dos Jogos do Mediterrâneo, especialmente para acolher a Cruz, que permanecerá na Catedral durante todo o evento como um ponto de referência espiritual, tal como aconteceu em Milão, na Basílica de Santa Babila, durante os recentes Jogos Olímpicos e Paralímpicos de Inverno. A celebração, presidida pelo arcebispo metropolitano de Taranto, Dom Ciro Miniero, contará com a presença do bispo Paul Tagg, secretário do Dicastério para a Cultura e a Educação. Para o cardeal José Tolentino de Mendonça, prefeito do Dicastério para a Cultura e a Educação, a Atlética Vaticana participa dos Jogos do Mediterrâneo como um gesto profundamente significativo de fraternidade esportiva, seguindo o caminho traçado pelo Santo Padre Leão XIV, inclusive durante sua recente visita a Lampedusa, em 4 de julho, para ajudar a construir relações de paz e fraternidade entre os povos que fazem fronteira com o mar Mediterrâneo. Juntos, inclusive por meio de experiências esportivas, buscaremos caminhos de vida e esperança com um espírito de solidariedade inclusiva e atenção aos mais vulneráveis das dimensões fundamentais da cultura e da educação, assim como o Papa propõe em sua carta Vida em Abundância sobre o valor do esporte.

A horta ao lado do mosteiro Mater Ecclesiae nos Jardins Vaticanos está se tornando totalmente orgânica. Seguindo a encíclica Laudato Si do Papa Francisco, o objetivo do cultivo não é a produção máxima, mas o respeito ao tempo de cada planta e ao solo. Este é o cuidado da criação também invocado pelo Papa Leão XIV em 2025, num discurso a agrônomos e engenheiros florestais italianos, quando os convidou a considerar seu trabalho como uma forma concreta de caridade para com a nossa mãe terra e para com as gerações futuras, porque a terra não é uma posse, mas um presente, e aqueles que a cultivam com respeito e sabedoria participam da obra criadora de Deus. Antigamente utilizava-se aqui o estrume proveniente das vilas pontifícias de Castel Gandolfo. Hoje usa-se apenas adubo granulado certificado, escolhido de acordo com a estação do ano e a planta a ser cultivada. Este terreno é gerido pelo Serviço de Jardins e Meio Ambiente, chefiado pelo especialista florestal Stefano Giampaolo, responsável pelo serviço que faz parte da Direção de Infraestruturas e Serviços do Governatorato do Estado da Cidade do Vaticano, comandada pelo diretor Salvatore Farina. Quem cuida disso todos os dias em quatro terraços que somam pouco menos de 400 metros quadrados de área cultivável é um jardineiro experiente, Gilberto Bianchi. Há algum tempo, ele conta com o apoio de um grupo de jovens colaboradores aos quais ele gradualmente transmite sua valiosa experiência, garantindo que o conhecimento adquirido com pequenos gestos diários não se perca, mas seja preservado, como acontecia séculos atrás, com o saber transmitido de mosteiro para mosteiro. As religiosas que o auxiliam indicam, de tempos em tempos, quais cultivos são necessários, respeitando as estações do ano e o que a terra oferece naquele momento. A irrigação ainda hoje permanece inteiramente manual. A história desta pequena horta começa na Idade Média. Foi o Papa Nicolau III Orsini quem, ao transferir a residência papal de Latrão para o Vaticano, entre 1277 e 1280, quis também criar um pomar e um verdadeiro viridário, cercado pelos novos muros. Um espaço produtivo que contribuía para suprir as necessidades da cozinha papal. Oito séculos depois, essa vocação não cessou. Repete-se quase idêntica junto ao mosteiro idealizado por João Paulo II e construído entre 1992 e 1994 para que uma comunidade de clausura dedicada à oração pelo Papa vivesse sempre no coração da igreja. Originalmente eram as próprias religiosas que trabalhavam a terra diretamente. Cultivar é uma oração feita com as mãos, disse a abadesa beneditina Maria Sofia Tichetti, na época priora do mosteiro, ao jornal L'Osservatore Romano, em 26 de agosto de 2009. De 2013 a 2022, Bento XVI, como Papa Emérito, também gostava de passear por esses mesmos canteiros durante seus dias de oração e estudo. Dos estúdios da Rádio Vaticano, Vatican News, Mariângela Jaguraba.

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0: galera, boa tarde, Aguarada. Estamos chegando com mais uma edição do Informalizando Informação com Humor no seu início de tarde, uma tarde de quinta-feira.
1: Quintou.
0: Pois é, quintou. Hoje, 20 de agosto de 2026. Hoje é o Dia Mundial contra os Mosquitos. Então, dá-lhe um tapa no mosquito aí, se ele chegar aí pra picar você.
2: Ainda.
0: Dê-lhe um tapaço ou bota um... Assim, até pra evitar que ele chegue perto de você, bota um repelente.
2: É. Então aí o que que você faz com o mosquito?
0: Um detefon.
2: O que que você faz com o mosquito? Que você falou agora anteriormente.
0: Tá passo, né?
2: É. Não faça isso quando for o dia da pantera, né?
0: Ah, não, daí.
2: Aí não.
0: Extremamente. Aí você tem que lutar com outras armas.
3: Isso.
0: Não com um tapa. Né?
2: Tá.
0: Isso. Ah, então tá, né? Vamos nessa até as 12h25, porque hoje é quinta e é dia de bênção da saúde, ok?
2: Yes.
0: Então você participa junto com a gente, vem junto através do WhatsApp 36265177 na live no YouTube também. Muito prazer, muito boa tarde. Sou Bruno Vandresa, estou com Everton Luiz, com Lucas Marcos Carvalho, os trabalhos técnicos do Everton, as gravações do Lucas e a direção geral do padre Rafael Uliano.
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0: Zé, galera, estamos no inverno, tempo tá nublado, Everton, nubladinho, né?
3: Tá nublado, cara.
0: Tá nublado, a temperatura tá marcando agora 26 graus e a umidade relativa do ar em 66%.
3: É, grande chance de chover mais tarde, tá?
0: É, deixa chover, deixa. Essa música é boa, cara?
3: Não conheço.
0: É Nath Roots?
2: Acho que é Nath Roots.
0: Eu acho que é Nath Roots.
3: Ah, deles eu só conheço uma música só.
0: Qual?
3: Quero ser feliz. É deles? É deles?
0: Essa aí talvez seja.
3: Acho que é, né?
0: Ou do Chima Roots, Nath Roots, não sei.
3: Também.
0: Essa é boa também, hein?
2: É verdade, essa é boa também.
0: É. E aí, ô Lucas Marcos de Carvalho, boa tarde, rapaz. Tudo certo?
2: Boa tarde.
3: É Nath Roots.
2: Boa tarde, Bruno Rodrigues. Boa tarde, Everton, Luiz, a todos os ouvintes informalizando. Estou very good, estou tranquilo.
0: É.
2: Cara, até já vai ajudar até a gente a ganhar um pouco mais de tempo. Eu tinha visto alguns vídeos. Que eu sempre vi aqueles vídeos do porquê homens vivem menos, tá ligado?
0: Ah, sim.
2: É muito massa esses vídeos.
3: São muito bons.
0: Sim.
2: E eu vi um compiladinho de 5 novos vídeos que eu não tinha visto antes, que eu achei sensacional. O primeiro deles.
0: Obrigado.
2: O primeiro deles, irmão, é inacreditável.
0: Como
2: o cara tem um gorila na boa, assim, ó, na boa, gorila naqueles parques assim, né?
0: Gorila, gorila mesmo.
2: Gorila mesmo, gorila. Aí o cara vem vestido de gorila.
0: Nossa.
2: Vem vestido de gorila marrom. E o gorila aqui, ó, de boa, assim, ó, como se estivesse fazendo as miçangas dele. Aqui, o gorila original. Aqui,
3: gulira.
2: Ó. Gulira. O gorila original aqui. Aí chega o outro e faz só assim, ó. Mano, o gorila se vira pra ele e vai. Só que daí eles cortam no momento. Agora, se ele foi pego, eu não sei.
3: Com certeza ele foi.
2: Isso, o outro, que tipo, são 5, mas eu vou falar só 2 até pra não estender muito tempo.
0: Meu Deus, cara.
2: É 2 homens gigantescos, cara, gordão, aqueles tipo powerlifter, tá ligado? Uhum. Levanta essa parada. Pegaram um tronco, um de cada lado. É muito bom esse vídeo, mano. Pegaram um de cada lado e foram correndo em direção a uma árvore imensa. Os dois pra passar no meio da árvore. Mano, o barulho que deu da queda deles no chão.
0: Pra quê?
2: Foi absurdo. Por quê? Porque o homem é idiota, mano.
3: Cara, eu gosto muito. Eu não sei vocês, mas eu fico meio hipnotizado com aqueles vídeos dos caras jogando a pedra grande pela ponte, tá ligado? Pra cair lá embaixo. Ou a pedra se espatifando no chão, ou ela caindo num lago, tá ligado?
2: Que às vezes é bem pequenininho assim.
3: Sim,
2: né?
3: Sim. Isso, cara, isso daí demais. Eu acho massa pra caramba. Tem uns vídeos que ele, se não me engano, fica na maior ponte do mundo, tá ligado? Aí os caras estão lá em cima, eles jogam, sei lá, aí, tipo, tem, claro, uma equipe na parte de baixo com uma câmera, né, pra filmar a queda, né? E geralmente eles, sei lá, jogam uma bola de basquete grande, uma melancia, uma bola de boliche. Cara, isso daí eu acho sensacional.
2: É massa.
3: Cara, eu fico demais. Muito tempo assistindo aquilo.
0: Quer ver quando eu filmo em câmera lenta, né?
3: Nossa, é muito massa, cara. É muito massa.
0: Legal.
3: Teve um que eu vi que era um martelo gigante. E aí eles estavam amassando várias paradas e eles fizeram um prego gigante. Cara, eu fiquei muito tempo assistindo isso.
0: Vê, como o homem é besta, né?
2: Não, cara, é sério.
0: Na sua totalidade, não tem exceção.
2: Não é à toa, cara, que uma obra prende um homem ali por um tempo, velho. É. E prende.
3: Sim.
2: E o cara cruza os braços e
3: fica. Cara, aqui, quer ver uma retro trabalhando. Tu não fica olhando uma retro trabalhando?
0: É, pô, igual aqueles tailandês fazendo coisa
3: no mesmo lado. Nossa, cara, se eu tenho tempo livre. Se eu tenho tempo livre, tô passando na rua e tô vendo uma retro, cara, eu vou ver o que ela tá fazendo, tá ligado? É. Eu vou ficar olhando o que ela tá fazendo. E geralmente é bem legal, tá ligado?
0: É, eu não tenho essa pira, não.
3: Eu tenho.
0: Mas eu perco tempo com coisas bem inúteis também. É. Assim, o homem, é isso aí. Às vezes a mulher acha que o cara tá... O que foi? Tá se passando mal? O que é que tá acontecendo?
3: Né? Ou um vídeo de jardinagem acelerado, tá ligado?
2: Isso me emocionou.
0: Ele tá emocionado, cara. Tá. Daqui a pouco ele se recupera. Isso. Um vídeo do quê?
3: De jardinagem acelerado.
0: Tipo, jardinagem
3: acelerado? Do cara cortando grama, por exemplo, tá ligado? Aí aparece lá, tipo, bem rapidão ele fazendo as paradas e tu vê ali. Muito massa, cara.
0: É, também. São coisas. É, eu também curto. Também curto.
3: Chega a chorar.
0: É, não se emocione, Lucas Marcos. Bom, vamos começar de fato o programa aqui, né? Pra onde a gente foi parar?
3: Ah, não sei.
0: É. Pois então, começo a cumprimentar a vocês, meus amigos. Hoje é por você, Everton?
2: Não, já me cumprimentou, cara. É ele.
0: É sério?
2: Já. Por que tu acha que eu falei desse assunto que chegou ontem?
0: Qual foi o teu assunto mesmo?
2: Eu falei isso, não.
3: Na verdade, ele não falou o assunto dele.
2: Eu falei isso, eu só falei sobre os casos.
0: Ah, tá, eu sei, mas tu não trouxe a tua pauta, né?
2: É, não,
0: ah, tá,
2: minha pauta, beleza? Eu vou falar um assunto interessante, uma reflexão que eu vou trazer hoje depois.
0: Que loucura. E aí, Everton, boa tarde.
3: E aí, cara, boa
0: certinho.
3: Tarde. Certinho. Oh, mais certo que isso, só se eu tivesse em casa.
0: Mas meio dá hoje, assim, meio pra baixo?
3: Não, hoje
2: dá umas paradas às vezes do cara.
3: Ah, dá umas paradas. Eu gosto muito daquela banda, System of a Down, tá ligado?
0: Isso, eu também não curto.
3: Não gosto?
0: Não.
3: Ah, é porque tu não conhece também, né?
0: É. E não quer, nem quero conhecer também.
3: Tá tudo certo, cara, tá tudo certo. Bom, hoje é quinta-feira e como a gente tem pouco tempo, talvez será o Sense Comenta. Não sei se eu achar alguma coisa aqui legal, eu trago aqui.
0: Tu vai se esforçar pra caramba, né?
3: Vou me esforçar demais, cara. Certo, inclusive, então. Eu gosto bastante do quadro Sense Comenta, porque daí vocês me deixam viajar nos assuntos de vocês. Isso
0: tu
3: é
0: gosta bem bacana.
3: Eu gosto, cara. Gosto.
0: Tá bom, beleza, meu amigo.
3: Um abraço pro Nicolas, né? Deve estar escutando a gente.
0: Não sei.
3: Um abraço pra mãe do Lucas, né? Que ontem tava escutando a gente.
2: É verdade.
0: É, tu tens que esclarecer algumas coisas lá pra ela. Bom, história de Kirk Jones, um cara extremamente maluco, tá? Ele era.
2: Ele foi maluco o suficiente pra isso.
0: Ele foi maluco e deu ruim.
3: Tá? Ah, deu ruim.
0: É, além disso, vou trazer mais alguns aqui, aleatoriamente, candidatos com nomes um tanto quanto legais. E até outros no meio aqui, famosos, conhecidos, que estão disputando a eleição neste ano, novamente.
2: Interessante, tá, power.
0: Além disso, vamos ter o pensamento do dia, charada hoje em história, aniversariante famoso do dia. Vai lá, Lucas, pensamento do dia.
2: Você sempre traz muita alegria para esse ambiente, principalmente quando sai dele.
3: Algumas pessoas fazem isso.
2: É. Se você acha que ninguém se importa se você tá vivo, atrase o aluguel.
3: Bah.
0: Ou um boleto, né?
3: Cara, pior, que teve um caso desse lá no Japão, cara, eu vi essa semana, de um cara, ele atrasou o aluguel, né? Então o senhorio, né, foi lá e cobrar o aluguel dele, só que não tava conseguindo contato, já fazia uns 3 dias, ele ia lá na casa, ele batia, ninguém atendia, tá ligado? Ele começou a achar estranho.
0: Eita.
3: Aí foram...
0: Tragédia.
3: É, então, ele foi lá, chamou o corpo de bombeiro, chamou as autoridades responsáveis pra... Tipo assim, ó, ele ia arrombar a porta do cara, mas aí iam falar que ele tava roubando, então ele preferiu chamar as autoridades, né? Aí foram lá, abriram a porta, só que como tinha muito entulho lá, eles estavam tentando empurrar e eles fizeram o quê? Amarraram a câmera na ponta de uma vara e, né, foram ver o que tinha ali pra ver se tinha alguma coisa e realmente tinha um cara lá caído no chão, já fazia um tempinho já que ele havia partido dessa pra melhor.
0: Olha só.
3: No dele, então, ó, atrás eu aluguei.
0: Ah, é. Que história feliz, cara.
2: Uou! De fato, o clima meio down.
0: Nossa, eu fiquei até emocionado com essa aí. Bom, duas
3: eu
0: horas
3: gosto do
0: ponto,
3: clima sim,
0: agora.
3: Bem pesado.
0: É, vamos lá. Charadinha. Vai, cara, charada.
2: Charada do dia. O que um estudante de sexto ano de medicina... O que é um estudante do sexto ano de medicina mal intencionado?

0: Jackson, mas tu não tem certeza.
1: Não, mas eu acho que é.
0: Tu tem 99% de chance de se ver, né?
1: Tá bom, se o ouvinte tem outro palpite, manda pra nós através do
0: 3626-5177.
1: Bora faturar!
0: Bora!
1: A gente vai.
2: Mas. A gente volta.
1: É claro.
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0: Ok, galerinha, estamos de volta, segundo e último bloco do Informalizando aqui na Tubá. Oh, repete a charada aí.
1: Yes, o que um estudante de sexto ano de medicina mal intencionado, o que é?
0: Resident Evil
2: 2. Yes, bro.
0: Tá bom, eu acho que é, eu acho não, né? Eu só fui na carona aí de Everton Luiz, que com certeza deve ter acertado a resposta. É, mas se o ouvinte tem outro palpite, manda pra nós.
1: Yes.
0: Bom, rapidão aqui, mais um giro pelos candidatos, pode ser?
1: Pode, dá um giro aí.
0: Ó, lá no... aonde que é isso aqui? Mato Grosso. Tem um candidato a deputado federal pelo Partido Novo, que é o Bolsonaro da Shopee.
1: Deixa eu ver o Bolsonaro da Shopee.
0: É parecido.
2: Bolsonaro da Shopee.
0: É parecido, olha aí, sim. Aqui tu não vai conseguir enxergar. Bom, aí saindo do Mato Grosso, indo para o Amazonas, tem um cara, candidato a deputado estadual pelo Avante, que é o Pai Amado.
2: Pai Amado.
0: Este aqui é uma celebridade, né? O Chimbinha, né? O ex da Joelma.
1: Ah, mentira.
0: Ele é candidato a federal.
1: Traiu a Joelma, não vai trair o Brasil?
0: Pois é. É lá no Pará, né? Então, candidato a deputado federal pelo Partido Democrático Trabalhista, ou PDT.

0: Isso aqui vocês certamente conhecem, a Gaguinha de Ilhéus. Imagina um discurso dela.
1: Eu tô pensando isso.
0: Imagina ela discursando, explicando um projeto, na Câmara dos Deputados do seu estado, né? Sergipe, candidato a deputado estadual. Aí tem no Piauí, candidato a deputado estadual, o Chico Pança.
1: O Chico Pança.
0: Chico Pança. Esse aqui, sinceramente, tu acha que eu posso falar o nome desse cara aqui ou tu acha que é melhor passar?
2: Eu acho muito bom passar.
0: Eu também acho. Vamos pular o...
1: Fala aí, cara, a vida é uma só.
2: Por isso mesmo,
1: o padre Rafael nem tá escutando, cara.
0: Mas alguém pode explicar, falar de
1: bem. Vai, cara, eu confio nos nossos ouvintes, tá ligado?
0: A vida é uma só e trabalho tem tantos, né?
1: Tem vários.
2: Vários trabalhos, agora vaga.
0: Rio de Janeiro. Rio de Janeiro, candidata a deputada federal pelo Partido Liberal, a negona do Bolsonaro.
1: A negona do Bolsonaro é muito bom.
0: No Rio de Janeiro também tem o candidato a deputado estadual, o Tadala.
2: Não é o que eu tô pensando.
1: Não é ele.
0: Não, é outro.
2: Ah, tá.
0: É outro. A Inês Brasil já tinha falado.
2: Que é triste.
0: Em Minas Gerais, candidato a deputado federal, Dário 4,20. Por que 4,20? Não sei.
1: Ué, por que 4,20, cara?
0: Não sei, cara.
2: Pode dizer, é teu irmão.
0: Deputado federal, candidato aí por Minas Gerais, pelo Partido Democrático Trabalhista, tem o Shrek.
1: Shrek.
0: Nem é tão esquisito assim pra ser autodominado,
2: mas
0: denominado de Shrek, né?
2: É parecidinho.
0: Parecidinho?
2: É.
0: Bom, daí tem aqui, ó, peguei mais alguns nomes bizarros aqui, eles estão bem embaralhados e ao longo de uma notícia bem extensa, mas, por exemplo, tem o Gugu Liberato, que não é ele mesmo, né? Vocês sabem que ele não tá mais por aí. Tem o Zé Ninguém.
1: O Zé Ninguém.
0: Tem o Plínio Trump, e ele é muito parecido com o Trump esse aqui, cara. Tem o...
2: Plínio Trump tu mostrou.
0: Aquele lá era outro Trump, não era? Era o Plínio?
2: Era?
0: Não lembro. Bom, tem o Mick Jagger.
2: Mick Jagger.
0: Tem a deusa do Crass.
1: Deusa do Crass.
0: Keila, acaba não mundão. Isso aqui é uma outra candidata também. Deixa eu ver se tem mais algum legal. Aquele do Mick Jagger, na verdade, é Valci Vieira, tracinho Mick Jagger. Porque até parece um pouco. Assim, tem
2: como
0: um
2: é pouquinho... que é o nome daquele menino?
0: Vai dizer que o Plínio Trump não é, cara.
2: Parecido.
0: É muito parecido. Essa foto aqui ficou muito legal.
2: Aquele que vem em vários podcasts que ele não cresceu. Ele é velho, mas ele não cresceu.
1: Ronaldinho.
2: Acho que é isso. Parece demais ele.
0: Não é?
2: Muito.
0: Pô, além do Gugu Liberato, tem o Faustão, que não é, obviamente, o Faustão.
1: Não é menino, né? Ele tem original. 50 anos já.
0: Deixa eu ver quem mais aqui, Tem a Xuxa do Amazonas. Olha a Xuxa do Amazonas.
2: Parecido.
0: É, parecido, né? Tem ainda quem? Tem o Solitário.
2: Vai ganhar um voto só. Dele.
0: Vanessa Santana, mãe Leoa. Você é braba essa mulher, né? Tem o Zé Ninguém, a Keila acaba não mudando. Esse aqui, ó. A Keilinha. Se você quiser votar nela, vote. O gordinho do momento já tinha trazido em outro momento. Edmar Três Oitão. Edmar Três Oitão. Pra mudar o Brasilzão. Vota aí, meu irmão.
2: Tá, o meu candidato da eleição passada não veio mais.
0: Qual é o...
1: O Emael.
0: Olha, sinceramente, acho que não.
3: Emael.
2: Foi muito bom, porque na entrevista...
0: Perdesse uma opção de voto, então.
2: A única. Na entrevista do... há 4 anos atrás, ele tinha dito que... dessa vez ele estava confiante que iria disputar com o Lula e com o Bolsonaro. Eu achei isso muito bom, mano. A autoconfiança desse cara,
0: mas
2: né?
0: É isso aí, tem que ter, né? É um cara confiante.
2: Confiante que vai dar errado, mas tá tudo certo, mano.
0: Então tá, meus amigos, 2 horas e 9 minutinhos agora. Traga uma notícia.
2: Não, é um pensamento interessante, cara.
0: Pensamento interessante, vai.
2: Primeiro, cara, tu conhece o Sestaro ou não?
0: O quê?
2: Eu até tava falando pro Everton esses dias, o Sestaro, ele é um cara que é...
0: Sestaro?
2: É. Ele já participou de alguns podcasts até fazer o dele. Ele é um cara opinioso, as opiniões dele são bem interessantes, assim. Ele é direitista e ele tem a mente mais correta, assim. Ele é bem realista. Eu gosto bastante das opiniões que ele dá. Ele se exalta muito, mas eu gosto muito de várias opiniões dele.
0: Tá.
2: E aí, no podcast dele, ele trouxe a Dona Martina. Vamos falar aqui, né?
1: Ah.
2: Dos conteúdos influenciadores.
1: Ah, tá. Martina Oliveira.
2: Isso. E nesse podcast eles estavam conversando e até que ele chegou a própria Martina puxa um assunto que achei muito interessante, que ela vai justificar uma das coisas que ela justifica do que ela faz. Ela estava falando sobre que vários homens estão casados, dizem que amam a mulher e estão olhando pro lado procurando outras. E aí o Sestaro tem um pensamento muito interessante quanto a isso que eu achei animal quando ele fala isso. Que aí ele diz assim, que faz a gente pensar, mas você é bicho ou não? Daí ela diz, não, a gente é um bicho e pensa, sim, um bicho que diz não. E essa é a grande diferença do amor, foi isso que ele falou. E aí que eu queria pegar essa história, porque segundo ela, o homem olhar para outra mulher significa que ele vai trair ela, trair a própria esposa. Na cabeça dela funciona assim, ou tu ama e não olha pro lado, ou tu olha pro lado e não ama.
0: Radical, né?
2: Extremamente radical.
0: Não.
2: Ela não expôs isso com tanta clareza, mas é o que fica notável, porque é o que ela fala.
0: Sim.
2: E ele começa a mergulhar nesse pensamento, e aí eu comecei a esmiuçar muito do que ele fala, pra trazer pra cá, que é o seguinte. A gente é muito acostumado, e é uma baita reflexão pra você fazer no seu próprio relacionamento. Você é um tipo de pessoa que exige do seu parceiro que ele não olhe pro lado? Tanto você, homem, quanto você, mulher, eu tô perguntando pra você, ouvinte, você acha isso? Você realmente acredita que a pessoa que você ama não pode olhar pra outras pessoas? Então eu vou te dar um parecer. Esse seu mundo não existe. Infelizmente,
1: não
2: funciona assim. Primeiro porque tem todo aquele estágio, né? Quando a gente se apaixona, a gente de fato não vai olhar pro lado. Porque tu tá totalmente hormonizado, tu tá com muita ocitocina na cabeça. Quimicamente falando, o teu cérebro não quer olhar pro lado. Isso dura, cara, pode, pra algumas pessoas até uns 5 anos, mas é normal uns 2,5, por aí.
0: 2 horas?
1: Tem gente que é 2 horas, tem gente que é 5 minutos.
2: E aí, até esse tempo, a gente consegue de fato ser apaixonado por aquela pessoa. A gente diz que ama, porque estamos muito apaixonados. Só que o amor, ele se desenvolve com muitas profundidades, porque ele vai enraizando muitas qualidades e muitas responsabilidades para manter aquele relacionamento. Você entende que você ama outra pessoa quando você se conforta com ela, quando você tá junto no relacionamento, e aquelas coisas da rotina, você consegue enxergar os defeitos dela, você consegue aprender a lidar com os defeitos dela e vice-versa. E aquilo para você tá bom. E aí, às vezes, vocês saem da rotina, vocês têm os mesmos objetivos, procuram os mesmos sonhos, vocês vão se mudando. Porque as pessoas mudam, e é justamente esse ponto que te aproxima de novas pessoas e te afasta de pessoas antigas. As pessoas mudam e no relacionamento vocês vão mudando juntos. E nesse momento você começa a enxergar o mundo como ele é com a pessoa com a qual você tá. E pra mim é o melhor ponto do relacionamento, tá? Porque quando você tá amando, apaixonado, na verdade, quando você tá apaixonado, você vê o ideal daquela pessoa. Mas você só vai ver ela realmente quando você ama ela de verdade. E aí tem um ponto muito importante que o próprio Sestaro também diz, que o amor, ele também é uma decisão. Ele é uma ação de todo dia. Porque depois desse ponto, você vai olhar pro lado. Porque o mundo agora é real. A pessoa que está do seu lado é real, ela está cheia de defeitos, ela não é mais aquela musa idealizada. Pode ser no seu coração, mas você consegue enxergar os dois lados dela. Agora você vê todos os defeitos que ela faz. Se deixar a casa desarrumada, não sei o quê, e vice-versa. Então você aceitou a companhia de um ser humano agora. Não é mais um ideal, é um ser humano. Então você caminha com ele. Você vai olhar pro lado, você vai ver gente bonita. Vai acontecer. Isso é normal. Agora, toda vez que você diz que isso não pode existir, você tá saindo dessa realidade.
1: E também, o que é normal, eu já vi cientistas falar sobre isso, é normal você estar em um relacionamento e se apaixonar por outra pessoa, porque paixão é pura química.
2: Perfeito.
1: Tá ligado? É pura química do seu cérebro, tá ligado? Vai da tua escolha entre você sair daquele relacionamento e se entregar só uma paixão, ou, tipo, inibir aquilo e vida que segue, porque isso vai acontecer várias vezes na tua vida, tá ligado?
2: Perfeito. Eu tenho um amigo que passou por isso, que tava tendo um relacionamento à distância, e eles estavam separados, ambos em faculdades diferentes, e ele disse pra mim que teve um momento em que ele tava na faculdade, não via mais a namorada direto, né? Tipo, era alguns fins de semana durante o mês, e ele saindo com vários amigos, ele conheceu uma menina muito legal. E ele disse que ele se apaixonou por ela, e ele poderia ter feito e nunca ninguém saber. Mas ele disse que não escolheu por conta disso. E depois de um tempo ele voltou continuou o relacionamento dele normal, porque nunca houve traição, não fez nada disso. Uhum. E, bom, mas enfim. E quando você toma a decisão de quando você toma a decisão de amar e não trair e não ir em frente, você está dizendo não, você está sendo fiel, você está amando. Essa é a ação de amor de cada dia.
1: Sim, sim.
2: Então, toda vez que você impede alguém, que você priva pessoas, você que está ouvindo isso, se você priva as pessoas
0: de perder é maior, vida, né?
2: Exatamente, porque sim, como diz até uma música que eu escuto, que é quando a primeira coisa que você segura é a primeira a fugir quando você solta.
0: Uhum.
2: Então, cara, para com isso. Eu sei que é triste, que é uma insegurança de você achar que o mundo vai tomar aquilo de você. Primeiro, aquilo não é seu, você compartilha entre vocês, é um relacionamento. Pessoas não são de pessoas, o relacionamento é que funciona. Perfeito, vocês têm um compromisso. Ótimo, excelente. Mas abre e deixa acontecer.
1: Cara, e também não é segurar... Exatamente, mas também não é segurar aquela pessoa que vai fazer com que ela não te traia, né?
2: Sim,
1: que a pessoa, se ela quiser trair, ela vai trair de qualquer jeito. Ah, mas eu fico olhando o celular. Cara, tem N maneiras de você esconder alguma coisa no teu celular.
2: E a gente já falou, né?
1: Sim. Porque eu fico com ela 24 horas, tá? Mas vai ter algum momento do teu dia que você não vai estar com ela.
2: Cara...
1: tá ligado? E essa vai ser a chance, tá ligado? Ah, mas eu sempre sei onde ele tá, cara, mas você pode achar igual, que você sabe, tá ligado?
2: Aquela mina que viralizou, até eu trouxe o vídeo, né, que ela tava dizendo que ela...
1: E não é querendo colocar paranoia na cabeça de ninguém, tá? Mas é a realidade. Não, é que quem quiser trair, cara, vai trair e pronto, tá ligado?
0: Não é paranoia, é outra coisa na cabeça, vai.
2: É outra coisa. E aí as duas pessoas, tipo, até aquela menina que a gente trouxe aquela vez, que ela vigiava o celular do marido o tempo inteiro. Tá, mas se ele quiser comprar outro celular pra ele fazer a traição, ele vai fazer. Ele vai poder. Então, se você ama essa pessoa, deixa ela livre. E aceita que sim, vai olhar pro lado, que a vida vai acontecer. E tá tudo bem, cara. Tá tudo bem. É normal. É normal. Vai ter alguma pessoa que você... vai ter uma mina que você vai ver na vida que vai achar mais bonita e tá tudo certo. Depois você volta pra casa e tudo bem. E o confortável do relacionamento é que você vai poder expor as suas delicadezas, as suas fraquezas, as suas vergonhas. Você vai ser aceito por isso.
0: Uhum.
2: Vocês vão rir juntos disso, que você talvez não riria com nenhuma outra pessoa.
0: É, nisso de deixar solto, assim, ó. Vai, passarinho. Voa, passarinho. Vai criar uma... qual é o termo que eu posso utilizar, cara? Eu não sei, autovalorização ou valorização mútua de ambos, porque ambos vão se sentir valorizados.
2: Sim.
0: Porque podem fazer o que querem, sabem que quando voltar vai ter alguém lá.
2: Uhum.
0: Né? Então cria essa confiança entre eles, né, cara? Agora tu ficar dentro de um relacionamento em que tu tenha que cronometrar, né, medir os passos da outra pessoa sempre, pô, isso é vida.
1: Não tem como, né, cara? Não tem
0: tá
1: como.
0: Tá ligado?
2: Não. Então, desça pro mundo real, deixe de privar. Claro que existem coisas que o relacionamento impede coisas de acontecerem, porque vocês amadurecem, vocês vão ver que aquilo não é necessário, que não tem, pá, tá no relacionamento, vai pra uma balada por quê? Não tem pra que conhecer gente nova, já tá isso com uma pessoa. Se for pra isso, não, mas pô, vou visitar alguns amigos, qual o problema disso? Conhecer outras pessoas não tem problema. Uhum. As coisas acontecem, a vida segue. Então, tente ao máximo abrir sua mente. Eu sei que isso é difícil, se você é jovem agora e tem um relacionamento, esse é o momento de fazer.
1: Sim.
2: De abrir
1: a
2: sua mentalidade. Se você já é mais velho, parabéns se você vai conseguir fazer isso, porque é muito difícil mudar essa mentalidade.
1: É complicado.
2: Mas tenta, cara.
1: Cara,
2: porque...
1: eu acho que o mais difícil ainda é você não transmitir essa insegurança pros seus filhos. Porque, lembra, né, que você e o teu marido, o teu cônjuge, né, são exemplos da futura geração. Se você é maluca e quer controladora, por exemplo, cara, provavelmente a tua prole vai ser igual a tu, tá ligado? Então, né, às vezes é bom a gente dar uma segurada aí pra não criar futuros traumas.
2: Futuros problemas,
1: futuros,
2: né?
1: Futuros relacionamentos problemáticos, tá ligado?
0: Uhum.
1: É complicado isso.
0: Maravilhoso. Dito isso, vamos a Hoje na História, porque daqui a pouco tem a bênção da saúde, né? 2h20 agora. O que aconteceu no dia 20 de agosto, em anos anteriores? Quem responde aí?
1: Ah, eu fiz sobre os discursos do primeiro-ministro inglês.
0: Hein?
1: Conclamando o povo a resistir a ataques do bigode lá ao Reino Unido e à Europa. E sabe quem traz essas informações?
2: O professor Cláudio Damasceno Paes.
1: Yes, fala Claudinho!
3: Em 20 de agosto de 1940, o primeiro-ministro inglês Winston Churchill proferiu um discurso exaltando a coragem dos pilotos da Real Força Aérea Britânica que resistiam aos ataques da Força Aérea Nazista durante a Batalha da Grã-Bretanha na Segunda Guerra Mundial. Ele reconheceu a importância e o sacrifício dos pilotos, que estavam em menor número, mas lutaram com bravura. A frase icônica, "Nunca, no campo de conflito humano, tantos deveram tanto a tão poucos", se tornou um símbolo da resistência britânica. Winston Churchill foi um orador notável, cujos discursos serviam para manter a moral e a determinação britânica na luta contra os avanços de Hitler sobre a Europa. Alguns dos seus discursos mais famosos tiveram como títulos Sangue, Trabalho, Lágrimas e Suor, Lutaremos nas Praias e Sua Honra Mais Nobre. Nestes discursos, Churchill pronunciou palavras de ordem, tais como: o otimista vê uma oportunidade em cada calamidade, um pessimista vê uma calamidade em cada oportunidade. É inútil dizer estamos a fazer o possível, precisamos fazer o que é necessário. A coragem é a primeira das qualidades humanas, porque garante todas as outras. Em seus discursos, Churchill nos lembra sobre a importância da perseverança para que alcancemos a vitória em qualquer luta que travamos durante a nossa vida. Estes discursos, marcados por retórica poderosa e muito otimismo, ajudaram a incentivar os britânicos a aceitar com coragem os sacrifícios que uma guerra impõe e inspirar a resistência dos aliados. Seus discursos eram cuidadosamente estruturados e claros, transmitindo mensagens concisas e impactantes com o uso de metáforas e analogias precisas para tornar suas mensagens mais acessíveis e memoráveis. Churchill utilizava uma linguagem que buscava despertar emoções e criar imagens mentais de esperança e determinação para a vitória, apesar da gravidade da situação.
0: Ok, valeu, professor, um grande abraço e até amanhã. Bom, acho que dá rapidão essa notícia aqui, ó, sobre o Kirk Jones, vamos lá?
2: Vai.
0: Isso aqui já faz um bom tempo, tá? Foi lá em 2003, mas saca só o que esse maluco fez. 40 anos, ele decidiu desafiar nada mais, nada menos que a catarata Horseshoe, no Canadá. Cataratas do Niágara, certo?
2: Ele desafiar.
0: Uhum. Sem qualquer equipamento de segurança, entrou no rio Niágara, deixou a correnteza levá-lo até a queda de aproximadamente 52 metros. Contra todas as probabilidades, Jones sobreviveu e conseguiu ser resgatado com ferimentos relativamente leves. Só porque daí ele não estava satisfeito. Ele tentou de novo. Ele foi tentar muito depois, 14 anos depois, em 2017. Mesma coisa. Ele resolveu tentar novamente, porém agora de uma forma diferente, tá? Aquela vez foi só ele, se jogou no rio, sem equipamento, sem nada, e foi. Dessa vez entrou numa enorme esfera inflável de aproximadamente 3 metros de diâmetro, acreditando que conseguiria repetir esse feito. A esfera foi encontrada vazia após passar pelas cataratas e o Jones havia desaparecido e localizado depois. Apenas depois de muitas horas, semanas depois, aliás, 19 quilômetros longe das quedas.
2: Tipo, sossegado.
0: Paradinho. Paradinho, travadinho, que loucura.
2: Bom, ele cai assim, cai a parada e daqui a pouco ele. Jesus!
1: Pai, mãe!
0: Assistam aqui. Mas que loucura que foi a primeira vez sem nada, deu certo. Foi a segunda dentro de uma bolha inflável e deu tudo errado.
2: O problema?
0: Aí, ó. É o que a gente falou antes aqui, né? Por isso que é coisas que o homem faz que. Como é que tu falou ali? Como é que é o título da. Morre. Por isso que o homem morre mais cedo, né?
2: Porque homens vivem menos.
0: Esse aqui, ó, poderia ter vivido muito mais, mas Enfim, uma coisa seguiu difícil. Seu instinto natural.
1: Cara, tem recadinhos aqui, tá? Recadinho, olha só, 3626-5177, rapidinho, tá?
0: Vai lá.
1: É, a Maria Roseli, ela mandou uma mensagem meio confusa aqui. Boa tarde, dona Roseli. Aquele abraço pra senhora. Boa tarde, jovens. Manda um abraço pro Jaquim. Não sei se a gente já mandou.
0: Um grande abraço.
1: Aquele abraço pra ti. Estamos juntos. Cara, aqui na nossa transmissão no YouTube, o Paulo Vicente de Medeiros da Vilar, não sei, alguma coisa assim. É, maluco, aqui na passagem já morou alguns. O Robinho andava no muro da ponte de madrugada, tipo, sobre o muro, por diversão. E tem povo que balançava a corda entre as pilastras da ponte. Faz tempo, mas foi. É só gente maluca, né?
0: Só gente maluca. Homens, gente homens, doido, homens, né? Sendo homens, é isso, é normal.
1: É, o Sanders, aí, fala, Sanders.
4: Ô, tu já agora, a resposta é do médico, ele vai te mandar daqui pra melhor. Tá bom?
1: Te mandar daqui pra melhor?
0: Não sei, não sei,
1: Sanders. Será que tá certo essa resposta?
0: Dá tempo nem de aniversário, vai lá. É só a charadinha.
2: A charada era isso mesmo, era Resident Evil.
0: Tá bom, vambora. Tchau, Lucas. Um abraço, até amanhã.
2: Um abraço e até tomorrow.
0: Everton, até segunda, né,
1: cara? Valeu, rapaziada. Até segunda-feira. Obrigado, senhor, pela sua paciência. Tchau, brilhante.
0: Temos tuba notícias?
1: Temos tuba notícias.
0: E depois, a benção da saúde. Tchau.

0: Boa tarde. Está no ar o Tubá Notícias. Gaeco cumpre mandados em Tubarão e investiga fraude tributária superior a 500 milhões de reais. Tribunal Superior Eleitoral proíbe Marçal de ir a debates e acessar fundos e atos de campanha. Tribunal Superior Eleitoral concedeu, na manhã desta quinta-feira, dia 20, liminar impedindo que o candidato a presidente Pablo Marçal, do PRTP, compareça a debates eleitorais, tenha acesso a recursos públicos destinados à campanha, como o Fundo Especial de Financiamento de Campanha e o Fundo Partidário, a ter tempo de rádio e televisão e a fazer atos de propaganda eleitoral. A informação foi confirmada pelo Ministério Público Eleitoral. O pedido foi apresentado pelo vice-procurador-geral eleitoral Alexandre Espinosa Bravo Barbosa. Sobre o registro de candidatura, a Corte Eleitoral decidiu analisar em seguida, quando o processo estiver pronto para ser julgado em definitivo. O Grupo de Atuação Especial de Combate às Organizações Criminosas GAECO do Ministério Público de Santa Catarina deflagrou nesta quinta-feira, dia 20, a Operação Labirinto Fiscal, que cumpriu mandados de busca e apreensão em Tubarão e Manaus, no Amazonas. A investigação apura um suposto esquema de fraude tributária e lavagem de dinheiro envolvendo a geração irregular de créditos de ICMS. Em Tubarão, foram cumpridas ordens judiciais expedidas pela Vara Estadual de Organizações Criminosas. Ao todo, a operação realizou 13 mandados de busca e apreensão nos dois estados. Segundo o Ministério Público de Santa Catarina, o esquema investigado teria provocado um prejuízo superior a 500 milhões de reais aos cofres públicos, conforme informações levantadas pela Secretaria de Estado da Fazenda de Santa Catarina. A suspeita é de que empresas ligadas ao mesmo grupo econômico tenham realizado operações comerciais com valores superfaturados para aumentar de forma artificial os créditos tributários de ICMS. A prática teria gerado vantagens fiscais indevidas e ocultado o real fluxo financeiro das operações. De acordo com a investigação, uma empresa fabricante de produtos teria adquirido insumos de outra empresa vinculada ao mesmo núcleo empresarial, localizada em Manaus, utilizando essas operações para ampliar os créditos tributários. Durante as buscas, foram apreendidos documentos materiais que serão analisados pela perícia e poderão auxiliar no avanço das investigações. Termina aqui esta edição do Tubá Notícias.
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Senhor, operários a vossa messe. A cada manhã, Deus renova as nossas forças e a nossa esperança e nos dá a certeza que não caminhamos sozinhos. Você que nos acompanha através da Rádio Tubá, sinta-se acolhido para este momento de fé e de oração que será conduzido pelo Padre Márcio. Unidos na mesma fé e na mesma esperança, juntos cantemos: somos gente da esperança. É o número 382.

0: Jesus, perdão e misericórdia.
1: Eu espero de vossas santas chagas.
0: Boa tarde.
1: Boa tarde.
0: Sejam bem-vindos, bem-vindas a esta santa celebração, aonde publicamente, mais uma vez, nós reconhecemos a paternidade deste nosso Deus, nós reconhecemos seu Filho ao nosso Salvador, e nós reconhecemos no Deus que é Espírito Santo, aquele que nos anima, aquele que nos encoraja, aquele que nos santifica, aquele que nos move para estarmos sempre reunidos e unidos numa mesma fé, invocando então sobre nós essa presença viva, né, ativa em nosso meio desse Deus. Digamos, em nome do Pai e do Filho e do Espírito Santo.
1: Amém.
0: A graça de nosso Senhor Jesus Cristo, o amor do Pai e a comunhão do Espírito Santo estejam convosco.
1: Bendito seja Deus que nos reuniu no amor de Cristo.
0: Se grande é o nosso Deus e tudo que pedimos, Ele tem o poder de nos ouvir, de sentir os nossos sentimentos, nossos sofrimentos e de nos atender. Também grande é o nosso Deus, e porque Ele é grande, Ele já realizou muitas maravilhas na vida de seus filhos e filhas. Por isso que antes de estarmos aqui hoje para pedirmos bênçãos, estamos aqui na sua casa, através dos meios sociais, para publicamente reconhecermos as bênçãos que dele já recebemos, diretamente e indiretamente, através da intercessão dos santos e santas de Deus, a exemplo de São Bernardo, abade e doutor da igreja, que celebramos seu dia hoje. Por isso eu convido você a dizer comigo: Senhor Jesus Cristo,
1: Senhor Jesus Cristo,
0: eu te agradeço. Pelo dom da vida,
1: pelo dom da fé,
0: pelo dom da esperança,
1: pelas minhas conquistas,
0: Senhor Jesus Cristo, eu te peço saúde, perdão, proteção,
1: salvação
0: para mim,
1: para minha família
0: e para as pessoas que mais precisam.
1: E para as pessoas que mais precisam.

0: vamos aclamar o Evangelho, cantando esta palavra, acolhendo bem essa palavra nos nossos ouvidos, para podermos acolher bem na nosso coração e na nossa prática diária. Cantemos.
1: Pela palavra de Deus, número 63.

0: O Senhor esteja convosco.
1: Ele está no meio de nós.
0: Proclamação do Evangelho de Jesus Cristo segundo Mateus.
1: Glória a vós, Senhor.
0: Naquele tempo, Jesus voltou a falar em parábolas aos sumos sacerdotes e aos anciãos do povo, dizendo: o reino dos céus é como a história do rei que preparou a festa de casamento do seu filho e mandou os seus empregados para chamar os convidados para a festa, mas estes não quiseram vir. O rei mandou outros empregados, dizendo: dizei aos convidados, já preparei o banquete, os bois e os animais cevados já foram abatidos, e tudo está pronto. Vinde para a festa. Mas os convidados não deram a menor atenção. Um foi para o seu campo, outro para os seus negócios. Outros agarraram os empregados, bateram neles e os mataram. O rei ficou indignado e mandou suas tropas para matar aqueles assassinos e incendiar a cidade deles. Em seguida, o rei disse aos empregados: a festa já está pronta de casamento, mas os convidados não foram dignos dela. Portanto, ide até as encruzilhadas dos caminhos e convidai para a festa todos os que encontrardes. Então os empregados saíram pelos caminhos e reuniram todos os que encontraram, maus e bons. E a sala da festa ficou cheia de convidados. Quando o rei entrou para ver os convidados, observou ali um homem que não estava usando traje de festa e perguntou-lhe: amigo, como entraste aqui sem o traje de festa? Mas o homem nada respondeu. Então o rei disse aos que serviam: amarrai os pés e as mãos desse homem e jogai-o para fora na escuridão. Ali haverá choro e ranger de dentes, porque muitos são chamados e poucos são escolhidos. Palavra da salvação.
1: Glória a vós, Senhor.
0: Vamos sentar um minutinho. Caros irmãos e irmãs em Cristo, Jesus, ele diz essa parábola aos sumos sacerdotes e aos anciãos do povo, que o reino dos céus é como a história do rei que preparou a festa de casamento do seu filho e mandou os empregados, como disse o evangelho, chamar os convidados para a festa, mas muitos desses, de fato, não quiseram vir. Ora, Deus, desde sempre, ele preparou a festa, né, de casamento do seu filho. Essa festa de casamento do seu filho, que é a encarnação de Jesus Cristo, a paixão, morte e ressurreição. Ele preparou. Ele enviou então profetas e profetisas, enviou homens e mulheres de fé para ir preparando o coração das pessoas para este momento de festa, de alegria, de comunhão máxima com Deus, que passou do invisível para o visível pela encarnação de seu filho Jesus Cristo. Um Deus que não somente mais tocava no ser humano, na sua alma, mas que se deixava tocar por esse ser humano, por ter se feito homem em tudo menos o pecado, no momento em que ele então assume a natureza humana. Ora, meus irmãos e irmãs, mas antes que isso acontecesse, já no Antigo Testamento, Deus querendo preparando essa festa de casamento, esse envio de seu filho Jesus, e muitos se tornaram surdos à voz dos profetas e faziam justamente o oposto àquilo que os profetas ensinavam, aquilo que Deus queria que o povo assim seguisse, que acolhesse, que vivesse. E atraíram para si muitas desgraças, muitos males que poderiam ter sido evitados, mas por força de seu coração endurecido, de seu egoísmo, esse povo muitas vezes então fechou-se em si mesmo e não quis participar, né, dessa festa de casamento. Não quis se preparar para a festa de casamento, da encarnação, paixão, da vinda de Jesus, da encarnação, paixão, morte e ressurreição. Esse preparar-se não necessariamente para o casamento, já participando, né, da festa em si de casamento, mas já preparando a sua alma, o seu espírito para aquele que viria e que veio, Jesus Cristo, para nos trazer a salvação, sim, mas também e também trazer a nós um novo modo de viver, a nossa realidade de dor, de sofrimentos, de alegrias, ter um novo modo de viver nesse tempo que até então se viviam, esse povo vivia um tanto voltado para as coisas desse mundo. E quando alguém ficava enfermo, alguém ficava doente, atribuía-se ao diabo, a Satanás, essa enfermidade. E a pessoa, além de trazer a cruz da enfermidade, ela ainda trazia a cruz da discriminação, né, das pessoas com relação a elas. Que bom que Jesus, quando se encarnou, veio, ele ensinou que tudo isso não era verdadeiro, de que as enfermidades espirituais, elas existem, essas sim, elas precisam de fato ser curadas por Jesus. Mas as enfermidades que decorrem pelo fato de na nossa fragilidade humana estar passível aos sofrimentos, a termos esses tipos de enfermidades do corpo, Jesus disse que isso não é pecado. Ele disse que não. É? Embora que uma enfermidade ou outra advém, nós bem sabemos, né, do pecado, mas nem toda enfermidade, ou melhor, a maioria das enfermidades do corpo, elas não decorrem de consequências do pecado, mas sim, né, por nossa fragilidade humana. Às vezes por causa do nosso descuido também com relação à nossa saúde. Aí a necessidade de cuidarmos bem da nossa saúde para também adorarmos ao Deus verdadeiro. Não adianta cuidarmos só de uma parte, só do espírito. Nós precisamos bem cuidar também da saúde do corpo. Então, hoje estamos aqui rezando, pedindo as bênçãos da saúde para esse Deus, né? Para que tenhamos de volta a saúde, se não a temos mais, ou para pedirmos que Deus impeça com que a enfermidade ela chegue até nós. Mas nós temos que ter responsabilidade no cuidado de nossas vidas, de nossa saúde, tanto no âmbito espiritual quanto no âmbito físico, psíquico. Precisamos cuidar bem, né? E para isso a ciência está aí para nos ajudar, os médicos, os psicólogos, psiquiatras. Quantas pessoas estão ficando enfermas hoje porque ficam direto no celular? E às vezes a gente permite isso às crianças já pequeninas. Você que está me ouvindo, você sabe disso? Se você não sabe, pesquise, acredite no padre. O celular, ele tem o lado bom, mas tem o seu lado, que pode fazer com que a enfermidade chegue até o teu filho, chegue até você, enfermidades que poderiam ter sido evitadas. Assim é o alcoolismo, o tabagismo, as drogas lícitas, não é assim? Mas que a gente tem que estar longe dela. É? Então tem pessoas que diziam assim: olha, eu estou sofrendo isso, estou agora enfermo. Já ouvi isso, pessoas até que são a caminho da santidade, né? Até porque o pecado, antes de a pessoa ser santa, ela foi uma pessoa pecadora. O padre Léo, ele dizia que, porque ele enfermo, ele disse: como eu estou agora enfermo, uma enfermidade que tudo indica que veio de um mau uso da minha liberdade, no sentido de que ele era fumante. Ele disse: agora sobreveio sobre mim uma enfermidade. Agora, é justo dizer para Deus: cura, cura-me? Ou é justo dizer para mim mesmo: por que não me converti antes? para impedir com que, né, essa enfermidade chegasse até mim. Então, você que é fumante, você que é alcoólatra, você que então vive nesse mundo, esteja sempre ciente de que a possibilidade de você atrair para você, para a sua família, desgraças que poderiam ter sido evitadas é uma constante. Não basta dizer, eu sou da raça humana e consequentemente sou frágil, sou suscetível a essas realidades e enfermidades, mas eu posso, eu devo evitá-las, eu posso, eu devo cuidar melhor da minha saúde, do corpo, da mente, do espírito, da nossa psique, né? Então, muito cuidado com aquilo que você tem próximo de você. É algo que está lhe ajudando para ter saúde ou é algo que está te envenenando? E o veneno, vocês sabem muito bem, nem sempre ele mata na hora. Ele, às vezes, ele fica um tempo no organismo, desencadeia, né, uma doença gravíssima e depois você acaba morrendo, né, por causa daquele veneno que você bebeu há muitos anos e que depois decorreu disso, ou esta ou aquela enfermidade. Ora, dito isso, que possamos cuidar sempre também do nosso espírito, né? Para que tenhamos saúde num todo, para que assim mais facilmente possamos adorar, servir ao nosso Deus. Mas ainda um pouquinho o evangelho, precisamos falar ainda de que essa realidade do Antigo Testamento, sim, né? Jesus, que foi previsto pelos profetas, Deus Pai preparando a festa de envio de seu filho Jesus Cristo a nós, né? Muitos, um grupo, pessoas aderiram, outros não a esse convite, né? E no Novo Testamento, Jesus ele veio, né? E novamente Deus continuou a enviar profetas e profetisas para que esses pudessem acolher Jesus na sua vida, no seu coração, para que pudessem, a partir da acolhida de Jesus, do ouvir as palavras de Jesus, do enxergar os milagres que Jesus realizou, né, do caminhar com Jesus, que pudessem se tornar pessoas gradativamente, pessoas mais e mais dignas, mais e mais deixando o pecado para aceitar os ensinamentos de Cristo, a vida de Cristo que ele veio nos trazer. É? Muitos deram seu sim, claro, e participaram mais tarde então do banquete, ou a partir daquele momento já estavam com as vestes, né, do casamento, e já estavam felizes. E mais tarde, de fato, Jesus, que passa pela paixão, morte e ressurreição, se alegraram por terem vivenciado esse momento e se alegraram também por saber que um dia esse Cristo, esse noivo, ele virá de uma forma definitiva e fará com que não somente os sofrimentos da carne, do espírito, né, sejam vencidos, né, pela nossa fé e pela autoridade e poder de Jesus Cristo, mas sim, né, nós vamos estar reinando junto com esse Deus, que é Pai, Filho e Espírito Santo, longe de tudo aquilo que é sofrência, tudo aquilo que é de fato que nos prejudica, que nos faz mal. Mas enquanto estamos nesse processo, estamos nessa, ao mesmo tempo estamos vivendo já essa festa de casamento de Jesus pela sua encarnação, paixão, morte e ressurreição, mas estamos ainda a esperar a segunda vinda de Jesus Cristo, que será de fato a festa de casamento, a nova e eterna Jerusalém, aonde nós seremos tudo em Deus. Enquanto estamos nesse tempo, meus irmãos e irmãs, o que podemos fazer de melhor para nós é de fato nos convertermos a Cristo, acolhermos Ele e ao mesmo tempo identificarmos a nossa vida com este Cristo, que é o caminho, a verdade e a vida, esse Cristo que é o Cristo da cruz, mas que é o Cristo que venceu todo sofrimento pela sua fidelidade ao Pai, pela sua total entrega a Ele, confiança nele e por amor a cada um de nós também. Que possamos, a exemplo de Cristo, nos confiarmos a esse Deus e sermos cada vez mais abertos à sua graça, para que já desde já sejamos membros ativos do corpo místico de Cristo e um dia possamos ser de fato um em Cristo na plenitude dos céus. Amém. Vamos orar agora, invocando sobre nós as bênçãos das imagens, bênçãos das casas, as bênçãos da água, né? Peço que você agora que trouxe, ou que tenha aí na sua casa, ou com objeto, que tudo, coloquem na sua frente, imagens, né? Coloquem na sua frente um copo d'água, terço, que se você quer que, ainda não foi abençoado, quer que seja abençoado. Tem uma criança aí na sua casa aqui, então mentalize, peça que Deus abençoe também essa criança. Tem um idoso aí na sua casa, peça que essa bênção decaia sobre esse idoso. Tem alguém enfermo aí na sua casa, também assim peça as bênçãos de Deus. Enfim, rezemos pelas bênçãos, que as bênçãos de Deus decaia sobre todos nós e sobre os objetos de nossa devoção. A nossa proteção está no nome do Senhor,
1: que fez o céu e a terra.
0: Ouvi, Senhor, esta nossa oração.
1: Chegue a vós o nosso clamor.
0: Deus, Pai de infinita bondade, tu nunca nos impedistes de termos junto de nós imagens, porque tu mesmo nos criastes a tua imagem e semelhança. Te peço e te pedimos que essas imagens desses santos, desses terços, tudo aquilo que trazemos de nossa devoção cristã, né, que está à frente de nós agora para ser abençoados, que assim seja, pela ação tua, ó Deus, de Pai, de Filho e de Espírito Santo. Que Deus abençoe essas imagens, que elas transmitam sempre as tuas bênçãos, ó Deus, de cura, de libertação, de proteção e de salvação. Que essas imagens nos conduzam sempre a uma máxima conversão, uma máxima adesão a teu Filho Jesus Cristo. Que assim seja. Que Deus abençoe essas imagens em nome do Pai e do Filho e do Espírito Santo.
1: Amém.
0: Amém. Que Deus abençoe essas crianças, que Deus abençoe esta água que está aí na sua frente. Deus, Pai de infinita bondade, mais uma vez eu vos peço, abençoai então esta água, criatura tua, para que tudo que tocar leve paz, saúde, proteção e salvação. Livre-nos e blinde-nos contra toda investida de Satanás. Isso eu vos peço, nós os pedimos por Jesus Cristo, nosso Senhor. Amém. Que esta água seja assim abençoada em nome do Pai e do Filho e do Espírito Santo.
1: Amém.
0: Senhor Jesus, tu nos afirmastes de que as crianças, elas de fato trazem para perto de nós não só a alegria de Deus, a presença de Deus, mas a presença dos próprios anjos da guarda, que a elas vem a todo instante e que guarda, protege essas crianças. Te peço que a nossa intercessão também seja válida nesse momento para blindar, proteger essas crianças de todo o mal, quer provindo dos males espirituais ou males de pessoas perversas, pessoas do mal que podem estar pensando, planejando, atentando contra a vida dessas crianças. Livrai-os de todo mal, essas crianças, que elas tenham o mesmo privilégio que concedestes a teu Filho Jesus Cristo, de ele crescer no seio de sua família cristã, no seio de sua família, e em sabedoria e estatura e graça, com a plena saúde do corpo e do espírito, e junto à sua comunidade de fé. Por Jesus Cristo, nosso Senhor. Amém. Abençoe, ó Deus, as nossas crianças, em nome do Pai e do Filho e do Espírito Santo. Amém. Abençoe, ó Deus, a nossa casa e dentro dessa casa os idosos, os casais, que nada lhes falte para a maior glória de Cristo e glória de todo ser humano que crê, o adora e o serve. Abençoe-nos, ó Deus, mais uma vez te peço e te pedimos, dai-nos a bênção da saúde, que a saúde, uma hora perdida, seja agora restaurada, que sejamos também blindados, para que jamais venhamos a perder a saúde quando já a temos. Senhor nosso Deus, Pai, Filho e Espírito Santo, vós que conservais a vida de todo o universo, livrai-nos de todos os males do corpo e do espírito, e concedei-nos o dom da saúde plena e uma vida repleta de alegria e disposição para fazer o bem. Que Deus nos abençoe, nos proteja, nos conduza sempre à máxima perfeição. Em nome do Pai, e do Filho, e do Espírito Santo.
1: Amém.
0: Amém. Agora vamos receber neste momento, então, a bênção através da aspersão da água aqui na cripta da catedral. Você aí na sua casa, convido que você também pegue essa água que já foi assim abençoada e que você aspeja sobre a sua família e sobre a sua casa. Cantemos.

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1: É hoje e vai continuar. E o padre Vitor Coelho de Almeida, que nós estamos rezando pela sua beatificação, quantas vezes ele fez essa consagração? Quantas e quantas vezes? E aqui, lá na praça da Basílica Histórica, vale a pena você vindo aqui em Aparecida, não deixe de visitar o Memorial Redentorista. Lá está o túmulo do padre Vitor, onde estão também os ossos dos outros missionários redentoristas que trabalharam aqui no santuário. Um espaço muito bonito que vale a pena você visitar, um espaço de oração. E vamos rezar pedindo a beatificação do padre Vitor Coelho de Almeida, o apóstolo de Nossa Senhora, o apóstolo da Rádio Aparecida, o grande missionário. Então sejam todos bem-vindos para este nosso momento de oração. Você aqui e você aí na sua casa rezando conosco. O anjo do Senhor anunciou a Maria.
2: E ela concebeu do Espírito Santo.
1: Eis aqui a serva do Senhor.
2: Faça-se em mim segundo a vossa palavra.
1: E o Verbo se fez carne.
2: E habitou entre nós.
1: Ave Maria, cheia de graça, o Senhor é convosco. Bendita sois vós entre as mulheres. Bendito é o fruto do vosso ventre, Jesus.
2: Santa Maria, Mãe de Deus, rogai por nós, pecadores, agora e na hora de nossa morte. Amém.
1: Rogai por nós, Santa Mãe de Deus,
2: para que sejamos dignos das promessas de Cristo.
1: Oremos, infundi, Senhor, nós vos rogamos a vossa graça em nossos corações, para que nós que conhecemos pela anunciação do anjo a encarnação de Jesus Cristo, vosso Filho, por sua paixão e morte na cruz, cheguemos à glória da ressurreição. Pelo mesmo Cristo, Senhor nosso.
2: Amém. Amém.
1: Queridos irmãos e irmãs, adiouvintes, você aí na sua casa rezando conosco.

conosco. Hoje a igreja celebra a memória de São Bernardo de Claraval, monge cisterciense. Nesse mês vocacional, é sempre bom a gente ter modelos. E São Bernardo de Claraval, seus pais tiveram 6 filhos, 5 homens e 1 mulher. Os 5 homens entraram para o convento e se tornaram monges. 5 homens. A irmã dele se casou, depois ficou viúva, também entrou para o convento e se tornou monja. O seu pai também ficou viúvo, entrou para o mosteiro. A família toda religiosa. Olha que beleza, o que é um lar cristão? Vocação nasce da família. E assim foi São Bernardo. Família toda se consagrando totalmente a Deus. Toda a sua família. O pai, 5 irmãos e a irmã. Sendo todos de Deus para o serviço das pessoas. E São Bernardo era um homem capaz, inteligente. Era consultado pelos papas, pelos bispos, pelos governantes. Era um homem de uma sabedoria muito grande. Um homem de muita caridade. Amar é fazer caridade, dizia São Bernardo. Amar é fazer caridade. O amor é gesto concreto. São Bernardo ajudou muita gente. E uma coisa que distinguia também São Bernardo era o amor, o carinho que ele tinha para com Nossa Senhora. O amor para com Nossa Senhora. É difícil, acho que não existe nenhum santo que não tenha sido devoto de Nossa Senhora. É impossível. E São Bernardo se distinguia pelo amor, pelo carinho que ele sempre demonstrava na vida dele para com Nossa Senhora. Grande devoto de Nossa Senhora. E por ser devoto de Nossa Senhora, que ele se aproximou ainda mais de Jesus e procurou viver uma vida a exemplo de Jesus, no seguimento de Jesus. Fundou muitos mosteiros, enfrentando as heresias da sua época e aconselhando muita gente. Foi santo porque viveu bem e fez o bem. Aí está o modelo da santidade para nós. Viver bem e fazer o bem. Isso está ao alcance de todos nós, não é verdade? Todos nós somos desafiados a isso. Porque essa é a vocação nossa. Vocação à santidade. E ser santo é isso. É viver bem e fazer o bem. Nada mais do que isso, mas tudo isso. Viver bem com você mesmo, para você viver bem com a sua família, com seus vizinhos, no seu trabalho, na sua comunidade, onde quer que você esteja. O santo é aquele que vive bem e que faz o bem. Então, gente, a santidade não é só para alguns, não. A santidade é para todos nós. Então, neste mês vocacional, tome consciência da vocação que Deus deu para você, a santidade. Antes do Vaticano II, se pensava que a santidade era privilégio de padres, de bispo e de freira. Só eles que podem ser santos, nós não podemos. Coitado de nós. Concílio Vaticano II chegou e falou nada disso.
todos são chamados à santidade. Todos. Então a santidade é vocação nossa. E santo não é fazer milagre, coisa extraordinária, não. Santo é viver na simplicidade da vida, fazendo o bem. Olha a Santa Teresinha, é a santa das causas pequenas, das coisas simples. O varrer um quarto, o varrer uma sala, o varrer um corredor, o limpar um banheiro, tirar o pó dos móveis. Aí está a santidade. Aquilo que você faz todo dia, para não cair na repetição, na mesmice das coisas. A pior coisa da vida é a mesmice. Ah, todo dia a mesma coisa. Que tristeza, né? É porque não está sendo santo e santa. Porque não está colocando amor naquilo que faz. Se você coloca amor, nada se repete. Tudo é novidade. Então, ser santo é isso. É não cair na rotina. É não cansar. Não se cansar. E, sobretudo, não se cansar de fazer o bem. Isso sim, aí está a verdadeira santidade. E foi isso que os santos viveram. E é isso que eles nos ensinam. Não se cansar de fazer o bem. Então vamos nessa semana. Nós já rezamos na primeira semana pela vocação sacerdotal. O diácono, o padre, o pároco, o vigário da sua igreja. Reze por ele, o seu bispo da sua diocese. Reze pelo bispo. Na segunda semana, nós rezamos pela sua família, a vocação matrimonial. Que os jovens se preparem bem para o matrimônio. Se preparem bem, um respeitando o outro, para ter um matrimônio feliz, abençoado. E nesta semana, estamos rezando pelas vocações religiosas, a vida consagrada. Freiras, padres, irmãos, rezar por esta vocação. E não nos esqueçamos, vocação nasce da família. Que a sua família possa ser o ambiente para despertar vocações. E que Nossa Senhora nos ajude, hoje e sempre. Vamos agora dar a bênção da água. Você que tem água aí para benzer, você aí na sua casa, vasilha de água perto do seu rádio, vamos dar a bênção. Deus eterno e todo-poderoso, quisestes que pela água, fonte de vida e princípio de purificação, as nossas almas fossem purificadas e recebessem o prêmio da vida eterna. Abençoai esta água para que nos proteja e renovai em nós a fonte de vida de vossa graça, a fim de que nos livre de todos os males e possamos nos aproximar de vós com o coração puro e receber a vossa salvação. E que ela recorde a água do nosso batismo como fonte que jorra para a vida eterna. Abençoai, ó Deus Todo-Poderoso, por intercessão de Nossa Senhora, esta água que agora nós vos apresentamos. Em nome do Pai, do Filho e do Espírito Santo. Amém. Água abençoada. E agora, você que está aqui no santuário, olhando aqui para a imagem de Nossa Senhora, vamos fazer a nossa consagração. E você também aí na sua casa, através do rádio. Ó Maria Santíssima, pelos méritos de Nosso Senhor Jesus Cristo, em vossa querida imagem de Aparecida, espalhais inúmeros benefícios sobre todo o Brasil. Eu, embora indigno de pertencer ao número de vossos filhos e filhas, mas cheio do desejo de participar dos benefícios de vossa misericórdia, prostrado a vossos pés, consagro-vos o meu entendimento, para que sempre pense no amor que mereceis. Consagro-vos a minha língua,
para que sempre vos louve e propague a vossa devoção. Consagro-vos o meu coração, para que depois de Deus vos ame sobre todas as coisas. Recebei-me, ó Rainha incomparável, vós que o Cristo crucificado deu-nos por mãe, no ditoso número de vossos filhos e filhas. Acolhei-me debaixo de vossa proteção. Socorrei-me em todas as minhas necessidades, espirituais e temporais, sobretudo na hora de minha morte. Abençoai-me, ó celestial cooperadora, e com vossa poderosa intercessão, fortalecei-me em minha fraqueza, a fim de que, servindo-vos fielmente nesta vida, possa louvar-vos, amar-vos e dar-vos graças no céu, por toda a eternidade, assim seja.

intercessão de Nossa Senhora Aparecida, Rainha, Padroeira do Brasil, Mãe de Jesus e Nossa Mãe, desça sobre você que está aqui no santuário, romeiro e romeira, e você na sua casa rezando conosco através do rádio. Desça sobre todos nós a bênção de Deus Todo-Poderoso, o Pai, o Filho e o Espírito Santo. Nossa Senhora merece uma grande salva de palmas, né? E assim nós terminamos a nossa consagração, agradecendo você que rezou conosco, de modo especial na sua casa através do rádio. Que vocês continuem na programação aí normal de vocês, sempre com as bênçãos de Deus e com a proteção sempre materna de Nossa Senhora. Nosso cântico final.

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0: muito boa tarde, tudo certo com vocês? Tudo tranquilo, tudo jóia? Comigo tá tudo beleza, estamos começando mais um de Banda Catuá. Esse que é um dos seus momentos de diversão, mas o seu momento de música na tarde da Super Tubá. E você participa, manda o seu recadinho, manda sua música pro 3626577. Esse programa está tentando ser cada vez mais feliz. E eu preciso de você para que a gente chegue lá. Então, participe, 3626577. Vamos compartilhar, meu querido? Vamos compartilhar? Este programa tem a apresentação, os trabalhos técnicos e as gravações de Lucas Marcos de Carvalho. E a direção geral do padre Rafael Leandro.
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0: O tempo é nublado em Tubarão. A temperatura marca 24 graus e a umidade relativa do ar é de 77%. Hoje tá aproveitando que não tem um ventinho, né? Mas também tá bem abafado, você tá notando, não? Tá ruim, tá ruim. Tá bom porque não tá chovendo, né? Mas ao mesmo tempo tá bem quentinho pro inverno, meu amigo. Mas tirando isso, que o dia seja muito bom, que o dia seja muito feliz pra todos nós, né? E tá na hora de chegar as coisas já. Tá na hora, tô aqui esperando aqui, olhando pro celular, depois eu conto. Mais tarde eu conto. Coisa boa, é coisa boa. Enfim, 3626-5177, você participa, deixa o seu recadinho, manda a sua mensagem no nosso WhatsApp, pede a sua música, que vamos atender, beleza? Claro, depois do segundo bloco, como você já sabe. Então, agora você aproveita, coloca a roupa no varal, abre essa janela, passa o café, porque você está de banda com a Tubá, meu amigo. E eu esqueci, mas tem que colocar BG's, né? Eu disse ontem que ia colocar BG's de trilha de fundo e eu preciso fazer isso, cara. E eu sou a pessoa que faz isso na rádio, então eu tenho que fazer. Fica legal, né? O que você acha? Eu acho que fica bom. Mas vamos lá. E hoje, o artista do dia é um dos caras que já foi jurado do The Voice. Teve vários clássicos, entre eles Tempos Modernos, que foi uma das músicas regravadas por Jota Quest, já tinha sido feita, já tinha tido boas vendas, né? Já tinha sido um hit deste cantor e voltou, acho que foi em 2014, 15 com Jota Quest, que regravou essa música e ficou sensacional também. Ele que teve um acústico da MTV que é sensacional. E se você não viu ainda, veja, porque é maravilhoso. Ele, Lulu Santos. Eu sei que eu tenho que rodar a música atual. E provavelmente segunda-feira isso vai acontecer, mas... não tem, cara. Lulu Santos é sensacional, então a gente vai rodar as músicas dele. A primeira que a gente vai rodar nesse bloco do artista do dia, né? A gente vai rodar Assim Caminha a Humanidade, a primeira música dele. Em seguida... a gente vai colocar Tempos Modernos, da qual eu já falei. Aí tem mais outras músicas que vão rodando. Você pode deixar o seu pedido, que daí no segundo bloco, a partir do segundo bloco, a gente já começa a rodar as músicas, beleza? Pode mandar o seu recadinho, participe do programa, que eu estou aqui inteiramente para me divertir com você. Sem mais delongas, assim caminha a humanidade com o Lulu Santos. Em seguida, vai chegando Tempos Modernos aí pra gente, beleza? 3h26, você está na Super Tubá.

ouvindo Lulu Santos. Engraçado, né? Assim Caminha a Humanidade, que foi a primeira música que tocou, me confirma aqui, já participa pelo 36265177, mas você me confirma que eu quero lembrar, foi a primeira abertura de Malhação, não foi? Quando Malhação ainda era na academia, que tinha o Mocotó e tudo. Mas me responda, tá? Eu não lembro, não tenho certeza, mas eu acho essa letra sensacional. Tempos Modernos, pra mim, não chega nem perto de Assim Caminha a Humanidade. E é uma música que ela é tão atemporal que, assim, ela é antiga, mas não parece que ela é tanto desde a época que ela foi lançada, né? Porque Lulu Santos tá desde o quê? 80, 70? Eu tenho que ler mais sobre ele, cara. 36265177, você participa, deixa o seu recadinho no nosso WhatsApp. E quem tá mandando aqui, ó, foi o Jailson. Fala, Jailson. Ele disse: boa tarde, Lucas. Manda um abraço pro Jaquinho. Um abraço, Jaquinho. Um abraço, Ana. Um abraço, Dera Kazan. Um abraço pra todo mundo que está ouvindo. Reginaldo De Pieri, que tá ouvindo agora e tá na roça, então não tá participando. Um abraço pra Dona Isaura. A Dona Isaura também do seu Paulo Carola. Um abraço pra mais quem? Jesus, tem muita gente, cara. Um abraço pro Si, que às vezes manda café aqui pra gente, cara. Manda, na verdade, a foto do café. Não manda o café, né? Senão já estaria quente. Manda uma foto do café aqui pra mim no WhatsApp. Às vezes ele manda uma foto dele, que ele é muito bonito, né? Ele manda uma foto dele usando um fone de ouvido. E o fone de ouvido é muito mais bonito que ele. Dona Marilda, tá participando também. Boa tarde, Luquinha. O nosso rádio aqui já está no automático. Eu já nem desligo o rádio. Abração, Lucas. Mande uma música pra turma que estão aqui ouvindo em oficinas. E lá vai, tudo de bom pra você. Estamos sempre ligados na Super Tubai e no Super Lucas. Boa tarde, ótima quinta-feira. Obrigado, minha flor. Super Lucas? Oh, gostei dessa, hein? Daura! Mas faça como a Dona Marilda, faça como o Jailson, participe do programa. Um abração pra vocês e pode deixar que eu vou rodar a música, tá? Eu não falei, mas eu vou rodar sim. Vamos então pras próximas duas de Lulu Santos. As duas seguintes são essa aqui, ó. Essa versão aqui é pra você, acho que você vai gostar. Apenas Mais Uma de Amor, que é uma, pra mim, uma das, se não a melhor música de Lulu Santos. Essa música aqui, a versão dela original, eu não gosto tanto quanto essa, que eu acho sensacional, porque essa música acústica, o tom de voz dele tá melhor, eu acho que ele já envelheceu tanto o suficiente pra voz chegar no seu auge, sabe? Quando não tem aquela voz tão novinha, mas que tu vê, bah, é uma voz robusta, que beleza, é a voz do cara no seu melhor tempo, no seu melhor momento. E o acústico em si, ele tem o seu charme, né? E essa versão acústica, os acústicos do MTV em si, eles são muito bons. Mas esse em especial tem um lugar no meu coração. Então, Apenas Mais Uma de Amor vai ser uma acústica. E em seguida, Como Uma Onda, tá? Vamos para essas duas e depois a gente volta. Você participa 36265177. Agora que são 3h37, você está ouvindo Lulu Santos no De Banda com a Tubaia.

3h44, você estava ouvindo Lulu Santos aqui no primeiro bloco do De Banda ao Catubá, né? E eu já a gente já vai para o intervalo comercial. Mas antes eu queria fazer a perguntinha do dia, né? Pra você participar pelo 3626-5177, já faça o seu pedido. Tem uma galera aqui já participando, eu já vou trazer logo em seguida depois, tá? Depois do intervalo comercial, eu trago aqui as participações da galera. Também já vou trazer todas as músicas que hoje a gente começa já com Júlia Marques, que foi o Ricardinho do Morro Grande que pediu. É uma música de uma artista aqui. Vai ter Leonardo, o Jair e a Sueli do Maitá Centro que pediram, vai ter Zé Ramalho pro Sidney Eusébio, os quatro cantos da casa pra Dona Isaura e pro seu Paulo Carola. Tem um monte de pedido e a galera participa e eu peço, participe, deixa a nossa tarde melhor pra todo mundo. E aí, 3626-5177. A pergunta do dia de hoje, que eu separei pra fazer pra vocês, é a seguinte: o que não pode faltar no seu dia? Seja um café preto, seja, vou fazer exercício de manhã, vou pro crossfit, tem umas pessoas aí que faz 6 horas da manhã, não sei, eu já fui maluco nesse nível, mas tem gente que faz, né? O que você faz, o que você precisa fazer, o que não pode faltar mesmo no seu dia? Ouvir uma música, o fone de ouvido, né? Porque ouvir no ônibus aí esgaçado sem fone de ouvido é triste, mas enfim, o que não pode faltar no seu dia? 3626-5177, você participa, deixa o seu recadinho, peça sua música, estamos aqui a ouvidos. Agora nós vamos pro Tubá Notícias com meu amigo Amon Silveira, em seguida previsão do tempo, intervalo comercial e na volta abrimos espaço pros pedidos musicais e vamos começar a pagar as nossas dívidas, porque não somos caloteiros. Então, 3h46, estamos indo agora e voltamos já.

0: tarde, está no ar o Tubá Notícias. Tribunal de Contas e Amurel firmam um acordo para melhorar fiscalização de obras rodoviárias. O Tribunal de Contas de Santa Catarina e a Associação dos Municípios da Região de Laguna Amurel assinam nesta quinta-feira em Tubarão um acordo de cooperação técnica voltado à fiscalização das obras municipais de pavimentação asfáltica. Com vigência de 60 meses, a parceria busca capacitar gestores e servidores responsáveis pela contratação, medição, fiscalização e recebimento das obras. O acordo também prevê apoio para a criação, estruturação ou contratação de laboratórios de asfalto, além da disseminação de boas práticas de controle de qualidade. Frente fria, que dará origem a ciclone extratropical, derruba bolha de calor e promete dias com menos 5 graus negativos no sul. Os dias de calor em pleno inverno em praticamente todo o Brasil, com temperaturas passando dos 40 graus no centro-oeste, estão prestes a acabar. Isso porque uma frente fria vai virar o tempo já a partir de hoje, com a origem de um ciclone extratropical. Para além da chuva, que deixa o sul do país em alerta em diferentes níveis, o frio deve retornar, podendo chegar a 5 graus negativos no Planalto Sul de Santa Catarina, segundo a Metsul. E grande parte do Brasil estava envolto do que a meteorologia chama de bolha de calor, quando sistemas de chuva não conseguem avançar por causa de outros sistemas que deixam o tempo seco e quente. Na semana passada, a bolha teria sido a responsável por fazer com que uma frente fria ficasse no sul do Brasil, o que trouxe volumes de chuva que passaram de 150 milímetros. A chuva volta já ao Rio Grande do Sul, com alerta emitido pelo IMET de perigo para tempestades, onde a chuva fica entre 30 e 60 milímetros por hora, ou até 100 milímetros em um único dia. Os ventos também podem passar de 100 quilômetros por hora com queda de granizo. O alerta também vale para Santa Catarina e o Paraná, também com risco de corte de energia elétrica, estragos em plantações, queda de árvores e de alagamentos. Termina aqui esta edição do Tubá Notícias.
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3: Uma frente fria avança por Santa Catarina e muda o tempo nesta quinta-feira na maior parte do estado. Em algumas cidades, há possibilidade de chuvas fracas e isoladas. Vento do quadrante sul chega com força logo mais nas próximas horas, derrubando as temperaturas em praticamente todos os municípios. A partir de amanhã, o tempo volta a firmar em todo o estado de Santa Catarina e, pelo menos até domingo, teremos dias ensolarados e com baixas temperaturas. A temperatura máxima hoje vai até os 27 graus e a mínima nesta sexta cai para 14 graus em São Martinho, Siderópolis, Treviso, 13 de maio, Uruçanga e Tubarão. Daniel Panobianco, da agência PD Radar, com exclusividade para a Tubá FM.
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1: E 52. Estamos de volta com mais um bloco do De Banda com a Tubá. E agora sim, agora aquele bloco que você ama, né? Deixar as musiquinhas rodar, que daí o ouvinte tá dizendo assim: escolhe música ruim. Agora eu vou rodar as músicas boas. Tá aí, meu querido. Pode pedir 3626-5177. Esse programa é aberto a você que escolhe a música. Ó, dois quadros pra galera escolher. Então fica à vontade, são dois blocos inteiros só de pedidos de música. Belezura? Então vamos lá rodando os abraços que a galera já tá enviando. Quem mandou um recadinho pra mim foi o Ney. Fala, meu querido, diga pra nós. Fale.
5: Lucas, boa tarde.
1: Boa tarde, meu bom.
5: Tô aqui ouvindo teu programa, vê se tu consegue achar pra hoje, ou se não der pra hoje, outro dia.
1: Manda.
5: É uma música muito linda que eu achei hoje, é música católica. Eu acho que católica é pelo menos é dessas músicas de
1: é religiosa.
5: É Por Onde Deus Sorri, Oswaldo Montenegro.
1: Tá.
5: Muito lindo, escutei hoje no YouTube, até nunca não escutei essa música, não tinha escutado ainda. Por acaso eu tava vendo ali, aí eu escutei essa música, muito, muito bonita. Por Onde Deus Sorri.
1: Beleza, meu bom, beleza, pode deixar que já tá anotadinho aqui. Hoje eu não sei se eu rodo, cara. Tem bastante pedido aí na frente, mas pode deixar que eu vou anotar. Oswaldo Montenegro é um cara que eu tenho que escutar, sabia? Porque eu não escutei muita coisa dele. E é engraçado, porque sabe aquele artista que toda música que toca, você gosta de ouvir? Oswaldo tem alguma música que eu gosto dele. Não são todas, mas a maior parte das vezes que eu ouço Oswaldo Montenegro, eu gosto e eu esqueço e não procuro. Olha aí. Quem tá mandando um recadinho é o Rudimar. Fala, meu bom, diga.
6: Oi, Lucas. Boa tarde, Lucas. Tudo bem?
1: Tudo certo.
6: Ô, Lucas, botou uma musiquinha aí pra nós, hein?
1: Tá, fica tranquilo.
6: Beleza?
1: Belezura.
6: Ah, uma musiquinha aí com o Roberto Carlos. Eu voltei.
1: Essa música é boa, cara.
6: Beleza?
1: Essa música é boa.
6: Aí eu ofereço pra ti aí, a família tua aí, a todos da rádio, a todos os ouvintes.
1: Ô, fechou,
6: valeu,
1: meu bom.
6: Lucas. Tá bom. Tudo de bom aí, um bom trabalho pra ti.
1: Tudo valeu. De bom. Muito obrigado, meu querido. Quem tá mandando um recadinho aqui, ó. Deixa eu dar uma olhadinha. É o óculos escuros. Não tem. Mano, fala, meu bom.
7: Meu querido, boa tarde. Manda um tarde, abraço aí pra turma aqui trabalhando aqui na ferragem, aqui na beira do rio, aqui.
1: Opa!
7: Tudo ligadinho na Tubá. Manda um franguinho na panela aí pro Calinho aí. Calinho tá louco pra comer um franguinho na panela mais tarde.
1: Um abraço aí, galera da ferragem. Ô, Calinho, já anotei o pedido aqui pra ti, tá? Franguinho na panela vai rodar. Agora, hoje, eu não te prometo, mas vai rodar. E que é bom é, né? Cara, minha avó faz um, irmão. Meu amigo. Dona Dulce, aquele abraço pra você, tá? Agora você pode dizer que o seu neto está mandando música pra você, porque ele tem um programa na rádio. O Luiz tá perguntando, cadê minha música? Anotada, meu bom. Assim que der, vai rodar. Fica tranquilo que roda. Sem mais delongas ao primeiro pedido, porque eu tenho muita coisa pra pagar, tem muita dívida. E foi o Ricardinho do Morro Grande, ele que já... Ah, é, ele mandou um recado aqui, ó, eu já li, esqueci de falar, ó. Boa tarde, amigo. Cara, ontem, por um imprevisto, não ouvi o programa, mas hoje já estou ligado. Se puder, toca Caminhos do Sol, do Yahoo. Abraço, Ricardinho do Morro Grande. Ah, tá aí, eu não rodei, fica tranquilo, é a primeira. Vai rodar agora, tá? Vou rodar essa em seguida. Ó, Júlia Marques, Tudo Que Eu Preciso, vai rodar agora. E depois, Marília Mendonça, A Voz do Coração. Vamos rodando essas duas e a gente volta já.

A camisa dele é sensacional. E tem outra ainda. Tem o inimigo da parada, que é a melhor pra mim. Foi a melhor. 3626-5177. Quem entendeu, entendeu. Quem não entendeu, entendeu, foi nada. 3626-5177. Participa e diz o seguinte pra mim. O que não pode faltar no seu dia, Tubá? Tubá não pode faltar no seu dia? É uma coisa boa também, né? Eu sei que não pode faltar no dia, na tarde, na noite de ninguém, né? Eu sei, isso eu sei. Você tá ligadinho. Mas outras coisas que não podem faltar no seu dia. Um cafezão forte, parrudo. Fazer uma panqueca, uma crepioca, o quê? Ficar vendo TV sem fazer nada. Por exemplo, vou dar um exemplo pra vocês. O que não pode faltar no meu dia? Incomodar alguém. Se eu não incomodo no serviço, eu sou obrigado a incomodar alguém em casa. Então aí a minha mãe fica pistola. Vamos lá, quem tá pedindo ainda é um... Boa tarde, Lucas. Por favor, tocar a música Fica Amor com Alemães do... Alemão do Forró. Obrigado, bom final de semana. Bom final de semana, querido. Vilmar Anselmo. Meu bom, pode participar amanhã também. É quinta ainda. Aqui, ó, o Ricardinho aqui soltou. É claro que não pode faltar o bom café na vida de ninguém, né? Quem não toma café, boa pessoa não é. Vamos lá, então. Aliás, ô Ricardinho, boa, tá? Gostei. Canta muito bem, vozeirão danado. Diferente de muitas outras do sertanejo universitário, essa aí tem um vozeirão absurdo. E eu não sou fã, tá? Ó, pra te falar... Eu aumentei o volume do rádio, mas eu tirei do fone de ouvido, porque eu não consigo. Mas, de verdade, ela canta muito bem mesmo. Seguindo adiante, agora o próximo pedido é do Jairo. O Jairo e a Sueli, que sempre estão ligadinhos com a gente, sempre estão ligadinhos. Lá do Maitá Centro, eles pediram uma música do Leonardo. Então eu coloquei Um Sonhador, a clássica, uma das clássicas do Leonardo. Em seguida, uma das que eu gosto bastante de Christian Ralph, Temporal de Amor. Beleza? Vamos tocando essas duas. Você pode pedir pelo 3626-5177. Deixe o seu recadinho aqui, responda a minha pergunta. Faça o pedido da sua música. Estou esperando, meu amigo. Agora que são 4h05, você está ouvindo Leonardo no De Banda com a Tubá em 104.9.

0: 4:13, você ouviu Temporal de Amor, que é uma das versões, né? E essa é a versão do Christian Ralph, que é sensacional, né? Você participa? 36265177, deixa o seu recadinho, pode mandar a sua música também. E é claro, responder a minha pergunta, o que não pode faltar no seu dia. Treininho, como já falei, uma dieta regrada. O que não pode faltar? Uma pizza. Não, quem come pizza todo dia, meu amigo, não só pode ter um problema cardíaco, como tem que ter dinheiro, né, meu amigo? Porque tá brabo o negócio. Vamos lá então, quem tá participando do programa, boa tarde, quero responder a pergunta. É o ar. Gostei da tua resposta, meu querido. Quem tá participando é a dona Ilza. Ilza,
1: beijão.
0: Sensacional. Ai, 36265177. Participe se você também concorda com a dona Ilza, que eu também concordo com ela. E a dona Isaura do seu Paulo Carola já está participando. Diga, minha linda, como você está?
2: Tá indo, Luquinha. Boa tarde, Luquinha.
0: Boa tarde.
2: Quinto. Boa, Quinto. Ô, obrigado. Luquinha, dá de marcar aquela música pra mim, Coração Pirata, com Leonardo?
0: Opa!
2: Acho que é isso,
0: Marcos,
2: né?
0: Sim. Não sei se é com ele, pirata, mas eu conheço essa música.
2: Tá tudo de bom. Uma boa quinta-feira de
0: obrigado.
2: Tarde pra ti, trabalho, pra ti, pra todos da rádio. Um abraço pra tua família e todos os ouvintes, meu querido. Beijão.
0: Beijão,
2: tudo
0: linda.
2: Bom. Senhor abençoe.
0: Amém. Fiquei todos nós.
2: Perto do rádio. Tava fazendo lá embaixo, tava lá ajudando o meu velhinho lá.
0: Seu velhinho.
2: Vou falar que eu tenho que ensinar, né? Porque daí agora a velha não pode, ele tem que fazer.
0: E nunca soube, né?
2: Do jeito dele, ele faz.
0: Que isso, mas minha tá querida, bom. Imagina, é isso aí.
2: Faz, né?
0: É isso aí, ainda
2: faz
0: bem.
2: Faz bastante coisa, dois meses, se não fosse ele.
0: É.
2: Com 83 anos, é.
0: Forte?
2: É, doente, mas faz bastante coisinha. Abraço, Luquinha, tudo de bom, Senhor abençoe. Tá?
0: Amém, linda.
2: Vocês aí na rádio, tua família.
0: Obrigado,
2: nós
0: obrigado.
2: E a todas
0: obrigado.
2: As famílias que precisam
0: todas.
2: De uma luz, né? De muitas coisas, né?
0: Ah, a gente ama. Precisa muito.
2: Luquinha, o que não pode faltar pra mim, eu acho que é que tudo quanto é família quer, né? É paz, né?
0: Ah,
2: de casa, como é harmonia, né?
0: Harmonia.
2: Uma família.
0: É, concordo.
2: Família.
0: Concordo.
2: Tudo numa paz, né? Muito bom estar aí, tá?
0: Ah, é.
2: Abraço, querido.
0: É verdade. É verdade, sim. A gente precisa muito nos tempos de hoje, né? As famílias em si hoje, dona Isaura, precisam muito. Elas estão muito distantes, né? E muito distantes. Digo tanto pela minha, que nós também somos culpados, né? De a gente não zelar pela família, de a gente não conversar tanto. Às vezes a gente busca, tem que se forçar hoje a se divertir, a passar mais momentos juntos, porque se depender da gente hoje, a gente coloca a cabecinha pra baixo aqui, ó, e dá-lhe celular. Tristeza, né? Mas eu concordo, e paz também, muito necessário, que a gente se brigar por qualquer coisa é triste. Um abraço pra dona Con, pra todo mundo que está ouvindo lá do Capivari, meus conterrâneos. Pra minha mãezinha que acho que ela tá ouvindo, tá trabalhando agora, né, mas acho que ela tá ouvindo. Mãe, beijo. Te amo e recebe meu boné, tá? Vai chegar. E quem participou também foi a Maria, ela disse oi, e eu digo oi. Boa tarde, Lucas. Boa tarde, Rafael. Fala, meu querido. Tudo certo, cara? Faz tempo que eu não falo contigo, irmão. Tudo bem? Sem mais delongas, porque essa música é bonita e eu quero rodar elas no intervalo. Essa música é sensacional. Show de Giz. Quem pediu foi meu amigo Sidney Eusébio. Aquele abraço, meu grande. A gente vai ouvir Show de Giz com Zé Ramalho em seguida, intervalo comercial. Na volta, mais pedidos pra você. 3626-5177. Participa, meu querido. Participa.

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4: Quatro e 24, estamos de volta com mais um bloco do De Banda com a Tubá. E você participa, deixa o seu recadinho no 36265177, deixa a sua música e a gente deixa anotadinho pra rodar. A dívida é grande? É verdade, mas eu tô pagando. Exatamente como todo o locutor que vai fazer programa musical com pedido vai ter dívida. É uma dívida danada, meu amigo, é danada. Nunca entrei pra... Já entrei pra SPC, eu ia falar que é mentira. Já entrei, mas já tá, o nome tá limpo já. Mas dessa vez tá sujando. Fala, seu Pedro, ele mandou um recadinho pra nós aqui, ó. Diga, meu bom, tu que manda.
5: Oi, Lucas, aqui é o Pedro de Santiago, Pescaria Brava.
4: E aí, meu bom?
5: Ô, Lucas, gostaria de ouvir uma música com o Roberto Carlos, a música é Arrasta Uma Cadeira.
4: Oh?
5: Uma música bonita, uma
4: música
5: interessante, uma
4: boa.
5: Música alegre.
4: Essa música é boa.
5: Dá, ô, Lucas. E manda um abraço pra galera aqui de Pescaria Brava aqui, que ele não perde um programa da Tubá.

0: Comente o teu aí. Agora entrou esse programa aí, tá muito, muito alegre, muito animado. Assim que é bom. Falou, Luco. Um abraço do Pedro aqui pra ti.
1: Obrigado, meu querido. Um abraço pra todo mundo de Pescaria Brava. Tu mora no Santiago, conhece uma menina chamada Camila? Um abraço pra ela também. Eu adoro ela, pequenininha. Pequenininha. Quem sou eu pra dizer isso, né? 1,58. Camila, um beijão, um abraço pra ti. Foi, estudou comigo no ensino médio. Adorava ela, muito sangue bom, muito sangue bom. Camila, beijão e abraço. E a todo mundo de Pescaria Brava, né? Um abraço pra galera aí que tá acompanhando a gente. Obrigado pela audiência e pela companhia. Seu Pedro, abração. A Dona Isaura mandou um recado. E a Dona Isaura mandou um recado, um áudiozinho de um segundo, que eu tenho certeza que ela apertou o botão e não deu. E, manca, eu nem escuto o áudio dela, porque eu sei que eu vou rir quando eu escutar o áudio dela. Então eu já deixo preparado. Fala, Dona Isaura, manda.
2: Ó. Boa tarde, querido.
1: Boa tarde, minha linda.
2: Lindinho.
1: Obrigado.
2: Escuta, eu vou ficar com a mesma resposta da Ilse, porque eu ia responder isso com a gente, não pude. Mas eu vou ficar com a mesma resposta dela, porque não pode faltar o ar.
1: Eu concordo, eu concordo. Puf.
2: Um beijo no teu coração.
1: Um beijo.
2: Eu quero pedir a música, mas não sei quando que tu vai tocar.
1: Mas eu vou.
2: Eu não sei quando tu vai tocar essa música pra mim.
1: Calma, mulher, calma. Qual?
2: Não é aquela semente. Não, é aquela semente do amor.
1: Tá. Tá. Dona Isaura, por favor, não deixe de participar, porque a senhora diz entope às vezes no meu coração. Um abraço e um beijo, querida. Semente do amor, pode deixar que eu rodo. Tá na lista, você sabe, né? Vai rodar. A música vai rodar. Quando? Deus sabe, minha filha, Deus sabe, tá? Mas vai rodar, fica tranquila, fica ligadinha que vai, beleza? E eu concordo com a senhora, não pode faltar o ar. Como que eu não tenho? Como eu tenho que discordar, né? Vai faltar o ar? Caiu, né? Puf. Já falei demais, eu não posso mais falar tanto. Vamos lá, rodando os pedidos. Quatro cantos da casa, Dona Isaura e seu Paulo Carola. Um grande abraço, seu Paulo, trabalha bem, tá? Senão ela vai te cobrar. Quatro cantos da casa, em seguida nada mudou com De Lucas e Luciano, de Paulo e Paulino. Agora que são 4h28, você ouve? É na Super Tubarão.

0: 4h35, estamos de volta com o De Banda com a Tubá. Sertanejo é bom, né, querido? 3626-5177. Quem tá mandando um recadinho é o Mário da Toca. Toca aí, Rick Renner, música A Filha, anotado. Já chegou aqui o Reginaldo De Pieri. Boa tarde, meu bom. Vai pedir uma música pro Flashback, né? Você pode fazer igual ao Reginaldo, tá? Pode fazer um pedido de música pro Flashback, mas é, ó, já sabe, é anos 80. Vamos lá então, sem mais delongas, porque eu tenho dívidas a pagar. Não, mas antes eu tenho uma delonguinha ainda pra fazer, porque tem o Rudimar que mandou mais um áudio. Fala, querido.
1: Lucas. Hã? Lucas, a minha música, Lucas.
0: Tá aqui.
1: Até agora nada, hein?
0: É, até tá aqui.
1: Lucas, a minha música.
0: Tá aqui.
1: Eu tô ligado, hein? Eu tô ligado.
0: O bicho me cobra na cara. Cara, eu não sou galoteiro. Eu só demoro a pagar porque é a prestação. Fiz um carnê, fazer o quê? Vamos lá então, Bob Marley, Woman No Cry. Aí, um abraço, meu querido, valeu. Vai rodar Bob Marley, em seguida Jimmy Cliff, Dona Valma. Se você estiver escutando, essa é pra você, que eu sei que você gosta, tá? Jimmy Cliff e Bob Marley, agora que são 4h36. Quem pediu Bob Marley foi o Dedé do Capiva. Dedé, grande abraço, tamo junto. Tocando essa aqui na Super Tubá, agora que são 4h36. Você está no De Banda com a Tubá.

0: Intervalo comercial, na volta a gente volta pro último bloco. Chega aí.
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5: Quatro e 47, estamos no último bloco, o quadro No Meu Tempo Que Era Bom. E vou me despedindo de vocês porque eu vou tentar fazer com que rode duas músicas, né? Pra tentar rodar o máximo de músicas possíveis. E o Ricardo De Pieri, Ronaldo De Pieri, Reginaldo De Pieri, Jesus amado, todos os nomes com R eu errei, só no último acertei. Reginaldo De Pieri mandou aqui o recadinho pra gente e ele que vai dizer a música que vai tocar.
8: Ô Lucas, boa
5: fala,
8: tarde,
5: meu bom.
8: Boa tarde a todos aí, ó.
5: Boa tarde.
8: Ô Lucas, toca essa aí, ó, o Flash lá, ó. Essa música aí é
5: da hora,
8: é do tempo da Epson. Isso aí tocava a vinheta na Tubá, ó. Quando tinha propaganda da Epson, ó. É massa.
5: É massa? Saudoso Mizinho, provavelmente, que fez, Deus o tenha. Ele que muito provavelmente fez o seu comercial, tá? Ele tocava muita dessas trilhas. Vamos lá, então. Vai tocando Stop, de Erasure. Em seguida, uma das minhas favoritas, que vai ficar por último, que é Kiss Forever. Vou rodando essas duas músicas. Eu volto amanhã, se Deus quiser. E amanhã é sexta country. Sexta do country, eternizada, tá? A gente vai rodar amanhã música country, mas continua os pedidos normalmente. Belezura? Então, até amanhã. Um grande abraço. Fui.

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0: O sol dá a cara entre as nuvens nesse momento em Tubarão, finalzinho de tarde, uma tarde onde o sol veio e saiu, um dia com temperatura um pouquinho mais quente, 26 graus agora, temperatura de momento, 18 a mínima e 27 a máxima desta quinta-feira. Tem previsão de chuva para amanhã, sexta-feira, cerca de 3 milímetros de chuva previstos para Tubarão e região amanhã, sexta-feira. 75% é a umidade relativa do ar.
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0: Você vai ouvir no programa de hoje, Bali é alvo de operação do GAECO por suspeita de fraude de 500 milhões de reais. Ao vivo, o programa conversa com o padre Eduardo Rocha, pároco da Catedral. Em pauta, a festa da padroeira de Tubarão. No Repórter Tubá, bancários fazem paralisação nacional nesta quinta-feira. Em Tubarão, categoria interrompeu atividades por uma hora. Festa de Nossa Senhora das Graças acontece nos dias 5 e 6 de setembro. Os detalhes na reportagem de Ramon Silveira. Paralisação noturna da balsa em Laguna é adiada por 15 dias. Tem também a previsão do tempo com Daniel Panobianco e as últimas do esporte com Giovanni Martins. Esse é o Tubá Notícias Última Edição.
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0: 5:03, muito boa tarde, sempre agradecendo o privilégio da sua audiência aqui na Super Tubá. A gente vem com muita informação para encerrar a sua tarde aqui no Tubá Notícias Última Edição. Nosso WhatsApp sempre à sua disposição, pode mandar o recado aí no 48-3626-5177. Manda aí o seu alô, registra a sua audiência. Pessoal que já estava conosco no De Banda com a Tubá continua agora curtindo as informações. Também o chat da nossa live do YouTube disponível para você mandar o seu recado. Vamos até 6 horas da noite com tudo que é informação em Tubarão e região. Começando com a primeira manchete do programa, notícia que teve grande repercussão, está tendo grande repercussão aqui na nossa região. A Bali, empresa de energéticos, foi alvo de uma operação do GAECO por suspeita de fraude de 500 milhões de reais. Olha só. A fabricante de energéticos Bali Brasil, com sede em Tubarão, foi o principal alvo da Operação Labirinto Fiscal, deflagrada na manhã desta quinta-feira. A ação, conduzida pelo Grupo de Atuação Especial de Combate às Organizações Criminosas, o GAECO, do Ministério Público de Santa Catarina, investiga um suposto esquema de geração indevida de créditos de ICMS que teria provocado um rombo superior a 500 milhões de reais aos cofres públicos. Ao todo, as equipes cumpriram 13 mandados de busca e apreensão expedidos para Tubarão e Manaus, no Amazonas. De acordo com as investigações, que contam com o apoio da 6ª Promotoria de Justiça de Criciúma e da Secretaria de Estado da Fazenda, as irregularidades envolveriam transações comerciais milionárias entre empresas do mesmo grupo econômico. Em Manaus, as buscas ocorreram na Fruits Indústria de Concentrados da Amazônia, empresa gerida por sócios administradores que também integram a gestão da Bali. A suspeita do Ministério Público é de que os insumos fornecidos pela companhia amazonense fossem vendidos à engarrafadora catarinense com valores propositalmente superfaturados.

0: Como o ICMS pago em etapas anteriores da cadeia comercial gera créditos tributários para a compradora, o aumento artificial nos preços das transações teria elevado de forma indevida os créditos utilizados pelo grupo. A força-tarefa agora analisa os documentos apreendidos para rastrear o caminho do dinheiro e investigar também possíveis crimes de lavagem de capitais. A Bali informou, por meio de nota, que recebeu a ação com surpresa, ressaltando que atua com total transparência e cumpre a legislação tributária brasileira. O advogado tributarista Jailson Pereira, que representa a Fruits e a Bebidas Grace, que é a engarrafadora da Bali, argumentou que não houve qualquer bloqueio de bens e que as empresas não são devedoras de tributos. Segundo a defesa, o GAECO realizou apenas a coleta de documentos para verificar as transações financeiras. Sobre a suspeita de superfaturamento, o advogado justificou que o processo produtivo das fábricas é único no país, o que explicaria a diferença de preços praticados em relação ao mercado comum. Justificativa que será apresentada ao longo do inquérito. Então, o GAECO visitou a Bali com 13 mandados de busca e apreensão executados aqui em Tubarão e também em Manaus, apurando uma suposta fraude de cerca de 500 milhões de reais relacionada ao ICMS. Repercute, claro, no Brasil todo e muito mais aqui na região, por ser uma empresa de Tubarão, mas é uma suspeita que será apurada pelo GAECO. A gente sabe da competência do trabalho que faz o GAECO em vários âmbitos na apuração de casos de corrupção aqui em Santa Catarina e vamos acompanhar os próximos passos com relação a essa possível fraude fiscal na casa dos 500 milhões de reais por parte da Bali. Apurações que serão atualizadas à medida que tivermos novas informações, também que as autoridades comuniquem novos desdobramentos aqui na programação da Rádio Tubá. Agora 5:08, vem chegando o repórter Tubá, Giovanni Martins, traz as informações sobre os bancários que fazem uma paralisação nacional nesta quinta-feira. E em Tubarão, a categoria interrompeu as atividades por uma hora. Vamos ouvir agora os detalhes.
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2: Informação importante desta quinta-feira, bancários de todo o país fazem paralisação nesta quinta-feira, dia 20, em uma mobilização que deve afetar bancos públicos e privados, segundo a Confederação Nacional dos Trabalhadores do Ramo Financeiro. A categoria reivindica aumento real de salário, valorização dos pisos, vales refeição e alimentação, participação nos lucros e resultados e a criação de um piso para os trabalhadores de tecnologia da informação. A entidade também afirma que o patrimônio líquido do setor bancário atingiu em 2025 1,2 trilhão de reais e que o lucro anual por empregado nos bancos é de 438 mil reais. Na manhã de hoje, eu entrei em contato com o presidente do Sindicato dos Bancários de Tubarão e Região e também ele é presidente da Federação dos Bancários de Santa Catarina, Armando Machado Filho, para entender se tivemos esse movimento em Tubarão, se as agências ficaram fechadas, se os bancários não trabalharam. Ele responde que os bancários ficaram paralisados por apenas uma hora.
3: Começaram mais tarde? Vão retardar, porque a agência abriria agora às 10 horas, então vão abrir às 11 horas. O pessoal do sindicato e os bancários estão na porta das agências, vão ficar assim por uma hora, né? E semana que vem, vamos ver o que acontece.
2: Pelo que você explica, poderemos ter greve? Vai depender das próximas reuniões?
3: Exatamente, vai depender das próximas reuniões. Nós gostaríamos que isso fosse evitado. Não é nosso desejo, nem nosso intuito a paralisação, né? Mas, se ela for necessária, nós não temos outra alternativa. Eu acredito que os banqueiros vão entender essa situação. Resolva a situação dos bancários, porque o nosso pleito não se limita somente a cláusulas econômicas. Nós temos cláusulas sociais, sindicais, saúde e econômicas, né? Então isso aí monta na rede privada 156 cláusulas. Elas são discutidas uma a uma, né? Defendidas, eles sempre querem retirar e tal. E enfim, a proposta que está na mesa é essa, quer dizer, não houve uma evolução assim significativa durante o outro mês de julho. Nós estamos aí já meados de agosto, né? E nós temos que encerrar essa campanha obrigatoriamente até o dia 31 de agosto. Por quê? Porque com a reforma da trabalhista, não existe mais a questão de a partir de setembro, a nossa data base é a partir de 1º de setembro, né? Então nós temos que concluir isso até dia 31 de agosto.
1: Faz alguns anos que não tem greve, né? Você me corrija se eu não estou errado, já acompanho com as greves de vocês, mas já faz alguns anos, né?
3: Perfeitamente, faz algum tempo, né? E pelo menos em duas oportunidades nós estamos renovando a nossa convenção coletiva de trabalho por 2 anos, então fazem 4 anos que não ocorre greve, né? Então essa paralisação se faz necessária, né? E outra coisa que nos deixa bastante preocupados é a questão dos fechamentos de agências, demissão de empregados, né? Que tem sido um fator muito importante e muito prejudicial a todos os bancários em todo o Brasil, né?
1: Pois é, esse movimento, Armando, de fechamento de agências, a gente tem acompanhado as notícias pelo país e isso também está atingindo aqui a região de Tubarão, o estado, mas trazendo aqui para a região da Murel. Alguma agência já fechou, vai fechar?
3: Agências já fecharam diversas, né? Nós tivemos agências fechadas em Laura Miller, nós tivemos agências fechadas em Tubarão, nós tivemos agências, nós éramos aqui, por exemplo, o Banco Itaú, nós temos 3 agências, hoje temos uma só. Bradesco, nós temos 2 agências aqui em Tubarão, hoje temos uma só. Nós temos o Bradesco, depois comprou o HSBC, a HSBC fechou. Então esse quadro, ele está ocorrendo, infelizmente, em todo o Brasil, né? E os lucros continuam crescentes, né? Mais do que nunca, só que um número de demissão bastante significativo e fechamento de agências, consequentemente prejudicando a população como um todo, né? Porque nós também, enquanto dirigentes sindicais, nós temos um compromisso com a sociedade, né? Com o social, né? Beleza? Então acho que os bancos têm que ter um compromisso também social, né? Infelizmente vem nessa contramão aí.
1: O que vai acontecer daqui a uns anos no futuro? Será que teremos poucas agências, poucos funcionários, os serviços serão automatizados? É o que os bancos querem? Será que vai ser por aí?
3: Já estão sendo, né, automatizados, né? Você sabe, pessoas estão usando muito o aplicativo, mas tem muitas pessoas, né, que preferem um atendimento mais humanizado, presencial, né, com respeito, como sempre aconteceu, né? As pessoas com mais idade têm essa dificuldade, né, de lidar com o digital, e nós vemos isso com uma certa preocupação.
1: Sim. Armando, é legal poder te ouvir, né? Para depois a gente passar para os ouvintes. Então, vamos acompanhar, né? Então, a questão de Tubarão, como você explicou, 1 hora, né? Apenas uma paralisação por 1 hora aqui na região de Tubarão.
3: Sim.
1: Vamos ter.
3: Mas no estado, alguns sindicatos com, né, base sindical aí com fechamento em 24 horas.
1: Uhum.
3: Especialmente Caixa e Banco do Brasil.
1: Vamos ter próximos capítulos, né? Então a gente tem que seguir acompanhando o que vai acontecer em relação a se vai ter greve ou não, né? Te agradeço pela atenção aqui com a Rádio Tubar.
3: Qualquer coisa, estamos nas ordens, viu?
0: Bem, obrigado, Giovanni. As informações da paralisação dos bancários a nível nacional e também aqui em Tubarão. Agora 5:15. Daqui a pouquinho vamos conversar com o padre Eduardo Rocha, pároco da catedral. Vamos falar sobre a festa da nossa padroeira aqui de Tubarão. Também tem mais informações com Ramon Silveira, o giro de notícias. Muita coisa no Tubar Notícias, última edição desta quinta-feira. Não sai daí.
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0: horas com 17 minutos, 5:17, de volta aqui no Tubá Notícias, última edição, para você ligado conosco aqui na 104.9 FM. Vamos com muita informação e com entrevista aqui no nosso Tubá Notícias, última edição. De 12 a 15 de setembro, Tubarão celebra Nossa Senhora da Piedade, padroeira da cidade, em uma festa que expressa uma devoção com mais de 200 anos de história. O evento reúne religiosidade, cultura e gastronomia na Catedral Diocesana, com show gratuito da banda Anjos do Resgate no dia 12. Sobre a festa da nossa padroeira, vamos conversar agora com o pároco da nossa Catedral Diocesana, Padre Eduardo Rocha. Fala sobre a programação, a preparação e a importância da devoção à Nossa Senhora da Piedade. Padre, obrigado pela disponibilidade e por atender a Rádio Tubá. Como é que está por aí? Tudo bem?
1: Boa tarde, Lucas. Boa tarde a toda a audiência da Tubá. Sim, está tudo bem. Espero encontrá-los também bem.
0: Padre, como é que está a ansiedade? Como é que está essa preparação para vivenciarmos com muita fé e muito carinho mais uma festa da nossa padroeira aqui em Tubarão?
1: Então, nós já iniciamos há alguns meses a preparação para a festa, até porque é uma festa que envolve muitas pessoas, tanto pessoas que vêm celebrar conosco, a nossa comunidade tubaronense, mas também número de voluntários, de pessoas que estão aqui conosco trabalhando. Então, já há alguns meses nós iniciamos toda a preparação, a equipe de trabalho, divulgação, aquilo que vamos oferecer no dia, quanto à atração cultural, religiosa e as experiências de fé que faremos nesses dias. Então, já há algum tempo estamos preparando, né, nos dias da festa, mais ou menos por dia, em torno de 300 pessoas colaboram conosco aqui em diversas frentes de trabalho. Então, isso naturalmente requer aí meses de preparação para que no dia, né, que inicia a festa, a gente esteja tudo para que tudo esteja preparado e a gente consiga oferecer uma boa experiência para as pessoas e recepcioná-las bem aqui em nossa comunidade.
0: É verdade. Padre, o que que dá para destacar desta programação, que tem o âmbito religioso, também a parte cultural, esse momento de união na programação, o que que a gente pode destacar aqui para os ouvintes da Tubá?
1: Então, nós temos a festa de Nossa Senhora da Piedade, ela tem uma força religiosa muito grande, porque é padroeira da cidade de Tubarão, da nossa paróquia e de toda a nossa diocese, que envolve as 31 paróquias. Então, a paróquia, ela é padroeira de toda uma diocese, mas também tem uma forte ligação com a história de Tubarão. Os primeiros moradores, há mais de 200 anos, eles trouxeram consigo a fé católica e também a devoção à Nossa Senhora da Piedade. Desde muito cedo, aqui, inclusive, nós temos a imagem original, uma pequenina imagem que eles trouxeram consigo e está conosco há mais de 200 anos. Então, a partir dessa experiência religiosa, a cidade ela foi nascendo e cultivando com carinho essas lembranças, esta fé que foi formando o coração de um povo, que foi formando a cultura da nossa região. Então, a festa de Nossa Senhora da Piedade, ela é marcada pela experiência religiosa. Então, são dias de missas, de orações, de celebrações, vem padres de outras paróquias, mas também pela experiência da cultura, da arte, da música, das apresentações, porque nós entendemos que a experiência religiosa, a experiência de fé, ela forma o coração, né, de um povo, mas também o seu imagético, a cultura, como disse. Então, serão dias fortes aí de celebração religiosa, mas também de eventos culturais. Um deles, daí nós sempre, todos os anos, nós procuramos trazer uma banda nacional, um show nacional gratuito para a comunidade. E nesse ano nós teremos a banda Anjos de Resgate, com muitas músicas conhecidas que fazem parte aí também do repertório católico das nossas paróquias. E eles já têm anos aí de tradição e estarão conosco. É o primeiro show deles aqui na cidade de Tubarão, que será no dia 12 de setembro, é um sábado à noite, em frente à catedral. E eu tenho certeza que será uma noite muito especial. Nós vamos celebrar Nossa Senhora também com música. No domingo nós temos dança, teatro. E pela primeira vez na festa de Nossa Senhora da Piedade, nós teremos também uma prova de atletismo. Nós fizemos uma parceria com empresas aqui de esportes. Olha só. E teremos uma corrida de 8 quilômetros, 4, e uma caminhada de 2 quilômetros. Então, três circuitos para que as pessoas cuidem do corpo e também da alma. Já temos aí muitos inscritos, tenho certeza já está sendo sucesso, porque já temos muitos inscritos. Queremos chegar aí perto dos 500 inscritos para esta pequena maratona aqui na cidade de Tubarão, que será na segunda, dia 14 de setembro, às 20 horas, porque na terça feriado municipal de Nossa Senhora da Piedade, então as pessoas poderão competir e estar conosco e no outro dia descansar um pouco.
0: Ô padre, você fala de toda essa programação e além da parte religiosa, tem a parte cultural, tem show, tem essa parte esportiva com a maratona, tem a comida boa, a comida típica, tem esse encontro com familiares, com amigos, com conhecidos aqui na nossa catedral. Tudo isso são formas de honrar essa devoção, de se fazer presente e de lembrar de Nossa Senhora da Piedade. Tudo isso, o padre, engloba essa questão de honrar e de relembrar a nossa padroeira aqui de Tubarão, né?
1: Sim, porque como disse Lucas, é difícil dissociar fé de cultura, de arte, de vida, de comunidade. Então nós entendemos que a experiência religiosa, ela transborda na formação de uma cosmovisão, de uma forma de viver, de ocupar um espaço. É muito difícil pensar de que um povo religioso como o nosso não foi influenciado pela fé católica. Pensemos, né, que isso há 200 anos praticamente todas as pessoas eram católicas, e a partir da fé católica, inclusive a catedral está no centro da cidade, justamente porque ao redor da igreja a cidade foi nascendo, foi crescendo, foi se constituindo. Então nós entendemos que celebrar essa tradição, esta memória de Nossa Senhora da Piedade, diz respeito à nossa fé católica, mas transborda o próprio catolicismo, porque diz respeito à história de uma cidade. E a história nós não apagamos, nós interpretamos, reinterpretamos, contamos, mas faz parte da história desse chão, né? Dessa cidade. Por isso que nós damos toda uma visibilidade histórica, cultural, artística. E óbvio, o centro tudo é a celebração da nossa fé católica, né? A presença e a força de Jesus como nosso único salvador. Nós não colocamos Nossa Senhora acima de Jesus, ele é o nosso único salvador, mas esse título, né, de Nossa Senhora junto à cruz que acolhe o seu filho, toda essa sensibilidade, esse cuidado que ao longo dos séculos se tornou uma marca da cidade de Tubarão, né? Uma cidade considerada uma das mais hospitaleiras do país, e nós acreditamos que essas imagens religiosas, essas devoções, elas vão formando o coração, o afeto, os sentimentos de um povo.
0: É verdade, essa história de Tubarão, uma cidade de 256 anos que se mistura, se confunde e cresce junto com a devoção de Nossa Senhora da Piedade.
1: Vou fazer uma correção, Lucas, é 156 anos.
0: 156, correto.
1: Porque a paróquia, ela tem mais, a paróquia nós estamos perto de 190 anos. Então a paróquia é a instituição mais antiga da cidade de Tubarão, antes do próprio município. Em 2036 nós faremos 2036 nós faremos 200 anos de paróquia. Então é a instituição mais antiga na cidade de Tubarão, e a partir dessa instituição, a paróquia da catedral, muitas outras vieram, né? Pensemos nos serviços de educação, de saúde, de cuidado com a vida do povo, muitos serviços por conta da paróquia. Então nós fazemos questão de recuperar essa memória e lembrar, por mais que hoje nós, quando falamos de Nossa Senhora, da festa de Nossa Senhora, os católicos se sentem mais sensibilizados, mas faz parte da história de todos, né? Então é uma instituição, e a primeira oficialmente aqui na cidade, né? Que perdura até hoje com esse trabalho ao longo dos séculos, anunciando o evangelho, cuidando das pessoas, proclamando a boa nova. Então a festa de Nossa Senhora da Piedade é como se recolhesse toda essa história, e agora nós pudéssemos, com aqueles que habitam a nossa cidade, celebrar, né, a devoção e a história do nosso povo.
0: É verdade. Eu acrescentei 100 anos para Tubarão, são
1: 156. 100 anos. Mas 256 nós estaremos aqui, né? Você aí fazendo mais uma reportagem.
0: Com certeza.
1: Não sei se estarei mais na paróquia, mas nós dois estaremos aqui, se
0: já
1: Deus quiser.
0: Já lhe convido para entrevista no mesmo horário daqui.
1: Nossa. Já vou colocar na agenda.
0: Compromisso marcado, então, viu? Com muita fé chegaremos lá.
1: É isso.
0: Ô, padre.
1: Eu estarei com, né, com aí 240 anos, né? Possível.
0: Bom, na flor da idade. Não. Ô, padre, e como é que tá a expectativa de participação da comunidade, de público, nesses 3 dias da festa da nossa padroeira?
1: Cada ano nós iniciamos esse novo modelo de festa, agora será o quarto ano, né? que nós iniciamos esse modelo de festa, e cada ano nós temos percebido um aumento significativo do público. Então, aí nos 4 dias que nós teremos a parte social, passam milhares de pessoas, seja nas missas, no pavilhão que nós montamos, praças de alimentação, as apresentações artísticas. Então, são milhares de pessoas, Lucas. Eu não consigo, a gente nunca fez a contagem oficial, porque até é difícil, né? Que, né, as pessoas entram por muitos lados e é uma grande circulação, mas são milhares de pessoas que passam aqui nos dias. E é uma estrutura coberta, é um evento à prova de chuva, e isso também ajuda, né? Seja por conta do sol ou por conta da chuva. Nós temos uma estrutura grande aqui também, estacionamento e tudo aquilo que é possível para oferecer um conforto maior para as pessoas.
0: É verdade, toda essa preparação já da tradicionalíssima festa de Nossa Senhora da Piedade. Padre Eduardo, acho que passamos basicamente tudo o que teremos da religiosidade, da cultura, do esporte com a maratona, o show nacional que teremos, que com certeza vai atrair também muita gente aqui da nossa região para marcar presença nesse momento. Algum ponto que não abordamos e você gostaria de trazer, padre?
1: Então, eu posso aqui rapidamente lembrar dos dias. Nós começaremos no dia 12 de setembro, que é um sábado. A missa será às 18 horas. Logo em seguida, nós teremos algumas bandas regionais que farão um show aqui em frente à catedral, no pavilhão. E logo em seguida, o show nacional com a banda Anjos de Resgate. É um show gratuito, show nacional, então todos serão muito bem-vindos. No domingo, nós teremos diversas missas ao longo do dia. Também teremos um almoço no estilo drive-thru. E depois, à tarde, a partir das 2 da tarde, nós teremos diversas apresentações até às 8 da noite, dança, teatro, balé. Então são grupos regionais que também virão para cá e eles trazem um grande público. E lembramos, né, que o pavilhão à tarde também é coberto, então oferece um conforto térmico para todo mundo. Na segunda-feira nós teremos também missa às 18 horas. Logo depois nós teremos uma apresentação com músicos regionais também aqui em frente à catedral. Lembro que tudo gratuito. E também na segunda noite nós teremos essa maratona, essa prova de atletismo, e com uma prova oficial, né, que está vinculada à associação, eu não sei bem a sigla, né, mas a Associação Nacional aí dos atletas, enfim, dos corredores. Então, com chip, com camiseta, com numeração, com tudo aquilo que tem direito, e já está sendo sucesso. Nós fizemos um treinão essa semana, deu em torno de 300 pessoas, isso no treino, né? No treinão, faltando aí um mês para a prova. Então, tenho certeza que teremos um grande número de corredores na segunda, dia 14 de setembro. E na terça-feira, dia 15 de setembro, feriado municipal aqui em Tubarão, nós teremos a missa presidida pelo nosso bispo. E nesse dia é o único dia do ano em que nós expomos a imagenzinha de Nossa Senhora da Piedade, a primeira que chegou há mais de 200 anos aqui no nosso município e está conosco aqui na paróquia. Durante o ano ela fica no lugar reservado, e nesse dia 15 a gente expõe ela ali na catedral para a veneração dos fiéis, até porque tem um valor histórico muito significativo, é muito especial. E no dia 15, então, durante essa missa com o nosso bispo, nós expomos para que as pessoas relembrem, né, e vejam esse artigo religioso, essa estátua que para nós, né, tem um valor sentimental, histórico muito grande.
0: Bonito, viu? E completa a programação da nossa festa de Nossa Senhora da Piedade. Vai correr, padre, na maratona?
1: Vou fazer os 8 quilômetros e chegarei primeiro.
0: tá preparado, então.
1: Tenho dito aqui com o padre Márcio e eu estamos dizendo, aqui não vai valer aquela máxima da infância: quem chegar por último é a mulher do padre. Aqui não se preocupe que isso não vai valer.
0: Bem colocado, então, viu? Foi bem no treino?
1: Fiquei em primeiro também, sempre.
0: Tá bom, então. Confiante, viu? Vamos ver o desempenho, vamos transmitir aqui na Tubarão.
1: Me preparando para São Silvestre em São Paulo no final do ano.
0: Muito bem, viu? Vamos transmitir esse desempenho aqui na Rádio Tubar. Padre, obrigado pela conversa. Com certeza também estará nos outros programas jornalísticos aqui para reforçar o convite. Obrigado pela conversa, pelas informações, e que tenhamos uma festa muito abençoada, recheada de fé e alegria para celebrar Nossa Senhora da Piedade. Um abraço, viu?
1: Obrigado, Lucas. Obrigado a toda a audiência da Rádio Tubá. E se Deus quiser, até a festa, estaremos aí em outros momentos levando as notícias de mais uma edição. Obrigado, que Deus abençoe a todos.
0: Muito bem, conversamos com o padre Eduardo Rocha, que é pároco da Catedral Diocesana de Tubarão, falando da festa da nossa padroeira, Nossa Senhora da Piedade, marcada para ocorrer entre os dias 12 e 15 de setembro, com a religiosidade, com a cultura, com o esporte, agora com a maratona, com comida boa, com show nacional e o convite reforçado que será novamente repassado ao longo da programação aqui da Rádio Tubá. Agora 5:32. Abraço pra turma ligada conosco no WhatsApp. Fernando Nazário mandou o recado dele, tá curtindo o programa, e o Dé da Kazan tá lá no Andrino curtindo também a programação aqui da Super Tubá. Vem chegando o Daniel Panobianco com a previsão do tempo. Já voltamos com mais informações.
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3: Uma frente fria avança por Santa Catarina e muda o tempo nesta quinta-feira na maior parte do estado. Em algumas cidades, há possibilidade de chuvas fracas e isoladas. Vento do quadrante sul chega com força logo mais nas próximas horas, derrubando as temperaturas em praticamente todos os municípios. A partir de amanhã, o tempo volta a firmar em todo o estado de Santa Catarina e, pelo menos até domingo, teremos dias ensolarados e com baixas temperaturas. A temperatura máxima hoje vai até os 27 graus e a mínima nesta sexta cai para 14 graus em São Martinho, Siderópolis, Treviso, 13 de maio, Uruçanga e Tubarão. Daniel Panobianco, da agência PD Radar, com exclusividade para Tubá FM.
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4: 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A hora certa.
5: Rádio Tubai, a hora certa, 5:36.
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7: 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Informação de Laguna, que esteve nas manchetes, paralisação noturna da balsa é adiada por 15 dias. A travessia da balsa entre Laguna e a região continental seguirá funcionando normalmente pelos próximos 15 dias, após um acordo entre a prefeitura e a empresa Laguna Navegação. A paralisação no período noturno, prevista inicialmente para começar nesta quinta-feira, entre as 11 horas da noite e as 6 horas da manhã, foi suspensa temporariamente enquanto são buscadas alternativas para solucionar os problemas causados pelo assoreamento do canal da Barra. A medida foi tomada após reuniões entre o município e a empresa responsável pelo serviço. Durante esse período, a Prefeitura de Laguna deverá avançar nas tratativas para viabilizar ações de dragagem provisória e outras medidas necessárias para melhorar as condições de navegabilidade do canal. Segundo a Laguna Navegação, a suspensão da travessia noturna havia sido definida em razão do agravamento do assoreamento e das condições de maré excepcionalmente baixa registradas na região sul. A empresa informou que a embarcação enfrentou episódios de encalhe nas últimas semanas, incluindo um caso registrado no dia 16 de agosto, quando um veículo do Corpo de Bombeiros estava a bordo. Mesmo com a manutenção do serviço, a empresa alerta que poderão ocorrer paralisações pontuais durante os próximos dias, caso as condições climáticas e de maré não ofereçam segurança para a operação. A Laguna Navegação reforçou que a prioridade é garantir a segurança dos passageiros e tripulantes e informou que a situação será reavaliada ao final do prazo de 15 dias, conforme a evolução das condições do canal. Então, a paralisação que ocorreria no período da madrugada, entre 11 horas da noite até 6 da manhã, não vai acontecer no momento. 15 dias de adiamento para que a Prefeitura de Laguna apresente soluções para oferecer maior segurança do canal que cada vez mais está assoreado. Sobre este assunto, eu entrevistei o vice-prefeito de Laguna, Leandro Bento. Essa entrevista vai ao ar na reportagem da Tubá amanhã de manhã no Show do Rádio. Convido a todos a ouvirem esta conversa. Esse diálogo, ele falou sobre essa busca por soluções para evitar a paralisação da balsa que liga a região central de Laguna até a região da Ilha, que é muito importante. A gente sabe que não temos ainda a ponte do Pontal, não temos nem previsão de ter a ponte do Pontal, então a balsa é essencial para dar, não vou nem dizer dignidade, mas uma mínima condição das pessoas que vivem naquela região terem acesso até mesmo a serviços como o Corpo de Bombeiros, como ficou trancado na balsa no último encalhe, e outras questões também necessárias àquela população. A gente torce para uma solução. O vice-prefeito até comentou da possibilidade de utilizar uma das dragas do Porto de Laguna, que hoje está sob responsabilidade da autoridade portuária de Imbituba. Enfim, aguardamos agora os próximos capítulos. 5:40. Quem vem chegando agora é Ramon Silveira, traz os detalhes sobre a festa de Nossa Senhora das Graças, que acontece entre os dias 5 e 6 de setembro. Vamos ouvi-lo.
8: E vem aí a festa de Nossa Senhora das Graças na comunidade da Madre, na Madre mesmo, lá no final divisa com Laguna, aqui na Estrada Geral da Madre. E o padre Mateus Escremim Magarim, que é pároco da paróquia Santo Antônio de Pádua, né? Essa comunidade da Madre faz parte da paróquia do padre Mateus, e por isso ele está aqui comigo para falar sobre essa grandiosa festa que promete ser demais, né? Vai ser no início agora do mês de setembro, né, padre Mateus? Bom dia.
9: Bom dia, Ramon, bom dia a todos que nos escutam pela Rádio Tubá. Então, gostaria de anunciar, né, da festa Nossa Senhora das Graças, da Madre. Apesar de que o dia da Nossa Senhora das Graças é dia 22 de novembro, nós trazemos a festa para o dia 5 e 6, que é justamente o período em que a imagem de Nossa Senhora das Graças chegou na comunidade. Então, nos dias 5 e 6 de setembro, nós temos a festa de Nossa Senhora das Graças ali na comunidade da Madre. Ajude também a nossa comunidade, é a comunidade mais antiga da nossa paróquia.
8: É, a comunidade mais antiga, a igreja, né? Aquela igreja não é tombada não, né, padre Mateus? Você não tem informação, porque é uma igreja tão linda, né? Aquelas igrejas antigas, o altar, se não me falha a memória, não quero me enganar, dá uma informação errada. Mas o altar, né, ainda é um altar bastante antigo, né? Faz tempo que eu não vou lá. Mas é uma igreja, né? Porque eu que sou devoto de Nossa Senhora, sou mariano, olha, eu tenho assim realmente um amor por Nossa Senhora. E aquela igreja, Nossa Senhora das Graças, né, uma data boa aí pro pessoal, data de pagamento, o pessoal tem que prestigiar, né, para valorizar aí, né, a comunidade da Madre, não é mesmo?
9: Isso mesmo. Então a festa lá é antiga, também é a comunidade bem antiga, né? Tem a igreja tem em torno de uns 100 anos e ao longo desses anos, não sei, acredito não estar tombada, mas a gente agora está fazendo processo também de reforma, voltando sempre a mantendo sempre as cores originais, o azul e o branco dela, né? A parte externa já foi pintada no início do ano, agora já estamos fazendo a pintura da parte interna, arrumamos o forro, já temos feito bastante serviço e a festa justamente vem para ajudar a terminar algumas reformas que são urgentes dentro da igreja, até porque sabemos que quanto mais antiga a construção, ela exige um certo cuidado maior. Então, no dia 5 e 6, a festa de Nossa Senhora das Graças na Madre. No dia 5, às 19 horas, a missa, depois tem o sorteio de binguinhos, depois vai ter uma festa, um bailãozinho assim pro pessoal dançar. E no dia 6, às 10:30 da manhã, a missa, logo após o almoço e com as vendas antecipadas, mas também podem comprar já lá na hora, não precisa comprar antecipadamente o almoço. E durante a tarde, então, bingo, leilão, e no final, então, o bingão deles lá da Madre, né, concorrendo a várias coisas legais.
8: Pois é, o senhor que é pároco, né, o padre Matheus, que é pároco de Santo Antônio de Pádua, convida todas as comunidades, porque eu conheço lá, já morei por lá, né, quando tem festa na Santa Rita, Morrinhos, pessoal vão tudo para Santa Rita, quando tem festa, né, ali na Santa Luzia, pessoal, né, as comunidades se reúnem e vão tudo a Santa Luzia, e não vai ser diferente da Madre.
9: Isso mesmo, então, as nossas comunidades, elas têm se unido para estar presente em todas elas, né, para até fortalecer um pouco o nosso vínculo paroquial nesse primeiro ano de paróquia. Nós estamos trabalhando justamente esse caminhar conjunto para que não percamos, né, o vínculo e possamos construir de fato essa identidade paroquial do Santo Antônio de Pádua, mas também lembrando que cada comunidade tem sua importância, sua história, e juntos formamos uma nova paróquia.
8: Então tá certo, pessoal, vamos divulgar aí dias 5 e 6 de setembro, antecipando a festa litúrgica é novembro, Nossa Senhora das Graças, mas é como o padre Mateus acabou de falar aqui na entrevista, dias 5 e 6 de setembro, até porque é uma data ótima aí, né? Data boa para as pessoas prestigiarem essa grandiosa festa de Nossa Senhora das Graças. E imperdível, todos estão convidados. Mais algum detalhe, padre Mateus?
9: Não, por hoje era isso mesmo, faço mais uma vez o convite, né? Aproveitem, prestigiem a nossa comunidade, uma das mais antigas, e que possamos juntos ajudar a fortalecer mais ainda o vínculo, né, religioso e principalmente a devoção à Nossa Senhora, ela que sempre nos concede muitas graças por sua intercessão junto a Deus Pai.
7: Obrigado, Ramon, e obrigado também ao padre Mateus, falando de mais um importante evento aqui na nossa diocese. Agora, 5 horas com 44 minutos, seguindo no giro da reportagem, taxa das blusinhas. Governo fará esforço para aprovar fim de imposto em compras internacionais de até 50 dólares. Vamos ouvir.
10: Em corrida contra o tempo, o governo federal mobiliza esforços no Congresso Nacional para aprovar a medida provisória que zera o imposto de importação sobre compras internacionais de até 50 dólares, acabando com a chamada taxa das blusinhas. A medida provisória perde a validade em 8 de setembro e precisa do aval de deputados e senadores para não retomar a cobrança de 20% sobre esses produtos. O ministro da Fazenda, Dário Durigan, destacou que a votação e a articulação da MP são prioridades para evitar a retomada do imposto.
11: O esforço do governo agora é mobilizar a base no Congresso Nacional para constituir a comissão mista da medida provisória e aprovar o texto no próximo esforço concentrado. É nisso que o governo vai colocar os seus esforços na próxima semana.
10: O desafio é instalar a comissão especial formada por deputados e senadores e definir quem será o relator e o presidente do colegiado. Além da comissão especial, o texto da MP ainda precisa passar pelo plenário das duas casas para então seguir para a sanção presidencial. O esforço concentrado está marcado para a semana do dia 31 de agosto a 4 de setembro e a instalação da comissão prevista para o dia 1º de setembro. Vale lembrar que setores do varejo nacional e entidades de comércio pressionam contra a isenção, alegando concorrência desleal, enquanto o Palácio do Planalto classifica a medida como prioridade e questão de justiça fiscal aos consumidores. Parlamentares de oposição ao governo defendem isonomia com produtos nacionais de valor equivalente. De Brasília, da Rede de Notícias Acaerte, repórter Rita Sardi.
7: Obrigado, Rita. Informação de bastante interesse para a nossa população sobre o imposto em compras internacionais de até 50 dólares, que ficou conhecido como a taxa das blusinhas aqui no Brasil. 5 horas com 47 minutos, rápida pausa, voltamos já com mais informações.
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0: 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Agora 5 horas com 49 minutos, 11 minutos para as 6 da noite. Dois cruzamentos de Tubarão terão mudança nos semáforos. Motoristas que circulam pelo centro e por oficinas em Tubarão devem ficar atentos a uma mudança na sinalização de trânsito a partir deste domingo. Dois importantes cruzamentos da cidade terão alterações no funcionamento dos semáforos, que passarão de 3 tempos para 2 tempos. A mudança será aplicada no cruzamento da Rua 15 de Novembro com as ruas Conselheiro Mafra e Anitta Garibaldi, no centro, e também na Rua Princesa Isabel com a Rua Altamiro Guimarães, em oficinas. Segundo a gestão de mobilidade e trânsito, a alteração foi definida após análise do fluxo de veículos nos locais. A avaliação apontou que o número de motoristas que realizam a conversão à esquerda é baixo, não justificando a manutenção de uma fase exclusiva no semáforo para essa movimentação. Com a nova configuração, os veículos das duas vias de cada cruzamento terão abertura simultânea, o que, segundo a prefeitura, deve reduzir o tempo de espera e melhorar a fluidez do trânsito. No centro, Rua Conselheiro Mafra e Rua Anitta Garibaldi abrirão o semáforo ao mesmo tempo. Em oficinas, as duas pistas da Rua Altamiro Guimarães abrirão o semáforo ao mesmo tempo. A prefeitura alerta que os motoristas deverão redobrar a atenção nas conversões à esquerda, já que a manobra não terá mais um período exclusivo de sinal verde. A orientação é que os condutores aguardem uma oportunidade segura antes de cruzar a pista contrária. A alteração começa a valer a partir deste domingo. Mudança importante no trânsito, que será reforçada, é claro, nos comunicados da prefeitura. Também falaremos bastante aqui na reportagem da Tubá. Cruzamento da Rua 15 de Novembro, com as ruas Conselheiro Mafra e Anitta Garibaldi, aqui no centro, e também da Rua Princesa Isabel, com a Rua Altamiro Guimarães, em oficinas. 5 horas com 51 minutos, de volta no giro da reportagem. Golpe usa falso PROCON para cobrar multa de empresários em Santa Catarina. Detalhes agora na reportagem.
1: Empresários de Santa Catarina estão recebendo falsos e-mails em nome de um suposto PROCON Brasil. As mensagens cobram uma multa que ultrapassa R$23 mil e trazem um link para consultar um processo. O órgão alerta: o chamado PROCON Brasil não existe. A diretora da Diretoria de Relação e Defesa do Consumidor aqui do estado, delegada Michele Alves, explica como identificar a fraude.
2: Os golpes estão mais variados possíveis e o PROCON, como ele acaba multando em alguns procedimentos, eles estão utilizando, né, um e-mail para fornecedores, por exemplo, donos, né, de supermercados, algum empreendimento, enfim, dizendo que tem uma multa, ela fica em torno de 23 mil e pouco, eles colocam, e aí tem um linkzinho que ele pede para consultar o processo. O que a gente orienta é que nós não encaminhamos e-mail com multas. A nossa logomarca, né, do PROCON, ela não é verde e amarela, como consta desse e-mail falso. Então, o importante a quem está nos ouvindo saber é que está ocorrendo um golpe envolvendo o nome do PROCON por e-mail.
1: Em caso de dúvida, empresários podem solicitar ao PROCON estadual uma certidão negativa para confirmar a situação da empresa.
2: Fazendo uma certidão de que não tem procedimentos, né, uma certidão negativa, caso o fornecedor tenha alguma dúvida se foi acionado ou não. Mas o nosso processo, quando o consumidor entra com uma reclamação, nós sempre entramos em contato com o próprio endereço oficial dessa empresa, né, e ali ele vai poder ver um documento oficial, com assinatura.
1: A diretora do PROCON de Santa Catarina reforça ainda que é preciso verificar a origem das mensagens.
2: É importante o consumidor se atentar que sempre tem golpes novos no mercado, links ou mensagens com links, seja de WhatsApp ou SMS, tem que confirmar a veracidade. Nenhuma agência bancária também entra em contato por mensagem e sim por app. Questão bancária sempre via aplicativo. E quando for algum órgão público, tirar a certeza mesmo de que se trata de um órgão oficial.
1: Diante de uma mensagem suspeita, não faça pagamentos nem forneça dados antes de confirmar a origem. Dúvidas podem ser tiradas pelo 151 ou pelo e-mail fornecedor@procon.sc.gov.br. De Florianópolis, da Rede de Notícias Acaerte, Carol Denardi.
0: Obrigado, Carol, com as informações. Mais um golpe aí na pista que requer muita atenção das pessoas, principalmente os golpes virtuais, viu? Atenção redobrada, atenção em quem está lhe pedindo informações, dados, transferências de dinheiro, principalmente, e, claro, foco nos canais oficiais, ainda mais quando envolve a questão bancária. 5:55, vem chegando agora Giovanni Martins, trazendo as últimas informações do esporte.
3: Faltam 10 dias para a estreia do Ercílio Luz na Copa Santa Catarina. No próximo dia 30, domingo 3 da tarde, no Aníbal Costa, tem Ercílio Luz contra o Metropolitano da cidade de Blumenau. Ainda pela primeira rodada, no sábado, dia 29, teremos em Blumenau, Blumenau contra o Santa Catarina. No domingo, dia 30, em Itajaí, Marcílio Dias contra o Joinville. No domingo, dia 30, em Itajaí, Barra contra o Nação. Figueirense folga na primeira rodada. Sul-Americana, jogos da volta, segunda fase, tivemos ontem Atlético Mineiro 2-2 para o Bragantino, Atlético avança, Santa Fé 0-0 para o River Plate, Montevideo City e Torque 2-1 para o Tigre, o Montevideo se classificou. Pela Libertadores, ontem Coquimbo Unido 0-0 para Platense, nos pênaltis o argentino Platense avançou, tivemos ontem Cerro Porteño 0-1 para o Palmeiras, o jogo foi no Paraguai, o Palmeiras avançou porque empatou o jogo de ida em 1-1 e ontem no Maracanã, Flamengo 2-1 para o Cruzeiro, Flamengo avança porque no jogo de ida as equipes empataram em 1-1 no Mineirão. Nesta quinta-feira pela Sul-Americana, teremos 19h Macará contra o Santos, no mesmo horário no Paraguai, Olímpia contra o Vasco, 21h no Rio tem Botafogo contra o Cienciano. Pela Libertadores, às 19h LDU Quito contra o Mirassol, no jogo de ida as equipes empataram em São Paulo e teremos hoje 21h em São Paulo, Corinthians contra o Rosário Central, no jogo de ida as equipes empataram. São as informações com o repórter Giovanni Martins.
0: Obrigado, Giovanni, com os detalhes, trazendo tudo sobre o esporte, as últimas do Ercílio Luz, que tá com a sua estreia na Copa Santa Catarina batendo na porta, e também das competições sul-americanas, semana de Copa Libertadores e também de Copa Sul-Americana. Com isso, às 5:57, 3 minutos para as 6 da noite, a gente vai chegando ao fim do Tubá Notícias, última edição desta quinta-feira, sempre agradecendo o privilégio da sua audiência. Programa trazendo informação, entrevista, o giro das notícias de tudo que acontece e é importante aqui na nossa região de Tubarão. Voltaremos amanhã, 5:00 da tarde, com muita informação também, com entrevista, com esse giro de notícias que você vai se acostumando aqui no fim de tarde da Tubá. Vem chegando agora os sinos da Catedral, na sequência tem a Turma do Esporte com o Show de Bola, programação recheada aqui da 104.9 FM. Aquele abraço e fiquem com Deus.
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anjo do Senhor anunciou a Maria, e ela concebeu do Espírito Santo. Ave Maria, cheia de graça, o Senhor é convosco. Bendita sois vós entre as mulheres, e bendito o fruto do vosso ventre, Jesus. Santa Maria, Mãe de Deus, rogai por nós, pecadores, agora e na hora de nossa morte. Amém. Eis a serva do Senhor, faça-se em mim segundo a vossa palavra. Ave Maria.

Deus, para que sejamos dignos das promessas de Cristo. Oremos, infundi, Senhor, como vos pedimos, a vossa graça nas nossas almas, para que nós, que pela anunciação do anjo conhecemos a encarnação de Cristo, vosso Filho, pela sua paixão e morte na cruz, sejamos conduzidos à glória da ressurreição. Por nosso Senhor Jesus Cristo, vosso Filho, que é Deus convosco na unidade do Espírito Santo. Amém. Em nome do Pai, do Filho e do Espírito Santo. Amém. Palavra de Mateus, no capítulo 22. Naquele tempo, Jesus voltou a falar em parábolas aos sumos sacerdotes e aos anciãos do povo, dizendo: o reino dos céus é como a história do rei que preparou a festa de casamento do seu filho e mandou seus empregados para chamar os convidados para a festa, mas estes não quiseram vir. O rei mandou outros empregados, dizendo: dizei aos convidados: já preparei o banquete, os bois e os animais cevados já foram abatidos e tudo está pronto, vinde para a festa. Mas os convidados não deram a menor atenção. Um foi para o seu campo, outro para os seus negócios, outros agarraram os empregados, bateram neles e os mataram. O rei ficou indignado e mandou suas tropas para matar aqueles assassinos e incendiar as cidades deles. Em seguida, o rei disse aos empregados: a festa de casamento está pronta, mas os convidados não foram dignos dela. Portanto, ide até as encruzilhadas dos caminhos e convidai para a festa todos os que encontrardes. Então os empregados saíram pelos caminhos e reuniram todos os que encontraram, maus e bons. E a sala da festa ficou cheia de convidados. Quando o rei entrou para ver os convidados, observou ali um homem que não estava usando o traje de festa e perguntou-lhe: amigo, como entraste aqui sem o traje de festa? Mas o homem nada respondeu. Então o rei disse aos que serviam: amarrai os pés e as mãos desse homem e jogai-o fora na escuridão. Ali haverá choro e ranger de dentes, porque muitos são chamados e poucos são escolhidos. Palavra da salvação. Glória a vós, Senhor. Eu começo hoje dizendo para você que é muito duro ser ignorado. E o evangelho de hoje, ele nasce exatamente dessa dor. Jesus, ele conta a parábola de um rei que prepara a festa de casamento do seu filho e manda os servos chamar os convidados. Para entender o peso da cena, eu preciso saber como funcionava um convite de casamento naquele tempo. O convite era feito sempre em dois momentos. Primeiro, com muita antecedência. A pessoa recebia o convite e dizia sim. Depois, no dia da festa, quando tudo estava pronto, os servos passavam na casa do convidado para dizer que tudo estava pronto e eles já podiam vir para a festa. Ou seja, aqueles convidados do evangelho, eles já tinham aceitado o convite. E no dia, com a mesa posta, os bois abatidos, o evangelho diz que eles simplesmente não deram importância. Um foi para o campo e outro foi para os seus negócios. Eles não brigaram, eles não discutiram, eles não recusaram, eles apenas ignoraram e seguiram a vida como se nada tivesse acontecido. E o rei ficou sozinho diante de uma mesa posta. E essa ferida que a parábola hoje quer tocar em nós, a ferida da indiferença. Eu não sei para você, mas para mim a indiferença incomoda. Ah, como incomoda. Quem trata com indiferença é mais agressivo normalmente do que quem usa palavras duras. E eu vou dizer o porquê. Porque quem usa palavras duras, ao menos reconhece a presença do outro, a sua existência. Agora, já quem trata com indiferença, apaga o rosto do outro, ignora a voz, não se importa com a demanda, com a vida, com a história do outro, e no fundo está dizendo que a vida do outro não importa. É como se dissesse: você não significa nada para mim, por isso eu nem reajo. Eu considero a indiferença uma das piores ofensas, porque ela ignora tudo aquilo que o outro é. E não há gesto de maior fechamento do que ignorar alguém que abre o coração para você. A indiferença, ela nasce de um egoísmo que enxerga apenas a si mesmo, de um coração que não se deixa mais tocar pela dor, pelo rosto, pela voz, pela presença do outro. E isso, meu irmão, minha irmã, se repete também na vida de cada um de nós, só que de um jeito nem sempre percebe. Por exemplo, no matrimônio. Quando um marido e uma mulher já não se olham mais, já não se tocam, já não se procuram, já não se querem bem, ali a indiferença ganhou espaço. Ou então nos filhos, quando crescem sem atenção e vão acreditando que não tem valor para o pai, para a mãe, para a família, ali a indiferença também chegou ao coração. Ou então nas amizades.

oportunidades, quando o interesse desaparece e já não há mais pergunta, já não há mais escuta, já não há mais vontade de saber como o outro está. Ali também a indiferença está destruindo uma relação. E também na sociedade, quando nós passamos ao lado da miséria e fingimos que não vemos, que não é conosco, que não nos pertence, que não faz parte do nosso mundo, aquela realidade difícil que nós estamos vendo. Por isso a indiferença é um veneno lento. Ela corrói as relações e aos poucos ela vai esvaziando o coração. O padre da igreja, lá no início da igreja, escreveu que nada endurece tanto o coração como o hábito de não se comover, de não se importar, de ignorar o outro. E eu acredito piamente nisso. A indiferença, ela cria o costume de fechar os olhos, de não sentir, de não se importar. E assim nós vamos construindo uma couraça que pouco a pouco rouba a nossa humanidade, rouba o nosso olhar, a nossa presença, as delicadezas do nosso dia a dia. E quando alguém já não se importa com a voz, com os sonhos, com a vida do outro, é sinal de que começou a morrer por dentro, porque no seu mundo já existe apenas ele e as suas necessidades. Então vencer a indiferença é redescobrir a beleza do amor, porque amar é abrir-se, é sair de si, é ir ao encontro do outro. E o coração que se fecha para não sofrer, fecha também a porta da alegria, porque a porta é a mesma, da indiferença e do contentamento. A pessoa indiferente, ela acha que está se protegendo, mas a couraça que protege é a mesma couraça que isola. E ninguém foi feliz dentro de uma armadura. A indiferença nunca é apenas a falta de amor. É o amor que desistiu de arriscar. E vencer a indiferença é aceitar de novo o risco de se comover, de ter o dia atrapalhado pela vida de alguém e de se deixar tocar por esta vida. Ser sensível ao outro não é fraqueza. É a prova de que ainda nós estamos vivos, de que amamos e que a vida nos merece, e merecemos a vida. E não se esqueça, o rosto do irmão é reflexo, mesmo que imperfeito, do rosto de Deus, e quem ignora esse rosto vai se fechando também para o céu, porque o céu é comunhão, e comunhão começa aqui. Que a indiferença não nos roube a sensibilidade, nem o caminho do céu. Não permitamos que a indiferença endureça o nosso coração, porque se comover, reagir, estabelecer comunhão é próprio de quem ama e está no caminho do céu. Eu quero hoje terminar a oração com uma observação sobre a vida moderna. A vida se tornou muito corrida e existe uma espécie de violência nas nossas relações que vem justamente dessa velocidade. Os compromissos se acumulam, tudo é urgente, e no meio da urgência as pessoas vão ficando para depois. Ninguém decide ignorar ninguém. É a pressa que decide por nós. E é aí que se perde uma das experiências mais lindas que existem, a de ser lembrado. Pense no que acontece dentro de você quando alguém para diante da sua vida, olha nos seus olhos e escuta você até o fim. Ou então quando você está doente e recebe uma visita. Quando perdeu alguém, investigar no velório uma pessoa que saiu de longe só para dar um abraço em você. Também quando é o seu aniversário e alguém procura você para cumprimentar, para dar um abraço. Eu sei que nada disso resolve o problema, mas tudo isso cura. Porque ser lembrado é receber sem palavras a notícia de que a gente existe para alguém e que tem espaço no coração dele. Lembrar de uma pessoa é devolver a ela o próprio lugar no mundo. Por isso hoje eu deixo um pedido para você. Não permita que a pressa roube os encontros, que a agenda roube a lembrança, que a correria roube a existência do outro. O tempo que você dá para uma pessoa é a forma mais linda, mais concreta de dizer que ela vale o seu tempo. E ninguém, no fim da vida, se arrepende das visitas que fez, só das que deixou para depois. Que Deus abençoe o seu dia, dê paz ao seu coração e que cada vez mais você vença a indiferença da vida. Em nome do Pai, do Filho e do Espírito Santo. Amém.

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0: amigos, muito boa noite pra você, aquele abraço, aqui estamos com o programa Show de Bola. É, finalzinho de quinta-feira, dia 20 de agosto do ano de 2026, e nós estamos aqui para trazer até vocês as principais notícias esportivas das últimas horas, né? Começando por ontem. Ontem teve Taça Libertadores da América, teve também Sul-Americana, e a gente pode estar falando aí sobre esses assuntos, porque hoje também tem Libertadores e Sul-Americana, então é importante a gente estar trazendo estas notícias, né, referente aos brasileiros na Libertadores e na Sul-Americana. Já na Série B do Campeonato Catarinense, aliás, da Série B do Campeonato Brasileiro, envolvendo os catarinenses, Criciúma sofre empate no último lance do jogo contra o Botafogo. Avaí sai atrás, mas busca a virada sobre o Sport e deixa o Z4. Fazia tempo, hein, que o Avaí estava ali no Z4 e não saía dali, né? Então, ele conseguiu escapulir ontem dessa situação indesejada. Figueirense tem desfalque importante contra a Inter de Limeira. Figueirense que está aí sonhando com a classificação ainda, né? Busca a classificação, corre atrás desta classificação entre os oito melhores na Série C, né? Manchester City tem interesse no atacante Alan do Palmeiras. Esse menino é aqui de Santa Catarina, ele começou ali na capital do estado e pode estar voando aí, né, para o outro continente, para o continente europeu, o que seria mais um brasileiro jogando no exterior e que já tem bastante lá, e esse também segue. Vamos falar as notícias do Ercílio Luz. O Ercílio Luz segue renovando e contratando, fazendo cada dia, divulgando boas notícias aí para o seu torcedor, o torcedor do Leão do Sul. Vamos falar também da estreia do Tubarão na Copa Santa Catarina Sub-16. Está pertinho, né? Depois de amanhã, no sábado, vai ser a estreia. E o técnico Souza está preparando esta equipe para fazer bonito na abertura da Copa Santa Catarina Sub-16. E outros assuntos que estaremos trazendo aqui dentro do programa Show de Bola, eu repito, nesta quinta-feira, 20 de agosto do ano de 2026. A apresentação é de Antônio Faustino, com a sonoplastia do Davi Henrique, a direção de esportes é do Paulo Garcia e a direção administrativa é a direção geral, melhor dizendo, é do padre Rafael Uliano. Em nome de todo este povo, de toda esta gente, aquele abraço. Obrigado a você que está aí ligado com a gente no programa Show de Bola de hoje. E fique sabendo, fique ligado, porque aqui as notícias do esporte, elas chegam novinhas e recheadas para você. Vamos com as primeiras informações. Vamos começar falando dos jogos de ontem da Série B do Campeonato Brasileiro para os catarinenses. Criciúma sofre empate no último lance. Isso mesmo, eu estava inclusive assistindo esse jogo. Foi realmente o último lance da partida. Botafogo e Criciúma empataram. Botafogo de São Paulo, gente, de Ribeirão Preto. Empataram em 1-1 na noite de ontem, no estádio Santa Cruz, em Ribeirão Preto, pela 23ª rodada da Série B. Os gols saíram no segundo tempo, ambos de cabeça. O Vagninho abriu o placar para os visitantes, para o Criciúma no caso, e Vilar, no último lance da partida, deixou tudo igual. Com o resultado, o Criciúma segue na liderança da Série B, agora com 44 pontos. Já o Botafogo tem 31 pontos e caiu de 13º para 14º lugar. Então, este foi o resultado do jogo de ontem lá, né? O Criciúma realmente deu bobeira, porque Eu tenho certeza que o grupo do Criciúma voltou para casa com aquele, aquela sensação de derrota, porque imagina você, não é fácil, né, você tomar um resultado na última bola. Foi um escanteio que o Sport, que o Botafogo nem para a área cobrou. Fez uma jogada lá ensaiada e no cruzamento que veio ali mais tipo intermediária pela lateral esquerda, o cruzamento foi feito e daí o zagueiro Pilar estava lá, empatou o jogo para a equipe do Botafogo. E a bola chegou ao centro e o árbitro terminou porque não tinha outra coisa a fazer. Sabe que tempo esse jogo? 50. Foram seis minutos e dentro deste último minuto o Botafogo empatou. Foi uma pena, mas o Criciúma segue líder e o importante é que ele está a 4 pontos do terceiro colocado. Porque o olho hoje é para o terceiro colocado, porque o Criciúma, ele vai estar tentando ficar em primeiro ou segundo para subir direto, porque classifica até sexto. E isto, o Criciúma, vamos dizer que está praticamente classificado entre os seis. Agora, ele não quer isso, ele quer primeiro ou segundo para subir direto e não passar aí por um estresse de um mata-mata para daí obter a vaga na Série B, né? O Criciúma, que no ano passado bateu na trave, né? E este ano ele não quer bater na trave, ele quer subir. Ele quer estar na Série A em 2027. Certo? E agora, no confronto entre os Leões, o da Ilha, da 23ª rodada da Série B do Campeonato Brasileiro, na noite de ontem, em Florianópolis, o Avaí levou a melhor sobre o Sport e venceu por 2-1. Apesar do clube pernambucano sair na frente, com um golaço de voleio anotado por Diego Hernandes, que comemorou mesmo após o apito final, foi o time catarinense. Após o apito final, quem comemorou foi o time catarinense. O primeiro, o Del Piage, igualou o placar. E minutos depois, Léo Gamalho, que também saiu do banco de reservas, aproveitou um cruzamento de Gabriel Cipriano para empurrar a bola para o fundo do gol, para as redes. O resultado foi perfeito para o Avaí, que conseguiu deixar a zona de rebaixamento da competição nacional. Do outro lado, o Sport perdeu a partida e também a oportunidade de se firmar no G6 da competição. Com o triunfo em casa, o Avaí soma os 3 pontos e chega a 26 e sobe para a 26º lugar na tabela de classificação. O Sport, por sua vez, ficou com 35 e na sexta posição. O time do Avaí, em 23 jogos, tem 26 pontos, 7 vitórias, 5 empates, 11 derrotas, 25 gols marcados, 30 gols sofridos. Aqui é que está a diferença, né? Muito grande. 16ª na tabela geral. Já o Sport, em 23 jogos, tem 35 pontos, com 8 vitórias, 11 empates, 4 derrotas, 29 gols marcados, 22 gols sofridos, o 6º lugar na tabela de classificação. Então tá aí, né, a vitória do Avaí ontem. Difícil, né? Mas conseguiu o Avaí. Conseguiu aí a sua vitória importantíssima em cima do Leão do Norte, né? Que é considerado, era Leão contra Leão ontem, então se não desse empate dava Leão, era fácil de achar ontem, né? Portanto este resultado ontem não tinha como errar. Se não acontecesse um empate, aconteceria realmente uma vitória do Leão. Infelizmente foi o Leão da Ilha, né? O Leão de Santa Catarina, o Avaí, que estava precisando muito desta vitória.
1: Tamo aí.
0: São 18h39, 18h39, você está acompanhando o programa Show de Bola. Hora de mandar alô aí para os nossos queridos ouvintes. Alô, Ederleizinho, é um grande torcedor do Clube Atlético Tubarão, aquele abraço. Aqui no, na Vila Padre Tamar também tem a dupla de tubaronenses ali, o Marcos e o Márcio, os irmãos gêmeos ali da Vila Padre Tamar. Aqui no bairro Bom Pastor tem o Antônio Almeida, o nosso glorioso capelão, que está sempre ligado. Ah, o Zé Bideco também, é. Encontrei ele outro dia, disse, ó, tô sempre ligado lá no programa. O José Paulo, é, o Zé Paulo da Lola, como é conhecido aqui também, ele disse que quando ele está na estrada, ele está ouvindo lá no radinho do caminhão. E quando ele está em casa, ele ouve ali o programa Show de Bola. E eu quero mandar para você também um forte abraço e te agradecer pela sintonia. O Tarcísio, lá do Capivari de Baixo, também está ligado com a gente. É, esse pessoal aí que fica ligadaço com a gente durante o Show de Bola, que acontece de segunda a sexta, né?
1: E para mim também, chefe.
0: Opa! Apareceu o Margarido.
1: O Pedro Vieira também ouve em Capivari. Ah. E agradeço o trânsito chegou a me complicar hoje, mas estou aqui. Mas eu também tenho abraço. Só que o celular no carro, por isso que você não sabia se eu estava a caminho, né? Porque o celular caiu sem bateria. Ele não caiu, ele caiu a bateria.
0: Tá.
1: Deixa. Mas eu assino o que você falou sobre o Criciúma, aquela tristeza, aquela sensação de último lance, mas eu tava te escutando, tá, Faustino? Eu tava te escutando.
0: Mas não dá de comprar uma bateria melhorzinha, não?
1: Dá pra botar. O nosso o recurso chegou de Maceió.
0: Ok. Mas não tem, olha aqui, ó.
1: Não tem
0: mas
1: vergonha.
0: Não tem problema. Como diria o meu saudoso pai, filho, antes tarde do que nunca. Então... Mas então tá, Fernando.
1: Velho...
0: Um abraço, bem-vindo aí. Boa chegada ao nosso programa Show de Bola. E vamos aqui porque estamos falando de coisas importantes do futebol de Santa Catarina. Por exemplo, agora eu preciso falar do Figueira, que é Série C, que está nos representando na Série C. E o Figueirense tem desfalque importante no meio-campo contra a Inter de Limeira. O Figueira terá um desfalque importante para a partida deste domingo contra o Inter de Limeira. O volante Breno recebeu o terceiro cartão amarelo na vitória de virada sobre o Caxias e terá que cumprir suspensão automática. Desta forma, peça importante nos resultados mais recentes do Furacão Alvinegro, Breno atua como primeiro volante, protegendo a área e ajudando na saída de bola e nas transições ofensivas do ataque. Aos 25 anos, o jogador soma 17 partidas nessa temporada. No ano passado, Breno sofreu uma lesão no ligamento cruzado anterior do joelho esquerdo, logo na estreia do Figueirense da Série C, e ficou cerca de 9 meses em recuperação. O retorno aconteceu na primeira rodada do Campeonato Catarinense de 2026. Então, o nosso glorioso Figueira, ele não terá o seu meia ali, né? Então, é um problema para o Raul Cabral resolver essa situação, né, Fernando?
1: É um problema. E ele é o tradicional jogador rodado, né? O Breno também foi do seu clube, o Botafogo, né, Faustino?
0: Foi, passou por lá.
1: Chegou aí no começo do ano passado, o Figueira precisa do Breno, aquela coisa, ele tem um papel muito interessante, relevante no elenco, né? Dentro do elenco. Figueira que está disputando aí para passar agora todos os times que estão empatados com ele, né? Uma reunião de times que eu jamais vi uma tabela dessa. Só teve um tempo aí que a gente tava na Série B catarinense, que tinha todo mundo com 10 no final, né? Tava todo mundo e o Ercílio lá na frente. Dessa vez tá todo mundo aqui no campeonato que o Figueira disputa. Amazonas, Caxias, Maringá, o Floresta, o Maranhão e o Figueirense. Qualquer um com 24. Pode escolher. 24, 24, 24, 24, 24, 24. O Figueira que vai pegar Inter de Limeira.
0: É, o problema... O Figueira tem um problema, né, Fernando? Ele tem, desses todos aí, o pior retrospecto. Ele tem menos vitórias e o saldo de gols do Figueirense é muito ruim. É
1: negativo,
0: terrível,
1: de 4?
0: Né?
1: É. Tem gente
0: então
1: ali
0: tem
1: com saldo de 3.
0: Tem isso tudo ali pra tirar.
1: É. Tem que tirar, né?
0: Tem que tirar. Se ele faltam duas rodadas e para classificar, primeiro ele tem que ganhar os dois jogos. Se não ganhar os dois jogos, não vai acontecer nada. E depois ele precisa que alguns desses aí dê um tropeço, dê um escorregão, que alguns saiam do caminho dele, né? Mas é assim, ó, se ele não conseguir fazer as duas vitórias, que é o papel dele, que é o dever dele, ele não vai adiantar para nada, né?
1: Uhum.
0: Vamos em frente, olha só, o Criciúma pede titular, mas volta a contar com 4 atletas. O Criciúma volta a contar com 4 jogadores titulares para enfrentar o Fortaleza no domingo no Heriberto Wilson. Depois do jogo de ontem, o Eduardo Batista não poderá contar com outros 2 atletas que receberam o 3º cartão amarelo em Ribeirão Preto. A bola vai rolar às 18h30 de Brasília, domingo, para o jogo contra o Fortaleza. O zagueiro Luciano Castan, o lateral direito William Lepo, o volante Gui Lobo e o atacante Romulo Otero ficaram de fora do empate com o Botafogo e se tornaram e retornam para a titularidade do Carvoeiro. Já o zagueiro Bruno Alves e o atacante Vagninho receberam o 3º cartão amarelo e fica de fora do confronto. Ser treinador de futebol não é fácil, né? Você perde um, ganha outro, toma gol no último minuto, nos últimos segundos. A vida do Eduardo Batista realmente, ali no Criciúma, não tá fácil, não. Mas o Criciúma tá bem no campeonato, né, Fernando?
1: Ele acaba sendo um cara aprovado, né? Tem que ver se o coração, a paciência, depois também... É, em casa, segurar com a família, o torcedor pensa que o treinador é alguém que não sente nada, né? Que tá anestesiado, que nada. Ele vive de altos e baixos nesta fórmula de manter a equipe do Criciúma.
0: É, aí depois, aí não cuida direito do coração, começa a ter essas emoções, depois vai lá se encostar no INSS, né? Só para incomodar.
1: Olha só, já que você falou em Criciúma, você falando que muita gente Criciúma, a gente sabe, a região também vai para ganhar vida fora, nos Estados Unidos. Eu não sei se esse que mandou um abraço para você agora, o Eduardo de Boston, filho do André Martins, neto do André, tá dando um abraço lá dos States.
0: Opa, o André Martins trabalhou na Rádio Tubar, né?
1: E a saudade, ele colocou André Martins...
0: E a saudade.
1: Era o programa, né?
0: Era o programa do André Martins. Só rodava aquelas músicas das antigas, músicas lindas.
1: Então, abraçado, Esther. Obrigado, hein, pela... Eduardo tá ouvindo a gente no momento, mandou aqui pelo WhatsApp da rádio.
0: Opa, muito obrigado. Obrigado mesmo a você. Vamos lá, vamos... falar aqui de Clube Atlético Tubarão e o Ercílio Luz Futebol Clube. O Clube Atlético Tubarão é o seguinte, o técnico Souza está preparando, né? Inclusive eu combinei com o técnico Souza, amanhã eu vou ter uma entrevista com ele para apresentar aqui no programa Show de Bola. Já está tudo conversadinho, agendadinho, e amanhã a gente vai ter essa palavra do técnico Souza, que está preparando, né? O Sub-16 para a estreia contra o Guarani lá no Renato Silveira, no sábado às 15h. Guarani e a equipe do Tubarão, o peixinho, né? Vamos dizer assim, que está se preparando aí há alguns dias, né? E aí ele vai estar contando tudo amanhã, como é que foi essa pré-temporada, como é que foi o trabalho, como é que é este grupo, qual a expectativa deste grupo dentro desta equipe, dentro do grupo que estão participando, que não é um grupo fácil, porque tem Figueirense, tem outras grandes equipes ali dentro, tem Irmã Carmen, que tem um projeto muito forte e que cada ano vem crescendo, mas o Tubarão está ali inserido e ele, claro, que vai querer uma destas vagas. E aí o Souza vai nos contar amanhã, né, como é que tudo está acontecendo, os treinamentos, os trabalhos, esta garotada que está aí, né, de onde são a maioria, enfim, a gente vai estar esclarecendo aí vários fatores em relação ao Clube Atlético Tubarão, Sub-16, ele que está aí se preparando, né, para a partir de sábado representar o clube da Cidade Azul na competição. Então, de Tubarão é isso, a gente não tem outras novidades, até porque não tem por que ter novidades agora. Tubarão, o profissional, ele só joga, não vai jogar a Copa Santa Catarina, só vai jogar a Série B do Campeonato Catarinense do ano que vem, que começa lá no mês de abril, final de abril, às vezes um pouquinho antes, depende dos clubes. Então não tem por que a gente ter alguma informação referente ao Tubarão, o profissional, porque neste momento o que existe via a presidente da SAF, Juliano, é um planejamento, e que seja muito bem feito esse planejamento para que no ano que vem o Tubarão volte à Série A do Campeonato Catarinense, porque o torcedor do Tubarão ele está querendo isso e já faz tempo. Então o Tubarão precisa se organizar para buscar uma das duas vagas. Eu sei que tem gente dizendo assim, tem Joinville e Figueirense lá, assim, ó, se eles estão lá, eu digo para eles, se eles estão lá é porque eles também são da segunda divisão e vão brigar de igual para igual com todo mundo, e o Tubarão também vai estar brigando com eles. É assim ou não é, Fernando Nunes?
1: Exato, até porque planejar nesse momento, planejar é agir, é dar notícia. Não adianta você só fazer time por fazer, ir para uma Copa Santa Catarina e aí chega até pior o ambiente, não tem uma preparação. Muito do preparo deve ser feito. O Tubarão não errou em termos de preparo e ambientação. Teve algum problema sentido no campeonato, a gente já discorreu várias vezes aqui, mas agora é preparar com aquela o benefício de saber onde errou, né? De saber que buscar treinador, jogadores, às vezes tem que ter um consenso maior entre a comissão técnica, ou tentar talvez fazer mais amistosos. Eles sabem, eles estão lá dentro melhor do que a gente sabe. Então é isso, estar planejando, estar com a cabeça no lugar para não dar tiro no escuro. Eu sei que tem muito abnegado lá que vai entrar, vai ser uma bela Série B. Tubarão não pode reclamar, porque se ganhar desses dois e ganhar de um Figueirense numa saída de campeonato, num turno, numa semifinal, já dá moral pra galera. E aproveitar muito desses guris da base também no futuro, né? Quem sabe esses guris que hoje estão com o Souza, daqui a uns 3 anos já estão jogando Série A, se o Tubarão subir. É isso, buscar calendário, buscar, mas a organização, o Juliano tá certo em fazer, né?
0: Exatamente. E tem outro fator, né, o Fernando? O Figueirense, por exemplo, ele joga a Série C do Campeonato Brasileiro e não tem mais perigo de queda, não cai, vai ficar na Série C. E ele vai chocar jogos, não vai chocar o mesmo dia, mas como aconteceu com o Blumenau na Série D, vão ter jogos que o Figueirense vai ter que optar por uma alternativa de equipe. Então, e se o campeonato for de novo de pontos corridos como foi neste ano, o Tubarão pode tirar proveito disso, porque um campeonato de pontos corridos é a regularidade da competição é que dá o sucesso, né?
1: É verdade, a regularidade é combinada com um grupo, um diretor que tem experiência, que é bem informado do futebol. Vou lembrar daquele velho ditado, e que era um costume, né, do Lauro Búrigo, né, o grande Lauro Búrigo, tinha a sua cadernetinha sempre atualizada, mas ele puxava ali quando, opa, aquele estadual terminou. Então ele tinha assim com frequência, que era o segredo do Lauro. O bruxo dizia assim: esse jogador aqui que eu tô paquerando. Então tem isso também, é uma equipe que pode se formar bem. Acho que tem uma das coisas que eu esqueci de falar, eu ia ponderar, gostei muito quando o Tubarão se viu derrotado, sem ânimo, e a torcida não gostou daquele resultado no clássico. O Amaral fez uma bela colocação, mostrou esse cara, não sei se ele é dos planos para o futuro, mas esse Amaral, o capitão, quando muito jogador foge, ele deu a sua resposta e de responsabilidade assumiu e disse aquilo que um jogador com a cabeça quente, mas com uma cabeça fria também, com uma ideia bem colocada, com uma ideia no lugar. Eu gostei muito. Então tem jogadores dentro daquele grupo que tem uma certa já experiência para trazer para mais e para fornecer para os jogadores novos uma confiança, porque ele não é obrigado a bater boca, nem com a imprensa, nem com a torcida. Então, daquela entrevista que a gente fez no final do clássico, quando a casa tinha caído, gostei muito da posição do atleta e de parabéns, nota 10 para o Amaral.
0: Verdade. São 18:55, 18:55. Vamos falar agora de Leão do Sul, de Ercílio Luz, que se prepara para a Copa Santa Catarina, a estreia no dia 30 de agosto, agora, no outro domingo, à tarde, às 15h, no estádio Aníbal Costa contra a equipe do Metropolitano. E o Ercílio Luz segue trabalhando e trabalhando muito, como por exemplo, o Ercílio Luz Futebol Clube SAF anuncia a renovação de contrato com o meia Cauã até 30 de junho de 2028. O camisa 10 é um dos principais destaques da campanha que garantiu o retorno do Leão do Sul à Série A. Cauã foi o líder em participações em gols e terminou como vice-artilheiro da equipe. Ao longo da competição, disputou 17 partidas, marcou 4 gols, sendo um deles no clássico do retorno. Deu uma assistência e participou diretamente de 7 gols. Feliz pela continuidade no clube, o meia destacou o orgulho de seguir defendendo as cores do Ercílio Luz e projetou novos objetivos para a sequência da temporada. E segundo ele, ele está muito feliz aqui na Cidade Azul. Olha, isso aqui, Fernando, a gente falava aqui de projeto, de tudo. Isso aqui, a renovação de um jogador como o Cauã, com contrato até junho de 2028, mostra que o Ercílio Luz não está para brincadeira, não. Ele tem objetivos, né?
1: É, a gente vai até chover no molhado daquilo que a gente já tinha percebido e falado aqui. É esse o caminho. Então o Ercílio renova, não só diz que vai fazer, mas acaba fazendo, e é isso que ele precisa. O Cauã sempre fazendo gol na hora que o time precisa. Uma notícia a mais para deixar feliz a grande massa ercilista, Faustino.
0: É verdade, é verdade. E segundo o gerente de futebol, o Igor Kupp, as contratações podem chegar a 10. Já tem 7 contratações que a gente anunciou aí nos últimos dias. É bem verdade que 14 foram embora, 15, né? Porque depois o Luan Santos acabou também não renovando, ele preferiu ir para um outro local, para um outro projeto. No entanto, o Ercílio Luz já contratou 7. E, segundo dizem, pode chegar a 10. De repente, pode abrir a mão aí e trazer mais 3 reforços ainda para a Copa Santa Catarina. E depois, fazer toda uma análise daquilo que aconteceu na Copa Santa Catarina, cujo objetivo do Ercílio Luz é ganhar vaga na Série D do Campeonato Brasileiro do ano que vem, para constituir um calendário robusto para o ano de 2027 e analisar o grupo ali, o que dá para seguir, o que não serve, e fazer outras contratações e fazer um bom campeonato estadual. É bom a gente dizer que o Ercílio Luz terá um monte de atividades até o final do ano, e troca de gramado no estádio, melhorar as condições do Aníbal Costa, porque agora não é Série B, é Série A, e a federação tem uma exigência muito maior, mas vai dar. O Ercílio Luz está no caminho aí para chegar lá e dar tudo certo. 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O Flamengo eliminou o Cruzeiro e segue da Libertadores. Que são assuntos para os próximos momentos, os próximos minutos de Show de Bola, porque agora é hora do intervalo.
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4: Minutos 19:02, estamos retornando aqui com o programa Show de Bola. O Manchester City tem interesse no atacante Alan do Palmeiras. A proposta foi apresentada ou está no início de uma proposta e o Palmeiras a princípio não pretende se desfazer do jogador nesta janela. O Palmeiras quer manter todo o elenco para ganhar títulos. Só que tem um pequeno problema, o Fernando Nunes.
5: Dinheiro?
4: A multa rescisória é de 100 milhões de euros, ou seja, cerca de 605 milhões na cotação atual. E uma grana dessa na conta do Palmeiras, aí não tem essa conversa de dizer que não negocia, né?
5: É, 605 milhões, dá quantos zeros? Mil...
4: Nem cabe.
5: Seis zeros.
4: Nem cabe na tua calculadora.
5: Eu ia fazer o cheque, vou pegar o talão emprestado do Davi, que o meu sozinho não dá. O Palmeiras não quer emprestado, não? Pra completar o salário.
4: Então, a tia Leila disse que não quer vender, mas eu duvido muito. Eu acho que ela vai ter que, em algum momento, ela vai ter que ceder.
5: Tia Leila.
4: Tia Leila é fera. Já estão dizendo que... porque ela já disse que é o último mandato dela no Palmeiras. Aliás, ela montou um estatuto lá dizendo que ela não pode se reeleger, porque ela já se elegeu e reelegeu, está cumprindo o segundo mandato. E que legalmente me parece que ela própria fez alteração no estatuto para que nenhum presidente fique 3 mandatos seguidos no Palmeiras, incluindo ela agora neste momento. Mas aí já estão dizendo o seguinte: não, mas ela sai do Palmeiras e vem para o Vasco. Eu disse: não, gente. Quem está negociando com o Vasco é o enteado dela, não é ela. Então, uma coisa é outra coisa, né?
5: O pessoal gosta de fake, gosta de dar uma balançada aí para ver se o torcedor dá clique, né?
4: Até porque o torcedor do Flamengo deve estar pensando assim: se a mulher vier para cá, o negócio vai ser feio.
5: É, aí é.
4: Mas vamos começar a falar aqui de Libertadores e Sul-Americana. Ontem, na Taça Libertadores da América, nós tivemos brasileiros em campo. O Palmeiras ganhou do Cerro Porteño fora de casa por 1-0 e garantiu a sua classificação. E o Abel, mais uma vez na coletiva, falou um monte de abobrinha. Oh, meu Deus, um excelente treinador, mas para dar entrevista alguém precisa orientar ele, né? Ele não falou nada sobre o jogo, sobre a vitória do Palmeiras, nada, foi só dando porretada na imprensa e tudo mais. Ah, porque disseram que a gente não ia passar pelo Cerro Porteño. É claro, o Cerro Porteño veio aqui e empatou o jogo. Lá, era muito natural a imprensa achar que ele teria um certo favoritismo por estar jogando em casa. Mas o Palmeiras ganhou. Ótimo, que bom. O Palmeiras é um time brasileiro. Mas, infelizmente, o Abel Ferreira, ele é assim e, pelo que a gente vê, não vai se corrigir nunca, né, Fernando?
5: Não. Eu não sei o que o cara tem que falar, tem que ser a estrela e se alçar, falar também fora das quatro linhas e responder. Ele gosta e não vai mudar. Sabe aquele indivíduo que é desse jeito e vai ser sempre querendo dar uma porretada...

0: dizer que ele é ele, é, não sei, um pouco
1: exatamente
0: desse
1: isso.
0: Sangue, ele é um português de sangue bem latino, né? Um português de sangue latino, é brincadeira.
1: Aqui, uma vez aqui em Tubarão, o Rafael Granite treinou o Tubarão, né?
0: Sim.
1: E eu fazia a cobertura do time do Tubarão, então ia todo dia no Domingos Gonzalez. E teve uma vez que eu solicitei. Naquela época a gente ia lá, gravava com os caras, dava escalação, tudo. Na manhã nós vamos jogar assim, eu sempre. Aí ele assim: na lateral esquerda eu tenho uma dúvida, é fulano ou fulano? Aí eu disse assim: tá aí, o senhor já tirou essa dúvida? Aí ele assim pra mim: tá, se fosse tu botava quem? Eu disse assim: não sei, eu não sou o treinador, tô te perguntando. Isso é o que faz o Abel na coletiva. O repórter chega lá e pergunta pra ele: ô professor, o que que o senhor viu do hoje taticamente, aquele ataque assim, assim, assim? Aí ele assim: como é que você viu? Eu assim: não sei, é o senhor, eu tô perguntando pro senhor responder, eu não vi nada. Eu sou repórter, não sou analista técnico.
0: Pior se o repórter diz: eu ouvi falar. Ouvi falar.
1: Isso é. Também tem esse negócio também, né?
0: Se me
1: ou então ele chega lá e não responde nada. Ele só diz: sim, você tem razão, não. Aí é terrível, né? Isso. Mas tudo bem. Ontem também nós tivemos o Clássico Nacional, né? Flamengo 2, 1 para o Cruzeiro.
0: Deixa eu só te fazer um parênteses, antes da a gente vai falar, é rápido. Tá havendo uma grande repercussão, falando em Cruzeiro, de um decreto assinado pelo governador de Minas. É só para te falar aqui, a publicidade de bets, de apostas, ele notificou hoje tanto Mineirão como Federação Mineira, CBF, para que no estado de Minas Gerais, notícia quentinha agora dessa quarta-feira à tarde, um decreto que proíbe a publicidade. Então, deverá se passar aí por uma, claro, uma batalha jurídica, mas ele afirma que é o meio de acabar com esta praga. Então, além das bets, esse decreto do governador Simões, lá de Minas, ele que assumiu, né, Matheus Simões, ele vai tirar também serviços de cunho sexual que estão sendo transferidos, as logos, os endereços nas placas eletrônicas, aquelas placas que ficam, e também nos camarotes, olha só. Então, só para fazer esse parênteses, tá? Um decreto assinado, e começar por Minas, pode espalhar.
1: E eu quero te ajudar e dizer o seguinte: parabéns, governador, já é tarde. Onde é que já se viu? Ficam condenando os jogadores, porque esse daqui não sei o que na casa de apostas, e os clubes todos com propaganda de casa de apostas, e a própria CBF, que tem o Brasileiro Betano, Copa do Brasil Betano. Muita gente pensa que Betano é algo que não é isso, né? É isso.
0: É verdade.
1: Então, aí como é que você faz?
0: Três linhas do que ele disse para a imprensa e deu uma entrevista coletiva em seguida. É um recurso que custa empregos, retira dinheiro de circulação do comércio e deixa de financiar as atividades públicas.
1: Pronto. É bem verdade.
0: É isso aí. Parabéns.
1: Mas em relação a Flamengo 2, Cruzeiro 1, acho que um placar normal. O Flamengo, eu te confesso que eu não assisti o jogo inteiro. Eu assisti hoje, eu faço sempre isso, eu assisti os melhores momentos. Mas o Flamengo foi muito superior, né?
0: Ontem eu ligava para um amigo meu flamenguista e eu dizia: nossa, só de olhar a escalação, pode preparar que vai ganhar. Não dá, né? É uma escalação.
1: É muita gente, né?
0: Aquela classe, é alto nível, parece que eles estão em outras plataformas, né?
1: Então, outro patamar.
0: Prateleira.
1: Como diz o Bruno Henrique, é outro patamar.
0: Se machuca o ataque todo. O Pedro não vai jogar o Arrascaeta. Não, ele tem mais uns quatro para colocar. Se ele chega assim: ó, a gente vem da Gandaia, a gente tá meio zum-zum-zum aí, foi pro ensaio da Portela, um pouco foi pro ensaio da Salgueiro. Não, mas ele tem outros caras de qualidade.
1: E antes que venha alguma piadinha aí, até porque já chegou uma ali que eu acho que é isso, que eu não abri ainda, mas eu acho que é uma piadinha para mim: por que que eu não assisti Flamengo e Cruzeiro? porque eu assisti Botafogo de Ribeirão Preto e Criciúma. E eu precisava falar sobre esse jogo hoje. Claro que eu precisava falar sobre Flamengo e Cruzeiro também, mas Flamengo e Cruzeiro, todo mundo falou hoje sobre Botafogo e Criciúma, que é produto nosso, que é de Santa Catarina. É pouca gente que falou, não é tanta gente assim, não. Então, por isso que eu gosto de valorizar aqui as nossas coisas.
0: A Flamengo
1: então,
0: começou atacando, já tinha cabeçada de perigo aos 7 minutos.
1: Eu assisti os melhores momentos hoje, foi a posição do Flamengo, a superioridade do Flamengo foi gritante, né?
0: E é assim, quando o time já está acostumado, quando existe essa equipe, o esquadrão que já joga junto mesmo, tem campeonatos que tem grupo fechado, o grupo se conhece, ele sabe até de olho fechado para onde passar a bola, né? Pra
1: exatamente. Eu vi, nos melhores momentos que eu vi aqui, eu vi duas coisas. Um Flamengo acima da média, jogando mais do que vinha jogando nos últimos jogos, e um Cruzeiro abaixo da média.
0: E eu
1: Cruzeiro não repetiu o que fez no Mineirão, por exemplo, contra o Flamengo.
0: Verdade. E eu ouso dizer que se ele embalar e largar o Campeonato Brasileiro, muitos vão dizer, flamenguista vai dizer, esse cara aí tá maluco, mas se largar, deixar, ele ganha a Libertadores frouxo. Mas ele tem que largar. Tem que tomar uma decisão.
1: Na minha avaliação, ele não precisa largar. Ele tem um elenco ali super fantástico. Vamos lá, Sul-Americana. Copa Sul-Americana ontem, Atlético Mineiro 2, Bragantino 2. Olha que o Atlético só buscou essa classificação aos 47 do segundo tempo.
0: Não.
1: Perdia no Mineirão 1-0 para o Bragantino. O Atlético empatou. O Bragantino fez 2-1. E segurou até 47. O jogo estava indo para os pênaltis, porque o Atlético venceu o jogo de ida em Bragança Paulista por 1-0. Ontem perdia por 2-1, o jogo ia para os pênaltis.
0: Sim.
1: Mas o Cuéllar acabou aos 47, classificando o Galo, que segue agora na Sul-Americana. O Bragantino ficou na estrada, Fernando.
0: O Bragantino chegou ali, onde os seus pés deixavam, né? Acho que também é difícil para um time fazer duas competições como o Bragantino. O deslocamento é mais complicado, tem um campeonato também que ele ora está no G4, ora está fora, e tem essas duas coisas. Acho que até foi bom para o Bragantino. Se ele focar agora, é num campeonato só, o Brasileirão. O Galo passa também, né? Daqui a pouco vai enfrentar um Santos aí pela frente, também tem sua chance de ganhar uma Sul-Americana. Santos que tá jogando, tá empatando 0-0, 14 minutos, né? Com o Macará. Mas é isso. Acho que valeu, o empate foi bem emocionante. Vi alguns momentos também desse jogo.
1: Então tá certo. Olha aqui, ó. Só pra citar aqui, a gente já falou do resultado do Avaí, ontem do Criciúma também, mas olha aqui, teve um resultado aqui ontem, Vila Nova 6, Ponte Preta 0. O Vila Nova podia emprestar isso pro Botafogo hoje, né?
0: Com certeza.
1: Aí dava certinho. Tá bom.
0: Tem muita goleada que a gente não fica sabendo, né? Não é com a gente, né?
1: 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E mando um abraço aqui também para a rapaziada amiga lá de 13 de maio, né? Que ficam sempre ligados com a gente também. Tem bastante gente boa lá ligado, Jebinho, Jedinho, o Maicon. Tem gente para tudo que é lado lá ligado na programação esportiva da Super Rádio Tubar. Intervalo. É o segundo intervalo e é o último. Na volta a gente vem para concluir o show de bola.
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1: Beleza, 19h18, 19h18. Fernando Nunes, diz aí quem é que está em campo, quem é que vai jogar, o que que tem na noite de hoje, na noite de quinta-feira do futebol?
0: Em tudo, de norte a sul do Brasil. Enquanto você, Faustino, falava aí do intervalo, também lembrei de mandar um abraço para o Alexandre Carteiro, tá? Um abraço para ele e para o Pedro Vieira, eu já falei. Bom, em andamento, na Libertadores, o time do Mirassol vai empatando com o LDU Quito. O jogo começou às 7h. O Corinthians pega hoje o Rosário Central e todo palmeirense é Rosário Central desde criancinha, é isso que acontece. Na Copa Sul-Americana agora com...
1: Só pra gente fazer direitinho, é. LDU de Quito e Mirassol está 0x0, né? Só disse tá o empate, mas de quanto?
0: Ah, o 0x0. É, começou às 19h. É Oxo. Corinthians e Rosário Central começa 9h30. Copa Sul-Americana, 0 para o Macará, 0 para o Santos. Em andamento, o Vasco vai perdendo para o Olímpia. Também pela Sul-Americana, 1x0 o Olímpia. Gol aos 15 da primeira etapa. O seu Botafogo vai pegar às 9h30 o Cienciano. No Brasileirão da Série B, daqui a 15, 10 minutos, Atlético e CRB. No Gaúcho da Série A2, hoje tem Brasil de Farroupilhas e União Frederiquense. Jogo às 8 horas, jogo importante na fase de semifinais do Gaúcho da Série A2. Clipper e Peñarol jogam no Amazonense. E aí nós tivemos também hoje alguns jogos mundialmente distribuídos, mas só para lembrar de time como o Benfica, que começou o Campeonato Português domingo, hoje ele ganhou. Tem um tal de Rafa Silva no Benfica, depois a gente pesquisa, enquanto eu falo aí, você pesquisa se o Rafa Silva é brasileiro ou é português. Marcou um dos gols da vitória de 3x1 sobre o Aarhus, o AGF, time austríaco. E ainda nós tivemos pelo feminino, né? Hoje também teve jogo das... Não teve. Das mulheres não foi transferido.
1: É, exatamente. Você falava aqui dos jogos da Sul-Americana e falou sobre Botafogo e...
0: Cienciano.
1: Então é bom a gente lembrar o seguinte: no jogo de ida, o Botafogo perdeu por 6x1 esse confronto. E aí hoje eu, em contato com o botafoguense, nós estávamos conversando aqui nas redes sociais, e aí eu disse para ele: cara, eu vou te falar o que vai acontecer com o Botafogo hoje. O Botafogo vai fazer 3x0 no primeiro tempo.
0: Opa!
1: É assim, aí no segundo tempo ele vai martelar, e não vai acontecer nada. Aos 43, ele vai fazer o quarto gol. E aos 47, ele vai perder um pênalti. Aí o cara pra mim assim, o que é? Tu é dono de escritório de cardiologista ou de funerária? Aí é sofrimento demais, né? Acima da média.
0: A quem interessar possa, aos alvinegros, né? Doutor Júlio Quinol, o meu amigo ali, o da Caça e Pesca, o Jorge.
1: Edinho Bez.
0: Santo do dia, São Bernardo de Claraval. Dá tempo de fazer uma novena, hein? De Santo do dia 20 de agosto. Se ganhar, todo botafoguense, ó, Bernardo é com B, botafoguense, São Bernardo, então. Mas esse jogo aí tá dado, né, já, né? Sim, esse ano foi mais time, né?
1: Não, sim, não tenha dúvida. Lá
0: o Vasco pode virar, né? Vasco
1: Botafogo pode... se atrapalhou todo. Pois é, é bom também a gente contar como é que está a situação. O Mirassol, pela Libertadores lá em Quito, esse jogo está 0-0, aqui no Brasil foi 1-1.
0: 1-1.
1: Então, se acontecer um novo empate, vai para os pênaltis, né? E se não, quem vencer será o classificado, claro que a gente está aí torcendo para que o Mirassol se dê bem, né? Assim como eu vou torcer, você falou ali que o pessoal vai torcer para o Rosário Central. Não, eu vou torcer para o Corinthians. Eu quero que o futebol brasileiro está... Olha, se a gente jogar bolinha de gude contra um time estrangeiro, eu sou o time brasileiro. Eu não consigo. Eu acho que é por aí. Eu acho que o bairrismo, ele precisa existir, sim, de maneira salutar, mas precisa existir. Eu penso desse jeito. Eu não sei se você... Eu vou te fazer um desafio aqui.
0: Eu até torço pro Coxa quando o Coxa joga uma sul-americana, tá. Assim, é isso aí.
1: Eu só vou te fazer um desafio aqui. Vamos supor que uma das duas equipes aqui de Tubarão, o Erciluz ou o Tubarão,
0: certo,
1: conquiste uma vaga na Copa do Brasil.
0: Sim, e vai jogar
1: aquela bolinha danada cai como adversário o Paraná Clube. Você torceria pra quem, Fernando?
0: O meu filho vai dizer que é falta de coerência, mas eu torceria pro time daqui. Tubarão e Paraná, eu ia ser Tubarão. Ercílio,
1: não,
0: Paraná,
1: não é, ia ser, não é assim. Falta de coerência, não. Eu também sou assim.
0: O Vasco...
1: Cada vez que o Botafogo joga contra uma equipe de Santa Catarina, não importa o que é, não importa que divisão, nem coisa nenhuma, eu torço pro time de Santa Catarina. É assim.
0: O Vasco também, eu tenho simpatia pelo Vasco, também se pegasse o Ercílio, eu ia torcer pro Ercílio. Se pegasse o Brusque na Copa do Brasil, ou o Avaí na Copa do Brasil, eu ia ser Avaí, Brusque. Eu não sei, o Paulo Garcia, não sei.
1: Aí... Tá, como é que você é o quê? Você é Paraná e Vasco?
0: Não, eu tenho uma simpatia no Rio de Janeiro, não é que
1: meu
0: eu...
1: Deus, vai gostar de sofrer assim lá na China, né?
0: Escuta, o Vasco pode ter pênaltis hoje?
1: O Vasco pode, se ele empatar o jogo, vai pros pênaltis. O jogo de São Januário foi empate.
0: E o Gaston é o goleiro do Olímpia, hein? Pega bem.
1: Pega.
0: Dei muita orientação para esse goleiro do Olímpia aí do Paraguai, que o Vasco ganha no tempo normal. Porque se deixar para os pênaltis.
1: E para ganhar no tempo normal vai ter que virar, né? Porque já está perdendo de 1-0.
0: Ele já pegou um pênalti ano passado contra o Peñarol. Ele é um goleiro respeitado.
1: Eita, nós.
0: Então vamos lá.
1: Ô Fernando Nunes. Vamos abrir o espaço aqui, porque daqui a pouco vem aí a Santa Missa?
0: Assim?
1: Então tá. E amanhã estaremos de volta?
0: Com certeza.
1: Mesmo bate-horário?
0: Não, antes, porque hoje eu queimei, né?
1: Não, mas aí hoje você faz o seguinte, você pega...
0: Um drone.
1: Vem por outra via. Abraço, Fernando. Boa noite.
0: Amanhã estamos aí de volta para mais informações. Obrigado ao Davi. Boa noite.
1: Um abraço, tchau. Um abraço, amigos. Um abraço para você, torcedor. Amanhã tem mais show de bola aqui na Super Rádio Tubar. Tchau.
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0: Senhor Jesus Cristo.
1: Para sempre seja louvado.
0: Bem-vindos, bem-vindas todos aqui na Igreja de Santa Teresinha, nossos ministérios e serviços todos, os que também são bem-vindos nos acompanhando nas redes sociais, na Rádio Tubá, que sempre transmite a nossa missa às quintas-feiras. Tem tanta gente rezando conosco, que bom! É a força da fé, é a força que vem do alto, é o que nos deixa de pé, nos mantém vivos, em pé. É a nossa oração, é a fé que nós temos em Deus. Vamos iniciar nossa missa e novena de Santa Teresinha.

0: que a graça de nosso Senhor Jesus Cristo, o amor do Pai e a comunhão do Espírito Santo estejam sempre convosco.
1: Bendito seja Deus que nos uniu no amor de Cristo.
0: Há dias que parece que as coisas estão fora de controle. Parece que a gente ficou fraco demais para enfrentar aquela prova. Tem dias que parece que o atleta não vai chegar no final da competição e muito menos subir no pódio. Há dia parece que não seremos classificados para nada. A gente fica assim mesmo às vezes, decepcionado com a vida. A gente fica com uma incerteza muito grande sobre as coisas que poderão acontecer, e aí isso gera ansiedade, um desconforto mental, até físico.

0: Tudo acontece conosco, gente, porque nós somos gente, porque não somos Deus, porque nós não somos a divindade, mas nós buscamos o divino, nós buscamos a divindade para nos sustentar nesses momentos de prova, para nos ajudar nessa competição, para nos ajudar a vencer, a chegar no final. Não precisa subir ao pódio. Não, a gente reza para vencer, porque ninguém também quer chegar na frente de ninguém. O cristão não concorre com ninguém. Ninguém é maior que ninguém. Ninguém vence sozinho. Todos vencemos juntos. Se um de nós, alguém chegou na porta agora e disse para mim: padre, hoje aconteceu um milagre, hoje Santa Teresinha fez um milagre, o milagre que essa pessoa recebeu, todos nós recebemos, amém? Palmas para esse milagre que Santa Teresinha fez. Diga comigo: Espírito Santo,
1: Espírito Santo,
0: minha casa pertence a ti,
1: minha casa pertence a ti,
0: minha família pertence a ti,
1: minha família pertence a ti,
0: meu corpo pertence a ti,
1: meu corpo pertence a ti,
0: minha mente pertence a ti,
1: minha mente pertence a ti,
0: meu passado pertence a ti.

0: Eu renuncio a tudo aquilo que me afasta de ti.
1: A tudo aquilo que me afasta de ti.
0: Renuncio ao pecado.
1: Renuncio ao pecado.
0: Renuncio à mentira.
1: Renuncio à mentira.
0: Renuncio à vingança.
1: Renuncio à vingança.
0: Renuncio ao ódio.
1: Renuncio ao ódio.
0: Renuncio à inveja.
1: Renuncio à inveja.
0: Renuncio à impureza.
1: Renuncio à impureza.
0: Renuncio às superstições.
1: Renuncio às superstições.
0: Renuncio a práticas que não combinam contigo.
1: Renuncio às práticas que não combinam.

0: escolha maligna.
1: Renuncio a toda escolha maligna.
0: E agora diga: Senhor da minha vida.
1: Senhor da minha vida.
0: Senhor da minha história.
1: Senhor da minha história.
0: Senhor da minha família.
1: Senhor da minha,
0: Senhor da minha casa.
1: Senhor da minha casa.
0: Senhor dos meus pensamentos.
1: Senhor dos meus pensamentos.
0: Senhor das minhas escolhas.
1: Senhor das minhas,
0: Senhor do meu coração.
1: Senhor do meu coração.
0: És tu.

0: força do mal.
1: A toda força do mal.
0: Pelo poder de São Miguel.
1: Pelo poder de São Miguel.
0: Eu renuncio.
1: Eu renuncio.
0: O espírito maligno.
1: O espírito maligno.
0: Que quer destruir minha casa.
1: Que quer destruir
0: eu
1: minha
0: renuncio.
1: Casa. Eu renuncio.
0: Pelo poder de São Miguel.
1: Pelo poder de
0: o espírito
1: São
0: do ódio.
1: O espírito do ódio.
0: Que quer destruir minha vida.
1: Que quer destruir
0: eu renuncio.
1: Vida.

0: libertador.
1: Jesus Salvador.
0: Jesus Salvador.
1: Defende minha alma.
0: Defende minha alma.
1: Perdoe meu coração.
0: Perdoe meu coração.
1: Tem compaixão de mim.
0: Tem compaixão de mim.
1: Amém.
0: Amém.
1: Agora o padre vai jogar água benta, vai aspergir vocês. Esse sinal é o sinal de Deus que se derrama sobre todos nós. Cantemos.

0: da profecia de Ezequiel. Assim fala o Senhor: vou mostrar a santidade do meu grande nome, que profanastes no meio das nações. As nações saberão que eu sou o Senhor. Oráculo do Senhor Deus: quando eu manifestar minha santidade à vista delas por meio de vós, eu vos tirarei do meio das nações, vos reunirei de todos os países e vos conduzirei para a vossa terra. Derramarei sobre vós uma água pura e sereis purificados. Eu vos purificarei de todas as impurezas e de todos os ídolos. Eu vos darei um coração novo e porei um espírito novo dentro de vós. Arrancarei do vosso corpo o coração de pedra e vos darei um coração de carne. Porei o meu espírito dentro de vós e farei com que sigais a minha lei e cuideis de observar os meus mandamentos. Habitareis no país que dei a vossos pais. Sereis o meu povo e eu serei o vosso Deus. Palavra do Senhor.
1: Graças a Deus.

voltou a falar em parábolas aos sumos sacerdotes e aos anciãos do povo. Disse: o reino dos céus é como a história do rei que preparou a festa de casamento para o seu filho e mandou os seus empregados para chamar os convidados para a festa, mas estes não quiseram vir. O rei mandou outros empregados dizendo: dizei aos convidados, já preparei o banquete, os bois, os animais cevados já foram abatidos e tudo está pronto, vinde para a festa. Mas os convidados não deram a menor atenção. Um foi para o seu campo, outro para os seus negócios, outros agarraram os empregados, bateram neles e os mataram. O rei ficou indignado e mandou suas tropas para matar aqueles assassinos e incendiar a cidade deles. Em seguida, o rei disse aos empregados: a festa de casamento está pronta, mas os convidados não foram dignos dela. Portanto, ide até as encruzilhadas dos caminhos e convidai para a festa todos os que encontrardes. Então os empregados saíram pelos caminhos e reuniram todos os que encontraram, maus e bons. E a sala da festa ficou cheia de convidados. Quando o rei entrou para ver os convidados, observou ali um homem que não estava usando traje de festa e perguntou-lhe: amigo, como entraste aqui sem o traje da festa? Mas o homem nada respondeu. Então o rei disse aos que serviam: amarrai os pés e as

mãos desse homem, jogai-o lá fora na escuridão. Ali haverá choro e ranger de dentes. Porque muitos são chamados e poucos são escolhidos.

então, irmãos e irmãs. Há momentos em que a palavra de Deus vem para consolar. Há momentos em que ela vem para curar. Mas há momentos em que a palavra de Deus vem como uma espada para cortar, para separar, para arrancar de dentro de nós aquilo que nos está afastando de Deus. E hoje é um desses dias. A palavra que nós ouvimos é uma palavra de purificação, de decisão, de renúncia, de libertação. Derramarei sobre vós uma água pura e sereis purificados. Eu vos purificarei de todas as impurezas e de todos os ídolos, disse a palavra de Deus hoje. Preste atenção. Deus não diz que vai apenas aliviar. Deus diz: eu vos purificarei. Diga comigo: purificai-me, Senhor. Purificai-me. Lavai-me, Senhor. Porque existem coisas das quais nós não precisamos aprender a conviver, não. Existem coisas que precisam sair da nossa vida. Existem portas que precisam ser fechadas. Existem hábitos que precisam ser abandonados. Pecados que precisam ser confessados. Ambientes dos quais precisamos nos afastar. Pessoas das quais precisamos nos afastar. E Deus nos livre dessas pessoas. Existem relações que precisam ser ordenadas. E existem ídolos que precisam cair ao chão. Não podemos pedir: livrai-nos do mal, e ao mesmo tempo continuar alimentando aquilo que nos leva para o mal. Não podemos pedir que Deus feche uma porta enquanto continuamos procurando a chave para abri-la novamente. Não podemos renunciar ao demônio com os lábios e conservar as obras dele em nossas escolhas. E talvez alguém tenha chegado aqui hoje muito cansado. Cansado de lutar contra o mesmo pecado. Cansado de cair no mesmo lugar. Cansado de uma casa onde não existe paz. Cansado de uma pessoa que não muda. Cansado da divisão dentro da família. Cansado de pensamentos que roubam a esperança. Cansados da inveja, da raiva, do ciúme, do ressentimento. Cansado de uma vida espiritual fria. E Deus diz: eu vos darei um coração novo e porei o meu espírito dentro de vós. Que promessa maravilhosa! Vos darei um coração novo. Ele não veio restaurar um coração, melhor, reformar um coração. Não veio pôr uma caliação no coração. Ele quer nos dar um coração novo. Diz para quem está do teu lado: Deus te deu um coração novo. Um coração puro. Um coração de paz. Ele quer nos dar um coração que tenha coragem de dizer: não, eu não quero mais pecar. Um coração que não pertença ao medo,
um coração que não seja o escravo da opinião dos outros, um coração que pertença inteiramente a Jesus. Criai em mim um coração que seja puro. Não é, Senhor, muda todo mundo que está ao meu redor. É, criai em mim um coração que seja puro. Talvez o mal que mais precise ser combatido hoje não esteja fora de nós, não. Talvez seja aquele ressentimento escondido, aquela mentira que ninguém descobriu, aquela conversa que sabemos que não deveríamos manter, aquela pornografia escondida no celular, aquela identidade cultivada no pensamento, a infidelidade cultivada no pensamento, aquela dependência, aquela inveja, aquela necessidade de falar mal dos outros, aquela raiva que estamos alimentando há anos, aquela superstição que tentamos misturar com a fé verdadeira, aquela busca por coisas que não pertencem a Deus. Criai em mim um coração novo. Não adianta ficar procurando o demônio em todos os cantos, ver o demônio aqui, lá e acolá, e não perceber as brechas que nós mesmos abrimos pelo pecado. Às vezes a culpa não é do demônio. E aqui precisamos ter um equilíbrio. Nem todo sofrimento significa uma ação extraordinária do maligno. Nem toda doença, dificuldade ou problema familiar é sinal da influência demoníaca. Mas o Evangelho não nos permite esquecer que o mal existe, o pecado existe, a tentação existe, e o inimigo trabalha para nos afastar de Deus. Por isso o cristão não brinca com o mal. O cristão renuncia ao mal. O católico não negocia com o diabo. Cuidado. O católico não negocia com o diabo. Hoje Jesus no Evangelho apresenta um rei que vem para a festa de casamento. Tudo está pronto, o convite está feito, mas muitos recusaram. Uma palavra que é muito séria para nós. Deus convida, mas também Deus não obriga. É uma liberdade nossa. O reino está aberto, a graça está disponível, a misericórdia está sendo oferecida, mas eu preciso responder a ela. Não basta dizer eu fui batizado, não basta dizer eu sou católico, não basta carregar uma medalha no pescoço, não basta ter uma imagem de São Miguel dentro de casa. É preciso vestir a veste nova, é preciso conversão. Por exemplo, uma medalha de São Miguel não substitui uma vida de oração. Confia e reza. Água benta não substitui o arrependimento. O terço não substitui a decisão de abandonar o pecado. A devoção não substitui a confissão. E nenhuma oração de libertação substitui uma vida verdadeiramente entregue a Jesus Cristo. Então, meus irmãos e minhas irmãs, eu os convido a ter um coração novo, puro, sincero e verdadeiro. Eu os convido a olhar para o alto, olhar para cima e deixar de olhar somente para baixo, para as coisas terrenas, para aquilo que passa, para aquilo que é mundano. Olhemos para a santidade de Deus. Diga comigo: Senhor, Tu és santo. Senhor, Tu és três vezes santo. Santifica-me. Santifica esse irmão.
santifica essa irmã, santifica nossa igreja, santifica nossa paróquia. Amém.

0: já se viu em algum momento da vida cansado e sozinho? Estou até dizendo cansado fisicamente, assim. Você teve que caminhar muito, ou de repente no caminho você levou um tropeção, se machucou e estava sozinho. E se de repente chega alguém e pega você pela mão e diz: eu te ajudo. É isso que faz Santa Teresinha conosco. Ela nos pega pela mão. Quando nós caímos, estamos feridos, machucados, ela nos pega pela mão e diz: eu vou contigo, eu seguro na tua mão. Amém? Santíssima Trindade, Pai, Filho e Espírito Santo, eu vos agradeço todos os favores e graças com que enriquecesses a alma de vossa serva, Santa Teresinha do Menino Jesus, durante os 24 anos que passou pela terra. E pelos méritos de tão querida Santinha, concedei-me a graça que ardentemente eu vos peço. Você veio para essa igreja, você está aqui diante de Deus, pedindo: Santa Teresinha, me ajuda, pega na minha mão, caminha comigo. Então entrega, te entrega essa graça, se for conforme vossa santíssima vontade e para o bem da minha alma. Ajudai a minha fé e a minha esperança, Santa Teresinha, cumprindo mais uma vez vossa promessa de que ninguém vos invocaria em vão, permitindo que eu ganhe uma rosa, sinal de que eu alcançarei a graça pedida. Nesta noite, uma rosa, sinal de que eu alcançarei a graça pedida. Glória ao Pai, ao Filho e ao Espírito Santo.
1: Como era no princípio, agora é sempre. Amém.
0: Glória ao Pai, ao Filho e ao Espírito Santo.
1: Como era no princípio, agora é sempre. Amém.
0: Glória ao Pai, ao Filho e ao Espírito Santo.
1: Como era no princípio, agora é sempre. Amém.
0: Glória ao Pai, ao Filho e ao Espírito Santo.
1: Como era no princípio, agora é sempre.
0: Glória.
1: Amém.
0: Ao Pai, ao Filho e ao Espírito Santo.
1: Como era no princípio, agora é sempre. Amém.
0: Glória ao Pai, ao Filho e ao Espírito Santo.
1: Como era no princípio, agora é sempre.
0: Glória.
1: Amém.
0: Ao Pai, ao Filho e ao Espírito Santo.
1: Como era no princípio, agora é sempre. Amém.
0: Glória ao Pai, ao Filho e ao Espírito Santo.
1: Como era no princípio, agora é sempre.
0: Glória.
1: Amém.
0: Ao Pai, ao Filho e ao Espírito Santo.
1: Como era no princípio, agora é sempre.
0: Glória.
1: Amém.
0: Ao Pai, ao Filho e ao Espírito Santo.
1: Como era no princípio, agora é sempre.
0: Glória.
1: Amém.
0: Ao Pai, ao Filho e ao Espírito Santo.
1: Como era no princípio, agora é sempre.
0: Glória.
1: Amém.
0: Ao Pai, ao Filho e ao Espírito Santo.
1: Como era no princípio, agora é

0: ao Espírito Santo.
1: Como era no princípio, agora e sempre. Amém.
0: Glória ao Pai, ao Filho e ao Espírito Santo.
1: Como era no princípio, agora e sempre. Amém.
0: Glória ao Pai, ao Filho e ao Espírito Santo.
1: Como era no princípio, agora e sempre. Amém.
0: Glória ao Pai, ao Filho e ao Espírito Santo.
1: Como era no princípio, agora e sempre. Amém.
0: Glória ao Pai, ao Filho e ao Espírito Santo.
1: Como era no princípio, agora e sempre.
0: Glória
1: Amém.
0: Ao Pai, ao Filho e ao Espírito Santo.
1: Como era no princípio, agora e sempre.
0: Glória
1: Amém.
0: Ao Pai, ao Filho e ao Espírito Santo.
1: Como era no princípio, agora e sempre.
0: Glória ao
1: Amém.
0: Pai, ao Filho e ao Espírito Santo.
1: Como era no princípio, agora e sempre.
0: Glória
1: Amém.
0: Ao Pai, ao Filho e ao Espírito Santo.
1: Como era no princípio, agora e sempre.
0: Glória
1: Amém.
0: Ao Pai, ao Filho e ao Espírito Santo.
1: Como era no princípio, agora e sempre. Amém.
0: Santa Teresinha do Menino Jesus,
1: rogai por nós.
0: Santa Teresinha do Menino Jesus e da Sagrada Face,
1: rogai por
0: os seus
1: nós.
0: Santos pais Luiz e Zélia,
1: rogai por
0: uma
1: nós.
0: Família que é toda santa,
1: rogai por nós.
0: Derramai, Senhor, as bênçãos e as graças necessárias sobre esses que por ti clamam, por ti suplicam. Derramai, Senhor, a chuva de rosas que Santa Teresinha com certeza está pedindo, Jesus. A chuva de rosas sobre essas pessoas que estão aqui na igreja, as que estão em casa, nos acompanham, as pessoas pelas quais nós estamos rezando nos hospitais, nas clínicas, nas casas de dependentes químicos, as pessoas que estão em casa enfermas, aqueles que cuidam dos enfermos, aqueles que estão desanimados, caídos, sofridos, sem ânimo para seguir em frente. Derramai, Senhor, tu és o Pai, o Filho e o Espírito Santo. Amém. Amém. Como de costume, as meninas vão entregar algumas rosas, 24 rosas. Quem receber a rosa pode vir tocar na relíquia, tocar com a rosa na relíquia. A rosa é sempre o sinal da graça que se alcança, mas nem sempre a rosa é física, é essa rosa que nós vemos. Às vezes é uma rosa que nós não vemos, uma rosa espiritual. Cantemos.

do coração. E a igreja vai cantar de novo: eu quero ser curado. Eu quero ser. De novo, eu quero ser curado.

0: for para mim. Senhor, se queres.
1: Senhor, se queres.
0: Podes curar-me.
1: Podes curar-me.
0: Podes libertar-me.
1: Podes libertar-me.
0: Amém. Amém, minha gente.
1: Amém.
0: Preparação das oferendas. Quem puder dar uma oferta. Nessa semana a gente faz a coleta para as vocações. A oferta é para ajudar a formar os futuros padres da nossa igreja. Na sexta-feira, na catedral, a gente teve a ordenação de um novo padre, o padre Jonathan. Então, é fruto também dessa ajuda que vocês dão na coleta como a de hoje. Obrigado.

0: Irmãos e irmãs, continuemos rezando para que o meu e vosso sacrifício seja aceito por Deus Pai Todo-Poderoso.
1: Recebamos, Senhor, por tuas mãos esse sacrifício para a glória do seu nome, para o nosso bem e de toda a sua santa igreja.
0: Senhor, nós vos oferecemos o sacramento da unidade e da paz, celebrando a memória do Abade São Bernardo, ilustre em palavras e obras, que se empenhou incansavelmente pela concórdia da vossa igreja. Por Cristo nosso Senhor.
1: Amém.
0: O Senhor esteja convosco.
1: Ele está no meio de nós.
0: Corações ao alto.
1: O nosso coração está em Deus.
0: Demos graças ao Senhor nosso Deus.
1: É nosso dever e nossa salvação.
0: Na verdade é digno e justo, é nosso dever e salvação dar-vos graças sempre em todo lugar, Senhor Pai Santo, Deus Eterno e Todo-Poderoso, por Cristo Senhor nosso. O vosso Filho é o único Mestre, a sua palavra é lâmpada para nossos passos, a sua cruz, somente ela é nossa sabedoria. Em vosso desígnio de amor, iluminasse São Bernardo e alegrais a vossa igreja com a sua doutrina, na sublime beleza do vosso conhecimento. Por esse sinal da vossa bondade, unidos aos anjos e aos santos, com Santa Teresinha entoamos o hino de vossa glória, cantando a uma só voz.

0: verdade, ó Pai, vós sois santo, fonte de toda santidade. Santificai, pois, esses dons, derramando sobre eles o vosso Espírito, a fim de que se tornem para nós o corpo e o sangue de nosso Senhor Jesus Cristo.
1: Enviai o vosso Espírito Santo,
0: estando para ser entregue, abraçando livremente a paixão, Jesus tomou o pão, deu graças, o partiu e o deu a seus discípulos, dizendo: tomai todos e comei, isto é o meu corpo que será entregue por vós.

Do mesmo modo, no fim da ceia, ele tomou o cálice em suas mãos, deu graças novamente e o deu a seus discípulos, dizendo: tomai todos e bebei, este é o cálice do meu sangue, o sangue da nova e eterna aliança, que será derramado por vós e por todos para a remissão dos pecados. Fazei isto em memória de mim.

0: sinal da morte e ressurreição do vosso Filho, nós vos oferecemos, ó Pai, o pão da vida e o cálice da salvação. E vos agradecemos porque nos tornastes dignos de estar aqui na vossa presença e vos servir.
1: Aceitai, ó Senhor, a nossa oferta.
0: Suplicantes, vos pedimos que, participando do corpo e sangue de Cristo, sejamos reunidos pelo Espírito Santo num só corpo.
1: O Espírito nos una num só corpo.
0: Lembrai-vos, ó Pai, da vossa Igreja, que se faz presente pelo mundo inteiro, que ela cresça na caridade em comunhão com o Papa Leão, com o nosso Bispo Adilson, os bispos do mundo inteiro, os bispos do nosso regional que estão em reunião aqui em Tubarão, os presbíteros, Padre Jonathan ordenado no final de semana, os diáconos e todos os ministros do vosso povo.
1: Lembrai-vos, ó Pai, da vossa Igreja.
0: Lembrai-vos também, Senhor, da vossa misericórdia, dos irmãos e irmãs que morreram na esperança da ressurreição. Sétimo dia de Emerson de Godoy e tantos outros que partiram. Acolhei-os junto a vós, na luz da vossa face.
1: Concedei-lhes, ó Senhor, a luz eterna.
0: Enfim, nós os pedimos, tende piedade de todos nós. E dá-nos participar da vida eterna com a Virgem Maria, Mãe de Deus, com São José, o seu esposo, com os santos apóstolos, Santa Teresinha, São Bernardo, todos os santos que neste mundo viveram na vossa amizade, a fim de vos louvarmos e glorificarmos por Jesus Cristo, vosso Filho.

0: seja o vosso nome.
1: Venha a nós o vosso reino, seja feita a vossa vontade, assim na terra como no céu. O pão nosso de cada dia nos dai hoje, perdoai as nossas ofensas, assim como nós perdoamos a quem nos tem ofendido. E não nos deixeis cair em tentação,
0: mas livrai-nos do mal. Livrai-nos do mal, que o Senhor nos livre do mal, do perigo, do pecado, e nos dê a paz. Que a paz do Senhor esteja sempre convosco.
1: O amor de Cristo nos uniu.

0: do Senhor Jesus Cristo. Vosso corpo e vosso sangue.
1: Vosso corpo e vosso sangue.
0: Que agora eu vou receber.
1: Que agora eu vou receber.
0: Não seja causa de juízo.
1: Seja causa
0: de juízo. E nem de condenação.
1: E nem de condenação.
0: Mas por vossa bondade.
1: Mas por vossa bondade.
0: Seja remédio.
1: Seja remédio.
0: Alimento e sustento.
1: Alimento e sustento.
0: Para a minha vida.
1: Para a minha vida.
0: Felizes os convidados para a ceia do Senhor. Eis o Cristo, Cordeiro de Deus, aquele que tira o pecado do mundo.
1: Senhor, eu não sou digna que entreis em minha morada, mas dizei uma palavra e serei salva.

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1: Está no ar a Voz do Brasil. As notícias do governo federal que movimentaram o país no dia de hoje.
2: Olá, boa noite.
3: Boa noite para você que nos acompanha em todo o país.
2: Quinta-feira, 20 de agosto de 2026.
3: Vamos aos destaques do dia.
2: Estratégia brasileira para inteligência artificial.
3: Ações incluem a compra de um supercomputador para processamento de IA, formação de profissionais e transferência de tecnologia.
2: Transferência eletrônica de veículos.
3: Nova resolução estabelece regras para a operação digital de compra e venda de carros.
2: E vamos saber mais sobre a atualização da lei seca com o secretário nacional de trânsito, Adroaldo Catão.
4: Prevê a possibilidade de certificar os chamados drogômetros, equipamentos para aferir a presença de outras substâncias que estão no momento da abordagem atrapalhando a capacidade psicomotora e impedindo direção mais segura.
3: Setor elétrico se prepara para efeitos do El Niño.
2: A atuação quer dar mais segurança ao sistema. Luciana Colares de Holanda.
5: Para aumentar a segurança do sistema, o Comitê de Monitoramento do Setor Elétrico aprovou a antecipação de 1,8 gigawatts de capacidade.
3: E você vai saber como escolher eletrodomésticos e eletrônicos mais econômicos para a sua casa.
2: Na apresentação da Voz do Brasil, Luciana Vasconcelos e Luciano Seixas.
3: E acompanhe a gente ao vivo, acesse radiogov.ebc.com.br ou Canal Gov na sua TV aberta.
2: Um supercomputador para desenvolver inteligência artificial em grande escala.
3: Além de parcerias com outros países para capacitação e desenvolvimento dessa tecnologia.
2: Ações anunciadas hoje que fazem parte do Plano Brasileiro de Inteligência Artificial.
6: Entre as ações anunciadas nesta quinta-feira, está a aquisição por meio de edital competitivo de um supercomputador para treinar modelos e desenvolver inteligência artificial em larga escala. O equipamento vai alcançar cerca de 7.200 petaflops, ou seja,